0: aciona o Alan Patrick. Hugo pro canto esquerdo, bola pro canto direito, deslocando o goleiro corintiano. O Inter faz o segundo gol no jogo. Inter 2, Corinthians 0. 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Inter 2, Corinthians 0. 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
1: E olha, Ulisses, em praticamente 5 minutos de extrema desatenção, o Corinthians pode estar sendo eliminado da Copa do Brasil. Pênalti para o Inter cometido por Gustavo Henrique. Chegou atrasado em cima do Bruno Gomes. Alan Patrick, o capitão, foi para a bola. Marcou o 6º gol com a camisa do Inter nessa temporada. Era reserva, voltou a ser titular. Desloca Hugo Souza e faz Inter 2-0.
0: E aí, Pretzel, e aí, Ronaldo, 2-0 pro Inter.
2: O Alan Patrick, ele voltou bem contra o Flamengo e tá recuperando um pouco da sua forma, né? Eu acho que, por exemplo, para ajudar o time em marcação, que todo mundo pede hoje, ele não tem mais a força física. Mas para bater pênalti, ele bate muito bem, fez 2-0 e o Inter melhor do jogo, Ronaldo.
0: E vem pro jogo o time do Inter para fechar outra frente. Demora para passar a bola. O Carboneiro perde o lance. Melhor para o time do Corinthians, que está jogando com o Bidon, mas não tem com quem tocar. Bidon canta o toque, bola vem, Garro para marcação. Bidon toca na bola, volta pelo setor de esquerda, campo de ataque. Desce o Inter. Cruzamento na grande área. Vem para tirar tiro. O perigo de qualquer maneira, Gustavo Henrique. Pois não, Ronaldo Giovanelli.
3: O Corinthians sentiu e sentiu muito o primeiro gol e no segundo também, no erro, mais um erro da zaga. Acaba fazendo o pênalti e o Corinthians agora está desesperado. O Corinthians não é aquele time com a saída do André que estava dando a toma o segundo gol e se bobear aí, vai dar adeus à Copa do Brasil já lá no Sul.
0: No futebol da Bandeirantes, vai mexer o Inter.
1: Vai mexer, Ulisses. A primeira troca, saindo o Carboneiro 7, entrando Alejandro, centroavante, camisa 9.
2: Eu não faria essa mudança. O Carboneiro estava bem no jogo, o Alejandro é pesado, é para segurar os zagueiros, para tentar uma jogada de bola aérea. Vamos ver. Mas é um centroavante, que é um centroavante que tem feito um futebol nota 4, nota 5. Eu não tiraria o Carboneiro. E ele sai brabo e sai com razão, porque ele não está jogando mal.
0: Fala uma coisa pra vocês aqui. Esse descanso que o no meio de semana aí, que o técnico corintiano deu pro time, acho que não adiantou muito não, hein, Ronaldo?
3: Não, o time sentiu ainda, mas quando tomou o gol, virou outro Corinthians, a verdade é essa. Ainda perdeu o seu atacante, seu artilheiro, então o Corinthians não foi tão bem no meio de semana.
0: A bola volta do toque, ele para tentar ganhar a bola, o time do Corinthians domina para a direita, vem com Caio César, tenta finta em cima, a marcação abriu para a direita, 2-0 para o Inter, recolheu para a direita o time corintiano com Caio César, ele balança em frente à marcação, vai tentar o toque, ele bola contigo no setor intermediário, aperta, soltou pelo setor de direita, volta a jogada curta no comando de ataque, prendeu novamente Gabriel Paulista, prendeu a jogada, abriu para Garro, Garro domina pelo setor de esquerda, deu para Lingard, Lingard já abre o lance para Ranieri, Ranieri vem para o drible em cima, a marcação, o primeiro vai para o cruzamento para Guinegão, chegou o zagueiro, cortou, tirou a bola, volta do toque de cabeça contigo novamente. Gustavo Henrique prendeu para Lingard, ele fica no chão, o árbitro para o jogo, marca a falta. Na roubada de bola de Bruno Henrique, falta para o Corinthians bater da esquerda.
1: Falta bem marcada em cima do Lingard e vão ter 3 trocas do Corinthians, viu, Ulisses? Pedro, Raul, também o Matheus Pereira e o Alan, 3 jogadores que entram na sequência no Corinthians.
0: Okay. Muito bem, vai mexer o Corinthians.
2: Ele vai recompor o meio, ele abriu totalmente o meio, permitiu que o Inter dominasse o jogo. Agora ele vai botar Alan e Matheus Pereira para tentar equilibrar de novo. E vai ficar alçando bola na área pro Pedro Raul.
0: É bola no campo de ataque, é bola novamente para o time do Corinthians bater falta. É falta para o time corintiano bater pelo setor de esquerda, campo de ataque. Falta para o time do Corinthians cobrar. Você ligado na Bandeirantes, a Bandeirantes com você, partiu para a bola. Levantamento da bola com Gustavo Henrique de cabeça. A bola vai para fora. Tiro de meta para o time do Inter bater aí. O impedimento.
1: Que gol perdido. Foi tiro de meta apenas, viu, Ulisses? Que gol perdido pelo Gustavo Henrique. O cruzamento do Garro na cabeça do zagueiro do Corinthians. Subiu mais alto que todo mundo e jogou para fora. Tinha tudo para diminuir o marcador. Quando a gente está tendo agora as trocas aqui no Corinthians, saíram o Breno Bidon, camisa número 7. Também saiu o camisa 56, Guinegão, e saindo também o Gustavo Henrique. Então, repito, Breno Bidon, Guinegão e Gustavo Henrique saíram, entrando Matheus Pereira, Alan e Pedro Raul.
2: É o seguinte, ó, ele tira o Gustavo Henrique e vai botar o Ranieri de zagueiro, que ele fez isso na quinta-feira contra o Atlético, tá? Aí ele coloca o Alan para jogar no lugar do Ranieri. Entra o Matheus Pereira no lugar do Bidon para melhorar a marcação no meio. E ele põe o Pedro Raul de centroavante no lugar do Guinegão para ter um jogador de cabeceio. Agora ele tirou o Gustavo Henrique. Será que foi pelo pênalti? Olha, essa foi interessante, hein? Botou na conta do Gustavo Henrique, porque não tem machucado, não tem nada.
0: Ronaldo.
3: É, e agora essa oportunidade que ele perdeu de cabeça aí também, ele deve estar com alguma virose, alguma coisa, pro Diniz tirar ele, né? Porque ele tá lento demais, ele não acompanhou a jogada, por isso que estava saindo toda hora com o Gabrielzinho Paulista ali da defesa, ele não se prontificou a sair, algumas saídas todas do lado direito com o Gabriel, então acho que foi isso que ele pensou aí, ou o Gustavo só pode ser virose.
0: E vem pro jogo, Alan tenta escapar da marcação, abriu no direito do campo de ataque, bom lance à frente, vem pro jogo o time corintiano, recolheu pelo setor de ponta, prende a jogada, Caio César abriu para Mateuzinho prendeu pelo setor de direita, vem pro cruzamento, enfiou jogada para Caio, tentou bater direto pro gol, bora, vai embora em tiro de meta para a equipe do Internacional bater. 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A bola volta no tanque de bola, tiro de meta para a equipe do Internacional cobrar. 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É bola do toque de bola contigo, professor, jogando recolhe do campo de defesa, tenta descer novamente, o time do Internacional vem para tirar o time do Corinthians, bola volta no tanque de bola curto no campo de defesa, recolhe o Bidu, sai jogando curtinho para Alan, Alan dubida para o time do Corinthians, tenta o levantamento para Lingard, Lingard corre da bola, vem para chegar novamente, mercado toca na bola, corta, tira o perigo, a bola volta novamente com o time do Inter, tenta descer do campo de ataque, Alejandro vem pro break, ele toma falta, já tá parado o jogo, marcada a falta pela direita para a equipe do Inter bater.
1: Uma confusão, Ulisses, depois do chutão da defesa do Inter, o Alejandro protegeu, o Ranieri fez a falta marcada pelo árbitro, falta pelo lado direito, boa para levantar na área do Timão.
0: É o futebol da Bandeirantes para você, torcedor brasileiro. 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Você sabe do Depay, se ele está voltando, se assinou o contrato, como é que ficou, não? Se renovou, não renovou?
1: Está encaminhada a renovação,
0: e vem
1: Inter, viu, Ulisses?
0: Campo de ataque, levantamento, novo gol, afasta a zaga corintiana, pois não.
1: Está encaminhada a renovação de contrato. O Corinthians espera que ele chegue ao Brasil entre amanhã, segunda-feira, e terça, para fazer os exames e ser anunciado de forma oficial. O Memphis que está de férias, mas deve voltar aí nesta semana ao Corinthians.
0: A bola volta no toque, ele bola curtinho pelo setor de esquerda, tenta arrancar novamente o Inter, bola sai para a linha de lado, lateral para a equipe do Inter bater pelo seu campo de retaguarda em cá de ataque. É lateral para o time do Internacional cobrar. 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Para você ligado no futebol da Bandeirantes, tem jogo da volta quinta-feira. 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Você vem pro toque de bola carro, dúvida pro time corintiano, tenta o passe de bola Coutinho na intermediária, aperta na marcação, tenta tirar o time do Corinthians, vem pro toque de bola Coutinho, Gabriel, ele tem muito levantamento à frente, Pedro Raul ganha a jogada, dúvida pro time corintiano, abriu pelo setor de esquerda, deu para Bidu, Bidu prende o lance, já solta a jogada no campo de ataque, aperta novamente o time do Corinthians, já dúvida pelo seu campo de defesa, Ranieri prende a jogada para o time corintiano, já sai jogando novamente pelo campo de defesa. 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Memphis já está no avião voltando com a figurinha do Pokémon para jogar com o Neymar, pelo menos isso eu sei que vai ter um jogo de Pokémon, a figurinha está lá no colo do Memphis voltando para jogar com o Neymar. É o futebol da Bandeirantes para você, torcedor brasileiro. É bola do campo de defesa, ele parte para a bola, tenta o levantamento à frente, aperta na marcação, o árbitro marca a falta para o Inter bater pelo setor de esquerda do jogador Gabriel Paulista. É falta para o time do Inter bater pelo setor de esquerda, campo de ataque. 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Grupo Souza Lima, 2-0 para o time do Inter. 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É falta para o Inter bater de esquerda, campo de ataque. 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Um gol marcado pelo Matheus Bahia, outro Alan Patrick de pênalti. É falta para o time do Inter bater pelo setor de meia esquerda, campo de ataque. 2-0 para o time do Internacional. Você curtindo o sonsaço da Bandeirantes. Vem para a cobrança de falta pelo setor de esquerda do time do Inter. Obrigado, torcedor, pelo carinho da sua sintonia. Você curtindo o sonsaço da Bandeirantes. Falta cobrada. A zaga do Corinthians parou. Vem Inter, cruzamento na boca do gol. Vem para tirar dali. Mateuzinho põe para fora. Lateral para o Inter bater na esquerda. Campo de ataque. Manual para o Inter. O tempo não para. 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A etapa final de jogo, segundo tempo, girando o placar da Copa do Brasil. Oitavas de final, jogo de ida. Continua para você, Inter 2 jogando bem, Corinthians perdido 0. 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
4: Ulisses, o Conselho da FIFA se movimenta para convocar uma Assembleia Geral Extraordinária para avaliar a destituição de Gianni Infantino do cargo de presidente da maior entidade do futebol mundial.
0: Escanteio para o time do Inter bater 2-0 para o time do Inter diante do time do Corinthians. Para você ligado no microfone de Bandeirantes. Escanteio para o time do Internacional bater e pintou amarelo para alguém, para o Garro, foi isso?
1: Olha, Ulisses, pintou cartão para dois jogadores, tá? Um para cada lado ali na confusão. Na sequência eu te confirmo para quem foi, mas muita confusão na cobrança do escanteio.
0: Parece que o Garro tomou, não sei, vamos ver. Garro, um pro Alan, me pareceu, pro Alejandro. Vamos ver o que vai fazer o árbitro do jogo aí. Tá parado o jogo, tá marcado escanteio pro time do Internacional bater para você ligado na Bandeirantes. 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Escanteio cobrado, levantamento na grande área. Vem Ranieri para tirar de cabeça, bola volta com o time do Inter que domina para ser o jogando. 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É bola no campo de ataque, lateral pro time do Internacional bater. Aqui tá parado o jogo, tá marcado, lateral pro time do Inter cobrar. 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Se posiciona para a cobrança de escanteio novamente. Vem levantamento para dentro da grande área. Bola para o time do Inter bater pelo setor de esquerda, lateral para o Inter. Mexe o Inter.
1: Tá mexendo o Inter, entrando Paulinho, camisa 27, saindo o Bruno Henrique, número 8. Um dos que tomou cartão, Ulisses, foi o Alejandro mesmo, centroavante do Inter. Ainda sem a confirmação, acredito que foi para o Garro, camisa 8. E o público divulgado, mais de 30.864 torcedores aqui no Beira-Rio.
0: Muito bem, para você ligado na Bandeirantes, torcedor brasileiro, obrigado pelo carinho da sua sintonia. Se posiciona para a cobrança, vem para o levantamento à frente, a bola novamente no campo de retaguarda. 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Se posiciona no time do Corinthians, tenta descer pela esquerda, vem com o Bidu. Bidu prende o lance para o time corintiano, já atravessa a jogada no campo intermediário de defesa. Recolhe o time do Corinthians para descer com a bola dominada, já prende a jogada com o Tinha Matheus Pereira. Ele inverte a jogada lá do outro lado, mas inverte muito mal. Mesmo assim, ela consegue voltar com o time do Corinthians. Olha a jogada curtinha, Gabriel Paulista. Agora sim, Matheus Pereira tenta o passe de bola. Ele é muito ruim de bola. Vamos ver, passou ou não, passou errado. Era a volta com o time do Inter, que já tenta descer do campo de ataque. Abertura vem pelo meio, ninguém marca no meio de campo do time do Corinthians. O Inter desce do jeito que quer, cochilo. Vem para a recuperação, Matheus Pereira ganha para o time do Corinthians. Domínio do campo de defesa, placar de 2-0 para o time do Inter. Vem para o toque de bola novamente, recolhe novamente Caio. Ele prende a jogada no campo de ataque, vai para a finta, Caio César, dobrando a marcação, dois em cima dele. Ele prende o lance, fica no chão, tenta descer novamente no seu campo de defesa. Recolhe o time do Internacional para ser jogando pelo seu campo de retaguarda. Levantamento foi feito à frente. Vem no toque de cabeça inteligente. Agora Alan solta a jogada novamente no toque de bola curtinho de Barra de Pereira. Matheus Pereira domina para o time do Corinthians. Abre da esquerda para Bidu. Bidu prendeu. Vem para o toque de bola curtinho no comando de ataque. Abriu para Lingard. Lingard abre a jogada. Já solta no setor intermediário para Matheus Pereira. Matheus Pereira toca para trás para o time do Corinthians com Ranieri. Ranieri prendeu para Alan pelo setor de direito do campo de ataque. Já prende Alan. Tem Matheusinho aberto. Ele domina Alan. Vai tentar o drible em cima da marcação. marcação, prefere o toque curtinho, abre a jogada para Gabriel Paulista, Gabriel Paulista para Alan, Alan dominou para o time do Corinthians, deu para Mateuzinho, Pedro Raul tá na área pedindo a para a volta do toque, ele bora curtinho novamente na intermediária, já vende, tentou bater Matheus Pereira em cima da marcação, a para a volta para o Garro, Garro domina para o time do Corinthians, tentou o toque ele para Mateuzinho, pediu pela direita para a volta, volta no toque, ele para curto na intermediária com o time corintiano, abriu jogada Gabriel Paulista, deu para Garro, Garro prendeu pelo setor de esquerda, 2-0, Internacional vence o jogo, abertura para Lingard, Lingard abre o compasso, tentou cruzamento em cima do marcador. 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Já domina o time do Corinthians, a bola foi solta, solta pelo seu campo intermediário. Já prendeu no seu comando de ataque, tenta descer pelo setor de esquerda. Recolhe contigo na ponta, vai para quinta em cima da marcação. Matheus Pereira gira a jogada para Ranieri. Ranieri prendeu pela direita do campo de ataque para Gabriel Paulista. Vai para o cruzado, levantou na bola do gol. Toque de cabeça. Bidu ficou reclamando, puxão na cabeça. O árbitro manda seguir, sai do gol. Matheus Cunha para pegar.
1: Reclamou também o banco do Corinthians de forma bem tímida sobre esse puxão, nada marcado pelo árbitro. Corinthians vai mudar na sequência, vem Carrilho e o Inter também muda, Caleb e Juninho na sequência.
0: É o futebol da Bandeirantes, domínio do campo de defesa, tenta descer já no ataque o time do Internacional pela esquerda com o Matheus Bahia, ele prende o lance, tentou o passe, a bola volta com o time corintiano, é com Caio César, liga a jogada para Pedro Raul, faz o breque em cima da marcação, já tenta o toque de bola, toma a falta, Pedro Raul, é falta para o time do Corinthians bater do seu campo de defesa, falta cobrada no campo de retaguarda, seja qual for sua especialidade, conte sempre com as ferramentas Bonder, dominou Bidu, ele vem pro breque, faz o giro na marcação, Garro pede, ele solta para Garro, Garro domina, 1-2 para o Inter, 0 para o Corinthians, 2-0 Internacional. A abertura foi feita pelo setor de esquerda com Ranieri. Ranieri já prende o lance para o time corintiano que sai jogando para Garro. Garro domina pelo setor de meia direita no campo de ataque. Abre o lance para Gabriel Paulista. Ele prende o lance para o time corintiano. Tentou levantamento à frente, enfiou para Lingard. Tentou evitar a saída, ela saiu. E o tal do Lingard, hein?
2: Tá mal. Só para confirmar os cartões, o Alejandro levou pelo Inter naquele momento e o Alan também, na discussão com o Alejandro. Os dois foram amarelados.
0: 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Vai mexer o Corinthians.
1: Entrando Carrilho no Corinthians, camisa número 19. Saindo o Rodrigo Garro, camisa 8. Deixando a abraçadeira com o Hugo Souza, goleiro do Corinthians. O Inter também troca, Ulisses. Saíram o Alan Patrick, número 10, e o Vitinho, 28. Entraram Juninho, camisa 18, zagueiro, e o Caleb, número 30, meio-campista.
0: E aí, Prestes, Ronaldo?
2: Ele vai para três zagueiros, o Pezolano, Juninho, zagueiro, número 18. Ele vai para três zagueiros, algo que não funcionou contra o Atlético Paranaense, mas agora ele tem 2-0 em vantagem. E colocou o Caleb no lugar do Alan Patrick. Então é uma tentativa. Tira o Alan Patrick, fez um bom jogo, principalmente no segundo tempo. Coloca o Caleb e põe o Juninho lá atrás para conter a bola aérea e os cruzamentos do time do Corinthians. Vamos ver se dá certo, Ronaldo.
3: E ele tira o Garro para não tomar o vermelho aí também. Já tomou amarelo, ele tira o Garro porque o Garro também estava muito mal. Ele podia tirar qualquer um aí para tentar resolver o meio de campo. Ele mexeu na saída do André, colocou o Lingard também, que não jogou nada. Então o Corinthians sucumbiu para um time que marcou bem e no contra-ataque matou o jogo. Essa é a verdade.
0: É, quando ele tira o André, como você disse, o Ronaldo Prestes, eu disse aqui, e põe o Lingard, fica um buraco no meio de campo. Aí ficou. O Inter deitou. Ficou. Aí tanto é que ele muda de novo, coloca o Alan para corrigir a besteira que ele fez. E vem pro jogo, cai o César para o Corinthians, tentou levantar, botou na grande área. O toque de cabeça vai sair, o gol afasta o time do Inter. E o Bidu fica pedindo o pênalti, reclamando. Bidu inconformado na área, o Pedro Raul parte para cima do árbitro do jogo.
1: O Bidu reclama de um puxão, Ulisses, do Bruno Gomes, que teria atrapalhado o chute do lateral do Corinthians. A confusão na área, escanteio marcado. E realmente, o banco do Corinthians reclama demais. Pedro Raul amarelado por conta da reclamação junto ao árbitro. Centroavante do Corinthians com o cartão amarelo.
0: Muito bem, tá parado o jogo. É bola no campo de ataque, placar do jogo 2-0 para o time do Internacional. Para você ligado no microfone da Bandeirantes, torcedor brasileiro, se posiciona no toque de bola contigo novamente. Recolhe no campo de defesa, o time do Corinthians tem escanteio a ser cobrado pelo setor de esquerda. Campo de ataque, escanteio cobrado para Lingard. Ele abre o compasso, vai para o cruzamento na segunda trave. Pedro Raul de cabeça tocou para o meio, pega o goleiro. O time do Corinthians está tentando toda hora cavar pênalti na área. O juiz não vai entrar na deles, pô, hein, ô Sonda?
1: Pois é, o banco do Corinthians está sendo aqui bastante pressionado, tanto pela arbitragem, porque realmente está reclamando bastante, estão de pé os jogadores do Corinthians fazendo pressão em cima do quarto árbitro.
2: O Diniz, ele mexeu...
3: mas reclamando com razão, né? Reclama com razão, porque o Bidu ele vai tentar cabecear, e o cara tá nas costas dele, puxando as costas dele. Então o juiz tá... já se perdeu aí.
2: Agora o Diniz, ele mexeu muito mal. Repetindo, é importante a gente ressaltar, quando ele perde o André, ele escancarou o meio, e o Inter joga em contra-ataque, joga em bola recuperada e saída rápida, e o meio estava aberto, e foi aí que o Inter chegou aos 2-0, chegou com mérito, e depois que ele arrumou o meio de campo.
0: Abra a volta com o time do Corinthians, tenta descer pelo setor de esquerda com o Lingard, ele prende o lance para o time corintiano, abre o compasso, vai para o toque de Baracutinho para Alan, Alan domina 41 minutos de bola rolando, agosto é o mês do retorno, Premier League, Campeonato Italiano estão de volta na ESPN, pelo plano prêmio do Disney Plus, domina o time do Corinthians, tenta descer, levantamento foi feito à frente, ninguém chega para tocar, da bola afasta mal o time do Inter, a bola volta para Caio, ele mata no peito, tenta descer para o time corintiano, toma falta, mas o árbitro deu toque de mão do Caio. Aí ele tá de sacanagem, foi nas costas.
3: Ele é muito ruim, velho. Tem que ir pra cima dele mesmo. Esse negócio de ficar esperando. Os caras também são muito mole, velho. Muito mole. O juizão já tá perdido. Vai pra cima dele, velho. Toma cartão. Olha lá. Ele tá matando o jogo, velho. Tá matando o jogo pro time do Inter. O time do Inter com 2-0 não precisa disso, pô.
2: Foi falta do Alejandro, ele não marcou a falta, porque ele é fraco mesmo, eu falei antes do jogo, ele é fraco. Quero ver quem é que vai apitar na quinta aqui, aí eu quero ver também. Tô na CBF, coloca um árbitro bom aqui na quinta-feira também, vamos parar com essa conversa também.
3: Só falta vir o Daronco apitar aqui, né, que é lá do sul, já faz a...
2: Não, aí não pode.
3: Já faz a
2: não,
3: trinca.
2: Aí não pode, Paulista e Gaúcho não, nós não teremos.
0: Agora o Corinthians...
3: ou abate, ou essa zinhaca aí abate, porque eu vou te falar, hein.
0: Eu vou falar pra vocês uma coisa, a arbitragem erra aqui, erra ali, aquela coisa toda, mas o Corinthians, a falta que ele dá de defesa pro Corinthians, ele não dá uma falta pelas costas, dá uma falta pela frente.
2: Essa quase não foi nada, né? Uma faltinha, uma faltinha, e a outra que foi falta ele não deu.
0: A bola volta com o time do Corinthians, domina Bidu, vem pro toque, ele para contigo no setor intermediário, prende o lance, rola a jogada no setor de meio de campo para Alan. Alan domina, tem Mateuzinho aberto pela direita, vem pro toque, ele para o time corintiano, Mateuzinho dominou, abriu para Caio César, não limpa para dentro da área, limpa para trás, volta a jogada para Alan, Alan para Mateuzinho, Mateuzinho tem Caio César como opção de jogo, Mateuzinho gira a jogada para Alan, domina no campo de retaguarda, vai pro toque, ele para de Bidu, na intermediária, domina pro time do Corinthians, ligou para Lingard, vamos ver o que o Lingard faz, ele prende pro time corintiano, tenta esticar, jogada pelo setor de esquerda, abre para Ranieri, Ranieri domina para o time do Corinthians, vem para o toque de bola novamente, domina do campo de defesa, o time corintiano tenta ser jogando, a abertura vem na sua zaga central, recolhe novamente, Gabriel Paulista prende para o time do Corinthians, ameaça o toque de bola, voltou para o toque de bola, Coutinho, na intermediária, abre a jogada, com Matheus Pereira, tenta o levantamento para Lingard, vem para afastar a zaga do Inter, tira o perigo para a volta com o time corintiano, o Inter todo no seu campo de defesa, no Infinity Pay, quando se faz vendas, cresce a taxa de milhão e automaticamente compre 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Vem Lingard, domina, tenta o cruzamento dentro da grande área, dá a bola volta, é pro toque de Baracutinho para Lingard, pelo setor de esquerda ele vai pro cruzado, não deixa a bola quicar, vai ganhar lateral pro time corintiano. 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Gabriel Paulista entregou o ouro, vem pro jogo o Inter, Gabriel vem, toca na bola, a bola bate no carrinho, escanteio pro Inter bater. Esse Gabriel é ruim de bola, hein, velho?
1: Entregou de novo, Ulisses, uma no primeiro tempo, agora de novo para o Bernabé, desta vez ele puxou o contra-ataque, o lateral do Internacional, botou na frente e depois o Gabriel Paulista conserta, dá o carrinho, coloca para escanteio, tá caído o Bernabé, os jogadores agora se empurrando porque a confusão tá armada, pintou antes o cartão pro Carrilho também por reclamação.
0: Muito bem, o árbitro acresceu 6 minutos no jogo. Tá caído o Bernabé, tomou um tranco ali na bola, mas ele tá caído no campo de jogo. E os jogadores do Corinthians tentam levantar ele. Ele não levanta.
2: O Alan não é médico nem massagista, né? O árbitro vai aumentar os acréscimos,
0: claro.
2: Mas não tem o que fazer, né? Então, detalhe, ele já tem amarelo. Aí ele é gênio com o Jota, né? Então tem que tomar cuidado aí. Provavelmente ele vai acrescentar mais um minuto aí nos acréscimos.
0: Vem escanteio, o time do Internacional, para você ligado na Bandeirantes. O Diniz errou feio ao tirar o André e colocar o Lingard. Corinthians com a entrada do Lingard, tem 10 jogadores em campo.
2: A entrada era pro Alan. Ou até mesmo pro Matheus. O Matheus Pereira é um jogador fraco, né? Mas o Alan já deveria ter entrado antes, quando saiu o André. E não o Lingard. Ele resolveu, vou atacar, eu vou para cima. E tá tomando 2-0.
0: Tudo erra bem. Feio, né?
2: É, o primeiro jogo é mais mérito, o primeiro gol, perdão, é mais mérito do Matheus Bahia do que falha do Corinthians, né? Ele acredita no lance e chuta no gol.
0: E o Caio César ficou ali olhando, né? Ele na frente dele, né? Hein, Ronaldo? Impressionante, o Diniz falha feio, hein, na montagem do time.
3: Foi, e ele coloca o Lingard, que até agora não apareceu, você não falou o nome dele aí também, tem mais essa. Ele abre pra jogar na ponta, deixa um buraco no meio. E não acrescentou em nada. Por isso que ele ficou no banco e o Guinegão entrou na partida junto com o Caio César. Mas a verdade é que o Corinthians, quando toma o gol, desanda. E aí não joga mais bola o Corinthians. E o time do Inter consegue, na saída de bola, pressionar a saída do Corinthians e chegar até o gol. O Inter, se tivesse mais tranquilidade com o Carbonero, com o próprio Bernabé, poderia ter já matado no primeiro jogo essa Copa do Brasil é pro Corinthians.
2: O jogo da volta é importantíssimo pro Inter, até pra tentar ganhar dinheiro também. Mas o principal jogo do Inter na semana que vem é contra o Palmeiras aqui, 16h, domingo, pela Série A, onde o Inter tá muito ameaçado de rebaixamento. Também tem que dar uma olhada. É importante se classificar? Claro que sim. Mas o jogo de domingo é maior do que o jogo de quinta-feira.
0: Aí tá parado o jogo, tá marcado o tiro de meta para a equipe do Corinthians. Ele é ruim mesmo, o tal do Alejandro. Moço! É tiro de meta para o time do Corinthians. Bater e zero jogando. Domínio do campo de defesa. Vem para o toque para Bidu. Placar de 2-0 para o time do Internacional. Bidu tentou inverter a jogada. Tentou levantar a meta à frente. Vem para o toque para o time do Corinthians. Não consegue ganhar. Pedro Raul. É na volta do campo de defesa para o time corintiano. Zero jogando. É bola para o time do Corinthians. Tocar com Gabriel Paulista. Ele já prende o lance. Vai tentar o toque para o time do Corinthians. Tenta descer. Matheus já ameaçou partir. Vem para o toque. Bola novamente. Matheus Pereira. Matheus Pereira domina para o time do Corinthians. Abriu para Ranieri pelo setor de esquerda. Ranieri domina para Lingard abre o compasso, num cruz, ele não consegue cruzar, ele só volta a bola. Levantamento à minha frente para Pedro Raul. Chegou o zagueiro, vem para cortar, a bola volta com o time do Corinthians com o Alan. Alan recupera para o time corintiano, para o Cerro, jogando pelo setor de esquerda, que abre ataque. A abertura vem à frente do toque de bola curtinho de Matheus Pereira. Ele tenta o levantamento dentro da grande área para Carrilho. Subiu a zaga do Inter com vontade para ganhar. A bola volta no toque de bola, tenta o domínio curtinho novamente. Prende jogada Alejandro. Alejandro gira, consegue a jogada, tenta descer o time do Inter. Abre o Matheus Bahia, vem para perder a jogada, a bola volta com o time do Corinthians. Já domina perigosamente. Tenta o toque para Gabriel Paulista. 2-0 para o time do Inter. O Corinthians desce com o Bidu. Bidu já prende o lance. Tem Carrilho pedindo. Ele vem para o domínio. Escapa da marcação no primeiro tempo. O toque. Ele vai marcar falta. Dá marcada falta para o Corinthians bater da meia esquerda. Campo de ataque.
1: Era tudo o que queria o Corinthians. O Paulinho acabou chegando atrasado no jogador do Timão. Fez a falta. Vai ter talvez uma última chance o Timão de colocar a bola na área com os seus grandalhões. 2-0 placar pro Inter aqui no Beira-Rio.
0: 2-0 pro time do Inter, tem falta no time do Corinthians pelo setor de esquerda, campo de ataque. Você ligado no microfone da Bandeirantes, a Bandeirantes com você, já dominando o toque de bola contigo no setor de meio de campo, intermediária de ataque pela esquerda, falta pro time do Corinthians bater. Obrigado, torcedor, pelo carinho da sua sintonia, partiu pra bola, Bidu levantou na boca, jogou o toque no zagueiro, voltou a pancada errada, vai pra fora. O árbitro tá dando escanteio, chutou pessimamente o Matheus Pereira. Sobrou para ele quase na marca do pênalti, ele isolou, a bola acabou desviando em cima do Maripan.
3: E a bola ia para fora, ainda bem que pegou no Maripan.
0: Escanteio, Mateuzinho partiu, bateu, levantou, bola batida, gol, defesaça do Matheus Cunha, o goleiro põe pra fora, escanteio, gol pro time do Inter, bater, que goleiro do Inter, é escanteio, escanteio pro time do Inter, bater pelo setor de Deus, escanteio pro Corinthians, bater pela direita, Mateuzinho vem, vai partir pra bola, perto da direita, na bola bateu, levantou, no gol, tentou o toque de cabeça, péssimo, Gabriel Paulista por sobre o gol, liga de fundo, tiro de meta pro Inter bater.
1: Teve três chances o Corinthians. Matheus Pereira jogou para fora, escanteio na cobrança. Ranieri, defesa do Matheus Cunha, mais um escanteio. E aí o Gabriel Paulista, até atrapalhado ali pelo Pedro Raul. Os dois subiram na bola, jogou para fora. Minutos finais aqui no Beira-Rio.
0: Matheus Cunha acabando muita ainda... gente. Pois não, Ronaldo.
3: Não, o Pedro Raul atrapalhou ainda o Gabriel. O Gabriel tava chegando inteiro na bola, o Pedro Raul atrapalha a cabeçada do zagueiro, pelo amor de Deus, hein?
0: Tem gente mordendo a língua aí com o Matheus Cunha, hein, Sonda?
2: Parem.
1: Mais dois, Ulisses, mais dois. Vamos ter mais tempo aí de acréscimo. E olha, o Matheus Cunha vem fazendo boas partidas. Não é à toa que virou titular, até de forma surpreendente. Desbancou o Anthony, mas vem sendo aí um jogador que tem dado resposta.
2: Mas é um goleiro nota 5. Defendeu essa bola aí, uma bola em cima dele, é um goleiro nota 5.
0: E tenta o toque de bola, o árbitro está marcando a falta do Pedro Raul. Falta para o time do Internacional bater pela direita no campo de ataque. Acresceu mais dois, o árbitro do jogo. Aí parado o jogo.
3: Pode dar mais 10 aí que ele está picotando o jogo todinho agora. Agora já era.
0: É falta novamente, 2-0 é o placar do jogo para o time do Inter diante da equipe do Corinthians. É bola do campo de ataque, falta para o time do Inter que tenta o terceiro gol do jogo. Se posiciona para a cobrança, é falta para o time do Internacional bater. Recolheu pelo setor de direita do campo de ataque, tenta o toque para o time do Inter para descer. A abertura foi feita à frente, tentou o domínio para ponta, o árbitro para. Marcou toque de mão, está parado o jogo. O Caleb mete a mão na bola, falta para o Corinthians bater no campo de defesa. E já sai jogando o time corintiano. Bola estava em movimento, que falta de inteligência, né, gente? Bateu uma bola em movimento, então tá certo. E sai jogando agora o time do Corinthians. É com o Matheus Pereira, ele prende a jogada, vai tentar o levantamento à frente para o campo de ataque, prende o lance para o time corintiano, 2-0 para o time do Inter. Matheus Pereira domina pelo setor de direita, vai para o chuveiro dentro da grande área, vem para subir, tentou ganhar a jogada, não consegue. Gabriel Paulista, bola volta no toque de bola, Coutinho, houve a falta. É falta para o Corinthians bater da esquerda, campo de ataque. Como o Alejandro é ruim, como ele faz umas faltas que não tem nada a ver, hein, velho?
1: Fez a falta agora em cima do Gabriel Paulista e deu a chance do Corinthians do último levantamento na área.
3: Ele tá trombando, ele tá deixando, acho que ele tá fazendo o papel ali para não deixar o time passar, é o papel segurando, matando, tá 2-0 pro Inter, não precisa jogar mais, tá certo?
0: O centroavante
3: vem, recua, faz a linha e tenta segurar o jogo.
0: 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Já dá o tapa na bola, tentou partir para a linha de fundo, busca jogar a balança, o árbitro parava. Deu falta de ataque para o time do Inter bater no seu campo de defesa. Os jogadores do Corinthians ficam inconformados. 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Inter abre uma ótima vantagem, 2-0 sobre o Corinthians, decide na quinta-feira na Neoquímica Arena. Vai terminar o jogo. Ergue o braço, o árbitro, é fim de jogo. Internacional 2, Corinthians 0. Na Bandeirantes, quem tá chegando é ele, alô Capriotti.
5: Vamos lá, Ulisses, eu falei que você ia gritar gol no segundo tempo, só não imaginava que seriam dois gols do Internacional, né? Pra tristeza do torcedor corintiano. Ficou difícil, hein? Ficou difícil. Com essa bolinha aí que o Corinthians está jogando, ficou difícil para quinta-feira. Só se a arena jogar para o time. Só se a atmosfera da arena jogar para o time. Porque na bola, com essa bolinha ou a falta da bola, vai ser duro, não vai ser fácil. Alô, Leonardo Sonda! Vamos lá, tem reclamação do Corinthians aí com a arbitragem. Fala aí, Sonda!
1: É um fim de jogo, Capri, de muita reclamação dos jogadores do Corinthians. Vários partiram ali para cima da arbitragem, reclamando. Pedro Raul é um dos mais exaltados. Ele que não está nos planos do Corinthians, não é segredo para ninguém. Não estava nem ficando no banco de reservas. Hoje estava, entrou no jogo e foi o que mais reclamou com a arbitragem. Também estava ali o Caio César, o Ranieri, o Mateuzinho, os jogadores muito descontentes com a arbitragem. Agora agradecendo o torcedor corintiano, que canta aqui nesse momento no Beira-Rio, faz a festa, incentiva. E claro, o resultado muito comemorado pelos jogadores do Inter, que agora sim saúdam também o torcedor, mais de 30 mil que estiveram aqui no Estádio Colorado.
5: Não, Pedro Raul reclamar da arbitragem é o sinônimo do que virou esse Corinthians. O homem que não faz gol, mas reclama da arbitragem. E o Hugo Souza tomou um cartão amarelo ali, hein? No meio da reclamação, foi lá peitar o árbitro, tomou um cartão amarelo o goleiro corintiano. Corinthians perde 2-0. Jogadores do Inter fazem a festa, os do Corinthians seguem reclamando. Terminou no Beira-Rio e nós vamos então para o apito final. Mas antes do apito final, que a gente vai contar toda a história desse jogo para vocês, vamos escolher o melhor em campo, o craque Bandeirantes de Internacional 2, Corinthians 0.
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5: E aí, Ronaldão, me conta aí quem foi o melhor em campo, Ronaldo.
3: Para mim, o mercado, mesmo que o Corinthians não tinha um atacante ao nível para bater de frente com ele, um nível alto para bater, que no caso tem o Pedro Raul, o Guinegão, que não foi bem. Para mim, toda bola que teve dentro da área do Inter, sempre teve a presença do mercado, e ele, para mim, foi o cara.
5: Mercado é o voto do Ronaldão e o seu, Pretzel.
2: Um bom voto do mercado, eu vou votar no Vilagra também, que para mim jogou muita bola, foram os dois melhores, na minha opinião. Eu acho que o sistema defensivo do Inter, né, que foi muito mal semana passada contra o Atlético Paranaense, hoje os quatro jogadores de defesa foram bem, e ainda tendo o Vilagra como primeiro volante, sendo um jogador de saída, de chegada, gostei muito do argentino, viu? Rodrigo Vilagra, para mim, o melhor em campo.
5: Mercado e Vilagra, os destaques, os craques, bandeirantes, nessa vitória do Inter, 2-0 sobre o Corinthians. Vem aí o apito final, não saiam daí não, vamos juntos aí, porque vem aí o melhor pós-jogo do Rádio Esportivo do Brasil. O Pretzel e o Ronaldão vão explicar como é que foi essa derrota corintiana, o trabalho da reportagem Bandeirantes com o Leonardo Sonda lá no Beira-Rio e tudo no apito final, melhor pós-jogo do Rádio Esportivo do Brasil. Até já.
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Levantamento no boca do gol, afasta a zaga do time do Corinthians. Bola volta de primeira batida, gol e o gol do Inter! Matheus Bahia,

Bahia, na marca de 15 minutos de bola rolando do segundo tempo de jogo, a zaga rechaçou, não tinha nenhum homem na marcação, não tinha ninguém na marcação, ele entrou livre, bateu prensado, pé direito, esquerdo dele é o forte e ela

mas não achou. 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Alan Patrick, capitão do Inter, vem para a cobrança. Pênalti para o time do Internacional bater. Hugo no meio do gol. 1-0 para o time do Inter. Alan Patrick para a cobrança de pênalti. Ele bate bem. Hugo também é pegador. Está aí o desafio do jogo nesse momento. Alan Patrick para a cobrança de pênalti. Hugo no meio do gol. 1-0 para o time do Internacional. Se posiciona para a cobrança. Vem bater novamente. Partiu para a bola. Alan Patrick bateu. É gol!

0: do direito, deslocando o goleiro corintiano. O Inter faz o segundo gol no jogo. Inter 2, Corinthians 0. 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Inter 2, Corinthians 0. 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
1: Tá aí Ulisses Costa e os dois gols que fizeram o placar do Beira-Rio na noite desse domingo, a vitória do Internacional sobre o Corinthians por 2-0. E olha, quero ouvir agora Alexandre Preto e Ronaldo Giovanelli explicando essa atuação corintiana e principalmente já olhando para a partida da quinta-feira, né? Porque o Corinthians vai ter que fazer pelo menos dois gols de diferença para levar para os pênaltis. Será que o Corinthians consegue essa proeza com essa bola que está jogando? Bom, vamos entender isso agora com o Pretzel e o Ronaldão. Eu começo com você, Ronaldo Giovanelli, me conta aí como é que foi o jogo. Fala tudo aí, Ronaldo.
2: Tivemos esse confronto aqui e o Inter soube jogar. Na casa do Corinthians, com a sua torcida, soube jogar. Venceu por 1-0, derrubou o Dorival Júnior. Então, acho que vai ser um jogo difícil do Corinthians reverter isso aí, mas com a sua torcida tudo pode acontecer. Mas da forma que jogou, essas bolas toda hora cruzadas na área, muita gente fazendo chuveirinho, muita gente se jogando dentro da área, dessa forma não vai conseguir. A verdade é essa, teve um primeiro tempo que conseguiu finalizar uma bola, o Matheus Cunha fez uma grande defesa, depois volta pro segundo tempo, a mesma coisa, o Matheus fez outra defesa e o Corinthians depois disso sucumbiu. E na mexida do Diniz, o Corinthians se perdeu. Quando sai o André, que ele sentiu uma lesão no olho, ele acaba fazendo uma opção e deixa o meio de campo exposto. E o Lingard também não foi lá essa grande coisa, porque jogou muito aberto. Então ficou mais fácil para o time do Internacional comandar, porque é um time que está ali numa zaga muito forte. O Mercado é o cara que se destacou, tanto é que eu voltei nele agora aí. E a verdade é que o Corinthians sucumbiu. Eu não sei se foi pelo cansaço, não sei se foi pela arena, e também não sei se a arena vai estar apropriada para esse jogo também, que vai ser um jogo pegado, vai ser difícil de você colocar essa bola no chão, vai ser difícil de ficar fazendo toda hora chuveirinho, então vai ser uma parada dificílima para o Corinthians, porque vai pegar uma equipe aguerrida, ainda mais na marcação, consegue fazer essas duas linhas e sair bem no contra-ataque. Hoje aqui sucumbiu também pelo fato dos dois zagueiros do Corinthians muito tensos no jogo, errando demais. Os dois erraram demais também, complicando a vida do Corinthians. Então vai ser uma parada indigesta, onde a torcida vai ter que ajudar muito mais o time do Corinthians a pressionar o time do Internacional, que vai jogar no contra-ataque. Porque foi isso que eles fizeram em casa, jogaram no contra-ataque e conseguiram vencer. E só não abriram mais o placar, Capri, porque o Bernabei, no lance que ele rouba essa bola e sai para dentro da área, se precipitou um pouco, e o Carboneiro também, que eles tiveram outras oportunidades. Então a maior chance teve o Inter, e o Inter poderia ter matado esse jogo hoje, e agora vai vir com uma boa vantagem para jogar na arena.
1: É, acho que é isso, viu, Ronaldão? A chance do Corinthians é a torcida jogar com o time, aí pro time na quinta-feira, porque a bola que nós estamos vendo do Corinthians aí, não sei se é suficiente. O Corinthians não tem atacante, não é? Precisa fazer gol e não tem atacante. Não faz gol. Quem é que vai fazer gol pro Pedro Corinthians?
2: Entrou o Pedro Raul, que num lance...
1: Esse não faz gol. Nunca faz gol. Que gol ele fez no Corinthians, o Pedro Raul?
2: Ele atrapalhou ainda o Gabrielzinho, que vinha de frente pra bola. Ele atrapalha os zagueiros, que poderia fazer o gol. E o Gustavo teve essa chance ainda de fazer num cabeceio sozinho. Cabeceou pra fora. Então foi muito pouco. E o Inter aproveitou a oportunidade e cresceu depois do jogo contra o Flamengo. E hoje... fez a vantagem com muita tranquilidade também, jogando em casa.
1: Boa, Ronaldão! Quinta-feira, quinta tem mais aí. Boa. Vamos ver aí, seu pé vai estar quente na quinta-feira para empurrar o Corinthians nessa missão hercúlea aí de eliminar o Inter. Cair nas oitavas de final da Copa do Brasil é muito pouco, hein, Ronaldão? Não dá, hein?
3: O atual campeão, eu tá defendendo o título.
1: É, então.
2: E eu vou falar que se entrar com o Pedro Raul aqui querer fazer cruzamento, aí para. Mas o Diniz está abusando da nossa alegria também. Porque o Corinthians foi muito abaixo e era para o Inter ter feito uma vantagem maior aqui hoje. como eu disse, o Corinthians deixou a desejar. E agora a Renata já tá me ligando. A Renata Rua tá falando que... Olha lá.
1: Sim, ouvindo, aguenta.
2: A Renata tá ouvindo a Rádio Bandeirantes. Um beijo, Renata. Um beijo, bebê. Tá aqui falando, te espero amanhã, aí pronto, tô lascado.
1: Amanhã você vai aguentar, Ronaldão, amanhã é dia. Ih, amanhã vai ser enfaixado, vai sair aí, eu de já maca, mandei... vai ter o pacote completo.
2: Aí eu mandei
1: completo
2: pra ela aqui, sem meu... Capri, eu mandei pra ela aqui agora, sem meu pênalti eu não consigo, ela ficou doida. Um abraço a todos.
1: Tchau,
2: vocês,
1: Ronaldão, boa semana aí, até quinta.
3: Tem que botar o esloveno que apitou a final da Copa quinta-feira na Itaquera. É esse que tem que apitar a final, o jogo de quinta.
2: Não, se repetir vai ser uma esse fumaça, juiz de hoje aí...
3: Vai ser uma fumaça.
2: Se repetir esse juiz de hoje aí, é 3-0 pro Inter.
1: Mas eu tô com você, viu, Ronaldão? Pra mim foi pênalti também. Eu também marcaria o pênalti. Pra mim foi pênalti.
3: Eu acho
1: ele
3: que
1: acertou no pênalti. Não.
3: Acho, no meu futebol, acho que... ele não reclamou. É verdade que pênalti, ele não reclamou.
1: Tocou no pé do cara. Não tem jeito, pênalti. Tchau, Ronaldão.
2: Já abraço, foi. Capri. Boa noite a vocês aí. Abraço, valeu. Abraço, Prete.
3: Abraço.
1: Vamos lá, Prete. Eu quero te ouvir também. Vamos lá.
3: Não, o momento do jogo foi quando o André se machuca, certo? Não foi um lance intencional do Alan Patrick. O André sai. Eu tô vendo aqui, ó, os 12 do segundo tempo. Aqui que o jogo mudou. Aqui o jogo mudou. O primeiro tempo foi muito fraco. Nós falamos sobre isso no intervalo, né? Foi um jogo realmente de intermediário. Um jogo picotado com um chute de cada lado. O Garro chutou uma bola no início do jogo. O primeiro lance do jogo foi um chute. O Matheus Cunha defendeu. Uma boa defesa. Defesa difícil. E depois o Carboneiro, no erro do Gabriel Paulista, também avança em direção à área, chuta e o Hugo Souza defende. Foram os dois lances do primeiro tempo. Ponto. No segundo tempo, os times voltaram iguais. Não houve mudanças em nenhum dos dois lados. E aí, o que, que aconteceu? A primeira mudança, ela mudou o jogo. 12 do segundo tempo, sai o André, e aí o Diniz coloca o Lingard. Ele não coloca um jogador no meio campo, ele coloca o Lingard. E o que, que ele faz? Lingard, vem jogar aberto aqui, ó. Joga aberto na esquerda. E quando ele joga aberto na esquerda, ele ficou com o Caio César, com o Garro, com o Guinegão e com o Lingard. Viu? Uma linha de quatro bem avançada, Capriotti. E o Bidon jogando aberto também, perto do Lingard. E aí, o que, que ele fez? Ó, abriu o meio de campo. E nesse meio campo aberto, não é que o Inter tenha aproveitado com eficiência. Esse meio campo aberto, ele ficou à feição do Inter, para o Inter roubar a bola nos lances de ligação direta e partir no contra-ataque. E aí foi lá, teve uma chance, chegou de novo, aí teve escanteio. No escanteio saiu o gol. No rebote do Matheus Bahia chutando com a perna direita. E o Matheus Bahia acreditou, viu? Matheus Bahia é um lateral nota 5, certo? Mas hoje ele fez um jogo correto. Ele travou um bom duelo com o Caio César. E quando a bola caiu pro pé direito, ele chutou no gol. Ele não quis puxar pro lado esquerdo. Chutou no gol com o pé direito e abriu o placar fazendo 1-0. E aí o Corinthians sentiu demais o gol. E o time do Inter marcando bem, roubando bola, tentando sair no contra-ataque. Aí o Inter conseguiu chegar no pênalti, que eu tô revendo o lance agora. Pra mim ainda é um lance discutível, mas o Gustavo Henrique não reclama, o pênalti marcado. E o Alan Patrick bateu e bateu bem, fazendo 2-0. E aí nos 2-0, o que aconteceu? O Inter recua todo o time, com as mudanças do Pezzolano, né? E o Corinthians veio pra cima, mas qual foi a chance que o Corinthians teve pra fazer 2-1? Não teve. Não teve por quê? Porque ficou alçando bola na área e a defesa do Inter bem postada. O Mercado fez um grande jogo. O Maripan, dentro, né, da sua... não sei como é que eu posso dizer, da sua limitação técnica, foi um zagueiro também de força na bola aérea, né? E os dois jogadores do meio ali, o Vilagre e o Bruno Henrique. O Bruno Henrique saiu exausto, mas marcou muito. E o Vilagre, para mim, foi o melhor em campo, desarmando e chegando na frente e lançando bola. Então o Corinthians ficou na base da tentativa do cruzamento da bola aérea para que uma bola espirrasse e o Inter ficou se defendendo muito bem e teve oportunidades ainda de outros contra-ataques para fazer o terceiro gol e não conseguiu fazer. 2-0 é uma boa vantagem? Ótima vantagem para o futebol de hoje. Mas garante a classificação do Inter? Não. O jogo de quinta vai ser uma batalha. Corinthians vai vir para cima com o ambiente, estádio lotado, e eu quero que um árbitro venha aqui, um árbitro de personalidade, para apitar o jogo e para que tenha uma boa atuação na quinta-feira. O jogo é 8 da noite na quinta, meu caro Ricardo Capriotti.
1: Olha, eu tenho a sensação de que já foi.
3: Não, Capri, ainda não.
1: Não.
3: O time do Inter é um time limitado.
1: O problema é que o Corinthians não está jogando bola. A única chance do Corinthians, vou insistir aqui, é a atmosfera da arena fazer esse time acordar, despertar. O problema é que o Corinthians está sem atacante, não é? O Yuri Alberto faz muita falta, muita falta.
3: O Memphis deve ficar no banco.
1: Então, mas o Memphis está sem jogar bola, Preto, há muito tempo. Até faz que o Memphis não joga 90 minutos de uma partida. Aliás, acho que esse era um bom dado, viu?
3: Faz tempo.
4: Acho que esse era um bom levantamento pra gente fazer, a última partida em que o holandês atuou por 90 minutos. Quando foi que ele atuou pela última vez por 90 minutos? Porque mesmo antes dessa história toda de ano passado, antes dessa história toda de Copa, essa coisa toda aí, ele já não vinha jogando 90 minutos. Ele já era substituído, já saía ali. Então, tá um tempão sem jogar bola o Memphis. Ah, tudo bem, fica no banco, joga ali, sei lá eu, meio tempo, joga uns 40 minutos.
5: Capri.
4: Oba, diga aí, Agrela.
5: Última vez que o Memphis atuou por 90 minutos contra o Santos no dia 15 de março desse ano. O Corinthians empatou por
4: 90
5: 1-1.
4: Minutos ele jogou?
5: Isso, 90 minutos.
3: Pô, 15 de março, cara.
5: Foi na Vila, inclusive, ele marcou um gol, né?
3: Ah,
5: ele
3: aquele fez gol. Foi um golaço. Domingo à tarde.
5: Foi exatamente, gol, pelo Campeonato Paulista. E o Corinthians, ele atuou por 90 minutos. Foi pelo Paulistão, exatamente. Sexta rodada do Campeonato Paulista, então 1-1 na Vila a última vez. Desde então, 22 contra o Flamengo, 29 contra o Atlético Mineiro, contra o Platense 45, depois só na Copa do Mundo. Então,
4: na Copa ele jogou,
3: vai completar 5 meses sem jogar.
5: Na verdade, em amistosos, minutos, né? Amistosos contra a Argélia, depois na Copa contra o Japão foram só 20 minutos, Holanda, depois contra a Suécia, no caso, ele jogou 18 minutos, contra a Tunísia 13, contra Marrocos não entrou. Mas respondendo a sua pergunta, dia 15 de março contra o Santos pelo Campeonato Paulista, jogo que ele marcou gol, inclusive, na Vila Belmiro.
4: Então, quando ele precisa fazer gol, não tem gente para fazer gol, o Yuri Alberto não vai jogar, tá machucado, uma lesão muscular, não é? O Labiá também, tá fora, esse já só volta ano que vem. Então, assim, eu não sei, só a atmosfera do estádio pode, talvez, mexer um pouco com esse time aí, com esse grupo. Porque se depender da qualidade individual, o Pedro Raul, gente, não é possível.
3: Mas ele vai fazer isso, Capri. Eu acho que ele vai tirar o Guinegão e vai botar o Pedro Raul. E o resto vai ser o mesmo time.
4: Ah, mas...
3: eu acho.
4: Ô, Preto, é jogar com 10.
3: É jogar com 10, mas é um homem de bola aérea. Ele vai
4: é melhor
3: fazer
4: botar
3: isso,
4: mais um meio campista lá, põe mais um e fala, vai, resolve lá na frente de alguma maneira. O Pedro Raul não tem a menor condição de ser jogador do Corinthians. E eu diria que não tem condição de ser jogador de time nenhum, porque ele não tem refinamento nos fundamentos do futebol. Ele não tem fundamento do futebol, Pedro Raul. Nenhum deles. Nenhum. Então, sei, é difícil, né? Se o Corinthians conseguir marcar 2 gols e levar para os pênaltis, talvez, né? Na loteria dos pênaltis. Mas bola na bola, pelo que o Corinthians está jogando, acho difícil. Mas enfim,
6: Capri,
4: vamos ver. Leonardo Sonda já está lá aguardando a chegada do Fernando Diniz e vai chegar aí na sequência, não é, Sonda?
6: Exatamente, Capri, já aqui na sala de coletivas do visitante, né, do estádio Beira-Rio, aguardando a chegada do técnico Fernando Diniz, que vai conceder a sua entrevista. E um detalhe, né, Capri, sobre o Pedro Raul, que ele já foi artigo de desejo do Internacional. Não só agora há pouco, né, o Inter fez uma nova consulta há algumas semanas, mas no início da temporada ele esteve na pauta do Internacional e só não foi contratado porque ele tem um alto salário no Corinthians, né, um contrato longo que vai até o final de 2028 com o Corinthians, e o Inter não topou pagar 100% do salário, que hoje está na casa ali dos 750, 800 mil reais por mês. E é por isso que o Pedro Raul ainda está no Corinthians. Então, o destino quis que Pedro Raul estivesse hoje no Corinthians e não no Internacional. Na verdade, não foi o destino, foi o altíssimo salário do Pedro Raul no Timão.
4: E a pergunta é, quem assinou esse contrato com Pedro Raul ganhando esse salário até 2028? Essa é a pergunta. Quem chancelou isso? Quem bancou o Pedro Raul no Corinthians? Jogador limitado. O Pedro Raul já fez gol no Corinthians, Agrela? Dá uma checada. Esse deve ter feito
3: não,
4: um ou
3: fez,
4: dois gols.
5: Ele fez pelo Campeonato Paulista.
4: Fez 2 gols no Corinthians até hoje. Um atacante com o desempenho dele. É patético. Patético. E é isso, não é? Ganhando um salário aí de ponta. Um cara que não faz gol, que não ajuda nada. Quando o Corinthians precisa, não ajuda. E o Guinegão também é outro, hein? Pretzel, que... Pô, esse menino...
3: Mas ele tentou hoje.
4: Sim, mas eu achava que esse menino ia explodir no Corinthians. Mas Alguém um dia vai explicar porque é que o Guiné. E hoje ele só jogou porque não tinha outro.
3: Sabia que o Inter tentou contratá-lo também, né?
4: É, então. É,
3: mas tentou por empréstimo. O Sonda pode até confirmar. E aí o Corinthians não quis liberar.
6: Tentou, mas sem nenhum sucesso. Sim. O Corinthians nem quis abrir.
3: Nem quis abrir. Então é o seguinte, ó. É um menino que luta. É um lutador. Pô, mas e aí, presta que hoje o futebol tem muitos que lutam mais do que jogam. Essa que é a realidade. Futebol hoje, para muito jogador, um cara que tem um temperamento forte hoje, que é competitivo e que luta pela bola, esse cara ele faz carreira no futebol brasileiro. Faz. E até no futebol mundial, porque não? Quando tem um físico mais forte, né, tem um cara mais intenso. A gente viu na Copa aí, jogadores que praticamente não jogavam, eles corriam e lutavam. O que é lutar? É tu ir em todas as bolas, tu dividir todas. A gente viu muito isso na Copa do Mundo, que tem um nível muito maior, evidentemente. Agora, o Guinegão é muito jovem ainda para a gente ser definitivo. Hoje ele foi muito superado pelo mercado e pelo Maripan. E ainda conseguiu cabecear uma bola ainda na pequena área. É pouco, realmente é pouco. Mas é um menino que eu não descartaria. Realmente eu não descartaria. Agora, o que eu quero ver é quem é que vai apitar na quinta-feira. Não me venham com essa conversa aqui. Quinta-feira tem que ter um árbitro forte para apitar esse jogo. E não me venham com o Hilton Pereira Sampaio também. Certo? Quem é que sobrou aí? Também é por exclusão. Um gaúcho não pode, paulista não pode. Né? O Wilton não vai apitar, porque o Inter não quer. Então quem sobra? Ramon Abate Abel para quinta-feira?
6: Tem um para ti, Pretz.
3: Quem?
6: Tá Novelli.
3: Não, só tá brincando.

0: marcou um gol. E em 2020... Peraí, 2024 marcou um gol só, exatamente. É, tá faltando um gol aqui, peraí.
1: Ele tem quatro, ele tem quatro gols. Só é, um da Sul-Americana,
0: um da Copa do Brasil,
1: dois do Paulista.
0: E dois do Paulistão.
1: Que, é, acho que foram do ano passado, né? Esse ano ele não marcou gol no Corinthians. Deve ser
0: esse ano,
1: Paulista
0: esse ano não.
1: Do ano passado. Olha, 65 jogos, 4 gols para um atacante, gente.
0: Ele marcou um em 2025 e um em 2024 também.
1: No Paulista.
0: Isso, exatamente, foi isso.
1: Ele tá mais de um ano sem marcar gol no Corinthians. Ele tá mais de um ano, 4 gols em 65, gente. Isso é uma loucura. Olha, olha o que o Corinthians paga.
2: 800 mil reais
1: para um atacante que marcou 4 gols. Em 60, quem assinou o contrato do Pedro Raul?
2: Augusto Melo.
1: Não, não é possível. Não, não foi Augusto Melo.
2: Foi Augusto Melo. Augusto Melo contratou. Sim, sabe?
1: Não é possível, gente. Não é possível.
0: Ô, Capri.
1: O futebol, ele vai ser esmiuçado um dia. Um dia alguém vai escancarar as feridas do futebol. E aí não vai sobrar pedra sobre pedra. Não é possível. Olha, isso é um escárnio. Pagar 800 mil reais por mês para o Pedro Raul, um atacante que marcou 4 gols em 65 jogos e está há mais de um ano sem balançar a rede no Corinthians. Isso, se tem uma coisa que é uma vergonha, pode botar isso aí na lista das maiores vergonhas que o Corinthians já passou. Diga lá.
0: O só para completar a informação, ó, em 2024, gol contra o Santo André. Foi um 3x2 do Corinthians que ele fez o gol da vitória do Timão em Itaquera, 3x2. E em 2025 ele marcou contra o Bragantino. O Corinthians venceu esse jogo, foi 2x1 e ele entrou também para fazer este gol. Então, gols contra Bragantino em 2025 pelo Paulista, 2024 contra a equipe do Santo André. E aí, contra o Argentinos Juniors na Copa Sul-Americana de 2024, além desse jogo na Copa do Brasil, contra o São Bernardo, gol fora de casa, o Corinthians venceu por 2x0, os únicos gols de Pedro Raul até aqui em 63 jogos com a camisa do Timão.
1: É, tá louco, muito pouco, né? Muito pouco mesmo. Bom, o Sonda tá lá, já no esperando ali a entrevista do Fernando Diniz. Alguma movimentação aí para o treinador corintiano falar, ô Sonda?
3: Movimentação apenas dos assessores, viu, Capri, que vieram aqui na sala, já colocaram o banner com os patrocinadores do Corinthians, o tablet ali também com os apoiadores, já ajeitaram ali toda a cadeira, o cenário para o Fernando Diniz, que vai conceder essa entrevista coletiva, mas ainda não pintou o técnico do Timão por aqui. Quando aparecer, eu chamo, viu, Capri? E uma outra questão envolvendo até o Internacional, porque o Pretzel eu sei que vai gostar dessa. O investimento que o Inter pode fazer, Capri, a depender do desempenho da temporada, é no Alejandro, viu? Mas o Inter, nossa, digamos, filho, está bem tranquilo porque essa meta não será batida. O Inter tem um contrato assinado com o CSKA da Rússia que, se o Alejandro fizer 15 gols na temporada, o Inter é obrigado a comprá-lo. Mas pelos desempenhos, o Inter tem uma certa tranquilidade de que isso não vai acontecer.
2: Quantos gols ele já fez? Dois? Acho que dois, né? Dois ou três, alguma coisa.
3: Acho que um pouco mais, talvez três ou quatro. Mas o valor seria de 6,5 milhões de euros. Seria um valor altíssimo para um jogador que até agora não deu resposta.
2: O Inter fez um contrato de risco aí. Vai que ele sabe, começa a fazer gol de tudo quanto é jeito. Mas não vai rolar porque ele só atrapalha. É impressionante, né? Nem quatro gols, fez quatro gols o Alejandro. Nem para segurar a bola, nem para tentar uma tabela, certo? Sabe, não dá, realmente não dá.
1: O Mariceu tá dizendo aqui no nosso chat do YouTube: Capriotti, o futebol engana. Já pensou o Pedro Raul fazer 3 gols e classificar o Corinthians? Ô Mariceu, se o Pedro Raul fizer 3 gols na quinta-feira, eu não vou falar que eu venho pelado aqui no Esporte em Debate da sexta-feira, porque o Capelanes vai ficar bravo comigo. Mas eu venho de Alexandre Pretzel aqui no Esporte em Debate da sexta-feira.
2: Não, se o Inter,
1: se ele
2: tomar
1: três gols
2: Raul
1: e classificar o Corinthians, eu venho de Alexandre Pretzel, que eu raspo o cabelo, eu careca aqui.
2: Aí eu inverto a situação. Se o Inter levar 3 gols do Pedro Raul, tem que cair todo mundo. Só isso que eu quero dizer.
1: Tá de brincadeira, o Pedro Raul não dá. Um abraço aqui ao Maurício Moreira, ao Antônio, ao Sérgio Aparecido Santos, o Toninho Lobo,

0: tem aqui também o Bruno AP, o Maurício Moreira, Antônio, bom, Rodrigo Carvalho, Carlos Manuel, todos vocês que estão com a gente, Mauro Júnior, todos vocês que estão conosco aqui na nossa live do YouTube, youtube.com/radiobandeirantesoficial, muito obrigado pela presença, pela participação, pela interatividade. Daqui a pouquinho a gente registra mais mensagens dos nossos ouvintes. São 9 horas e 59 minutos, o final vai marcar 10 da noite, já já, hein?
1: Tem uma informação.
0: 22 horas. Diga aí, Pretzel, que eu quero saber do Lagrela também, dos outros jogos aí já encerrados. Fala
1: sabia
0: aí, Pretzel.
1: Que quinta-feira, depois de Corinthians e Atlético Paranaense, o Diniz levou uma hora para vir para a entrevista, certo? Aí certo. Nós perguntamos por que ele demorava tanto. A assessoria mandou a mensagem para nós, viu?
0: Ah, é?
1: É.
0: Por que ele demorou?
1: Porque ele passa fax depois do jogo. Ele deixa, ele deixa para depois do jogo. É
0: para,
1: sério.
0: Pretzel,
1: essa foi a explicação.
0: Para, Pretzel.
1: Essa foi a explicação.
0: Não, não foi, não.
1: Foi.
0: Duvido.
1: Não
0: que
1: foi,
0: eles
1: Michel?
0: Isso.
1: O Michel é testemunho.
0: Duvido. Não, não, não, não, não. A assessoria do Corinthians não fez isso.
1: Sim.
0: Não. Não, Pretzel, para.
1: A demora é porque, sabe, é de acordo com o organismo e tal. É depois do jogo.
0: Ah, tá de brincadeira, Pretzel. Pô, que isso, meu. Nós estamos aqui num apito final, programa de debate esportivo sério, um pós-jogo sério. O senhor me vem com essa conversa de que o cara demorou.
1: Já são 30 minutos que o jogo acabou, meu. Já são 30 já.
0: Pô, mas desse jeito ele tá passando fax na era da telefonia discada.
1: E pior é que acontece, fazer o quê, né?
2: Os médicos recomendam não demorar tanto, né?
0: O Pezzolano já tá falando, aliás, né? Pezzolano já tá falando, mas nada do Fernando Diniz ainda. Mas que isso, Pretzel? Eu não acredito que a assessoria mandou uma mensagem dizendo
1: mandou,
0: o Fernando
1: mandou
0: Diniz
1: de uma outra maneira.
0: Não,
1: mandou de uma outra maneira e nós trouxemos pro, né, pro popular, certo?
0: É.
1: Apenas isso, né? Mas quinta-feira ele levou uma hora.
0: Pô,
1: mas
0: os caras não podem compartilhar essa intimidade do treinador do Corinthians. Não é possível isso. Eu não tô acreditando, não, Pretzel. Eu acho que você tá brincando aí. Tá tirando um sarro da cara dos ouvintes. Tá bom, vamos lá. Vamos lá, Sonda. E aí, qual é a situação aí, Sonda?
2: Por enquanto, seguimos aguardando aqui, viu, Capri, as necessidades, talvez, do técnico Fernando Diniz, ou a conversa no vestiário com os jogadores, com a direção. Enfim, estamos aqui na sala de coletivas aguardando o técnico. Enquanto isso, Capri, eu coloco na pauta um nome aqui de Porto Alegre, que tem circulado também no ambiente do Corinthians, que é o do Wagner Leonardo, zagueiro do Grêmio, jogador que foi destaque do Vitória no último campeonato brasileiro, foi comprado pelo Grêmio no ano passado, está nesse momento sem espaço na equipe tricolor aqui de Porto Alegre, e o Corinthians fez uma tentativa, por empréstimo, o Grêmio não topou negociar o jogador por empréstimo, queria a venda, e os clubes agora debatem a possibilidade dessa transferência. Eu obtive a informação, inclusive, que o Corinthians colocou uma lista de jogadores à disposição da direção do Grêmio, mas é claro, Capri, que tudo esbarra no transfer ban, né? O Corinthians tem esse problema, digamos assim, para contratar jogadores, são vários problemas, inclusive, mais de um transfer ban, e por isso acaba que a negociação não avança da forma que poderia, mas há uma conversa, sim, entre o staff do jogador e o Corinthians, um jogador que teve aqui um início de ano principalmente muito ruim com a camisa do Grêmio nesse momento. É um jogador praticamente escanteado do tricolor.
1: Interessante que se o Corinthians quer o Wagner Leonardo, o Corinthians tinha no banco hoje dois zagueiros. O João Pedro Tchoca e o André Ramalho. O Corinthians tem quatro zagueiros. Quer mais um ou ele não gosta do André Ramalho? O André Ramalho jogou quinta-feira, certo? Então assim, ó, é um pouco estranho querer o Wagner Leonardo, que é um zagueiro hoje nota 5 no time do Grêmio. Aliás, só para fazer jus, viu? O Grêmio empatou com o Mirassol, jogou bem. O Grêmio vai eliminar o Mirassol, tá? Anota aí. O Grêmio vai eliminar o Mirassol em Porto Alegre. E o Juventude, viu, o Capri? Não descarta o Juventude eliminando o Galo. Hein? Juventude jogou bem ontem lá em BH. Então daqui a pouco a gente pode ter os três, ou dois, ou um só, os três gaúchos entre os oito das quartas de final. Mas só para voltar no Wagner Leonardo, eu não vejo por que contratar o Wagner Leonardo no Corinthians hoje. Só se o Diniz, ele quer o quê? tem quatro zagueiros, tem cinco zagueiros. Ele pode jogar com
2: o
1: Ranieri
2: de zagueiro. Contrato do Ramalho vai até o final do ano, né?
1: Vai, Pretzel, vai. Mas o Wagner Leonardo ainda pode sair. Provavelmente não vai ser renovado, até porque é um jogador caro. Mas o Wagner Leonardo, ele vem para indefinitivo para o Corinthians ou ele vem só por empréstimo? Aí é que está o detalhe.
2: O Grêmio quer que seja indefinitivo. O Corinthians gostaria de um empréstimo.
1: O Corinthians não tem dinheiro para comprar ninguém, viu, Sonda? Ninguém. Primeiro tem que pagar o transfer ban.
0: Só se fizer negócio, não, troca, não é? Vai um, vem outro. Só dinheiro o Corinthians não tem. Agora hoje, a zaga do Corinthians, daqui a pouquinho tem o gabarito, não é, Fred? Você vai dar as notas aí dos dois times. Mas hoje a zaga do Corinthians não foi bem, não é? O Gabriel Paulista mal, atravessando bola de novo. Como ele gosta disso? Esse rapaz não aprende, não. Atravessando bola. O Gustavo Henrique.
1: Que fez um bom primeiro tempo.
0: Então, mas ele muito mal no segundo. Ele não é de fazer esse tipo de pênalti. Sem tempo de bola. Chegou atrasado, cometeu pênalti. Mal o miolo de defesa do Corinthians hoje. Mal. Então daqui a pouquinho tem o gabarito, as notas do Pretzel, mas... Hoje o Corinthians não foi bem, não foi bem. E até o Hugo, né, tomou o cartão amarelo já depois da partida encerrada ali, foi lá reclamar da arbitragem e foi advertido com o cartão amarelo.
1: Se o Grêmio quer algum jogador do Corinthians, vê pra mim se o André Carrilho já fez 12 jogos, por favor. Se o Carrilho não fez 12 jogos, eu trocaria o Wagner Leonardo pelo Carrilho.
0: Dá. Vamos lá ouvir um pouquinho do Paulo Pezzolano, técnico do Internacional, falando aqui no apito final. Cadê o Pezzolano? Já.
3: Com essa qualidade que tem, muito bem. Depois, isto nós tentamos fazer, diferente estrutura, com diferentes jogadores. Lo tentamos fazer antes também, que conseguimos pontos. Mas o que vamos falando é, há rivales que não vai ser tão fácil fazer isto. ¿Sí? Há rivales que ficam mais fácil, por quê? Porque tem posse de bola, porque juntam muita pessoa em um lugar, ou os outros te juntam muito jogador entre linha, então pode estar mais fechado. Há outro time que não vai fazer isso, e aí há que saber fazerlo de uma maneira similar, mas não vai ser igual. Aí temos que ver o que acontece. Mas hoje o time se está se sentindo cómodo fazendo estes jogos, estamos sumando e nada, seguir crescendo por este caminho.
4: Zolano aqui, Paulo Nunes, Rádio Guaíba. Hoje é um jogo que o Inter não sofre gol no mata-mata, além de fazer não sofrer, também é importante. Queria que você falasse um pouquinho sobre essa segurança defensiva que o time apresentou hoje. E também a Copa do Brasil agora é um pouco diferente, porque foi o jogo da ida hoje e já no meio de semana tem o jogo da volta. Geralmente tinha uma partida de campeonato brasileiro e meio aos confrontos. O quanto isso é bom para o treinador que está pensando esse confronto, essa eliminatória contra um adversário como o Corinthians, é partir para ter essa semana só para esse jogo. O que isso auxilia para o teu trabalho também aqui no Internacional? Obrigado.
3: É muito bom porque você está planificando contra el mismo rival, contra las mismas ideas. Hoy nos ganamos, entonces eso da confianza en lo que tenemos que seguir haciendo. Entonces es muy bueno, ya jugar rápido. Pero yo creo que es muy bueno para todos, ¿no? No estar jugando ahora y dentro de dos o tres semanas jugar de nuevo a la vuelta, ya pica diferente. Así que yo creo que es muy bueno. Y después, ¿qué más? Era eso, ¿eh? Aseguranza defensiva, ¿no? A ver... Hoy el equipo, no solo el zaguero, no solo el golero, el equipo lo hizo muy bien defensivamente, ¿no? Que eso es muy importante. Y después nada, tenemos que prepararnos para el siguiente juego, que va a ser más difícil ainda. Él le coloca mucha bola dentro del área, a veces quiere entrar por dentro, muchas diagonales. Hay que trabajar muy bien esas diagonales que meten por dentro, esa bola que llevan por dentro. Y nada, saber que hoy el equipo hizo un buen juego defensivo.
5: Boa noite, Pezzolano. Gabriel Camargo, Rádio Grenal. Você já falou várias vezes que precisava encontrar, né, um lugar para o Alan Patrick no time. Ele foi titular nos dois últimos jogos, duas boas atuações, e o Caleb foi o seu substituto nesses dois jogos, porque o Alan Patrick não consegue jogar 90 minutos. O que você pensa para o Caleb na questão de posicionamento? Ele poderia jogar junto com o Alan Patrick ou só sendo um substituto do capitão?
3: Poderia jogar junto. E o Alan Patrick pode aguentar os 90 minutos. Passa que são... Jogo que a veces vos tenés que defender un poco más, necesitas un poco más de perna y nada más. Mas Alan Patrick puede jugar los 90 minutos, él está muy bien. Yo soy tiro para dar aire y pernas, nada más.
6: Pezolano, Jairo Vinck da Baldassi TV. Quais ajustes tu fez no intervalo que o time voltou diferente, com uma postura totalmente diferente do primeiro tempo?
3: Igual. Fizemos o mesmo. Eles trocaram para o segundo tempo. Não juntaram tantas pessoas no lugar, sino que se abriram mais para que a gente intente sair a pressionar a ou para fazer já mais cruzamento. Mas não juntaram tanto jogador em um lado. Nós fizemos o mesmo.
7: Resolando aqui, Douglas de Moliner, canal Colar Repórter e AM Colorado. É inegável que a vantagem ela é boa, mas não tem nada definido, obviamente. Mas como construir ou passar uma segurança para essa partida da volta? Como se joga com uma vantagem desse tamanho, sabendo, né, que é um jogo complicado contra um time que vai atacar, que vai buscar? Como tu pensa essa partida?
3: Eu acho que vai ser similar. Sim. Hay que tener cuidado porque le van a hacer más verticales. Hay que tener cuidado porque van a colocar más bola dentro del área de inicio. Más va a ser similar. Le van a tener la bola, van a querer procurar los espacios que les quieren. Y nos vamos a tener que con la cabeza muy firme, muy consciente de lo que vamos a enfrentar. Y muy fuerte mentalmente. Así que nada. Y si pudiéramos matar el juego, matar el juego. Eso sería ideal, ¿no? Encontrar el espacio para hacer un gol rápido sería ideal, mas sabemos que no va a ser fácil tener esos espacios.
0: Oh, tá bom, né? Tá bom, Pezolano. Aí ouvimos aí um pouquinho do treinador do Internacional. Já o Diniz vai falar. O negócio hoje lá, churrascaria hoje foi forte, né? Hoje o almoço do Corinthians rendeu barbaridade. Óbvio, já faz 40 minutos que o jogo terminou. 40 minutos, ó. 22 horas e 10 minutos. Eu vou fazer o seguinte. Eu vou para um intervalo rápido. Na volta, se o Diniz não estiver falando, nós vamos com o gabarito, viu, Pretzel? Porque eu quero deixar espaço aqui para ouvir Fernando Diniz. Então vamos lá, Michel Lopes. Um rápido intervalo, uma pausa breve. E o apito final vem na sequência, ouvindo o treinador corintiano. Até já.
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1: 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Quinta-feira, o jogo da volta na Arena do Timão, 8 da noite, hein? 8 da noite na próxima quinta-feira, com o Corinthians precisando fazer pelo menos 2 gols para levar para os pênaltis uma eventual classificação às quartas de final. Missão hercúlea e dificílima que o Corinthians terá pela frente. Nada aí do Diniz? Posso chamar o gabarito aqui, Sonda?
2: Pode ir com o gabarito, viu, Capri? 45 minutos já o Diniz poderia ter visto o segundo tempo inteiro no intervalo, no pós-jogo aqui no vestiário, porque ainda não apareceu o técnico do Corinthians.
1: Muito bom. Sobe o hino do Internacional. Vamos lá, Michel Lopes.
0: Gabarito do jogo.

0: do goleiro Matheus Cunha?
1: Hoje 7. Porque as três que foram ele defendeu. Principalmente a primeira bola, 1 minuto. Ele fez uma defesa difícil, não foi uma defesa fácil. Nota 7 pra ele.
0: Bruno Gomes.
1: 6,5.
0: Mercado.
1: 7,5.
0: Maripan.
1: 6.
0: Matheus
1: Bahia.
0: Matheus Bahia.
1: Fez o gol, 7.
0: Vidiagra.
1: Vidiagra, pra mim, o melhor em campo, 7,5.
0: Bruno Henrique.
1: Bruno Henrique, 6.
0: Paulinho.
1: Paulinho, 5.
0: Alan Patrick.
1: 6,5.
0: Caleb.
1: Sem nota.
0: Vitinho.
1: 6.
0: Saiu pra entrada do Juninho.
1: Juninho entrou pra fechar a defesa lá, 6.
0: Carboneiro.
1: Carboneiro, 6.
0: Foi embora pra entrada do Alejandro.
1: Sem nota.
0: Bernabé.
1: Bernabé, 6,5.
0: E a nota do Paulo Pezzolano?
1: Ganhou o jogo, no segundo tempo ele viu o erro do Diniz e adiantou o time, ganhou os duelos no meio campo. E aí os contra-ataques eram sempre poderosos, fortes do ponto de vista de espaço. E aí sempre cavando escanteio, e num dos escanteios saiu o gol. E quando saiu o gol, mudou totalmente o jogo. E o Inter fez 2-0, que é um resultado importantíssimo, nota 7 pro Pezzolano.
0: Hino do Corinthians, vamos lá, Michel Lopes.
2: Salve o Corinthians.
0: E a nota do goleiro Hugo Souza, fala Pretzel.
1: 6, ainda tomou um cartão de bobeira no fim do jogo.
0: Mateuzinho.
1: 5.
0: Gabriel Paulista.
1: 3.
0: Quanto?
1: 3.
0: Gustavo Henrique.
1: Fez um bom primeiro tempo, o segundo tempo dele destrói a nota. 4 pro Gustavo Henrique.
0: O Alan entrou no lugar dele.
1: O Alan não entrou mal, não. Entrou mais pra destruir, mas sucumbiu com o time. 5,5.
0: Matheus Bidu.
1: O mais consciente do time, por incrível que pareça. 6 pro Matheus Bidu.
0: Meio de campo do Corinthians teve Ranieri.
1: Melhor quando tava no meio. Quando foi pra defesa, também não teve muita função. 5,5.
0: André.
1: O André saiu com o dedo no olho, mas não tinha realmente... Não fez um grande jogo, 5,5.
0: O Lingard entrou no lugar dele.
1: O Lingard, 4.
0: Breno Bidon.
1: Breno Bidon, um dos melhores com a bola no pé. Mas sem a bola não ajudou muito, 5,5.
0: Saiu para a entrada do Matheus Pereira.
1: 4.
0: Garro.
1: Garro, 5.
0: Foi embora para dar lugar ao Carrilho.
1: Sem nota, entrou os 38 do segundo tempo.
0: Caio César.
1: Caio César, o melhor no primeiro tempo, mas foi bem marcado no segundo tempo, apesar de umas tentativas, 5,5.
0: Eu não sei se eu junto os dois pra você dar uma nota só, se dá um individual.
1: Guinegão e Pedro Raul?
0: É.
1: Não, eu achei que o Guinegão foi melhor que o Pedro Raul.
0: Não, mas o Guinegão é melhor. O poste, o cone é melhor que o Pedro Raul.
1: 5,5 pro Guinegão e 3 pro Pedro Raul.
0: Nossa, meu Deus. Somar a nota dos dois e dividir, nossa, dá 4.
1: Dá
0: 4,25.
1: Exatamente.
0: O ataque do Corinthians hoje.
1: Que é bem a cara do que foi o ataque do Corinthians.
0: Nem de ano passa.
1: Exatamente.
0: É reprovado. Nem gol faz. Lá em 4 é o número de gols do Pedro Raul com a camisa do Corinthians. 65 jogos, 4 gols marcados. Esse é o retrospecto do Pedro Raul no Corinthians.
1: E todo mês R$ 800 mil
0: por mês.
1: 800 na conta todo mês.
0: Olha, o Pedro Raul... tô tentando fazer aqui quanto custou cada gol do Pedro Raul. Quanto custou?
1: R$ 200 mil cada gol.
0: Não, muito mais, porque ele ganha 800 mil por mês.
1: Ah, dos 4, claro, durante o contrato vigente.
0: É, nossa, é 4 assim. Anos o contrato dele, né?
1: Eu acho que é
0: de 24 a 28,
1: é isso,
0: né?
1: É isso.
0: De 24, ó, 800, ele coloca por ano no bolso R$ 9.600.000 por ano. Ao final do contrato, ele vai ganhar quase 40 milhões de reais. Quase 40 milhões de reais.
1: Um gol a cada 10 milhões.
0: Um gol a cada 10 milhões.
3: Isso que tu não contou, Capri. Tu não botou o 13º. E tu poderia ter botado $5 milhões que o Corinthians pagou para contratar.
0: Então, rapaz, olha isso. Olha que loucura essa. Alô, Augusto Melo.
1: Gênio.
0: Augusto Melo, os amigos da porta pra fora. Só pessoas técnicas. Só pessoas técnicas. Pedro Raul, 800 mil por mês, 4 gols marcados em 2 anos e 65 jogos. Que vergonha.
1: Isso aí que
0: isso explica muito do Corinthians. Isso fala muito sobre o Corinthians. Fala demais, né? Demais. Ah, tudo bem. Então vamos lá, Pedro Raul, nota?
1: 3.
0: E a nota do Fernando Diniz?
1: Olha, ele tinha o jogo sob controle até ele tirar o André e botar o Lingard. Aí ele foi amassado pelo Inter. Nota 3 pro Fernando Diniz.
0: E a nota do árbitro Alex Gomes Stefano?
1: É um cara que não é do tamanho de um jogo desses, né? Mas ele até que não fez uma má arbitragem. Ele inverteu algumas faltas, sem dúvida. O Vessone tá reclamando agora do pênalti em cima do meu amigo Rodrigo Vessone. Tá no Twitter reclamando do pênalti do Bruno Gomes e o Matheus Bidu. Pra mim não foi pênalti. Pra mim ele tava com o critério de não marcar esse tipo de falta. Não foi pênalti. Certo?
0: Não lembro desse lance.
1: É um lance que o Bidu vai, né? O Bruno Gomes se apoia nele, mas não agarra ele. E cabeceia a bola, divide com ele, cabeceia a bola e o Bidu cai. Pra mim não foi pênalti. Só aí na Copa do Mundo aconteceu 200 vezes e os árbitros mandaram seguir.
0: Aliás, então, os nossos não estão seguindo nada aqui da Copa do
1: que
0: Mundo.
1: Que é um prejuízo.
0: Né?
1: Uma nota
0: fazendo
1: 5.
0: Da cabeça deles. Aí.
1: É, o pênalti pra mim é um lance discutível, viu, pessoal?
0: Não, pra mim foi pênalti.
1: É, vocês acham que foi
0: pra mim foi pênalti.
1: Tem a favor da marcação, o Gustavo Henrique nem reclama. O Agrela me chamou essa atenção. É. Muito bem, Agrela. Gustavo Henrique nem reclama do árbitro e da marcação. Então é a favor do árbitro, uma nota 5 pra ele.
0: É, tá louco. Nem nem tem que reclamar mesmo. Um vexame, uma vergonha. Perdeu o tempo. O muito bom zagueiro Gustavo Henrique.
1: Sim.
0: No lance ele perdeu o tempo da bola e acabou tocando o pé do jogador.
1: Ô, Capri, acho que o Ramon Abate vai ser o árbitro na quinta-feira, porque tava vendo aqui, não tem outro, né?
0: Pode ser, é. Pode ser, de repente vai.
1: Não me veio com o Bruno Arleu de Araújo, viu? Atenção, Inter. Se for o Bruno Arleu, vão lá na CBF durante a semana. Vem com esse papo furado aí.
0: Ô Pretzel, a nota do árbitro, o.
1: 5.
0: Stefano.
1: 5?
0: 5.
1: Isso.
0: Pô, nem passou de ano, hein, Pretzel?
1: Não, mas é um árbitro comum, né? Que, aliás, o VAR interferiu demais na arbitragem dele, né? O VAR e o STJD também, né? Ei, o STJD não concordou com nada que ele marcou na quarta-feira, hein, Capri? Impressionante.
0: Sim, sim, sim. Incrível mesmo. O STJD interferindo nas decisões de campo. Ah, um vexame, não, uma vergonha. É, isso é o futebol brasileiro. Bom, eu vou fazer o seguinte, eu vou para um intervalo
1: 52
0: rápido.
1: 52 minutos do fim do jogo, hein?
0: 52, 52 minutos. Hoje, o almoço hoje foi pesado, hein? Hoje o almoço foi pesado. Não tá fácil não, hein? Ô, dureza. Tá bom, ó. Vamos lá pro intervalo. Eu quero ficar com o Fernando Diniz aqui o tempo todo. Ouvi o Fernando Diniz. Então, vamos pro intervalo rápido. Na volta, vamos ver se o Fernando Diniz terminou o serviço lá e vem pra falar com os jornalistas. Até já.
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11: Estão definidos os confrontos dos brasileiros que seguem vivos na Copa Sul-Americana. Com os jogos dessa semana, temos 5 duelos que envolvem as equipes do Brasil. O São Paulo vai encarar o Bolívar e poderia ser o Grêmio, hein? Porque o time boliviano eliminou o Tricolor. Além disso, tem Vasco e Olímpia pelas oitavas de final. O Bragantino enfrenta o Galo em confronto de brasileiros que já se encontram nessa fase de mata-mata. O Santos pega o Macará e o Botafogo, o Cienciano do Peru. São 6 equipes vivas na competição, de olho no título da Sul-Americana, que vale vaga na próxima Copa Libertadores.
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13: Ó, 10h27. O jogo terminou há 57 minutos. Cadê o Fernando Diniz? Eu espero que esteja tudo bem. Eu espero que esteja tudo em ordem com o treinador corintiano, tá? Tudo tranquilo, sem nenhum grande problema.
14: Deve estar enfesado, né, cara? Acontece.
13: Deve estar. Será isso que isso explica aquele comportamento enfesado do Fernando Diniz na beira do campo ali durante os jogos? Não é possível isso. Ele está sempre bravo ali, o Fernando Diniz. Mas que coisa. Bom, mas vamos lá, estamos aguardando aqui. Agora a gente tem tempo aí para ouvir o Fernando Diniz, né? Agora nós vamos ficar aí até o final para ouvir o Diniz.
14: Posso mandar um abraço para o nosso grande amigo?
13: O som doutor, tá chamando lá, mas pode
14: doutor
13: mandar
14: um João Paulo aí. Jesus Lopes. Um abração para ele, sempre na nossa escuta.
13: E
14: sempre.
13: Um abraço também ao meu grande amigo, está ligado conosco também. É, sempre ligado ao Alcindo Luiz, está internado. É, mas vai sair amanhã, né, Alcindo? Se Deus quiser, amanhã o Alcindo Luiz estará em casa, vai receber alta. Há um tratamento aí no enfrentamento daquela doença terrível, mas já já vai estar tudo bem, não é, Alcindo? Se Deus quiser, logo logo você está bem aí, de volta para casa. Diga lá, vamos lá, ô Sonda.
8: Ainda sem o Fernando Diniz por aqui, viu, Capri? Até o pessoal do Corinthians já abriu a porta ali duas vezes, gerou uma expectativa aqui na reportagem, mas por enquanto ainda sem o técnico do Timão. E um dado muito interessante, viu, Capri, que eu até vou acreditar o Edu César, nosso parceiro, está sempre na audiência. Ele lembra que o último gol que o Matheus Bahia fez antes do gol de hoje foi em 26 de novembro de 2021. Quando ele era jogador do Bahia, fez no 3-1 Bahia sobre o Grêmio, maior rival do Inter. 1.710 dias depois, marcou hoje contra o Corinthians com a perna ruim, com a perna direita, Matheus Bahia. Então, dado aí que pode estressar ainda mais o torcedor corintiano depois dessa derrota. E lembrando, a gente segue aí, aqui aguardando a chegada do Fernando Diniz, quase completando já uma hora agora oficialmente,
13: uma hora
8: no agora. Fim da partida e sem o técnico ainda do Timão.
13: Tá bom, tá virando lenda já, né? Um pouco de tipo também, né? Tudo bem. E ó, acaba o jogo, os caras querem sair logo, ir embora logo, ou pro hotel, ou pro aeroporto, né? Os caras não querem ficar lá no vestiário.
14: Acho que o Corinthians volta hoje mesmo, eu acho. Vou fretar, deve voltar hoje mesmo.
13: Mas, bom, enfim. Então temos um jogador que demorou mais tempo para marcar do que o Pedro Raul, Matheus Bahia. Não, quase porque... 5 anos depois ele voltou a fazer um gol.
14: É um lateral absolutamente normal, né? Esse dado do som do Edu César, um abraço ao Edu, chama muita atenção porque ele não é um lateral de apoio, ele é um lateral defensivo. Né, e acabou marcando gol, um gol importantíssimo para o time do Corinthians, né? A gente está vendo Mirassol e Grêmio, e eu te falei, quando o Alex entrou no gol, eu te falei, né? Viu? É. O Grêmio cresceu a chance de eliminar o Mirassol, e vai eliminar. Se o Walter não jogar em Porto Alegre, viu, o Alex, Muralha não tem mais, né? O Alex toma gols do Grêmio. Pô, em Porto Alegre.
13: Tá Muralha lá nas costas dele. Lá,
14: tem que tirar, é contra
13: tá
14: ele.
13: Muralha
14: isso.
13: Lá é nas costas dele.
14: É contra ele. Primeira bola que foi no gol, ele tomou
13: deixa
14: um gol.
13: Deixa ele ser chamado de Muralha, isso. Ué. Vamos fazer o quê? Olha lá, o Diniz chegou. Tá vendo, ó? Sim, 61 minutos depois do jogo encerrado, olha lá. É, pode se preparar que agora é sempre uma hora depois do jogo que o Diniz vai falar. Vamos lá, Fernando Diniz, o técnico corintiano, explicando a derrota do Timão. Vai, Sonda!
8: Vamos lá, Capri. Primeiro vai falar o Marcelo Pasta. Porque o Diniz ele está aqui na sala, mas vai conceder primeiro a entrevista do Marcelo Paz, ou uma manifestação, enfim, o executivo do Corinthians vai falar. Vamos ver, o pessoal está testando aqui o microfone da sala de imprensa, ainda não funcionando o microfone, agora vai ter a troca aqui do equipamento.
13: Mas tiveram uma hora para testar o microfone, eles vão testar agora. Não é possível, faz uma hora que o jogo acabou, ele era para ter testado o microfone, agora que eles estão falando... Teste, 1, 2, testando, 1, 2, 3, olha lá, agora vai.
8: Vamos lá, Marcelo Paz.
9: Não justificando nada de resultado, mas uma fala conceitual, também sobre hoje, sim, porque um jogo com 49 minutos apenas de bola rolando, isso mostra que não foi bem conduzido, o recomendado mínimo são 60 minutos, então 49 minutos de bola rolando, 7 cartões amarelos para o Corinthians, um pênalti absurdamente não marcado, em cima do Bidu, assim... incontestável e causa estranheza nem o árbitro de campo marcar nem o VAR chamar, então uma arbitragem realmente complicada. É um árbitro que no meio de semana teve uma atuação muito questionada no jogo Vitória e Palmeiras, e isso até tem que ser pensado pela CBF de outra maneira, porque a escala da arbitragem de hoje ela ocorreu lá atrás, 22 de julho se eu não me engano, e aí o árbitro faz uma atuação ruim no meio da semana e como prêmio vem apitar um jogo decisivo. Então a gente primeiro faz essa fala específica da arbitragem muito ruim de hoje, mas eu quero trazer um outro ponto sobre a arbitragem que a gente vem ouvindo dos jogadores, que é um processo meio que de intimidação dentro de campo, né? De que os jogadores não podem falar, os jogadores não podem se comunicar, o auxiliar técnico pode apontar uma situação, o jogador vai contar o número de faltas que o adversário fez e ele toda hora sendo tolhido de poder falar qualquer coisa dentro de campo. Não só dentro como fora de campo, porque hoje as entrevistas também causam, né, punições, causam um gancho, né? O Ranieri falou muito bem sobre isso na última partida, ontem o Canobi do Fluminense falou sobre isso também, o Hugo já foi punido por dar uma entrevista. Então é uma situação que me parece meio que direcionada como um todo de arbitragem, não específica de hoje, que é muito ruim, né? A gente não poder se pronunciar, a gente ficar ali com o nó na garganta, os jogadores não podem falar, isso vai enervando os jogadores, isso vai trazendo uma situação que não faz bem para o futebol. Então trago essa reflexão, né, algo que é contínuo, que é corriqueiro e que não está fazendo bem. E especificamente do jogo de hoje com relação a esse tipo de conduta, o nosso departamento jurídico está estudando inclusive uma representação por situações com tons de ameaça. A gente está olhando um lance específico, buscando o áudio do VAR para falar sobre essa questão específica de tom de ameaça contra nossos atletas. Isso é algo que eu quero aqui trazer esse tema para ser discutido, para ser debatido. E volto a dizer, não é especificamente do jogo de hoje. Me parece um comportamento contínuo de intimidação. E também não é só para o Corinthians, é algo que está ultrapassando, né, essa questão. E eu acho que isso tem que ser muito bem olhado e debatido. Porque futebol não é um ambiente onde não se possa falar, onde não se possa se comunicar, onde não se possa se questionar uma coisa ou outra. E a punição vai se dar com advertência, com cartão ou com outra coisa. Mas não com intimidação constante, como vem acontecendo não só nos nossos jogos. Então, deixo esses dois pontos aqui e fico o registro oficial do Corinthians quanto à arbitragem ruim de hoje. Vou ressaltar novamente, 7 cartões amarelos contra o Corinthians, um pênalti absurdamente não marcado, 49 minutos só de bola rolando e uma arbitragem que não foi boa de forma nenhuma. Então, concluo aqui e deixo esse registro oficial em nome do clube.
8: Aí a manifestação, Capri, do certo. Marcelo Paz, executivo do clube, falando sobre arbitragem, o lance do pênalti ali bastante reclamado e também, de forma até mais grave, falando sobre intimidação e ameaças do árbitro aos jogadores.
14: Né? Se ele viu o pênalti do Bruno Gomes no Bidu, ele tem que falar do pênalti do Mateuzinho também, que deu um soco na bola. Por favor. E ali o árbitro não viu intenção, como assim, né? Foi reclamar e deu um soco na bola.
15: Então, esse lance, né, do pênalti... Então, vamos falar depois, vamos ouvir o Diniz, vamos lá.
8: Falar com o Diniz.
16: E também sobre a saída do Gustavo Henrique, se foi alguma coisa que ele sentiu por ali ou se foi opção tática mesmo. Obrigado.
17: Belente, boa noite. Eu acho que no primeiro tempo, você acha que foi distinto? Acaba que o resultado acaba camuflando muito as visões do que foi a partida. Acho que no primeiro tempo a gente teve um domínio do jogo, mas a gente podia ter acelerado muito mais o jogo, jogar mais pelos lados, chegar com mais gente na área e finalizar mais. Começo do segundo tempo acho que foi o nosso melhor momento do jogo. A gente começou a jogar mais pelos lados, preencher mais a área, terminar com mais velocidade as jogadas. E aí depois o André saiu... O Lingard entrou e quase que imediatamente a gente tomou dois gols, um em cima do outro. E aí o jogo muda de configuração. O juiz deixou o jogo ficar muito picado. Depois, principalmente depois, a bola não andava, não rolava. Foi meio conivente com isso. Então, essa foi minha visão da partida. Eu acho que a gente tinha que ter, no primeiro tempo, já ter jogado de uma maneira mais acelerada e com mais agressividade. E no segundo tempo a gente voltou melhor. Aí depois que a gente tomou o segundo gol com as mexidas, e falando já do Gustavo Henrique, o Gustavo tinha tomado o cartão amarelo na hora do pênalti, e a gente ia jogar mais em cima e ficar mais exposto. Então, uma maneira também dele não ter um jogador expulso ali.
18: Boa noite, Lucas
17: Volante,
18: Rádio Galera. Qual foi a
17: tua
18: intenção na entrada do Lingard? No lugar do André? O André que sai com uma lesão no olho, uma entrada do Lombardi, com uma dividida. Qual foi a sua intenção ao colocar o Lingard no lugar do André? Obrigado.
17: A intenção foi ter um jogador como tinha o Caio César do lado direito e o Lingard do lado esquerdo, como foi o Zacarias contra o Remo e nesse jogo que passou também, porque a gente tinha que terminar as jogadas mais pelo lado e a gente não estava com o Bidon, poderia fazer, e é a posição do Bidon, é 8, é a mesma posição do André de origem, é camisa 8. Então a intenção foi abrir mais o campo e ter um jogador com um grau de ofensividade maior. Foi isso.
18: Queria perguntar sobre a entrada do Lingard, que ganhou a principal oportunidade.
8: Agora a pergunta sendo feita em baixo volume. Vamos lá.
17: Aquilo que tem acontecido nos treinamentos, o que aconteceu na semana, ele tá aí, ele acabou sendo um pouco prejudicado, o Gui, pela minha chegada, ele estava machucado. Aí depois, quando ele voltou, o time já vivia um bom momento e ele foi tendo poucas oportunidades. Mas ele não estava treinando pior do que os outros. Era uma questão de opção. Nada impede também do Pedro Raul jogar na quinta-feira, que são jogadores. O Pedro Raul também teve um problema de lesão na véspera do jogo, contra o Atlético Paranaense, que ele sentiu o pubis. E o Gui foi bem nos jogos. Ele era até opção também jogar na quinta-feira. Hoje eu achei que era que o jogo pedia um jogador que tinha umas características... em algumas coisas lembra o Iroberto, um jogador que ataca espaço, que se dedica muito também na marcação, que preenche bem a área, que está sempre incomodando. E ele procurou fazer o melhor hoje no jogo e contribuiu da maneira dele.
19: Diniz, aqui, boa noite. Henrique Filhote, Central de Mão. Diniz, agora na quinta-feira tem uma missão que na sua gestão aqui no Corinthians, só em uma oportunidade que você conseguiu um placar que daria classificação direta, que foi agora diante do Remo. Como confiar, como que você analisa essa questão para essa partida com uma desvantagem larga, pensando que você pode ter o retorno do Memphis e ainda assim um ataque desfalcado, principalmente do principal artilheiro da temporada, que é o Yuri Alberto?
17: Acho que a primeira coisa é acreditar, obviamente que não é uma situação fácil a reversão, mas a gente tem que acreditar e procurar fazer o nosso melhor. A gente já fez ótimas partidas em casa, com volume importante de ataque. E a gente, o mínimo que a gente tem que fazer é acreditar. Se a gente não acreditar, não tem a mínima chance, não teríamos chance de reverter. Então tem que acreditar, o time tem potencial para fazer, mesmo sabendo que o Inter tem um grande time, um time bem treinado, mas a gente tem que acreditar até o final e nós temos que fazer o nosso melhor daqui até o final do jogo de quinta-feira.
19: Algumas vezes você já falou sobre esse problema de tentar preencher mais a área. Hoje foi o Gui, outras vezes já foi o Pedro Raul. E com tantas ausências no ataque, você pensa em algo diferente, algo que você ainda não fez para esse jogo de quinta-feira, para tentar sanar esse problema e também pressionar mais o Inter?
17: Eu acho que a gente terminou o jogo hoje de uma maneira positiva, no sentido de ter mais pressão e mais presença na área. A gente teve chance pelo menos de fazer um gol. O goleiro fez uma grande defesa num dos lances e tivemos um pênalti muito claro que não foi marcado. Então a gente teve um volume, depois que a gente tomou os 2-0 com as mexidas, a gente soube se lançar mais na frente, jogamos de uma maneira mais compacta, embora a gente tivesse colocado o time mais para frente, a gente não ficou exposto. Então a gente teve uma área mais preenchida. A questão não é só ter o jogador contra o Remo ou contra o Grêmio aqui, contra o Peñarol em casa. A gente fez jogos com bastante ataque pelos lados e com bom preenchimento de área. Isso é uma coisa que a gente foi melhorando com o tempo. Hoje no primeiro tempo faltou bastante. Quanto o Remo não faltou, quanto o Grêmio aqui também não faltou isso, mas hoje, principalmente no primeiro tempo, faltou a gente preencher mais a área.
20: O Corinthians hoje teve muitas ausências por questões físicas e ainda tem a questão do Mendes. Qual é o peso que essas ausências tiveram tanto para o jogo de hoje quanto terão para o restante da temporada?
17: Eu espero sinceramente que a gente consiga dar conta, acho que confio nos jogadores. Essa questão ela só teria só o futuro que vai dizer, só o tempo que vai dizer. Eu acho que a gente tem condições de a gente se ajudar e buscar soluções com o que a gente tem e conseguir fazer boas partidas e conseguir continuar de uma maneira positiva na temporada. Não estou falando especificamente do jogo de hoje, da maneira como o time vinha vindo. Não adianta a gente ficar olhando para trás, os jogadores machucaram, ninguém queria. Todo mundo sabe que um jogador do quilate, do Roberto, um dos principais atacantes do Brasil, a gente não jamais queria que tivesse acontecido, mas aconteceu. O Labiá estava vivendo o melhor momento dele no Corinthians. Machucou. A gente espera que dê tudo certo para o Memphis chegar e entrar em forma rapidamente para poder nos ajudar. Mas não adianta a gente achar que ficar olhando no retrovisor daquilo que já aconteceu. Eu acredito muito no potencial do grupo. A gente tem tudo para achar boas soluções e caminhar bem.
0: Pires, Vitor Chicaroli do GE, boa noite. Ainda sobre essa questão das ausências, o Corinthians informou a lesão do Gilberto, mas não deu o grau. Vocês já sabem o tempo que o Gilberto vai ficar fora, se foi grau 1, 2, se vai perder por mais tempo na temporada, se tivesse um panorama sobre essa ausência do Gilberto, quanto tempo pode durar?
21: Eu não tenho essa informação com precisão ainda. Ele teve uma lesão muscular sabe que sempre requer cuidado. Eu não tenho um tempo exato de lesão e também não sei se o departamento vai... Porque se fala que é um tempo muito grande, depois se recupera antes. Aí lesão muscular tem um prognóstico por conta da lesão, mas tem a recuperação muito específica de cada jogador. Então é muito difícil fazer prognóstico. Eu espero que o Yuri volte o quanto antes, porque ele é um jogador que ele ajuda muito o time em muitas questões.
8: Diniz, aqui atrás, Leonardo Sonda, Rádio Bandeirantes e TV Bandeirantes. Você citou durante a coletiva que os gols do Inter vieram logo após a troca, né? A saída do André, a entrada do Lingard. Você não acha que tem relação entre esses fatos? E se você pensou em fazer uma mudança mais conservadora com a saída do André, a entrada de outro volante e não a entrada do Lingard naquele momento?
21: Mas os gols, pois, isso é uma briga que eu tenho muito com vocês. O que teve a ver o gol com a entrada do Lingard? Porque senão a gente fica discutindo nesse vazio. E se tivesse entrado e o Lingard tivesse feito dois cruzamentos e saído o gol, aí assim, nunca uma coisa específica assim. Isso é um tipo de análise que a gente atrasa muito a discussão no futebol brasileiro. O Lingard pode ter, eu posso ter errado na substituição, isso não estou defendendo ou deixando de defender isso. É uma questão que não tem, os gols não têm sentido absolutamente nenhum. Do Lingard entrou aqui do lado esquerdo, a gente fez uma pressão boa na frente, o goleiro chutou. Aí o Gustavo Henrique ganhou quase todas as bolas do jogo. Nessa bola o cara raspou, a gente demorou para retornar. Aí virou um escanteio. Aí o escanteio, o cara bateu o escanteio mal. A bola veio baixa, aí foi tudo confuso, aí tirou ali, espanou a bola, o cara acertou o chute, que não estava programado nada para ele fazer aquele chute. E logo depois de um minuto e meio, teve um pênalti, a gente com 10 caras dentro da área. Então não tem absolutamente nada a ver o André ter saído e o Lingard ter entrado. Assim, é fazer uma associação muito pequena. É como aquelas coisas assim, o time toma dois gols seguidos aos 47 segundos do tempo. Logo o time cansou e a preparação física está ruim. Essas alusões que às vezes gostam, as pessoas fazem de uma maneira simples e acaba mais desinformando e poluindo a cabeça do torcedor do que informando. Eu não estou falando que a substituição foi boa ou foi ruim. Isso a gente pode discutir. É perder o meio do campo, os caras começaram a jogar muito dentro. Não foi isso. Depois que o jogo mudou, depois que tomou os gols, o jogo ganhou outra característica. Aí acontece outras coisas, fica um pouco mais nervoso, quer sair um pouco de trás com muita velocidade e acaba o time ficando mais descoordenado. Então não dá nem muito para fazer uma análise. Se entra o Lingard e depois de um tempo a gente vê como o jogo vai fluir e não acontece nada, a gente não cria mais chances, se fica mais um tempo, mais 15, 20 minutos 0-0, a gente podia fazer uma análise. Essa análise não tem muito sentido fazer. A associação só se fosse um lance de sorte. O cara acabou de entrar, pisou no campo, tomamos dois gols. E se fosse assim, tomamos o gol bem ali onde o André especificamente estaria. Nem isso teve. Foi uma coisa assim, uma casualidade. Não dá pra gente fazer essa análise dessa maneira, nessa minha opinião.
22: Ô, Diniz, deixa eu entrar aqui no meio, Gustavo Berton, de ESPN. Deixa eu continuar nessa questão, porque ela me parece importante. Claro, não está fazendo relação com a entrada do jogador ou saída de outro. Mas você não expôs um pouquinho mais ali o meio-campo, não abriu um pouco mais o time no meio-campo, e aí o Inter aproveitou esse espaço, esse momento, e conseguiu chegar mais no ataque? Não passa talvez um pouco por aí? E já que você falou até, você acha que a substituição foi boa, foi acertada?
21: No pensamento ela foi boa, não abriu o meio, não deixou de ter jogador no meio. O Bidon é camisa 8. O Bidon é 8, ele não é atacante, ele joga ali, mas ele é 8. Não deixei ele sem ninguém. Eu não botei um atacante, não coloquei o Lingard de 8, coloquei o Bidon de 8. Eu não acho que aconteceu isso. O que aconteceu foi um descompasso, a gente perdeu um pouco de organização depois que tomou o gol e logo depois tomou o segundo, e foi isso que aconteceu. Do mesmo jeito, posso falar assim, fazer uma análise reversa. Aí depois, então, eu tirei o Gustavo Henrique. Aí, se tivesse tirado o Gustavo Henrique, se tivesse tomado o terceiro gol, ia falar porque tirou o Gustavo Henrique. O tirar o Gustavo Henrique foi ruim pro time? A gente atacou mais? A gente preencheu mais a área? A gente ficou menos exposto ao contra-ataque? Porque foi isso que aconteceu depois que o Gustavo Henrique saiu, que entrou, que o time ficou mais pra frente. Então, essa é uma análise para ser feita. Se a gente ficar analisando resultado de jogo, aí não dá. Pensa então, o que, que você acha? Por que, que o time então, não ficou mais exposto ainda que depois? Aí sim, aí eu tirei um zagueiro, botei o Ranieri, coloquei o Ala, coloquei o Matheus Pereira, que é um jogador que é um segundo volante meia, mais pra frente. E o time ficou, teria que ter ficado mais exposto. E não ficou. O time ganhou mais organização, ganhou mais ritmo e conseguiu ter mais chance de chegar no ataque sem ficar. E ficou menos exposto, porque ficou um pouco mais organizado. Mas assim, não é, não dá pra gente fazer esse tipo de análise igual foi feita do Lingard, entrou. É quase que uma coisa supersticiosa. Eu acho que se fosse pra gente ter perdido o meio, teria perdido o meio depois. Isso também falando do Ranieri, o Ranieri é um jogador que ele joga de volante, mas é a origem dele como jogador é zagueiro. Então também ali não tem uma grande improvisação. Por isso que ele joga, jogou bem, quando ele jogou bem na quinta-feira, hoje quando foi para zagueiro jogou bem de novo. Então ele é um jogador que conhece muito bem a posição, jogador rápido, jogador grande, jogador que tem boa técnica. Então essa é a análise do jogo. Se a gente discutir o futebol só pelo prisma de que ganhou, a gente fica justificando porque ganhou o jogo, depois que ganhou saiu os gols, ah, então foi uma associação sempre fácil, sempre simples, a gente fica no mesmo lugar. Eu não acho que assim, ah, o time piorou? Piorou, mas piorou assim porque tomou os gols, aí tomou o gol e perdeu um monte de coisa, não foi necessariamente porque o Lingard entrou e o André saiu.
22: Obrigado, Diniz, boa noite a todos.
15: Bom, tá aí, Fernando Diniz falando, e eu já aproveito já para emendar o destaque final de Leonardo Sonda com a gente aqui no apito final. Vamos lá, Sonda.
8: Corinthians que agora retorna, Capri, para São Paulo, em voo fretado agora à noite, durante a madrugada, chega em São Paulo e já começa a preparação para quinta-feira, o jogo da volta na Neoquímica Arena, certamente com um público muito grande, né, da torcida corintiana, jogo às 8 horas da noite na quinta, lá em Itaquera, e também pensando na próxima semana no Campeonato Brasileiro, que aí volta no fim de semana a disputa da Série A Nacional. Corinthians que espera durante esta semana, nos próximos dias, entre amanhã e terça-feira, a chegada de Memphis Depay ao Brasil, para que possa fazer os exames e assinar o novo contrato que está encaminhado, renovação por 2 anos com o atacante holandês.
15: Valeu, Sonda, muito obrigado, sempre um prazer tê-lo conosco aqui. Um bom descanso, boa semana aí, até a próxima. Tchau, Sonda.
8: Valeu, Capri. Religiosamente 1 hora, viu, Fernando Diniz? Um pouco mais ali, 1 hora e 3 minutos, mas é o tempo dele, né, aparentemente.
15: Cada um no seu tempo, né?
14: Podem cronometrar.
15: Daqui pra frente vai ser tudo nessa faixa aí de 1 hora. Valeu, Sonda. Leonardo Sonda com a gente aqui no apito final. Muito obrigado. Atenção. Bom, gostou do que disse aí? Vamos ver os 2 lances polêmicos aí que você pediu? Mas eu quero primeiro que você me diga se gostou do que ouviu do Fernando Diniz. Assim,
14: eu tenho visto aqui nas redes sociais jornalistas identificados com o Corinthians colocando na conta da substituição. E são vários. E torcedores também. E nós também. Quer dizer, tá todo mundo errado e só o Diniz é que tá certo? Tudo bem que ele sabe mais de futebol que a gente. Mas será que ele não podia admitir que ele deixou o meio-campo bem exposto? Se ele for ver o jogo, o Lingard não teve função nenhuma. O que, que o Lingard fazia, Capri? Pegava a bola, botava o pé em cima da bola e cruzava na área, facilitando a vida dos zagueiros. E o meio-campo aberto, sim. É só ver a quantidade de contra-ataques que o Inter encaixou, com o Rodrigo Vilagra dominando o setor. Então, me desculpe, né? O Diniz foi muito mal. E sobre os pênaltis, tá? O Marcelo Paz, se ele reclama do pênalti no Bidu, ele tem que falar do pênalti do Mateuzinho também. Que aquilo ali é um gesto esquisito do Mateuzinho, que ele larga o lance para reclamar e dá um soco na bola.
15: Vamos ver os 2 lances. Primeiro, o suposto pênalti no Matheus Bidu. Vamos lá, vamos ver aqui então o suposto pênalti no Matheus Bidu. Eu não vi, vou ver agora, hein? Eu vou ver agora o lance e vou... sim, claro. Imagem da Amazon. Vamos lá, esse lance aí que a gente tá vendo. Imagem da Amazon... Deixa eu ver. Precisa entender se houve a carga ali, né? Deixa eu ver. Será que tem ali uma outra imagem por trás? Vamos ver ali. Aí o árbitro mostra um cartão amarelo, né? Por reclamação. Vamos ver. se tem um outro ângulo ali. Eu, pelo menos por enquanto, aqui não consegui, nessa imagem mais aberta aí. Na Copa, né, a gente viu vários lances como esse aí, os árbitros não marcando, né, na Copa, esse tipo de lance. Eu fico com a impressão, Pretzel, que... Deixa eu ver, olha lá. Tem os braços...
14: Foi nada. Ele se apoia para cabecear a bola, foi nada.

0: É, ele ia levantar o braço para reclamar com o árbitro, né? Aí a bola bate no braço dele. É assim, ó. Eu já falei muito sobre esses lances aí. Nada, não é nada, não é nada. Só que hoje em dia, tudo que é bola na mão deveria marcar pênalti. Para parar de reclamar de ter esse tipo de marcação patética, né? Porque, ó, não é nada isso aí, nada. Aí o jogador vai reclamar que uma falta que ele teria sofrido. Teria sofrido uma falta.
1: Ele reclama
0: ali.
1: Que a bola bate no braço do Bernabé, mas não bate, ela bate no na barriga.
0: Ele tá aqui, reclamando de alguma coisa lá.
1: Bate aqui em cima.
0: Aí ele levanta o braço, né, pra reclamar. Quando ele levanta
1: ele
0: o braço.
1: Ele assumiu o risco.
0: A bola bate. Exatamente. No
1: deu
0: braço.
1: Um soco na bola.
0: Óbvio que ele não teve a intenção de bater a mão na bola.
1: Mas ele correu o risco, olha lá. Ele correu o risco.
0: Aí,
1: então,
0: aí
1: o Marcelo Paz deveria falar desse lance também. Aí vale só um, não.
0: Então,
1: não.
0: Aí o que acontece?
1: Pra mim, eu não marcaria nenhum dos dois, tá? Eu não marcaria. Mas tu fala do outro, tem que falar desse também. É só isso que eu acho.
0: É, então, a minha tese que eu defendo, né? É, como agora a gente tem cada lance estapafúrdio de mão na bola e bola na mão, marca já tudo. Bateu a bola na mão dentro da grande área, marca pênalti. É uma vergonha mesmo, os caras dão cada pênalti patético. Esse aí é patético também, não é nada, mas marca, ué. Marca essa pouca vergonha aí. Mas nada, né? Ridículo. É o futebol brasileiro nessa fase. Bem, que reclamação. O futebol brasileiro tá chato, né?
1: Muito, demais.
0: Os caras reclamando isso, toda hora, fazendo nota oficial.
1: Nossa
0: aí, é nota contra nota, contranota da nota, da contranota, todo mundo reclamando.
2: O
0: tá chato, barbaridade, né?
1: Muito
0: todo
1: chato.
0: Mundo reclamando, uma chatice. E os árbitros ruins, né? Que a gente sabe. Não vai melhorar, vamos fazer o quê? Vamos ficar reclamando aí? E todo mundo tentando ganhar no grito. E isso tudo por quê? Pra tentar ganhar no grito. Ah, o cara reclamou, eu vou reclamar também, senão ele vai ganhar no grito e eu não vou ganhar. E aí fica essa chatice no futebol brasileiro que a gente está vendo aí.
2: Ô, Gabriel, inclusive, até para contribuir com esse debate, o Atlético Mineiro hoje, mais cedo, também emitiu uma nota oficial reclamando de um pênalti não marcado em cima do Natanael. Jogo contra
0: aí,
2: o Juventude
0: tá
2: ontem, que
0: aí
2: terminou em 0-0. Esse lance aconteceu no primeiro tempo ainda. O Natanael, que é ex-jogador do Coritiba, inclusive, tem ganhado espaço nesse time do Galo, que não conseguiu vencer o Juventude, time de Série B, dentro da Arena MRV. Então, protestou bastante contra a arbitragem dessa partida. Também falou um pouco sobre a questão do Renier, né? Não sei se vocês viram que ele xingou os torcedores,
1: ficou nervoso. Não joga nada,
2: Disse que as providências serão tomadas se o Renier se posicionou. Fez um vídeo em seu Instagram pedindo desculpas, admitindo que estava de cabeça quente, enfim. Então, pedindo aí as suas desculpas para o torcedor atleticano. Mas, mais uma reclamação, mais uma nota oficial, viu, Capri? Nesse domingão do Galo, que não conseguiu vencer o Juventude, ainda assim reclamou de um pênalti no primeiro tempo em cima do Natanael, Capri.
0: Maravilha. Vamos lá, então, só para fechar com os jogos aí de hoje, desse domingo aí, o placar desse domingão. Vamos lá, Grela.
2: Vamos lá, Capri. Mais cedo você acompanhou aqui na Bandeirantes a vitória palmeirense por 3-0 sobre o Fortaleza, além de 1-1 entre Mirassol e Grêmio e o empate sem gols entre Chapecoense e Cruzeiro. Ontem tivemos Vasco 0, Fluminense também 0, mesmo placar de Galo e Juventude e Santos contra a equipe do Remo. Na Copa Paulista, Santo André 1, São José 0 e o Juventus da Moca perdeu para o Primavera em casa pelo placar de 1-0. No Brasileirão Feminino, Série A, elite do futebol feminino, o Palmeiras venceu o Internacional por 2-1 e o Santos bateu o Juventude por 4-0, além de Ferroviária 1, Bahia 0. Essa aqui é a 14ª rodada, aliás, de 17 rodadas desta primeira fase do Brasileirão Feminino. Capri?
0: Valeu, tchau, Agrela. Até amanhã, hein?
2: Até, bom descanso, gente.
0: E, ó,
2: obrigado.
0: O Sávio
1: Pereira Sampaio?
0: Não, Sávio Marque, nosso ouvinte, no chat aqui, ele tá dizendo, ó, uma pena que acabou a Copa. Agora não resta dúvida, o que praticamos no Brasil não é futebol. Ele tem razão mesmo.
1: Não, tá, exatamente.
0: Tá chato, barbaridade. Chato, né? O nível técnico comparado com a Copa do Mundo. Baixíssimo. E uma reclamação, uma choradeira.
1: Uma agressão
0: mimis,
1: ao jogo.
0: Mimimi.
1: É isso, uma agressão
0: todo
1: ao jogo.
0: Todo mundo aí, ó.
1: É
0: uma chatice, né? Uma chatice. Por isso que a seleção brasileira tá essa vergonha.
1: Tem toda a razão.
0: O reflexo da seleção brasileira é o que a gente faz no futebol aqui no Brasil. É por isso,
1: sabe,
0: né?
1: Sabe quanto é que deu de renda no jogo do Palmeiras hoje?

0: 3 milhões de reais. E o torcedor vai ainda. Ele vai. E o Palmeiras ganhou 3-0 merecidamente. Mas eu tô citando que o público vai a campo pra ver os caras brigando, reclamando, nota oficial, 49 arbitragem.
1: 49 minutos de bola 40 rolando, minuto, como 49, disse aí o Marcelo Paz.
0: Certo.
1: Com razão, né? Nisso com ele razão, tem razão.
0: O árbitro, picotando o jogo, dando satisfação, certo? Não deixa o jogo correr, cara. Pô, eles não aprenderam com a Copa do Mundo. A Copa do Mundo foi muito boa em relação
2: muito
0: a isso.
2: Boa. Muito boa. Em relação. Pô, do ponto de vista técnico, a Copa foi espetacular. Foi muito boa. Mas muito, muito melhor do que o nível do nosso jogo.
0: E os jogos tinham 70, 75 minutos de bola rolando.
2: É, exatamente. Aqui a gente copia só o que não presta. Pretzel.
0: Sempre uma honra e uma
2: alegria. Esporte em debate, 7:30 da noite.
0: Conteúdo na veia.
2: Valeu.
0: Uma boa semana para todos.
2: Kitsilau marcando 11 da noite, hora oficial do Brasil, com Michel Lopes na mesa de som, Beto Rebeck na central técnica e ainda no nosso switcher. Quem está no... Alan Marcel, no nosso grande Alan Marcelzinho, no nosso Twitter. O Alessandro Awad cuidando das nossas redes sociais. João Carvalho e Júnior Mesquita estão no, na nossa externa. Nós estamos fechando o apito final desse domingo, que vai voltar essa semana com os jogos da volta da Copa do Brasil. Vai ter muita Copa do Brasil nesta terça, quarta e quinta aqui na Bandeirantes. Então tenham todos um bom final de domingo, uma excelente semana. Logo mais 7:30 da noite, nessa segunda-feira, estaremos juntos no Esporte em Debate para analisar e debater muito mais desta rodada Jogos de Ida das oitavas de final da Copa do Brasil. Amanhã tem mais um jogo ainda que fecha esta fase e a gente, é claro, vai falar disso tudo para vocês. Ótima noite, tchau São Paulo, tchau Brasil.
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1: 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Estamos mais uma vez trazendo a prestação de serviço da área do direito para a programação da Bandeirantes. Para você que nos acompanha aqui pela Rádio Bandeirantes e também pelo nosso canal no YouTube, youtube.com/RadioBandeirantesOficial, com todos os episódios da série de Linha Direta com a Justiça disponíveis para você. Estamos recebendo para esse programa o Dr. Francisco de Assis Miné Ribeiro Paiva, que é advogado, foi procurador do Estado e do time do Linha Direta com a Justiça, hoje com um convidado para nós, especialista em direito público e eleitoral, advogado e professor Francisco de Almeida Prado. Dr. Francisco Miné, seja bem-vindo, dê as boas-vindas aí para o nosso convidado do dia.
2: Como vai, Pedro? Como vão ouvintes e internautas da Rádio Bandeirantes? Nossa brilhante equipe técnica, é sempre um prazer. Hoje recebendo com muito orgulho o Francisco de Almeida Prado, nosso colega especialista em direito eleitoral e direito público. É uma honra receber, Francisco, é uma honra recebê-lo.
3: A honra é toda minha, eu cumprimento os ouvintes e as ouvintes. É um prazer estar aqui falando com você, meu xará. Francisco Miné, acho que vai ser um ótimo papo aqui. A ideia é fazer um bate-papo aqui sobre os assuntos que estão mais em evidência.
2: Só para contar para os nossos ouvintes, o Francisco é especialista em direito eleitoral, é especialista em direito público e atua principalmente na área de improbidade e todas as questões envolvendo crimes eleitorais, entre outras coisas, né? Na realidade, quando a coisa aperta, o pessoal vai perguntar para o Francisco como é que funciona, né? Francisco, vamos começar o nosso programa. Tem um tema assim, bastante importante. Nós temos as eleições 2026. Elas já estão, na realidade, em pré-campanha, né? Depois eu gostaria até que você esclarecesse essa questão do em que consiste a chamada pré-campanha, o que, que pode, o que, que não pode ainda, né? Já que os candidatos ainda estão tendo as suas candidaturas homologadas, né? Mas vamos começar um primeiro tema e depois você fica absolutamente à vontade para falar sobre as novidades, tá? O TSE, ele proibiu terminantemente o uso das chamadas deepfakes, tá? Para criar, substituir ou alterar imagens e vozes de candidatos com o intuito de prejudicar ou favorecer candidaturas, tá? O uso da inteligência artificial tem revolucionado tudo isso. Em qualquer peça de propaganda deve ser explicitamente informada ao eleitor. Francisco, como é que se interpreta a legislação diante dos últimos acontecimentos onde algumas pessoas que já foram condenadas, inclusive pela justiça, e que têm restrição para se comunicar sobre esse aspecto eleitoral, como é que você avalia isso no que diz respeito à parte geral? Nós estamos diante de um crime eleitoral. Quem pode ser penalizado e quais poderiam ser as sanções?
3: Bom, primeiro, começar com esse avanço da legislação, né, por meio de resolução do próprio Tribunal Superior Eleitoral, de proibir as deepfakes. Então, o uso de inteligência artificial, de ferramentas de inteligência artificial na propaganda eleitoral é permitido, desde que seja informado, com uma exceção, que é aquilo que se chama de deepfake. O que, que é o deepfake? É você criar uma realidade inexistente, colocando, por exemplo, criando uma coisa que não existe no mundo dos fatos. Então, por exemplo, você colocar um candidato, uma personalidade qualquer, falando algo que ele nunca disse. Ou em uma situação, uma imagem criada de uma situação que não existiu, tudo isso por inteligência artificial. Então, essa simulação, né, essa emulação por meio da inteligência artificial de uma pessoa real ou fictícia é aquilo que é considerado deepfake. Isso foi expressamente vedado. Então, o uso de inteligência artificial é permitido, mas eu não posso utilizar o deepfake. Eu não posso colocar uma pessoa falando aquilo que ela não disse, por exemplo, ou em uma situação que não existiu. Então, essa é a proibição. Com relação aos fatos recentes, aí acho que a questão pode ser dividida em duas... Acho que tem dois aspectos jurídicos relevantes. Uma é o uso do deepfake, né? E aí, falando expressamente ali do caso do ex-presidente Jair Bolsonaro, aquele vídeo dele criado por inteligência artificial que foi usado numa convenção eleitoral, há duas questões jurídicas relevantes. Primeiro é o uso em si da deepfake, né? Eu posso discutir se a convenção partidária configura ou não um ato de propaganda eleitoral, considerando que na convenção eu tenho uma liberdade um pouco maior de discurso. Mas a jurisprudência no direito eleitoral foi evoluindo no sentido de que a propaganda eleitoral antecipada se caracteriza, uma, pelo conteúdo, pelo pedido de voto expresso ou implícito, e isso não está em discussão aqui, e outra pela forma vedada. Então são duas distinções, uma conteúdo, outra é a forma. E com relação à forma, a jurisprudência tem sido rigorosa, que mesmo durante a pré-campanha, tudo aquilo que é proibido durante a campanha também é proibido durante a pré-campanha. Então, me parece que de fato havia uma proibição de uso da deepfake naquele lugar, da forma como foi usada. Uma outra questão diz respeito à execução penal, porque há uma cautelar específica proibindo o ex-presidente de se manifestar em termos político-eleitorais. E aí entra essa questão se o uso daquele vídeo, né, a criação de uma realidade paralela por inteligência artificial, não é uma forma de burlar aquela decisão na execução penal. Então, uma questão bastante complexa, que tenho certeza que os tribunais vão ser chamados a decidir em breve.
4: Francisco, eu sempre tenho um pouquinho de dúvida diante de situações que envolvem proibições de comunicação, né? Sempre isso é visto como censura, muitas vezes como abuso de poder, né? Porque é da essência da cidadania, né? A liberdade de expressão e a liberdade de apoio ao direito político. Nós sabemos até que os encarcerados, eles têm direito de voto, né? Eles têm direito a voto, eles só não têm direito a serem eleitos quando expressamente têm essa vedação. Nós não estamos aí diante de um excesso, de um abuso, quando nós proibimos a expressão, o apoio político de qualquer cidadão, independente de qualquer coisa?
3: Ah, bom, essa é uma questão de suma importância, até porque a liberdade de expressão é um valor que precisa e deve ser protegido com todas as forças. Qual que é o contexto jurídico aqui? Primeiro, a gente tem que diferenciar o preso provisório do preso definitivo. O preso provisório é aquele que está preso sem uma condenação transitada em julgado. Transitada em julgado é aquela condenação da qual não cabe mais recurso. Então, eu tenho aqui, pela Constituição, o preso provisório, esse que ainda não teve trânsito em julgado a condenação, tem direito a votar e permanece com seus direitos políticos. Ele pode até estar inelegível, que é uma parcela dos direitos políticos, mas ele continua com seus direitos políticos intactos, tem direito de votar, tem direito de participar da vida política. O preso definitivo, aquele com trânsito em julgado, tem, por força da Constituição, os direitos políticos suspensos. Então, já tem aí uma primeira diferença relevante. Presos provisórios podem votar, os presos definitivos não podem votar, estão com seus direitos políticos suspensos. Aí você pode me perguntar, bom, mas se ele está com os direitos políticos suspensos, ele não pode se manifestar em matéria política, em matéria eleitoral, eventualmente? Em regra, eu não posso fazer essa afirmação, eu ainda garanto esse direito de expressão, em regra, mesmo para aqueles que estão com os direitos políticos suspensos. Mas no caso específico do ex-presidente Jair Bolsonaro, há uma conjugação de fatores que me fazem afirmar que esta situação é absolutamente... as decisões, essa proibição, é absolutamente lícita e regular. Por quê? Primeiro, o fato de que ele está mesmo com os direitos políticos suspensos. Depois, ele foi condenado por ataques à democracia. Então, sem entrar no mérito aqui da justiça ou não dessa condenação, o fato é que houve uma condenação de um crime de ataque à democracia, uma tentativa de golpe de Estado. E no curso da execução penal, foram dadas medidas cautelares que proibiam o ex-presidente Jair Bolsonaro de se manifestar em matéria político-eleitoral. Aqui já tem um primeiro corte. Alguém com os direitos políticos suspensos, condenado de forma definitiva, com trânsito em julgado, por tentativa de golpe e ofensa à ordem democrática, me parece absolutamente razoável uma cautelar que proíba a manifestação em matéria política eleitoral até o fim das eleições, durante esse período mais agudo. Essa proibição me parece absolutamente coerente, até mesmo em razão do crime cometido. Quer dizer, você deixar que aquele que foi condenado por uma tentativa de golpe tente interferir ativamente nas eleições, me parece algo bastante complicado. E mais, o candidato é o filho do ex-presidente. Portanto, qualquer manifestação dele em matéria político-eleitoral configura uma participação ativa na campanha eleitoral. É diferente de qualquer preso comum que está ali exercendo a sua opinião. O ex-presidente, quando ele se manifesta, ele está inevitavelmente participando ativa e concretamente de atos de campanha, estando com os direitos políticos suspensos e tendo sido condenado por um crime que atenta contra a democracia. Então, nesta situação específica, me parece que não há qualquer ofensa à liberdade de expressão. Pelo contrário, a medida é absolutamente constitucional e razoável.
4: Muito bom. Ainda sobre o mesmo tema, nós estamos cientes que, através da inteligência artificial, é possível dar vida a personalidades, inclusive já falecidas, né? Com ou sem consentimento de familiares. Eu vou dar um exemplo aqui de uma propaganda comercial realizada com a atriz Elis Regina, né? Que juntamente com a filha aparece em uma propaganda da Volkswagen fazendo uma publicidade em conjunta, né? E dirigindo veículos similares. E aí eu faço a seguinte indagação. Nós temos diversas personalidades expoentes, né? Getúlio Vargas, personalidades históricas, políticos notórios, né? Atores e atrizes famosos, da mesma maneira como nós temos o rei do futebol, Edson Arantes Nascimento, nós temos a Ayrton Senna. O que aconteceria diante de uma situação de um apoio político, né? Se fake, eu sei que nós teríamos uma proibição, mas se permitido pela família uma fala de apoio, né? Como é que isso teria efeito em relação à legislação eleitoral?
3: Bom, aqui eu começo já falando, primeiro fazendo essa distinção, né, de o que é o apoio legítimo e aquele, no caso de uma pessoa falecida, esse apoio nunca será verdadeiro, ele pode ser autorizado pela família, mas nós não temos como saber como é que aquela pessoa iria se comportar. Então, fora da área eleitoral, eu posso falar que um determinado vídeo é lícito ou não, se ele foi ou não autorizado pelos descendentes, como no caso lá da propaganda da Elis Regina. Nesse contexto eleitoral, a legislação veda expressamente o uso do deepfake. Esse é um exemplo clássico de deepfake, eu tentar reproduzir a imagem e a voz de uma pessoa já falecida. E a legislação é explícita ao vedar a utilização desse formato, né, do uso dessa ferramenta tecnológica, seja para beneficiar, seja para prejudicar uma determinada candidatura. Então, é evidente que essa construção, né, essa recriação da imagem para veiculação de um apoio que nunca foi dado, é um caso de tentativa de beneficiar uma determinada candidatura e, portanto, ele tá absolutamente vedado. Como consequência, eu tenho a exclusão imediata do vídeo e a possibilidade de configuração de abuso que, no extremo, dependendo da gravidade, pode levar à cassação da candidatura.
4: Verdade.
3: Então...
4: Agora, Francisco, vamos falar um pouquinho sobre propaganda digital, que eu acho que é a grande ferramenta, o grande mecanismo de importância nessas campanhas e o grande diferencial, né? A responsabilidade das plataformas digitais, ela foi ampliada, né? E o grande problema é a questão chamada impulsionamento. O impulsionamento do conteúdo é permitido apenas para promover o candidato ou partido, sendo proibido para atacar adversários. E aí eu pergunto, o uso de robôs e disparos em massa, tá, sem consentimento, é possível de cassação?
3: Bom, já começando pelo fim, já afirmo que o uso de disparo em massa e de robôs pode vir a gerar a cassação de uma candidatura. Qual é o regramento aqui? O impulsionamento ele só é permitido quando eu utilizo aquelas ferramentas já colocadas à disposição pelos provedores de conteúdo. Então, seja o Instagram ou qualquer dessas plataformas, tem lá um canal, uma forma já oficial e própria da plataforma para que esse impulsionamento seja contratado, quer dizer, para que eu aumente o alcance de uma determinada publicação, e é este impulsionamento que é expressamente permitido pela legislação. Este e apenas este impulsionamento que é permitido, e essa permissão vem com uma série de regras. Então, primeiro, tem que ficar claro que esse conteúdo foi impulsionado, a plataforma tem que manter lá um repositório de todos esses impulsionamentos pagos, com o valor, alcance daquelas publicações, isso tem que ser disponibilizado ao público. Isso deve ser contratado durante o período eleitoral com recursos da campanha, né, ou seja, do próprio candidato ou do partido político. Esse impulsionamento não pode ser feito por pessoas naturais, então ele é restrito aqui aos candidatos, partidos políticos. E ele só pode ser utilizado para beneficiar candidaturas. E aqui é importante a gente fazer um esclarecimento que às vezes gera confusão. A crítica política é lícita, mesmo uma crítica contundente ao adversário é lícita e é plenamente aceita pela jurisprudência eleitoral. Mas quando eu falo em impulsionamento negativo, aquele para prejudicar a candidatura, eu não estou falando da propaganda ilícita pelo conteúdo, né? Houve aqui, especificamente com relação ao impulsionamento, essa determinação que ele só pode ser usado para beneficiar a candidatura. Então, mesmo quando se trate de uma crítica lícita ao adversário, ela pode ser realizada, mas ela não pode ser impulsionada. Eu não posso pagar para dar um alcance maior a uma crítica que no seu conteúdo é lícito. Ou seja, eu posso fazer uma publicação normal a respeito daquela crítica, posso falar aquilo licitamente, mas eu não posso impulsionar aquele conteúdo. E aí o uso de robôs ou quaisquer ferramentas para que eu dê um alcance que artificialmente eu crio uma maior divulgação de uma mensagem, né, eleitoral. Isso, em tese, isso pode ser feito de várias formas, né, para priorização de conteúdo, através de comentários robotizados em publicações, usuários falsos, disparo em massa de mensagens. Tudo isso, quando comprovado, pode configurar abuso de poder econômico e abuso, e ou, né, às vezes em conjunto, abuso no uso dos meios de comunicação, que podem levar à cassação de uma candidatura. Então, preciso ter bastante cuidado com isso.
4: Francisco, essa é uma questão absolutamente controversa, né? Porque quando nós imaginamos a questão relacionada aos chamados impulsionamentos, né? Necessariamente isso depende muito do poder econômico, né? Quem tem mais dinheiro impulsiona mais, quem tem menos dinheiro impulsiona menos. Isso por si só é uma desigualdade dentro do conjunto de tempo de mídia, né? Antigamente nós tínhamos um maior equilíbrio à medida em que os veículos eram menores, né? Você tinha a televisão, você tinha o rádio, você tinha o horário eleitoral e algumas intermediações. Hoje existem mídias, né? A internet hoje ela tem uma expansão, ela tem uma abrangência superior à televisão, superior ao rádio, em muitas situações. E não temos a mesma regulação, nem tampouco a mesma igualdade, né? E aí eu pergunto para você, que tipo de mecanismo jurídico nós teríamos, né, para poder controlar um pouco isso, para poder dar um pouco mais de igualdade, né, diante dessa disparidade? E se ao mesmo tempo você falou que existe responsabilidade desses veículos e dessas instituições, né, dessas plataformas digitais, eu pergunto assim, qual o instrumento efetivo para você e qual a sanção efetiva que você teria diante disso, né, para poder coibir o abuso?
3: Olha, essa é a resposta de milhões. A gente ainda não tem uma solução definitiva para isso, mas tem alguns caminhos. E eu concordo plenamente com o seu diagnóstico. Nós tínhamos ali a prevalência, né, de rádio e televisão, que são meios de comunicação concedidos, concessões públicas e, por isso, sujeitos a maior controle, com obrigação de dar tratamento isonômico entre os candidatos, e aí eu tinha um controle e um equilíbrio maior. Na imprensa escrita sempre houve uma liberdade um pouco maior, ainda assim os casos de abuso podiam ser reprimidos, enfim, por meio de representações. A internet trouxe um mundo novo, e essas plataformas digitais, esse desenvolvimento das comunicações, trouxe um mundo novo de uma fiscalização muito mais difícil, porque em muitos dos casos o problema não é nem a falta de dispositivos legais, mas a dificuldade mesmo de fiscalização, né? Servidores às vezes instalados em outros países, enfim, uma dificuldade de achar o responsável por uma determinada publicação. E há, de fato, uma liberdade maior nesses meios digitais, que não são obrigados a dar um tratamento isonômico. Eu tenho a expressa permissão de que pessoas com grande poder de comunicação, influenciadores, por exemplo, com grande número de seguidores, se manifestem, né, a respeito de temas político-eleitorais. Isso é absolutamente lícito. Mas há uma preocupação grande do tribunal, e a legislação vem evoluindo para que a gente tenha maneiras de coibir eventuais abusos. Então, hoje as plataformas, com relação a ataques à democracia, ataques a instituições democráticas e alguns crimes, as plataformas já estão obrigadas a tomar providências para evitar a divulgação e disseminação de conteúdos com relação a algumas matérias. Com relação a candidatos específicos, também há ali uma série de proibições, mas normalmente dependem de uma representação eleitoral, dependem de uma determinada candidatura ir a juízo e pedir providências para que seja eventualmente retirada do ar uma determinada publicação. Nós temos algumas ferramentas, né? Então, são representações, pedido para tirada de publicação do ar, o direito de resposta, que já existia no rádio e na televisão e na imprensa escrita, que é uma ferramenta que também precisaria de adaptação hoje. Porque hoje um direito de resposta, por exemplo, numa conta de Instagram, eu vou lá me manifestar no espaço do adversário para um público que normalmente é contrário, né, àquele que está exercendo o direito de resposta, e que se não tiver cuidado, esse direito de resposta pode ser um tiro no pé, pode quase que premiar a candidatura adversária agitando a militância, né? A gente lembra na televisão, em que um candidato tem um tempo restrito, aquele do horário eleitoral gratuito, quando o adversário exercia o direito de resposta, aquele que tinha atacado perde o tempo correspondente. Então ele é punido e a audiência é fixa, é uma audiência geral e restrita, e eu falo com todo mundo. Na internet a lógica é completamente outra. Esse fator tempo não existe, não existe essa limitação. É quase que um tempo inesgotável. Então eu não tenho essa punição. E a audiência é restrita. Então a gente precisaria pensar, acho que, numa evolução da legislação com relação a isso. Então, acho que a gente tem instrumentos, o Tribunal Superior Eleitoral vem conversando com as plataformas, a legislação evoluiu, hoje é possível a aplicação de multas às vezes pesadas contra essas plataformas, quando comprovado a participação delas, né, ou pelo menos a omissão delas em alguns assuntos, mas continua sendo um ambiente de difícil fiscalização. E quando a gente pensa numa campanha eleitoral, o fator tempo, né, é muito importante. Então, a gente não basta tirar do ar, e para você poder responsabilizar ou descobrir o responsável por uma determinada publicação, o ideal é que isso seja feito muito rápido, né, antes das eleições, e nem sempre isso é possível. Então, os desafios continuam muito grandes. E só para pegar o gancho da tua primeira afirmação, que eu acho muito importante, a questão do poder econômico, o que se pune é o abuso. Mas eu tenho o uso lícito de recursos econômicos, e que há uma disparidade. Tem candidaturas que têm mais dinheiro do que outras, né? E hoje eu tenho ferramentas que permitem que esse dinheiro seja usado para dar um grande alcance. Mas ainda assim, acho que a preocupação maior... e o nosso maior problema não está naquilo que é gasto oficialmente com transparência e declarado pelas campanhas. São essas estruturas de rede criadas de modo um pouco ali esfumaçado, que a gente não sabe muito bem de onde vem e que não passa pelos canais oficiais. Acho que é aí que está o grande problema.
4: Eu lembrei, Francisco, de uma situação, por exemplo... O jogador Neymar Júnior, né, ele tem quase 1 bilhão, mais de 1 bilhão de seguidores. Né? Na realidade, ele tem mais audiência, né, do que qualquer veículo de comunicação existente. E um apoio explícito dele ao candidato A ou ao candidato B pode influir ou não, né, em algum resultado eleitoral? Isso pode constituir uma inversão de valores, ou um abuso de poder, ou qualquer outro enquadramento?
3: Que uma opinião de alguém com este potencial de complicação pode ter influência nas eleições, eu não tenho a menor dúvida. E até agora, a gente tem tanto a legislação quanto a jurisprudência tem permitido que esses grandes influenciadores se manifestem livremente, desde que seja uma manifestação de livre e espontânea vontade. Né? Se eu comprovar que houve ali algum tipo de pagamento para que aquela pessoa se manifestasse, eu já entro no terreno da ilegalidade. Mas aqui eu acho que tem uma discussão que a gente ainda vai ver no judiciário, quer dizer, que acho que a gente está perto de chegar, que é o fato de esses grandes influenciadores muitas vezes não serem propriamente uma pessoa natural. Por trás daquelas contas há uma verdadeira estrutura empresarial, né? Seria muita ingenuidade achar que o Neymar está lá sozinho, ele o dia inteiro na internet fazendo publicações sem uma estrutura robusta por trás, né? Então, como a gente tem a proibição de realização de propaganda eleitoral por pessoas jurídicas e em sites de pessoas jurídicas na internet, me parece que a gente vai chegar nessa discussão. Então, essa diferenciação, e não é muito fácil pela forma como essas contas são organizadas, acho que nós teremos alguma dificuldade em traçar a linha entre aquilo que configura a expressão de uma pessoa natural ou aquilo que é um influenciador que se caracteriza na prática como uma pessoa jurídica, né? Esses grandes influenciadores, como eu disse, têm por trás verdadeiras empresas e que muitas vezes têm interesse em influenciar no processo eleitoral.
2: Muito bom. Vamos mudar um pouquinho o nosso tema, mas falando ainda sobre a parte de direito eleitoral, vamos falar das chamadas condutas vedadas, né? Os servidores públicos, de uma forma geral, eles sofrem restrições rigorosas, como a proibição de uso de bens e serviços públicos em benefício de candidaturas, além de limites para publicidade institucional, participação em inaugurações nos meses que antecedem o pleito, né? Existem exceções nesses casos e para essas restrições, eu gostaria que você comentasse, principalmente em situações envolvendo estado de calamidade pública, emergência. Nós temos, nós estamos passando por um período de excesso de chuvas, um El Niño passando e fazendo absolutamente estragos, né, significativos em vários estados da federação. Como é que nós podemos utilizar o bom senso para administrar essas questões?
3: Tá. As condutas vedadas foram, na verdade, elas foram criadas de forma específica, como figuras específicas, como uma resposta ao Instituto da Reeleição. Então, eu tinha ali um governador, um prefeito, tal, que poderia concorrer no exercício do cargo e poderia, naturalmente, usar a administração, todo o peso dessa máquina pública em seu favor. Então, veio a lei e falou, olha, determinadas condutas não serão toleradas durante o período eleitoral. Algumas delas são bastante evidentes, eu não posso ceder um servidor público para campanha, utilizar a máquina pública, bens públicos para campanha. Outras trazem interferência direta até em políticas públicas. Então, eu tenho proibição de novos projetos sociais, por exemplo, que implica a distribuição de bens ou de benefícios à população no ano da eleição. Eu tenho essa proibição de realização de publicidade institucional nos 3 meses que antecedem ao pleito, e isso acaba muitas vezes trazendo impactos para a própria população e para a vida, né, da população em geral. Aí você me pergunta, tem exceções? Tem. A lei nesse ponto foi cuidadosa, especialmente com relação a essa questão de publicidade. Há uma expressa previsão na lei da possibilidade de pedir autorização para a Justiça Eleitoral para campanhas em casos exatamente como esses que você mencionou. Em caso de calamidade pública, em caso de qualquer caso que configure um interesse coletivo, um interesse social, numa determinada campanha de esclarecimento. Então já teve caso de campanha para vacinação, que costuma ser autorizada, campanha de uso racional de água, várias campanhas como essas. Normalmente um simples pedido para a Justiça Eleitoral, a Justiça tem atendido e permitido a realização dessas campanhas. Então existem as vedações, elas são fortes, mas há expressa previsão dessas exceções, até para que não se impeça que o poder público se manifeste em caso que isso é absolutamente necessário. Então, isso é algo normal, inclusive corriqueiro, a gente vê com alguma frequência, isso é submetido à justiça para que a administração pública tenha segurança, normalmente é feito um pedido à justiça eleitoral. Mas entendo que, num caso de urgência, poderia até ser feita essa comunicada e em seguida feito o pedido de autorização, se a urgência fosse bem caracterizada, acho que não haveria problema.
4: Francisco, eu acho até a distribuição de cesta básica, né? Porque ela acaba sendo vedada, né? Em situações, e até benefícios sociais do governo, pagamento de ajudas, de auxílios e tudo mais, eu acho que estaria compreendido nesse sistema, segundo a sua opinião. Ainda falando sobre servidor, nós temos uma grande quantidade de servidores comissionados, né, que podem trabalhar, que necessariamente trabalham em campanhas eleitorais. Muitas vezes, inclusive, durante o expediente, né, regular. Tá? E aí eu coloco duas situações. Existe horário para fazer isso? E o servidor comissionado, eu vou falar uma bobagem, né? Na verdade, ele está obrigado a trabalhar na campanha eleitoral de quem o nomeou, né? É uma outra questão. Óbvio que isso pode custar o comissionamento, né? Mas, de qualquer maneira, como é que você vê isso? Que é algo bastante problemático.
3: Sim, aí são duas situações distintas. Porque eu tenho aquele comissionado, né, que com um horário fixo, um horário de expediente, que normalmente são aqueles cargos técnicos ali, o servidor comissionado comum. Esse tem horário de expediente e aqui a regra é mais ou menos simples. Durante o horário de expediente ele não pode trabalhar em campanha ou se manifestar a respeito, no exercício do cargo, a respeito de temas político-eleitorais. E fora do horário de expediente, ou se estiver em férias, ou se pedir licença, ele está livre para exercer os seus direitos políticos e para trabalhar a favor do candidato que ele preferir. Né? O que eu não posso, mesmo nesse caso, que se eu tiver comprovação de que esse servidor foi pressionado a atuar em favor de um determinado candidato, normalmente do grupo político que está no poder, ou se ele foi sancionado por atuar ou se manifestar a respeito de um candidato adversário, aí eu tenho uma comprovação de abuso de poder político. Tá? Então ele tem que estar livre para se manifestar. Então, na prática, eu não posso pressioná-lo, mas essa comprovação é difícil. A gente sabe que acontece, essa pressão vem quase que naturalmente. Outra situação distinta é daqueles comissionados que estão nos altos cargos de Estado, secretários de Estado, por exemplo. Entende-se que eles não têm um horário de expediente fixo, ele pode estar sempre no exercício do cargo, né? Como o próprio presidente, governador, prefeito e tudo mais. Então a gente não tem essa distinção do horário de expediente, mas tem situações em que ele está claramente no exercício das funções. Né? Então vamos supor que um secretário de Estado vá fazer uma visita a um bem público, por exemplo, ou ele esteja lá na inauguração de um determinado serviço ou bem público, ou no exercício das suas atividades corriqueiras, e ali naquele evento de caráter público ele se manifeste a respeito de temas político-eleitorais ou em benefício de uma candidatura. Aí sim eu já tenho uma conduta vedada. Tá? Eu já tenho um ilícito eleitoral. Com relação a esses altos cargos, o que se tem é que, no exercício da função, quando estiver claramente no exercício da função pública, ele não pode se manifestar a respeito de temas político-eleitorais. Preciso estabelecer aí uma linha divisória que nem sempre é tão simples. Né? Então, aí ele sai daquele evento público, isso é muito comum a gente ver, do lado de fora ele é abordado pela imprensa e aí se manifesta. Esses limites nem sempre são tão claros, mas eles existem e há casos, não são poucos, em que fica muito fácil comprovar que houve ali um abuso, que essa manifestação se deu numa confusão entre aquilo que é público e aquilo que é uma manifestação político-eleitoral.
4: Francisco, um dos elementos mais importantes do nosso programa, Linha Direta com a Justiça, que nós já fazemos há mais de 25 anos, é exatamente transformar os termos jurídicos, o juridiquês, né, em algo mais coloquial, em algo mais claro, para que o cidadão nos entenda, né? E como você é um especialista, além de ser mestre, né, nessa área, qual a diferença entre abuso de poder econômico, abuso de poder religioso e abuso de poder político? Todos esses abusos têm uma consequência no que diz respeito à justiça eleitoral. Queria que você, com toda a sua clareza, né, que você mais ou menos explicasse para o nosso internauta, para o nosso ouvinte, o que constitui isso? Qual a importância dessa proteção?
3: Tá. Aqui, abuso de esses tipos, especialmente o abuso de poder econômico e o abuso de poder político, estão expressamente previstos na lei que a gente chama da lei de inelegibilidade. Qual que é a diferença entre os dois? Vou começar por esses dois, depois a gente chega no abuso de poder religioso. Ambos são figuras de abuso de poder, então eu tenho o exercício lícito do poder econômico, por exemplo. Então, como a gente já tratou aqui, campanhas têm recursos diferentes, enfim, nem tudo, essa igualdade entre a disputa não é uma coisa verdadeira. Existe uma desigualdade que é legítima do próprio sistema. Agora, quando é que eu tenho abuso? Quando eu tenho, por exemplo, recursos que não transitam pela conta oficial de campanha, ou seja, uso de caixa 2 em benefício de uma campanha. Eu tenho aqui de uma situação de abuso, de claro abuso de poder econômico. Se eu tenho, por exemplo, um gasto vultoso de recursos com formas de propaganda não permitidas em lei, como, por exemplo, a gente já tratou aqui do uso dos robôs, dos bots, essas formas artificiais de promoção de uma candidatura na internet. Nesse caso, eu tenho uma conjunção de fato, eu tenho a configuração de dois abusos. O abuso de público, porque eu vou comprovar ali os recursos que foram utilizados, e eu tenho o abuso dos meios de comunicação, que é outra forma de abuso. Os meios de comunicação, tradicionalmente, quando se falava em abuso no uso dos meios de comunicação, a gente falava em rádio e televisão e imprensa escrita. E já de alguns anos, o Tribunal Superior Eleitoral fixou o entendimento que a internet e as redes sociais também configuram meios de comunicação social para fins de abuso. Essa foi um avanço importante na jurisprudência. Então, o abuso de poder econômico está sempre relacionado ao uso de recursos financeiros fora dos limites legais. Então, resumindo, é isso. E o abuso de poder político ou de autoridade? É a colocação da máquina pública a serviço em favor de uma determinada campanha ou contra uma determinada campanha. Então, por exemplo, é o caso, eu tenho a configuração de abuso de poder político ou de autoridade, quanto um prefeito ou um governador coloca a estrutura do Estado ou servidores públicos ou bens públicos para trabalharem em favor de uma determinada campanha. Então, aqui eu tenho uso de servidores públicos, uso de equipamentos públicos a favor de uma campanha. Eu posso ter, por exemplo, a distribuição fora dos limites legais de bens públicos ou de benefícios de uma determinada campanha. Nesse caso, eu tenho a configuração daquela conduta vedada específica, da proibição de distribuição de benefícios, e abuso de poder de autoridade. Na verdade, conduta vedada é um tipo específico de abuso de poder político de autoridade. Muitas vezes, o abuso de poder político e o abuso de poder econômico andam juntos, lado a lado. Agora, chegando no abuso de poder de poder religioso. É algo que vem sendo discutido, isso não tem uma previsão expressa na lei, não se tratava de abuso de poder religioso, mas na maior parte dos casos, quando eu falo de abuso de poder religioso, que seria o uso daquela... de toda a credibilidade, né, o mais comum, de líderes religiosos em favor de uma determinada candidatura. Então, vamos supor que um padre, um pastor, enfim, qualquer líder religioso use aquele espaço de comunhão, o templo religioso e seu discurso para favorecer uma determinada candidatura. E a jurisprudência ainda discute, isso não está muito claro, em que hipóteses que se configura o abuso de poder religioso. Mas, normalmente, quando eu falo de abuso de poder religioso, eu tenho junto com ele o abuso de poder econômico. Porque eu estou colocando toda a estrutura daquela determinada religião. Então, quando o líder, no culto, no domingo, vamos supor que um pastor, por exemplo, utilize o culto do domingo para beneficiar uma determinada candidatura. Ele está usando toda aquela estrutura de uma igreja, por exemplo, toda aquela estrutura colocada, que seria, deveria ser utilizada para o culto, em favor da candidatura. Isso comprova também o abuso de poder econômico, porque é toda a força econômica que está por trás daquilo em favor da candidatura. Então é isso, em regra geral, eu tenho os tipos tradicionais: abuso de poder de autoridade, abuso de poder econômico e abuso nos meios de comunicação. E essa nova figura que vem sendo discutida e que tem surgido em razão justamente do crescimento da influência de líderes religiosos do processo eleitoral. Como regra, eu ainda posso, conjugando essa figura que se pretende, né, que está se discutindo se tem ou não autonomia, mas eu consigo, com os formatos, com as formas tradicionais de abuso, eu consigo chegar na configuração do ilícito, quando eu tenho...
4: Uma outra questão também, Francisco, a respeito da questão do antigo comício, né? Agora muitas vezes chamado de showmício. Ainda existe, ainda é permitido fazer showmício ou comício, trazer artistas, é possível fazer isso? Vincular essas reuniões, essa livre associação com esse chamariz, com cantores e artistas, entre outros?
3: Não, isso hoje não é mais permitido. Era muito comum, né? Era justamente o que atraía público para muitos dos comícios, era a participação de artistas, apresentações musicais, né? Isso tinha um poder atrativo de público muito grande. Mas já de alguns anos isso foi proibido, é expressamente proibido pela lei eleitoral. Então eu posso realizar comícios, os comícios continuam permitidos, mas eu não posso nesses comícios ter apresentação de artistas, de números musicais ou nada disso. Nem uma apresentação de mágica, por exemplo, para atrair o público, eu poderia ter. Então o comício hoje deve ser uma manifestação política, né? São manifestações de cunho político, e isso continua autorizado. Mas o showmício, propriamente dito, não. O que a gente teve relativamente recente foi uma permissão para apresentações de artistas, apresentações musicais, em eventos de arrecadação de recursos de campanha. Mas aí é uma situação muito específica, que eu tenho uma entrada, eu tenho uma apresentação, posso ter até uma apresentação musical, mas isso é utilizado como forma de arrecadação de recursos para a campanha, e o acesso é restrito àqueles que contribuírem para arrecadação. E aí, então, eu não estou oferecendo qualquer tipo de benefício ao eleitor, mas na verdade eu estou oferindo recurso com aquela apresentação. E só pode assistir quem efetivamente doou. E tem que ser uma doação que seja condizente com o custo de uma apresentação como aquela no mercado.
4: Uso de bem público. Eu vou dar alguns exemplos. Nós temos, isso muito regular, a cessão
2: de uso de alguns estádios ou mesmo ginásios para a realização de convenções partidárias. Né? Essa mesma sessão, ela seria lícita para a realização de um comício, por exemplo?
3: Aqui quando a gente fala de sessão de bem público, tem que estabelecer uma diferença. Uma coisa são aqueles lugares de acesso comum, como praças públicas, parques, que eu posso realizar ali livremente atos de propaganda, inclusive comícios, e aí a única exigência é que eu tenho que informar o poder público e a polícia militar aí para efeitos de organização. E tem preferência aquele que informou primeiro. No caso de estádios e ginásios, aí tem que ver um pouco caso a caso. Tem casos, quando há uma previsão de pagamento por utilização, e a gente pode pensar, inclusive, em estádios concedidos, né? Como é o caso do Pacaembu aqui, que teve uma convenção na semana passada. É lícito que a candidatura que uma determinada candidatura utilize aquele espaço, desde que pague por aquele espaço, e aí se configura ali um uso privado do espaço. Quando se tratar de bem público, é isso. A regra é que basta nos bens de acesso comum ali, ou nos espaços comuns, basta informar, né? Então praças públicas e tudo mais, e em qualquer outro bem, tudo que depender de alguma permissão é essencial, né? Um bem que possa ser cedido, é essencial que todos os candidatos tenham o mesmo tipo de acesso, né? E não só para realização de eventos, para realização de eventos de campanha, mas inclusive para realização de filmagens, né? Então, se eu tenho lá um determinado candidato,

0: podem ser utilizados se forem, desde que a campanha arque com os custos. O que não pode haver é privilégio a qualquer candidatura.
1: A chamada distribuição de brindes, tá? Muito comum no passado, que era o chaveirinho, a caneta, a camiseta, isso ainda é permitido? É proibido? Quais são os limites relacionados a isso?
0: Hoje é absolutamente proibida a distribuição de qualquer tipo de brinde, qualquer material que gere uma vantagem para o eleitor, né? Então, eu posso distribuir material de propaganda, mas aquilo que era comum, distribuição de camiseta, régua, qualquer material que seja, qualquer brinde mesmo, foi proibido, de início como uma dentro de uma ideia de corte de custos de campanha. Dentro dessa ideia, me parece que isso foi irrelevante, isso não altera muito. Mas hoje em dia a distribuição de brindes pode inclusive configurar compra de votos. Quer dizer, que eu estou dando uma vantagem para o eleitor em troca de voto, mesmo que sejam coisas tão singelas quanto, por exemplo, uma régua escolar transparente, aquela mais comum, com o nome do candidato e tal. Algo que era extremamente comum, né? É comum, ainda hoje a gente vai nas áreas rurais, mais comum ainda, a pessoa com boné de candidato, camiseta, tudo mais, mas hoje é proibido.
1: A chamada compra de votos, né, que no passado o pessoal comentava que era entrega um pé da botina ou um pedaço da prótese dentária, né, ou mesmo pagamento de uma conta de luz, ou mesmo de uma dívida e tudo mais, caracteriza assim um crime. Mas qual a pena e qual a abrangência em relação a isso? Vai até onde, né? Essa responsabilização implica até que personagens envolvidos nesse evento?
0: Do ponto de vista criminal, todos aqueles que participaram do ato da compra de voto podem ser responsabilizados, e aí tem as penas privativas de liberdade ali previstas na parte criminal do Código Eleitoral. Mas, além disso, há expressa previsão de que a compra de voto, expressa previsão legal, pode levar à cassação da candidatura ou do próprio diploma, se a pessoa já tiver sido diplomada. Então, vamos supor que um determinado candidato... E aí eu não preciso comprovar que essa compra de votos interferiu no resultado das eleições ou teve uma gravidade... Comprovando que houve a compra de votos por uma determinada candidatura, isso pode levar à cassação. Se o processo se estende no tempo e ultrapassa o período das eleições e aquela determinada pessoa já está no exercício do mandato, ela pode perder o mandato por conta disso. Então, a lei é bastante rígida com relação à compra de votos.
1: Existe uma piada jurídica, né? Que é comprar a testemunha em nome do adversário, tá? É óbvio que nós não teríamos uma situação encaixada dentro dessa lógica se eventualmente o candidato, candidato oponente comprasse voto pro candidato com quem ele disputa, né? Não é verdade? Para incriminá-lo de alguma maneira, né? Também é algo que fica sempre no âmbito de uma apuração mais criteriosa, por isso que tem justiça e por isso que tem apuração, creio eu, né? Mas eu faço sim, também a seguinte, tá, cara?
0: Não, nesse ponto era muito comum, hoje em dia é menos, mas muito comum que o adversário entrasse na justiça eleitoral com, assim, 30, 40 declarações subscritas por pessoas diversas, falando de compra de votos e tal, mas todas as declarações exatamente idênticas, todas claramente, sim, produzidas por um advogado, por uma campanha, para tentar. E a Justiça Eleitoral sempre foi muito cuidadosa nisso, para examinar se de fato havia indícios concretos da compra de voto ou se era algo fabricado pelo adversário.
2: Muito bem, doutor Francisco Miré. e o doutor Francisco também, o Xará, que está aqui hoje nos auxiliando nesse assunto, nessa edição

0: especial de Linha Direta com a Justiça, trazendo, né, para vocês aí muitas explicações sobre esse tema, que é o tema do momento, é a dúvida de muita gente, e tenho certeza que essa conversa foi muito esclarecedora para colocar questões que são absolutamente necessárias. E o doutor Francisco Miné nos presenteou aí com um grande convidado. Agradeço ao doutor Miné e também ao professor advogado Francisco de Almeida Prado pela presença hoje aqui, tema eleição na Bandeirantes, né? Com a proximidade aí que temos desse período eleitoral, importantíssimo pontuar todas essas questões para deixar o ouvinte sintonizado com aquilo que diz a nossa legislação. Doutor Francisco, muito obrigado pela sua presença aqui. Volte sempre ao programa, viu?
1: Muito obrigado, Pedro. Obrigado, ouvintes da Rádio Bandeirantes. É sempre um prazer estar com vocês. E principalmente na companhia do Francisco Almeida Prado, que abrilhantou o nosso programa e que certamente esse programa vai ser consultado por diversos internautas, porque foi uma pérola. Um grande abraço para o Francisco.
2: Pedro Miné, foi um enorme prazer participar. Agradeço também aos ouvintes. A impressão que dá é que a gente podia passar o dia inteiro aqui batendo papo, o tempo voou aqui, passou rápido. Foi um prazer muito grande. Agradeço mais uma vez imensamente, foi um prazer conversar aqui com um amigo já, Francisco Miné, e agradecer aos ouvintes aqui pela atenção. Muito obrigado.
0: Obrigado. Linha Direta com a Justiça volta a qualquer momento ao longo da nossa programação. Também estamos disponíveis. A entrevista de hoje fica guardada em youtube.com/radiobandeirantesoficial.
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0: Boa noite. O Canal Livre continua na sua cobertura especial de eleições e, por isso, antes de mais nada, da gente começar a apresentação, a gente coloca uma trilha sonora que você conhece muito bem, uma marca registrada da democracia brasileira. Por favor, solta o som aí, que já emociona o coração do nosso Fernando Mitre aqui na bancada. Hoje o nosso Canal Livre está recebendo o candidato de oposição mais bem posicionado aí nas pesquisas eleitorais, senador pelo estado do Rio de Janeiro, Flávio Bolsonaro, candidato à presidência pelo PL, escolhido pelo pai, o ex-presidente Jair Bolsonaro, e fica como herdeiro do bolsonarismo nessas eleições. Boa noite, candidato, senador. Muito obrigado por aceitar o nosso convite aqui no Canal Livre.
1: Boa noite, Rodolfo. Boa noite a todos aqui nessa seleta mesa. Boa noite a todos que nos assistem. Grande honra participar desse debate no momento decisivo que o nosso Brasil vai enfrentar daqui a poucos dias.
0: Queria agradecer aqui Fernando Mitre na bancada, Oineg e Adriana, nossos âncoras do Jornal da Band, nosso cientista político Fernando Schiller. E eu queria já registrar, a gente já entrevistou aqui no Canal Livre os outros candidatos, agora o candidato Flávio Bolsonaro. O convite também já está feito ao candidato e presidente da República, Lula. A gente vai seguir, Flávio, eu acho que sem dúvida alguma poderia começar aqui falando sobre urna eletrônica, convenção com a presença do Milei, relação com Michele Bolsonaro, a escolha de vice, tem muitos assuntos que a gente vai passar por todos eles ao longo, certamente, do programa. Mas eu queria perguntar, começar o programa falando de algo que eu acho que tem sido pouco falado, ou pelo menos para quem está nos acompanhando, para entender um pouco mais do seu projeto de país. O que que Flávio Bolsonaro tem a apresentar para o eleitor? Quais são as principais vertentes? Economia. Eu queria que o senhor passasse um pouco sobre plano, projeto de país, caso o senhor consiga se eleger.
1: Bom, Rodolfo, mais uma vez boa noite a todo mundo, obrigado aí pela sua pergunta. A minha candidatura também é um pouco de uma candidatura de protesto, né, por tudo que o Brasil vem passando, né, pela perseguição que foi feita com o maior líder da direita nas Américas, que é o presidente Jair Messias Bolsonaro, alguém que, sem dúvida alguma, não merecia estar na situação que se encontra, condenado a 27 anos de cadeia sem ter feito absolutamente nada, mas ele foi alvo dessa grande farsa que já foi montada para tentar enterrar o movimento que ele iniciou. E a minha candidatura vem nessa esteira de exatamente mostrar que esse movimento não vai ter fim. Podem tentar calar Bolsonaro, censurar Bolsonaro, torturar Bolsonaro, até matar Bolsonaro. Mas esse sentimento que ele despertou na nossa população de patriotismo, de que é possível fazer a coisa correta dentro de um governo federal, que as coisas podem se resolver pela política, é alguém que se mostrou mais resiliente do que qualquer outra figura pública que eu já vi na minha vida. Então, em função disso, em função de eu ser advogado, eu ser empresário, de eu estar há 24 anos na vida pública, são 4 mandatos de deputado, 1 mandato como senador da República pelo meu amado Rio de Janeiro, sendo 4 deles participando diretamente das decisões que o presidente da República, Jair Bolsonaro, tomava, então fazendo parte de toda a articulação política. Então eu me sinto completamente preparado para essa missão e o momento acabou surgindo para que viesse, né, o nome Flávio Bolsonaro na cabeça de chapa. E é por uma razão muito simples, Rodolfo. Eu também sou uma pessoa que estou indignada. Eu estou há 24 anos na política, eu quero fazer mais. Eu entendo quando quem está nos assistindo fala assim, ah, a política é tudo igual, não vai mudar nada. Não vai mudar. A gente tem que levantar a cabeça, o Brasil tem jeito. Mas só que do jeito que está, está tudo errado, está tudo de pernas para o ar. Quem é trabalhador, quem é inocente, quem paga suas contas em dia, está preso em casa. E os ladrões estão soltos na rua governando esse país. O Brasil vive uma crise moral generalizada e que vem sendo cada vez mais exposta, Rodolfo, com o que a gente está vendo das investigações do INSS, do Banco Master, mostrando as entranhas do poder, o envolvimento das pessoas que deviam estar acima de qualquer suspeita no Supremo Tribunal Federal. E nada acontece, a impunidade, ela virou uma epidemia generalizada. É um câncer que tomou conta do Brasil. Então, quem, o trabalhador que está nos assistindo, olha para cima, pô, olha o mau exemplo que eu tenho de cima. Como é que as coisas vão mudar se um ministro do Supremo é flagrado e nada acontece com ele? Como é que as coisas vão mudar se eu estou vendo na presidência da República alguém que, mais uma vez, está trazendo corrupção e incompetência generalizada em todas as áreas do seu governo? Então, a minha candidatura é de protesto, de indignação. E por ser uma pessoa muito vinculada, minha vida pública sempre foi muito voltada para a segurança pública, eu acho que é um problema que está atingindo a todos nós. Eu não vou mais abaixar a cabeça, Rodolfo, pra gente continuar andando na rua com medo de ter um celular roubado, tomar pistola na cabeça no sinal de trânsito. Você que é trabalhador, tá me assistindo. Em quantas parcelas você comprou o seu celular? 6, 10, 12 parcelas? Para chegar um vagabundo, apontar uma arma para sua cabeça e levar sua vida embora, porque o celular hoje é a nossa vida. Tá ali as fotos da nossa família, os vídeos de momentos importantes que passamos, tá o aplicativo do banco, tá o nosso e-mail, tá tudo ali para chegar um marginal, tomar o seu celular, isso quando ele olhar para sua cara, olha, você usa óculos, você é muito bonitinho, você tem cara de playboy, eu vou te dar um tiro na cara.
0: Mas qual seria, por exemplo, na segurança pública
1: as propostas? Vou chegar lá, já vai aqui a primeira. Por que o atual governo fala? Não, ele justifica que você não pode prender alguém por causa de um roubo de celular. Não, comigo vai ficar preso. Eu vou quadruplicar a pena mínima para furto de celular ou receptação. Então a pena mínima vai ser de 8 anos para vagabundo que rouba, que assalta por causa do celular. E quando ficar preso, e vai ficar preso, vai trabalhar. Vai trabalhar para pagar a sua estadia, para dar valor ao dinheiro de um trabalhador suado. Trabalhador que rala pra caramba pra comprar um celular, ele vai trabalhar dentro da cadeia pra dar valor ao trabalho, pra saber quanto é que custa você conquistar as coisas na sua vida. Então essa indignação na sociedade é o que a gente vai fazer. Eu lancei um Brasil Sem Medo, com 12 medidas iniciais, mais urgentes, entre elas essa, de você manter presos ladrões de celulares.
2: Mas senador, é claro que o combate ao crime é uma coisa muito mais complexa, né?
1: Sim.
2: Temos aí problemas estruturais claros, né? Qual é a sua estratégia, qual o seu plano de combate ao crime, considerando que é preciso que se integrem todas as forças contra o crime e que haja uma coordenação nacional sem que os estados percam autonomia? Esse é o grande desafio.
1: Sim,
2: qual o seu projeto?
1: O projeto com um presidente da República que deu norte para um Congresso Nacional que endureça a legislação penal, como nós já começamos a fazer, entrou em vigor a lei antifacção. Nós já conseguimos, pela mudança na legislação, a partir da sua entrada em vigor, que foi em fevereiro desse ano, Mitri, a audiência de custódia, que era um grande problema, a porta giratória, de marginais que eram presos, iam para a audiência de custódia, eram soltos, às vezes no mesmo dia voltavam a cometer crimes. A gente colocou lá agora um requisito para o juiz, na hora de decidir se vai conceder liberdade provisória ou se vai deixar aquele marginal preso em flagrante, ele vai ser mantido preso, ele vai levar em consideração a habitualidade criminosa desse marginal. Então, se ele for um ladrão quanto mais celular, o juiz vai ter condições de mantê-lo preso. Nós estamos mudando a legislação para que os marginais mais perigosos possam passar quase a pena integralmente preso, cumprindo aquela punição a qual ele foi condenado. Nós estamos criando uma tipificação de pertencimento à organização criminosa. Então, um integrante do Comando Vermelho, ou do PCC aqui em São Paulo, ou de milícias, principalmente os seus líderes, eles vão ser submetidos a penas que podem chegar a mais de 80 anos de cadeia. O simples fato de pertencerem a uma organização criminosa que tem uma rotina, um script, um modus operandi, é domínio de território, mete barricada para a polícia não entrar, para a ambulância não entrar, para o iFood não entrar, para a entrega da Shein, da Shopee não ser entregue na casa da pessoa que mora numa comunidade que é dominada por esses marginais. Isso quando eles não expulsam as pessoas de casa, como eu vi lá em Vila Velha, lá no Ceará, junto com o deputado André Fernandes, uma cidade fantasma. Isso quando nós não assistimos os vídeos, Adriana, de mulheres que na hora que esses narcoterroristas expulsam uma família de casa, ainda falam assim, a sua filha fica porque a partir de agora ela é minha. Então a gente não pode mais baixar a cabeça para isso. Então assim, tem que ter o combate firme com a legislação penal muito mais forte. Eu vou construir mais de meio milhão de novas vagas em presídios para que exista a possibilidade de ficarem presos cumprindo a legislação de execução penal, ao contrário da atual política de desencarceramento, porque não tem vaga em presídio, então vamos soltar. Então tem que ter essa parte de repressão, a gente tem que dar mais autonomia, né, para que as forças de segurança possam atuar, a legislação mudando para que os marginais perigosos, principalmente, possam ficar mais tempo presos. Nós temos que fazer acordo de cooperação internacional para fazer asfixia financeira dessas organizações criminosas, né, que lavam dinheiro, inclusive fora do Brasil. E aí a gente tem que voltar para a parte aí de tecnologia, de infraestrutura, de proteção das nossas fronteiras. Isso a gente está falando é quando o marginal já começou, já entrou para a vida do crime. E é óbvio e tem aquela parte que nós vamos disputar para que a nossa garotada não seja aliciada para a vida do crime.
3: Senador, o senhor citou as mulheres aí na sua resposta. Quero perguntar também sobre política, sobre outros programas, outras ideias do senhor, mas já vou então aproveitar esse gancho para falar sobre o combate à violência contra a mulher. Nas pesquisas eleitorais, o senhor tem uma rejeição do eleitorado feminino maior do que o seu concorrente, o presidente Lula. Segundo pesquisa recente do Datafolha, o senhor tem 10 pontos de desvantagem no eleitorado feminino em relação ao presidente Lula. Aqui o senhor atribui essa rejeição do eleitorado feminino ao seu nome e qual é a sua proposta para, de fato, combater violência contra a mulher?
1: Adriana, eu acho que a questão não é rejeição, é desconhecimento. E aí, eu acredito que a gente tem que melhorar a nossa forma de se comunicar com o público feminino, porque as pautas que a maioria das mulheres defendem são as pautas de direita. Então, eu vou você que é a mãe que está me assistindo, que aqui não gosta do Bolsonaro, você quer que seu filho seja drogado? Você quer um traficante vendendo cocaína, maconha na porta, crack na porta do colégio do seu filho para aliciar o seu filho para o mundo das drogas? Então, o governo atual, ele defende liberação de drogas.
3: Mas sobre violência contra a mulher, senador.
1: Ele defende o tratamento, né? Ele defende que as pessoas sejam tratadas, os viciados não sejam punidos. Então, como é que uma mulher está escolhendo um candidato do atual governo, sabendo que ele pode, com a sua política implementada, viciar o filho dessa mãe? Esse é um ponto. Você está se sentindo protegida? As mulheres que estão me assistindo estão se sentindo protegidas? O Brasil, durante o governo, o atual governo, foi ano após ano, Adriana, de recorde de assassinato de mulheres.
3: Isso desde o começo.
1: Mais uma vez, crescente
3: desde
1: sem parar.
3: Desde 2015.
1: Durante o governo do presidente Bolsonaro, inclusive tinha que registrar no Guinness Book, foi a maior operação já feita na história do Brasil para cumprimento de mandados de prisão de agressores de mulheres. Foi uma mobilização nacional com milhares de policiais mobilizados, a estrutura toda do judiciário, o Ministério das Mulheres e dos Direitos Humanos.
3: E a sua
1: deram
3: proposta?
1: Exemplo. A proposta que a gente vai fazer, como eu estou vendo acontecer aqui em São Paulo, por exemplo. Vai estar no nosso plano de governo. Adriana, como é que funciona? Porque tem aquelas mulheres que sequer conseguem denunciar, registrar uma denúncia porque tem medo. Então a gente vai criar uma grande plataforma, voltar ao alcance de todos os brasileiros. O governo brasileiro vai estar na palma da mão de todos os brasileiros. A gente vai garantir, né, que todos os brasileiros possam se conectar, possam ser incluídos, possam ter acesso a esse programa para uma mulher que não tenha condições, tenha medo de ir, por exemplo, a uma delegacia registrar que está sendo violentada, está sofrendo agressão, está tomando cacetada dentro de casa de um covarde. Ela vai poder fazer pelo celular de forma anônima. Aquelas mulheres que já conseguiram registrar a agressão, eu estou me referindo àqueles caras que a gente também assiste com tristeza no coração, Adriana. Uma mulher que é encurralada dentro de um elevador e toma porrada de um covarde sem parar. Esse cara tem que ficar preso. Para essas mulheres, como é que a gente vai fazer? É possível fazer como acontece aqui em São Paulo. Você faz o georreferenciamento, tanto da mulher agredida, da mulher que tem que ser protegida pela localização do seu telefone, e a tornozeleira eletrônica do agressor também com georreferenciamento. Com isso, a polícia consegue monitorar em tempo real numa tela quando o marginal, quando esse agressor covarde, vai chegar perto da mulher. Imediatamente vai uma viatura para proteger a mulher e vai uma viatura em direção a esse marginal. Então, são medidas como essa que fizeram despencar a taxa de agressões de mulheres aqui no estado de São Paulo, e nós vamos aplicar isso para o Brasil inteiro. Senador, é só uma das formas como a gente pode proteger as mulheres, porque elas precisam ser protegidas, sem falar que a gente vai ter as casas das mulheres fisicamente e também no celular, porque muitas mulheres, Adriana, elas acabam se submetendo por necessidade a conviver junto do mesmo teto que um agressor. Por quê? Por questão financeira. A gente tem que garantir autonomia financeira para que as mulheres possam ter a segurança que vão conseguir sair desse ambiente que ela vive de agressão, de exposição à sua própria vida, vão ter aonde ficar, aí vai ter o acolhimento da casa da mulher, e vai ter toda uma esteira de programas de serviços oferecidos a essas mulheres para que ela possa se qualificar, ela possa abrir a própria empresa, ela possa buscar um espaço no mercado de trabalho para ter a sua autonomia financeira.
4: Senador, quando eu escuto o senhor falar, e o senhor falou bastante de segurança, até porque o senhor, a partir da pergunta do Rodolfo, que foi, terminou a sua proposta para a economia, por exemplo, o senhor foi para a segurança. E a gente está falando de segurança, que é uma agenda de governador, basicamente é uma agenda de governador. Hoje, as investigações e o roubo de celular e boa parte desses crimes, e os governadores têm um grande desafio nisso, Eles não conseguem ser sequer investigados. Não conseguem investigar. 80%, 90% dos crimes não são investigados. Não há investigação, não há inquérito, não há denúncia, não chega na justiça. Então, se lá aguardar uma pena de 180 anos ou perpétua ou pena de morte, não vai fazer nenhuma diferença, porque a gente não consegue investigar. Isso é um problema da polícia civil, não é um problema do governo federal. Vários dos programas que o senhor falou, se não tiver, como disse o Mitre, uma coordenação e uma ação direta e objetiva dos governadores, não vai funcionar. Na esfera federal, tem uma série de desafios no campo de segurança e eu gostaria que o senhor falasse quais são os principais desafios, porque quando o senhor fala em aumento de pena, é uma penada que o senhor dá, mandando uma proposta de alteração no Código Penal e passou a ser um assunto do Congresso que o senhor tem que dirigir. Mas e as ações do Poder Executivo? Porque isso é alteração na legislação. E as ações do Poder Executivo que o senhor pode adotar na esfera federal para fazer essa transformação? Fronteiras, por exemplo. Os fuzis não brotam no Rio de Janeiro do nada, eles naturalmente passam por alguma fronteira e pelas divisas. Quais são as ações do governo federal? Porque eu entendi aqui que o senhor falou muita coisa na esfera estadual.
5: Não, na verdade, você acabou respondendo para mim, Oneg. O que eu ia falar, é claro que é um problema federal. Como é que os fuzis que não são fabricados no Brasil chegam até as favelas, até os locais onde esses narcotraficantes impõem seu domínio territorial? É a falta de fiscalização. Um presidente da República, ele dita ali o ritmo e o que é prioridade para ser aprovado no Congresso Nacional. Então, eu como presidente da República, a pauta segurança pública será uma prioridade, sim, do Congresso Nacional. Eu sou presidente da Comissão de Segurança Pública do Senado. Nós aprovamos mais de 80 projetos de lei que precisam de celeridade na Câmara. E celeridade o governo pode dar. O governo, o presidente da República, com o presidente do Senado e da Câmara que estejam alinhados com ele, pode dar celeridade a esse projeto para endurecer a lei penal. E aí é o que eu falo, é um problema federal mais do que tudo, Oineg. Por quê? Porque quando você não tem uma legislação boa, fica esse retrabalho da polícia, prende, o judiciário solta. A gente está falando de roubo de celular. A grande maioria é prisão em flagrante. É prisão em flagrante, não tem nem que ter investigação profunda. Ó, então foi preso em flagrante roubando o celular, está aqui a mulher que foi assaltada, está ali configurado. Não tem que ter uma grande investigação profunda, quebrar sigilo, investigar, não. E são os crimes que estão no nosso dia a dia. Se a gente não combater os crimes menores, que estão afligindo a população, os crimes maiores é que a sensação de impunidade vai ser, né, uma coisa sem controle nenhum. Então, como presidente da República, além do que eu já falei aqui, de ampliar a quantidade de vagas em presídios, em dobrar de 5 para 10 presídios federais para isolar e manter presos incomunicáveis, sem direito à saidinha, sem direito à visita íntima, os cabeças dessas organizações narcoterroristas.
0: Fronteiras.
5: Como é que o Fronteiras, o governo atual acabou de cortar 4,2 bilhões de reais das Forças Armadas. Onde é que teve que cortar? Na fiscalização que o Exército exercia sobre algumas fronteiras, em especial na região amazônica. Então, olha como é que se um governo federal der prioridade para a segurança pública, você consegue ampliar, você consegue investir em tecnologia, você consegue, né, fazer um monitoramento de grandes áreas via satélite, via drones, via veículos aéreos não tripulados, para você combater as drogas que entram pela via aérea no nosso território. A semana retrasada, eu estava aqui no Porto de Santos. Porto de Santos é uma área federal. E é o segundo porto que mais exporta cocaína no mundo. Outro recorde triste para o nosso Brasil. Como é que a gente vai combater isso? Vamos lá, colocar uma força-tarefa. A Marinha vai fiscalizar, tem poder de polícia para fiscalizar dentro dos portos. A aeronáutica vai ser utilizada para combater também o tráfico de drogas e armas nos aeroportos. O Exército tem que monitorar melhor as nossas fronteiras. Os batalhões de fronteira que tem as polícias estaduais podem ser incentivados pelo governo federal para que façam um combate como acontece em Mato Grosso do Sul, Mato Grosso. Então, assim, tem várias medidas que podem ser feitas. Se tiver boa vontade, né, e for uma prioridade para o governo federal, o investimento em segurança pública. Então, já vou me comprometer também em dobrar o orçamento da segurança pública na União já no primeiro ano de governo. Então, nós vamos chegar a cifras que vão poder colocar em prática tudo isso que eu falei para você aqui, né?
6: Chile. Senador, uma questão que eu acho que está no coração dessa campanha, que certamente esteve no coração da campanha em 22, mas volta de novo agora em 26, né? A gente escuta muita gente no mercado, no famoso mercado, né, no meio da economia especialmente, dizendo o seguinte: olha, o projeto econômico do Flávio, ou que foi também o projeto econômico do governo anterior, do Paulo Guedes, estava excelente. Concordo com o marco do saneamento básico, concordo com a autonomia do Banco Central, concordo com o ajuste que foi feito, o teto de gastos, concordo com a lei da liberdade econômica, a reforma da Previdência, tudo ok. Mas tem um problema chamado democracia. Recentemente nós tivemos uma entrevista do Arminio Fraga, ex-presidente do Banco Central, onde ele disse basicamente isso. Ele disse, olha, havia uma política econômica liberal, um comandante da política econômica liberal, mas eu votei no Lula porque havia um problema democrático. Sem entrar aqui, eu não vou fazer o juízo, mas eu queria lhe ouvir, eu acho que é importante lhe ouvir assim, o que o senhor diria exatamente para essas pessoas sobre o tema democrático? Esse tema continua tanto na pauta hoje como esteve em 2022, como é que o senhor responderia para essas pessoas?
5: Eu acho que eles tinham que refazer aquela carta para a democracia e reconhecer que o verdadeiro perigo para a democracia é o atual governo. Podiam pedir desculpas, inclusive, em bloco, ao presidente Jair Bolsonaro, que nunca foi uma ameaça para a nossa democracia. Me aponte um ato, Chile, do presidente Bolsonaro fora da Constituição, um descumprimento de decisão judicial. Ele tinha o jeito dele de falar, né, reagia às agressões, às provocações que ele sofria. Aí se você pode questionar se reagia certo, se reagia errado, mas era uma pessoa indignada, que sabia que estava ali se dedicando para fazer a coisa certa e era perseguido o tempo inteiro, com interferências dentro do Poder Executivo. Eu vou lembrar só uma que eu tenho certeza que todos aqui na mesa que estão nos assistindo também vão lembrar. Com apenas um ano e quatro meses de governo do presidente Bolsonaro, foi aquela canetada do Alexandre de Moraes para impedir que o chefe da Polícia Federal, que é uma atribuição exclusiva, competência exclusiva do presidente da República, indicar quem vai ser o diretor-geral da Polícia Federal. Quando ele indica o delegado Ramagem, e numa canetada, o Alexandre de Moraes impede um presidente da República, recém-eleito, né, um ano e quatro meses de governo, de indicar alguém para a sua estrutura da Polícia Federal. Você veja, com um ano e quatro meses de governo, já tinha esse tipo de atrito. E eu sempre busquei, Chile, fazer esse bom relacionamento, esse meio de campo institucional. Eu buscava ministro do Supremo ou do Legislativo. Eu fazia muito essa interlocução para falar que, olha, você não tem que se preocupar com o Bolsonaro, não é ameaça nada, não é porque ele é militar. Isso foi desde a eleição de 2018, tentaram criar essa falsa narrativa, essa impressão de que pelo fato dele ser militar, ele daria um golpe militar. Então, ele é o símbolo de que não há democracia nesse país. Em nenhuma Constituição, Chile, da história da nossa República, um preso foi proibido de se manifestar, de escrever carta. Nelson Mandela escrevia cartas dentro da prisão. Antônio Gramsci, na Itália, de Mussolini, podia escrever carta. Sabe qual foi o único momento da história do Brasil recente em que alguém não podia se manifestar politicamente? Mas sim. Então, hoje o Brasil está tendo práticas nessa suposta democracia que são referentes, são marcas, são carimbos de ditaduras.
0: Mas, senador, só para colocar uma coisa, óbvio que o senhor pode contra-argumentar. Segundo o que foi apurado e que terminou com todo o processo, inclusive com falas atribuídas a um dos superiores de uma das forças, houve sim uma tentativa de ruptura. O senhor pode negar. E eu queria lhe perguntar também na sequência o seguinte, na esteira da pergunta do Chile, quando o senhor vai, como teve agora o encontro com os embaixadores, e volta a discutir a questão das urnas eletrônicas, falar sobre as urnas eletrônicas, inclusive com a informação que depois foi ali negada pelo TSE, o senhor não volta a trazer um pouco essa discussão que vai um pouco nessa questão da nossa democracia? E dois, não é também politicamente um ato que o senhor precisa nesse momento atrair gente de centro, que confia nas urnas? Não é também politicamente um passo aí que é perigoso e que pode ser ruim politicamente atrás dos votos nessa eleição?
5: Rodolfo, eu estou preocupado com voto. Como eu aprendi com o presidente Bolsonaro, eu vou falar a verdade, o que eu penso. Quem concordar comigo, ok. Quem não concordar, tem outras opções aí, né, e vão ser felizes. Agora, você que está me assistindo aí, você tem alguém que não gosta de você? Alguém que é seu inimigo declarado? Você já imaginou você ser julgado por essa pessoa? Você acha que você vai ter um julgamento justo? O que aconteceu com o presidente Bolsonaro, Rodolfo? Foi uma farsa. Todo mundo já sabia qual era o resultado final do processo antes dele, mesmo dele começar. Vamos lembrar, ele foi julgado por Alexandre de Moraes. Alguém que perseguiu ele durante todo o governo. Ele foi condenado por Flávio Dino. Alguém que já falou publicamente que o Bolsonaro era o demônio na terra. Alguém que tem uma queixa-crime contra o presidente Bolsonaro. Esse é um impedimento objetivo na Lei 1079, que é a Lei de Impeachment de Ministro Supremo. ele cometeu um crime de responsabilidade que ensejaria o seu próprio impeachment, mas estava lá julgando ou condenando o presidente Bolsonaro. O outro que participou da farsa, Cristiano Zanin, até ontem era advogado pessoal do Lula, amigo de vida. Você acha que isso foi um julgamento? Não, isso foi um linchamento. Eles deram um verniz de que havia algum respeito à legislação, inventaram provas, desconsideraram as provas desse processo, Rodolfo. Absolvem o Bolsonaro. O Mauro Cid, você vai lembrar, fala assim, nunca foi tratado de golpe com o presidente Bolsonaro. Mas aí essa parte desconsidera. Então, alguém que foi condenado por organização criminosa armada, sem que uma arma fosse apreendida no 8 de janeiro. Alguém que foi condenado por depredação de patrimônio público, sem estar presente em Brasília. O cara estava nos Estados Unidos. Como é que eu posso ser condenado por depredar, por quebrar esse copo, se eu estou a 10 mil quilômetros de distância? É por Wi-Fi que eu depredei o patrimônio público, foi por Wi-Fi que eu quebrei esse copo. Então, assim, é óbvio que foi uma farsa, ele está lá encarcerado por 27 anos.
2: Mas e urna?
5: A justiça vai ser feita.
2: E urna? Só queria ouvir de urna, Mitre, só de urna.
7: É exatamente o que eu queria perguntar. Aquela declaração sua sobre urna eletrônica, você colocou em dúvida a urna eletrônica de novo, voltou a esse assunto, que é um assunto delicadíssimo.
5: Eu coloquei em dúvida, Mitre?
7: Do jeito que o senhor falou.
5: Vamos relembrar, vamos lá.
7: Vamos lembrar. Vamos lá. Então,
5: vocês vejam.
7: Olha, se o senhor agora refizer essa declaração e deixar mais claro.
5: Eu não vou refazer, vou falar o que eu penso sobre isso.
7: Isso, então vamos ouvir, porque a gente
5: não está no canal livre.
7: A questão é, o senhor confia na urna?
5: Vocês vejam como é que nós não estamos numa democracia plena, né? Esse assunto é proibido de falar.
7: Não, ele deve falar, nós estamos pedindo que o senhor fale.
5: Não, se eu falar, eu vou ser classificado como alguém que, né, estou contra a democracia.
7: Não, depende do que o senhor falar, e agora o senhor está falando, então vamos ouvir.
5: Vou falar assim, é o que grande parte da população brasileira também pensa sobre isso. Por que é que a Microsoft, Chile, gasta 20 bilhões por ano com cibersegurança? Por que quantos bancos gastam com a segurança para que os seus sistemas eletrônicos não sejam invadidos? O que eu sempre pedi, e foi o que o Bolsonaro sempre pediu, foi mais segurança e transparência. Mais nada além disso. E nessa reunião que eu tive, eu apenas estava relatando o que tinha acabado de acontecer nos Estados Unidos, que lá está tendo um debate sobre isso. Eu só relatei que lá estava acontecendo esse debate. O que eu pedi, Mitre? Façam como sempre fizeram. Mandem observadores dos seus países para cá, para acompanhar a eleição. Virou essa confusão.
7: O senhor aceita formalmente, e o senhor vai declarar isso aqui, o resultado das urnas.
5: Eu vou aceitar, vou concorrer com essas regras, e eu tenho certeza que o TSE, diferente de 2022, vai ser um TSE imparcial e que vai tomar todas as providências para que essa eleição ocorra com mais segurança e mais transparência. Porque o maior interessado em que as eleições aconteçam com essa normalidade é o próprio TSE, o que não pareceu que foi em 2022. Quando nós perguntamos, sugerimos que havia, olha, pode investigar isso aqui que eu estou com a suspeita, TSE, você como principal investigado, para a gente tirar a dúvida. Sabe o que aconteceu? Tomou uma multa de 22 milhões.
3: Mas, senador, o problema é que a informação que o senhor trouxe para os diplomatas foi afirmar que as urnas brasileiras são fornecidas por uma empresa que fornece urnas para a Venezuela, o que é mentira. O TSE, presidido por um ministro indicado pelo seu pai, nega essa informação e diz que é uma fake news. Então, o senhor faz um ataque às urnas baseado num fato que não é verdadeiro.
5: Entre agora no site smartmatic.com. Digita no Google, smartmatic.com. Tem a declaração da própria empresa que está público na internet. Eu posso ter falado errado que eles forneceram as urnas, mas eles participaram de todo o processo
3: do
5: sistema eleitoral brasileiro.
3: Eles fizeram um treinamento de pessoal.
5: Treinamento de pessoal, deram orientações. Eu não estou assim, pode usar o sistema que quiser. Qual a dificuldade? Se a tecnologia avança, se até quem comete crimes vai aprimorando as suas técnicas para roubar os outros, para invadir sistemas. Eu só estou cobrando que o TSE imponha mais camadas de segurança e transparência. Eu não estou falando contra as urnas. É um negócio assim que não dá nem para... É difícil até de explicar como é que me questionam eu cobrar mais segurança e mais transparência e estarem querendo botar na minha boca.
4: Senador,
5: eu estou contra as urnas.
4: O senhor pede
5: não tem
4: mais
5: lógica.
4: Segurança e mais transparência num sistema que é considerado transparente e seguro.
3: E auditável.
5: Por quem?
4: E auditável.
5: Por quem?
4: E o mesmo sistema que elegeu na última eleição... O presidente Lua elegeu seu pai em 2018.
5: Sim, elegeu várias vezes, por isso que eu estou falando que eu vou aceitar. Vou concorrer com essas regras.
4: E a Smartmatic nunca produziu uma urna. Quem produz a urna é a Positivo, que é uma empresa de Curitiba. E as outras empresas que produziram antes dela são duas empresas americanas. Americana, uma delas a Unisys. Nunca foi outra empresa.
3: E sob a gestão da justiça brasileira.
5: Eu acabei de falar, essa parte eu me equivoquei, tá? Não foi que produziu, mas ela participou
7: do processo. Pelo que eu estou entendendo, senador.
5: O que eu estou pedindo apenas, Mitre, é isso. Qual a dificuldade de você botar a camada de segurança e você ser mais transparente?
4: Mas a eleição que elegeu o senhor duvida dos votos que o senhor obteve? Dos votos que o Tarcísio obteve? Dos votos que o Romeu Zema obteve? Dos votos que Jorginho Mello obteve?
5: Não, com certeza esses votos eu tive.
4: Sim.
5: E o senhor, agora, por que, que não pode investigar, por exemplo? Por que, que não pode aprofundar?
7: Sim, mas
5: qual o problema?
7: Mas o senhor aceita o resultado
5: já
7: das
5: urnas. Já falei aqui de novo, Bito. Claro já. Que eu vou aceitar,
7: mas
5: já aceitei,
7: é
5: mas eu vou aceitar de novo.
7: Claro.
5: Vou concorrer com essas regras, porque eu tenho certeza que no voto a gente vai ganhar essa eleição, porque o povo não aguenta mais
8: quanto
5: eu
8: tenho. Deixa o Chile daqui.
6: Dois pontos rápidos. Tem muito ponto, né? Tem muita uma que me impressionou muito nas últimas semanas agora foi a negativa do governo brasileiro de aceitar, de conceder o visto para dois representantes oficiais americanos, né, que exatamente vinham tratar de sistema eleitoral, liberdade de expressão, liberdade religiosa, urnas, etc. Se o senhor for presidente da República, o argumento era o seguinte: nós desconfiamos dessas pessoas, né, o governo Trump não é o nosso amigo e tal. Vamos lá, o senhor é presidente da República, vem observadores de um governo eventualmente não tão amigo, não aliado, não alinhado, terão transparência?
5: É lógico.
6: Será aceito o visto?
5: Chile, você faz a pergunta crucial. Por que é que nega? Aí o que passa a impressão, Eneg? Passa a impressão que está escondendo alguma coisa. Para que isso? Será que é só para criar esse factoide, para eu ter que ficar aqui falando sobre uma eletrônica? Para eu ter que me posicionar a favor ou contra? Qual o problema de assim, qualquer, podia vir qualquer país do mundo. Quer abrir, olha aqui, está aberto aqui, olha aqui. Pode investigar, é seguro. Né? Se você tiver colaboração para fazer, estou aceitando.
6: Candidato, mas eu tenho minha segunda, deixa a segunda eu. Que eu ia fazer nesse bloco. O senhor acha que foi um erro? Eu sei que é difícil responder assim, mas eu acho que é importante para passar limpo algumas coisas no Brasil. Né? O senhor acha que foi um erro o ex-presidente Bolsonaro não ter feito a transição até o final, ter entregado a faixa, né, ter estado lá naquela cerimônia? Tem certas liturgias na democracia. Né? O senhor, como é que o senhor se posicionaria? O senhor, às vezes, se apresenta como um Bolsonaro mais moderado. Né? Faria diferente?
8: Tomou
6: um erro ali? Teve algum erro nessa condição? O senhor faria diferente?
5: Olha, a transição do governo Bolsonaro para o atual governo é a maior prova de que ele nunca tentou dar golpe. Uma transição pacífica. Pergunta aos ministros que assumiram se tiveram alguma dificuldade com os ministros do presidente Bolsonaro para passar as informações, né, fazer a transição para o trabalho do próximo governo eleito. O presidente Bolsonaro nomeou o comandante do Exército, o comandante da Aeronáutica, indicados por Lula dentro do seu governo ainda. O presidente Bolsonaro desmobilizou uma manifestação de caminhoneiros que estava sendo preparada para bloquear rodovias. Ele falava assim: não façam isso, não é o nosso método, a direita não faz assim, esse é método da esquerda. No dia 29 de dezembro de 2022, Bolsonaro faz outra live para dizer de novo: não tem tudo ou nada. A vida continua depois de 1º de janeiro. Nós não podemos depredar patrimônio público como a esquerda faz, a gente não é desse jeito. Então, isso foi uma transição pacífica. Agora, se coloca no lugar dele. Quem aqui nessa mesa acha que o TSE foi completamente imparcial nas eleições de 2022? Com Alexandre de Moraes na presidência do TSE. Ele desequilibrou a disputa eleitoral. Isso é que gerou indignação em muitas pessoas. E o presidente Bolsonaro não tem obrigação nenhuma de passar a faixa para o presidente. Óbvio que é uma tradição de um presidente passar a faixa para outro, mas essa não foi uma eleição comum. Essa foi uma eleição em que houve ali um desequilíbrio, em que ele se sentiu lesado, sentiu prejudicado.
7: Senador, então, houve até bloqueio de estradas no dia da eleição.
5: Pois é, porque se não fosse o Bolsonaro, estava bloqueado muito mais tempo. Ele que desbloqueou. Ele fez de tudo para que não houvesse o caos no Brasil.
3: No dia da eleição, a Polícia Rodoviária Federal fez operações para impedir que eleitores do Nordeste chegassem às urnas. Inclusive, há testemunhas, pessoas que depuseram nesse processo e que relataram, pessoas de dentro da Polícia Rodoviária, que receberam a ordem.
5: Quantas pessoas deixaram de votar por causa disso aí?
3: A Justiça Eleitoral atuou
5: zero.
3: No mesmo dia.
5: Zero.
3: Inclusive chamando...
5: Zero, não. Foi a Justiça Eleitoral, foi a própria PRF fazendo o seu trabalho.
3: Depois
5: acharam dinheiro dentro
3: TSE,
5: de ônibus,
3: né?
5: Porque o TSE também mudou a legislação, que não podia contratar ônibus, o prefeito não podia contratar ônibus. A lei diz que tem que garantir a gratuidade do transporte que existe. Acharam dinheiro dentro de ônibus que estavam indo levar pessoas de esquerda para votar, indício de compra de voto, de crimes eleitorais. Agora estão acusando a PRF de ter trabalhado... acusando de ter trabalhado para cumprir a lei.
0: Então, senador, assim,
5: qualquer coisa foi usada, Adriana, como narrativa para construir esse cenário como se houvesse alguma ideia, alguma proposição, alguma intenção do presidente Bolsonaro, né, de dar um golpe que de fato não aconteceu.
0: Senador, candidato, até porque senão a gente não consegue também tocar de outros assuntos. Como é que está a articulação pelo vice? Esses últimos dias foi uma articulação muito grande, chegou-se a se falar quase ali de uma possibilidade de Tereza Cristina do PP. O PP declarou uma nota de neutralidade. Qual é a situação de momento? Como é que o senhor está trabalhando? Há possibilidade de PP ou realmente agora com essa nota isso não existe mais? Negociação com republicanos?
5: Olha, Rodolfo, eu estou buscando as articulações com vários partidos. As conversas continuam. A gente tem essa data até o dia 5 de agosto para tomar uma decisão. Então as conversas continuam, sim. Foi uma posição de hoje do presidente do Progressista, mas também vi uma declaração do presidente Rueda, que é do União Brasil, dizendo que seria favorável a estar conosco formalmente nessa chapa nacional. Então acho que ainda pode ter alguma espécie ali de diálogo e tentativa de se chegar num consenso, né? Já que é uma federação, são dois partidos grandes. Tenho conversado também com republicanos. Todo mundo sabe da minha preferência por indicar uma mulher que seja preparada, que agregue a essa chapa para ter essa representatividade nas nossas propostas, nosso plano de governo, nosso projeto de Brasil que nós vamos oferecer. Então, de fato, está tudo muito aberto ainda. Temos até o dia 5 para tomar a decisão, então tudo pode acontecer de verdade.
7: Senador, como o senhor avalia essa dificuldade com essas alianças com partidos do Centrão? Já não seria o caso, já está tudo acertado, etc. Não é a direita brasileira querendo conquistar o poder, por que que tem essa reação? Nós sabemos que alguns desses partidos no Nordeste apoiam o Lula.
5: É por isso, né? Porque, na verdade...
7: Como é que o senhor vê isso?
5: Os partidos não são homogêneos, né? Então tem sempre dentro de cada partido, tem essas preferências regionais. Então, em um partido só já tem essas diferenças regionais, que às vezes a linha no Rio de Janeiro é uma, a linha lá na Bahia é outra, ali no Amazonas é outra, no Rio Grande do Sul é outra. Então, cabe a mim respeitar os partidos, né, conforme as suas realidades regionais, para tomar a decisão se vão se alinhar no projeto nacional. Então, se um partido só tem essa realidade, você imagina em dois partidos, que são os dois que formam essa federação.
7: Na sua convenção não tinha um líder lá desses partidos?
5: Mas olha só, a minha convenção...
7: Tinha o Milei.
5: A minha convenção, olha só, vamos chegar lá. A minha convenção, estavam ali as pessoas, né, que me ajudaram a chegar a construir esse projeto. Uma convenção que estava lotada, né, de pessoas, as mais importantes, que são aqueles anônimos, inclusive, que são voluntários, que vão lá para nos acompanhar. Agora, as conversas estão acontecendo. Eu não posso exigir que as pessoas... Às vezes, já no momento que eu marquei a convenção, ele tinha algum outro compromisso. Então, o fato de não estar presente naquele momento da minha convenção, é óbvio que eu gostaria que tivesse, mas não estando.
7: Foi uma lacuna.
5: Chile. Não, foi um momento que eles estavam conversando ainda para tomar decisão.
7: Agora o Milei, aquela participação do Milei ali, que avaliação que você faz disso?
5: A avaliação que eu faço é a seguinte, vocês podem ver como é que hoje o Brasil é um país isolado, né, internacionalmente, porque o Lula consegue brigar com os Estados Unidos, tomar tarifa, por culpa dele, das agressões dele. Lambe bota da China, toma tarifa de 55% sobre a carne exportada do Brasil para lá, que ultrapassar a cota de 1 milhão e 100 mil toneladas de carne. Ele consegue brigar com a Argentina, porque na campanha você vai lembrar que o Lula foi para dentro da Argentina para trabalhar contra o Milei. Inclusive, há uma denúncia que foi feita na Argentina de que o PT financiou alguma coisa lá na Argentina para pedir votos contra o Milei. Ele foi lá visitar a Cristina Kirchner, que estava presa. Você vê, na Argentina não podia visitar alguém.
7: Mas esse negócio de dinheiro, não tem comprovação disso.
5: Agora, lá na Argentina, está tendo essa conversa, essa denúncia lá. Agora, ele conseguiu brigar com o Paraguai, ô Mitre. O atual presidente da República está conseguindo brigar com o Paraguai. Do nada, ele puxa lá uma agressão histórica lá de trás, a guerra do Brasil.
7: Mas nada parecido com o tom agora, do discurso do Milei aqui no Brasil.
5: Eu acho que ele foi reciprocidade do Milei, né? O Milei quis, né, retribuir a gentileza que o Lula fez na campanha.
7: Desproporção
5: total. Eu dou os parabéns,
7: né,
5: aqui ao Milei. Milei, parabéns, porque você falou tudo, né, que muitos brasileiros gostariam de falar ali, porque o comunismo é esse mal mesmo, né, o que gera de consequência para qualquer lugar por onde ele passa é miséria, é violência, é perseguição, é fome, é tudo, desesperança, é falta de emprego, é afugentamento de investidores. Então ele simplesmente fez ali um discurso que não atacou o Brasil. Perfeito. Ele atacou o comunismo. E vocês vejam como é que... De quem que o Lula se aproxima hoje em dia, internacionalmente? Só de grupos terroristas? Vai para os Estados Unidos, para pedir que PCC e Comando Vermelho não sejam declarados organizações terroristas. Esse é o presidente que o Brasil tem hoje.
0: Vai ter que encerrar o primeiro bloco.
5: Esperando uma mudança de governo. No mundo inteiro, Omito, para que possam fazer investimentos aqui no Brasil.
3: Mas, senador, sobre as tarifas, o senhor citou aí que o Brasil lambe botas da China, foi a expressão que o senhor usou. A China é um parceiro comercial essencial para a economia brasileira hoje.
5: Concordo.
3: Inclusive para o agronegócio.
5: Concordo.
3: Então, o governo brasileiro precisa ter com a China uma relação diplomática.
5: Os Estados Unidos, com Israel, com a Arábia Saudita, com a Argentina, com a Europa,
3: Trump.
5: Com todo mundo. Com
3: Deixa
5: todo
3: só
5: mundo.
3: Concluir, por gentileza. Ele não pode romper com a China para agradar Donald Trump. E aí, falando especificamente das tarifas, o seu irmão Eduardo Bolsonaro, quando o Donald Trump aplicou a primeira tarifa ao Brasil há um ano, ele celebrou e foi às redes sociais dizer que aquela demonstração era demonstração do sucesso da articulação dele para que o Brasil fosse punido pelos Estados Unidos. Hoje o senhor tenta dizer que todos os erros em relação à tarifação americana estão no governo Lula.
5: Sim.
3: O senhor não reconhece
5: não.
3: que houve uma falha muito grave do seu irmão Eduardo
5: não.
3: Bolsonaro de trocar a prisão do seu pai pelas tarifas contra o Brasil?
5: Essa premissa está completamente equivocada, você me desculpa. Você acha agora que o Eduardo tem poder de coerção sobre o presidente dos Estados Unidos?
3: Ele tentou dizer isso para o Brasil.
5: O que ele estava denunciando nos Estados Unidos eram as perseguições, era a falta de liberdade que nós estamos presenciando aqui hoje no Brasil, isso é inegável, né? Você tem medo de botar alguma coisa em rede social, você não pode falar alguns assuntos aqui, você não pode sair do ar na internet, o programa, se você fala de alguns assuntos que são proibidos, estava lá denunciando isso. Agora, o que o presidente dos Estados Unidos faz, na cabeça dele. Eu fui, no mesmo dia, me posicionar contra a tarifação. E aí esquecem, né? Só falam do Eduardo, que nunca pediu tarifação de produtos brasileiros. Vamos lembrar que esse é um método que o Trump está utilizando com todo mundo. Inclusive com países que são muito mais próximos e aliados deles. Agora, olha a incompetência do Lula. Ao invés dele negociar, ele xinga os Estados Unidos, ele xinga o governo americano. Foram mais de 62 agressões em 3 anos de mês de governo que o Lula fez aos Estados Unidos ou ao governo americano. Isso é comportamento de alguém que quer sentar e negociar seriamente numa mesa?
3: E por que na sua carta aos americanos, ao governo americano, o senhor pede para deixar esse assunto para depois das eleições?
5: Pedi para deixar
3: depois
5: das eleições.
3: Como se fosse assim, tarifa depois.
5: Não, eu estou tentando. A gente tem que entender, Adriano, vamos lá. Qual que é o instrumento, o que é que funciona na cabeça de quem a gente está querendo negociar? Quais são, né, as nossas forças para negociar com alguém? Você mede. Se o presidente dos Estados Unidos é alguém que pode ser sensível a uma troca de governo que pode acontecer daqui a 2 meses, por que é que eu não posso falar, olha, se o Flávio Bolsonaro for o presidente do Brasil, você não vai precisar colocar tarifas sobre a mesa para negociar, porque nós vamos fazer uma negociação séria. Nós vamos fazer os maiores acordos comerciais da história dos nossos países, o que foi melhor para a nação brasileira, o que foi melhor para a nação americana, para a gente chegar num consenso. Foi isso que eu escrevi naquela carta. Porque o Brasil está sendo sancionado por causa dessa falta de habilidade do atual governo e por causa das provocações dele. O Lula cavou o pênalti, ele procurou, ele pediu essa tarifa, exatamente acreditando que isso ia ter algum benefício eleitoral para ele. Então, eu tentei usar essa expectativa de troca de governo no Brasil para proteger os produtos brasileiros, para proteger as empresas brasileiras. Eu fui lá para a USTR, que é o Comitê Internacional de Comércio Americano, para tentar defender o Brasil. O Lula não mandou um representante, Adriana. Umzinho para fingir que está lá defendendo o Brasil. Então, eu trabalhei para que o Brasil não fosse tarifado. O Lula trabalhou para que o Brasil fosse tarifado e ele conseguiu.
0: A gente vai para o intervalo, já estouramos aqui o primeiro bloco. A gente volta já já com o candidato, senador Flávio Bolsonaro, candidato pelo PL, aqui na bancada do Canal Livre. Não saia daí.
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1: Nós voltamos com o Canal Livre, essa noite entrevistando o candidato do PL à presidência da República, senador Flávio Bolsonaro. Schiller, está com você.
2: Olha, já que falamos em Milei aqui, eu queria entrar no tema da economia. Senador, saiu essa semana um dado do Banco Central que a dívida pública brasileira bateu agora exatamente 81,9. Não é? Quando Paulo Guedes deixou o governo era 71,7, nós estamos falando agora de 81,9. Estamos perto de 11 pontos aí nesses 3 anos e quase 4 anos. É um problema, nós temos um problema fiscal, déficit crônico, dívida pública crescendo, juros altos. Qual é, no mercado, né, na economia, se fala que qualquer presidente que se eleger terá que fazer um ajuste duro. Né? Eu, pessoalmente, não concordo com essa ideia de qualquer presidente, eu acho que existem programas diferentes. Mas vamos lá, há uma expectativa em relação às suas decisões sobre isso. Fazer um ajuste fiscal não é fácil, enfrenta corporações, tem que ter coalizão no Congresso Nacional, medidas impopulares, tudo muito difícil de tratar, inclusive na campanha eleitoral. Mas para dar uma visão para o país, eu acho importante, para onde, por onde, primeiro o senhor concorda com esse diagnóstico, claro. Né? E segundo, por onde caminharia um ajuste estrutural fiscal no seu governo?
3: Bom, Chile, vamos lá, um governo, né, que chega a esse patamar de 81% de dívida em relação ao seu próprio PIB, é um governo gastador, um governo irresponsável e a consequência disso está todo mundo sentindo na prateleira do mercado, com a comida cara, porque a inflação chegou e chegou com força. E olha que o cenário nosso econômico, com a taxa de juros altíssima, com um povo completamente endividado, quer dizer, não tem mais mecanismos ali para você lançar mão no governo federal, a não ser o quê? Corte de gastos, as despesas caberem dentro do orçamento. Então, o que está acontecendo no governo federal, se está gastando 80% do que ele arrecada, tem que ele usa para pagar as suas dívidas, imagina você que está em casa me assistindo, você ganha R$2.000 por mês. 80% disso é comprometido para você pagar a dívida. Sobra 20% do que você ganha para você pagar seu aluguel, para você comprar sua comida, né, para você ir para a praia com a sua família no final de semana, você tentar comer uma carne no domingo em família. Então, o que acontece no governo federal está acontecendo com a população, Chile. Quando você tem mais de 80% das famílias brasileiras endividadas, eu costumo fazer a seguinte analogia, você que está me assistindo, se você tivesse, você não tivesse dívidas, como é que seria a sua vida hoje em dia? Se você ganha R$2.000 por mês, você tem que pagar R$200 da parcela do seu celular, que vem um cara e roubou de você, você tem que pagar R$500 de aluguel, você gasta mais R$600, R$700 com as compras no mercado, você tem que pagar a conta de água, a conta de luz, você tem que pagar a sua linha de celular, sobra nada. Mas, senador, vou chegar lá. O povo brasileiro está trabalhando para conseguir comprar comida. Tem gente, Schiller, que tendo escolher entre comprar comida e comprar remédio na farmácia.
4: Mas como é que o senhor vai resolver?
3: Vou chegar lá. Então, assim, só para entenderem que quando o que está acontecendo na vida de muitos brasileiros é o que está acontecendo no governo federal. Então você tem que trocar o governo federal para redirecionar a economia. Agora, tem várias formas de nós fazermos, Oneg. Fazemos com que as despesas caibam dentro do orçamento de novo.
4: Mas o senhor da Nóbrega, ele deu uma entrevista aqui no Canal Livre e ele fala muito sobre isso. 95% do orçamento estão comprometidos com despesas que são carimbadas. O senhor bem sabe disso, evidente. Dinheiro que sai para a educação, dinheiro que sai para a saúde, dinheiro que vai para os estados, dinheiro que vai para os municípios. Além disso, existem vinculações. Em nenhum lugar do planeta Terra, se eu ganhar um aumento de salário, eu procuro a escola do meu filho e digo, quero pagar mais mensalidade. Mas no Brasil, se aumentar a arrecadação, tem que pagar mais na educação, tem que pagar mais na saúde, não pode não gastar mais. Ou seja, não tem como poupar no nosso sistema, não há meios de poupar. Como é que o senhor vai fazer para... vai fazer a desvinculação orçamentária? Vai separar o salário mínimo do salário do aposentado? Onde é que o senhor vai encontrar recursos novos para redestinar e baixar o endividamento para poder reduzir a taxa
3: de juros? Como não tem de onde cortar, o INEG? Pelo amor de Deus. As estatais, no meio do presidente Bolsonaro, deram 18 bi de superávit. Eu falo lucro, né? Linguagem... 18 bi de lucro em 4 anos.
4: A aposentadoria do Brasil, estatais, de Previdência, é 1 trilhão.
3: Vou chegar lá. As estatais aqui, o INEG, no governo Lula, em 3 anos e meio, já ultrapassaram 35 bi de prejuízo. Só aí são 50 bilhões de reais. Olha quanto é que está, por causa da gastança do governo, INEG. A gente está pagando 8 bilhões por dia de dívida. 8 bi por dia.

0: Você reduzir as taxas de juros.
1: E aí que está a pergunta, hoje, organizar como? Atuar onde nas contas?
0: Corte de despesas.
2: Onde?
1: Essa
0: corte
1: é a pergunta.
0: De despesas. A gente tem várias formas de cortar despesas. Combatendo a corrupção, foi um exemplo que eu comecei a dar aqui. Mas você fazendo com que um governo seja enxuto. Hoje o Brasil tem 39 ministérios. A gente pode enxugar drasticamente essa quantidade de ministérios. O governo Bolsonaro, um dos seus primeiros atos, Adriana, foi o corte de 20 mil cargos em comissão. Sabe quantos cargos em comissão o governo Lula já criou? 22 mil cargos em comissão. É um governo que usa a máquina pública para empregar os seus apadrinhados, para desviar dinheiro público. Nós temos 730 mil imóveis da União. Está no balanço da União, mais de 1,7 trilhão.
3: Paulo Guedes não
0: conseguiu imóveis, vender. Mas a gente começou a fazer. A gente vai pegar isso, vai criar um fundo para que esses imóveis sejam geridos. E ainda
1: resolve.
0: Assim nós...
1: Isso não resolve, porque nós estamos falando de fluxo.
0: Se eu não conseguir explicar como é que eu vou chegar lá...
1: Por favor.
0: Então, assim, tem várias formas. Não tem uma fórmula mágica, você sabe disso. Então, são várias coisas. Da desburocratização, quanto à burocratização, a quantidade de normas regulamentadoras, instruções normativas inúteis que as empresas têm que gastar com advogado, com contador... Tem uma série de coisas que vamos conseguir enxugar nesse governo, que nós vamos usar a inteligência artificial para fazer a governança do nosso governo. Vai ser um governo moderno, um governo enxuto. Hoje, para você abrir um empreendimento, Adriana, em alguns locais, você leva 10 anos para você conseguir ter autorização para construir um hotel, um resort, para você gerar emprego. Nós temos aí a margem equatorial, uma reserva gigantesca de petróleo, que o atual governo também não consegue tirar do papel. A expectativa são de centenas de bilhões de reais que nós podemos arrecadar, Mitri. Inclusive mudando o modelo para concessão de novo, ao invés de ser a partilha, para que o dinheiro chegue mais rápido dentro do orçamento da União. Nós podemos fazer a securitização da nossa dívida, ser mais 200 bilhões aproximadamente que dá para você fazer, de você botar dinheiro para dentro do Estado. Então você tem como aumentar a receita, você tem como enxugar a despesa. E é assim que a gente vai fazer, sem mágica, porque tem que mudar a governança. Vamos tratar de privatizações de empresas? Vamos tratar de privatizações de empresas.
3: Mas impostos, não.
0: Não, e tem que ser o contrário. Obrigado.
3: Sim,
0: por levantar
3: essa... aumentar a receita.
0: Aumentar a receita, eu falei imposto?
3: Não, não. Eu que perguntei. Mas não, aumentar a receita significa mais impostos?
0: Não, pelo contrário. É essa lógica que tem que mudar também, né? Porque o atual governo é o seguinte, ele aumenta impostos, foram 37 novos impostos, novos tributos ou aumentos de tributos em 3 anos e meio de governo. O povo está sufocado. E para que ele aumenta imposto? Para aumentar a arrecadação e para gastar mais ainda. É uma insanidade, uma irresponsabilidade que esse atual governo faz. Então, na reforma tributária, nós vamos pegar as partes, né, que foram importantes, é importante o IVA, né, uma modernização da nossa forma de tributar. Agora, olha a quantidade de exceções que foram abertas. Isso está fazendo, Mitri, com que haja uma expectativa que dessa alíquota do IVA, que é o Imposto de Valor Agregado, que ninguém sabe exatamente qual será ainda, que vai passar a valer a partir de janeiro do ano que vem, que é próxima de 30%. Quem que aguenta pagar 30% de imposto, além de tudo que nós já pagamos de impostos?
2: O senador?
0: Então, assim, o caminho é enxugar a máquina e buscar novas fontes de receita.
1: Agora, senador, só um minutinho. Os programas sociais do atual governo, que programas o senhor mantém, que programas o senhor modifica, que programas o senhor cria e que programas o senhor cancela?
0: Olha,
1: por exemplo, Bolsa Família. Como é que o senhor encaixa aí?
0: Tem que ser mantido o Bolsa Família.
4: Pé de meia.
0: A gente tem que entender, peraí, a gente tem que entender, Mitre, é o seguinte. Quem que recebe o Bolsa Família hoje? Uma pessoa, né, que não tem condições de levar comida para dentro de casa. Alguém que em algum momento, né, já passou fome. Então alguém que tem ali naquele auxílio no Bolsa Família, que é 600 reais, porque o presidente Bolsonaro botou esse mínimo de 600 reais, porque em média antes era 190 reais, a gente recebia 45 reais de Bolsa Família, 70 reais de Bolsa Família, o Bolsonaro botou no mínimo 600. Exatamente por quê? Para que as pessoas não passassem necessidade durante a pandemia. Fecha tudo, comércio, economia, a gente vê depois, ninguém podendo trabalhar. E aconteceu o quê? Esse é um caos no país. Você saca supermercado, assalta a residência do vizinho. Então ele conseguiu dar essa renda mínima para essas pessoas. E grande parte delas não tem condições de levar comida para dentro de casa. Então, vai ser mantido esse Bolsa Família. Agora, qual é o a mais que nós vamos oferecer? Porque qual é a política do atual governo, Mitre? É deixar os pobres na pobreza. É transformar a classe média em pobre. É fazer com que a classe média passe a depender também de programas de governo. Como é que a gente vai fazer diferente? Eu estou te falando, vai ser um governo moderno, um governo digital. Na palma da mão, no seu celular, nós vamos oferecer uma esteira de serviços para toda a população, em especial para essas pessoas que hoje precisam do Bolsa Família vão continuar

0: recebendo e já vai estar no nosso plano de governo, como o governo Bolsonaro já fez. Se você que recebe Bolsa Família consegue um emprego de carteira assinada, você não vai perder o seu benefício. Você vai manter até que você se estabilize nesse emprego. Porque como é que funciona a cabeça dessa pessoa? Bom, se eu conseguir um emprego e daqui a pouco eu sou demitido, eu não posso voltar a passar fome. Eu tenho que estar amparado aqui. Eu tenho que ter essa garantia, essa minha estabilidade, que são os R$600. E são vários os perfis de pessoas que recebem o Bolsa Família. Ao contrário do que muita gente pensa, o Eneg, 70% das pessoas que recebem o Bolsa Família trabalham na informalidade. Ou seja, por que essas pessoas não estão na formalidade? Porque elas têm medo de perder o benefício e porque está muito caro pagar imposto. Está proibitivo você conseguir gerar mais empregos ou você criar sua própria empresa. É muita burocracia, é muito imposto. Então, na reforma tributária, nós vamos aproveitar a parte boa dela, mas vamos trabalhar para que seja reduzida essa carga tributária. Essa vai ser isso que eu vou perseguir. E como é que a gente consegue reduzir? Tem setores, Adriana, que a carga tributária está tão elevada e a gente ultrapassou aquela famosa curva de Life, é que quanto agora, a partir de agora, a arrecadação tende a cair, porque a sonegação vai aumentar. Vocês acham que alguém que vende um cachorro-quente numa barraquinha, um ambulante, um trabalhador que hoje está na informalidade, se ele pagasse lá 10% de imposto, será que ele não seria incentivado a se formalizar para andar dentro da lei? Se fosse fácil recolher o imposto e não tivesse burocracia, ele não faria? Faria! Por que que ele não faz? Ele vai fazer essas contas, olha, ou eu dou 30% do que eu estou vendendo aqui, ralando o dia inteiro, dou para o governo, ou vou levar para dentro de casa para alimentar minha família. É isso que está acontecendo.
1: Senador, a questão dos gastos públicos é que os candidatos se elegem. Quem se elege prometendo novas despesas. Então, o senhor falou em dobrar o gasto com segurança pública, o senhor falou agora em manter benefício social mesmo com a pessoa empregada formalmente, chegou a prometer doação de celular para as mulheres recentemente. Então, são novos gastos. E argumentando com o senhor sobre esses gastos...
0: Só para corrigir essa minha fala, tá? Eu realmente me equivoquei nessa fala aí.
1: Por favor, daqui a pouco, então, senhor, só para concluir meu raciocínio. Argumentando com o senhor é o seguinte, os especialistas em contas públicas dizem que cortar cargo comissionado, diminuir ministério, dá um exemplo de rigor fiscal, porém não faz diferença, não faz cócegas no nosso problema real. E que teria que ter cortes em situações estruturais dessa dívida. Então, uma delas é Previdência. O senador Rogério Marinho, seu coordenador de campanha, disse que é necessário revisar a Previdência. Qual é a sua proposta de reforma da Previdência?
2: Posso
1: o senhor fará?
2: Acrescentar nessa pergunta que é essencial, mas eu queria, Previdência, privatizações, já tem um desenho mínimo, senador, do que entra no programa, o que volta para o programa de desestatização, para o Correios, por exemplo? Eu me lembro que na época do governo, final do governo Bolsonaro, o Adolfo Saxida chegou a desenhar um projeto de privatização, ou começar a desenhar um projeto de privatização na Petrobras, por exemplo, né? E se o governo tem uma ideia já de âncora fiscal, de regra fiscal, né? Uma retomada da filosofia da regra do teto de gastos ou não, por onde é que caminharia, digamos, a política de rigor fiscal?
0: Vamos de trás para frente, então. Com relação às...
1: Previdência.
0: A Previdência, eu quero garantir aqui que eu não vou fazer economia em cima de aposentado. Eu não vou congelar as aposentadorias com a inflação que chegou com toda a força aí agora. E você vai fazer economia em cima, vai congelar o salário daqueles que já têm dificuldade de se sustentar, de levar comida para dentro de casa. Então a equipe econômica vai fazer um trabalho sim, uma nova forma de ancoragem, porque hoje nós temos muito mais pessoas recebendo benefício do que contribuindo para isso.
1: Isso.
0: Então
1: vai
0: nós
1: melhorar,
0: vamos fazer, nós vamos criar fundos, diferentes fundos, né, que vão servir de lastreamento, vão ser securitizados, para que as pessoas que hoje estão contribuindo possam escolher participar de algum fundo desse. Já está acontecendo, começou com o governo do presidente Bolsonaro, esse incentivo, as pessoas irem para uma outra espécie de previdência. Então vai ter o caminho, vai ter ali, né, a garantia do INSS, mas vai ter também outra possibilidade para que elas possam contribuir mensalmente em fundos, que elas tenham a convicção que vão acompanhar no dia a dia, vai ser com transparência, para poder saber qual vai ser o rendimento.
1: Tipo, cada um contribui para a própria aposentadoria, um modelo em que cada um contribui para si próprio.
0: Isso é uma das alternativas, sim. Desconsidera óbvio que é como acontece hoje. Então a conta tem que fechar em algum momento, porque senão seria necessária uma outra reforma da Previdência rapidamente. Então a equipe econômica está buscando essas alternativas, mas eu quero fazer esse compromisso aqui que não tem possibilidade de eu fazer economia em cima de aposentado. Eu tenho a minha avó é aposentada, a professora aposentada do Estado. E a melhor forma que nós podemos fazer com que eu devolva o poder de compra delas é exatamente combatendo a inflação. É o que não está acontecendo agora. Então, a consequência de um governo gastador é reduzir as aposentadorias na vida real. Se a aposentadoria hoje você recebe 2 mil, 3 mil de aposentadoria, com esse governo atual, ano que vem, esse seu dinheiro, essa sua aposentadoria já vai valer menos 100 reais, menos 200 reais. Então, essa já é uma forma de você garantir o poder de compra dessas pessoas que mais precisam. Então, nós vamos ter, sim, programas específicos, né, para remodelar, porque é insustentável da forma como está hoje. Qual foi a sua pergunta, Chile?
2: Regra fiscal e privatização.
0: A regra fiscal, a gente tem discutido alguma espécie de gatilho quando a dívida PIB alcançar um determinado patamar. Automaticamente, alguns gatilhos de corte de despesas vão ser implementados. Então, estamos discutindo como é que a gente consegue fazer essa previsibilidade para que as despesas parem de crescer de forma exponencial. Então, assim, tem o planejamento, né, nessa parte. A gente consegue mostrar, dar previsibilidade para aquelas pessoas que estão ali, que investem no nosso país, para as pessoas, né, que estão esperando que o Brasil tenha uma regra clara de respeito aos gastos. Criticava muito o governo do presidente Bolsonaro quando nós botamos o teto de gastos. Para você quebrar o teto de gastos, você tinha que ter autorização no Congresso Nacional. Não é como acontece hoje nesse governo, que na canetada ele faz tudo fora do teto. Só esse ano, ô Chile, o governo já gastou mais de 230 bilhões de reais fora do arcabouço fiscal. Quer dizer, é para inglês ver.
3: Senador, tem uma palavra. Só para privatizações aqui, inclusive.
0: E sobre privatizações, ô Chile, a gente vai ter que analisar caso a caso. Eu sou a favor das privatizações. Agora eu te pergunto, quer ver? Como é que... Será que os Correios hoje, alguém se interessaria por comprar os Correios? Com essa dívida absurda que ele tem?
2: Em algum momento,
0: com a falta de investimento? Pois é, nós chegamos a sanear. O governo do presidente Bolsonaro...
4: Ele entrou na lista.
0: Os Correios chegou, estava na lista.
2: Pela Câmara, né?
0: Chegou a dar mais de 3 bilhões de superávit.
3: A Petrobras, isso eu considero?
0: E depois acabou que a gente não parte para a privatização, porque não foi pandemia, não deu tempo de fazer muita coisa. Agora, vamos analisar caso a caso, sim, e aquelas que forem possíveis de serem privatizadas, porque a iniciativa privada vai ter muito mais capacidade de investimento do que o governo tem disponível no seu orçamento, a gente vai avaliar sim.
4: Uma coisa, senador.
0: Eu vou analisar caso a caso. Tá? Eu acho que tem muitas empresas na frente da Petrobras antes da gente analisar.
3: Senador, tem uma palavra aqui, senador, que eu acho fundamental. Talvez seja uma das quatro ou cinco palavras mais importantes, que é produtividade. A produtividade no Brasil não vai. Além do agronegócio, que é uma coisa diferente, o resto não vai. A indústria não vai. E não vai há muito tempo. Que planos o senhor tem para fazer o milagre de que a produtividade passe a funcionar no Brasil?
0: Olha, por que as pessoas não estão investindo no Brasil? Nem aqui, nem os empresários aqui de dentro, que mais uma vez estão esperando trocar o governo para ver se muda o ambiente de negócio, bem como os investidores internacionais. Ô, Mitre, a gente não tem segurança jurídica aqui no Brasil hoje. As regras mudam o tempo inteiro. Às vezes, numa canetada de um juiz ou de um ministro do Supremo, um plano de negócio que tinha ali 20 anos para acontecer é simplesmente interrompido o investimento. Às vezes o investimento já foi feito e depois ele é interrompido por causa de uma decisão judicial, porque ele passa a dar 5 centímetros de uma reserva ambiental e não pode, não sei o quê. Como é que a gente vai propor para dar essa segurança jurídica? A regra do momento da assinatura desse contrato, desse investimento, a regra que vale naquele momento vai valer pelos próximos 20 anos, independente de mudar a legislação. Vamos dar previsibilidade para esses investimentos. Então, que eu mais ouvi nas rodadas que eu fazia com investidores, não tem segurança jurídica. Então, a gente tem que rever esse nosso arcabouço legal. A gente, enfim, tem que questionar qual está sendo o papel do Supremo em diversas decisões monocráticas que são tomadas, que acabam impactando na nossa economia e gerando essa insegurança jurídica. O outro motivo para que não haja investimentos aqui, Mitre, é a corrupção generalizada. Isso virou um método do PT. Difícil você achar um empresário que presta um serviço para o governo ou que precisa de uma autorização, de uma licença ambiental para poder colocar de pé o seu empreendimento, que ele não seja achacado pelo poder público. Isso tem que ser combatido. E a gente vai ter, mais uma vez, eu vou usar muito inteligência artificial para acelerar todos os processos dentro do governo, para economizar a despesa, para controlar gastos. Você consegue, foi feito isso em Singapura, foi feito isso na Coreia do Sul. Modelos de data centers autônomos que garantam que tudo o que acontece dentro do governo é monitorado ali em tempo real, para o cidadão poder acompanhar.
4: Agora, senador,
0: você vai conseguir cortar despesas.
4: O senhor aqui, eu queria trocar de assunto para voltar a um assunto da pré-campanha. O senhor estava em Santa Catarina, num evento, junto com o governador Jorginho Mello, E foram distribuídas camisetas amarelas para todo mundo e o senhor preferiu escolher uma camiseta onde estava escrito Pix é Bolsonaro, Master é Lula. Isso, 4 dias depois, vazou um áudio em que o senhor, com uma clareza rara de ouvir, ou seja, não há dúvida sobre o que está sendo dito, o senhor pede um dinheiro ao Daniel Vorcaro e, quando perguntado o motivo, o senhor falou que era o filme. O orçamento do filme, depois, foi dito que haveria uma explicação sobre as despesas do filme. O senhor chegou a falar que outros empresários foram procurados, ou seriam procurados também. Então, eu queria ouvir o senhor sobre a relação com o Daniel Vorcaro. Qual é a natureza dessa relação? Só o argumento que é privado não é o suficiente, porque todos tiveram relação privada com ele. Guido Mantega teve uma relação privada com ele. Jacques Wagner teve uma relação privada com ele. Todos podem argumentar que é uma relação privada. Afinal, é um privado. Eu queria ouvir a sua relação com ele. E quando é que nós vamos ver esses números? Se é que nós vamos ver esses números?
0: Já estão na imprensa, né?
4: Não. O senhor falou que ia apresentar uma planilha sobre as despesas do filme. E se outros empresários foram procurados e quais?
0: Foram procurados, óbvio que eu não vou falar para não expor os empresários, porque acontece com quem investe num filme. Aqui no Brasil é isso. É criminalizado uma relação com uma relação privada. Foi um filho querendo fazer um filme do pai que buscou investimentos, assinou um contrato para que o filme fosse produzido. Completamente diferente do que faz seu Guido Mantega, seu Lewandowski, do que fez o Lula recebendo o seu Augusto Lima, né? Como é que é o nome do empresário lá da Bahia? Augusto Lima, junto com o Vorcaro, dentro da presidência, numa reuniãozinha secreta, junto com o seu Galípolo, para falar assim: olha, pessoal, segura um pouquinho aqui, porque o presidente do Banco Central atual, que é o Roberto Campos Neto, ele não está querendo fazer a coisa errada, então a gente vai trocar, então não vende o seu banco agora para outro banco, não, segura o Master aqui, porque a gente vai botar o presidente Galípolo no Banco Central e vamos resolver essa parada para você. Isso é uma contrapartida, Oineg, que o homem público deu para um empresário que não tem nada de privado. Isso é crime. É completamente diferente do que eu procurei fazer mais uma vez, um filme privado, com investimento privado, em homenagem ao meu pai. Eu acho que ele merece uma obra cultural que fale a verdade, que mostre o homem maravilhoso que ele é, a perseguição que ele sofreu, o que ele teve que passar para ser presidente da República desse país, o que ele está sofrendo até hoje.
3: O ministro...
0: Assim, tive esse contato em dezembro de 2024. Não era mais o governo do presidente Bolsonaro, Oineg. O que, que eu poderia oferecer como homem público para ele? Nada. Eu sou oposição ao governo, agora... não tenho entrada no governo. Diferente desse atual governo, diferente do seu Jacques Wagner, que acabou aí sim. Esse tem que explicar. Quem deve explicação é o PT. Em especial o PT da Bahia. Quem deve explicação é o presidente da República. Quem deve explicação é o Lulinha. Como é que ele, o dinheiro dos aposentados foi parar na conta dele? Mesada daquele acusado de receber do careca do INSS R$300 mil por mês. Então, eu não devo explicação de nada. Eu vi a prestação de contas que a própria produtora fez no processo que está respondendo aqui na Justiça de São Paulo. Está na imprensa. Eu vi pela imprensa que a prestação de contas foi feita e que, inclusive, a produtora apresentou gastos acima do que tinha recebido de investimento dele. Então, da minha parte, não tem mais nada a falar sobre isso, porque é só questão da produtora.
3: Senador, mas acho que o senhor ainda vai ter que falar disso. Porque o André Mendonça abriu uma investigação.
0: Eu sou o maior interessado que tudo se esclareça. Sabe qual vai ser a conclusão dessa investigação? O meu atestado de idoneidade. Porque isso foi uma investigação pedida por quem, Mitre? Por deputado do PT.
3: Sim, mas o Supremo abriu a investigação.
0: E que bom, tem que abrir a investigação sobre valores,
3: aqueles 61 milhões.
0: Não, foi...
3: Para onde eles foram?
0: Foram para o filme. É isso que a investigação vai mostrar. Então, estou muito confortável e satisfeito que isso aconteça. Tanto é que eu sempre pedi CPI do Master, porque eu queria ter sentado Augusto Lima e Daniel Vorcaro na bancada lá do plenário das comissões da CPI para falar qual é a sua relação com o Flávio. Eles iam explicar do filme. Agora, qual é a sua relação com o Jacques Wagner? Qual é a sua relação, Augusto Lima, com o Lula? Qual a sua relação, né, com o Lewandowski, com o Guido Mantega? O que é que você ofereceu de contra? O que é que eles ofereceram para você de contrapartida para te beneficiarem com o governo? É tudo o que eu queria. Tanto é que eu queria a CPMI, assinei E o que a esquerda fez? Não assinou, não queria investigação.
1: Senador, bom, em relação à questão do Banco Master, o senhor citou aí que o governo estava trocando benefícios, mas o fato é que o banco foi liquidado pelo Banco Central. Em relação aos 61 milhões que o senhor recebeu...
0: Não recebi 61 milhões.
1: Não, sim, o senhor negociou.
0: Foi um investimento que foi feito... Gente, é um investimento feito num filme. Saía do MP, passava pelo Banco Central e ia lá nos Estados Unidos para o filme ser produzido.
1: Sim,
0: passou pela minha conta de dinheiro, não pedi dinheiro, parece que eu estou fazendo alguma coisa ilícita.
1: O senhor negociou 61
0: milhões. Eu busquei investidores, gente, como busquei outros investidores também.
1: Mas
0: queria que eu procurasse a Lei Rouanet.
1: A minha pergunta é, os 61 milhões que o senhor investiu... Os 61 milhões que o senhor negociou para o filme, o senhor disse que a contabilidade está às claras. Mas, na verdade, para o eleitorado em geral, há muitas dúvidas. Inclusive, se o dinheiro foi usado para bancar o Eduardo Bolsonaro, outras despesas que não sejam do filme. Isso não está esclarecido. Esse é um ponto. O outro ponto que eu queria colocar para o senhor é o seguinte. Muito da dificuldade política que o senhor tem agora de fechar acordos, vários políticos dizem que é o temor de novas denúncias que vinculem o senhor ao Vorkaro, ao Banco Master e a todo esse escândalo. A minha pergunta para o senhor é... Existe algo mais que o eleitor brasileiro precise saber? O senhor chegou a falar de um videozinho que poderia aparecer. Tem alguma outra denúncia grave que o eleitor pode ser surpreendido ao longo dessa campanha?
0: Zero. Sabe eu sou investigado por alguma coisa nesse país hoje? Nada. Sabe quantas investigações tem contra mim? Nenhuma, zero, nada.
1: Tem uma investigação agora aberta sobre o filme,
0: né? Não, mas é um filme, não sou eu que sou investigado. Vamos partir de premissas verdadeiras. Eu não sou investigado por nada. Fica o PT, esse núcleozinho da PF, que é o grupo especial do Lula dentro da PF, motivando, passando matéria para a imprensa para dar a impressão de que eu estou respondendo alguma coisa. Eu não sou investigado por nada. E querem me colocar na mesma prateleira de um cara como Lula, que foi condenado por unanimidade em todas as instâncias, com delatores dizendo quanto que devolveram de bilhões de reais à Petrobras. Pega o depoimento do Palocci aí, que disse que dava dinheiro para o Lula em caixa de sapato no aeroporto de São Paulo. Quem deve explicações é o Lula, é o governo dele, não sou eu. Querem criminalizar uma relação privada que não tem absolutamente nenhuma contrapartida pelo fato de eu ser uma pessoa pública, com toda essa roubalheira que o governo Lula faz, pelo amor de Deus, não dá pra colocar na mesma prateleira, gente. O Lula, o modus operandi do governo atual é a roubalheira, é a corrupção. Senador, eu achar que eu não tenho nada a ver com isso. Não sou investigado por absolutamente nada. Sou ficha limpa e estou com a consciência muito tranquila de que vou fazer um excelente governo a partir de 2027 e vamos virar uma página triste da história do nosso país, que foi esse desastre que está sendo o governo Lula.
2: Uma questão para pensar um pouco a transição, próximo governo, eventualmente, dependendo do resultado, evidentemente. O Ronaldo Caiado, várias vezes, aqui mesmo no Canal Livre, disse, olha, a primeira medida minha, ele faz assim com a mão, né? Ele diz assim, vou assinar um projeto na concessão de um perdão, de uma anistia. Tá? Supondo-se que o Supremo Tribunal Federal vá aceitar isso, porque nos últimos anos no Brasil as coisas terminam no Supremo Tribunal Federal. Como é que o senhor imagina isso? Quer dizer, o senhor imagina eventualmente eleito concedendo um perdão, enfim, uma anistia ampla, isso sendo, digamos, aceito pelo Supremo Tribunal Federal? Como é que o senhor imagina esta transição, digamos, para esse novo momento, a depender das eleições?
0: Olha, Cheiro, eu espero já, durante a transição, conseguir aprovar essa anistia, que é uma competência exclusiva do Congresso Nacional, em que jamais o Poder Judiciário, no caso do Supremo Tribunal Federal, poderia estar dando pitaco nisso. O Brasil já fez várias anistias, sempre pelo Congresso Nacional e respeitado pelo Supremo. Agora, olha a anomalia que a gente vive hoje, né? Inclusive, a própria imprensa publicou. Isso foram fatos públicos. A gente pede anistia. Daqui a pouco isso evolui, né? Ou involui para uma dosimetria que foi redigida pelo próprio ministro Alexandre de Moraes. O relator falava claramente, olha, essa parte aqui eu não posso colocar no texto porque o Alexandre de Moraes não vai aceitar. Um ministro do Supremo interferindo nos trabalhos do Poder Legislativo. E pior do que isso, Enel, o que é que ele faz na sequência? Porque nós aprovamos essa dosimetria, que era o que dá para fazer. O presidente Bolsonaro, inclusive, falou, isso aqui não vai me impactar nesse momento, mas vai pelo menos resolver, vai botar 99% das pessoas que estão sendo perseguidas, injustiçadas, elas vão poder voltar para suas casas, vão poder abraçar seus filhos, vão poder ir com a família para a igreja, vão poder ir no restaurante final de semana em família juntos. Eu vou ficar aqui bancando. Então pode fazer. Deu autorização para a nossa bancada no Congresso Nacional aceitar essa imposição que foi a dosimetria. O governo Lula veta. O Congresso derruba o veto. E o que, que o Alexandre de Moraes faz? O redator desse texto da dosimetria, Chile, ele numa arbitrariedade, meu ponto de vista, numa aberração jurídica, quando as defesas começam a protocolar ao relator, que é ele, o pedido para recalcularem as suas penas com base na nova lei, o que, que ele fala? Não, não posso calcular agora porque tem uma ação de inconstitucionalidade com o partido da esquerda, foi o PT, Rede, um troço desse, entrou aqui. Temos que esperar o julgamento dessa ação de inconstitucionalidade, porque vai que o Supremo declara que é inconstitucional, vou ter feito trabalho aqui à toa. Quer dizer, ali está em vigor. E ele sozinho, sem declarar a inconstitucionalidade da lei, na prática revogou a lei. Então, assim, dá para aceitar a gente continuar vivendo um país com essa insegurança jurídica? Então, eu pretendo usar essa força que um presidente recém-eleito tem, e pelo fato de eu ser do Congresso Nacional, para que nós possamos, sim, aprovar essa anistia. Agora, ainda durante
4: a eleição. Mas, senador, que a gente não abordou, que as pessoas ficaram chocadas, pressionadas, com o vídeo gravado pela ex-primeira-dama Michele Bolsonaro, pela qualidade do vídeo, pela forma como ele foi feito, pelo texto que ela lê, pela organização, pela simbologia toda, que não é um vídeo comum de se ver. Os vídeos que o senhor faz são vídeos mais informais, os vídeos que o seu pai fazia bem mais informais, mas aquele vídeo está cheio de símbolos. E é uma acusação muito forte e muito dura, que o senhor respondeu. E depois teve uma evolução. Eu queria saber do senhor o que aconteceu nesse processo. Depois o senhor, naturalmente, conversou e, enfim, chegaram a se reaproximar. Mas eu queria entender o que os afastou tanto? Como é que esse afastamento se deu dessa forma? O que provocou isso? E por que um vídeo daquele? Como é que o senhor interpreta um vídeo daquele, que é muito forte, muito duro, principalmente numa campanha? Se não fosse durante a campanha, porque aquilo é um ataque direto ao senhor no meio da campanha.
0: Sim, assim, eu não posso dar explicações, né, por ela, o que passava, né, na cabeça dela, né? Eu acho que ela estava insegura com relação à minha candidatura e agiu dessa forma, né? Mas, assim, problemas dentro de casa, dentro de famílias, todo mundo tem. Eu também sou de carne e osso, eu bebo água. Aliás, acabou minha água aqui, podia me trazer uma aguinha aqui. Então, assim, eu vou no banheiro, eu faço compra, eu pago boleto, né? Eu trabalho para sustentar minha família. Então, sou como todo mundo. Então, dentro das famílias, infelizmente, isso acontece.
3: Seu pai
0: a gente conversa
3: sabia
0: pra...
3: desse vídeo? Seu
0: Não,
3: pai sabia.
0: A gente conversou depois disso. Tá? Óbvio que eu não gostei, que eu fiquei, né, chateado, surpreso com esse vídeo. Só que eu acho que tem algo muito maior, né, que está em jogo, que é o futuro do nosso Brasil. Então, a minha postura sempre vai ser com relação a Michele, com relação ao Caiado, com relação ao Zema, com relação a todo mundo que entende que o Brasil não aguenta mais 4 anos de PT, que a gente tem que se organizar, que a gente tem que estar junto, que a gente tem que estar unido, deixar nossas diferenças menores de lado para se unir, para resgatar o nosso Brasil. Então, daqui para frente, né, para mim é página virada, né, pretendo estar junto com ela, inclusive, na convenção do PL no Distrito Federal.
3: Como é que ela vai estar na sua campanha?
0: Para simbolizar, né, que realmente a gente está pensando, está olhando para frente, que é isso que importa a partir desse
3: senador,
0: momento.
3: E a sua campanha, que participação ela vai ter, o que está combinado?
0: Olha, ela deve ser candidata a senadora pelo Distrito Federal. É óbvio que ela é uma liderança, ela é a esposa, né, do Bolsonaro, do meu pai, da minha referência na política, eu vou sempre respeitar, né, alguém que está ali também, né, com a cabeça a mil, como eu também fico, de ver o meu pai nessa situação, ela fica assim, de ver o marido dela nessa situação, ela ainda está conseguindo conviver com ele todos os dias, né, ainda pode estar ali dando o carinho, o apoio, eu fui proibido até de fazer isso, quer dizer, mais um retrato da anomalia da nossa democracia, um filho não poder visitar um pai, eu como advogado constituído nos autos, fui proibido pelo Alexandre de Moraes de atuar na defesa do presidente Bolsonaro, está tudo errado. Está tudo errado. Então,
3: agora,
0: é função disso.
3: A Michele Bolsonaro, na sua convenção, teria sido uma presença importante.
0: Mas assim, Mitri, a gente, assim, eu dou um passo de cada vez. Eu estou buscando construir junto com todo mundo. E óbvio que a Michelle é muito importante também nessa campanha. Eu tenho certeza que ela tem a consciência da importância dela e ela sabe que ela tem um papel fundamental para a gente não deixar que o Brasil vá o buraco uma vez por todas. Ela vai participar diretamente para tirar o Brasil do vermelho junto comigo.
5: Rapidinho, que a gente precisa
1: finalizar. A minha é muito rapidinha, porque é nesse ponto. No lançamento da sua candidatura, a Michelle apareceu num vídeo e o seu pai apareceu num vídeo de inteligência artificial. Naquele texto que o Jair Bolsonaro da inteligência artificial disse... Ele te nomeou, te indicou, ele dizendo que é o herdeiro do bolsonarismo, de sangue do meu sangue. Inclusive usando essa expressão que nas pessoas ligadas à Michelle dizem que ela era tratada como uma não Bolsonaro e isso era uma razão da mágoa dela. Esse é um ponto que eu queria te questionar. O senhor vai continuar usando o seu pai via inteligência artificial na campanha? Porque isso, na campanha, a legislação proíbe.
0: Vocês vejam, não proíbe não. Vocês vejam como é que o presidente Bolsonaro é uma liderança... respeitada, alguém que desperta essa esperança em milhões de brasileiros, e é por isso que ele está censurado e calado, né? Se uma inteligência artificial já causa essa apreensão no sistema, imagina se o presidente Bolsonaro estivesse aqui pessoalmente falando, defendendo o Brasil junto com a gente. Então, assim, não é proibido pela legislação, foi uma convenção que foi feita. Inteligência artificial está comendo solta para tudo quanto é lado em rede social.
1: Que na campanha não
0: é deepfake,
1: pode,
0: porque
1: né?
0: A deepfake, a premissa da deepfake é que ela tem a intenção de enganar a pessoa que está assistindo. E o presidente Bolsonaro começa o vídeo falando: não, isso aqui é uma inteligência artificial, isso aqui não sou eu, porque eu estou sofrendo uma injustiça, estou proibido de estar aí. Então, assim, não é deepfake. Deepfake tem essa premissa de querer enganar, ludibriar aquela pessoa que está assistindo. Então ficou muito claro que era um vídeo com inteligência artificial e para mim tem um simbolismo gigantesco, porque isso mostra como é que o Brasil hoje não vive uma democracia plena, porque apenas com o AI-5 uma pessoa foi proibida de se expressar politicamente, Adriana. A pessoa pode não ter os seus direitos políticos vigentes, ela pode não votar, ela pode estar vedada de ser votada, mas jamais de dar a sua opinião política. Isso é um símbolo de que nós não estamos numa democracia plena, mas vamos mudar esse quadro muito em breve,
6: não,
0: se Deus quiser.
6: Não, Mitre. 30 segundos para você. Não. 15.
3: Aí ele, 30 e eu.
6: Não, você já acabou de perguntar 5 vezes. Vai, Chile.
2: Não, a minha pergunta é que ficou um aspecto, talvez, um pouco... Quem é o seu ou a sua candidata a vice? Independente da discussão partidária, das negociações, quem está no coração do Flávio candidato, quem seria a candidata a vice?
0: Ô, Chile, eu adoraria te dar essa resposta aqui. Mas eu não posso fazer isso porque a gente está conversando com os partidos ainda. Eu tenho uma vantagem, tá? Eu tenho muitas opções. Então, é um problema bom de se resolver. E o mais importante de tudo, Schiller, é que independente de quem vai ser a minha vice, todas as pessoas com quem eu estou conversando vão estar dentro desse projeto, caminhando junto comigo para tirar o Brasil do vermelho.
6: Candidato, só para finalizar, queria, já que a gente está terminando aí o programa, queria que o senhor finalizasse, enfim, deixando um recado para quem está acompanhando aqui nessa sabatina do Canal Livre.
0: Bom, Rodolfo, obrigado aí pelo espaço que a Band me dá aqui, de conversar olhando no olho de quem está nos assistindo. A minha candidatura é também uma candidatura de protesto. Eu saí da minha zona de conforto porque eu quero lutar pelo meu país, porque eu tenho a consciência do mal que esse atual governo está fazendo. Eu também... não aguento mais andar com medo nas ruas. E eu sei como combater esses marginais. Nós vamos agir com mão firme aqui. Vamos usar o padrão Bukele, sim, no Brasil, na segurança pública. Vamos ser firmes. Vocês vão ver a polícia na rua trabalhando. Vocês verão as forças armadas tomando conta das nossas fronteiras, dos portos, dos aeroportos. Nós vamos acabar com a impunidade desses marginais, em especial os mais perigosos. Eu também não aguento mais pagar tanto imposto. E eu sei que nós já mostramos durante o governo do presidente Bolsonaro que é possível montar um time de estrelas, as pessoas mais qualificadas em todas as áreas, em especial na economia, para a gente devolver o poder de compra a todos vocês brasileiros que estão nos assistindo. Nós vamos trabalhar firme, porque nós temos um projeto para tirar os pobres da pobreza. Eu quero que os pobres fiquem ricos, eu quero que a classe média fique rica. E ao contrário do que é o projeto atual desse governo, que é deixar manter os pobres na pobreza e puxar a classe média para a pobreza. Como é que a gente faz isso, gente? Combatendo a corrupção, enxugando o governo, resgatando a credibilidade do governo junto ao mundo. E é tudo que não acontece hoje em dia. Eu quero devolver a esperança para cada um de vocês. Eu quero proteger as mulheres. Eu quero gerar emprego nesse país. A gente só vai conseguir resgatando a moral que se esvaiu nesse país com o atual governo.
6: agradecer o candidato Flávio Bolsonaro, lembrar que nós fizemos sabatina aqui com todos os outros candidatos e que o convite está feito também, já posto para o candidato presidente Lula. Esse foi um Canal Livre especial. Lembrando que no próximo domingo, às 8 da noite, a gente tem a nossa temporada sendo iniciada de debate, como manda a tradição. É o primeiro debate aqui na Band. A gente vai realizar em todo o Brasil os confrontos estaduais, às 8 horas da noite. E logo na sequência, a gente entra com o Canal Livre analisando esses confrontos estaduais. E claro, dia 23, na Band também, às 8 horas da noite, um domingo, a gente tem o debate presidencial. Contamos, obviamente, com o candidato Flávio Bolsonaro, para que a gente tenha aqui, mais uma vez, o debate na tela da Band, o primeiro nessa largada. Obrigado, candidato, mais uma vez. Agradecer ao Mitre, Oineg, Adriana, Schiller e principalmente a você de casa pela sua audiência. Boa semana. Tchau.

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1: Isso, na verdade, não é só perda de peso. E demonstrou até ser independente da perda de peso. Ele consegue diminuir mortalidade independente da perda de peso só pelo uso do agonista de GLP-1.
2: Isa, quando a gente olha esses acúmulos de gordura no fígado, a primeira pergunta que a gente faz, qual é a função do fígado?
3: É isso. O fígado, eu falo que ele é um órgão muitas vezes subestimado, porque ele tem uma função, ele tem várias funções, ele é um órgão primordial e a gente não fala tanto quanto os rins, quanto o coração, mas o fígado ele é responsável por múltiplas funções. A gente consegue metabolizar e organizar o metabolismo de colesterol, glicose, além de metabolização de drogas, álcool, medicamentos de uma forma geral, suplementos, que até com essa questão do emagrecimento é algo muito difundido e que a gente tem que ter muito cuidado. Então, o fígado é um órgão nobre e ele, qualquer insulto que a gente tenha no corpo, o fígado, ele é chamado para esse ataque inicial. Então, a gente precisa ter muita atenção e cuidado.
2: Agora, Décio, você além de infectologista, também é hepatologista. E aí a pergunta que a gente quer saber, a esteatose, né? Esse acúmulo de gordura. Muitas vezes a gente vê um paciente que não está em sobrepeso, que não tem aquela barriguinha e tem esteatose. Quais são os níveis de esteatose e quais seriam as causas desse acúmulo de gordura?
4: Existem múltiplas causas, mas por trás disso existe uma base genética e existe, além disso, uma coisa de estilo de vida, né? O nosso estilo de vida hoje, ele é mais propenso a promover o acúmulo de gordura no corpo, porque isso é uma reação normal do metabolismo humano de acumular gordura, porque nós somos programados geneticamente para fazer isso quando a gente era da pré-história. Mas o nosso fígado não evoluiu para aguentar a quantidade de calorias e gorduras que a gente come hoje, que a gente tem grande disponibilidade de comida. Na época da pré-história, a disponibilidade de comida era pouca. Precisava-se andar, caçar, coletar tubérculos, raízes, correr atrás de animais ou correr dos animais. Então, eles tinham muita atividade física e pouca comida. Então, o corpo acumulava toda a gordura. Um dos lugares que acumula, geralmente, é na região abdominal, principalmente em homens, né? E embaixo da pele e na própria musculatura, né? E isso é uma forma de guardar energia, tá? Então, esse acúmulo de gordura, ele acontece naturalmente. Quando você tem uma dieta que não é balanceada e que tem muita caloria disponível, a tendência é de acumular. E um dos lugares que acumula é no fígado. Então, vai aparecendo um acúmulo dentro das celulinhas, que são os hepatócitos, né, que chamados hepatócitos, a célula vai acumulando gordura ali dentro. E isso daí, num certo momento, começa a provocar uma reação do organismo chamada reação inflamatória. E aquele acúmulo, que é uma esteatose, que chama esteatose, né, ele passa a ser uma hepatite, ou seja, uma inflamação do fígado. E a partir daí pode evoluir para uma coisa mais grave, que seria a cirrose, como falou o nosso entrevistado no vídeo que foi mostrado. E essa cirrose, uma vez estabelecida, vai trazer consequências muito graves, podendo levar à morte, ou câncer de fígado, né? E uma situação clínica de difícil resolução.
2: Agora, Lisa, a gente acaba muitas vezes, olha, tem uma gordurinha no fígado, e as pessoas naturalmente acabam negligenciando isso. E a gente sabe que existem graus dessa esteatose, desse acúmulo de gordura, e claro que numa fase mais tardia, os riscos, como o próprio Décio falou, de evoluções insatisfatórias aí. Quais são os graus desse acúmulo de gordura no fígado?
3: O grau, às vezes, ele é algo subjetivo, porque depende muito do examinador, por exemplo, que está fazendo o ultrassom. Então, alguém vai achar que o grau é leve, alguns outros vão achar que é um grau mais moderado, um grau mais avançado, mas nós não nos atentamos apenas ao grau. A gente tem que, eu falo para os pacientes que a gente monta um quebra-cabeça para entender e chegar a esse grau com o que a gente tem de medida indireta. Então, eu vou olhar as enzimas do fígado, TGO, TGP, essas enzimas estão alteradas. As enzimas são proteínas metabolizadas pelo fígado e que quando tem um dano no hepatócito, ele se revela com esse exame que a gente olha de TGO, TGP, fosfatase alcalina, gama GT e a gente tem as bilirrubinas também.
2: São exames de sangue.
3: Mas o que a gente olha primeiramente dentro do fígado, TGO, TGP, algumas outras estão na via biliar. Então, para a gente ter essa análise completa do grau de esteatose, a gente analisa enzimas, a gente analisa o ultrassom, a gente vê se o paciente mudou a morfologia, mudou a anatomia ali do fígado. Fígado cresceu, fígado diminuiu, o baço mudou junto. Então, a gente vai montando um quebra-cabeça para entender esse grau com mais fidedignidade. E a gente tem o exame de ressonância, que esse exame consegue pontuar melhor a gordura dentro do fígado. E também temos algumas medidas indiretas que a gente faz por algumas calculadoras, uns algoritmos que usamos, que nos ajudam a inferir se aquele paciente está ou não evoluindo para o que o doutor Décio falou, para algum grau mais avançado da inflamação. Se o paciente está evoluindo para uma fibrose, tem um risco de cirrose, um risco do carcinoma hepatocelular, que é o câncer de fígado?
2: Agora, eu te pergunto uma coisa, Décio. Existe a possibilidade de eu reverter essa gordura no fígado? Alguma forma que eu possa fazer, vamos começar, sem uso de medicamentos?
4: Isso requer mudança de estilo de vida e é muito difícil de fazer isso. A gente sabe que
2: Quando você fala mudar o estilo de vida, o que seria?
4: Seria mudar toda a sociedade ocidental.
2: Ou seja, começar a fazer atividade física.
4: E começar a mudar o tipo de alimentação, o tipo de forma de trabalho, a maneira como a gente prepara os alimentos, mudar toda a cadeia de produção de alimentos para que façam alimentos mais saudáveis.
2: Ou seja, esses alimentos multiprocessados, por exemplo, eles são mais danosos para o fígado?
4: Isso é o que é dito, mas não é exatamente comprovado de maneira cabal que isso acontece. É uma questão observacional, ou seja, observa-se que pessoas que ingerem alimentos ultraprocessados tem uma tendência maior de ter problemas de tipo obesidade ou, então, acúmulo de gordura no fígado. Mas se existe causa e efeito diretamente, isso ainda requer mais estudos, provavelmente sim para algumas coisas. Talvez tenha a ver com excesso de calorias, porque hoje nós temos muita caloria disponível, né? E pouco consumo, que a gente fica muito mais sedentário. Né? A vida é muito mais fácil do que era há 100 anos atrás. Não precisa ir no poço buscar água, né? Não precisa andar a cavalo. Você tem tudo na mão. Você entra no supermercado, está tudo na mão. É muito fácil. Então, isso daí teria que sofrer algumas modificações para que fosse dirigido por uma quantidade menor de sal, de calorias e mesmo de
2: açúcares,
4: açúcares e palatabilidade. Né? Tem comidas que são muito palatáveis e então as pessoas se viciam nelas.
2: Por exemplo?
4: Por exemplo, refrigerante. Né? Por exemplo, só para citar alguma coisa, ou então alimentos que são processados com muito sal e muita gordura, tem um sabor muito bom, porque a gente é programado para sentir esse sabor gostoso, né? Aquele sabor umami que a gente fala, né?
2: Uhum. Mas daí isso vai me fazer comer mais?
4: Pode fazer comer mais. Uhum. Né? Pessoas que têm tendência a se viciar em alguma coisa podem se viciar em comida, por exemplo. Né? Assim como se vicia em álcool, se vicia em cigarros, pode se viciar em comida também.
2: Agora, Lisa, uma pergunta pegando o que vocês falaram. Quer dizer, um sedentarismo e, por outro lado, uma condição em que exista a ingesta, principalmente de alimentos multiprocessados, a gente lembra das crianças. Hoje, as crianças e adolescentes estão muito mais na tela, fazem pouco exercício e estão sempre com um saquinho comendo bolachas, biscoitos, salgadinhos. A gente está começando já a identificar de uma forma mais precoce esse acúmulo de gordura no fígado ou ainda não?
3: Eu acho assim que estamos neste caminho de chegarmos a essa conclusão. O que se sabe hoje em dia é que a principal doença... Antes a gente tinha muito álcool, então doença hepática pelo álcool, vírus B, vírus C. Esse cenário ele tem mudado para o acúmulo de gordura, então para esteatose hepática, esteatohepatite. Estados Unidos, fora de Brasil e já no Brasil, essa tem sido a principal etiologia para acometimento crônico de fígado e para o carcinoma hepatocelular. Então, a gente...
2: Ou seja, para o câncer...
3: Para o câncer de fígado, que é ocasionado por esse processo inflamatório, inflamação, fibrose. Então, se eu não mudo o processo da esteatose, se eu não reverto aquele quadro e ele fibroso, aquele fígado cicatriza, o paciente pode evoluir para uma fibrose e aí uma cirrose. Então, a gente tem visto que essa causa já tem sido a principal nesses pacientes. Então, acho sim que exatamente com o que você disse, muita tela, menos atividade física, tudo mais fácil, né? Então, a gente abre todos os pacotinhos e a gente não volta no tempo de que a gente fazia as comidas, muito legume, verdura. Então, a gente dificulta o que é fácil, muitas vezes. E aí, isso tem trazido danos.
2: Agora, eu vou pegar um pouquinho da fala da Lisa quando ela disse hepatite viral, hepatite A. Vamos começar pela hepatite A. Primeira grande questão, a gente fala assim, pô, hepatite A, o que é hepatite A e o que ela se difere de uma hepatite alcoólica ou de outras etiologias, por exemplo?
4: Então, a hepatite é basicamente uma inflamação do fígado. Ela pode ser causada por vários fatores, por exemplo, álcool, por exemplo, gordura, esteatose e infecções virais. Existem... vários tipos de vírus que são responsáveis por hepatites. Então, os mais famosos, a hepatite A, a B, a C, a D e a E. E tem também o citomegalovírus e o vírus da mononucleose, que são vírus da família herpes, né, que também podem dar hepatite. E tem alguns outros vírus aí mais misteriosos, né? Então, uma série de vírus que podem causar isso. Por exemplo, febre amarela é um deles. Né? Apesar que não é uma doença tão frequente, de vez em quando acontece um surto aqui e ali, pode dar problema no fígado também, né? A família dos vírus da febre amarela, que tem dengue e outros, né? Todos eles também têm uma certa quedinha pelo fígado, né? E podem causar inflamações. Agora, quando a gente fala de hepatite viral, a gente fala geralmente de hepatite A, B, C, D e E. Né, que é a sopa de letrinhas das cinco hepatites virais mais famosas. Tá? Como você mencionou, a hepatite A é causada por um vírus, né, muito parecido com o vírus do resfriado, assim, do ponto de vista de tamanho, de jeitão dele. Né? E esse vírus é um vírus que está na natureza e ele é transmitido pela via que a gente chama de oral fecal. Então, a pessoa geralmente ingere o vírus e elimina nas fezes. Na falta de saneamento, esse vírus vai... está na água e as pessoas se contaminam, então, na água.
2: Ou seja, numa represa,
4: por exemplo,
2: no mar. E
4: alimentos?
2: Tem?
4: Alimentos também.
2: Por exemplo?
4: Mariscos.
2: Mariscos. Por que o marisco teria...
4: Porque o marisco, ele filtra a água do mar. Se tiver dejetos humanos, por exemplo, fezes na água, ele vai acumular e o vírus vai estar ali, né? Outra forma que a doença é transmitida... muito frequentemente, é na tenra infância. As crianças pequenas, elas têm aquele hábito de pôr a mão na boca do outro. Então, transmite, elas se beijam, transmite de uma pessoa para outra, a transmissão interpessoal por secreções e saliva, né? E, às vezes, falta de higiene das mãos, leva, então, ao aparecimento da doença hepatite viral tipo A.
2: A gente fala muito da hepatite A de uma forma muito benigna, evoluindo de uma forma muito tranquila. Qual a importância da vacina, especialmente nos dias de hoje, que muitas vezes tem aquela geração playground que muitas vezes nem na praia vai, só vai numa piscina e convive num ambiente que não está muito exposto ao vírus da hepatite A, principalmente na infância. Porém, incorre o risco de entrar em contato com esse vírus ao longo da vida. Por que a importância da vacina, especialmente em sabendo que é uma doença aparentemente benigna?
3: É, a hepatite A realmente ela tem essa característica de benignidade. Como o doutor falou, é uma doença mais comum, uma afecção mais comum na infância, mas a gente vê muitos casos em pacientes em idade jovem, pacientes mais amadurecidos. Esses dias a gente estava com um paciente de 70 anos, o que não é tão comum. Então, acho que esses pacientes, eles têm uma evolução da doença um pouco diferente da criança. A criança, você fala, não, você está indisposto, às vezes fica um pouquinho amarelado, mas vida que segue. O paciente adulto, ele muitas vezes tem necessidade de internação, a gente vê uma alteração importante laboratorial e a gente vê na literatura, não é muito comum no nosso dia a dia, mas a gente sabe pela literatura que é um paciente que tem risco até de evolução para transplante.
2: Agora, Décio, a gente sempre fala assim, bom, eu vou fazer meus exames de check-up, colesterol, triglicérides, glicemia, vale a pena pedir a sorologia de hepatite para saber se esse indivíduo já teve hepatite? Porque como a Lisa disse, pode passar como uma doença benigna, que muitas vezes nem esse amarelão pode ter. E aí, se eu fizer a minha sorologia vier negativa, o que, que eu oriento a esse paciente?
4: Esse tipo de paciente é o paciente que não foi infectado previamente, sorologia negativa, ele é candidato à vacina. Certamente seria prudente tomar a vacina, né? Não é uma vacina obrigatória, mas é uma vacina recomendável. Tá? As crianças, quando elas são infectadas pelo vírus, na sua maioria, elas não ficam doentes. Elas têm, às vezes, um leve mal-estar e passou. E elas ficam com a sorologia positiva para o resto da vida. Acontece que, como a gente vive numa sociedade que tem níveis de higiene muito melhores do que há 100 anos atrás, os níveis proteção de anticorpos naturais causados pela infecção na população, ao longo dos anos, vem caindo. Né? Antigamente, você tinha 80% de positividade de exame de sorologia para hepatite A, na fase de a criança maior ou adulto, e aí agora isso daí está caindo. Então, o número de pessoas não protegidas está aumentando. Então, a gente precisa realmente fazer o exame, ver se a pessoa teve exposição ou não e aí recomendar a vacinação.
2: Agora, Lisa, a gente falou um pouquinho da hepatite alcoólica. Eu vou voltar a falar de hepatite viral aí com Décio. Não esqueci, não. Mas a gente fala sobre hepatite alcoólica. Ela está relacionado com tempo de exposição ao álcool, quantidade de exposição ao álcool, ou, por exemplo, aquele pessoal que fala assim, ah, eu preciso tomar o meu cálice de vinho antes de dormir. Essa também pode ser um risco, mesmo que o uso seja um uso contínuo, mas muito moderado?
3: Sim, a gente vê existe a individualidade, existe a genética de cada pessoa. Então, a gente vê uma heterogeneidade no uso do álcool e no tempo de exposição. Existem até pessoas que chegam, eu bebo só no final de semana, mas quando começa o seu final de semana? Então, ele bebe quinta, sexta, sábado e domingo. E, às vezes, em uma grande quantidade. Isso pode ser suficiente para causar essa inflamação e até a cirrose. Assim como aquele que toda noite bebe um pouquinho ou bebe no almoço para abrir o apetite, como eles dizem muitas vezes. Então, a pergunta é qual o número cabalístico que o álcool é seguro. Lembrando que a gente nunca vai estimular, né, então, a ingesta do álcool, e que quem tem qualquer nível de dano hepático, essa pessoa ela não deve beber. E aí a gente pensa ali, mais ou menos, o que a literatura nos coloca como seguro da ingesta do álcool seria para homens até 2 drinks por dia e mulheres 1 drink por dia. Sempre tentando trazer isso para menos que essa quantidade.
2: Agora eu vou aproveitar a deixa. Imagine alguém com essa ingesta alcoólica, mesmo de forma bem parcimoniosa, mas com esteatose. Quer dizer, isoladamente, essas condições já são condições que evoluem com danos para o fígado. Agora, quando eu junto as duas, a velocidade com que esse dano ocorre é maior, eu vou ter a apresentação desses danos no fígado de uma forma mais antecipada?
3: Perfeito, com certeza, né? Então, eu costumo brincar, porque sempre tem o paciente que ele vai insistir se ele não pode beber um pouquinho. Então, eu costumo brincar. A fogueira está pegando fogo. Quer jogar mais fogo ou a gente vai tentar apagar o fogo? Então, acho que essa analogia de que qualquer dano, se você coloca um dano a mais, que seja o suplemento naquele fígado esteatótico ou no paciente com vírus B, C, o álcool, o anti-inflamatório, que também é hepatotóxico. Então, qualquer outro dano a mais que você coloque no fígado, sim, você vai acelerar aquele processo, muito provavelmente.
2: Agora, Décio, hepatite B e C. Primeiro, a forma de transmissão da hepatite B e da hepatite C. Quais seriam essas formas de transmissão e como hoje estão os tratamentos? Qual é a chance de cura desses pacientes quando são diagnosticados?
4: Bom, então vamos pela ordem começar para a hepatite B. B e C são vírus diferentes, né? O vírus da hepatite B, ele é um vírus que é transmitido pela via de sangue e secreções, né? Então, o contato com o sangue ou secreções, por exemplo, secreções sexuais, é a via de transmissão, tá? Esse vírus, uma vez que ele entra no organismo humano, ele se aloja no fígado e lá ele vai ficar para o resto da vida. Ele não sai mais. Ele fica lá. O que a gente consegue é controlar a doença e fazer com que ele fique quieto. Existem duas maneiras de controlar a doença. Uma é a própria natureza do indivíduo, que ele tem uma resposta adequada ao vírus do sistema de defesa e ele faz o vírus aquietar. E o vírus fica quieto lá para o resto da vida.
2: E o percentual de pessoas que evoluem dessa forma?
4: Então, quando a doença atinge crianças, apenas uma pequena minoria delas consegue controlar, porque o sistema imunológico é imaturo e ainda está em crescimento, principalmente as crianças pequenas. Por isso que a vacinação é importante logo ao nascer, para evitar que essas crianças evoluam com hepatite crônica, que é o que pode acontecer com um percentual grande de crianças que não têm controle imunológico adequado. Então, isso é fundamental. Já nos adultos, a grande maior parte das pessoas consegue controlar muito bem a doença e apenas uma minoria evolui para hepatite crônica. E essas pessoas com hepatite crônica, elas podem evoluir para uma lesão hepática mais pronunciada, mais grave, podendo chegar até a cirrose, câncer de fígado e morte. Tá? Então, a via final comum de todas as hepatites, se elas evoluírem tanto agudamente na hepatite A, que a gente chama de fulminante, como a Lisa falou, como hepatite crônica, é chegar na cirrose, que é a cicatrização do tecido hepático, né, que forma deforma o fígado e impede a função adequada, né, e vai matando as células do fígado, o fígado vai diminuindo, vai perdendo função, chega uma hora que
2: ele fica insuficiente,
4: insuficiente.
2: Naquela produção de proteínas.
4: Não produz mais, a fábrica é destruída.
2: Foi destruída.
4: O fígado é uma fábrica, né? Faz um monte de coisas. E ele deixa de fazer, então

0: consegue um bom controle da doença.
1: Pois é, tenho certeza que vocês têm muito mais dúvidas e curiosidades assim como eu tenho, mas o Viver Melhor de hoje vai terminando. 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Nos vemos na semana que vem, sempre com muita informação sobre saúde e bem-estar. Obrigado pela companhia. Até a próxima. Vou te aguardar. Beijo.

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0: você quer descobrir o melhor lugar para se conhecer a gastronomia de uma cidade, o melhor destino para você procurar é a rua. A rua é a casa do inesperado, de esquinas, cruzamentos, onde os caminhos mais diferentes se encontram, formando algo novo. No episódio de hoje, nós vamos descobrir as histórias e as transformações da gastronomia de rua de São Paulo. Uma jornada repleta de sabores e das mais variadas histórias. Eu mal vejo a hora de começar. Janaína Torres, uma das chefes mais premiadas do Brasil, já reconhecida como melhor chefe feminina do mundo pelo The World 50 Best, começou a sua trajetória na gastronomia nas ruas de São Paulo.
1: Sim. O Bixiga, ele faz parte do centro de São Paulo e eu fui criada aqui também, porque eu morei aqui no Bixiga também, além de ter nascido ali no Brás, né, e ter morado ali na Amaral Gurgel, também morei aqui. E aí o que acontece aqui é que você tem uma comunidade que é italiana, uhum, né, africana, que se encontra.

0: refrão e nasce um samba muito diferente, juntamente com Camisa Verde e Branco e a Vai Vai. E aqui era um lugar que a gente frequentava muito, tinha algumas turmas diferentes, né? Algumas turmas eram daqui da Rua Japurá, que era uma turma. Aí você tinha a turma dos cortiços aqui da Rua de Cima, que era da Abolição. E eu morei num dos cortiços aqui também. Então era assim, algumas tribos diferentes. E era aquela coisa, né? Tinha diversas comidas de rua, diversas culturas se encontrando. Então tinha punk, todo o movimento de dancing, porque era aquele momento de Depeche Mode, New Order, Madame Satã acontecendo,
1: você,
0: né?
1: Você deve ter visto muita coisa diferente, né? Você deve ter visto muita coisa...
0: Eu fui da rua, sou da rua, né? A rua ensina muita coisa e te dá muita experiência de muitas coisas. E você vive, né? A rua é uma vida única. Você tá num bairro onde tudo se mescla, por isso ele é tão diverso. E é por isso que tudo acontece aqui. Aqui é um centro onde você tem... Né, tudo acontecendo, os acolhimentos acontecendo também. Você vê que aqui é um centro de acolhida às pessoas em situação de rua.
1: E você, né? É uma chefe muito inclusiva. Você tem muito esse propósito de alimentar, de abraçar. E você acaba vendo de perto justamente essas pessoas que carecem, que precisam.
0: Não, eu fui uma dessas pessoas, né?
1: Eu falo hoje em dia, porque hoje em dia, como chefe...
0: Na verdade, eu necessitei disso, né?
1: Você necessitou disso.
0: Pra você ter uma ideia, o Bassi, que é o templo da carne Bassi, o Bassi era vivo. Tinha o quê? 12, 13 anos, né? E a gente ficava muito na rua e ficava com fome. E o Bassi, ele fazia entrega de marmita pra gente toda às 5h30 da tarde, ali na rua 13 de maio. Aqui, a gente tinha fome, trabalhava muito, não tinha dinheiro. O dinheiro que ia era pra pagar aluguel. E muitas vezes andei por aqui com fome.
1: O que que você... fazia? Que tipo de comida que você fazia nessa época?
0: Então, na verdade, eu sempre trabalhei muito. Eu trabalho desde os meus 11 anos, eu fazia coxinha. Então, quando ganhava um dinheirinho, minha avó ganhava lá a pensão dela. Então, comprava os ingredientes, fazia coxinha, saía na rua vendendo. Mas, às vezes, acabava, né? Acabava o dinheiro, acabava a coxinha. Tinha que esperar receber de novo. Então, tinha que pegar comida fiado. Tinha, né? E eu também vendia comida fiada. Porque eu fazia os sanduíches, fazia os iogurtes naturais. E eu anotava numa caderneta. Geralmente, para vendedoras de lojas de shopping. Que eu vendia. Então eu entrava com as sacolas, ia direto pro provador, pegava os lanchinhos dela, anotava no caderneta.
1: Porque não pode fazer no shopping, então
0: não,
1: tem que ser escondido,
0: era clandestino,
1: né?
0: Super. E o pior é que eu trabalhava no shopping também. Então um horário eu trabalhava.
1: Dupla
0: e no
1: jornada.
0: E no outro eu vendia sanduíche. Eu tinha 14 anos.
1: Agora, disso tudo, como é que surgiu o bar da Dona Onça? Como é que foi esse então, pulo pra você ter seu próprio restaurante? Porque então, é uma história surpreendente.
0: É super legal. Gostava de juntar um pouco de dinheiro. Eu sempre fui, assim, econômica com as minhas coisas.
1: Empreendedora.
0: Ganhava comissão da loja e tudo mais. E aí eu fui trabalhar com vinhos. E eu fui a melhor vendedora de vinhos deles, assim, por algum tempo. E aí eu comecei a me envolver muito com gastronomia. E ali eu já ganhava muito bem. Eu já juntei uma grana. E aí eu abri o bar da Dona Onça com essa grana. E o bar da Dona Onça foi o investidor de todas as outras casas. Aí depois veio Casa do Porco, Hot Pork, Sorveteria do Centro, Merenda da Cidade.

0: Janaína, esse é um daqueles lugares super escondidos e especiais aqui de São Paulo. Como é que você conheceu o Box 62?
1: Um pouco antes da pandemia, então, eu descobri que a Mara, que eu já conhecia por um outro restaurante, que ela veio parar aqui, nesse lugar, no Sacolão do Bexiga.
0: Oi, Cecília.
2: Ouvi falar muito bem aqui de você e das suas comidas.
0: Ô, Mara, você me conta um pouco sobre a história aqui do Box 62. Como é que isso aqui começou?
2: Eu moro aqui pertinho e comecei a olhar, prestar atenção nesse lugar, né? Era em frente ao Teatro Oficina. E isso, assim, eu achei muito importante na história do Box.

0: pode falar um pouco sobre os pratos que você faz por aqui? O que, é que tem de tão especial aqui que conquistou a Janaína?
1: Não, a comida é uma coisa básica, só que com bons ingredientes, né? Claro. Eu gosto, por exemplo, da língua, da moela, da dobradinha, moqueca, lula provençal. É tudo muito caprichadinho.
0: Uma variedade enorme, né? E o que a gente vai provar?
1: A gente vai provar
0: o que hoje?
1: Um cuscuz de camarão.

0: não esquece da pimenta. A pimenta é maravilhosa.
1: Ela tem que provar também. Esse eu já conheço, eu levo pra casa. Meus filhos são apaixonados.
2: Esse cuscuz tá belíssimo, tá super apetitoso. Agora, você tem uma história longa na gastronomia, de diversos lugares, incluindo Vila Madalena.
0: É, e eu tive que me adaptar um pouco, porque eu vim da Vila Madalena pra cá. E aqui é um bairro super efervescente, mas é mais simples, mais pop do que a Vila Madalena, que virou uma coisa completamente fora de controle.
1: E você também sofisticou um pouco, né? Apesar de ser uma cozinheira raiz, a sua comida, para mim, ela é muito sofisticada.
0: É, o sentido de sofisticado, que eu mais gosto, é simples, né? Aquilo que é sofisticado,
2: ingredientes,
0: é simples, né?
2: E os sabores.
0: É simplesmente os ingredientes legais, né? E atrás disso, enfim.
1: E não é uma comida gourmetizada, é uma comida raiz, sofisticada.
2: Muito bem feita,
1: em detalhes.
2: Que é o mais difícil.
1: Você vê, ela fala... Ela faz um cuscuz e no final ela acrescenta um pouquinho de banha de porco para dar esse brilho. E realmente você olha e tem esse brilho. Então, são coisas, são mínimos detalhes, são técnicas, né? Que são dela, que são cotidianas dela, que ela criou essa técnica para a sofisticação da cozinha dela, que é uma cozinha de mercado sofisticada. Isso aqui é um mercado de comida sofisticada, né?
2: Um achado de Janaína. Mara, sensacional. Parabéns pelo seu trabalho. Eu adorei conhecer o Box 62 e com toda certeza eu voltarei. Obrigada, viu?
0: Nada, apareça.
2: Obrigada pela dica,
1: Jana.
2: Jana, sua história é espetacular. Daria um livro, um filme. O que, que você hoje... premiada, você já foi reconhecida como a melhor chefe feminina do mundo. Falaria para a Janaína de 11 anos de idade, que começou vendendo coxinha, que tinha jornada dupla, que trabalhou em shopping. O que você falaria para ela?
1: Bom, eu tenho essa Janaína criança desde de sempre, assim, ela não sai de mim. E eu tô sempre querendo recomeçar por causa dessa Janaína. Todas as vezes que eu passo por algum perrengue, alguma coisa assim, eu lembro dessa menina. Vendendo coxinha, vendendo sanduíche na rua, e eu recomeço tudo de novo. Eu tenho muita vontade de recomeçar. Então o que eu falo pra ela é que ela tem que acreditar sempre no instinto dela e na maneira que ela vê o mundo e que ela acredita no mundo e seguir em frente.
2: Eu sempre que te encontrei, eu via, sempre vejo uma mulher dócil, uma mulher coração que abraça, e é isso que você é.
1: Ah, obrigada.
2: Parabéns.
1: Cecília. Eu acho que a gente precisa se apoiar sempre. Eu acho que é um movimento da cozinha brasileira que a gente precisa falar da verdadeira cozinha brasileira, do arroz e feijão, né? Daquilo que a gente come no dia a dia. E você sempre fala muito sobre nós, né? Sobre tudo que a gente vive. E fazendo tudo isso acontecer. Obrigada.

Você ama comida de rua, mas é, digamos assim, um pouco indeciso. A feira é o lugar certo para você. Afinal, são muitas as opções. Aqui em Pinheiros, na Praça Benedito Calixto, acontece aos sábados a feira que tem antiguidades, pequenos produtores e, claro, comidinhas deliciosas.

0: momento mais doce da experiência aqui na feira é na barraca da Dona Emília, que há quase 40 anos foi uma das fundadoras desse projeto.
1: Sim, nós formávamos um grupo que nós frequentávamos aqui a praça. E um dia resolvemos fundar uma associação em defesa da praça e, fundamentalmente, uma questão cultural, difundir a cultura. Fundamos essa feira, esse evento, que há 37 anos é a Feira de Arte, Cultura e Lazer da Praça Benedito Calixto.
0: E essas receitas aqui são receitas
1: são de família.
0: Família?
1: São de família, na realidade. A minha casa era uma casa
0: linda.
1: Se reunia todo dia, 5 horas tinha chá na mesa, com doces, bolos e tudo. É uma coisa cultural dentro da minha casa. Isso aqui é doce brasileiro.
0: E qual que eu posso provar?
1: Ambrosia,
0: que delícia, adoro. Ela não é tão doce,
1: não.
0: Ele não vem aquele...
1: É um doce do ponto certo.
0: Quantos anos você já tem esse ponto por aqui?
2: Há 18 anos.
0: 18 anos!
2: Porque a feira aqui tem mais de 30 anos.
0: Sim. Então vem de família, uma tradição.
2: Sim,
0: já...
2: da minha avó, do meu
0: família
2: pai.
0: Família portuguesa.
2: Isso.
0: E qual o carro-chefe de vocês por aqui?
2: É o bolinho de bacalhau.

0: É uma delícia. Acordar no sábado, vir aqui pra feira, comer um bolinho de bacalhau, coisa melhor. Maravilhoso.
1: E temos clientes assim de vários anos.
0: Imagino.
2: Nós... Porque, olha só, pra você ver, tem cliente que casou, teve neném, veio com a criança, criança pequena e agora já tem 5, 6 anos. E assim, e vem.
0: Eu acho que isso que é tão especial da comida de rua, né? É esse contato, é esse afeto. É.
2: Olha, sinceramente, nós não vendemos comida. Então, nós trazemos aqui como, sabe, assim, aconchegante mesmo. Como se fosse meu irmão, como se fosse minha tia, sabe? Coisas da família mesmo.
3: Estamos vendendo muito empanada, empanada argentina, empanada do Lalau aí, ó. Mas ele é autoral aqui, ó, ele que faz.
4: Eu tenho sabores tradicionais, que são a carne tradicional, e eu tenho a queijo e cebola, são sabores tradicionais que tem na Argentina. Berinjela com gorgonzola, escarola com queijo, carne de jaca, e eu faço uma empanada de doce de leite, mas não é comum.
5: Esse aqui é o famoso buraco quente, que é uma carne moída com calabresa no molho. Aqui nós temos o nosso pernil. Nós temos aqui os preparos para o super dog. E aqui nós temos o samoso também, caldinho do feijão, que é servido aqui.
0: Caldo de cana na feira aqui em São Paulo não pode faltar. Agora, seu Wilson começou por aqui há muitos anos de uma maneira diferente. Como é que foi isso, seu Wilson?
6: Eu trabalhava no consulado mineiro, aí me conheceram lá e passei para trabalhar na feira, fui manutenção, tudo mais. Hoje ainda faço a estrutura da feira, que é a massa, a parte de alimentação. E tenho 10 barracas de artesanato lá fora, né? Mas tem a minha aqui agora.
0: Agora são várias possibilidades de caldo de cana por aqui, tem, né? Quais são suas opções?
6: Eu tenho um caldo de cana com limão, tenho ele com gengibre e hoje eu tô com ele com hortelã também, né?
0: Qual que o senhor sugere que eu prove?
6: Aí vai de seu gosto. É? Ele puro ou com limão.
0: A garapa, vamos lá, de limão.
6: De limão.
0: Que delícia! Incrível! Não pode faltar numa feira. De Portugal, diretamente para Bahia, que tem acarajé, muqueca, tapioca e o axé.
7: Todo o axé da Bahia. Primeiro que a gente tem toda a simpatia da Bahia, esses turbantes maravilhosos. E o cheiro do azeite atrai muito as pessoas. As pessoas às vezes vêm aqui, não tá nem pensando em comer acarajé, mas vem pelo cheiro, né? E aí já se depara com essa vitrine cheia de acarajés, mas a gente tem também, que não tem nada a ver com a Bahia, o cuscuz paulista. Uhum. Não tem a ver, mas assim, é uma tradição tão paulistana.
0: É,
7: e a gente sempre vendeu, e tá aqui, que é uma comida familiar, né? Bem de tradição familiar.
0: Quando você fala do aroma, eu entendo, porque eu tô sentindo esse aroma e eu não vejo a hora de provar esse seu acarajé. Será que eu posso conhecer?
7: Opa, é pra agora.
0: Olha que lindo!
2: Nossa, o paladar!
0: Nossa, é bom demais!

0: tal degustar vinhos na rua? Aqui no Sede 261, as sócias e sommeliers Cássia Campos e Daniela Bravin servem taças para se degustar em uma das calçadas mais charmosas de Pinheiros. E, claro que eu tinha que vir aqui conferir. De onde surgiu essa ideia de servir taças de vinho aqui, com cadeiras de praia, no meio da rua, com algo tão democrático?
1: Ah, eu acho que foi muito orgânico, né, Dani? A gente não visualizou, olha, vamos fazer um bar com cadeirinha de praia, as pessoas ficam na calçada. A gente projetou ali, a garagem, né?
2: Então, só que a garagem ficou pequena.
1: É, acabou ficando pequena.
2: A gente começou a tomar a rua. E aí, quando começou a tomar a rua, pense que tudo que tá aqui fora tinha que ficar aqui dentro. Qual que seria a solução mais viável de cadeiras?
0: O público foi aumentando, né? Então foi
1: E essa cadeira é muito prática. Foi pela praticidade, antes até de conceito, né? Porque era a cadeira mais leve, mais fácil de guardar.
0: E as combina também, né? Com o painel aqui do.
1: E aí, quando a gente viu pronto, assim, meu, ficou legal, né?
2: Ficou legal. Hoje nós já temos os filhos da sede, os casamentos cujo primeiro date foi aqui.
0: Ah.
2: Filhos da sede, então casais que começaram a frequentar e agora tem filhos. Tem muita gente diferente, muita gente nova que vem conhecer a sede, mas já tem muita gente que frequenta há muito tempo, tem muito habituê. Tem gente que é família, sabe? Que agora a gente sai junto, a gente sai pra beber, a gente sai depois daqui.
1: A gente olha mais para esse projeto como uma experiência que a gente oferece, né? Assim, que claro, com tudo em torno do vinho, porque aqui a gente só vende vinhos, tanto que a sede 261 só vinhos.
0: Mas vocês fazem os eventos, vocês convidam os chefes para ir para cá, mas tem um detalhe que eu achei o mais especial, que é você pode pedir o seu delivery aqui.
2: Pode. E usar a nossa expertise para harmonizar.
1: Então,
2: imagine, você pode pedir um sushi, o outro um burger, o outro uma massinha, o outro uma pizza, sei lá.
0: Que incrível!
2: E a gente vai ter vinho para tudo isso. Então a gente está aqui oferecendo uma experiência onde a gente pode usar todas as cozinhas da cidade sem ter uma cozinha, mas a gente tem vinho para acompanhar tudo isso. Uma vez um vizinho chegou de Portugal, ele trouxe, tinha trazido um monte de coisa, um monte de lataria, queijo, embutidos. Nossa, ele abriu, ele fez tipo um piquenique aqui.
1: Ele trouxe até um rechozinho.
2: É, trouxe,
1: né?
2: Um rechozinho pra... Nossa,
0: e acaba que umas mesas compartilham com as
1: outras, fazem amizade.
0: Deve ter muita história curiosa por aqui,
1: E muita gente faz amizade aqui. Entre essas histórias, já aconteceu de um grupo se conhecer aqui
2: e
1: sair daqui com uma viagem agendada. Eles compraram passagem pra visitar a vinícola.
0: É, o que os goles fazem, né? A ideia de vocês é sensacional, é democratizar o vinho, fazer novas amizades, abrir ao público aqui a casa de vocês, é incrível. Obrigada por me receber aqui.
2: Saúde, a nossa.
0: E parabéns muito, ainda mais sucesso.
1: Obrigada.
0: A comida de rua de São Paulo é a alma da cidade. Pode ser uma refeição rápida para quem está com pressa para voltar ao trabalho ou uma iguaria desfrutada durante uma pausa na rotina. Seus sabores e histórias refletem as transformações e desejos da vida na cidade. E eu sigo por aqui amando a rua e as suas surpresas. O que será que eu vou experimentar na próxima esquina?
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0: Olá, no Band News Docs desta semana nós vamos conhecer as pessoas que dedicam a vida a preservar relíquias e histórias do passado, os colecionadores. Você vai ver a paixão por estradas que fez um colecionador construir uma garagem especial para seus caminhões antigos, incluindo um carro de bombeiros americano dos anos 80. Descobrir como a restauração de carros ajudou a enfrentar e vencer o câncer. Viajar no tempo com os gramofones de mais de 100 anos, que ainda reproduzem o som perfeito de discos raros. Por fim, vamos garimpar o estilo dos anos 70 e nos surpreender com a coleção de objetos Streamline, onde ferros de passar e liquidificadores ganharam design aerodinâmico para parecer que estavam voando para o futuro. Confira.
1: Esse é o barulho inconfundível do motor Detroit. É o 674.
2: O cheiro do óleo queimado e do barulho do motor me conecta ao passado. Quando eu dou partida nesse caminhão, o barulho é o barulho da minha infância que eu tive com o meu pai. É o barulho do caminhão dele. Então, quando eu fecho os olhos, eu volto ao passado. Eu praticamente estou do lado dele.
3: E o Flávio sempre se emociona com as lembranças. Pai sempre soube da paixão do filho por caminhões, desde a época em que ele nem podia dirigir.
2: Eu morava num condomínio e um vizinho ia viajar para o Paraguai. E o meu falecido pai, sabia que eu gostava de carros e caminhões, pediu para que trouxesse esse caminhão.
3: O Flávio cresceu e o amor dele por carros e caminhões também. O caminhãozinho de brinquedo que ele ganhou do pai passou a fazer parte de uma coleção que fica dentro de uma garagem de uma casa especial que Flávio construiu para acomodar todos os veículos.
2: Eu tenho a minha coleção mais ou menos uns 13 anos, mais ou menos, que eu tenho carro antigo, 13, 14 anos. Quando dá, né, pelas economias que você aperta daqui, vende o seu carro, vende o carro da mulher e compra alguma coisa tal, então é mais ou menos assim que funciona, entendeu?
3: E dentro dessa garagem já são 6 caminhões. Um dos que fazem mais sucesso quando sai de casa é este caminhão de bombeiros, da década de 80. Ele é dos Estados Unidos e o Flávio comprou lá, colocou no navio e quando chegou no Brasil, buscou com um guincho no porto.
4: Sempre vi algum carro antigo na rua, sempre eu ia lá rodear, passar, olhar, ver, não importa onde fosse.
3: O César só não sabia que o futuro daquele menino de 7 anos de idade seria ser o dono de todos esses carros antigos. E lá se vão 22 anos como colecionador.
4: Todo dia que eu chego aqui em casa, aqui, eu abro a porta aqui, eu entro na garagem aqui, eu vejo meus carros aqui na garagem aqui, é uma felicidade danada, né? A gente chega aqui, tá com os carros tudo aqui, né? É impagável isso, né? Então não dá, é mais do que qualquer dinheiro, né?
3: E quando se trata de amor por carros antigos, não dá pra pensar muito em dinheiro mesmo. Até deixar esse Willys Interlagos desse jeito, foram 12 anos de investimento e muito trabalho.
4: Tudo que você pode olhar e imaginar, foi feito tudo, a restauração, praticamente foi eu que fiz aqui, com exceção da tapeçaria, que eu não sei mexer, não sou tapeceiro. O resto aqui é tudo, é parte elétrica, alguns emblemas fui eu que fiz, emblema do volante, aqui pisca lateral, chave de seta, até as bolhas aqui, fui eu que fiz aqui, a bolha do farol aqui.
3: E se ocupar tanto com esse carro acabou fazendo muito bem para o César. Na época da reforma, ele passou por um dos momentos mais difíceis da vida dele, a luta contra um câncer.
4: E esse carro me ajudou muito, porque a gente fica em depressão, fazer quimioterapia. Embora, graças a Deus, tinha um prognóstico positivo, mas era uma paulada. Então, e esse carro me ajudava. Porque às vezes, depois de ficar em depressão, às vezes eu ia lá, quando eu via, estava debaixo do carro, lá, desmontando as coisas, mexendo, e esquecia que estava estava doente, né? Isso também foi, marcou muito no, a restauração do Interlagos, né, em si. Né?
3: O Interlagos ficou pronto, o César se curou, a coleção cresceu e hoje é só alegria.
4: Ah, quando a gente sai na rua, é o prazer de você estar andando e todo mundo vira e mexe, olha aquele carrinho estranho, muita gente, às vezes, principalmente a pessoa mais nova, não conhece, pergunta pra saber o que que é, que carro é aquele, aí você tem que contar a história, né? O que eu acho legal é a memória afetiva. Há muitas pessoas, né, que param e olham aquele carro que o pai teve, o avô teve, e que conta as histórias, né? Eu acho muito legal, isso, essa parte é muito legal, as pessoas contando, e tem pessoas que até se emocionam, né? Começa até, sai, você vê que a pessoa fica até, chega a sair lágrima do olho, né?

0: Eu brinco com todo mundo que se tivesse um incêndio aqui em casa e eu tivesse que salvar apenas uma peça, eu salvaria o meu gramofone com um design Art Nouveau, que é alemão. Eu considero esse gramofone, além de um instrumento de reprodução de som, uma obra de arte. Por todos os adornos, saber que tudo foi produzido à mão, pelas placas de prata e pela beleza da peça.
1: A obra de arte é de 1908, uma época em que muitas casas ainda não tinham energia elétrica. Por isso, o aparelho funciona de forma mecânica, a manivela. E toca um disco que também tem uma história especial.
0: E ele foi comercializado pela Casa Edson, do Rio de Janeiro, que foi o primeiro estabelecimento fonográfico do Brasil. Então é um disco da mesma época do gramofone e que pode ser ouvido 110 anos depois, como vocês estão ouvindo aí.
1: O gramofone e o disco não são as únicas peças raras na casa de Andréas. Ele começou a colecionar há 10 anos.
0: Eu era gerente de vendas e passei a frequentar a feira de antiguidades. Comprei um item aqui, um item ali. Quando eu fui ver, já tinha uma sala cheia de objetos.
1: A primeira coleção foi de ventiladores. Com o passar do tempo, teve outras. Sempre privilegiando qualidade e não quantidade.
0: É uma vitrola de 1910, toda em carvalho americano, e o brinquedo é de 1915.

0: Hoje, Andréas tem três coleções principais. A primeira é de objetos que reproduzem som, como gramofones, fonógrafos e vitrolas. Desses, ele tem 20 itens. Depois vem os rádios das décadas de 20 e 30, que somam 40 peças. E por último, 12 máquinas de escrever, algumas do século XIX. Uma delas é do segundo modelo a ser comercializado na história, a americana Calligraph. Andréas tem a segunda edição desse modelo, que chegou ao mercado em 1882.
1: Ela tem caracteres de minúsculas no centro e caracteres de maiúsculas nas extremidades. É uma máquina chamada de escrita invisível. Nessa época não havia ainda tecnologia de você enxergar cada letra que você digitava. Então, para que você pudesse fazer isso, você erguia esse carro e assim você tinha acesso ao que você tinha escrito.
0: Andréas conta que sempre se interessou por objetos da época do início da industrialização. Ele é fascinado pela história deles, como o impacto de suas tecnologias na vida cotidiana. Um exemplo é o fonógrafo, a primeira máquina capaz de gravar e reproduzir a voz humana. Criado em 1877, o aparelho revolucionou a indústria fonográfica, mesmo sem ter sido essa a intenção principal de seu criador, o americano Thomas Edison.
1: Ele pensou muito mais em fazer a gravação de voz para efeito documental e também para que se pudesse fazer curso de línguas. Mas a que mais fez sucesso no final foi realmente o entretenimento musical. O fonógrafo propiciou que uma pessoa pudesse ouvir a sua música favorita na sua própria residência.
0: Ou até hinos nacionais, como o francês. Que transporta Theo, filho de 9 anos de Andréas, para longe dali.
2: Me sinto um pouco no passado, né? De ver uma coisa tão antiga conseguir tocar música tão perfeitamente assim.
0: Desde que nasceu, Theo convive com as coleções de Andréas. Paixão que aos poucos vem herdando do pai. Por falta de espaço em outros cômodos da casa, é no quarto de Theo que fica a maior parte da coleção de rádios.
2: Rádios dos anos 20, eles não tinham o alto-falante embutido ainda. E então eles precisavam dessas cornetas, às vezes, para conseguir fazer o som.
1: Eu tenho essa dupla satisfação de ter alguns amigos que partilham do mesmo gosto e um filho que também, pelo que eu estou percebendo, vai continuar o meu trabalho aí.
0: Quase sempre o início de uma coleção coincide com a vontade de saber mais, conhecer coisas diferentes, aprender.
3: Nós temos muita história que é contada através de cédulas, selos, moedas, álbuns de figurinha e outras atividades, até revistas antigas.
0: A coleção do Georges começou com maços de cigarro, quando ele tinha 12 anos de idade.
3: Houve muita crítica dos meus pais, com medo que eu fumasse, mas eles acabaram entendendo. Sem contar as aventuras, né? Que a gente pegava ônibus e até nos aeroportos, que ali tinha aquelas marcas estrangeiras, que o pessoal jogava no lixo. E a gente parecia aqueles ratinhos lá, o cara jogava e já catava. E foi assim crescendo, foi crescendo, crescendo, e hoje a gente tem um pequeno acervinho.
0: Hoje o Georges é um colecionador de coleções. A de maços de cigarro agora divide espaço com moedas, selos, figurinhas, tudo muito organizado dentro de um cômodo na casa dele.
3: Tem gente que prefere ir no restaurante comer. Tem gente que vai na sorveteria. Eu prefiro entrar aqui nesse meu reduto.
0: E nesse lugar estão algumas raridades, como esses selos.
3: Esse do Senna virou relíquia agora, viu?
4: É.
3: Tudo que é do Senna agora valorizou. Que nem do Maradona.
0: Da visita do Papa João Paulo II ao Brasil em 1980, ele guarda outro selo especial. Uma coleção pode ajudar a contar a história de um país. O Georges tem cédulas de várias moedas do Brasil. Cédulas de cruzeiros que circularam a partir de 1942, cruzeiros reais, que vieram logo depois, entre 93 e 94, e até notas de cruzeiro novo, que foram carimbadas com novos valores numa das épocas em que o país enfrentava uma séria crise inflacionária. Começar a fazer uma coleção pode ser o início de um hábito que te leva a querer guardar tudo aquilo que ajuda a contar uma história. Registrar um período. E isso pode significar ter uma coleção de embalagens de sabonetes ou de bilhetes de loteria de décadas atrás, ou daqueles calendários de bolso que a gente não vê mais. Uma coleção pode começar por acaso, numa ida a uma banca de jornais, quando você decide comprar uma revista com o seu super-herói favorito. Foi assim que a do André nasceu. Agora, na mini biblioteca que ele montou em casa, deve ter mais de 1000 revistas de histórias em quadrinhos. E tinha bem mais, antes dele doar outras 700 para uma biblioteca pública.
3: Comprava na banca, comprava nas livrarias, comprava. Chegou até um momento em que não cabia mais quadrinhos em casa, bateu a realidade. Eu disse, nunca mais eu vou ler esses quadrinhos. Eu tinha essa sensação de que aquilo foi tão importante para mim que eu acho que não fazia sentido para mim vender.
0: E foi por causa dos quadrinhos que ele conheceu a mulher com quem iria se casar.
3: Esse universo dos quadrinhos é gigante. As temáticas são gigantes, extrapolam demais a questão dos super-heróis. As linguagens são diferentes. Você tem desde das HQs independentes, que você tem os mangás, com também todo um universo de super-heróis. E aí foi um processo de descoberta e de pesquisa mesmo, né?
0: Algumas publicações são históricas.
3: Aqui são revistas clássicas do Homem-Aranha, né? A minha coleção começou com uma dessa daqui, não é essa, porque eu já doei parte da minha coleção. Mas essa aqui é clássica, clássica, né? Morte da Gwen Stacy, da primeira namorada do Homem-Aranha.
0: Se quase toda coleção nasce da vontade de aprender, de conhecer outras épocas, outras realidades, o André diz que o amor pelos quadrinhos é o que faz ele querer continuar.
3: Se não tivesse paixão, né, a gente não tinha esse envolvimento, né? Mas a emoção sempre rola, porque a gente está falando de arte, a gente está falando de um mundo, de mundos fantásticos, né? A gente está falando do lúdico, está falando do que tem também, por exemplo, a gente vê essa parte de heróis, o que tem de criança dentro da gente.
0: Na boca de Mari, um verbo nunca sai de moda.
4: A gente começou a garimpar. Garimpar é uma emoção.
0: A pesquisadora não busca metais ou pedras preciosas. Ela procura outros artigos. E é preciso ter um olho treinado para enxergar seu valor.
4: Eu poderia bater o olho nisso e falar, tá bom, então isso aqui é um crochêzinho, nada demais. Mas se você olha, a coloração dessa peça não existe mais essa coloração de crochê, de linha de crochê. Então é um privilégio conseguir achar uma coisa que esteja tão bem conservada. Isso aqui tudo pra gente é uma grande joia.
0: Mari começou a exercitar o olhar para a beleza de colecionar o passado quando era criança. Foi na casa da avó que ela viu coleções de todo tipo. Cédulas, moedas, móveis e enfeites. Mas uma delas chamou especialmente a sua atenção.
4: Ótima coleção de revistas Manchete. A revista Manchete realmente dava conta, né, do que era o estilo de vida da época e tudo mais. Uma coisa meio anos 50, 60, por aí. E eu fiquei maravilhada com essas revistas. Mas quando ela faleceu, todo mundo entendia aquilo como um acúmulo e não como uma coisa de patrimônio, né? E todo mundo quis dar cabo do que ela tinha. Eu, com 10 anos, surrupiei totalmente as revistas dela.
0: Com o passar do tempo, as revistas da avó sumiram, mas o olhar aguçado permaneceu. Sem muito dinheiro na adolescência, Mari começou a garimpar roupas em brechós e virou referência no colégio de elite, onde estudava como bolsista. Então a paixão virou negócio. Depois que se formou na faculdade, ela abriu uma loja de garimpos com dois amigos. Criou um blog para falar das coleções participou de feiras de antiguidades, trabalhou com cenografia e hoje tem um espaço para celebrar os anos 70. Mari é fascinada por essa década desde pequena, tanto que muito do que está exposto aqui saiu de um antigo apartamento dela. E agora forma uma loja cenário. Aqui o objetivo final não é apenas vender produtos, mas compartilhar um estilo de vida. Nele, a roupa tem um estilo crucial.
4: Se você pega uma capa do Jefferson Airplane, de uma banda muito psicodélica, ela tem essa áurea de sonho, de fantasia, de uma coisa um pouco onírica. Pô, se colocar um vestidão coloridão e sair pela rua, é um pouco de fantasia que é possível.
0: O italiano Giacomo prefere colecionar aparelhos de períodos mais antigos. A maioria deles com tecnologia que revolucionou a vida doméstica com a ajuda da eletricidade. Giacomo chegou ao Brasil nos anos 70 e foi aqui que começou a montar coleções. A primeira delas com objetos da infância. Mais tarde, começou a colecionar objetos com o design americano Streamline, que aprendeu a admirar num curso de desenho industrial. Esse design existiu entre os anos 30 e 60 e trouxe inovações estéticas e funcionais aos bens de consumo.
5: Depois da crise financeira dos anos 30, a indústria não sabia mais como vender os produtos. Então, ela contratou designers que na época desenhavam locomotivas, carros, para criar coisas do dia a dia. A ideia deles é o seguinte: para sair de uma crise, temos que olhar para o futuro. E o futuro é aerodinâmico. Tudo levava a velocidade.
0: Giacomo calcula ter colecionado 800 peças com o design Streamline ao longo de 10 anos. Um dos objetos que ele mais gosta é o ferro de passar roupa Petit Point, feito nos Estados Unidos nos anos 30.
5: São asas. Uma coisa dessa não para no cima do tecido, ela vai voando.
0: Características semelhantes estão presentes na coleção de ventiladores. Também na de liquidificadores. E na de aspiradores. Os objetos Streamline e outras coleções de Giacomo são como uma viagem no tempo. E um lembrete de como a tecnologia impacta a vida cotidiana.
6: E o Band News Docs vai ficando por aqui. Muito obrigado pela sua companhia e audiência. E até a próxima.

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0: A Polícia Federal investiga a ação de uma quadrilha que tentou embarcar 400 quilos de cocaína direto no bagageiro de um avião no aeroporto de Guarulhos. Teve troca de tiros perto da pista e dois suspeitos foram presos. Entre eles, um funcionário terceirizado.
1: A polícia já sabe que pelo menos 10 criminosos participaram da ação que terminou em uma troca de tiros perto da pista de pousos e decolagens internacionais no maior aeroporto do país. Os criminosos tentavam enviar cerca de 400 quilos de cocaína num voo que tinha a Europa como destino. Até agora, dois suspeitos foram presos. Um deles, o funcionário terceirizado do aeroporto que dirigia o carrinho que transportou as malas e pacotes com a droga. O outro é o homem que fez o transporte da cocaína até a região do aeroporto. Ele confessou que receberia R$50 mil por cada pacote de droga despachado. A droga apreendida é avaliada em cerca de R$90 milhões. As investigações indicam que esse não era um esquema inédito. Em abril, o Jornal da Band mostrou com exclusividade como funcionários terceirizados escondiam malas com cocaína em aviões que saíam de Guarulhos com destino à Espanha. Naquela ocasião, as câmeras de segurança registraram um funcionário levando bagagens com droga até o porão de uma aeronave sem passar pelo procedimento padrão. Com a prisão e a análise das imagens, a Polícia Federal descobriu que a estratégia poderia estar sendo repetida em outros embarques. E foi justamente essa experiência que acendeu o alerta para a movimentação suspeita. Por volta das 2h20, agentes já estavam monitorando a ação dos criminosos. Os traficantes aproveitaram uma área em obras atrás do aeroporto para entrar. Foi exatamente aqui que os criminosos romperam a tela para poder passar a droga. Uma nova foi colocada pela administração do aeroporto. Câmeras de segurança mostram os criminosos carregando os pacotes com cocaína. Eles escorregam pelo canteiro de obras e cruzam com os trabalhadores. Depois, já dentro da área restrita, o funcionário terceirizado ajuda a quadrilha a carregar com a droga o carrinho usado no transporte de malas. Depois, os traficantes foram abordados e trocaram tiros com a Polícia Federal. Ninguém se feriu. Os criminosos conseguiram fugir, mas abandonaram a carga. 5 malas que já estavam dentro de um avião foram retiradas antes da decolagem. A proximidade entre esse rio e a pista do aeroporto ajuda a explicar como os traficantes conseguiram chegar tão perto dos aviões. Daqui até a área restrita são cerca de 200 metros. A investigação tenta descobrir quantos envios de cocaína para o exterior foram feitos desta forma. A Polícia Federal analisa imagens de um celular apreendido com um dos presos que mostram embarques anteriores de cocaína no aeroporto.
0: Um ataque à faca em uma fábrica de produtos de limpeza na Grande São Paulo resultou na morte de 3 funcionários. O agressor era colega de trabalho das vítimas e foi preso, mas ele tirou a própria vida na carceragem da delegacia.
2: O crime aconteceu antes das 6 da manhã, dentro da fábrica da Bombril, em São Bernardo do Campo, no ABC Paulista. Um funcionário terceirizado da empresa, reconhecido como Cláudio Henrique da Silva, de 33 anos, matou a facadas 3 colegas de trabalho. Segundo a polícia, o homem responsável por esfaquear os colegas não estava na escala de trabalho neste dia e teria vindo aqui para a empresa com o objetivo de realizar o ataque. Os alvos seriam 2 funcionários. O terceiro, que foi atingido, teria sido esfaqueado ao tentar impedir o crime. As vítimas foram reconhecidas como José Guilherme Vitorino de Moura, de 54 anos, Douglas de Souza Vieira, 39 anos, que trabalhava como operador de empilhadeira, e Edivaldo Santos da Silva, de 44 anos, que atuava como conferente. O irmão de Edivaldo conversou com a nossa equipe.
3: Meu irmão é trabalhador, trabalha para a família, né? Meu irmão é um carro sossegado. Não era de balada, não era de bagunça.
2: Cláudio foi levado até o 2º DP de São Bernardo do Campo, junto com algumas testemunhas do crime. Segundo a polícia, na carceragem, o homem tirou a própria vida.
4: Estamos sem chão, sem entender ainda. É um imprevisto da vida que só Deus na nossa vida mesmo. Só Deus, pedir a Deus para dar um conforto para
2: a
4: gente.
2: Por nota, a Bombril se solidarizou com as famílias das vítimas e informa que está prestando a assistência necessária, além de colaborar integralmente com as autoridades competentes para o esclarecimento dos fatos.
0: Cresceu o número de mulheres que buscam informações como histórico criminal e processos na justiça de novos parceiros, ou até mesmo antes de começar um relacionamento. Ferramentas de busca e grupos virtuais ajudam a identificar históricos de agressão.
5: Antes de se relacionar com alguém, Nini sempre mantém um cuidado. Busca informações sobre a pessoa que não aparecem nas redes sociais.
6: Hoje eu busco saber se a pessoa que eu estou me relacionando tem um antecedente criminal, um histórico ou um boletim de ocorrência de agressão doméstica ou até mesmo falta de pagamento de pensão alimentícia.
5: E ela não está sozinha. A preocupação é frequente no grupo que mantém numa rede social, onde troca informações com outras 20 mil mulheres. Cada novo caso de feminicídio chega como um alerta. A pesquisa é feita em diversas plataformas. Este site foi criado para ajudar mulheres que buscam informações sobre os parceiros. O serviço é pago. A pesquisa verifica se a pessoa possui antecedentes criminais, como histórico de violência doméstica, além de processos na justiça.
7: Esse tipo de preocupação deixa de ser um absurdo e passa a ser considerada estratégia de segurança no mundo em que muitos relacionamentos começam na internet por meio de aplicativos. A falta de resultados nas buscas, no entanto, não significa que não existam denúncias, inquéritos e processos em andamento. Por isso é importante a atenção a outros sinais.
5: Processos que correm em segredo de justiça, por exemplo, não aparecem na busca, além de denúncias como perseguição e injúria, que dependem da decisão da vítima para se tornarem inquéritos, o que nem sempre acontece.
8: A gente vive uma sociedade hoje que, infelizmente, a mulher tem que ter um sentimento de autopreservação exacerbado. Mais do que o normal seria numa sociedade em que as mulheres fossem efetivamente respeitadas. Então, partindo desse pressuposto, eu não entendo que é uma conduta absurda uma mulher querer ter uma noção de se aquela pessoa que ela vai começar a se relacionar, que ela conheceu muitas vezes numa modalidade online, se aquela pessoa tem algum tipo de antecedente criminal. Ainda mais se esse antecedente criminal for vinculado à violência contra a mulher. É uma questão de segurança.
0: Desaparecido há mais de 40 dias, o maratonista olímpico Daniel Nascimento, Danielzinho, foi encontrado em São Paulo.

0: quando o mesmo apareceu, acompanhado de um carroceiro. A integridade física dele está preservada, está tudo bem e o mesmo já está liberado.
1: Para a polícia, Daniel contou que depois de ser suspenso em um caso de doping, passou a enfrentar um quadro depressivo e relatou ter feito uso de drogas. Ele disse também que estava dormindo em albergues da região e até mesmo na rua. Durante esse período, fazia coleta de materiais recicláveis. O maratonista estava desaparecido desde 19 de junho, quando saiu de casa em Paraguaçu Paulista, no interior de São Paulo, levando apenas uma mochila.
2: Catou a mochila com livros e saiu com a roupa do corpo. Ele saiu daqui.
1: A família registrou o boletim de ocorrência e, desde então, a polícia passou a investigar o paradeiro do atleta. Uma das últimas pistas concretas era de que ele tinha sido visto no dia 23 de junho às margens de uma rodovia.
3: Esse funcionário da empresa que atua nas rodovias, de tê-lo visto próximo a Pardinho, próximo a Boituva.
1: Daniel representou o Brasil na maratona dos Jogos Olímpicos de Tóquio em 2021. No ano seguinte, quebrou o recorde sul-americano da prova. Mas, às vésperas dos Jogos de Paris, em 2024, um teste antidoping com resultado positivo rendeu ao atleta uma suspensão de 5 anos. Por isso, Daniel só poderá voltar a competir em julho de 2029. Ele voltou a morar com a mãe e passou a trabalhar com ela na roça. Danielzinho já vinha recebendo cuidado da família e agora deve dar continuidade ao tratamento para a recuperação.
4: Um projeto aprovado pelo Senado que inicialmente tratava de descontos na tarifa de energia para iniciativas de irrigação e perfuração de poços artesianos passou a incluir novas obrigações para o setor elétrico. As mudanças determinam a contratação de usinas termoelétricas em regiões sem infraestrutura de distribuição de gás. O texto havia sido aprovado pela Câmara em 2019 e estava parado no Senado desde 2021. Em julho, foi alterado na Comissão de Infraestrutura e aprovado com a inclusão de trechos que não tinham relação com a proposta original. Os conhecidos no Congresso aí como jabutis. Postos de todo o país começaram a vender ontem gasolina com maior quantidade de etanol, 2% a mais. Mas a mudança não representa necessariamente uma economia. O litro do combustível pode ficar 3 centavos mais barato, mas a autonomia também é reduzida.
5: Quem foi até os postos de combustível neste sábado já encontrou uma nova mistura nas bombas. Por determinação do Conselho Nacional de Política Energética, a gasolina vendida no Brasil agora conta com 32% de etanol.
6: No final do mês ali tu vai pagar um pouquinho mais.
7: Acho que vai dar uma pequena diferença, né?
8: Talvez diminuir porque o etanol tende a baratear a gasolina. Justamente essa é a ideia do governo.
5: A medida provisória deve durar 6 meses e tenta reduzir a importação de combustíveis fósseis impactados pela guerra no Oriente Médio. Mesmo com a diminuição do valor por litro, os especialistas alertam para os motoristas ficarem atentos. Como o etanol tem menor densidade energética do que a gasolina, ou seja, rende menos, essa nova mistura pode fazer com que o carro consuma mais. No fim das contas, o motorista pode acabar gastando mais dinheiro para percorrer a mesma distância.
9: A eficiência do combustível, se ela for muito baixa, isso faz com que, de fato, tu tenha que abastecer mais vezes o teu automóvel e isso vai acabar encarecendo. Se eu tenho que abastecer mais de 2 vezes para andar a mesma distância, já não está compensando mais essa troca.
5: O governo estuda aumentar para 35% a quantidade de etanol no combustível, mas isso só deve acontecer depois de novas avaliações do Comitê Técnico. Até lá, o consumidor seguirá fazendo contas.
10: Ou a gente se acostuma ou a gente reduz o consumo, não tem o que fazer, né?
4: O Edição da Noite dá um pequeno intervalo, mas não sai daí que daqui a pouquinho a gente volta.
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0: Amamentar é saúde, é afeto, é criação de vínculo. E é sobre isso que a gente fala agora no programa Seus Filhos de hoje. Mas na vida real, nem sempre é tão simples e fácil quanto parece. E a gente vai falar também sobre essas dificuldades no caminho, sobre a importância da conscientização, de uma rede de apoio e também, por que não, da doação do leite materno. Tudo isso no nosso programa a partir de agora. Eu, Thaís Dias, sigo na sua companhia e ela também, sempre comigo por aqui, Roseli Saião. Tudo bem, Roseli?
1: Tudo bem, Thaís.
0: E olha, hoje temos uma convidada especial para nos acompanhar ao longo desse programa, trazendo esclarecimentos. É uma das principais referências nesse assunto aqui no país, mas fora também. Quero apresentar aqui a nossa companheira de hoje também, médica, pediatra, pesquisadora, professora Elza Regina Justo Giuliani. Ela que tem a especialização principalmente na saúde materno-infantil, com foco no aleitamento materno e bancos de leite humano. Nossa, que prazer, que honra ter você aqui com a gente, Elza.
2: Muito obrigada, eu que agradeço o convite.
0: Eu queria começar falando principalmente, Elza, da questão prática. A gente tem muitas dúvidas, né? Ah, mas até quando eu tenho que amamentar? O aleitamento materno exclusivo, ele é recomendado 6 meses, 4 meses, e quando eu volto a trabalhar? Fala um pouquinho pra gente sobre o que é, de fato, a recomendação para quem está amamentando.
2: Muito bem. A recomendação internacional é de aleitamento materno até 2 anos ou mais, sendo exclusivo, ou seja, só leite do peito, sem mais nada, nos primeiros 6 meses. Agora, é muito importante lembrar que eu falei que é 2 anos ou mais. Não existe uma data limite máxima para a duração da amamentação.
0: Agora, eu queria trazer, eu estava aqui dando uma olhada... Duas mães que falam das suas experiências com o aleitamento. Eu acho que se tem uma questão que gera realmente uma expectativa muito grande quando a gente descobre que vai ser mãe, é a amamentação, né? A gente fica esperando aquele momento de criação de vínculo. E a gente começa ouvindo um pouco da experiência da Fernanda Paiva e ela faz um desabafo sobre esse assunto.
3: Mesmo tendo me dedicado bastante ao estudo da amamentação antes do meu filho nascer, depois que ele nasceu, que eu fui para a prática, eu descobri que a dificuldade podia ser muito maior do que eu imaginava. Eu sofri com diversos episódios de mastites diferentes, e segui amamentando apenas por saber a importância da amamentação, tanto para o bebê quanto para mim. As dificuldades foram imensas, e muitas não dependiam só de mim, dependiam de vários outros fatores externos.
0: A gente tem a palavra também da Viviane Moura.
4: Então, durante a minha gestação, eu acreditava que amamentar era algo natural, era algo que acontecia, que fluía, mas no quarto dia do nascimento da minha neném, eu tive muitas lacerações, eu não conseguia fechar o sutiã, eu sentia muita dor, a ponto disso me causar angústia, ansiedade, pelo simples fato de imaginar que ela estava chegando perto da hora de mamar. Isso veio melhorar alguns dias posteriores, quando eu fiz uma consultoria de amamentação e ela me acalmou, me ensinou a pega correta. Ainda fiquei aí cerca de 1 mês sentindo algumas dores, mas consegui amamentar a minha bebê até 1 ano. Ela parou naturalmente, né? Não teve nenhuma transição compulsória. Foi um processo muito difícil, ainda senti dores por muito tempo, mas com a orientação correta, isso conseguiu ser mudado e se tornou sim prazeroso, um momento de conexão comigo, da minha filha comigo.
0: Eu vi esses dois depoimentos, voltei lá, né, nos momentos iniciais da minha conexão com a minha filha mais velha, que foi muito difícil, assim, eu vivi muito essa realidade. E eu quero daqui a pouquinho falar sobre essas questões das dores, do pedido de ajuda, mas antes, Roseli, dessa ideia de expectativa versus realidade quando o assunto é amamentação. Para algumas mulheres é realmente muito fácil, é natural, é tranquilo e o vínculo é imediato, a amamentação é rápida, mas para outras é muito difícil, como a gente ouviu. E aí?
1: É, quando a gente tem filhos, e a gente sempre idealiza, né? Ah, mas vai ser isso, vai ser assim, vai ser assado, vai ser perfeito. Isso chama-se idealização. E é por isso que não existe, porque é uma ideia, né? Não passa disso. Então, o que a gente tem que fazer é, assim, tomar banho de realidade diariamente. E quem faz a gente tomar banho de realidade é o nosso filho e nossa filha. Comigo, né, foi a experiência oposta à sua. A minha primeira filha, nossa, eu pensava assim, mas é isso que é amamentar? Ela veio com muita fome e sugava bonito. Eu não sentia dor nenhuma, não aconteceu nada, né? E eu achava aquilo maravilhoso. Quando alguém me dizia que era difícil, eu ficava desconfiada, né? Eu falava assim, ah, mas por que que é difícil? Até que veio meu segundo filho. Aí eu tinha dores, tinha cortes. Naquela época, muito antes, tinha poucos recursos, né? Os médicos não ligavam muito para isso, não. É, então, ele tem quase 50 anos já. Então, a criança não pegava, não tinha pega. E eu ficava pensando, mas o que que eu estou errando? Né? Não há erro, não há falha, né? A gente tem que insistir até onde a gente dá. Chegou num ponto que não dá, não vai ser bom para a criança, não vai ser bom para mim. Tem a possibilidade de pegar o leite sem ser a criança sugando. E tem também os bancos, né, de leite materno. Gente, a gente tem alguns limites. E a gente tem que aprender a reconhecer e aceitar.
0: Eu queria ouvir um pouco a doutora Elza, até porque quando a gente fala, né, de dificuldades para amamentação, por mais que a gente estude, na hora, né, que começa a dor e que começa aquela angústia, se eu não me engano, foi a Viviane, ela falou assim, eu tinha crise de ansiedade, porque eu sabia que estava chegando a hora da amamentação. Aí a gente fica perdido. Ai, não, porque coloca a compressa quente. Não, mas é compressa fria. Ai, mas procura a emergência. Não, mas vai no pediatra. A gente fica sem saber o que fazer. E aí eu queria, de quem entende do assunto, o que fazer nessa hora?
2: Depende de muitos fatores, fatores emocionais, fatores anatômicos, características da mulher naquele momento, o entorno todo, o apoio, a rede de apoio, o apoio profissional que essa pessoa tem, características da criança, até a personalidade da criança influencia. Então, são muitos fatores. Por isso, assim, cada dupla mãe-bebê em amamentação é única, então cada caso ele tem que ser visto de uma maneira individual. Com relação ao que a Viviane falou das dores, nós avançamos muito no conhecimento nas últimas décadas. Tá? Eu também tive filho 40 anos atrás e a gente não conhecia. Eu também amamentei com dor, toda com fissuras, né? A gente não conhecia, não tinha o conhecimento de que, dependendo de como a criança pega a mama, a gente pode evitar traumas mamilares. E tem outros problemas, às vezes língua presa. Então, enfim, hoje em dia o nosso conhecimento ampliou muito. Então, nós temos condições hoje em dia de prevenir muitas dificuldades. Tá? Então, eu acho que isso é uma coisa boa. E eu acho que outro aspecto que eu gostaria de comentar é que a Roseli falou, né? As pessoas idealizam, romantismo. Ah, amamentar é muito lindo, é um ato de amor maravilhoso, né? E nem sempre é assim. Nem sempre. A mulher pode ter dificuldades dos mais diferentes níveis, né? Como eu falei para vocês, outra coisa que sim que é muito comum são aspectos emocionais, a depressão pós-parto. Então, tudo isso pode dificultar, mas eu acho que a boa notícia é que hoje em dia nós temos muito mais conhecimento, os profissionais estão muito mais bem preparados para apoiarem as mulheres, principalmente aquelas com dificuldades, e ajudá-las a superar essas dificuldades, né? Se esse for o desejo da mulher, né, de amamentar.
0: Tem sempre muito julgamento, né? Principalmente quando a gente fala de maternidade, e com o aleitamento materno não é diferente. Uhum. Tem o julgamento se você está amamentando em público, tem o julgamento se você consegue amamentar sem sentir dor, se você consegue amamentar o seu filho. Ah, mas você dá a mamadeira e tem sempre um dedo apontado e muito pouco acolhimento. A gente precisa acolher mais, né? E julgar menos.
1: Exato. Há uma dificuldade entre as mulheres, né? De aceitação da diferença. Todo mundo precisa ser igual à minha mãe, igual a mim, igual às mulheres que eu acho que são legais. Quem não é desse jeito, pronto. É julgamento, julgamento, julgamento. A gente precisaria criar uma rede de apoio entre nós mulheres. Muitos problemas poderiam ser prevenidos se a gente tivesse essa rede de apoio feminina, né? Mas a gente ainda tropeça com algumas dificuldades. É muito importante que a gente pare de julgar. Olhe para a gente mesmo, primeiramente, né? Eu me lembro, quando eu acabei de falar, né, na primeira amamentação da primeira filha, que era tudo lindo e maravilhoso, e eu estranhava quando alguém reclamava. Mas aquele estranhamento ficava comigo, né? Mas certamente eu estranhava. Só com a minha segunda experiência é que eu passei a entender, a ter mais empatia, né, com as mulheres que não conseguiam. Porque eu percebi que havia uma dificuldade real. Então, assim, vamos... isso já faz mais de 50 anos. Muito conhecimento, muita coisa acumulada, né? E viva a ciência que produz esse conhecimento. Então, hoje, a gente precisa aproveitar isso e aproveitar as experiências anteriores para ter mais empatia e menos juiz. Gente, não precisa de juiz, não, porque a gente já é o nosso próprio juiz, né?
0: É verdade.
1: A mulher nasce o filho, ela já nasce a culpa junto. Então, vamos com calma, vamos, assim, ser mais solidárias umas com as outras.
0: A gente falava muito de acolhimento, de sororidade, para que essa mulher possa ter essa tranquilidade da amamentação. Esse suporte, ele é muito importante, né, doutora Elza?
2: Essa questão de como se relacionar com essa dupla mãe-bebê em amamentação, isso também sofreu muitos avanços ao longo do tempo. Então, hoje em dia, os profissionais, eles estão mais capacitados, porque eles são mais treinados nessa questão, né? Como as boas práticas, como a gente diz, de comunicação, as boas práticas para uma maior conexão, né, com aquela mulher. Então, o acolhimento, a empatia, o não julgamento, a aceitação do que aquela mulher está nos trazendo. Aceitação, nem sempre a gente precisa concordar, mas a gente precisa aceitar o que ela está trazendo. Então, assim, ó, eu sei, eu sou professora da universidade e hoje em dia se está se dando muita ênfase a esse tipo ao acolhimento, à empatia, ao não julgamento. A gente trabalha muito essa questão e que é fundamental.
0: E há uma fragilidade, né? Porque eu lembro de quando eu não conseguia, que eu sentia muita dor, eu fui buscar ajuda numa emergência, numa maternidade. E quando eu cheguei lá, a pessoa que me atendeu falou assim, mas não dói tanto assim. Eu chorava com muita dor. Eu falei, mas você já sentiu isso? E aí ela, não, aí eu lembro que eu não conseguia nem me defender, né? Você tá tão frágil, se culpando, porque aquilo pra você não é natural, como todo mundo disse que seria, que esse acolhimento veio do meu marido, que falou assim, mas você já experimentou isso? Você sabe como é? Então não julga. E aí a conversa parou ali. Porque às vezes você sozinho não consegue pedir essa ajuda. E eu queria trazer exatamente nesse momento da nossa conversa a palavra de um pai. Conosco por aqui, o Rafael Heller Schmidt. E ele fala que faz o possível para ajudar a esposa, a Maria Luísa, e a filha recém-nascida, a Alice. Vamos dar uma olhada.
5: Pessoal, estou na maternidade com a mamãe com a recém-nascida no colo. E eu queria falar um pouquinho sobre a importância da presença paterna para auxiliar a hora da amamentação. Principalmente com presença, com afeto, estando junto, ajudando a encaixar a pega na hora da amamentação com a nenê, levando água para a mamãe. Enfim, não é uma responsabilidade só da mãe esse momento. Então, é um momento do pai estar junto também.
0: É importante a gente trazer essa fala, né? Porque as pessoas falam, amamentação é coisa da mãe e do bebê sozinho e não, ninguém interfere. De fato, né? Fisicamente, é aquela troca. Mas esse suporte, né, trazer um ambiente tranquilo, às vezes a mãe está fragilizada, ela fala, não, calma, deixa vocês duas resolverem que o resto do mundo eu cuido lá fora. Isso é muito importante, né, Roseli?
1: Nossa, há uma dinâmica emocional familiar envolvida, né? Então tem a mãe, tem o bebê que fisicamente estão ligados nesse momento, né? Mas o clima da família, o clima emocional da família está presente. Então, não é apenas a presença do pai, adorei o depoimento dele, vem comprovar aquela ideia nossa, né, de que há mais pais participando efetivamente, né, da vida dos filhos, integralmente, a paternidade consciente, vamos dizer assim. Isso tem acontecido. O depoimento dele vem mostrar isso. Mas é importante lembrar isso, né? Que ele está ali não como um intruso. Porque eu já ouvi um médico dizer, né? Olha, amamentação no meu tempo, né? Amamentação é mãe e filho sem intruso. Então, assim, é importante, né, que a gente saiba que a presença do pai está ali. É, ele pode não estar fisicamente, mas no clima familiar e emocional ele está presente.
0: Você falou do clima emocional. Eu queria ouvir a doutora Elza sobre essa questão, né? A gente está falando de um momento do pós-parto que muitas vezes envolve questões de fragilidade emocional e de diagnósticos mesmo, né? Desde o baby blues até uma depressão pós-parto, uma situação que é mais séria, que pode envolver necessariamente ali uma medicação, né? E as mães ficam angustiadas, mas eu vou ter que parar de amamentar. E isso acaba impactando. É uma questão que precisa, muitas vezes, que alguém de fora fala assim, olha, você precisa pedir ajuda. Né? Você precisa de uma orientação médica e pedir ajuda não tem problema nenhum, né, doutora?
2: Não, mas com certeza, com certeza. O período pós-parto é um período muito sensível e tem assim, mudanças hormonais e a situação também, o nascimento de um filho, né, é uma crise, enfim, né, e é muito, muito comum o que a chama de blues, né? O blues pós-parto, que é uma situação que vai se resolver, né? Agora, quando ela é mais intensa, mais prolongada, afeta mais o dia a dia, né? Da dupla, da família, enfim, nós podemos estar diante de uma depressão pós-parto. Né? E, inclusive, uma depressão um pouco mais séria e que pode ser extremamente prejudicial, inclusive não só para a amamentação, mas para a relação daquela mãe bebê. Né? Então, sim, em muitas situações é necessário procurar ajuda e muitas vezes existem intervenções, né, que podem ser feitas e que vai prevenir problemas, como, por exemplo, um desmame, como, por exemplo, né, algum problema no vínculo mãe-bebê naquele momento que é tão importante. E com relação ao pai, né, eu gostaria, inclusive, de parabenizar o Rafael, que coisa boa. Bom, em primeiro lugar, eu gostaria de dizer assim, que a amamentação, aleitamento materno é responsabilidade de todos. Da mulher, do companheiro, do pai da criança, da família, dos colegas de trabalho, quando a mulher, enfim, trabalha fora, dos amigos e da sociedade, do governo, com certeza, e também da sociedade como um todo. E com relação ao pai e ao homem, né, a participação dele é fundamental. Bem como a Roseli disse bem, ele não pode ir lá amamentar porque, né, ele não tem os instrumentos para isso, né? Mas ele pode sim participar da amamentação. E quando às vezes as pessoas dizem, eu vou ajudar, eu digo, olha, é mais do que uma ajuda, gente. Vocês, como casal, como família, vocês têm que discutir e compartilhar.
0: Roseli, a doutora Elza falou sobre a importância da sociedade, né? Uhum. E aí eu vou te provocar com um assunto que você sempre fala. As empresas, por exemplo, a gente tem uma licença maternidade que, como a gente já viu, não engloba todo o período da amamentação, as mulheres voltam ao trabalho e muitas não são adaptadas, não tem aquele espaço reservado, preservado para que ela possa tirar o leite ou que tenha, né, que leve o seu bebê para que possa fazer essa amamentação no local. Essas pequenas mudanças são muito significativas. A gente fala de uma pequena mudança na estrutura da empresa, mas com um impacto muito grande, né?
1: Muito. Precisamos de políticas públicas que façam com que as empresas tenham a obrigação, e não é apenas obrigação de fazer a coisa, moral, ética, né, de oferecer essa possibilidade de um bebê crescer de forma saudável. Né? Quer dizer, a mãe volta do período de licença antes dos 6 meses, que a amamentação deveria ser exclusiva, e como faz, gente? Então, é importante, né, que nesse momento, a gente vive um período aí pré-eleitoral, muita, vamos defender a família. Como que se defende a família? Com políticas públicas e com empresas que lembrem-se, né, que há muitas mulheres, né, no seu quadro de funcionários que têm filhos. E, de vez em quando, elas precisam se dedicar aos filhos. Isso não prejudica o trabalho, ao contrário do que muita gente diz.
0: A Vanessa Mestre, que é mãe de 2 filhos, ela fala um pouquinho da experiência dela com a amamentação.
6: Sou mãe da Helena, de 2 anos e 4 meses, do Thiago, que está com 4 meses e meio. Eu não sabia o que esperar da amamentação, então eu aprendi muito com uma consultora. As duas experiências, as duas primeiras semanas, foram as mais difíceis, onde o peito ainda está se habituando. Depois, tudo fluiu. Eu tive o privilégio de amamentar a Helena até ela completar 1 ano e 10 dias, quando ela mesma decidiu que ela não queria mais. E com o Thiago, eu sigo amamentando entre um atendimento online e outro. Isso é uma sorte da minha profissão. Eu acredito que o vínculo da amamentação, né, ali os olhos nos olhos, o carinho que a criança vai fazendo na gente, isso não tem preço, isso não tem igual. É muito bom, né? Mas pode ser duro, com as dores e com as madrugadas solitárias. Mesmo assim, para quem tem o privilégio e a sorte de amamentar, aproveite esse momento e essa oportunidade de inundar o seu bebê de imunidade. Mas para quem não pode ou não consegue, tá tudo bem, acalma seu coração. Isso é necessário, peça ajuda. Tem outras diversas formas de maternar.
0: Acalma o coração, eu achei maravilhoso dela trazer, porque a gente se julga muito, né, o tempo todo. Então, se eu não consegui amamentar ou se eu precisei usar a fórmula por algum motivo, e eu vou perguntar já sobre isso para a doutora Elza, a gente fica, eu sou menos mãe, né, dá aquela sensação de que eu não fui mãe na minha plenitude porque eu não dei conta disso. Não é assim, né, Roselia? Vamos acalmar esses corações?
1: Mais uma culpa, né, pro meu cartão de débito. Não, gente, vamos com calma mesmo, porque, como eu disse anteriormente, todos nós temos nossos limites. E os nossos limites não são iguais, né? Inclusive, os nossos limites mudam, né, durante um tempo. Hoje a gente é de um jeito, mas daqui 2 meses eu sou totalmente diferente já. E, portanto, meus limites também mudaram junto com a minha transformação. Então, é preciso que a gente abdique, renuncie a essa ideia da mãe perfeita, que começa com a amamentação. Aliás, começa antes, né? Começa na gravidez, no parto, tudo idealizado. Não existe, gente, né? Isso é conto de fadas. Então, a gente pode brincar de contar histórias, mas fazer a nossa história tem que ser contando com a realidade. É isso que é necessário.
0: Eu ouço muito das mães de recém-nascidos assim, não, mas eu não posso dar fórmula de jeito nenhum. Aí as outras dizendo, não, mas eu dei fórmula imediatamente. Aí quem está ali no meio fica, meu Deus, mas é para dar fórmula? O meu médico disse que não, estritamente não. O outro disse que sim, porque eu não estou dando conta de fazer isso sozinha. Há aqueles que recorrem à doação do banco de leite materno. Eu tive essa experiência de doar e é muito fácil. Você tira esse excedente e você guarda e eles vão buscar em casa. Muitos desses bancos públicos vão na sua casa buscar, vão deixar esses materiais já esterilizados. Então, é muito simples. É fundamental ter informação. O que pode, como pode, doutora?
2: Cada caso é um caso. Não existe essa questão de não pode. Ou tem que ser assim, ou tem que ser assado, vai depender do momento. Então, é importante aí contar com um profissional, né, que vai conversar bastante, vai avaliar junto com a família, mas é muito importante, gente, a decisão final sempre é da mulher.
0: Eu lembro e eu tive uma mãe de leite. A minha mãe ficou muito doente, tomando uma medicação, não pôde amamentar. E uma amiga que tinha tido bebê há poucos meses acabava me amamentando também. algumas pessoas não têm essa possibilidade, né? E recorrem aos bancos de leite materno. Queria que a senhora falasse da importância da doação e de conscientização mesmo de que há essa possibilidade.
2: Esse leite, ele é basicamente ofertado para aqueles recém-nascidos, a grande maioria prematurinhos, e, ou então bebês assim, gravemente enfermos. Tá? Infelizmente, nós não temos uma mãe, não conseguiu uma mãe de uma criança saudável, com bom peso, que nasceu bem, não pode amamentar por alguma razão, mas infelizmente ela não pode contar com os bancos de leite, porque não há, os bancos priorizam aquelas crianças que mais necessitam, que são as crianças prematuras e as crianças doentes. Tá? A questão do doar, eu acho assim, que existe muita desinformação. Né? Muitas pessoas acham que é muito difícil, que imagina se elas vão ter leite. As pessoas precisam entender que a produção do leite das mulheres vai depender do quanto de leite que é consumido. Por isso é que as mulheres mães de gêmeos conseguem amamentar plenamente os dois bebês, se assim elas os desejarem. Elas têm capacidade biológica para isso. É a mesma coisa para doação. Se tu tá acostumado de, além de suprir todo o leite que o seu filho precisa, ela tiver o hábito de tirar o leite, de extrair o seu leite diariamente, ela vai produzir leite para amamentar o seu bebê e também para doar, né? Então, como é que eu vou te dizer? Eu acho assim que é um ato de muita generosidade, né? Assim como a doação de sangue, né? Assim como a doação de sangue é. No Brasil, não é proibido comercializar, então não envolve de jeito nenhum tipo de lucro para ninguém. É doação mesmo.
0: Alimento para o corpo, mas para a alma também é importante reforçar, né? E olha, eu reforço aqui, coloca banco de leite, doação, porque você vai ter uma rede enorme, né? Principalmente a rede pública está muito acostumada a fazer essa conscientização. Há esses pontos de coleta na sua casa, a gente sabe que é uma dificuldade para algumas mães, né? De saírem de casa para irem entregar. Então, há essa entrega dos equipamentos já esterilizados, depois o recolhimento desse leite é muito bacana. Procura a informação, porque vale a pena realmente esse ato de, como disse, né, a doutora, de solidariedade. Quero agradecer a toda a equipe, né, que esteve conosco para colocar esse programa no ar, muito informativo, reforçando aqui, olha, a produção da Beatriz Alencar, a produção aqui do nosso estúdio, do Rafael Henrique, a edição do Pedro Salles e a sonorização do José Antônio de Araújo. É um tema que vale a pena você compartilhar, a gente está com uma das maiores referências no país e fora do país também. Por isso, fica aqui a nossa dica. Passa no nosso site, no nosso canal no YouTube ou também nos principais tocadores de áudio. Compartilhe à vontade, ouça quantas vezes quiser esse programa, porque vai ficar disponível para você. E se ficou com alguma dúvida, mande para o nosso e-mail, seusfilhos@bandnewsfm.com.br. Quero agradecer a doutora Elza Regina Justo Giuliani. Muito obrigado pelos esclarecimentos e fica o convite para que a gente possa conversar em outras oportunidades.
2: Olha, eu que agradeço imensamente essa oportunidade, né, de falar aqui sobre um tema que é muito importante, né? Sem dúvida nenhuma, existe muita desinformação. E também, assim, né, tirar dúvidas, culpas, falar sobre isso, né, que eu acho que daí deixa tudo muito mais leve para todo mundo.
0: E ela que tira sempre as nossas dúvidas e culpas, meu beijo especial, Roseli Sayão, até a próxima.
1: Até a próxima, muito carinho para vocês que nos acompanham.
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0: O desemprego no Brasil está nos menores níveis da história e a renda média, embora agora esteja começando a recuar, cresceu durante muito tempo acima da inflação. Ainda assim, a melhora tem sido insuficiente. Um crescimento maior e sustentado da economia, com renda média mais elevada, menos desigualdade e informalidade, esbarram num gargalo fundamental, a baixa qualidade da educação. No Economia para Você de hoje, minha pergunta é sobre a agenda que deveria ser central nesse ano de eleições. Qual é essa agenda? Minha convidada é Priscila Cruz, presidente executiva e cofundadora do Todos pela Educação. Priscila, seja muito bem-vinda. Para mim é uma alegria imensa, uma honra receber você aqui nesse nosso novo estúdio aqui da Band News TV. Obrigada.
1: A alegria é minha. Muito bom falar com você aqui ainda. Mas essa relação é economia e educação, né?
0: Ah, muito bom. O que é inegável, né? É. Os estudos todos mostram a importância da educação para o desenvolvimento econômico e vai muito além, né, Priscila, do desenvolvimento econômico para democracia, para cidadania, desenvolvimento cognitivo e tudo mais, né? Agora, eu queria começar pegando esse gancho aí do mercado de trabalho, porque a gente tem em muitas situações o sentimento do brasileiro que a vida continua difícil, porque você tem muitas vagas que ficam abertas e não são preenchidas, porque não tem qualificação suficiente, né? A gente vê os dados da educação, ainda um terço dos adultos que sabem ler e escrever são analfabetos funcionais, então você tem uma renda que demora a subir, né? Então a sensação de bem-estar, ela acaba não sendo sentida pela população. Queria que você pudesse falar para a gente um pouco sobre o quanto que a educação de fato está avançando, que a gente vê, né, algum avanço na universalização, até no resultado do PISA, né, entre os últimos ali, houve uma melhora, mas parece que é uma melhora insuficiente e a gente vai ficando para trás porque os outros melhoram mais, né? Qual é o panorama que você diria hoje que a gente tem da educação, enfim, está acontecendo nesse momento?
1: Sim. Olha, Juliana, assim, acho que primeira coisa, acho que eu queria marcar bem o que você falou aqui logo na abertura, que o que importa é a qualidade da educação, né? E aqui é entendida a qualidade como a aprendizagem que a gente consegue garantir para todos os estudantes. Porque muitas vezes eu ainda vejo economistas ou comentaristas falando o seguinte: ah, mas a gente agora está com todo mundo na escola e a produtividade não aumentou, ou a gente não consegue ter mão de obra qualificada, enfim, fazendo alguma relação entre educação e qualidade do emprego e da produtividade, como se fosse, olha, basta estar na escola e tudo bem, né? Não é a escolaridade que mais importa, é de fato se aprendeu, né? E eu vou falar um pouquinho aqui sobre aprendizagem, mas acho que é importante marcar isso. E também, especialmente no campo da educação profissionalizante, que é algo que o Brasil ainda está crescendo, está melhorando, a gente vem subindo, né, bastante essa oferta de educação profissional.
0: Técnica que você fala.
1: Educação profissional, profissional e técnica. É importante fazer um cruzamento entre matriz econômica e a oferta de educação profissional, porque muitas vezes o que a gente ainda encontra, especialmente nos estados, porque os estados são os responsáveis pela educação profissional, é uma oferta de educação técnica profissionalizante em determinadas áreas e a economia girando em outras áreas.
0: Não conversa com a demanda do mercado de trabalho, né?
1: Não conversa, não dialoga, né? Então você tem que fazer esse estudo, né, sobrepondo qual que é o plano de desenvolvimento econômico do estado. A educação, ela tem que estar alinhada a essa visão de desenvolvimento econômico do Estado. Então, eu queria aqui marcar um pouquinho, porque eu acho que esse é um ponto importante que você colocou logo na abertura.
0: E essa é uma falha hoje que existe, nos programas educacionais.
1: É muito, porque a gente, por exemplo, a matrícula, assim, a maior matrícula que a gente tem em educação profissional é contabilidade, administração, e no final das contas os alunos não vão fazer, não vão seguir essa área, né? Porque são áreas de oferta mais barata.
0: Você está falando de profissional e eu falei técnico, qual é a diferença? Só para a gente poder explicar.
1: É uma questão de carga horária, mas basicamente é a preparação para o mundo do trabalho, que depois da reforma do ensino médio, né? Então tem aí uns poucos anos que a gente está nesse processo de implementação do novo ensino médio, a educação profissionalizante, né? A gente chama de EPT, porque é Educação Profissional Tecnológica. A EPT, ela é como se fosse o quinto itinerário, né? Então, a gente tem os quatro itinerários do ensino médio, né? Linguagens, matemática, ciências da natureza, ciências sociais E um quinto itinerário, que ele se abre, né, em várias áreas, que é da educação profissional. Então, tem aumentado
0: muito. Não é superior,
1: muito,
0: né?
1: É
0: como
1: não
0: se
1: fosse é.
0: Essa
1: é nível
0: parte,
1: médio.
0: Né, de nível médio.
1: É nível
0: e,
1: médio.
0: E tem, eu acho que, um preconceito ainda, né? De,
1: é uma bobagem.
0: De parecer que e você está condenando pessoas que têm rendas menores a trabalhos mais precários.
1: É. Não, que é uma bobagem, né? Porque quando você olha a OCDE, os países da OCDE, o que tem muito forte, especialmente a Alemanha, a Suíça, é uma oferta de educação profissionalizante muito alta, né? Perto de 50%, né? A Suíça até mais do que 50%. O que não impede do aluno ele continuar os estudos para o ensino superior. Por exemplo, no Brasil, isso é uma coisa pouco conhecida. No Brasil tem uma legislação específica que diz o seguinte: se você, por exemplo, fez uma educação profissionalizante, né, nível médio em enfermagem, você pode carregar créditos para o ensino superior em enfermagem. Então, quando, se você for fazer uma faculdade de enfermagem, você pode ter os créditos validados ou aproveitados no ensino superior, né? Mas deixa eu responder a tua pergunta sobre qualidade, porque, assim, nos últimos anos, a gente tem, sim, avançado na qualidade quando a gente olha para aprendizagem, né? Porque a gente pode ter várias concepções de qualidade. Mas vamos pegar aqui a aprendizagem, que é a principal na nossa visão no Todos para a Educação. O que acontece? Por exemplo, alfabetização, a gente teve uma boa melhora. Só pegar aqui o último indicador, que é o ICA, né? Que é o indicador criança alfabetizada. A gente saiu de 55% de criança alfabetizada para 65% em 2 anos. Uhum. Então, são 10 pontos percentuais em 2 anos, é muito. Você não encontra esse tipo de avanço nem em país rico, assim. É algo que o Brasil tem feito cada vez melhor. Não estou falando que está perfeito. Depois, quando a gente olha aprendizagem em língua portuguesa, final do quinto ano, né? Que aí seria o final do Fundamental 1. A gente saiu, aí há 10 anos, nos últimos 10 anos, a gente saiu de 27% para 60%. Super, um avanço enorme. Onde que que a gente derrapa? Funde 2, então, assim, no nono ano, né? Assim, a gente marca sempre as avaliações no final de cada etapa. Então, no nono ano, que é o final do Funde 2, né, do Fundamental 2, aí a gente já tem um resultado mais, mais paralisado, né? Assim, ele é mais flat, ele é mais paralelo à linha. Então, a gente tem tido mais dificuldades em avançar, avançando muito pouco, e o ensino médio realmente a gente está com problema.
0: E tem a ver com evasão escolar ainda alta por conta de necessidade de trabalho dos jovens?
1: Não tanto, assim, não. Não é nem tanto a evasão. A evasão tem melhorado bastante no Brasil. A gente está falando aqui em torno de 4%, 5%. Logo depois da pandemia, teve um pico de evasão, porque é isso, né? Os alunos ficaram um tempão ali no remoto, muitos não voltaram. Sim. Mas a gente voltou ali para o patamar de 5%, 4% de evasão. Não é, claro... Gente, a gente não pode tolerar ninguém saindo da escola, né? Assim, a tolerância tinha que ser tolerância, evasão zero. Sim. Mas não é algo assim, não é uma epidemia de evasão que a gente vive no Brasil. O que a gente tem realmente é uma crise de aprendizagem, que é isso que você falou na tua abertura. Então, qual que é o grande problema do ensino médio e do Funde 2? Eu acho que quem está em casa vai entender bem isso, que assim... quando você, por exemplo, vou pegar aqui matemática, que é mais fácil de entender... A defasagem de aprendizagem, ela vai aumentando ao longo das etapas educacionais. Então, no Brasil, em média, no Brasil, o aluno do nono ano, só 18% tem aprendizagem adequada ao nono ano. O maior agrupamento é de aprendizagem adequada ao quinto ano do aluno no nono ano. Então, o aluno está no nono ano... Só que a maior parte, né, a maior parte daqueles alunos, o maior agrupamento, melhor dizendo, tem aprendizagem de quinto ano. E ele está no nono.
0: Mas ele vai passando,
1: ele,
0: né?
1: Ele vai passando. Então, assim, é uma boca de jacaré, ela vai abrindo. Então, no nono ano é isso. No terceiro ano do médio, é pior ainda.
0: Porque vai acumulando, né?
1: Exatamente.
0: E aí, é nesse ponto que eu quero chegar, porque eu sei que a gente já conversou muito sobre isso, que aquela fase inicial, ela é crucial para o desenvolvimento cognitivo. E você me falou que se a criança, ela chega bem, vai bem até ali os 6 anos, ela deslancha na vida, né? E quando a gente pensa em universalização, nas creches, por exemplo, entre 0 e 3, você tem ainda muitas crianças desassistidas, né? O último último dado que eu estava olhando está em torno de 40%. Então, inclusive, isso é ruim tanto para o desenvolvimento da criança, nessa fase que é fundamental para o aprendizado e desenvolvimento, né, das outras áreas, mas também para a própria mulher, que tem uma dificuldade de ir para o mercado de trabalho, né? Os estudos também vêm mostrando que quando a mulher tem essa possibilidade da creche, ela vai mais ao mercado de trabalho. Sem dúvida. Também é fundamental, né, para a independência feminina. Né?
1: E não só para
0: a economia, óbvio.
1: Para a economia e para a independência financeira, que também significa...
0: Não violência,
1: exatamente,
0: tudo, né?
1: Exatamente. É. A mulher, ela pode escolher estar com um parceiro ou não.
0: Exato,
1: né? Isso faz toda a diferença. E tem um dado aqui interessante, ou triste, na verdade, que é o seguinte: 74% das famílias mais pobres, aquelas que estão no Cade Único, né, que recebem Bolsa Família, etc., são famílias monoparentais de mulheres. São mulheres que estão ali cuidando dos filhos, não tem marido,
0: sozinhas.
1: Né? Então, se não tiver creche, como que ela vai poder trabalhar sem independente, né? Então, como que ela vai criar aquelas crianças?
0: É porque a creche não é obrigatória, né?
1: Isso, então, esse é um ponto que eu queria aqui só marcar. É isso, assim, a creche não é obrigatória. Então, qual que é o dado que é mais relevante aqui nessa conversa, Juliana? É saber que, primeiro, a legislação diz que toda criança deveria ter acesso caso a família demandasse uma vaga na creche. Tá? Então, assim, não é obrigatório, mas se a criança quiser ir para a creche, deveria ter creche gratuita, pública, para todas as crianças de 0 a 3 anos de idade. A realidade brasileira é que a gente tem mais de 700 mil crianças na fila da creche. Então,
0: isso é município?
1: É município, os municípios que têm a obrigação, né, a responsabilidade constitucional de garantir creche para todas as crianças é dos municípios, mas município tem uma questão de fragilidade de gestão, né, de capacidade estatal, né, de conseguir, porque creche no final das contas é construção, você tem que construir prédio, você não consegue fazer um prédio e colocar 1.000 crianças naquele prédio, né, são escolas menores, então isso demanda mais gestão, tem que ter profissionais bem formados, então tem alimentação, tem cuidador, tem que trocar a fralda, tem que dar banho, né, tem que ficar o dia inteiro, então é uma estrutura, né, que demanda do município. E assim, eu acho que também um pouco da... Como não é obrigatório, os municípios meio que vão ali manejando a fila, né? Não,
0: deveria ser, né? Para ter recursos, enfim,
1: sim,
0: né? Tem uma política de Estado,
1: sim.
0: Né?
1: Para isso sim, mas é que também, por exemplo, para algumas famílias, se o pai ou a mãe, eu até coloco o pai na frente porque seria um sonho, né? Mas se o pai ou a mãe ou a avó podem ficar com a criança na casa, tudo bem, né? A criança vai ter uma atenção específica, né? Exclusiva para ela, né? Vai ter... Numa creche, ela vai dividir a atenção com outras crianças. Então, tudo bem ficar em casa, né? Se tiver alimentação adequada, se tiver estimulação, tudo bem. Mas uma creche de qualidade faz toda a diferença.
0: Claro.
1: Toda a diferença na vida de uma criança, né? Então, é o período, Juliana, que, assim, tem uma explosão de desenvolvimento cognitivo. 80% das conexões cerebrais são formadas de 0 a 6 anos de idade.
0: Então, aquilo fica para a vida, né?
1: Para a vida. É a raiz que vai sustentar toda a vida dessa criança. Tem uma explosão de desenvolvimento físico, emocional, social. Então, realmente, assim, a primeira infância, ela deveria ter uma atenção muito maior por parte do poder público e o cálculo dos economistas, né, que estudam muito primeira infância e o impacto na economia, né, para fazer a ponte aqui com o teu programa, é que cada real investido em primeira infância gera R$7 para a economia de um país, uhum, né, ou $1, $7, né, depende. Mas é isso, assim, ela rende 7 vezes mais do que o investimento. Então, é um investimento que vale a pena, da mesma forma que educação. Você conhece algum país que se arrependeu de ter investido muito em educação? Não existe.
0: Não existe, né?
1: Não existe. Então, acho que vale a pena realmente investir em educação.
0: Agora, a gente está em ano eleitoral, deveria ser o grande tema do debate.
1: É.
0: Mas, na política, educação não gera voto, né? Porque demora 10 anos, pelo menos, uma geração para fazer efeito. Tem ilhas de excelência no Brasil, né? Casos muito conhecidos são no Ceará. estava olhando aqui, mas tem vários, né? Aqui mesmo no, em São Paulo tem a Piauí, que é uma região super pobre, está sempre né, ganhando aqueles concursos né, de matemática. O que, que essas ilhas de excelência têm a ensinar e por que, que não se consegue disseminar? Porque esse, imagino, deveria ser o papel do governo federal, né, disseminar essas boas práticas. O que está acontecendo para não ser possível replicar e a gente ter esses casos de sucesso acontecendo no Brasil inteiro?
1: Isso é uma boa questão. Assim, essa é uma das, um dos projetos ou uma das áreas de atuação do Todos pela Educação é justamente estudar as boas experiências, extrair dessas boas experiências quais são os fatores que explicam aquele sucesso, porque assim, você vai num município que tem um altíssimo resultado, se você perguntar para 10 pessoas diferentes, assim, olha, por que que, por exemplo, Sobral, para pegar o exemplo que todo mundo conhece.
0: Que é no Ceará, né?
1: Que é no Ceará. Ah, o que que, você vai para Sobral, pergunta o que que Sobral faz, você vai ter 10 respostas diferentes. Então, o que que o Todos pela Educação faz? A gente vai lá e faz uma leitura técnica para extrair o que que realmente explica. Então, aqui, Juliana, assim, cada caso, e a gente tem vários casos de excelência no Brasil, sabe? Tem, sei lá, se a gente fosse voltar uns 15, 20 anos atrás, era isso, a gente tinha meia dúzia de bons exemplos. Agora a gente tem vários, a gente tem cidades grandes, estados. Então, por exemplo, a gente tem o Piauí, que no último censo mostrou, assim, cresceu muito a educação profissional e a educação integral, mas assim, triplicou, quadruplicou a oferta de educação profissional e de educação integral. A gente tem, por exemplo, Vinhedo aqui em São Paulo, que é a educação infantil. A gente tem Vitória, que tem conseguido os melhores resultados de aprendizagem no final do quinto ano. Então, assim, a gente tem vários bons exemplos. Basicamente, assim, acho que não tem fórmula mágica. Então, assim, muita gente espera, né? Assim, puxa, mas me fala três coisas que eu tenho que fazer. Não tem três coisas. A má notícia é que não tem três coisas.
0: Até porque imagino num país tão gigantesco como o nosso, tem muitas peculiaridades que precisam ser respeitadas, né?
1: E no fundo é assim, Juliana, você tem que ter bons professores, bem formados, continuamente bem formados.
0: Esse é um ponto, aliás, que eu quero chegar nele.
1: Vamos lá. Mas tem que ter boa gestão escolar, você tem que ter financiamento adequado, você tem que ter uma secretaria que tenha uma boa gestão também. Você tem que ter a expansão da oferta de tempo integral, porque hoje no Brasil a escola de 4, 5 horas é uma meia escola. Quando a gente olha o PISA, né, que o Brasil está lá no ranking, lá embaixo ainda e tal...
0: Que é o ranking internacional.
1: É o ranking internacional, só que a gente está competindo com países que as crianças e os jovens ficam 7, 8, 9 horas por dia na escola. A gente aqui, as crianças ficam 4. Então, é uma metade de uma escola, é meia escola. Então, tem que expandir a educação integral. Então, tem uma série de políticas, por exemplo, uma que é muito importante, que é da recomposição da aprendizagem, que é justamente não deixar acumular essas defasagens que a gente estava falando mais cedo, né? Então, não deixar o aluno chegar no nono ano com o aprendizado de quinto. É corrigir lá atrás. Então, é impossível o aluno aprender a equação do segundo grau se ele não aprendeu a equação do primeiro grau. É impossível ele aprender a equação do primeiro grau se ele não aprendeu as operações básicas. Então, você não pode deixar acumular defasagem. Assim, aquilo que é essencial de ser aprendido tem que ser garantido para que o aluno ele consiga avançar e progredir ano a ano, etapa a etapa. Então, os bons casos de sucesso, eu acho que a gente tem, tem muito mapeamento, acho que tem muito estudo. Eu acho que falta chegar no gestor, né? Assim, são aqui mais ou menos, assim, são quase 6 mil gestores de secretarias, né? De secretários estaduais e municipais de educação. A gente tem que ter um diálogo mais forte com eles, né? A gente precisa ter mais conversa, tem que ter mais troca entre eles.
0: O governo federal tem esse papel de fazer essa junção?
1: Poderia fazer mais. Tem uma coisa que foi aprovada, tem uma lei que foi aprovada no ano passado, que é a lei do Sistema Nacional de Educação. Assim, grossíssimo modo, seria o SUS da educação. Não é bem o SUS, mas assim, alguma coisa parecida com o SUS, mas é um sistema que organiza a governança da educação brasileira. Então, exatamente qual que é o papel da União, estados e municípios, como que essa troca, essa articulação deve ser feita. E essa lei estabeleceu alguns fóruns de decisão compartilhada, de negociação entre os entes da federação, para criar uma mesa de negociação permanente, né? Então, tem uma instância tripartite, que é a União, Estados e Municípios, e cada estado tem as instâncias bipartites. Então, isso que você está dizendo é o seguinte, deveria ser objeto, né, uma das pautas importantes dentro do Sistema Nacional de Educação, tanto na tripartite quanto nas bipartites, essa identificação das boas experiências, disseminação, fazer com que esses gestores eles tenham acesso àquilo que funciona, àquilo que não funciona, para acelerar o resultado, sem dúvida nenhuma.
0: É algo que está em construção, né? Que você está falando, está em desenvolvimento.
1: Começou,
0: né?
1: A primeira reunião foi nesse ano.
0: Entendi. Eu queria que você falasse sobre essa questão da formação de professores, porque hoje o magistério é uma carreira que não tem incentivo para escolha, com um retorno baixo e principalmente com o desrespeito que a gente vê hoje aos professores. Como que muda essa realidade? Como se incentiva os melhores estudantes a escolherem serem professores?
1: Perfeito. Até porque tem alunos brilhantes que tem vocação para serem professores.
0: Que tem a ver com essa palavra é excelente, porque ser professor, você tem que ter essa vocação, né?
1: Tem que ter,
0: né?
1: Como jornalista tem que ter vocação, né? Então, assim, acho que é importante a gente não perder aqueles alunos brilhantes, com vocação, com vontade de mudar o Brasil, porque também tem um pouco disso, né? De você... Ninguém é professor só porque quer trabalhar X anos e se aposentar, né? Assim, você quer ser professor para poder mudar a vida de centenas, milhares de crianças, né? Então, ao longo de toda uma carreira. Então, eu acho que o Brasil realmente ele perde esses talentos porque não valoriza, porque tem sim uma questão salarial, especialmente em localidades em que o custo de vida é mais alto, o salário do professor ele não é competitivo com o custo de vida, né? São Paulo é um pouco esse exemplo. Por outro lado, você tem Mato Grosso do Sul, que tem um salário altíssimo com custo de vida mais baixo. Então, não diria que lá a grande questão é salário. Tem mais a ver com condições de trabalho, com carreira. Então, em cada localidade tem que identificar bem, assim, como valorizar a profissão. Mas tem uma política nacional que, assim, acho que está precisando de mais gás, né? Está precisando de mais combustível para ficar maior, mais potente. Que a gente até participou muito da elaboração, né, do amadurecimento dessa política, que é o Mais Professores, que é o seguinte, a realidade é que 80% ainda, tá, isso vai mudando agora nos próximos anos por conta de legislações mais recentes, mas hoje 80% de quem escolhe ser professor, então, que vai fazer ou pedagogia ou uma licenciatura, estão em curso 100% EAD. Então, já começa a desvalorização aí, porque nenhuma profissão muito importante

0: A gente acha que, assim, professor, basta gostar de criança para ser um bom professor, ou basta saber matemática para ser um bom professor de matemática, e não é, assim. Saber lidar com os alunos, ter as didáticas específicas, garantir aprendizagem numa classe de 20, 25, 30 alunos, é uma das profissões mais complexas que existe.
1: Num ambiente precário, muitas vezes. Eu vi minha mãe sem. Não tinha ventilador, um calorão, né? No Rio de
0: Calorão.
1: Janeiro, mal tem, às vezes, estrutura básica ali.
0: Não tem acústica, então todo mundo tem que
1: Sim.
0: gritar. Então, assim, realmente é uma profissão desafiadora e a formação não acompanha a complexidade da. Então, o que que o mais professor ele diz, né, como política pública? Olha, Juliana, você teve uma nota alta no Enem. Então, o governo federal tem interesse que você seja professor, professora. Então, se você escolher se formar no ensino superior para ser uma futura professora, eu vou pagar os teus estudos. Eu vou te dar uma bolsa para você não precisar trabalhar.
1: Existe hoje, então, esse programa.
0: Existe, chama Mais Professores. Mas, assim, eu acho que não está na potência que ele deveria, porque isso deveria ser uma sinalização forte do governo. Olha, a bolsa mais importante que a gente pode pagar é para aquele jovem que quer ser professor. Aquele bom aluno, aquele que aprendeu na educação básica, ele é o futuro professor, né? Ele é o futuro mestre. É aquele que foi um bom estudante, aprendeu, gostava de escola, gostava de aprender, gostava de estudar. E a gente está perdendo esse jovem para outras carreiras, para engenharia. Então, assim, aquele estudante que era bom em matemática, ele olha e fala: olha, eu não vou ser professor de matemática, vou ser engenheiro. Aquele aluno que era bom estudante em língua portuguesa, não vou ser professor de português, eu vou ser advogado. Então, a gente está perdendo para outras profissões por conta de uma promessa de remuneração maior. Mas dá para a gente compensar. Acho que a gente deveria, assim, focar muito nessas condições de trabalho para o professor, porque isso vai mudar assim, isso vai mudar o jogo do Brasil. Porque, até respondendo àquela tua pergunta anterior, o fator que mais explica a qualidade da educação pública, privada, é a qualidade do professor. Se a gente não levar a sério formação de professores, formação continuada, condições de trabalho, ambiente, tudo, a gente pode ter, assim, todas as outras políticas públicas, elas não vão ter o resultado potencial que elas poderiam ter.
1: Com certeza. Olha, infelizmente, o nosso programa está chegando ao fim. Eu estou já, assim, sofrendo, porque dava para fazer, gente. Já quero que você volte, né? Porque tem muito assunto, Priscila, ainda nesse ano eleitoral, com polarização, com
0: Nossa,
1: fake
0: tem.
1: news. Há uma desvalorização do conhecimento do professor. Todo mundo acha que pode dar opinião, falar sobre tudo. Então, receber você aqui hoje, para mim, nesse ambiente onde a gente tem investido muito no jornalismo profissional, no conhecimento, é, assim, de um orgulho imenso. Quero te agradecer demais
0: Ah,
1: por
0: eu que
1: ter vindo
0: agradeço.
1: presencialmente.
0: Não, eu que agradeço. E aqui um último recado, assim, gente, votem pela educação, né? Olhem para as propostas dos candidatos, assim.
1: Isso.
0: Eles estão propondo políticas de verdade ou só para poder pegar aquele voto fácil ideológico, né? Assim, acho que olhar para as propostas dos candidatos para a educação é algo fundamental para a gente ter um futuro melhor nos estados e para o país todo.
1: Com certeza, tem tanta gente boa, gente que entende, né? Sem ideologias. Priscila, obrigada mais uma
0: Obrigada,
1: vez.
0: Juliana.
1: Minha conversa hoje foi com a Priscila Cruz, que é presidente executiva do Todos pela Educação. Agradeço a você por estar aqui comigo no Economia para você. Até o próximo.
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0: Boa noite. O Canal Livre continua na sua cobertura especial de eleições e, por isso, antes de mais nada, da gente começar a apresentação, a gente coloca uma trilha sonora que você conhece muito bem, uma marca registrada da democracia brasileira. Por favor, solta o som aí e já emociona o coração do nosso Fernando Mitre aqui na bancada. Hoje o nosso Canal Livre está recebendo o candidato de oposição mais bem posicionado aí nas pesquisas eleitorais, senador pelo estado do Rio de Janeiro, Flávio Bolsonaro, candidato à presidência pelo PL, escolhido pelo pai, o ex-presidente Jair Bolsonaro, e fica como herdeiro do bolsonarismo nessas eleições. Boa noite, candidato, senador. Muito obrigado por aceitar o nosso convite aqui no Canal Livre.
1: Boa noite, Rodolfo. Boa noite a todos aqui nessa seleta mesa. Boa noite a todos que nos assistem. Grande honra participar desse debate no momento decisivo que o nosso Brasil vai enfrentar daqui a poucos dias.
0: Queria agradecer aqui Fernando Mitre na bancada, Oineg e Adriana, nossos âncoras do Jornal da Band, nosso cientista político Fernando Schiller. E eu queria já registrar, a gente já entrevistou aqui no Canal Livre os outros candidatos, agora o candidato Flávio Bolsonaro. O convite também já está feito ao candidato e presidente da República, Lula. A gente vai seguir, Flávio, eu acho que, sem dúvida alguma, poderia começar aqui falando sobre urna eletrônica, convenção com a presença do Milei, relação com Michele Bolsonaro, a escolha de vice, tem muitos assuntos que a gente vai passar por todos eles ao longo, certamente, do programa. Mas eu queria perguntar, começar o programa falando de algo que eu acho que tem sido pouco falado, ou pelo menos para quem está nos acompanhando, para entender um pouco mais do seu projeto de país. O que que Flávio Bolsonaro tem a apresentar para o eleitor? Quais são as principais vertentes? Economia. Eu queria que o senhor passasse um pouco sobre plano, projeto de país, caso o senhor consiga se eleger.
1: Bom, Rodolfo, mais uma vez boa noite a todo mundo, obrigado aí pela sua pergunta. A minha candidatura também é um pouco de uma candidatura de protesto, né, por tudo que o Brasil vem passando, né, pela perseguição que foi feita com o maior líder da direita nas Américas, que é o presidente Jair Messias Bolsonaro, alguém que, sem dúvida alguma, não merecia estar na situação que se encontra, condenado a 27 anos de cadeia sem ter feito absolutamente nada, mas ele foi alvo dessa grande farsa que já foi montada para tentar enterrar um movimento que ele iniciou. E a minha candidatura vem nessa esteira de exatamente mostrar que esse movimento não vai ter fim. Podem tentar calar Bolsonaro, censurar Bolsonaro, torturar Bolsonaro, até matar Bolsonaro. Mas esse sentimento que ele despertou na nossa população de patriotismo, de que é possível fazer a coisa correta dentro de um governo federal, que as coisas podem se resolver pela política. É alguém que se mostrou mais resiliente do que qualquer outra figura pública que eu já vi na minha vida. Então, em função disso, em função de eu ser advogado, eu ser empresário, de eu estar há 24 anos na vida pública, são 4 mandatos de deputado, 1 mandato como senador da República pelo meu amado Rio de Janeiro, sendo 4 deles participando diretamente das decisões que o presidente da República, Jair Bolsonaro, tomava, então fazendo parte de toda a articulação política. Então eu me sinto completamente preparado para essa missão e o momento acabou surgindo para que viesse, né, o nome Flávio Bolsonaro na cabeça de chapa. E é por uma razão muito simples, Rodolfo. Eu também sou uma pessoa que estou indignada. Eu estou há 24 anos na política, eu quero fazer mais. Eu entendo quando quem está nos assistindo fala assim, ah, a política é tudo igual, não vai mudar nada. Não vai mudar. A gente tem que levantar a cabeça, o Brasil tem jeito. Mas só que do jeito que está, está tudo errado, está tudo de pernas para o ar. Quem é trabalhador, quem é inocente, quem paga suas contas em dia, está preso em casa. E os ladrões estão soltos na rua governando esse país. O Brasil vive uma crise moral generalizada e que vem sendo cada vez mais exposta, Rodolfo, com o que a gente está vendo das investigações do INSS, do Banco Master, mostrando as entranhas do poder, o envolvimento das pessoas que deviam estar acima de qualquer suspeita no Supremo Tribunal Federal. E nada acontece, a impunidade, ela virou uma epidemia generalizada. É um câncer que tomou conta do Brasil. Então, quem, o trabalhador que está nos assistindo, olha para cima, pô, olha o mau exemplo que eu tenho de cima. Como é que as coisas vão mudar se um ministro do Supremo é flagrado e nada acontece com ele? Como é que as coisas vão mudar se eu estou vendo na presidência da República alguém que, mais uma vez, está trazendo corrupção e incompetência generalizada em todas as áreas do seu governo? Então, a minha candidatura é de protesto, de indignação. E por ser uma pessoa muito vinculada, minha vida pública sempre foi muito voltada para a segurança pública, eu acho que é um problema que está atingindo a todos nós. Eu não vou mais abaixar a cabeça, Rodolfo, pra gente continuar andando na rua com medo de ter um celular roubado, tomar pistola na cabeça no sinal de trânsito. Você que é trabalhador que tá me assistindo. Em quantas parcelas você comprou o seu celular? 6, 10, 12 parcelas? Para chegar um vagabundo, apontar uma arma para sua cabeça e levar sua vida embora, porque o celular hoje é a nossa vida. Tá ali as fotos da nossa família, os vídeos de momentos importantes que passamos, tá o aplicativo do banco, tá o nosso e-mail, tá tudo ali para chegar um marginal, tomar o seu celular, isso quando ele olhar para sua cara, olha, você usa óculos, você é muito bonitinho, você tem cara de playboy, eu vou te dar um tiro na cara.
0: Mas qual seria, por exemplo, na segurança pública
1: as propostas? Vou chegar lá, já vai aqui a primeira. Porque o que o atual governo fala? Não, ele justifica que você não pode prender alguém por causa de um roubo de celular. Não, comigo vai ficar preso. Eu vou quadruplicar a pena mínima para furto de celular ou receptação. Então a pena mínima vai ser de 8 anos para vagabundo que rouba, que assalta por causa do celular. E quando ficar preso, e vai ficar preso, vai trabalhar. Vai trabalhar para pagar a sua estadia, para dar valor ao dinheiro de um trabalhador suado. Trabalhador que rala pra caramba pra comprar um celular, ele vai trabalhar dentro da cadeia pra dar valor ao trabalho, pra saber quanto é que custa você conquistar as coisas na sua vida. Então essa indignação na sociedade é o que a gente vai fazer. Eu lancei um Brasil sem medo, com 12 medidas iniciais, mais urgentes, entre elas essa, de você manter presos ladrões de celulares.
2: Mas senador, é claro que o combate ao crime é uma coisa muito mais complexa, né?
1: Sim.
2: Temos aí problemas estruturais claros, né? Qual é a sua estratégia, qual o seu plano de combate ao crime, considerando que é preciso que se integrem todas as forças contra o crime e que haja uma coordenação nacional sem que os estados percam autonomia? Esse é o grande desafio.
1: Sim,
2: qual o seu projeto?
1: O projeto com um presidente da República que deu norte para um Congresso Nacional que endureça a legislação penal, como nós já começamos a fazer, entrou em vigor a lei antifacção. Nós já conseguimos, pela mudança na legislação, a partir da sua entrada em vigor, que foi em fevereiro desse ano, Mitri, a audiência de custódia, que era um grande problema, a porta giratória de marginais que eram presos, iam para a audiência de custódia, eram soltos, às vezes no mesmo dia voltavam a cometer crimes. A gente colocou lá agora um requisito para o juiz, na hora de decidir se vai conceder liberdade provisória ou se vai deixar aquele marginal preso em flagrante, ele vai ser mantido preso, ele vai levar em consideração a habitualidade criminosa desse marginal. Então, se ele for um ladrão quanto mais celular, o juiz vai ter condições de mantê-lo preso. Nós estamos mudando a legislação para que os marginais mais perigosos possam passar quase a pena integralmente preso, cumprindo aquela punição a qual ele foi condenado. Nós estamos criando uma tipificação de pertencimento à organização criminosa. Então, um integrante do Comando Vermelho, ou do PCC aqui em São Paulo, ou de milícias, principalmente os seus líderes, eles vão ser submetidos a penas que podem chegar a mais de 80 anos de cadeia. O simples fato de pertencerem a uma organização criminosa que tem uma rotina, um script, um modus operandi, é domínio de território, mete barricada para a polícia não entrar, para a ambulância não entrar, para um iFood não entrar, para a entrega da Shein e da Shopee não ser entregue na casa da pessoa que mora numa comunidade que é dominada por esses marginais. Isso quando eles não expulsam as pessoas de casa, como eu vi lá em Vila Velha, lá no Ceará, junto com o deputado André Fernandes, uma cidade fantasma. Isso quando nós não assistimos os vídeos, Adriana, de mulheres que na hora que esses narcoterroristas expulsam uma família de casa, ainda falam assim, a sua filha fica porque a partir de agora ela é minha. Então a gente não pode mais baixar a cabeça para isso. Então assim, tem que ter o combate firme com a legislação penal muito mais forte. Eu vou construir mais de meio milhão de novas vagas em presídios para que exista a possibilidade de ficarem presos cumprindo a legislação de execução penal, ao contrário da atual política de desencarceramento, porque não tem vaga em presídio, então vamos soltar. Então tem que ter essa parte de repressão, a gente tem que dar mais autonomia, né, para que as forças de segurança possam atuar, a legislação mudando para que os marginais perigosos, principalmente, possam ficar mais tempo presos. Nós temos que fazer acordos de cooperação internacional para fazer a asfixia financeira dessas organizações criminosas, né, que lavam dinheiro, inclusive fora do Brasil. E aí a gente tem que voltar para a parte aí de tecnologia, de infraestrutura, de proteção das nossas fronteiras. Isso a gente está falando quando o marginal já começou, já entrou para a vida do crime. E é óbvio e tem aquela parte que nós vamos disputar para que a nossa garotada não seja aliciada para a vida do crime.
3: Senador, o senhor citou as mulheres aí na sua resposta. Quero perguntar também sobre política, sobre outros programas, outras ideias do senhor, mas já vou então aproveitar esse gancho para falar sobre o combate à violência contra a mulher. Nas pesquisas eleitorais, o senhor tem uma rejeição do eleitorado feminino maior do que o seu concorrente, o presidente Lula. Segundo pesquisa recente do Datafolha, o senhor tem 10 pontos de desvantagem no eleitorado feminino em relação ao presidente Lula. Aqui o senhor atribui essa rejeição do eleitorado feminino ao seu nome e qual é a sua proposta para, de fato, combater violência contra a mulher?
1: Adriana, eu acho que a questão não é rejeição, é desconhecimento. E aí, eu acredito que a gente tem que melhorar a nossa forma de se comunicar com o público feminino, porque as pautas que a maioria das mulheres defendem são as pautas de direita. Então, eu vou você que é a mãe que está me assistindo, que aqui não gosta do Bolsonaro, você quer que seu filho seja drogado? Você quer um traficante vendendo cocaína, maconha na porta, crack na porta do colégio do seu filho para aliciar o seu filho para o mundo das drogas? Então, o governo atual, ele defende liberação de drogas.
3: Mas sobre violência contra a mulher,
1: ele defende o tratamento, né? Ele defende que as pessoas sejam tratadas, os viciados não sejam punidos. Então, como é que uma mulher está escolhendo um candidato do atual governo, sabendo que ele pode, com a sua política implementada, viciar o filho dessa mãe? E esse é um ponto. Você está se sentindo protegida, as mulheres que estão se sentindo protegidas? O Brasil, durante o governo, o atual governo, foi ano após ano, Adriana, de recorde de assassinato de mulheres.
3: Isso desde
1: mais uma vez, mais crescente,
3: desde
1: sem parar.
3: Desde 2015.
1: Durante o governo do presidente Bolsonaro, inclusive tinha que registrar no Guinness Book, foi a maior operação já feita na história do Brasil para cumprimento de mandados de prisão de agressores de mulheres. Foi uma mobilização nacional com milhares de policiais mobilizados, a estrutura toda do judiciário, o Ministério das Mulheres e dos Direitos Humanos.
3: E a sua
1: deram
3: proposta?
1: Um exemplo. A proposta que a gente vai fazer, como eu estou vendo acontecer aqui em São Paulo, por exemplo. Isso vai estar no nosso plano de governo. Adriana, como é que funciona? Porque tem aquelas mulheres que sequer conseguem denunciar, registrar uma denúncia porque tem medo. Então a gente vai criar uma grande plataforma, voltar ao alcance de todos os brasileiros. O governo brasileiro vai estar na palma da mão de todos os brasileiros. A gente vai garantir, né, que todos os brasileiros possam se conectar, possam ser incluídos, possam ter acesso a esse programa para uma mulher que não tenha condições, tenha medo de ir, por exemplo, a uma delegacia registrar que está sendo violentada, está sofrendo agressão, está tomando cacetada dentro de casa de um covarde. Ela vai poder fazer pelo celular de forma anônima. Aquelas mulheres que já conseguiram registrar a agressão, eu estou me referindo àqueles caras que a gente também assiste com tristeza no coração, Adriana. Uma mulher que é encurralada dentro de um elevador e toma porrada de um covarde sem parar. Esse cara tem que ficar preso. Para essas mulheres, como é que a gente vai fazer? É possível fazer como acontece aqui em São Paulo. Você faz o georreferenciamento, tanto da mulher agredida, da mulher que tem que ser protegida pela localização do seu telefone, e a tornozeleira eletrônica do agressor também com georreferenciamento. Com isso, a polícia consegue monitorar em tempo real numa tela quando o marginal, quando esse agressor covarde, vai chegar perto da mulher. Imediatamente vai uma viatura para proteger a mulher e vai uma viatura em direção a esse marginal. Então, são medidas como essa que fizeram despencar a taxa de agressões de mulheres aqui no estado de São Paulo. E nós vamos aplicar isso para o Brasil inteiro. Senador, é só uma das formas como a gente pode proteger as mulheres, porque elas precisam ser protegidas. Sem falar que a gente vai ter as casas das mulheres fisicamente e também no celular, porque muitas mulheres, Adriana, elas acabam se submetendo por necessidade a conviver junto do mesmo teto que um agressor. Por quê? Por questão financeira. A gente tem que garantir autonomia financeira para que as mulheres possam ter a segurança que vão conseguir sair desse ambiente que ela vive de agressão, de exposição à sua própria vida, vão ter aonde ficar, aí vai ter o acolhimento da casa da mulher, e vai ter toda uma esteira de programas de serviços oferecidos a essas mulheres para que ela possa se qualificar, ela possa abrir a própria empresa, agora, ela possa buscar um espaço no mercado de trabalho para ter a sua autonomia financeira.
4: Senador, quando eu escuto o senhor falar, e o senhor falou bastante de segurança, até porque o senhor, a partir da pergunta do Rodolfo, que terminou a sua proposta para economia, por exemplo, o senhor foi para a segurança. E a gente está falando de segurança, que é uma agenda de governador, basicamente é uma agenda de governador. Hoje, as investigações e o roubo de celular e boa parte desses crimes, e os governadores têm um grande desafio nisso,
5: Eles não conseguem ser sequer investigados. Não conseguem investigar. 80%, 90% dos crimes não são investigados. Não há investigação, não há inquérito, não há denúncia, não chega na justiça. Então, se lá aguardar uma pena de 180 anos, ou perpétua, ou pena de morte, não vai fazer nenhuma diferença, porque a gente não consegue investigar. Isso é um problema da polícia civil, não é um problema do governo federal. Vários dos programas que o senhor falou, se não tiver, como disse o Mitre, uma coordenação e uma ação direta e objetiva dos governadores, não vai funcionar. Na esfera federal, tem uma série de desafios no campo de segurança, e eu gostaria que o senhor falasse quais são os principais desafios, porque quando o senhor fala em aumento de pena, é uma penada que o senhor dá, mandando uma proposta de alteração no Código Penal, e passou a ser um assunto do Congresso que o senhor tem que dirigir. Mas e as ações do Poder Executivo? Porque isso é alteração na legislação. E as ações do Poder Executivo que o senhor pode adotar na esfera federal para fazer essa transformação? Fronteiras, por exemplo. Os fuzis não brotam no Rio de Janeiro do nada, eles naturalmente passam por alguma fronteira e pelas divisas. Quais são as ações do governo federal? Porque eu entendi aqui que o senhor falou muita coisa na esfera estadual.
6: Não, na verdade, você acabou respondendo para mim, Oneg. O que eu ia falar, é claro que é um problema federal. Como é que os fuzis que não são fabricados no Brasil chegam até as favelas, até os locais onde esses narcotraficantes impõem seu domínio territorial? É a falta de fiscalização. Um presidente da República, ele dita ali o ritmo e o que é prioridade para ser aprovado no Congresso Nacional. Então, eu como presidente da República, a pauta segurança pública será uma prioridade, sim, do Congresso Nacional. Eu sou presidente da Comissão de Segurança Pública do Senado. Nós aprovamos mais de 80 projetos de lei que precisam de celeridade na Câmara. E celeridade o governo pode dar. O governo, o presidente da República, com o presidente do Senado e da Câmara que estejam alinhados com ele, pode dar celeridade a esse projeto para endurecer a lei penal. E aí é o que eu falo, é um problema federal mais do que tudo, Oineg. Por quê? Porque quando você não tem uma legislação boa, fica esse retrabalho da polícia, prende, o judiciário solta. A gente está falando de roubo de celular. A grande maioria é prisão em flagrante. É prisão em flagrante, não tem nem que ter investigação profunda. Então foi preso em flagrante roubando o celular, está aqui a mulher que foi assaltada. Está ali configurado. Não tem que ter uma grande investigação profunda, quebrar sigilo, investigar, não. E são os crimes que estão no nosso dia a dia. Se a gente não combater os crimes menores, que estão afligindo a população, os crimes maiores é que a sensação de impunidade vai ser, né, uma coisa sem controle nenhum. Então, como presidente da República, além do que eu já falei aqui, de ampliar a quantidade de vagas em presídios, em dobrar de 5 para 10 presídios federais para isolar e manter presos incomunicáveis, sem direito à saidinha, sem direito à visita íntima, os cabeças dessas organizações narcoterroristas.
0: Fronteira.
6: Como é que o Fronteiras, o governo atual, acabou de cortar 4,2 bilhões de reais das Forças Armadas. Onde é que teve que cortar? Na fiscalização que o Exército exercia sobre algumas fronteiras, em especial na região amazônica. Então, olha como é que se um governo federal der prioridade para a segurança pública, você consegue ampliar, você consegue investir em tecnologia, você consegue, né, fazer um monitoramento de grandes áreas via satélite, via drones, via veículos aéreos não tripulados, para você combater as drogas que entram pela via aérea no nosso território. A semana retrasada, eu estava aqui no Porto de Santos. O Porto de Santos é uma área federal. E é o segundo porto que mais exporta cocaína no mundo. Outro recorde triste para o nosso Brasil. Como é que a gente vai combater isso? Vamos lá, colocar uma força-tarefa. A Marinha vai fiscalizar, tem poder de polícia para fiscalizar dentro dos portos. A aeronáutica vai ser utilizada para combater também o tráfico de drogas e armas nos aeroportos. O Exército tem que monitorar melhor as nossas fronteiras. Os batalhões de fronteira que tem as polícias estaduais podem ser incentivados pelo governo federal para que façam um combate como acontece em Mato Grosso do Sul, Mato Grosso. Então, assim, tem várias medidas que podem ser feitas, se tiver boa vontade, né, e for uma prioridade para o governo federal, o investimento em segurança pública. Então, já vou me comprometer também em dobrar o orçamento da segurança pública na União já no primeiro ano de governo. Então, nós vamos chegar a cifras que vão poder colocar em prática tudo isso que eu falei para você aqui, né?
7: Chile. Senador, uma questão que eu acho que está no coração dessa campanha, que certamente esteve no coração da campanha em 22, mas volta de novo agora em 26. Né? A gente escuta muita gente no mercado, no famoso mercado, né? No meio da economia especialmente, dizendo o seguinte: olha, o projeto econômico do Flávio, ou que foi também o projeto econômico do governo anterior, do Paulo Guedes, estava excelente. Concordo com o marco do saneamento básico, concordo com a autonomia do Banco Central, concordo com o ajuste que foi feito, o teto de gastos, concordo com a lei da liberdade econômica, a reforma da Previdência, tudo ok. Mas tem um problema chamado democracia. Recentemente nós tivemos uma entrevista do Armínio Fraga, ex-presidente do Banco Central, onde ele disse basicamente isso. Ele disse, olha, havia uma política econômica liberal, um comandante da política econômica liberal, mas eu votei no Lula porque havia um problema democrático. Né? Sem entrar aqui, eu não vou fazer eu o juízo, mas eu queria lhe ouvir, eu acho que é importante lhe ouvir assim, o que o senhor diria exatamente para essas pessoas sobre o tema democrático? Esse tema continua tanto na pauta hoje como esteve em 2022, como é que o senhor responderia para essas pessoas?
6: Eu acho que eles tinham que refazer aquela carta para a democracia e reconhecer que o verdadeiro perigo para a democracia é o atual governo. Podiam pedir desculpas, inclusive, em bloco, ao presidente Jair Bolsonaro, que nunca foi uma ameaça para a nossa democracia. Me aponte um ato, Schiller, do presidente Bolsonaro fora da Constituição, um descumprimento de decisão judicial. Ele tinha o jeito dele de falar, né? Reagia às agressões, às provocações que ele sofria. Aí você pode questionar se reagia certo, se reagia errado, mas era uma pessoa indignada, que sabia que estava ali se dedicando para fazer a coisa certa e era perseguido o tempo inteiro, com interferências dentro do Poder Executivo. Eu vou lembrar só uma que eu tenho certeza que todos aqui na mesa que estão nos assistindo também vão lembrar. Com apenas um ano e quatro meses de governo do presidente Bolsonaro, foi aquela canetada do Alexandre de Moraes para impedir que o chefe da Polícia Federal, que é uma atribuição exclusiva, competência exclusiva do presidente da República, indicar quem vai ser o diretor-geral da Polícia Federal. Quando ele indica o delegado Ramagem, e numa canetada, o Alexandre de Moraes impede um presidente da República, recém-eleito, né, um ano e quatro meses de governo, de indicar alguém para a sua estrutura da Polícia Federal. Você veja, com um ano e quatro meses de governo, já tinha esse tipo de atrito. E eu sempre busquei, Schiller, fazer esse bom relacionamento, esse meio de campo institucional. Eu buscava ministro do Supremo ou do Legislativo. Eu fazia muito essa interlocução para falar que, olha, você não tem que se preocupar com o Bolsonaro, não é ameaça nada, não é porque ele é militar. Isso foi desde a eleição de 2018, tentaram criar essa falsa narrativa, essa impressão de que pelo fato dele ser militar, ele daria um golpe militar. Então, ele é o símbolo de que não há democracia nesse país. Em nenhuma Constituição, Chile, da história da nossa República, um preso foi proibido de se manifestar, de escrever carta. Nelson Mandela escrevia cartas dentro da prisão. Antônio Gramsci, na Itália, de Mussolini, podia escrever carta. Sabe qual foi o único momento da história do Brasil recente em que alguém não podia se manifestar politicamente? Mais cinco. Então, hoje o Brasil está tendo práticas nessa suposta democracia que são referentes, são marcas, são carimbos de ditaduras.
0: Mas, senador, só para colocar uma coisa, óbvio que o senhor pode contra-argumentar. Segundo o que foi apurado e que terminou com todo o processo, inclusive com falas atribuídas a um dos superiores de uma das forças, houve sim uma tentativa de ruptura. O senhor pode negar. E eu queria lhe perguntar também na sequência o seguinte, na esteira da pergunta do Chile, quando o senhor vai, como teve agora o encontro com os embaixadores, e volta a discutir a questão das urnas eletrônicas, falar sobre as urnas eletrônicas, inclusive com a informação que depois foi ali negada pelo TSE, o senhor não volta a trazer um pouco essa discussão que vai um pouco nessa questão da nossa democracia? E dois, não é também politicamente um ato que o senhor precisa nesse momento atrair gente de centro, que confia nas urnas? Não é também politicamente um passo aí que é perigoso e que pode ser ruim politicamente atrás dos votos nessa eleição?
6: Rodolfo, não estou preocupado com voto. Como eu aprendi com o presidente Bolsonaro, eu vou falar a verdade, o que eu penso. Quem concordar comigo, ok. Quem não concordar, tem outras opções aí, né? E vão ser felizes. Agora, você que está me assistindo aí, você tem alguém que não gosta de você? Alguém que é seu inimigo declarado? Você já imaginou você ser julgado por essa pessoa? Você acha que você vai ter um julgamento justo? O que aconteceu com o presidente Bolsonaro, Rodolfo? Foi uma farsa. Todo mundo já sabia qual era o resultado final do processo antes dele, mesmo dele começar. Vamos lembrar, ele foi julgado por Alexandre de Moraes. Alguém que perseguiu ele durante todo o governo. Ele foi condenado por Flávio Dino. Alguém que já falou publicamente que o Bolsonaro era o demônio na terra. Alguém que tem uma queixa-crime contra o presidente Bolsonaro. Isso é um impedimento objetivo na Lei 1079, que é a Lei de Impeachment de Ministro Supremo. ele cometeu um crime de responsabilidade, quem seja ele, o seu próprio impeachment, estava lá julgando ou condenando o presidente Bolsonaro. O outro que participou da farsa, Cristiano Zanin, até ontem era advogado pessoal do Lula, amigo de vida. Você acha que isso foi um julgamento? Não, isso foi um linchamento, que eles deram um verniz de que havia algum respeito à legislação, inventaram provas, desconsideraram as provas desse processo, Rodolfo. Absolvem o Bolsonaro. O Mauro Cid, você vai lembrar, fala assim, nunca foi tratado de golpe com o presidente Bolsonaro. Mas aí essa parte desconsidera. Então, alguém que foi condenado por organização criminosa armada, sem que uma arma fosse apreendida no 8 de janeiro. Alguém que foi condenado por depredação de patrimônio público, sem estar presente em Brasília. O cara estava nos Estados Unidos. Como é que eu posso ser condenado por depredar, por quebrar esse copo, se eu estou a 10 mil quilômetros de distância? É por Wi-Fi que eu depredei o patrimônio público, foi por Wi-Fi que eu quebrei esse copo. Então, assim, é óbvio que foi uma farsa, ele está lá encarcerado por 27 anos.
2: Mas e urna? A justiça vai ser feita. E urna? Só queria ouvir de urna, Mitre, só de urna.
8: É exatamente o que eu queria perguntar. Aquela declaração sua sobre urna eletrônica, você colocou em dúvida a urna eletrônica de novo, voltou a esse assunto, que é um assunto delicadíssimo.
6: Eu coloquei em dúvida, Mitre?
8: Do jeito que o senhor falou.
6: Vamos relembrar, vamos lá.
8: Vamos lembrar. Vamos lá. Então,
6: vocês vejam.
8: Olha, se o senhor agora refizer essa declaração e deixar mais claro.
6: Não,
8: não
6: vou refazer, vou falar o que eu penso sobre isso.
8: Isso, então vamos ouvir, porque a gente
6: não está no canal livre.
8: A questão é, o senhor confia na urna?
6: Vocês vejam como é que nós não estamos numa democracia plena, né? Esse assunto é proibido de falar.
8: Não, ele deve falar, nós estamos pedindo que o senhor fale.
6: Não, se eu falar, eu vou ser classificado como alguém que, né, estou contra a democracia.
8: Não, depende do que o senhor falar, e agora o senhor está falando, então vamos ouvir.
6: Vou falar assim, é o que grande parte da população brasileira também pensa sobre isso. Por que é que a Microsoft, Chile, gasta 20 bilhões por ano com cibersegurança? Por que quantos bancos gastam com a segurança para que os seus sistemas eletrônicos não sejam invadidos? O que eu sempre pedi, e foi o que o Bolsonaro sempre pediu, foi mais segurança e transparência. Mais nada além disso. E nessa reunião que eu tive, eu apenas estava relatando o que tinha acabado de acontecer nos Estados Unidos, que lá está tendo um debate sobre isso. Eu só relatei que lá estava acontecendo esse debate. O que eu pedi, Mitre? Façam como sempre fizeram. Mandem observadores dos seus países para cá, para acompanhar a eleição. Virou essa confusão.
8: O senhor aceita formalmente, e o senhor vai declarar isso aqui, o resultado das urnas.
6: Eu vou aceitar, vou concorrer com essas regras, e eu tenho certeza que o TSE, diferente de 2022, vai ser um TSE imparcial e que vai tomar todas as providências para que essa eleição ocorra com mais segurança e mais transparência. Porque o maior interessado em que as eleições aconteçam com essa normalidade, Mitre, é o próprio TSE, o que não pareceu que foi em 2022. Quando nós perguntamos, sugerimos que havia, olha, pode investigar isso aqui que eu estou com a suspeita, TSE, você como principal investigado, para a gente tirar a dúvida. Sabe o que aconteceu? Tomou uma multa de 22 milhões.
3: Mas, senador, o problema é que a informação que o senhor trouxe para os diplomatas foi afirmar que as urnas brasileiras são fornecidas por uma empresa que fornece urnas para a Venezuela, o que é mentira. O TSE, presidido por um ministro indicado pelo seu pai, nega essa informação e diz que é uma fake news. Então, o senhor faz
6: aqui
3: um ataque às urnas,
6: não, ataque às urnas
3: baseado num fato que não é verdadeiro.
6: Entre agora no site smartmatic.com. Digita no Google, smartmatic.com. Tem a declaração da própria empresa que está público na internet. Eu posso ter falado errado que eles forneceram as urnas, mas eles participaram de todo o processo.
3: Segundo
6: do sistema eleitoral brasileiro.
3: Eles fizeram um treinamento de pessoal.
6: Treinamento de pessoal, deram orientações. Eu não estou assim, pode usar o sistema que quiser. Qual a dificuldade? Se a tecnologia avança, se até quem comete crimes vai aprimorando as suas técnicas para roubar os outros, para invadir sistemas. Eu só estou cobrando que o TSE imponha mais camadas de segurança e transparência. Não estou falando contra as urnas. É um negócio assim que não dá nem para... É difícil até de explicar como é que me questionam eu cobrar mais segurança e mais transparência e estarem querendo botar na minha boca.
4: Senador,
6: eu estou contra as urnas.
4: O senhor pede
6: não tem
4: mais
6: lógica.
4: Segurança e mais transparência num sistema que é considerado transparente e seguro.
3: E auditável.
6: Por quem?
4: E auditável.
6: Por quem?
4: E o mesmo sistema que elegeu na última eleição o presidente Lua, elegeu seu pai em 2018.
6: Sim, elegeu várias vezes, por isso que eu estou falando que eu vou aceitar. Vou concorrer com essas regras.
4: E a Smartmatic nunca produziu uma urna. Quem produz a urna é a Positivo, que é uma empresa de Curitiba. E as outras empresas que produziram antes dela são duas empresas americanas. Americana, uma delas a Unisys.
5: Nunca foi outra empresa.
3: E sob a gestão da justiça brasileira.
6: Eu acabei de falar, essa parte eu me equivoquei, tá? Não foi que produziu, mas ela participou do
8: processo. Senador.
6: O que eu estou pedindo apenas, Mitre, é isso. Qual a dificuldade de você botar a camada em segurança e você ser mais transparente?
5: Mas a eleição que elegeu o senhor duvida dos votos que o senhor obteve? Dos votos que o Tarcísio obteve? Dos votos que o Romeu Zema obteve? Dos votos que Jorginho Melo obteve?
6: Não, com certeza esses votos eu tive.
5: Sim.
6: E o senhor, agora, por que, que não pode investigar, por exemplo? Por que, que não pode aprofundar?
8: Sim, mas
6: qual o problema?
8: Mas o senhor aceita o resultado
6: já
8: das
6: urnas. Já falei aqui de novo, Bito. Claro que eu vou aceitar,
8: mas
6: já aceitei,
8: é
6: mas eu vou
8: de
6: aceitar
8: de novo. Claro.
6: Vou concorrer com essas regras, porque eu tenho certeza que não voto, a gente vai ganhar essa eleição, porque o povo não aguenta mais
9: quatro. Deixa o Chile, daqui.
7: Dois pontos, rápido, tem muito ponto, né? Tem muita. Uma que me impressionou muito nas últimas semanas agora foi a negativa do governo brasileiro de aceitar, de conceder o visto para dois representantes oficiais americanos, né, que exatamente vinham tratar de sistema eleitoral, liberdade de expressão, liberdade religiosa, urnas, etc. Se o senhor for presidente da República, o argumento era o seguinte: nós desconfiamos dessas pessoas, né, o governo Trump não é o nosso amigo e tal. Vamos lá, o senhor é presidente da República, vem observadores de um governo eventualmente não tão amigo, não aliado, não alinhado, terão transparência?
6: É lógico.
7: Será aceito o visto?
6: Chile, você faz a pergunta crucial. Por que é que nega? Aí o que passa a impressão, Eneg? Passa a impressão que está escondendo alguma coisa. Para que isso? Será que é só para criar esse factoide, para eu ter que ficar aqui falando sobre uma eletrônica? Para eu ter que me posicionar a favor ou contra? Qual o problema de assim, qualquer, podia vir qualquer país do mundo. Quer abrir, olha aqui, está aberto aqui, olha aqui. Pode investigar, é seguro. Né? Se você tiver colaboração para fazer, estou aceitando.
7: Eu tenho minha segunda que eu ia fazer nesse bloco. O senhor acha que foi um erro? Eu sei que é difícil responder assim, mas eu acho que é importante para passar limpo algumas coisas no Brasil. Né? O senhor acha que foi um erro o ex-presidente Bolsonaro não ter feito a transição até o final, ter entregado a faixa, né, ter estado lá naquela cerimônia? Tem certas liturgias na democracia. Né? O senhor, como é que o senhor se posicionaria? O senhor, às vezes, se apresenta como um Bolsonaro mais moderado. Não é? Faria diferente?
9: Tomou vacina.
7: Teve um erro ali. Teve algum erro nessa condição? O senhor faria diferente?
6: Olha, a transição do governo Bolsonaro para o atual governo é a maior prova de que ele nunca tentou dar golpe. Uma transição pacífica. Pergunta aos ministros que assumiram se tiveram alguma dificuldade com os ministros do presidente Bolsonaro para passar as informações, fazer a transição para o trabalho do próximo governo eleito. O presidente Bolsonaro nomeou o comandante do Exército, o comandante da Aeronáutica, indicados por Lula dentro do seu governo ainda. O presidente Bolsonaro desmobilizou uma manifestação de caminhoneiros que estava sendo preparada para bloquear rodovias. Ele falava assim: não façam isso, não é o nosso método, a direita não faz assim, esse é método da esquerda. No dia 29 de dezembro de 2022, Bolsonaro faz outra live para dizer de novo: não tem tudo ou nada, a vida continua depois de 1º de janeiro, nós não podemos depredar patrimônio público como a esquerda faz, a gente não é desse jeito. Então isso foi uma transição pacífica. Agora, se coloca no lugar dele. Quem aqui nessa mesa acha que o TSE foi completamente imparcial nas eleições de 2022? Com Alexandre de Moraes na presidência do TSE. Ele desequilibrou a disputa eleitoral. Isso é que gerou indignação em muitas pessoas. E o presidente Bolsonaro não tem obrigação nenhuma de passar a faixa para o presidente. Óbvio que é uma tradição de um presidente passar a faixa para outro, mas essa não foi uma eleição comum. Essa foi uma eleição em que houve ali um desequilíbrio, em que ele se sentiu lesado, sentiu prejudicado.
8: Senador, então, houve até bloqueio de estradas no dia da eleição.
6: Pois é, porque se não fosse Bolsonaro, estava bloqueado muito mais tempo, ele que desbloqueou. Ele fez de tudo para que não houvesse o caos no Brasil.
3: No dia da eleição, a Polícia Rodoviária Federal fez operações para impedir que eleitores do Nordeste chegassem às urnas, e inclusive há testemunhas, pessoas que depuseram nesse processo e que relataram, pessoas de dentro da Polícia Rodoviária, que receberam a ordem.
6: Quantas pessoas deixaram de votar por causa disso aí?
3: A Justiça Eleitoral atuou no mesmo dia.
6: Zero.
3: Inclusive chamando...
6: Zero, não, foi a Justiça Eleitoral, foi a própria PRF fazendo o seu trabalho.
3: Depois de
6: acharam dinheiro dentro
3: TSE,
6: de ônibus,
3: né?
6: Porque o TSE também mudou a legislação, que não podia contratar ônibus, o prefeito não podia contratar ônibus. A lei diz que tem que garantir a gratuidade do transporte que existe. Acharam dinheiro dentro de ônibus que estavam indo levar pessoas de esquerda para votar, indício de compra de voto, de crimes eleitorais. Agora estão acusando a PRF de ter trabalhado... acusando de ter trabalhado para cumprir a lei.
0: Então, senador, assim,
6: qualquer coisa foi usada, Adriana, como narrativa para construir esse cenário como se houvesse alguma ideia, alguma proposição, alguma intenção do presidente Bolsonaro, né, de dar um golpe que de fato não aconteceu.
0: Senador, candidato, até porque senão a gente não consegue também tocar de outros assuntos. Como é que está a articulação pelo vice? Esses últimos dias foi uma articulação muito grande, chegou-se a se falar quase ali de uma possibilidade de Tereza Cristina do PP. O PP declarou uma nota de neutralidade. Qual é a situação de momento? Como é que o senhor está trabalhando? Há possibilidade de PP ou realmente agora com essa nota isso não existe mais? Negociação com republicanos?
6: Olha, Rodolfo, eu estou buscando as articulações com vários partidos. As conversas continuam. A gente tem essa data até o dia 5 de agosto para tomar uma decisão. Então as conversas continuam, sim. Foi uma posição de hoje do presidente do Progressista, mas também vi uma declaração do presidente Rueda, que é do União Brasil, dizendo que seria favorável a estar conosco formalmente nessa chapa nacional. Então acho que ainda pode ter alguma espécie ali de diálogo e tentativa de se chegar num consenso, né? Já que é uma federação, são dois partidos grandes. Tenho conversado também com republicanos. Todo mundo sabe da minha preferência por indicar uma mulher que seja preparada, que agregue a essa chapa para ter essa representatividade nas nossas propostas, nosso plano de governo, nosso projeto de Brasil que nós vamos oferecer. Então, de fato, está tudo muito aberto ainda. E temos até o dia 5 para tomar a decisão, então tudo pode acontecer de verdade.
2: Senador, como o senhor avalia essa dificuldade com essas alianças com partidos do Centrão? Já não seria o caso, já está tudo acertado, etc. Não é direita brasileira querendo conquistar o poder, por que que tem essa reação? Nós sabemos que alguns desses partidos no Nordeste apoiam o Lula.
6: É por isso, né? Porque, na verdade...
2: Como é que o senhor vê isso?
6: Os partidos não são homogêneos, né? Então tem sempre dentro de cada partido, tem essas preferências regionais. Então, em um partido só já tem essas diferenças regionais, que às vezes a linha no Rio de Janeiro é uma, a linha lá na Bahia é outra, ali no Amazonas é outra, no Rio Grande do Sul é outra. Então, cabe a mim respeitar os partidos, né, conforme as suas realidades regionais, para tomar a decisão se vão se alinhar no projeto nacional. Então, se um partido só tem essa realidade, você imagina em dois partidos, que são os dois que formam essa federação.
2: Mas na sua convenção não tinha um líder lá desses partidos?
6: Sim. Mas olha só, a minha convenção...
2: Tinha o Milei.
6: A minha convenção, olha só, vamos chegar lá. A minha convenção, estavam ali as pessoas, né, que me ajudaram a chegar a construir esse projeto. Uma convenção que estava lotada, né, de pessoas, as mais importantes, que são aqueles anônimos, inclusive, que são voluntários, que vão lá para nos acompanhar. Agora, as conversas estão acontecendo. Eu não posso exigir que as pessoas... Às vezes, já no momento que eu marquei a convenção, ele tinha algum outro compromisso. Então, o fato de não estar presente naquele momento da minha convenção, é óbvio que eu gostaria que tivesse, mas não estando.
2: Foi uma lacuna.
6: Chile. Não, foi um momento que eles estavam conversando ainda para tomar a decisão.
2: Milei, aquela participação do Milei ali, que avaliação que você faz disso?
6: A avaliação que eu faço é a seguinte, vocês podem ver como é que hoje o Brasil é um país isolado, né, internacionalmente, porque o Lula consegue brigar com os Estados Unidos, tomar tarifa, por culpa dele, das agressões dele. Lambe bota da China, toma uma tarifa de 55% sobre a carne exportada do Brasil para lá, que ultrapassar a cota de 1 milhão e 100 mil toneladas de carne. Ele consegue brigar com a Argentina, porque na campanha você vai lembrar que o Lula foi para dentro da Argentina para trabalhar contra o Milei. Inclusive, há uma denúncia que foi feita na Argentina de que o PT financiou alguma coisa lá na Argentina para pedir votos contra o Milei. Ele foi lá visitar a Cristina Kirchner, que estava presa. Você vê, na Argentina podia visitar alguém.
2: Mas esse negócio de dinheiro, e aqui não negócio de dinheiro não tem comprovação disso.
6: Agora, lá na Argentina está tendo essa conversa, essa denúncia lá. Agora ele conseguiu brigar com o Paraguai, ô Mitre. O atual presidente da República está conseguindo brigar com o Paraguai. Do nada ele puxa lá uma agressão histórica lá de trás, a guerra do Brasil.
2: Mas nada parecido com o tom agora, do discurso do Milei aqui no Brasil.
6: Eu acho que ele foi reciprocidade aquilo... do Milei. Né? O Milei quis, né, retribuir a gentileza que o Lula fez na campanha.
2: Desproporção
6: total. Eu dou
2: os
6: parabéns aqui ao Milei. Milei, parabéns, porque você falou tudo, né, que muitos brasileiros gostariam de falar ali, porque o comunismo é esse mal mesmo, né, o que gera de consequência para qualquer lugar por onde ele passa é miséria, é violência, é perseguição, é fome, é tudo, desesperança, é falta de emprego, é afugentamento de investidores. Então ele simplesmente fez ali um discurso que não atacou o Brasil. Ele atacou o comunismo. E vocês vejam como é que... De quem que o Lula se aproxima hoje em dia, internacionalmente? Só de grupos terroristas? Vai para os Estados Unidos para pedir que PCC e Comando Vermelho não sejam declarados organizações terroristas. Esse é o presidente que o Brasil tem hoje.
9: Vai ter que encerrar o primeiro bloco.
6: Está todo mundo esperando uma mudança de governo. No mundo inteiro, Omito, para que possam fazer investimentos aqui no Brasil.
3: Mas, senador, sobre as tarifas, o senhor citou aí que o Brasil lambe botas da China, foi a expressão que o senhor usou. A China é um parceiro comercial essencial para a economia brasileira hoje.
6: Concordo.
3: Inclusive para o agronegócio.
6: Concordo.
3: Então, o governo brasileiro precisa ter com a China uma relação diplomática.
6: Com os Estados Unidos, com Israel, com a Arábia Saudita, com a Argentina, com a Europa, com todo mundo.
3: Deixa
6: eu
3: só concluir, por gentileza. Ele não pode romper com a China para agradar Donald Trump. E aí, falando especificamente das tarifas, o seu irmão Eduardo Bolsonaro, quando o Donald Trump aplicou a primeira tarifa ao Brasil há um ano, ele celebrou e foi às redes sociais dizer que aquela demonstração era a demonstração do sucesso da articulação dele para que o Brasil fosse punido pelos Estados Unidos. Hoje o senhor tenta dizer que todos os erros em relação à tarifação americana estão no governo Lula.
6: Sim.
3: O senhor não reconhece
6: não.
3: que houve uma falha muito grave do seu irmão Eduardo não. Bolsonaro de trocar a prisão do seu pai pelas tarifas contra o Brasil?
6: Não, essa premissa está completamente equivocada, você me desculpa. Você acha agora que o Eduardo tem poder de coerção sobre o presidente dos Estados Unidos?
3: Ele tentou dizer isso para o Brasil.
6: O que ele estava denunciando nos Estados Unidos eram as perseguições, era a falta de liberdade que nós estamos presenciando aqui hoje no Brasil, isso é inegável, né? Você tem medo de botar alguma coisa em rede social, você não pode falar alguns assuntos aqui, você não pode sair do ar na internet, o programa, se você fala de alguns assuntos que são proibidos, estava lá denunciando isso. Agora, o que o presidente dos Estados Unidos faz, da cabeça dele. Eu fui, no mesmo dia, me posicionar contra a tarifação. E aí esquecem, né? Só falam do Eduardo, que nunca pediu tarifação de produtos brasileiros. Vamos lembrar que esse é um método que o Trump está utilizando com todo mundo. Inclusive com países que são muito mais próximos e aliados deles. Agora, olha a incompetência do Lula. Ao invés dele negociar, ele xinga os Estados Unidos, ele xinga o governo americano. Foram mais de 62 agressões em 3 anos de mês de governo que o Lula fez aos Estados Unidos ou ao governo americano. Isso é comportamento de alguém que quer sentar e negociar seriamente numa mesa?
3: E por que na sua carta aos americanos, ao governo americano, o senhor pede para deixar esse assunto para depois das eleições?
6: Pedi para deixar depois
3: das
6: eleições.
3: Como se fosse assim, tarifa depois.
6: Não, eu estou tentando. A gente tem que entender, Adriano, vamos lá. Qual que é o instrumento, o que é que funciona na cabeça de quem a gente está querendo negociar? Quais são, né, as nossas forças para negociar com alguém? Você mede. Se o presidente dos Estados Unidos é alguém que pode ser sensível a uma troca de governo que pode acontecer daqui a 2 meses, por que é que eu não posso falar, olha, se o Flávio Bolsonaro for o presidente do Brasil, você não vai precisar colocar tarifas sobre a mesa para negociar, porque nós vamos fazer uma negociação séria. Nós vamos fazer os maiores acordos comerciais da história dos nossos países, o que foi melhor para a nação brasileira, o que foi melhor para a nação americana, para a gente chegar num consenso. Foi isso que eu escrevi naquela carta. Porque o Brasil está sendo sancionado por causa dessa falta de habilidade do atual governo e por causa das provocações dele. O Lula cavou o pênalti, ele procurou, ele pediu essa tarifa, exatamente acreditando que isso ia ter algum benefício eleitoral para ele. Então, eu tentei usar essa expectativa de troca de governo no Brasil para proteger os produtos brasileiros, para proteger as empresas brasileiras. Eu fui lá para a USTR, que é o Comitê Internacional de Comércio Americano, para tentar defender o Brasil. O Lula não mandou um representante, Adriana. Umzinho, para fingir que está lá defendendo o Brasil. Então, eu trabalhei para que o Brasil não fosse tarifado. O Lula trabalhou para que o Brasil fosse tarifado e ele conseguiu.
9: A gente vai para o intervalo, já estouramos aqui o primeiro bloco. A gente volta já já com o candidato, o senador Flávio Bolsonaro, candidato pelo PL, aqui na bancada do Canal Livre. Não saia daí.

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3: Nós voltamos com o Canal Livre essa noite entrevistando o candidato do PL à presidência da República, senador Flávio Bolsonaro. Schiller, está com você.
4: Olha, já que falamos em Milei aqui, eu queria entrar no tema da economia, senador. Saiu essa semana um dado do Banco Central que a dívida pública brasileira bateu agora exatamente 81,9. Não é? Quando Paulo Guedes deixou o governo era 71,7, nós estamos falando agora de 81,9. Estamos perto de 11 pontos aí nesses 3 anos e quase 4 anos. É um problema, nós temos um problema fiscal, déficit crônico, dívida pública crescendo, juros altos. Qual é, no mercado, né, na economia, se fala que qualquer presidente que se eleger terá que fazer um ajuste duro. Né? Eu, pessoalmente, não concordo com essa ideia de qualquer presidente, eu acho que existem programas diferentes. Mas vamos lá, há uma expectativa em relação às suas decisões sobre isso. Fazer um ajuste fiscal não é fácil, enfrenta corporações, tem que ter coalizão no Congresso Nacional, medidas impopulares, tudo muito difícil de tratar, inclusive na campanha eleitoral. Mas para dar uma visão para o país, eu acho importante, primeiro, o senhor concorda com esse diagnóstico.
5: Claro. Né?
4: E segundo, por onde caminharia um ajuste estrutural fiscal no seu governo?
5: Bom, Chile, vamos lá, um governo, né, que chega a esse patamar de 81% de dívida em relação ao seu próprio PIB, é um governo gastador, um governo irresponsável e a consequência disso está todo mundo sentindo na prateleira do mercado. Uma comida cara, porque a inflação chegou e chegou com força. E olha que o cenário nosso econômico, com a taxa de juros altíssima, com um povo completamente endividado, quer dizer, não tem mais mecanismos ali para você lançar mão no governo federal, a não ser o que? Corte de gastos, as despesas caberem dentro do orçamento. Então, o que está acontecendo no governo federal, se está gastando 80% do que ele arrecada, tem que ele usa para pagar as suas dívidas, imagina você que está em casa me assistindo, você ganha R$ 2.000 por mês. 80% disso é comprometido para você pagar a dívida. Sobra 20% do que você ganha para você pagar seu aluguel, para você comprar sua comida, né, para você ir para a praia com a sua família no final de semana, você tentar comer uma carne no domingo em família. Então, o que acontece no governo federal está acontecendo com a população, Chile. Quando você tem mais de 80% das famílias brasileiras endividadas, eu costumo fazer a seguinte analogia, você que está me assistindo, se você tivesse, você não tivesse dívidas, como é que seria a sua vida hoje em dia? Se você ganha R$ 2.000 por mês, você tem que pagar R$ 200 da parcela do seu celular, que veio um cara e roubou de você, você tem que pagar R$ 500 de aluguel, você gasta mais R$ 600, R$ 700 com as compras no mercado, você tem que pagar a conta de água, a conta de luz, você tem que pagar a sua linha de celular, sobra nada.
6: Mas,
5: vou chegar lá. O povo brasileiro está trabalhando para conseguir comprar comida. Tem gente, Schiller, que tendo escolha entre comprar comida e comprar remédio na farmácia.
6: Mas como é que o senhor vai resolver?
5: Vou chegar lá. Então, assim, só para entenderem que quando o que está acontecendo na vida de muitos brasileiros é o que está acontecendo no governo federal. Então você tem que trocar o governo federal para redirecionar a economia. Agora, tem várias formas de nós fazermos, Oneg. Fazemos com que as despesas caibam dentro do orçamento de novo.
6: Mas o senhor da Nóbrega, ele deu uma entrevista aqui no Canal Livre e ele fala muito sobre isso. 95% do orçamento estão comprometidos com despesas que são carimbadas. O senhor bem sabe disso, evidente. Dinheiro que sai para a educação, dinheiro que sai para a saúde, dinheiro que vai para os estados, dinheiro que vai para os municípios. Além disso, existem vinculações. Em nenhum lugar do planeta Terra, se eu ganhar um aumento de salário, eu procuro a escola do meu filho e digo, quero pagar mais mensalidade. Mas no Brasil, se aumentar a arrecadação, tem que pagar mais na educação, tem que pagar mais na saúde, não pode não gastar mais. Ou seja, não tem como poupar no nosso sistema. Não há meios de poupar. Como é que o senhor vai fazer vai fazer a desvinculação orçamentária? Vai separar o salário mínimo do salário do aposentado? Onde é que o senhor vai encontrar recursos novos para redestinar e baixar o endividamento para poder reduzir a taxa de juros?
5: Como não tem de onde cortar, hein, Negue? Pelo amor de Deus. As estatais, no meio do presidente Bolsonaro, deram 18 bi de superávit. Eu falo lucro, né? Linguagem, 18 bi de lucro em 4 anos.
6: Aposentadoria do Brasil, Previdência é 1 trilhão.
5: Vou chegar lá. As estatais aqui, o Eneg, no governo Lula, em 3 anos e meio, já ultrapassaram 35 bi de prejuízo. Só isso são 50 bilhões de reais. Olha quanto é que está, por causa da gastança do governo, Eneg, a gente está pagando 8 bilhões por dia de dívida. 8 bi por dia de dívida.
6: Ou seja,
5: é um governo gastador. Como é que não tem de onde cortar? Esses 8 bilhões, para quem está nos assistindo aqui, você podia fazer 2.000 creches.
6: Sim, mas
5: você podia fazer 66 hospitais municipais de Salvador em um dia e meio de dívida que o Brasil tem que pagar por causa do governo gastador, né? Você podia fazer a ponte Salvador e Itaparica em um dia e meio. Você podia fazer outra transposição do São Francisco. Então vamos economizar. Como é que a gente economiza? O maior programa social que existe para você devolver o poder de compra para o povo brasileiro, ô Mitre, é você organizar as contas para você reduzir as taxas de juros.
7: E aí que está a pergunta, hoje, organizar como? Atuar onde nas contas?
5: Corte de despesas.
8: Onde?
5: Essa corte é a pergunta. Despesas. A gente tem várias formas de cortar despesas. Combatendo a corrupção, foi um exemplo que eu comecei a dar aqui. Mas você fazendo com que um governo seja enxuto. Hoje o Brasil tem 39 ministérios. A gente pode enxugar drasticamente essa quantidade de ministérios. O governo Bolsonaro, um dos seus primeiros atos, Adriana, foi o corte de 20 mil cargos em comissão. Sabe quantos cargos em comissão o governo Lula já criou? 22 mil cargos em comissão. É um governo que usa a máquina pública para empregar os seus apadrinhados, para desviar dinheiro público. Nós temos 730 mil imóveis da União. Está no balanço da União, mais de 1,7 trilhão
6: Paulo Guedes não
5: de imóveis. Vender. Mas a gente começou a fazer. A gente mas vai isso, pegar isso, vai criar um fundo para que esses imóveis sejam geridos. E ainda assim nós...
7: Isso não resolve, porque nós estamos falando de fluxo.
5: Se eu não conseguir explicar como é que eu vou chegar lá...
7: Por favor.
5: Então, assim, tem várias formas. Não tem uma fórmula mágica, você sabe disso. Então, são várias coisas. Da desburocratização, quanto à burocratização, a quantidade de normas regulamentadoras, instruções normativas inúteis que as empresas têm que gastar com advogado, com contador. Tem uma série de coisas que vamos conseguir enxugar nesse governo, que nós vamos usar a inteligência artificial para fazer a governança do nosso governo. Vai ser um governo moderno, um governo enxuto. Hoje, para você abrir um empreendimento, Adriana, em alguns locais, você leva 10 anos para você conseguir ter autorização para construir um hotel, um resort, para você gerar emprego. Nós temos aí a margem equatorial, uma reserva gigantesca de petróleo, que o atual governo também não consegue tirar do papel. A expectativa são de centenas de bilhões de reais que nós podemos arrecadar, Mitre. Inclusive mudando o modelo para concessão de novo, ao invés de ser a partilha, para que o dinheiro chegue mais rápido dentro do orçamento da União. Nós podemos fazer a securitização da nossa dívida, assim, mais 200 bilhões aproximadamente que dá para você fazer, de você botar dinheiro para dentro do Estado. Então você tem como aumentar a receita, você tem como enxugar a despesa. E é assim que a gente vai fazer, sem mágica, porque tem que mudar a governança. Vamos tratar de privatizações de empresas? Vamos tratar de privatizações de empresas.
6: Mas impostos, não.
5: Não, e tem que ser o contrário. Obrigado. Sim, por levantar
6: essa... aumentar a receita.
5: Aumentar a receita, eu falei imposto?
6: Não, não. Eu que perguntei. Mas não, aumentar a receita significa mais impostos?
5: Não, pelo contrário. É essa lógica que tem que mudar também, Oneg. Porque o atual governo é o seguinte, ele aumenta impostos, foram 37 novos impostos, novos tributos, ou aumentos de tributos, em 3 anos e meio de governo. O povo está sufocado. E para que ele aumenta o imposto? Para aumentar a arrecadação e para gastar mais ainda. É uma insanidade, uma irresponsabilidade que esse atual governo faz.
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7: Nova marcar 5 horas. Alô, São Paulo. Bom dia, Brasil. Folhinha virando na alvorada do inverno desta segunda-feira, 3 de agosto de 2026. Começando mais uma semana, mais um mês, né? Primeiro dia útil do mês de agosto. Que ele seja leve para todo mundo. A lua é cheia, vai mudar para minguante na quarta-feira, às 23 horas e 22 minutos. Hoje, o sol nasce às 6h40 e vai se pôr às 17 horas e 45 minutos. Temos aqui no Morumbi os termômetros na marca dos 15 graus. E a sensação térmica é de 16. É, hoje inverteu. Sensação térmica de um pouquinho mais ou menos frio do que a temperatura real. Hoje deveremos ter mais um dia quente em São Paulo e mais uma vez seco. Ontem chegamos a receber nos celulares um SMS alertando para a umidade que estava abaixo dos 30%, né, Pedro Campos? Bom dia.
8: Isso aí, Silvânia. Bom dia para você, bom dia para quem está nos acompanhando. A Stephanie Toso, da Previsão do Tempo, vai trazer para a gente como é que vai ficar o tempo nesta segunda-feira. O começo de mais uma semana para você se programar. Daqui a pouquinho tem a Defesa Civil aqui no Pulo do Gato para falar sobre essa questão do alerta que foi emitido e da umidade relativa do ar. Fala, Stephanie Toso. Bom dia.
9: O mês de agosto será marcado pelo fortalecimento do El Niño, com predomínio de calor e tempo seco em grande parte do país e aumento da chuva no sul. O maior alerta é para o Rio Grande do Sul, onde a chuva deve ficar muito acima da média na metade norte do estado, elevando o risco de temporais, alagamentos e cheias dos rios. Santa Catarina e Paraná também terão chuva frequente, mas com menor intensidade. Já no sudeste e no centro-oeste, agosto deve ter temperaturas acima da média, baixa umidade do ar e chuva irregular. No norte e no interior do nordeste, a tendência é de tempo mais seco e quente, enquanto a faixa leste do nordeste pode registrar volumes de chuva abaixo da média. Segundo a Climatempo, os efeitos do El Niño devem ganhar ainda mais força ao longo do segundo semestre e influenciar o padrão de chuva e temperatura durante a primavera e o verão.
8: Obrigado, Stephanie Toso. Hoje é aniversário dos municípios de Nerópolis, em Goiás, Ibirapitanga.
7: É difícil, né, falar.
8: Não é Potiraguá, rápido. Na Bahia. Também Cacilândia, no Mato Grosso do Sul. Em 1914, há 112 anos, a Alemanha declarou guerra contra a França, dando início à Primeira Guerra Mundial. Foi no dia 3 de agosto. Os alemães lideraram a Tríplice Entente com o Império Austro-Húngaro.

0: húngaros e franceses lideraram a Tríplice Aliança com a Inglaterra e Rússia. Os grupos disputam posições na Europa, principalmente colônias África, na África. É, a lua é cheia, vai mudar para minguante na quarta, às 23 horas e 22 minutos, 11h22 da noite. O sol vai nascer às 6 horas e 40 minutos, vai se pôr às 5 horas e 45 minutos. Diogo Braga já está aqui a postos para contar para gente como é que foi a rodada de ontem do fim de semana. Bom dia para você, Diogo.
1: Bom dia, Pedro. Bom dia, Silvânia. Bom dia. Bom dia aos ouvintes. Olha, muitos jogos pelas oitavas de final da Copa do Brasil. E eu vou aqui emitir uma opinião, se vocês me permitem. Muito jogo ruim, cara. Nossa, que dureza foi assistir alguns jogos deste final de semana. Vamos começar com os jogos de ontem, que pelo menos tivemos gol. Do sábado foi uma tristeza, começando pela vitória do Palmeiras por 3-0 contra o Fortaleza, gols do Maurício, Arias e Flaco Lopes. Esse jogo foi aqui em São Paulo, todos os jogos de ida das oitavas de final da Copa do Brasil, 3-0 para o Palmeiras contra o Fortaleza, que teve a estreia de Paulo Autuori aí, velho conhecido do São Paulino e de outros clubes aqui, fez história em vários clubes aqui do Brasil. Também tivemos empate em 1-1 Mirassol e Grêmio, Chapecoense 0, Cruzeiro 0 e a vitória do Internacional por 2-0 contra o Corinthians lá no Beira-Rio. Internacional largando super bem esse jogo contra o Corinthians, a volta está marcada para quinta-feira agora. Matheus Bahia e Alan Patrick fizeram os gols para o Internacional. No sábado tivemos 3 empates por 0-0. Vasco e Fluminense, que prometiam jogaço por ser um clássico no Maracanã, empataram em 0-0. Atlético Mineiro e Juventude 0-0. Santos e Remo 0-0. O Atlético jogou em casa e o Santos também jogou em casa. Agora no meio de semana os outros times voltam e vão jogar o jogo da volta da Copa do Brasil fora de casa, né? Então Fortaleza joga em casa, Grêmio joga em casa, Cruzeiro joga em casa, Corinthians joga em casa, Fluminense joga em casa, Juventude joga em casa e o Remo joga em casa aí no meio de semana.
2: E hoje tem mais um jogo, né?
1: É verdade, Silvânia. Perdão, esqueci do jogo de hoje, finalizando os 8 jogos aí das oitavas de final. Atlético Paranaense em Vitória, 9 horas da noite, o Atlético joga em casa lá em Curitiba.
0: Muito bem, Diogo Braga está aqui na nossa retaguarda, nós estamos esperando a sua mensagem para você participar do Pulo do Gato. É só mandar mensagem para o nosso WhatsApp.
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0: Vamos falar também daqui a pouquinho, né, sobre a decisão da justiça que mandou soltar um dos acusados por tentar enviar 400 quilos de droga pelo aeroporto de Cumbica, uma decisão da Justiça Federal que ainda, né, está chamando a atenção. É uma notícia do fim de semana, muito, muito diferente daquilo que temos em operações como essa, que acaba, né, nos levando a imaginar o que pode estar por trás de uma decisão como essa, uma vez que vários criminosos conseguiram fugir depois dessa ocorrência e agora a Justiça tomou. Durante o fim de semana, a Justiça Federal de Guarulhos tomou essa medida, deixando, né, a manchete ainda mais importante e levando as pessoas a pensar o seguinte: o que levou efetivamente a esta soltura neste momento? Porque é claro que a polícia está investigando o caso, precisa correr contra o tempo para chegar até esses criminosos. Tinha conseguido prender 2, um deles que estava operando uma máquina nas imediações lá para cortar a cerca do aeroporto por onde a quadrilha conseguiu chegar, segue preso, mas o outro investigado foi liberado justamente pela justiça neste fim de semana. Também tivemos convenções partidárias, oficialização aí pelos partidos de nomes que já estavam sendo apresentados, sem muitas surpresas, pelo Brasil afora. Acaba depois de amanhã o prazo das convenções partidárias e aí nós vamos abrir a temporada dos registros das candidaturas. E a partir do registro da candidatura nós temos a oficialização das chapas que vão disputar a eleição de outubro. A repórter Maju Arruda Leite, durante o fim de semana, esteve colada aí nos políticos e vai trazer pra gente daqui a pouquinho mais informações sobre isso. Esses são os destaques iniciais. Você fica com a gente. Na sequência, vamos chamar os repórteres com as notícias do dia para você começar a semana bem informado, bem informada. Semana diferente para muita gente. Volta às aulas, hein? Acabou a moleza das férias de julho para todo mundo agora.
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2: 5 horas e 8 minutos. Também tivemos o sorteio da Mega Sena ontem, o prêmio de mais de 100 milhões de reais. Só que não teve ganhadores para o concurso 3.039. As dezenas sorteadas: 14, 16, 21, 39, 53 e 58. Já mencionei do acumulado, porque teve uma seguidona, né, ou várias dezenas da mesma. Começando com o mesmo número, agora até que não, mas também não teve ganhadores. 14, 16, 21, 39, 53 e 58. Fica acumulado para o próximo sorteio amanhã, 135 milhões de reais, essa é a estimativa. Ontem, com 5 acertos, 86 apostas, para cada uma R$ 45.932 e a quadra paga individualmente R$ 1.028,31.
0: Vamos trazer notícia para quem acorda cedo. A Argentina desmonta a passarela de uma cachoeira na fronteira com o Brasil. Marlon Santiago com os detalhes.
5: A passarela da Garganta do Diabo, em Puerto Iguaçu, no lado argentino das Cataratas do Iguaçu, será desmontada preventivamente a partir desta segunda-feira. A medida é necessária devido à previsão de chuvas intensas e à elevação do volume de água do rio Iguaçu, provocada pelo fenômeno El Niño. Serão retirados cerca de 2.500 metros de guarda-corpos e 1.300 metros de pisos metálicos para evitar que a força da correnteza destrua ou carregue a estrutura, como já ocorreu em cheias anteriores. A reabertura está prevista para dezembro.
2: 5 horas e 10 minutos. O nível da Cantareira em São Paulo fica acima do esperado, não é, Gabriele Soares?
6: O sistema Cantareira, principal reservatório de água da Grande São Paulo, registrou o volume de 2,69% acima da projeção. A melhora nas condições é resultado das chuvas na região no mês de junho e na semana de 20 a 26 de julho, quando foi registrado o volume de 31,6 milímetros de chuva, 177% acima do previsto nos modelos meteorológicos. Por isso, a partir desse mês, a Sabesp vai reduzir a pressão da água no período noturno, de 10 para 8 horas, das 10 da noite às 6 da manhã. O governo paulista mantém um alerta para o consumo consciente de água, já que o estado continua no período de seca.
0: Números de incêndios em Minas Gerais com a Gabriela Oliveira.
7: Em apenas 24 horas, o Corpo de Bombeiros atendeu 53 ocorrências de incêndio e vegetação na região metropolitana de Belo Horizonte. O balanço considera os chamados registrados entre 6 da manhã de sexta-feira e 6 da manhã desse sábado. Do total, 18 casos foram considerados de maior relevância e outros 35 de menor prioridade. Segundo os bombeiros, todos os incêndios foram controlados e não havia nenhuma ocorrência ativa na Grande BH até a divulgação do levantamento.
2: Falando ainda de eventos climáticos, a Coreia do Sul registrou ontem a maior temperatura de sua história. 42,5 de temperatura. Acredita nisso? E levou as autoridades a emitir um alerta para, claro, que a população, né, interrompesse todas as atividades. Né? 42,5. Enquanto isso, na Índia, as fortes chuvas e inundações no sul do país deixaram pelo menos 14 mortos e milhares de desabrigados.
0: 9 bandidos são presos em Salvador, flagrados com 1 tonelada de cocaína. Repórter Verena Veloso.
8: Uma ação conjunta apreende cerca de 1 tonelada de cocaína no porto de Salvador e prende 9 suspeitos. O flagrante aconteceu na madrugada deste domingo, quando 7 baianos e 2 paranaenses foram encontrados escondidos em um compartimento falso de um caminhão. Segundo a Secretaria da Segurança Pública da Bahia, os presos integram uma facção e vão responder por tráfico internacional de drogas e associação criminosa. A suspeita é de que a carga seria enviada para a Europa.
2: 5:12, uma operação em parceria com o Peru apreende 0,5 tonelada de drogas no Amazonas. Jordânia Gama.
9: 0,5 tonelada de drogas são apreendidas e 5 pessoas são presas durante a operação realizada na zona rural de Novo Airão, no Rio Negro. A apreensão foi feita pela Força Integrada de Combate ao Crime Organizado no Amazonas durante uma ação realizada na madrugada do último sábado, com apoio de forças de segurança do Brasil e do Peru. Foram encontrados aproximadamente 150 quilos de cocaína e 350 quilos de maconha do tipo skunk. Além dos entorpecentes, os agentes apreenderam 2 embarcações, R$ 3.048 em dinheiro e outros materiais utilizados pelos suspeitos. Os 5 presos, todos brasileiros, foram autuados em flagrante. As drogas, o dinheiro, as embarcações e os demais materiais apreendidos foram encaminhados à Polícia Federal.
0: Brasil registra alta de 4,6% na venda de carros blindados em 2026. Duas coisas aqui, né? Uma, preocupação das pessoas com a violência. E duas, que tem muita gente com grana, né, Dan Abreu?
10: Sair de casa rumo ao trabalho, academia ou demais tarefas do dia a dia pode ser um desafio para os brasileiros. O trânsito se tornou um local perigoso, seja por discussões entre os condutores ou criminosos que se aproveitam de situações de vulnerabilidade. Entre as medidas para mitigar os riscos, os brasileiros têm adotado a blindagem dos veículos. No primeiro semestre deste ano, 17.290 blindagens foram realizadas no Brasil, segundo a Associação Brasileira de Blindagens. Dados do Observatório Nacional de Segurança Viária apontaram em janeiro deste ano que, em 2024, 37.150 mortes ocorreram no trânsito brasileiro.
2: São 5:14. Deve ser entregue em 2028 o novo BRT na zona leste da cidade de São Paulo. Beatriz Alencar.
11: Começam as obras para a construção do BRT Aricanduva, localizado na zona leste de São Paulo. A construção inicia após 11 anos da promessa do projeto inicial. O BRT vai ligar a região da Avenida Radial Leste, incluindo o trecho próximo ao metrô Carrão, ao terminal São Mateus. O plano tem custo previsto de mais de R$ 600 milhões e deve levar 18 meses para ficar pronto. O BRT Radial Leste, que começou a ser construído em 2014, mas teve obras paralisadas por irregularidades em contrato, também deve inaugurar ao mesmo tempo.
0: 5:15 da manhã, hora oficial do Brasil, que a gente chama de hora oficial de Brasília. É para lá que nós vamos, né? Com a Natália Ferreira, que tá com a gente diretamente dos nossos estúdios em Brasília, nossa conexão com todo o país, a primeira do dia de muitas. E a Natália vai trazer pra gente as informações a respeito da volta ao trabalho dos parlamentares. É, eles voltam a trabalhar. Não especificamente hoje, né? Porque não é que nem na escola. Vai faltar hoje na escola pra você ver a falta que você toma já lá, a anotação, né? Na caderneta da professora. Agora, os políticos voltam essa semana. Pra fazer o quê? Hein, Natália Ferreiro? Conta pra gente. Bom dia.
12: Oi, Pedro, bom dia, Silvânia, a todos que nos acompanham. É assim, né? Pelo menos de forma oficial, termina nessa segunda-feira o recesso parlamentar do meio do ano. Deputados e senadores entraram de recesso no último dia 18 e, em teoria, o período de férias acabou na sexta, sendo, na verdade, o retorno oficial hoje, né? No entanto, a tendência é de Congresso vazio em diversos momentos, não só nessa semana, como também até as eleições de outubro. Boa parte dos parlamentares está envolvida no processo eleitoral, inclusive o período oficial para as convenções partidárias com o anúncio dos candidatos termina na quarta, dia 5. E um levantamento realizado pelo Departamento Intersindical de Assessoria Parlamentar pode explicar parte desse esvaziamento do Congresso. Segundo a pesquisa, há a possibilidade de um recorde em candidaturas legislativas para reeleição neste ano de 2026, especialmente na Câmara dos Deputados. E para evitar esse total esvaziamento, houve o acordo entre a presidência da Câmara e do Senado para realizar 2 semanas de esforço concentrado até outubro. Nos períodos entre 10 e 14 de agosto e de 31 de agosto a 3 de setembro, os parlamentares prometem discutir os temas urgentes que aguardam deliberação. A ideia é que deputados e senadores usem esse período para limpar a pauta com votações rápidas nas duas casas. Como o esforço concentrado, os discursos em plenário, por exemplo, podem ser suspensos para dar agilidade à tramitação. Algumas matérias terão prioridade, como os vetos presidenciais. Pedro.
0: Obrigado, Natália, pelas suas informações. Daqui a pouquinho temos mais informações da política aqui em as convenções partidárias do fim de semana. E também hoje a gente vai falar aqui no programa sobre o voto dos 70+. O que é isso, Pedro? É a população que tem mais de 70 anos. O voto depois dos 70 anos, ele volta a ser facultativo. Fica igual aquela época que você tinha 16 a 18 anos. E então você vai votar se você quiser. Se você não for votar, não acontece absolutamente nada. E há uma onda aí de incentivo para essas pessoas irem votar. Primeiro, né? Porque são cidadãos, né? Pagam impostos. E hoje em dia, com essa história da longevidade, estão vivendo mais. Então não tem aquela história de que, tô indo embora já, daqui a pouco, isso aí não vai me afetar nada. Não, vai sim. Hoje as pessoas que se cuidam aí, ouvem as informações do Dr. Ivaldo Stanislau aqui no Pulo do Gato, médico do programa, se organizam financeiramente, observam atentamente as questões da doutora Vanessa Viduto, advogada especializada em previdência. As pessoas estão chegando mais longe, né? Hoje a gente vê aí idosos na faixa dos 80, 90 anos, absolutamente saudáveis, com muita consciência dos seus atos, sem depender dos outros. Então, é uma onda mundial de se chegar cada vez mais longe. Então, pense nisso, né? Você que está nessa faixa etária, a gente vai trazer números aí e contar um pouquinho a respeito do que está sendo feito para impulsionar o voto desta faixa etária na eleição de outubro.
2: E com mais de 70 anos, cada vez a gente vai precisando mais da máquina pública, né, Pedro Campos? No serviço de saúde, no serviço de INSS. Então, é muito importante votar. 5:19, vamos continuar com a nossa reportagem? Está chegando agora a Adele Robichê. Passageiro do voo que teve um desvio de emergência para Porto Rico, chegam em São Paulo. Conta, Adele.
13: Chegam ao Brasil passageiros do voo 227 da Delta, que saiu de Nova York com destino a São Paulo no último sábado, depois do avião ter sido desviado a Porto Rico por causa de uma emergência médica a bordo. A companhia informou que um passageiro passou mal durante o voo e a aeronave pousou em San Juan, onde o cliente foi atendido por paramédicos e levado a um hospital local. O voo não pôde continuar na mesma noite por restrições do tempo de serviço da tripulação e foi remarcado para ontem, chegando a São Paulo nesta madrugada. Em nota, a Delta agradeceu o profissionalismo da tripulação e a compreensão dos passageiros.
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2: Diogo Braga, a ouvinte Maria Luiz está perguntando o que está acontecendo na Dutra, sentido São Paulo, tudo parado, próximo a Jacareí. Você tem informação?
1: Obras, Silvânia. Segundo aqui o mapa do Google, está apontando obras ali entre os quilômetros 161 e 158, sentido São Paulo, na altura de Jacareí. Então, muito trânsito já na chegada a São Paulo. E também tem 2 problemas na Castelo Branco, um em cada sentido. Começando pelo sentido interior, quilômetro 47 tem problemas. E também sentido marginal, quilômetro 55 também tem problemas causando trânsito ali. Os dois na região de Acariri. Araçari, perdão. Então, ali tem problemas também causando trânsito na região.
0: O maratonista brasileiro Daniel Nascimento foi encontrado no fim de semana. Ele estava desaparecido há mais de 40 dias. O Vitor Lupato está aqui com a gente para contar os detalhes, como é que foi essa localização. Tudo bem, Vitor? Bom dia para você.
14: Oi, Pedro. Oi, Silvânia. Um ótimo dia a vocês e a toda a audiência da Bandeirantes. Danielzinho contou à polícia que, depois de ser suspenso em um caso de doping, passou a enfrentar um quadro depressivo e relatou ter feito uso de drogas. O maratonista foi encontrado vagando pelas ruas do centro de São Paulo no último sábado. Um amigo, que tinha recebido informações de que ele poderia estar por perto, pediu ajuda à Guarda Municipal e mostrou uma foto dele. O subinspetor da GCM, Rogério Hidalgo, conta como o atleta foi localizado.
15: Foi uma obra do destino, porque assim que o solicitante estava mostrando as imagens dele, a imagem da mãe, a matéria, né, televisiva, foi quando o mesmo apareceu, acompanhado de um carroceiro.
14: Danielzinho foi levado a uma delegacia, onde se reencontrou com a mãe. O atleta estava desaparecido desde o dia 19 de junho. E nesse período, o maratonista teria ficado dormindo em albergues e até mesmo na rua. E também fazia coleta de materiais recicláveis. Daniel representou o Brasil na maratona dos Jogos Olímpicos de Tóquio em 2021. No ano seguinte, quebrou o recorde sul-americano da prova. Mas, às vésperas dos Jogos de Paris, em 2024, um teste antidoping com resultado positivo rendeu ao atleta uma suspensão de 5 anos. Por isso, Daniel só poderá voltar a competir em julho de 2029. Ele voltou a morar com a mãe e passou a trabalhar com ela na roça. Danielzinho já vinha recebendo cuidados da família e agora deve dar continuidade ao tratamento para a recuperação.
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17: Bom dia, Silvana Alves. Bom dia, Pedro Campos. Hélio, São Bernardo Campo. Só para avisar que a menina do estado ali da Armênia até a saída do Brás, sentido centro-bairro, totalmente parado. Já faz 10 minutos que eu estou parado, não consigo sair do lugar, com um trânsito infernal por aqui. Só para avisar o pessoal para evitar essa região, totalmente parado.
0: Hélio Rodrigues, obrigado pela mensagem. Não estávamos sabendo e muitas vezes ficamos sabendo pelos ouvintes dessas ocorrências. Então é a Avenida do Estado, próximo ali à Estação Armênia do metrô, no centro de São Paulo, tudo parado. Daqui a pouquinho nós vamos descobrir o que aconteceu e vamos contar para você que está nos acompanhando. Luana Bernardes está aqui com a gente para contar que cerca de 1 milhão e 200 mil brasileiros convivem hoje com HIV. Fala, Luana.
18: Em meio à alta de infecções por HIV no Brasil, especialistas defendem a prevenção combinada contra o vírus. O uso do preservativo segue sendo fundamental, mas diante do aumento de pessoas que não usam camisinha durante o sexo casual, infectologistas recomendam a profilaxia pré-exposição. A chamada PrEP é indicada para todos aqueles que eventualmente não usam preservativo em uma relação casual. Segundo o Ministério da Saúde, a PrEP é uma das formas de se prevenir do HIV. A pessoa toma os comprimidos antes da relação sexual. Isso faz com que o organismo esteja preparado para enfrentar um possível contato com o vírus. No entanto, o paciente deve seguir as orientações de um profissional de saúde. Caso contrário, pode não haver concentração suficiente das substâncias ativas para o bloqueio do vírus.
2: 5 horas e 25 minutos, mais um destaque do Diogo Braga.
1: Silvânia, aqueles casos que a gente até fica chocado em dar, porque ontem um criminoso foi preso após fazer uma família refém e estuprar uma mulher em São Paulo. Esse caso aconteceu na manhã de ontem, como eu disse, na região do Parque Santo Antônio, zona sul aqui da capital paulista. Segundo as autoridades, o suspeito invadiu a casa onde a vítima estava com a mãe, a avó e a sua irmã de 4 anos. Ele as ameaçou com uma arma, fez elas reféns e também a vítima disse aos policiais que foi estuprada por ele. Depois, os criminosos as levou para a rua, quando roubou uma moto e fugiu. E durante a fuga, ele acabou batendo num poste na Avenida Atlântica e acabou depois detido por policiais militares. O veículo era roubado, assim como a arma, que também estava com a numeração raspada, e os dois foram apreendidos pela polícia.
0: Vocês lembram do caso, né, da semana passada, do sujeito que atropelou o gari e matou o gari de 19 anos... Bom, o delegado responsável pela investigação, né, dessa ocorrência, ele afirmou que o sujeito não conseguia ficar em pé sozinho na delegacia. Guofang Huang estava visivelmente embriagado, com fala truncada e forte odor alcoólico, segundo o delegado Rodolfo Alcantetlado. A gente conseguia ver os olhos, fala truncada e o próprio odor alcoólico. Subindo a escada da delegacia, ele teve necessidade de apoiar nos policiais. O delegado relatou que ele não conseguia ficar em pé na delegacia e disse o seguinte: a hora que pedi para ele ficar em pé, ele não conseguia ficar em pé sozinho. Ele estava em um nível de embriaguez não comum. A prisão em flagrante foi convertida em preventiva depois de audiência de custódia. O coletor Diego Rafael da Silva, de 19 anos, morreu após ser atingido pelo carro enquanto trabalhava. Segundo a polícia, ele recolhia materiais de contêiner quando foi surpreendido por um veículo em alta velocidade. O atropelamento foi registrado por uma câmera de segurança. Diego deixou uma filha de um aninho e a esposa, que está grávida. De acordo com o boletim de ocorrência, o bafômetro apontou 0,73 mg de álcool por ar no organismo do motorista. O índice é mais do que o dobro do limite permitido, que é 0,34, a partir do qual a embriaguez ao volante passa a ser considerado crime. O Código Brasileiro de Trânsito diz que o motorista que registra 0,34 mg por litro ou mais do teste do bafômetro responde por crime de trânsito e tem que ser preso em flagrante. Tá? Além disso, a infração administrativa tem multa de R$ 2.934,00, suspensão do direito de dirigir por 12 meses e retenção do veículo até a apresentação de um condutor habilitado. Então tá aí as consequências ainda desse crime que nós noticiamos aqui e o depoimento agora do delegado a respeito do que ele viu na delegacia, Silvânia.
2: 5h28, a Polícia Civil investiga o caso do funcionário que matou três colegas de trabalho numa fábrica da Bombril, no ABC Paulista. Larissa Biscaia.
16: A Polícia Civil investiga a motivação por trás do assassinato de três funcionários por um colega na fábrica da Bombril, em São Bernardo do Campo, no ABC. Na manhã do último sábado, Cláudio Henrique da Silva, que estava de folga, foi ao trabalho e matou três homens a facadas. As vítimas eram José Guilherme Vitorino de Moura, Douglas de Souza Vieira e Edivaldo Santos da Silva. Uma das suspeitas é que Cláudio seria vítima de bullying praticado por dois deles, enquanto o terceiro foi atingido ao tentar impedir o ataque. O Cláudio foi levado à delegacia, onde tirou a própria vida, e as circunstâncias da morte dele também são apuradas. Por nota, a Bombril se solidarizou com as famílias das vítimas e informa que presta assistência necessária, além de colaborar com as investigações.
0: Mais mensagem de ouvinte. Os ouvintes estão circulando. Hoje voltou todo mundo, hein? Até o pessoal que estava na rebarba das férias aí do mês de julho.
19: Bom dia, senhores. Bom dia, Rádio Bandeirantes. Aqui é Anderson de São Roque. Estou sentindo capital, mas no quilômetro 47, 48 da Castelo, aqui, sentido interior, acidente feio ali de um carro. Acho que dois carros ali bateram. Um está em cima do guarda-reio, perto do posto policial, sentido Sorocaba. Abraço para vocês, ótimo dia. Tchau, tchau.
0: Olha só, Sandra, obrigado pela mensagem, falando que São Bernardo ficou muito consternado com a tragédia na fábrica da Bombril, né? Notícia aí da Larissa Biscaia. Nas redes sociais, nada foi comentado sobre velório e sepultamento do suspeito e como ele morreu na célula. A Sandra Regina Santos Silva, que é do centro do ABC, diz pra gente aqui, traz esse relato, né? E desejo uma excelente semana e mês novo. Obrigado, viu, Sandra, pela sua mensagem. Também, aqui de São Roque, começou a festa do vinho por lá. O Tiago tá avisando, né? O pessoal comemorou bastante aí no fim de semana. E o Carlos Alberto Fontana, de Araçoiaba da Serra, tem 74 anos. Com saúde, estou ótimo. Faço questão de escolher o candidato que realmente pensa no nosso país. Aí, ó. Exemplo, né, de longevidade, com saúde, consciência e espírito cívico para comparecer às urnas, ainda que a legislação não obrigue nessa faixa etária.
2: 5h31, voluntários de uma instituição de caridade têm a van roubada em São Paulo. Nicole Domingos.
16: A Polícia Civil investiga um roubo de uma van levada por criminosos que fizeram dois voluntários de uma ONG como reféns na Zona Leste de São Paulo. As vítimas tinham parado o veículo para localizar o endereço de uma pessoa que faria uma doação de móveis quando foram surpreendidas por homens armados. Os criminosos assumiram a direção e obrigaram os dois voluntários a permanecerem na van. Após cerca de 3 horas como reféns, eles foram deixados em uma rua, tiveram os celulares devolvidos e receberam R$100 para retornar para casa. O boletim de ocorrência registra que os bandidos afirmaram, desde o início, que tinham interesse apenas na van e pediram que as vítimas permanecessem calmas.
0: São 5 horas e 32 minutos aqui no Pulo do Gato da Bandeirantes. Já já tem mais, você continua ligadinho aqui conosco, vai participando, comentando os assuntos do dia, trazendo as suas informações também para nós, para formarmos essa grande rede informativa de todas as manhãs, do rádio brasileiro, da internet e também, por que não, da televisão, né? Já que dá para acompanhar a Bandeirantes também pela televisão hoje em dia. Então, é assim que nós vamos tocando o barco desde as 5 horas da manhã até as 7 aqui no seu Pulo do Gato.
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0: A feira, por quê? Nós vamos falar de feira aqui. São Paulo registra um aumento de 10% do número de feiras desde 2019. O crescimento acontece mesmo com o avanço dos supermercados e das compras online. Um dos atrativos da feira é a possibilidade de negociar preços e conseguir descontos.
1: Estou sempre levando vantagem. Por quê? Porque eu vou lá e choro. Aí eu chorando eu consigo.
0: Para quem trabalha nas barracas, a proximidade com o cliente e a conversa durante a compra são parte da tradição desse comércio. E a qualidade dos produtos, então, hein? Também é um dos motivos que mantém os consumidores frequentando as barracas.
2: Quem conhece, leva, né? Conhece. O povo tá atrás de qualidade.
3: O cliente pechincha bastante?
2: Chora demais, cara. Meu Deus do céu. Tô já começar a vender mamadeira e chupeta.
0: O feirante sempre tem algo na ponta da língua ali, né? Para acompanhar os novos hábitos de consumo, as feiras também têm se reinventado com outros produtos.
4: Tem o pastel, tem que ter o docinho também, né? Precisa ter um bolo, claro, com certeza.
0: De comunicados da Secretaria de Abastecimento de São Paulo, Michele Cunha explica como as feiras influenciam na economia local.
5: As feiras, elas contribuem para fazer com que regule também o preço na região. Então, por exemplo, você tem um mercado, você tem um hortifruti, você instala uma feira, essa feira, ela gera competitividade. Então, ela contribui para que os outros comércios, eles também se adaptem para poder competir com as feiras.
6: E hoje em dia tem muitas feiras montadas também dentro de condomínios fechados, né? Que leva aí mais essa oportunidade a quem mora nesse tipo de residência. 5h37.
0: Mas hoje eu acho que não tem feira, viu, Silvana? Pelo menos antigamente não tinha,
6: não,
0: né?
6: Não, não tem. É folga, né?
0: É,
6: o pessoal merece.
0: Folga também entre aspas, que é o dia que os caras vão lá pro Ceasa pra comprar os produtos pra vender.
6: Também, né?
0: Então,
6: é verdade.
0: Essa história de folga pra feirante é meio complicada, que nem nós, assim, não para.
6: Não tem. Meu avô era feirante, sempre conto isso. Era uma rotina bem difícil, bem
0: difícil,
6: puxada.
0: Né?
6: É. E na época dele, ainda ele ia de carroça buscar os alimentos. Olha só.
0: Beleza. É isso aí. Eu vou mandar um abraço pro Guilherme. Sabe quem é o Guilherme? É o dono da barraca de pastel da feira que eu vou todo sábado.
6: Opa.
0: Aqui pertinho. Bom o pastel dele, viu? Olha, não é pra querer fazer propaganda não, mas ele é campeão no pastel. O pastel de palmito dele... tem ali, entendeu? Consistência, não é esses pastel de vento.
6: Não tem
0: que você vê
6: igual
0: aí.
6: Pastel de feira, por isso que tem todo ano concurso, né?
0: E esse negócio também dos supermercados, né? Tem muita gente que hoje tá fazendo compra online ou vai nos atacarejos aí, compra numa quantidade um pouco maior, quem tem família grande, para economizar, porque quando você compra mais, você tem alguma vantagem econômica. Mas esses produtos assim, perecíveis, fruta, legumes, não tem igual na feira, né? Até a cor é diferente. Eu não sei, eu acho que é por isso que tanta gente ainda frequenta as feiras. Claro que a pechincha tem, se você for, por exemplo, nessa feira que eu vou aqui sábado, perto aqui da Band, se você for lá para meio-dia, uma hora... Você compra banana, acho que para um mês inteiro do que você compra no supermercado com o mesmo valor, sabe? É assim, é impressionante, é muito diferente.
6: É a xepa, né?
0: É a xepa, é o horário final lá da feira.
6: Tem que desovar, né? Esses produtos antes que estraguem, né?
0: Então é muito diferente o preço. Aí você entra no supermercado lá, você olha o preço do quilo lá do... determinado produto, você fala, nossa, mas eu paguei tanto isso aqui sábado lá na feira, né? Então... acho que tem essa questão, claro, de economia, é óbvio, mas a qualidade também dos produtos vendidos nas feiras.
6: E uma das pessoas ouvidas nessa edição sobre as feiras falou sobre a diversidade, né? E agora, por exemplo, eu compro cereais na feira, né?
0: Ah, tem, né? Castanha, tem verdade.
6: Tudo,
0: eu vejo.
6: Frutas, né? Secas e tal, eu compro tudo na feira. Tem uma barraquinha lá, né? Barraquinha, parece um daqueles carrinhos,
0: isso.
6: Mas muito surtido. E eu compro lá agora também. Muito bom.

0: horas e 40 minutos. Ainda falando sobre coisas que interessam ao cidadão, o aumento da quantidade de etanol na gasolina. Começou a valer, né, no sábado. Pode aparecer no preço do combustível nas bombas durante a semana. Desde o sábado, então, postos de todo o país estão autorizados a vender gasolina com 32% de etanol. Até então, o máximo permitido era de 30%. A medida provisória deve durar 6 meses e tem como objetivo tentar reduzir a importação de combustíveis fósseis impactados pela guerra no Oriente Médio, além de incentivar o uso de energia renovável. A previsão do Ministério de Minas e Energia é de que o litro da gasolina pode ficar até 3 centavos mais barato, mas isso não representa necessariamente uma economia. O economista Luiz Eduardo Garcia alerta os motoristas, porque, segundo ele, como o etanol rende menos do que a gasolina, a autonomia também é reduzida. Por isso é preciso fazer as contas para saber se o litro da gasolina ficou mesmo mais barato.
1: A eficiência do combustível, se ela for muito baixa, isso faz com que, de fato, tu tenha que abastecer mais vezes o teu automóvel e isso vai acabar encarecendo. Se eu tenho que abastecer mais de 2 vezes para andar a mesma distância, já não está compensando mais essa troca.
0: Então, eu já tenho achado que o aumento para 30% já estava fazendo com que o carro rendia menos, né? Rendesse menos. O governo estuda aumentar ainda para 35% a quantidade de etanol na gasolina, mas isso só deve acontecer depois de novas avaliações do comitê técnico.
2: O que acontece aqui, Silvana, é o seguinte: quem tem carro flex vai ter esse impacto que você contou aí, o economista confirmou, né? Você vai rodar menos. Então você vai pagar possivelmente ali menos para abastecer, mas você vai rodar menos. Então, no fim das contas, você vai ficar no prejuízo.
0: Elas por elas.
2: Ou, no máximo, você vai ficar elas por elas. Agora, quem tem carro a gasolina, aí deve estar preocupado. Por quê? Porque você vai colocar uma quantia maior de etanol nesse motor. Injeção eletrônica, hora da partida do carro ali. Motos, por exemplo. As motos não são flex. As motos, em sua grande maioria, são a gasolina. O motor é feito para essa quantidade de etanol. O que pode acontecer com o motor quando você coloca? É a mesma coisa que você pegar hoje, até sexta-feira, né, antes de entrar em vigor, a gasolina e enfiar lá um pouquinho mais de etanol. Qualquer um ia falar, pô, isso aqui não vai dar certo, né? Então, a preocupação que se tem hoje é com os carros a gasolina. Que essa gasolina que vem agora, ela vem com mais etanol, e aí se isso vai ter dano ou não ao motor. Então,
0: estão preparados. Na semana passada, eu estava conversando com um mecânico sobre isso, e ele falou que tem recebido muitos carros novos com problemas já por causa do combustível. Carros zero, viu, que rodaram pouquíssimo. E eu falei, mas não está na garantia? Ele falou, não. Porque as montadoras alegam que é um mau uso do equipamento. Você acredita?
2: Vai.
0: Mas aí, qual que é? Não tem outra opção.
2: Não tem.
0: Tem que pôr a gasolina que está disponível.
2: Não tem.
0: Não tem outra.
2: Tem outra, só tem
0: Mas
2: essa.
0: Os carros, né? Muitas peças, não é só o motor, muitas peças não estão preparadas para receber essa quantidade de etanol e agora ainda vai aumentar mais. Aumentou, aliás.
2: 5h44 da manhã, você está acompanhando as notícias do Pulo do Gato. Tem a participação dos nossos ouvintes. Celso Estela, passei dos 70, mas vou votar com certeza, hein? Um dos assuntos que a gente abordou hoje no programa aqui. E estamos conversando sobre o voto facultativo para quem tem mais de 70 anos. E o Paulo Coivo, em Capela do Alto, feira de quinta e domingo, em Itapetininga, é demais. Vocês falando de feira, eu gosto de ir à feira, perto da minha casa. Tem feira quinta, adoro pastel e caldo de cana, a Marli aí, ó, deixando a gente aqui com água na boca, hein? Garapinha vai bem demais também, hein? Geladinha, Caraguatatuba, a feira melhor é a do mercado às quartas-feiras. Aí, cada um tem a sua feira de preferência. Kit Sinal marcou 5h45, faltam 15 minutos para 6 da manhã. Atenção com a hora, acabou as férias, como diria o Zé Paulo, olha a hora, olha a aula.

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2: Vamos acionar a Defesa Civil de São Paulo para trazer prestação de serviço, que é a marca do pulo do gato. O capitão Maxwell está conosco nesta manhã para falar do alerta da umidade relativa do ar. Seja bem-vindo, capitão Maxwell. Bom dia.
3: Bom dia, Pedro Campos. Bom dia, Silvânia Alves. Olha, ontem, domingo, a Defesa Civil do Estado emitiu vários alertas em razão da baixa umidade do ar. Durante a tarde, a partir das 13h30, nós disparamos várias mensagens para o celular da população, alertando, né, sobre o tempo seco que assolou aí o estado de São Paulo, desde a capital, o Grande São Paulo, até o interior do estado, principalmente na região norte e região oeste do estado de São Paulo. Na sexta-feira, a gente já vinha alertado para essa mudança no tempo e para o tempo mais seco. E aí, ontem, domingo, realmente se confirmou com um dia bastante seco. Tanto é que nós tivemos várias ocorrências de incêndios florestais pelo estado. Incêndio em beira de rodovia, incêndio também em comunidade, como um incêndio na Vila Maria, incêndio em propriedades rurais. Isso porque quando o tempo fica mais seco, fica mais propenso, né, mais fácil desses focos de incêndio se iniciarem e se alastrarem. Nós não tivemos vítimas, né? Essa é a boa notícia, não houve o registro aí nesses incêndios florestais de nenhuma vítima grave. Agora, a restante da semana, inclusive hoje, a tendência é do tempo continuar seco, pelo menos até quarta-feira. Só na quinta-feira que o tempo melhora, aí vem um pouco de chuva para São Paulo. Então, cuidado redobrado, nada de tacar fogo em lixo, nada de jogar bituca de cigarro nas margens das rodovias e nada de soltar balão. Vale lembrar que soltar balão é crime. Inclusive, um balão, nesse fim de semana, caiu no bairro da Moca. Um balão muito grande ali caiu em meio às casas, felizmente, e não aconteceu nada pior. Os bombeiros foram para lá e conseguiram colocar ali solução ao problema, não tivemos nenhum incêndio e tudo ficou bem. Mas tem que lembrar que soltar balão é crime. E olha, vamos lembrar de beber água, se hidratar bastante, beber água constantemente e umidificar os ambientes em casa ali com um baldinho, uma bacia com água, já vai ajudar bastante. É isso. A Defesa Civil vai seguir monitorando as condições climáticas em todo o estado. Um grande abraço e uma excelente semana a todos.
2: Obrigado ao capitão Maxwell, porta-voz da Defesa Civil de São Paulo, trazendo esse alerta para você que está acompanhando aqui o Pulo do Gato.
4: Já que estamos no tema, vamos falar de saúde, né? Doutor Evaldo, 5h48.
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5: Hoje vamos falar com o Dr. Evaldo sobre hepatite.
6: Essa coluna é escrita na primeira pessoa do singular, eu. E por quê? Porque abordo um tema caro demais para mim e para a saúde humana. Os 10 anos de incorporação no SUS dos antivirais de ação direta, os DAAs, contra a hepatite C. Explico para você que chegou agora. No dia 28 de julho, comemorou-se o Dia Mundial das Hepatites. E a hepatite C foi a maior causa de transplante hepático. A doença hepática crônica decorrente, sobretudo, da hepatite C figurou entre as 10 maiores causas de morte no mundo e no Brasil. E entre as pessoas infectadas pelo HIV, a doença hepática terminal matava mais do que as próprias infecções oportunistas. A terapia da época era baseada no interferon, que curava cerca de 40% das pessoas, e com muito esforço, sofrimento e efeitos colaterais, e que não podia ser usado, por razões de segurança, em muitos que precisavam. Com a chegada dos DAAs, tudo mudou. Parecia, e de certa forma foi, milagre. Remédios super inovadores e caros, disponíveis no SUS, de graça. Efetivos, sem contraindicações e seguros. De cada 100 tratados, 99,9 pacientes ficavam curados em 12 a 24 semanas apenas. Resultado: quem tinha hepatite C hoje está curado. Isso ocorreu muito rapidamente, em 2 a 3 anos, a ponto de você que me ouve e muitos médicos jovens sequer conhecerem essa doença. Tive a honra de atuar no Ministério da Saúde e na OMS, construindo essa política pública, cujos 10 anos e a data festiva merecem ser lembrados como exemplo de perseverança e ousadia que devem ser reproduzidos a cada novo desafio da saúde que surja. Fique bem e até a próxima.
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2: Ouvintes conversando conosco nesta manhã aqui no Pulo do Gato.
7: Bom dia, amigos do Pulo do Gato, sempre necessário. Feira, eis aí uma coisa muito importante da nossa vida no dia a dia. Aqui na cidade do Alto Tietê, Biritiba, Mirim, temos duas feiras, uma no domingo, no período da manhã, outra na quinta-feira, a partir das 14 horas. E vai até as 10 da noite, onde, além de vender legumes, coisas, hortifruti e granjeiro, vende-se também pastel, é lógico, né? Entre outras coisas mais. Chamada Feirinha da Noite, da tarde e da noite, muito frequentada, por sinal. Bom demais. Feira é um dos lugares mais gostosos, com certeza, para comer pastel e tomar guarapa, como se fala aqui no interior, né? Tomar guarapa. Grande abraço para todo mundo. Aqui é o professor Oswaldo, da cidade do Alto Tietê, Biritiba, Mirim.
2: Valeu, obrigadão pela mensagem, é isso mesmo. O Antônio Lino diz que ele e a esposa aprenderam com a feirante Camila que para banana durar mais tempo, você separa uma a uma do cacho. E ele diz que funciona mesmo, tá vendo aí? Então, aprende coisa também lá. Na Moca Feira é ao lado do Parque da Moca, entrada gratuita. Tiago da Moca escreve para nós aqui. A Cláudia Rosana, grande ouvinte corintiana, linda semana a todos, também tá ligadinha aqui no Pulo do Gato. Yuri de Caraguatatuba, miado para ele. Vamos acionar a nossa reportagem, Silvânia, porque nós tivemos no fim de semana convenções de partidos políticos. Está acabando o prazo para as convenções. A repórter Maju Arruda Leite acompanhou, estava de plantão aí, colada nos políticos, e vai contar para a gente as principais informações, né? Conta, Maju, bom dia. Seja bem-vinda aqui ao Pulo do Gato.
8: Oi, Pedro. Silvânia, um bom dia a vocês. Bom dia, ouvinte aqui do Pulo do Gato. Reta final das convenções partidárias, que são os eventos que oficializam a candidatura de quem vai concorrer às eleições. É como se fosse o pontapé inicial da campanha eleitoral. E neste fim de semana foi a vez do presidente Lula pelo Partido dos Trabalhadores. Ele disse que no dia 16 de maio, em São Bernardo do Campo, ele vai apresentar o plano de governo, mas ontem ele selecionou 5 compromissos que ele vai ter nesse quarto mandato, caso seja reeleito. Primeiro, resolver o problema da educação no país, e ele também diz que vai criar um programa para os idosos, diante do crescimento da população idosa brasileira. Ele diz que os idosos precisam ter qualidade de vida, sair para dançar, para correr, fazer exercício. Então, ele pretende criar um programa focado nos idosos do país. Lula também prometeu investir na defesa militar do Brasil e na proteção de terras raras e minerais críticos. Segundo ele, isso é um patrimônio brasileiro e precisa ser protegido de países estrangeiros. Ele participou dessa convenção partidária em um evento no Expo Center Norte, que reuniu 3 mil pessoas ao lado do vice Geraldo Alckmin. Essa que será a 7ª eleição do presidente Lula, que busca o quarto mandato no comando do país. Quem também participou da convenção partidária e oficializou a candidatura foi Renan Santos, ele que vai ser candidato à presidência da República pelo Partido Missão. Ele tem 42 anos, nasceu aqui em São Paulo e começou a cursar direito, deixou a faculdade para trabalhar com um pai que era empresário, e ele foi um dos fundadores do MBL, que é o Movimento Brasil Livre, que é de oposição política. Então, no discurso, o Renan, ele repetiu o tom que ele adota nas redes sociais, fez ataques ao presidente Lula, ao candidato do PL, Flávio Bolsonaro, e também fez promessas de corte de gastos como um meio de fazer aí a economia brasileira crescer. Então, o Renan Santos, ele leva o Partido Missão pela primeira vez às urnas, ao lado do candidato ao vice, o militar da reserva, Haroldo Medina. Quem também lançou oficialmente a candidatura foi o governador de São Paulo, Tarcísio de Freitas, pelo Partido Republicanos. Ele que tenta a reeleição. Esse evento aconteceu no ginásio do Ibirapuera. Tarcísio, que chega com o apoio de 12 partidos, O tom do discurso teve muito esse tom de união da direita e, entre as promessas, ele disse que vai criar um centro de inteligência, inovação e segurança pública que vai consolidar informações da Muralha Paulista para o uso de inteligência artificial e também para potencializar cada ação policial em tempo real e dinamizar a ação do Estado diante à criminalidade aqui do Estado. Então, Tarcísio de Freitas, que esteve ao lado do vice Felício Ramut e também dos candidatos ao Senado, Arthur do Prado, presidente da Assembleia Legislativa de São Paulo, e Guilherme Derriti, ele que é ex-secretário de Segurança Pública. Quem também marcou presença foi o candidato do PL, Flávio Bolsonaro, que também discursou para mais de 7 mil pessoas no ginásio do Ibirapuera. Volto com vocês.
4: Obrigada, Maju. São 5 horas e 57 minutos. PT confirma apoio a Eduardo Paes para o governo do Rio de Janeiro. Guilherme Faria.
9: A federação formada pelos partidos PT, PCdoB e PV anuncia o apoio à candidatura do ex-prefeito Eduardo Paes, do PSD, ao governo do estado do Rio. A medida foi oficializada neste sábado na convenção estadual do PT, que aconteceu no Clube de Engenharia do Brasil, no centro do Rio. No evento também foram confirmados os nomes dos candidatos a deputado federal e estadual pela sigla. Ainda neste sábado, durante a manhã, os candidatos Marcelo Freixo e Lindbergh Farias emitiram uma nota de repúdio, alegando que a Comissão Executiva Estadual do PT no Rio aprovou, sem autorização da direção nacional do partido, a entrega do número 1313 para Diego Zeidan Quaquá, presidente do partido no Rio,

0: Witzel está fora da disputa eleitoral desde que sofreu o processo de impeachment em 2021.
1: Bom dia, Pedro. Bom dia, Silvânia. Aqui é José Roberto Generoso, do Guarujá. Estou indo para São Paulo, consulta médica, 73 anos, rotina. E olha, o tráfego está intenso. Eu acho que é a questão das aulas que começam hoje. E acabei de mudar a frequência do meu rádio, de 106.7 para 107.3. Estou ouvindo perfeitamente o Pulo do Gato. Bom dia a todos.
2: Bom dia, muito obrigado aí pela sua mensagem para nós aqui. Que bom, né, que tá tudo funcionando bem. Nosso ouvinte que traz essa resposta para nós aqui, né, do monitoramento que a gente tem feito. Bom, meus amigos, também queria comunicar a todos vocês aí que às 6 horas da manhã agora nós temos a nossa virada de chave para o giro de notícias do Pulo do Gato, que começa sempre nesse horário. As informações mais importantes do dia para você que está nos acompanhando sempre às 6 horas da manhã. Força, gente! Força, molecada! Que tá acabou as férias aí. O primeiro dia sempre é mais difícil. Depois pega no breu aí e vai mais fácil, mas nesse primeiro dia, né, tava acostumada a dormir até mais tarde, não tinha hora para acordar, agora não, né, tem que ir embora aí, já se preparando para sair de casa, muitos já no carro, esperando. Mas é um primeiro dia gostoso, né, reencontrar aí os colegas, os amigos, é bom demais, viu? Tem o lado bom também, não é só aula, lição e prova, não. 6 horas, marcou o quinto sinal, bora pro giro de notícias do Pulo do Gato, atenção, rede.
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0: 6 horas da manhã em ponto, segunda-feira, 3 de agosto de 2026. Seja muito bem-vindo, bem-vinda, você que está chegando agora aqui para o Pulo do Gato, hora do nosso giro de notícias. Prefeitura de São Paulo inicia hoje campanha de multivacinação e intensifica ações contra sarampo na cidade. Informações com a repórter Maria Eugênia Cotaite.
1: A partir de hoje, São Paulo amplia a campanha de vacinação contra o sarampo para todas as pessoas de 6 meses a 59 anos. A vacina tríplice viral, que protege ainda contra a caxumba e rubéola, será oferecida a esse público independentemente da situação vacinal na capital paulista, em Guarulhos e em São Bernardo do Campo. A estratégia foi adotada após a confirmação do 15º caso da doença no estado neste ano. Os índices de cobertura também permanecem abaixo da meta do Ministério da Saúde de 95% da população imunizada. A primeira dose alcançou 77% e a segunda 65%. Atualmente, São Paulo vive um surto ativo de sarampo, já que há casos interligados que formam uma cadeia de transmissão associada à importação do vírus.
2: As inscrições para o vestibular da Unicamp começam hoje. Clara Viterbo.
3: Começam hoje as inscrições para o vestibular da Unicamp 2027. As inscrições são feitas exclusivamente pela internet no sistema da Convest até o dia 31 de agosto. No formulário, o candidato deverá informar dados pessoais, escolher o curso desejado, indicar uma eventual segunda opção e selecionar a cidade ou região de preferência para a realização das provas. Depois de concluir o preenchimento, o participante deverá emitir um boleto e pagar uma taxa de inscrição no valor de R$ 230. O pagamento poderá ser realizado até o dia 8 de setembro e a inscrição só será confirmada após o processamento deste pagamento. Para os candidatos que solicitaram a isenção do vestibular, a lista dos estudantes contemplados já foi divulgada. Aqueles que foram contemplados não precisarão pagar o valor, mas ainda precisam acessar o sistema e concluir a inscrição dentro do período regular.
0: Se aproxima o prazo para inscrição dos pré-selecionados no FIES. Repórter Verena Veloso.
4: Termina nesta terça o prazo para que os estudantes pré-selecionados no FIES do segundo semestre completem os dados da inscrição. Depois dessa etapa, os candidatos devem validar a documentação na instituição de ensino e, em seguida, em uma agência

0: bancária para assinar o contrato de financiamento. Quem não foi convocado será incluído automaticamente na lista de espera, com chamadas previstas entre os dias 7 de agosto e 24 de setembro. Neste semestre, o programa ofereceu mais de 75 mil vagas em instituições privadas de ensino superior de todo o país.
1: Agosto é o último mês para que motoristas de carros com final de placas 3 e 4 paguem licenciamento em São Paulo. A taxa é de R$ 174,08 para todos os modelos. O procedimento é realizado de forma 100% online, pelos aplicativos de bancos credenciados ou pelo portal do Poupatempo, bastando informar o número do Renavan para quitar o valor e liberar o documento atualizado. Uma outra informação importante, hein? Hoje recebem aposentados e pensionistas que ganham até um salário mínimo e têm benefício de final 6 e também os que ganham mais de um mínimo e têm benefício de finais 1 e 6.
2: As informações sobre novas obras na rodovia Presidente Dutra com Beatriz Alencar.
3: A pista marginal da Via Dutra vai passar por obras de recapeamento a partir de hoje, no sentido Rio de Janeiro, na altura do quilômetro 211 em Guarulhos. Segundo a concessionária Rio SP, os trabalhos serão realizados em duas etapas, com previsão de conclusão daqui a um mês. De acordo com a empresa, a intervenção foi planejada para garantir o funcionamento do ponto de ônibus durante todo o período da obra, sem prejuízo ao embarque e desembarque de passageiros. Também não haverá impacto significativo para os motoristas que utilizam a pista marginal, pois as atividades estarão concentradas exclusivamente na área do ponto de ônibus. Eventualmente, poderá acontecer o fechamento momentâneo de faixas para a movimentação de máquinas e equipamentos necessários à execução do serviço. A concessionária Rio SP orienta os motoristas a redobrarem a atenção ao trafegar pela rodovia e a respeitarem a sinalização implantada na região das obras.
1: Começa hoje a obrigatoriedade de preenchimento dos campos relativos ao Imposto sobre Bens e Serviços e à Contribuição sobre Bens e Serviços em todos os documentos fiscais eletrônicos emitidos por empresas do regime regular. A medida estabelece que as notas devem conter uma alíquota teste de 1%, sendo 0,1% correspondente ao IBS e 0,9% a CBS. Documentos que não apresentarem as informações preenchidas serão rejeitados automaticamente, impedindo a emissão da nota. A cobrança plena da CBS está prevista para 2027, enquanto a substituição total de ICMS e ISS deve se concluir até 2033.
2: A justiça revoga a prisão do rapper Ouruan, ligado ao Comando Vermelho, é o filho do Marcinho VP. Repórter Mariene Lino.
4: A Justiça do Rio revoga a prisão do rapper Mauro Davi dos Santos Nepomuceno, o Ouruan, por tentativa de homicídio. O artista era acusado de atacar policiais civis durante o cumprimento de um mandado de busca e apreensão contra um adolescente na casa dele em julho do ano passado. A decisão foi assinada nesta sexta-feira. A juíza Tula Correia de Mello rejeitou a acusação de tentativa de homicídio e atribuiu a conduta de lesão corporal a Ouruan. Como o crime tem pena máxima inferior a 4 anos, a prisão preventiva não é cabível e foi revogada. Apesar disso, Ouruan ainda é foragido por organização criminosa e lavagem de dinheiro em outro processo.
1: O Congresso Nacional volta hoje do recesso de meio de ano. Mais informações com Rafael Procópio.
5: Pelo menos de forma oficial, termina nesta segunda-feira o recesso parlamentar do meio do ano. Deputados e senadores entraram de recesso no último dia 18 e, em teoria, o período de férias acabou na última sexta-feira, sendo esta, segundo o retorno oficial, aos trabalhos. No entanto, a tendência de Congresso vazio em diversos momentos, não só nesta semana, como até as eleições de outubro. Boa parte dos parlamentares está envolvida no processo eleitoral. Inclusive, o período oficial para as convenções partidárias, com o anúncio dos candidatos, termina na quarta, dia 5. Para evitar o total esvaziamento, houve o acordo entre a presidência da Câmara e do Senado para realizar 2 semanas de esforço concentrado até outubro.
2: Sobe para 72 o número de pessoas que morreram tentando atravessar a fronteira entre Marrocos e Ceuta, enclave espanhol no norte da África. As mortes decorreram de uma tentativa de entrada de 60 mil africanos na última quinta-feira. O incidente sem precedentes desencadeou uma nova crise migratória no norte da África, além de uma crise política na União Europeia, envolvendo principalmente a Itália e a Espanha.
1: O presidente dos Estados Unidos, Donald Trump, anuncia que as negociações com o Irã devem começar hoje, depois de suspender ataques planejados para o fim de semana, afirmando que os termos de um acordo foram definidos. Trump diz que o objetivo é reabrir o Estreito de Hormuz, por onde passava um quinto do petróleo mundial, e resolver um impasse sobre o programa nuclear iraniano, afirmando preferir um acordo a continuar os ataques.
2: Um homem-bomba mata pelo menos 14 pessoas e fere mais 20 em um comício contra militantes islâmicos no noroeste do Paquistão, uma região que já foi dominada pelo Talibã. As vítimas participavam de um protesto pedindo paz, segurança, cobrando das autoridades ações mais duras contra grupos militantes que voltaram a se organizar na região nos últimos meses. O presidente e o primeiro-ministro do Paquistão condenaram o atentado e prometeram continuar a luta contra o terrorismo.
1: Ataque a tiros deixa 3 mortos nos Estados Unidos. Stephanie Toso.
3: A polícia americana investiga a motivação do ataque a tiros em um restaurante no estado de Idaho, nos Estados Unidos, que deixou mortos e feridos. As autoridades encontraram perto do local o corpo de quem seria o atirador e afirmaram que a ameaça à comunidade foi encerrada. Ainda assim, continuam as investigações para tentar confirmar a identidade do suspeito e esclarecer a dinâmica do crime. Os feridos foram levados para hospitais da região, enquanto as equipes continuam em trabalho de identificação do atirador.
2: Seis horas e 9 minutos, o candidato à presidência da República pelo PL, Flávio Bolsonaro, foi o entrevistado do Canal Livre. Dentre os diversos assuntos tratados, a segurança pública, que é apresentada pelo candidato como uma das suas principais bandeiras para a eleição deste ano.
6: Eu vou quadruplicar a pena mínima para furto de celular ou receptação. Então a pena mínima vai ser de 8 anos para vagabundo que rouba, que assalta por causa do celular. E quando ficar preso, e vai ficar preso, vai trabalhar. Vai trabalhar para pagar a sua estadia, para dar valor ao dinheiro de um trabalhador suado. Então, assim, tem que ter o combate firme com a legislação penal muito mais forte. Eu vou construir mais de meio milhão de novas vagas em presídios para que exista a possibilidade de ficarem presos cumprindo a legislação de execução penal, ao contrário da atual política de desencarceramento.
2: Mais trechos da entrevista de Flávio Bolsonaro ao Canal Livre da Band você acompanha já já em primeira hora aqui na programação da Bandeirantes.
1: 2 pessoas morrem depois de 2 helicópteros militares colidirem no ar durante o combate a incêndios florestais na Grécia. As aeronaves tinham 4 tripulantes. Os outros 2 foram resgatados com vida. Os incêndios florestais já destruíram mais de 100 casas e mais de 10 mil hectares de áreas florestais no país.
2: Cuba enfrenta um novo apagão nacional após o colapso da rede elétrica do país. As autoridades ainda tentam restabelecer o fornecimento e não informaram quantas pessoas foram afetadas. Esse é o 4º apagão nacional registrado em pouco mais de 1 mês, em meio a uma crise energética agravada pela escassez de combustível e pela falta de infraestrutura do país.
1: Terremoto de magnitude 5.4 atinge a região do Mar Vermelho. O abalo foi sentido no Egito, em Israel, nos territórios palestinos e na Jordânia. Não há registro de mortos, feridos ou danos significativos.
2: Começa hoje a valer um novo plano do governo americano que torna permanente uma medida que exige que estrangeiros paguem uma fiança de $20 mil para obter vistos. A medida é aplicada para cidadãos de 50 países e o Brasil está fora dessa lista. A maioria de países da África e do Oriente Médio. Na América do Sul, apenas a Venezuela foi adicionada à lista.
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2: Diogo Braga, teve um acidente grave aí durante a madrugada, dois idosos, né, atropelados, motorista tinha ingerido bebida alcoólica. Mais uma vez a semana começa dessa forma, hein, Diogo?
3: Pois é, Pedro. Segundo o Corpo de Bombeiros, esse acidente aconteceu no viaduto Dona Matilde, ali na região da Penha. Foi atropelamento por um carro, como você falou, resultando em duas vítimas, e as duas foram socorridas pelo Corpo de Bombeiros. Inclusive, uma delas foi arremessada pelo viaduto. A gente procura agora mais informações sobre o estado de saúde dessas vítimas e também a situação do motorista. Temos também um outro acidente grave que aconteceu na Avenida Engenheiro Caetano Álvares, que inclusive derrubou um poste. É esse acidente lá, o carro bateu num poste e o poste caiu em cima desse carro. E um terceiro, na região da estrada de Tapecerica da Serra, Capão Redondo, um carro bateu num ônibus, sem vítimas, mas, segundo o Corpo de Bombeiros, o dono do veículo saiu do carro e fez todos os passageiros do ônibus descerem. Agora, essas pessoas aguardam a viatura da PM, ou seja, esse ônibus parou de circular lá na região do Capão Redondo, Pedro.
4: E o Corpo de Bombeiros acaba de atualizar aqui as informações sobre um outro atropelamento, hein? Na rodovia Presidente Dutra, quilômetro 216, em Guarulhos, uma vítima em óbito, infelizmente.
2: O repórter Luiz Felipe Nunes está ao vivo com a gente, direto das ruas de São Paulo, para falar sobre a história daquele muro na Avenida Francisco Morato, que deu o que falar, uma cobrança da Bandeirantes para que nós tivéssemos a solução de um problema ali que causou acidente, transtorno para pedestre, uma encosta que acabou desmoronando por conta de chuva. Luiz, e aí, a obra está concluída agora? Bom dia para você.
5: Muito bom dia, Pedro Silvânia, bom dia para quem nos acompanha na Bandeirantes. Obra concluída, estamos na Avenida Professor Francisco Morato, na altura do número 5.800, muitos carros passando por aqui. Trouxemos este problema desde o ano passado, uma encosta que cedeu em fevereiro, depois de muitas cobranças da Bandeirantes. A prefeitura só começou essa obra em setembro do ano passado e agora finalmente a conclusão. Mas se você, motorista, passar por aqui agora, você vai perceber que o trânsito de São Paulo não é fácil. Existe uma nova intervenção na mesma altura, na Francisco Morato, porque agora existem estudos do metrô para a expansão da linha 4 amarela. Então, se você parte para o centro da capital paulista, passa nesta altura do número 5.800 da Francisco Morato, você vai ver que novamente temos cones, tem uma intervenção de obras. É algo que promete ser passageiro, conversamos com a prefeitura, porque é uma sondagem para a expansão da linha 4 amarela do transporte sobre trilhos para Taboão da Serra. Então, se você passar hoje, você vai ver que tem uma intervenção, sim, o trânsito sendo redirecionado para as faixas da esquerda, uma faixa parcialmente interditada, isso deve acontecer nos próximos dias, mas a obra da encosta, essa sim, foi concluída, Pedro Silvânia.
2: Luiz Felipe Nunes, hein, trazendo pra gente, então, a informação sobre a obra da Francisco Morato, uma obra muito cobrada aí por quem passa por esse local diariamente. Então, isso que a gente faz por aqui. Se você tiver alguma reclamação, tiver algum problema aí no seu caminho, é só você mandar mensagem para cá que o Luiz e os nossos outros repórteres também vão atrás. Obrigado, viu, Luiz? Bom trabalho por aí.
4: 6h19, uma briga entre vizinhos termina com um morto e um ferido em Diadema, na Grande São Paulo. Os detalhes com Adele Robichet.
1: Ninguém ainda foi preso depois da briga entre vizinhos que terminou com um homem morto e outro ferido em Diadema, na Grande São Paulo. Os dois homens foram baleados durante a confusão na rua Equador, no centro da cidade. Um deles morreu no local e o outro continua internado no Hospital Santa Helena. A motivação da briga ainda é desconhecida e o caso segue sob investigação.
4: Há pouco o capitão Maxwell falou sobre a umidade relativa de ar, o problema dos balões nessa época do ano. O ouvinte mandou uma mensagem.
6: Bom dia a todos da Rádio Bandeirantes. Caiu um balão ali nas mediações de Suzana ali, numa empresa de reciclagem ali, e acabou. A empresa mal tinha iniciado suas atividades, foi instalada há pouco tempo lá e acabou. Com a empresa, com o sonho do dono, com empregos, né? Por causa de um balão.
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2: 6h20 da manhã, a taxa de juros da economia brasileira contribui para o aumento médio do prato feito no país. É o que revela o índice do PF. O que é o PF? É a mais popular refeição do brasileiro, composta por arroz, feijão, bife, frango, peixe ou ovo, batata frita, salada, legumes ou farofa, né? Depende ali do estabelecimento. O estudo é de um grupo da Faculdade do Comércio, ligado à Associação Comercial de São Paulo, e procura medir o cenário econômico do país e como isso afeta diretamente o bolso do trabalhador que almoça fora de casa. Em junho, o valor médio cobrado foi de R$ 31,90, alta de 7,2% em relação a janeiro desse ano. O economista e professor Rodrigo Simões, coordenador da pesquisa, explicou ao jornal Gente da Bandeirantes que o aumento vai muito além da inflação dos alimentos. Segundo ele, combustível, frete, aluguel dos estabelecimentos, energia e até a taxa básica de juros, hoje em 14,25% ao ano, também entram na formação do prato feito.
7: Porque a taxa de juros, Selic, é uma taxa que baliza todas as demais do mercado. Só que o restaurante, o bar, a lanchonete também tomam emprestado crédito para capital de giro. E aí, quando o comerciante, o empresário do setor de alimentação vai até o banco captar dinheiro para capital de giro, para manter a porta aberta, para poder ter aquele dinheiro na reserva da conta do estabelecimento, que cobre o descasamento entre receber e pagar, ele utiliza esse custo financeiro para poder precificar o valor do prato no final.
2: O levantamento também calculou quanto desembolsa quem almoça fora todos os dias. Conta pra gente aí, se você almoça fora, quanto que você está pagando no PF, né? Considerando 20 refeições, Silvânio, o gasto médio chega a R$ 638 por mês. O que o Rodrigo Simões contou pra gente? Tem muita gente que está levando a marmita, né, para economizar.
7: Você acaba tendo uma nova linha de negócios, que são as marmitas. Ou as marmitas produzidas pelo próprio trabalhador, pelo próprio cidadão, e aí ele leva a comida para casa, ou os negócios, né, o ambiente de negócio acabou criando outras linhas, que são essas marmitas semi-prontas, essas que você esquenta, essas marmitas frias, congeladas, que também passa a ser uma alternativa para o trabalhador, mais barato do que você comprar o prato feito. Só que tem um porém. Esses produtos industrializados, essas marmitas semi-prontas, geralmente o preço é mais barato, mas muitas vezes nós podemos observar que a quantidade de ingredientes, de proteína, de carboidratos, é menor do que vem no prato feito em específico.
2: O estudo aponta que a região sul registra o prato feito mais caro do país, R$ 34,90. A região norte, o menor preço médio, R$ 29,99. 6h23.
4: Agora há pouco, o Luiz Felipe Nunes falou sobre as obras na Francisco Morato. Agora o Guilherme Oliveira tem informações sobre obras no túnel Max Pfeffer. Bom dia, Guilherme.
8: Tudo bem, Silvânia? Bom dia para você, para o Pedro, para quem nos acompanha aqui no Pulo do Gato. Aliás, a gente vem falando há um bom tempo, né, de problemas no túnel Max Pfeffer, que é uma importante ligação da Zona Sul com a Zona Oeste, o centro de São Paulo. Há pelo menos 3 semanas a gente vem falando de buracos no túnel Max Pfeffer, depois de muita cobrança da Bandeirantes. A prefeitura fez um reparo, mas um reparo bem mal feito, e os veículos continuaram caindo num buraco principal que fica na faixa da direita. E aí os veículos têm que desviar para a direita, quase atingindo o retrovisor na mureta, ou então desviam para a esquerda e acabam ali atrapalhando ou quase atingindo motociclistas que descem pelo corredor. Qual a novidade? Prefeitura enviou para nós novamente que vai ser feito um novo reparo nesta primeira quinzena de agosto, um reparo ainda paliativo. Quando de fato vai acontecer esse reparo, a gente não sabe, mas segundo a gestão municipal, vai ser na primeira quinzena de agosto. Para além disso, está acontecendo já uma inspeção especial por parte de funcionários da Prefeitura de São Paulo. Depois dessa inspeção, haverá a elaboração de um projeto, a abertura de uma licitação e uma empresa será contratada para a reforma definitiva do túnel Max Pfeffer, o que inclui, obviamente, esse pavimento, que é um piso de concreto que é bem mais resistente ou deveria ser bem mais resistente do que o asfalto. Quando que vai acontecer essa licitação e essa obra definitiva? Prefeitura também preferiu não dar um prazo para isso. Porém, é uma notícia positiva para quem nos acompanha e trafega por essa região, porque, de fato, o túnel Max Pfeffer está dando dor de cabeça e atrapalhando o trânsito nessa região em São Paulo, pessoal.
2: É isso aí, o Guilherme Oliveira está de olho também nos problemas da cidade, cobrando aqui as autoridades. Estamos ao seu lado, hein, para te ajudar a resolver as questões que estão colocadas aí à frente no seu caminho diariamente. Pulo do Gato, Bandeirante, 6h25 da manhã. Atenção com a hora, gente. Bora para a escola, molecada.
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3: 6h28, a semana começa com muitos problemas nas ruas e estradas também. Diogo Braga.
4: É, Silvânia, começando pela Raposo Tavares, sentido São Paulo, tem uma ocorrência lá causando trânsito na região de Cotia. Radial Leste também tem problemas, sentido centro, ali na estação Guilhermina Esperança. Castelo Branco, um outro problema também, sentido interior, ali na altura de Araçariguama. E um acidente de trânsito, mais um envolvendo poste. Dessa vez, uma moto bateu num poste ali na estrada de Taipas, na altura do número 1650, em Jaraguá. Duas vítimas também socorridas pelo Corpo de Bombeiros, três viaturas no local, e acabou de chegar a informação de um incêndio na Avenida Gonçalves Dias, número 10, Itacoaquecetuba, duas viaturas também, fogo em um ecoponto lá na região, segundo o Corpo de Bombeiros.
5: 6 horas e 29 minutos da manhã.
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5: Meninas de 6 a 15 anos de idade representam 95% das vítimas de crimes virtuais investigados por um núcleo especializado no tema da Polícia Civil de São Paulo. Essa estrutura foi criada após aquela série de ataques a escolas para monitorar plataformas digitais utilizadas por criminosos e infratores. Em 2 anos de atuação, o Núcleo de Observação e Análise Digital salvou 407 crianças e adolescentes da consumação de delitos. A delegada Lisandréia Salvariego revela que as mulheres são vítimas da violência desde cedo no país.
7: E é isso, elas entram numa espiral de violência, de pertencimento também online, que não raras vezes, se a gente não entra com um tratamento adequado, se a família não abraça, não acolhe essa vítima, ela volta para as redes e ela volta a ser vítima. E o que mais me preocupa é que essa menina de 6 anos, essa criança, ela não conhece o amor que não seja por violência. E ela provavelmente vai ser minha futura vítima de violência doméstica. Se a família não se unir, se não procurar um tratamento adequado para tirar essa menina dessa espiral, muito provavelmente ela vai ser minha futura vítima de violência doméstica.
5: Conversei com ela no sábado, no jornal Gente, e ela me explicou que os policiais atuam 24 horas por dia monitorando ambientes virtuais para identificar vítimas de crimes dessa natureza. Crianças são aliciadas em plataformas de jogos online, redes sociais, passam a ser chantageadas com imagens íntimas e acabam obrigadas a praticar automutilação e outros atos de violência transmitidos ao vivo. Por isso é muito importante conversar com os filhos sobre essa situação. E também ela nos revelou o crescimento do chamado zoossadismo. Você já ouviu falar nisso? Isso tem preocupado bastante a polícia. Ouça só.
7: Nós temos mais de 1000 animais salvos também de desafios online, o animal doméstico mesmo, da família.
5: Gato, cachorro.
7: Exatamente, porque por vezes, inclusive na nossa última operação, o nosso alvo, ele obrigava a vítima a matar o animal da família para não ter foto íntima vazada. É, nós temos também mais de 2 mil alvos em monitoramento constante, né, nas nossas, no nosso software de inteligência. E, Pedro, é exatamente isso. Os pais têm que ficar atentos, porque é um crime extremamente democrático, tá? Ele pode entrar em qualquer casa, de famílias, qualquer nível social, cultural. Ele não escolhe, basta que eu dê o acesso irrestrito e ilimitado à tela.
5: A delegada também criticou as plataformas Discord e Telegram, que são utilizadas aí principalmente para esses crimes, né? Segundo ela, essas duas não contribuem com o trabalho da polícia. Lisandréa Salvariego também cobrou a redução da maioridade penal.
7: Né, eu acho que a gente tem que preparar também, por exemplo, a custódia desse adolescente, para que ele não volte, né? Porque isso acontece muito, viu, Pedro? Ele fica internado por 45 dias no máximo, e isso eu estou falando de crimes graves, tá? 45 dias, ele volta para as redes com muita força. Muita força. É realmente como no crime organizado. Ele volta dando aula para os que ficaram, né? E esse é o nosso medo.
5: Professores que estão indo aí para a escola, alunos, né? Bora conversar sobre esse tema aí para a gente tentar mudar esse quadro, né? E triste ver que a violência começa tão cedo na vida de uma mulher, né?
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3: 6h33, hora de saber como é que vai ficar o tempo nessa segunda-feira, no decorrer da semana. A Aline Araújo já está na ponta da linha para trazer todas as informações. 16 graus aqui no Morumbi. Aline, bom dia.
8: Muito bom dia para você, bom dia a todos que nos acompanham. Exatamente, as manhãs e as madrugadas continuam ainda um pouco mais geladas, mas essa semana vai iniciar já com temperaturas um pouco mais elevadas no período da tarde, calorzinho. Para hoje, a máxima chega aos 27 graus, céu com pouquíssima nebulosidade e umidade do ar bem baixa durante o período da tarde. A massa de ar quente e seco volta a atuar com bastante, trazendo bastante condição para baixa umidade aqui na nossa região, inclusive com alerta para aumento de queimadas, principalmente no período da tarde, e essas condições devem durar pelo menos até a próxima sexta-feira dessa semana.
5: Obrigado, Aline Araújo, trazendo pra gente um panorama do que vem aí na previsão do tempo para hoje e pra semana. Amanhã ela volta nesse horário. 6h34.
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3: Pedro Cohen, muito bom dia. Jogos da Copa do Brasil no final de semana.
9: Bom dia, Silvânia, Pedro, todo mundo que nos acompanha aqui no Pulo do Gato. Os jogos não foram dos mais emocionantes, dá pra gente dizer assim, viu, Silvânia? Até porque no sábado, 3 jogos, 3-0-0, nenhum gol saiu no sábado. O primeiro gol dessa fase de oitavas de final da Copa do Brasil só foi sair ontem na partida do Palmeiras, que venceu o Fortaleza pelo placar de 3-0. O Leão agora tem uma missão muito difícil na próxima quarta-feira. Ontem também ainda tivemos um 0-0 entre Chapecoense e Cruzeiro, e o Grêmio foi até Mirassol e também empatou com a equipe da casa pelo placar de 1-1. Inclusive, essa é a primeira vez na história que o Grêmio enfrenta o Mirassol e não perde. Fica aí uma curiosidade. Então, e ontem à noite, fechando a rodada do fim de semana, o Internacional ganhou do Corinthians pelo placar de 2-0. Um jogo que, apesar da vitória, ficou marcado por muita reclamação dos corintianos. Apesar da vitória colorada, ficou marcado por muita reclamação dos corintianos por conta da arbitragem do jogo, né? Pênalti não dado, algumas faltas invertidas. Foi disso que o Corinthians reclamou, principalmente nas suas redes sociais após a partida. Mas Marcelo Paz, um dos diretores de futebol do Corinthians, foi aos microfones também e disse tudo aquilo que pensava da arbitragem do jogo de ontem.
10: Um jogo com 49 minutos apenas de bola rolando, isso mostra que não foi bem conduzido. O recomendado mínimo são 60 minutos, então 49 minutos de bola rolando, 7 cartões amarelos para o Corinthians. Um pênalti absurdamente não marcado em cima do Bidu, assim, incontestável e causa estranheza, nem o árbitro de campo marcar, nem o VAR chamar. Então, arbitragem realmente complicada. É um árbitro que no meio de semana teve uma atuação muito questionada no jogo Vitória e Palmeiras. E aí o árbitro faz uma atuação ruim no meio da semana e, como prêmio, vem apitar um jogo decisivo.
9: Reclamou muito, então, o Corinthians, não só o Marcelo Paz, né? Depois isso foi assunto também nas redes sociais. Timão postou os lances que o Marcelo Paz reclamou nessa sonora que a gente acabou de escutar nas redes sociais, de faltas dadas pelo juiz. O Corinthians, que tem o jogo da volta na próxima quinta-feira, mas que o cenário é muito complicado, né? Principalmente porque perdeu recentemente um dos seus grandes aliados, que sempre foi um dos aliados do Corinthians, que é o gramado, né? O gramado da sua arena, nesse momento, está muito ruim, porque teve a troca durante a Copa do Mundo e ele ainda não chegou no estado perfeito. Além, é claro, dos desfalques de Yuri Alberto, Zaccaria Labiadi e, é claro, Memphis Depay, que ainda não reassinou, né? Não assinou o seu contrato, seu novo contrato com o Timão. Jogo da volta do Corinthians na quinta-feira. O Palmeiras, que deve se classificar contra o Fortaleza, venceu por 3-0 neste fim de semana. Joga na quarta. Amanhã tem o jogo da volta do Santos, que empatou em 0-0 com o Remo, mas a rodada, primeira rodada das oitavas de final da Copa do Brasil, ainda não acabou, porque hoje à noite, às 9 horas, temos Atlético Paranaense e Vitória. Jogo interessantíssimo, até porque o Vitória, que não passa por um bom momento desde o final da Copa do Mundo, eliminou o Flamengo, e o Atlético Paranaense vive um grande momento no Campeonato Brasileiro, é o terceiro colocado. Então, jogo em Curitiba para a gente saber esse último resultado dos jogos de ida das oitavas de final da Copa do Brasil, pessoal.
3: E aí o Campeonato Brasileiro só volta no final de semana,
9: só,
3: né?
9: No final de semana. Por isso que a gente nem falou de São Paulo aqui, Silvana, que até tem notícia importante, viu? Porque deve renovar com o Caleri por mais 2 anos, né? Isso ainda, o contrato ainda não foi assinado, mas o São Paulo deve assinar com o Caleri por mais 2 anos, e a possibilidade de 1 ano, caso ele cumpra algumas metas, né? Então, podendo chegar até 3 anos, mais 2 anos de contrato neste momento. São Paulo só volta aos gramados no próximo fim de semana em Porto Alegre contra o Grêmio, né? Os outros times ainda também voltam ao gramado no próximo fim de semana, mas tem essas partidas de volta da Copa do Brasil, a decisão das oitavas de final ao longo desse meio de semana.
5: Obrigado, Pedro Coen, pelas informações aqui do esporte. Amanhã tem mais nesse horário.
9: Valeu.
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5: Programa Somos Futuro, uma das principais iniciativas de aceleração de talentos para alunos do 9º ano do ensino fundamental de escolas públicas e em situação de vulnerabilidade socioeconômica, já está com inscrições abertas para 2027. O novo ciclo oferece 222 bolsas em 58 municípios de 14 estados. O processo seletivo acontece até o dia 14 de agosto e as inscrições podem ser feitas pelo site gratuitamente. Desde a primeira edição, já foram beneficiados 970 jovens de todas as regiões do Brasil, com uma taxa de aprovação em universidades públicas de 60%. Criado em 2017, o projeto é realizado pelo Instituto Somos, Frente de Impacto Social da Somos Educação. Então, para você que estiver interessado, você pode entrar no site somosfuturo.com.br. somosfuturo.com.br. Lembrando, até o dia 14 de agosto, as inscrições para o programa Somos de 2027.
3: São 6 horas e 41 minutos. Mais da metade dos eleitores com mais de 70 anos, faixa em que o voto é facultativo, deixa de comparecer às urnas no Brasil. Uma das criadoras da campanha Voto 70 Mais, Cléa Cloure, explica que esta faixa etária ganha cada vez mais peso nas eleições e precisa voltar a exercer o protagonismo na escolha dos governantes. Segundo ela, além das dificuldades de acesso aos locais de votação, muitos idosos acreditam que deixaram de ser prioridade.
12: Existem 3 motivos pelos quais as pessoas 70 mais não votam. O primeiro deles é uma barreira física. Muitos locais de votação não são acessíveis, não tem muitas vezes um elevador, as pessoas têm que subir de escada, enfim. Então, ou é longe do seu domicílio. Então, isso é uma barreira física. O segundo é um pouco esse protagonismo que se apaga, né? Esse desestímulo. E o terceiro é essa via de mão dupla, né? Então, assim, se não existe nenhuma ação mais política voltada para a longevidade, eles não fazem questão de me ouvir, então eu não vou votar.
3: Para tentar reverter esse cenário, a campanha promove ações de regularização do título eleitoral, incentivos idosos a refletirem sobre o futuro do país e o legado que pretendem deixar para as próximas gerações. Cléia Cloure também comentou os resultados da pesquisa Tsunami Prateado, que acompanha o comportamento da população com mais de 50 anos. O levantamento mostra que esta geração está mais conectada e tem como principal preocupação manter a autonomia durante o envelhecimento. O Brasil tem hoje 62 milhões de brasileiros com mais de 50 anos e 35 milhões com mais de 60. Ao contrário dos setentões, o número de eleitores com 60 anos ou mais cresce a cada eleição.
5: Para você que está ligado aqui no Pulo do Gato da Bandeirantes, todas as manhãs tem o nosso canal de comunicação, né, com o ouvinte. Você já sabe, o nosso WhatsApp é esse aqui, ó.
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5: Obrigado ao Haroldo Peroni, ao Almir Melo, né, que a gente falou mais cedo aqui das feiras livres, falou que quinta-feira é o dia da feira lá na Praia Grande. Quadradão do Quietude, onde temos o melhor pastel do Gabriel. Então tá aí, ó, o registro aqui do Almir Melo. O Dirceu Rizzi, de Porto Ferreira, ele manda aqui uma mensagem falando que ele tem um trailer e trabalha com pastel e caldo de cana. Aí, que beleza. Valeu, viu, Dirceu? Antônio Gluppi, lá do Tatuapé, também ligado aqui no programa. João da Mata passou pra gente aqui uma informação sobre o caminho da água desde o Cantareira até a estação de tratamento. Vou analisar depois isso aqui e voltamos ao assunto em breve, tá? E essas são algumas das mensagens que estão chegando para a gente aqui nessa manhã, Silvana.
3: Reforçando a informação que hoje a Prefeitura de São Paulo inicia a campanha de multivacinação de olho na carteirinha 2026. Reforço da vacinação contra o sarampo em todas as unidades básicas de saúde, as UBSs, e também nas AMAs, UBSs integradas na capital. Essa campanha de vacinação contra o sarampo na capital ocorre após a Secretaria de Estado de São Paulo, de Saúde do Estado de São Paulo, anunciar estratégia para imunização contra a doença depois de 15 casos confirmados no estado.
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5: Hora do repórter Bandeirantes. Está chegando aí o quinto sinal, 6 horas e 45 minutos. Atenção, rede. Hora de informação com Silvânia Alves.
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3: 6 horas e 45 minutos. Novo alerta para altas temperaturas no Reino Unido. Destaque do correspondente da Bandeirantes na Europa, Felipe Killing. Bom dia, Killing.
14: Bom dia, Sil, Pedro. Tudo bem? O verão aqui no Hemisfério Norte está muito mais quente do que o normal e também muito mais seco. Aqui no Reino Unido, o problema já não está apenas no termômetro. Depois de 3 ondas de calor, mais da metade da Inglaterra foi oficialmente colocada em situação de seca. O balanço fechado de julho ainda será divulgado nesta segunda-feira, mas os dados provisórios calculados até o dia 30 já apontam para o mês mais seco em 190 anos aqui na Inglaterra. Choveu apenas 8% da média histórica para o mês. A consequência já chegou às torneiras. 7 companhias de água impuseram ou anunciaram restrições para 23 milhões de consumidores. Em dias mais quentes, a demanda por água aumentou até 30%. A seca começa a aparecer também no campo. Agricultores anteciparam a colheita. A expectativa é de menor produção de cereais. O setor de saladas encerrou a temporada antes do normal e o país passou a depender mais de importações. Criadores de animais já usam a reserva de pasto que deveria alimentar os rebanhos no inverno. Há também rios com vazão baixa, peixes morrendo, incêndios florestais e reservatórios abaixo do nível esperado. A previsão indica uma breve mudança no tempo, mas sem chuva suficiente para reverter o quadro nessa próxima semana. No Reino Unido, a seca deixou de ser apenas uma preocupação ambiental. Ela agora coloca pressão sobre a água, a agricultura e o preço dos alimentos. Eu volto com vocês.
3: Obrigada, Kylie. Cerca de 600 construções foram destruídas e 5 mil imóveis foram evacuados nos arredores de Spokane, a segunda maior cidade do estado de Washington nos Estados Unidos, devido ao avanço de incêndios florestais. O governador do estado declarou emergência. Ventos de até 72 km por hora dificultam o combate às chamas, que já consumiram mais de 21 quilômetros quadrados na região. 6h47.
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5: Trabalho em Foco está de volta na programação da Bandeirantes aqui no Pulo do Gato. Hoje para falar mais uma vez com a Jaqueline Galli, que já esteve conosco em outra oportunidade, vocês devem se lembrar. Ela é diretora do Serviço de Gestão e Fator Humano do INCOR. Tudo bem, Jaqueline? Bom dia novamente.
6: Tudo bem, bom dia.
5: Hoje
6: Obrigada, queria
5: te perguntar um pouquinho, né, sobre a chegada dessas novas tecnologias, inteligência artificial, é tanta coisa nova. É, a equipe do INCOR, a equipe mais antiga, já se adaptou a isso? Hoje, quando há uma renovação do pessoal, qual que é a importância que se tem na escolha do conhecimento das novas tecnologias para quem vai trabalhar no Instituto do Coração?
6: Sendo o Instituto do Coração, né, um hospital vinculado à Faculdade de Medicina da USP, ao Hospital das Clínicas, quem chega aqui para a gente, ele já chega com esse desejo, né, com essa ansiedade, vem para cá com este foco, né? Nos meus grupos de discussões sobre gestão de pessoas, recursos humanos, é muito trazido, né, pelos meus colegas, né, qual é o nosso grande atrativo para estar aqui dentro. E eu falo que o nosso próprio nome, ele já é um atrativo, né? Porque a gente é um hospital tecnológico, né? O INCOR inaugurou este mês agora de abril, né? O CESIM, né, que é um centro de ensino e simulação, né, o principal aqui da América Latina, que ele vem, traz como pauta essa necessidade. Então, hoje, quem chega aqui, ele já chega com essa ansiedade, com essa busca do conhecimento, né? Então, é muito fácil para a gente, né, interagir, integrar este colaborador a estes novos conhecimentos. E aqueles que já estão aqui dentro, para a gente ser um centro de referência em inovação, em tecnologia, apesar de sermos um hospital, né, onde a gente trabalha, né, o nosso principal foco aqui é a assistência, é os nossos colaboradores ao longo dessas 50 décadas, essas cinco décadas, né, que o INCOR faz no próximo ano, 50 anos, já faz parte do nosso DNA, né? Então, ele já tem aí a tecnologia como pauta do seu dia a dia.
5: Que legal. Bom, imagino, né, a emoção e a pressão que é trabalhar num local de tamanha importância como é o INCOR, né, para a saúde pública brasileira, principalmente aqui em São Paulo. As habilidades, elas vão mudando ao longo do tempo nessa área tão sensível. O que você tem para compartilhar com a gente?
6: Vão, né? As habilidades, na verdade, do mercado, de uma forma geral, ela veio mudando bastante. Então, hoje se fala muito, né, sobre a necessidade dos colaboradores... Acho que caiu.
5: Não, pode continuar.
6: Pode? Pode. Então tá bom. Se fala muito sobre a aprendizagem contínua, né? Os colaboradores, eles têm sempre que buscar o seu desenvolvimento, buscar conhecimento, porque as habilidades, elas vão mudando, né? Anualmente, né, o Fórum Econômico Mundial, ele lança, né, as habilidades aí do futuro, né? Elas têm ali sua mudança, né, ao longo dos anos, né? Na verdade, mudando ali a prioridade, mas ela traz ali como a sua essência, né, a aprendizagem contínua sempre como pauta número um destas habilidades. Porque o mercado, ele muda, né? A tecnologia, ela muda, e principalmente na área da saúde, né? A área da saúde, ela trabalha com muita pesquisa. Então, nós como instituição e o colaborador está acompanhando essas mudanças que o mercado apresenta, ela é essencial para ele se manter, né? Ali na vanguarda ali da sua carreira também, né?
5: Conversamos mais uma vez com a Jaqueline Galli, diretora do Serviço de Gestão e Fator Humano do INCOR, o Instituto do Coração. Jaqueline, prazer te receber mais uma vez. Até uma próxima oportunidade.
6: Obrigada, um ótimo dia a todos.
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7: Bom dia, Pedro. Bom dia, Silvânia. Bom dia, Diogo, Ailton, Heron Maximiliano, paulistano, morador de Jundiaí. Acabou a moleza, levando meu filho Miguel Joaquim para a escola. E estamos aqui ligados no pulo do gato. Já estou forjando Miguel Joaquim a seu ouvinte pulo do gato. Manda um miado para a gente, Pedro. Um abraço para todos. E olha aí também a Serra do Japi.
5: Mandou uma foto pra gente aqui bonita, viu, do céu aí, com, né, algumas nuvens, mas os reflexos do sol que deixam um colorido nesse trecho aí por onde tá passando com o filhão levando pra escola. É isso aí, hein? Obrigado pela audiência dos dois. Boa aula!
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14: 6h58, a situação piorou na rodovia Presidente Dutra, na pista sentido São Paulo-Rio. Houve um atropelamento na região de Guarulhos e o tráfego está bem intenso na pista marginal.

0: pontos, ficando a menos de um ponto da nota máxima da competição. Resultado que garantiu a medalha de ouro e o título de vencedor geral. A Olimpíada Internacional de Economia reúne estudantes de vários países em provas que avaliam conhecimentos teóricos e a capacidade de resolver problemas práticos da área. O ouro na Olimpíada Internacional de Economia se soma a outro resultado expressivo conquistado neste ano. Antes da competição na China, Arthur também conquistou a medalha de prata na Olimpíada Internacional de Física.
1: Parabéns aí, muito legal. 6h59, teve um acidente envolvendo moto na Avenida Belmira Marim, próximo à garagem da aviação Cidade Dutra. O trânsito está complicado no local. É o Fábio, nosso ouvinte, que alerta aqui. Mais um acidente com moto, hein, gente? Olha,
2: Semana começou
1: complicado. Teve um casal de idosos atropelado ali durante a madrugada.
2: Na Vila Matilde.
1: Atropelamento
2: na Dutra.
1: Na Dutra e esse acidente agora com moto. Vamos devagar, gente. Estamos retomando aí as atividades completas agora, depois das férias de julho. Pulo do Gato volta amanhã às 5 da manhã, Silvânia.
2: Tchau, gente. Obrigada. Fiquem com Deus.

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1: Hora Oficial do Brasil, 7 horas.
2: Segunda-feira, 3 de agosto de 2026.
1: Eleições 2026. Prazo para realização de convenções termina na quarta-feira. Dois candidatos a presidente ainda estão sem vice.
2: Em entrevista ao Canal Livre, Flávio Bolsonaro disse que prefere uma mulher para fechar a chapa e defendeu o endurecimento das leis.
1: Em convenção em São Paulo, Lula foi oficializado como candidato à reeleição e afirma que vai investir na área de defesa para evitar invasão.
2: Javier Milei volta a criticar presidente brasileiro em entrevista e chama Lula de corrupto e presidiário.
1: Ministro do STJ acusado de assédio sexual deve ser julgado nesta semana.
2: Calor na Europa. Países tentam reforçar abastecimento de água em meio à nova onda de altas temperaturas.
1: Em jogo marcado por polêmicas sobre arbitragem, intervence o Corinthians e abre vantagem nas oitavas de final da Copa do Brasil.
2: Flamengo e Palmeiras trocam farpas sobre suposto benefício ao clube paulista.
1: Tempo.
3: O destaque desta quarta-feira começa pelo Rio Grande do Sul, onde uma nova área de instabilidade volta a provocar chuva forte, temporais e rajadas de vento, principalmente no oeste e na campanha. Em Brasília, o tempo segue firme com sol durante a tarde e baixa umidade relativa do ar com índices entre 30% a 20%. Já em São Paulo, o dia será de tempo estável, sem previsão de chuva, com temperaturas agradáveis pela manhã e máxima de 27 graus à tarde.
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2: Os partidos têm até quarta-feira para realizar convenções. As siglas ainda buscam alianças para reforçar as candidaturas. Ontem foi a vez do presidente Lula ser oficializado como candidato à reeleição.
1: Maju Arruda Leite, muito bom dia.
4: Bom dia.
5: Oi, Nelson, Ana Paula, bom dia a vocês, bom dia a todos. O presidente Lula disse que focar nos idosos é uma prioridade e que deseja cumprir uma espécie de dívida com essa população da sociedade brasileira, caso seja reeleito para um quarto mandato como presidente da República. Neste domingo, o presidente Lula teve a candidatura à reeleição pelo Partido dos Trabalhadores confirmada em um evento que aconteceu no Expo Center Norte, com cerca de 3 mil apoiadores. Ele esteve ao lado do vice-presidente, do candidato a vice-presidente Geraldo Alckmin. No começo do discurso, Lula fez um aceno ao eleitorado feminino. Ele fez uma autocrítica, primeiro dizendo que ninguém havia selecionado uma mulher para discursar. Passou o microfone para a primeira-dama, Janja da Silva, que disse que serão as mulheres que vão reeleger o presidente Lula. No discurso de mais de uma hora, o petista

0: além de priorizar os idosos, também disse que pretende focar na educação. Lula também disse que promete investir na defesa militar do país.
1: Eu quero estar preparado para que ninguém invada esse país para levar o presidente como eles invadiram. Eu quero estar preparado para a paz. Quero estar preparado para a paz. Não é para a guerra. Quero estar preparado para ninguém ousar se fazer de besta conosco. Tá? Então é importante saber que nós precisamos investir na indústria da defesa.
0: Além disso, o presidente Lula também disse ser necessário proteger as terras raras e os minerais críticos. Segundo ele, isso é um patrimônio brasileiro e precisa ser protegido de países estrangeiros.
1: Eu quero que vocês saibam que eu vou levar muito a sério esse negócio de terras raras e minerais críticos. Tem muita gente metendo o dedo no nosso nariz, Alexandre Silveira. Tem muita gente metendo o dedo nas nossas terras. Isso vai parar. Isso é um patrimônio do povo brasileiro. Quem tem que lucrar com isso é o povo brasileiro. E nós temos que utilizar a nossa capacidade de investimento, de conhecimento científico e tecnológico, para a gente ser dono de explorar, de transformar e de usar.
0: Além disso, o presidente Lula disse que pretende travar uma briga democrática com o Congresso Nacional para reduzir o poder das emendas parlamentares. O presidente Lula também assumiu que será multado pelo Tribunal Superior Eleitoral, isso porque ele fez propaganda política na convenção que aconteceu em Salvador, na Bahia. O Partido Novo entrou justamente com uma ação no TSE pedindo para que Lula então seja penalizado em relação a essa propaganda eleitoral. Lembrando que o presidente Lula vai encarar então a sétima campanha eleitoral em busca do seu quarto mandato como presidente da República. Volto com vocês.
2: Obrigado, Maju Bandeirante 76.
3: No fim de semana também aconteceu a convenção do Missão, que tem como candidato à presidência da República Renan Santos.
2: Ele já havia sido confirmado como novo nome do partido na disputa do mês passado.
3: Renan prometeu reduzir os números da violência no país e incentivar a economia.
4: A gente precisa de um país crescendo. Até o final do nosso governo, os juros não podem ultrapassar a casa dos 6%. E nós vamos ter superávit nominal. Acabou essa história de ficar endividado. Outra meta. Nenhum estado brasileiro, ao final do meu governo, terá mais gente no Bolsa Família do que gente no trabalho formal.
2: Já Ronaldo Caiado participou da convenção do PSD em Porto Alegre.
3: O candidato à presidência da República criticou a polarização.
5: Acho que o Brasil pede é isso, que não sejamos enganados por quem realmente não quer tratar dos problemas que o Brasil está enfrentando. Por que ficar nessa polarização? Então nós temos que o Brasil vai acordar. É o que eu disse a você, nós vamos tirar o Brasil dessa síndrome de Estocolmo. Nós vamos dar um sacolejo no Brasil, vai acordar. Sabe? Ele vai falar, poxa, não tem cabimento eu eleger os mais rejeitados. Eleito a eleição entre os rejeitados. É algo inédito.
2: Flávio Bolsonaro, candidato à presidência pelo PL, foi entrevistado no Canal Livre.
3: O senador confirmou que está atrás de uma mulher para vaga de vice na chapa.
6: Estou buscando as articulações com vários partidos. As conversas continuam. A gente tem essa data até o dia 5 de agosto para tomar uma decisão. Também vi uma declaração do presidente Rueda, que é do União Brasil, dizendo que seria favorável a estar conosco formalmente nessa chapa nacional, então acho que ainda pode ter alguma espécie ali de diálogo e tentativa de se chegar num consenso, né? Já que é uma federação, são dois partidos grandes. Tenho conversado também com republicanos. Todo mundo sabe da minha preferência por indicar uma mulher que seja preparada, que agregue a essa chapa. Então, de fato, está tudo muito aberto ainda.
2: O candidato do PL também se envolveu recentemente em uma polêmica com Michele Bolsonaro.
3: Segundo Flávio, isso já é página virada.
2: Em entrevista ao Canal Livre, ele diz que vai aceitar os resultados das eleições.
7: Eu vou aceitar, vou concorrer com essas regras e eu tenho certeza que o TSE, diferente do 2022, vai ser um TSE imparcial e que vai tomar todas as providências para que essa eleição ocorra com mais segurança e mais transparência. Porque o maior interessado em que as eleições aconteçam com essa normalidade é o próprio TSE. Eu não estou assim, pode usar o sistema que quiser. Qual a dificuldade se a tecnologia avança, se até quem comete crimes vai aprimorando as suas técnicas para roubar os outros, para invadir sistemas? Eu só estou cobrando que o TSE imponha mais camadas de segurança e transparência. Eu não estou falando contra as urnas. É um negócio assim que não dá nem para... É difícil até de explicar.
3: Em entrevista ao Canal Livre da Band, Flávio Bolsonaro colocou a segurança pública como prioridade, caso seja eleito.
2: Ele defendeu um aumento da pena mínima para os crimes de roubo e receptação.
7: Eu vou quadruplicar a pena mínima para furto de celular ou receptação. Então a pena mínima vai ser de 8 anos para vagabundo que rouba, que assalta por causa do celular. E quando ficar preso, e vai ficar preso, vai trabalhar. Vai trabalhar para pagar a sua estadia, para dar valor ao dinheiro de um trabalhador suado. Então, assim, tem que ter o combate firme com a legislação penal muito mais forte. Eu vou construir mais de meio milhão de novas vagas em presídios para que exista a possibilidade de ficarem presos cumprindo a legislação de execução penal, ao contrário da atual política de desencarceramento.
3: O Canal Livre será reapresentado hoje às 11 da noite na Bandeirantes.
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7: O presidente da Argentina volta a criticar o presidente Lula.
6: Em uma entrevista ao jornal argentino La Nación, Javier Milei chamou Lula de corrupto e manteve a posição feita na convenção do PL no mês passado.
7: Ao lado de Flávio Bolsonaro, Milei criticou Lula e chamou Alexandre de Moraes de lixo careca.
6: Desta vez, o presidente da Argentina disse que para ele, Lula é corrupto.
8: É ladrão.
9: É um ladrão, é um corrupto. Ele foi condenado por ser ladrão e corrupto. Esteve preso, pelo qual também é verdade ser presidiário. E não só isso, libertaram por uma falha administrativa do processo e não por ser inocente.
8: Lo liberaram por uma falha en el procedimiento, no por ser inocente.
6: As declarações de Milei no mês passado geraram uma crise diplomática com o chamado do embaixador brasileiro na Argentina para voltar ao Brasil.
7: Já o embaixador da Argentina no Brasil foi convocado para dar explicações ao Ministério das Relações Exteriores.
6: Itamaraty ainda não se manifestou.
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10: 7:18.
6: Os trabalhos do Congresso e do Judiciário serão retomados nos próximos dias.
7: Vamos à capital federal da Bandeirantes Brasília, Felipe Campbell. Felipe, muito bom dia.
6: Bom dia.
4: Bom dia, Nelson. Bom dia, Ana. Termina, pelo menos de maneira oficial, o recesso parlamentar do meio do ano. Deputados e senadores entraram de recesso, em teoria, no último dia 18, e o período de férias teria acabado nessa sexta-feira. Então, com esse retorno oficial do trabalho nessa segunda, só que a expectativa é de um Congresso esvaziado, com a maioria dos parlamentares ainda focados nas eleições de outubro, né? As convenções partidárias têm até o dia 5 para serem realizadas, né, com o anúncio dos candidatos. Então, essa quarta-feira encerra esse período. E aí, para tentar evitar o total esvaziamento da Câmara dos Deputados, houve um acordo entre a presidência da Câmara e do Senado para realizar 2 semanas de esforço concentrado até outubro. Nos períodos entre 10 e 14 de agosto e de 31 de agosto a 3 de setembro, os parlamentares vão fazer um esforço concentrado para discutir os temas urgentes que aguardam deliberação. A ideia é que deputados e senadores usem esse período para limpar a pauta com votações rápidas nas duas casas. Como o esforço concentrado, os discursos em plenário, por exemplo, podem ser suspensos para agilizar a tramitação. E algumas matérias vão ter prioridade, como os vetos presidenciais. Então, expectativa de Congresso um pouco mais vazio, mas com essas datas aí para tentar acelerar os trabalhos. Volto com vocês.
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6: Bandeirantes 7:20, a gente segue de Brasília com o repórter Felipe Campbell, que agora vai falar sobre o julgamento do ministro do STJ, o Marco Buzzi, que deve ser julgado nesta semana pelas acusações de importunação sexual, né, Campbell?
4: É isso. O Superior Tribunal de Justiça, ele realiza nesta quinta o julgamento do processo administrativo disciplinar instaurado contra o ministro afastado, o Marco Buzzi, que foi acusado por 2 mulheres de assédio e importunação sexual. Ele está afastado das funções dele desde 10 de fevereiro e permanece proibido de acessar as dependências do STJ enquanto responde a esse processo disciplinar. A primeira denúncia partiu de uma jovem de 18 anos, que é conhecida da família do ministro, e o acusa de tentar agarrá-la durante um banho de mar em Balneário Camboriú, enquanto estava hospedada na casa do ministro junto da família. Em fevereiro deste ano, o caso ganhou um novo desdobramento quando uma ex-funcionária terceirizada do gabinete do ministro relatou ter sofrido 8 episódios de assédio. E a defesa de Buzzi mantém a negativa sobre todas as acusações apontadas nos processos. Além desses processos disciplinares no STJ, o ministro também enfrenta outras frentes judiciais e administrativas. O caso é alvo de uma investigação no Conselho Nacional de Justiça, o CNJ, e de um inquérito também pela Polícia Federal. Esse foi aberto pelo ministro Cássio Nunes Marques, no STF. Ambas as apurações seguem em curso, sem prazo para conclusão, mas caso seja condenado criminalmente, Buzzi pode responder pelos crimes de importunação sexual, com pena de até 5 anos, e assédio sexual, que prevê 2 anos de reclusão. Marco Buzzi também é alvo de uma investigação por suposta venda de sentenças. Volto com vocês.
6: Obrigada, Campbell. Bandeirante 7:22.
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1: Bom dia, ouvinte do Primeira Hora. Trânsito em São Paulo na manhã da segunda-feira. Destaque inicial para um atropelamento fatal que aconteceu ali no viaduto Dona Matilde, ligação importante entre a Radial Leste e o bairro da Vila Matilde, o Alto da Penha. No caminho para o centro, um casal foi atropelado, uma mulher acabou não resistindo aos ferimentos e perdeu a vida no local. Os bombeiros ainda trabalham por ali. 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
2: A Polícia do Rio de Janeiro realiza uma operação contra a entrada de celulares em presídios.
0: Vamos à capital fluminense, Luana Bernardes. Muito bom dia.
2: Bom dia.
3: A Polícia Civil realiza operação para desarticular uma organização criminosa especializada em introduzir drogas e celulares no sistema prisional. Um policial penal está entre os alvos. Wagner Jardim Dias é apontado como a principal peça do esquema. O relatório de inteligência financeira revelou movimentações incompatíveis com a capacidade econômica do agente investigado, que recebeu em um curto período total de mais de R$ 259 mil, sem justificativa econômica aparente. Ao todo, foram expedidos 4 mandados de prisão temporária e 10 mandados de busca e apreensão. As investigações são da Delegacia de Repressão às Ações Criminosas Organizadas e Inquéritos Especiais, com apoio da inteligência da Polícia Penal. A apuração começou após uma tentativa frustrada de introdução de grande quantidade de drogas, aparelhos e acessórios no sistema prisional. A partir da análise do circuito interno, cruzamento de dados e análise de movimentações financeiras, os investigadores conseguiram identificar a estrutura da organização criminosa.
0: Obrigado, Luana. 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
2: O aumento da quantidade de etanol na gasolina pode aparecer no preço do combustível nas bombas durante a semana.
0: Desde o último sábado, postos de todo o país estão autorizados a vender gasolina com 32% de etanol.
2: Até então, o máximo permitido era de 30%.
0: A medida provisória deve durar 6 meses e tem como objetivo tentar reduzir a importação de combustíveis fósseis impactados pela guerra no Oriente Médio.
2: Além de incentivar o uso de energia renovável.
0: A previsão do Ministério de Minas e Energia é que o litro da gasolina pode ficar até 3 centavos mais barato.
2: Mas isso não representa necessariamente uma economia.
0: O economista Luiz Eduardo Garcia alerta os motoristas.
2: Segundo ele, como o etanol rende menos que a gasolina, a autonomia é reduzida.
4: A eficiência do combustível, se ela for muito baixa, isso faz com que, de fato, tu tenha que abastecer mais vezes o teu automóvel e isso vai acabar encarecendo. Se eu tenho que abastecer mais de 2 vezes para andar a mesma distância, já não está compensando mais essa troca.
0: 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Hora oficial do Brasil, 7:30. 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
2: Bandeirantes 731, repórter Guilherme Oliveira tem informações sobre obras no túnel Max Pfeffer. Bom dia, Gui.
5: Tudo bem, Ana? Bom dia para você, para o Nelson, para quem nos acompanha aqui no Primeira Hora. Acho que agora há uma luz no fim do túnel, viu? Porque a Prefeitura de São Paulo promete fazer uma reforma definitiva no túnel Max Pfeffer, uma importante ligação da Zona Sul com a Zona Oeste e o centro de São Paulo. A gente já vem trazendo aqui algumas semanas reclamações sobre o túnel Max Pfeffer, buracos que estão prejudicando o trânsito da região. Motoristas são obrigados a desviarem para a direita, podem atingir o retrovisor da mureta, se desviam para a esquerda, podem atingir motociclistas que estão descendo no corredor, enfim. Depois de reclamações da Bandeirantes, prefeitura chegou a fazer um reparo paliativo que foi mal feito. O cimento logo cedeu em 24 horas e os motoristas continuaram caindo num buraco principal na faixa da direita, sentido Avenida 9 de Julho. Prefeitura de São Paulo constatou esse problema e informou a Bandeirantes que vai fazer mais uma vez um reparo paliativo nesta primeira quinzena de agosto. Não deu um dia certo para isso, mas será nesta primeira quinzena de agosto. Para além disso, Prefeitura de São Paulo promete abrir uma licitação para contratar uma empresa para fazer a reforma definitiva no túnel Max Weber, incluindo esse pavimento de concreto. Prazo para essa obra definitiva? A gente também não tem. Segundo a Prefeitura de São Paulo, uma inspeção especial está sendo realizada. Depois haverá elaboração de um projeto para a abertura da licitação e a contratação dessa empresa. A Bandeirantes vai ficar em cima disso e a gente vai atualizando na programação, pessoal.
2: Obrigada, Gui, pelas informações. Bandeirantes 733.
6: Após uma série de reportagens aqui da Bandeirantes, a prefeitura conclui contenção de encosta na Avenida Francisco Morato. Luiz Felipe Nunes, muito bom dia.
7: Muito bom dia, Nelson, Ana Paula. Bom dia para você que nos acompanha na Bandeirantes. Estou neste momento na Avenida Professor Francisco Morato, na altura do número 5.800, no sentido do centro da capital paulista. Uma cobrança insistente da Bandeirantes desde que uma encosta cedeu por aqui. Em fevereiro do ano passado, a prefeitura começou essas obras apenas em setembro de 2025 e agora, finalmente, a conclusão das obras desta encosta. Mas se você, motorista, passar por aqui neste momento, você pode se perguntar o que está acontecendo, porque existe uma intervenção próximo de onde isso já acontecia no ano passado, que agora há um estudo por parte da linha 4 amarela, concessionária Motiva, que realiza esse estudo para a ampliação da linha 4 amarela no sentido de Taboão da Serra. Existirá uma estação bem próximo de onde eu estou neste momento, que é a estação Chácara do Joque, antes da estação Taboão da Serra. Por isso, esses estudos devem durar mais alguns dias. Pedimos já um posicionamento por parte da concessionária responsável, mas uma situação muito diferente do que era constatado no ano passado. Mesmo com essas obras, uma situação muito mais tranquila e organizada para que os pedestres, os motociclistas e os carros consigam passar por aqui sem que haja problemas, como acontecia anteriormente, antes dessas cobranças insistentes da nossa reportagem aqui do Grupo Bandeirantes de Comunicação. Nelson e Ana Paula.
6: Obrigado, Luiz. Bandeirantes 735.
2: Bom, para quem está circulando nesse instante aqui pela cidade de São Paulo, o trânsito pela marginal do Tietê é bastante complicado entre a rodovia Ayrton Senna e a chegada à altura da ponte da Vila Maria. Excesso de carros mesmo, o que é normal para o horário. Há bastante lentidão também na Avenida Sumaré. Algo de errado ali no cruzamento com a professor João Arruda, ministro Gastão Mesquita. E por isso, a Sumaré está muito parada dos dois lados. A Avenida Pacaembu é uma alternativa melhor e a Pompeia também, para evitar a Sumaré, tanto na direção da Tietê quanto na direção da Heitor Penteado, da região ali do Sumaré. Por fim, um destaque também para quem está agora fazendo o caminho pela Régis Bittencourt, entre Itapecerica e a chegada a Embu, o trânsito também já está no ande par, excesso de caminhões na pista em direção a São Paulo.
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6: Bandeirantes 7h36.
2: Paulo, que causa mortes no trânsito. Robson Ramos falou sobre isso um pouco mais cedo. Agora a gente detalha o que aconteceu no viaduto Dona Matilde, viaduto da Zona Leste de São Paulo, que passa por cima da Radial Leste. Por volta da 1 da manhã, um casal de idosos foi atropelado por um motorista num carro branco. Câmeras de segurança ali da rua registraram um momento em que o idoso é arremessado na pista, um homem de 56 anos, na verdade, e o carro atravessa a pista, vai parar no outro sentido e fica travado por ali. A mulher que estava com esse homem, uma mulher de 58 anos, foi arremessada para baixo do viaduto e caiu de uma altura de cerca de 15 metros. Ela chegou a ser socorrida, mas morreu no hospital. Já o homem, a última informação que a gente tem é de estado de saúde gravíssimo. O motorista permaneceu no local, não fugiu, mas como tinha sinais de embriaguez, foi detido. O caso foi registrado e segue investigado no 31DP, que fica ali na região também, leste da cidade de São Paulo. Quem passa pelo viaduto Dona Matilde já não vê mais nenhuma interdição no local, porque de acordo com o policiamento de trânsito, tudo já foi feito, perícia foi realizada e a pista está sendo liberada. Agora, a polícia vai investigar a condição deste motorista que causou essa morte e mais uma outra pessoa ferida gravissimamente, né, com ferimentos muito sérios, na zona leste da cidade.
6: Bandeirantes 7:37. Nós voltamos a falar sobre eleições aqui no Jornal Primeira Hora, agora sobre a disputa no estado de São Paulo, Major Arruda Leite.
8: Oi, Nelson, Ana Paula, um bom dia mais uma vez a vocês. O governador de São Paulo, Tarcísio de Freitas, disse que a segurança pública vai continuar sendo prioridade caso seja reeleito. No sábado, o Partido Republicanos oficializou a candidatura à reeleição de Tarcísio em um evento que reuniu cerca de 7 mil pessoas no ginásio do Ibirapuera, na zona sul de São Paulo. Tarcísio de Freitas chega nessa eleição com o apoio de 12 partidos e no palco no último sábado esteve ao lado dele o vice-governador Felício Ramute, também os candidatos ao Senado, André do Prado do PL, Guilherme Derriti do PP, como também o candidato à presidência do PL, Flávio Bolsonaro. Na abertura do discurso, Tarcísio de Freitas citou o ex-presidente Jair Bolsonaro, disse ser grato a quem lhe abriu as portas da vida pública. O governador também mencionou algumas propostas que ele pretende realizar nesse eventual segundo mandato e disse que entre essas promessas está a criação de um centro de inteligência de monitoramento com o uso de inteligência artificial.
9: Para isso que nós vamos criar o Centro de Inteligência, Inovação e Segurança Pública, que vai consolidar informações do Muralha Paulista para o uso de inteligência artificial. Potencializar cada ação policial em tempo real, dinamizar a ação do Estado face a cada alerta. Tecnologia a serviço das pessoas, tecnologia a serviço de quem protege, informação a serviço de quem cuida, que a nossa tarefa, a tarefa desse governo é uma só, proteger as pessoas.
8: Ao longo do discurso, Tarcísio não citou o principal adversário, também candidato Fernando Haddad, mas disse que São Paulo é um estado grande porque o PT nunca o governou. Neste domingo, também candidato a governador de São Paulo, Fernando Haddad, esteve aqui em São Paulo, presente na convenção do presidente Lula. Ele discursou por alguns minutos, mas o foco da fala dele teve ali o papel do presidente Lula como na política brasileira e também na política mundial. Os dois candidatos ao governo de São Paulo, Tarcísio de Freitas, pelo Republicanos, e Fernando Haddad, do PT, vão se enfrentar pela primeira vez nesta eleição no próximo domingo, no debate da Band, que acontece no dia 9 de agosto, a partir das 8 horas da noite. Volto com vocês.
6: Obrigado, Maju. Bandeirantes 7:40.
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5: A Radial Leste para o centro tem lentidão desde a saída do estádio do Corinthians até o metrô Vila Matilde, depois da Praça de Vila Holândia até o metrô Guilhermina Esperança, do metrô Penha até a Avenida Aricanduva e no trecho mais para o final do metrô Belém até o viaduto Alcântara Machado. Para quem vai no sentido do bairro, condição de trânsito é boa agora pela Radial. 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
1: O maratonista brasileiro Daniel Nascimento foi encontrado no fim de semana. Ele estava desaparecido há mais de 40 dias.
6: Repórter Vitor Lupato.
7: Danielzinho contou à polícia que depois de ser suspenso em um caso de doping, passou a enfrentar um quadro depressivo e relatou ter feito uso de drogas. O maratonista foi encontrado vagando pelas ruas do centro de São Paulo no último sábado. Um amigo que tinha recebido informações de que ele poderia estar por perto pediu ajuda à Guarda Municipal e mostrou uma foto dele. O subinspetor da GCM, Rogério Hidalgo, conta como o atleta foi localizado.
8: Foi uma obra do destino, porque assim que o solicitante estava mostrando as imagens dele, a imagem da mãe, a matéria, né, televisiva, foi quando o mesmo apareceu, acompanhado de um carroceiro.
7: Danielzinho foi levado a uma delegacia, onde se reencontrou com a mãe. O atleta estava desaparecido desde o dia 19 de junho. E nesse período, o maratonista teria ficado dormindo em albergues e até mesmo na rua. E também fazia coleta de materiais recicláveis. Daniel representou o Brasil na maratona dos Jogos Olímpicos de Tóquio em 2021. No ano seguinte, quebrou o recorde sul-americano da prova. Mas às vésperas dos Jogos de Paris em 2024, um teste antidoping com resultado positivo rendeu ao atleta uma suspensão de 5 anos. Por isso, Daniel só poderá voltar a competir em julho de 2029. Ele voltou a morar com a mãe e passou a trabalhar com ela na roça. Danielzinho já vinha recebendo cuidados da família e agora deve dar continuidade ao tratamento para a recuperação.
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9: Hora Oficial do Brasil, 7:45.
6: Vamos com a reportagem agora, informações da Stephanie Toso.
10: O Irã nega que tenha pedido aos Estados Unidos a suspensão de novos ataques e contradiz a versão apresentada pelo presidente Donald Trump sobre um possível avanço nas negociações de paz no Oriente Médio. A agência estatal iraniana classificou a declaração de Trump como uma nova mentira e afirmou que as forças armadas do país permanecem em alerta máximo e preparadas para responder a qualquer ofensiva americana. No sábado, Donald Trump afirmou que cancelou bombardeios contra a infraestrutura energética iraniana após um suposto o pedido de Teerã, dizendo que um acordo estaria próximo. Ainda segundo a imprensa americana, os ataques chegaram a ser planejados, mas foram suspensos diante da possibilidade. Já o governo do Irã afirmou ontem que está próximo de concluir um acordo, mas apenas com Omã, sobre a nova rota de trânsito de navios comerciais no Estreito de Hormuz.
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9: Vamos ao Rio de Janeiro, destaque da repórter Mariene Lino.
3: A Justiça do Rio revoga a prisão do rapper Mauro Davi dos Santos Nepomuceno, o Oruan, por tentativa de homicídio. O artista era acusado de atacar policiais civis durante o cumprimento de um mandado de busca e apreensão contra um adolescente na casa dele em julho do ano passado. A decisão foi assinada nesta sexta-feira. A juíza Tula Correia de Mello rejeitou a acusação de tentativa de homicídio e atribuiu a conduta de lesão corporal a Oruan. Como o crime tem pena máxima inferior a 4 anos, a prisão preventiva não é cabível e foi revogada. Apesar disso, Oruan ainda é foragido por organização criminosa e lavagem de dinheiro em outro processo.
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6: Bandeirantes 748, morreu a segunda vítima do atropelamento grave que aconteceu nesta madrugada na zona leste de São Paulo, no viaduto Dona Matilde. Por volta da 1 da manhã, um homem de 56 anos e uma mulher de 58 foram atingidos na calçada do viaduto por um motorista que, de acordo com a polícia, estava embriagado. A mulher foi arremessada de cima do viaduto, caiu de uma altura de 15 metros e morreu praticamente na hora. O homem chegou a ser levado para o hospital, mas morreu agora há pouco. O motorista segue preso.
9: Bandeirante 749. Pedro Cohen, muito bom dia.
14: Oi, Nelson, bom dia para você, para Ana Paula, todo mundo que nos acompanha aqui no Primeira Hora. Rodada da Copa do Brasil que aconteceu no fim de semana, dá pra gente dizer que com poucos gols, até porque no sábado, 3 partidas, 3-0, né? Inclusive dois desses jogos com transmissão da Bandeirantes, Santos e Remo, que ficaram no 0-0 na Vila. Vasco e Fluminense jogaram no Maracanã, Atlético Mineiro e Juventude em Minas Gerais. Jogos da volta começam amanhã, só que ontem, no domingão, tivemos alguns jogos importantes, inclusive o primeiro gol dessas oitavas de final da Copa do Brasil saiu na Arena do Palmeiras. O Verdão venceu por 3-0 a equipe do Fortaleza. Depois disso, Mirassol e Grêmio empataram em 1-1, Chapecoense e Cruzeiro ficaram também no 0-0, e aí o Internacional ganhou do Corinthians por 2-0. Jogo que ficou marcado por polêmicas de arbitragem. O Timão se pronunciou muito, de forma muito forte, muito veemente nas redes sociais depois dos ocorridos, e o Marcelo Paz chegou a comentar sobre a arbitragem depois da partida de ontem. Vamos ouvir.
15: Um jogo com 49 minutos apenas de bola rolando, isso mostra que não foi bem conduzido. O recomendado mínimo são 60 minutos, então 49 minutos de bola rolando, 7 cartões amarelos para o Corinthians. Um pênalti absurdamente não marcado em cima do Bidu, assim, incontestável e causa estranheza, nem o árbitro de campo marcar, nem o VAR chamar. Então a arbitragem realmente complicada. É um árbitro que no meio de semana teve uma atuação muito questionada no jogo Vitória e Palmeiras, e aí o árbitro faz uma atuação ruim no meio da semana e, como prêmio, vem apitar um jogo decisivo.
14: O árbitro da partida de ontem no Beira-Rio era o Alex Stefano, que apitou inclusive Palmeiras e Vitória, Vitória e Palmeiras no Barradão na última semana, jogo que ficou também marcado por polêmicas de arbitragem. Depois disso, o Flamengo divulgou uma nota oficial falando que nos últimos anos o Palmeiras era o clube com mais intervenções a favor do VAR, né, dando a entender que o clube da Zona Oeste de São Paulo era muito beneficiado pela arbitragem. Ontem, a Leila Pereira, presidente do Palmeiras, né, falou com os microfones da TV Palmeiras exatamente sobre isso e disse o que ela pensa da nota oficial divulgada pelo Flamengo.
16: Foi uma nota muito sem pé nem cabeça. Eu acho que é mais desespero. Eles deveriam cuidar mais do clube deles e esquecer um pouquinho do Palmeiras.
14: Além disso, ela disse que ficou chocada com a, abre aspas aqui para Leila Pereira, cara de pau do Flamengo em divulgar essa nota e dizer exatamente que o Palmeiras é o clube mais beneficiado. Ainda falou que se o Palmeiras é beneficiado pelo VAR, isso é uma coisa boa, porque se o VAR não existisse, esses lances, né, não seriam corrigidos pelo VAR. Que não, ela não usou a palavra beneficiar, usou a palavra correção. Então fica aí essa briga de bastidores entre os dois principais clubes brasileiros neste momento. Copa do Brasil, que ainda tem jogo hoje entre Atlético Paranaense e Vitória. Jogos da volta começam amanhã e já tem transmissão da Bandeirantes para Remo e Santos, que empataram em 0-0, pessoal.
9: Obrigado, Pedro Cunha. Bandeirantes 7:52.
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18: Alô, amigas e amigos do esporte motor. A Aston Martin finalmente teve uma clara melhora de desempenho depois da estreia das evoluções do carro no último Grande Prêmio da Hungria. Fernando Alonso avançou ao Q2 pela primeira vez no ano e chegou até mesmo a andar entre os 10 primeiros na corrida. Além de Lance Stroll ter ganho 7 posições, algo inimaginável depois de uma primeira metade de campeonato tão ruim. Agora a Honda trabalha para entregar uma evolução da unidade de potência já na próxima corrida na Holanda.
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2: Já liberada a pista interditada no sentido do bairro, lá do viaduto Dona Matilde, onde houve um atropelamento fatal no final da madrugada de hoje. No sentido do centro também a liberação, só que o trânsito ainda é pior por causa do reflexo. Desde o início lá da Maria Carlota até a passagem total pelo viaduto com o reflexo do acidente. 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
3: Bandeirantes 7h56, tempo seco em São Paulo. Ontem teve até alerta da Defesa Civil por causa da qualidade ruim do ar. Aline Araújo, o que, que nos espera nessa segunda-feira? Bom dia para você.
4: Muito bom dia para você, bom dia a todos que nos acompanham. Essa segunda-feira será mais um dia de temperaturas mais altas, tempo firme e baixa umidade relativa do ar novamente. Essa é a condição que segue em todo o estado. A gente tem aí uma massa de ar quente e seco que ela já dura vários dias e ela vai continuar atuando durante toda essa semana, mantendo alerta para a umidade abaixo dos 30% e, consequentemente, a gente volta para esse alerta que você mencionou. A qualidade do ar cai muito, principalmente na cidade de São Paulo e outras grandes cidades, por causa dessa condição, e também aumenta muito o risco de queimadas. Essa baixa umidade relativa do ar deixa a vegetação e o solo muito seco, trazendo aí maior focos de queimada. Outro alerta bem importante que a Defesa Civil já vem informando para todo o estado. Na tarde de hoje, as temperaturas máximas chegam aos 27 graus aqui em São Paulo, então a gente tem que redobrar principalmente o consumo de água nos horários mais quentes do dia e também evitar o sol nesse horário mais quente do dia, que é quando a umidade, ela tende a ficar mais baixa, o tempo fica mais seco.
3: É, nada de atividades a céu aberto, né, nesse horário de pico de calor. E no restante do país, como é que a gente fica?
4: No restante do país, na região do Brasil Central, essa massa de ar quente e seco também atua, trazendo baixa umidade relativa do ar. Em alguns pontos, essa umidade fica abaixo até mesmo dos 20%. Nesses pontos em vermelho que o mapa está mostrando, essa condição aí é muito importante a gente redobrar ainda mais esses cuidados. Lembrando que o ideal para a nossa saúde é a umidade acima dos 60, que é o indicado pela Organização Mundial da Saúde. Então, abaixo de 20 é bastante preocupante. E a gente tem também alguns outros pontos com atenção para temporais, principalmente na região sul, onde o Rio Grande do Sul permanece em alerta. As rajadas de vento podem ficar mais intensas ainda no período da tarde de hoje, com

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1: Olá, bom dia, seja bem-vindo a mais uma edição do Jornal Gente no ar nesta segundona pela Bandeirantes, pela Band News TV, pelo aplicativo Band Play, onde você quiser nos acompanhar, primeiro dia útil do mês de agosto de 2026. Agosto é longo, né, Pedro Campos? 31 dias, zero feriado, 5 segundas-feiras. Tá preparado, Pedro?
2: É, um mês interminável do ano.
1: Interminável. E domingo que vem tem debate na Band News TV, na Rádio Bandeirantes, debate com os candidatos a governador em 14 estados e também no Distrito Federal. Vamos começar o programa de hoje falando de política, porque a campanha está na rua, final de semana foi de convenções, e eu quero falar um pouco sobre o que aconteceu, como foi e principalmente o que foi dito na convenção do PT, que lançou pela enésima vez Luiz Inácio Lula da Silva como candidato à presidência pelo partido. Pela enésima não, pela sétima vez. Vai ser a sétima campanha presidencial de Lula, que quer ser presidente do Brasil pelo quarto mandato. Bem, tudo o que ele poderia dizer, fazer, para o bem, para o mal, para a coluna do meio, depois de tanto tempo, aparentemente já foi dito, já foi feito. E aí cabe aos marqueteiros, organização da campanha, tentar fazer um esforço para incluir ali alguma pauta nova, alguma diferença. Até porque quem está no comando do Brasil, ou ele, pessoa física, Lula, ou no mandato também de Dilma Rousseff durante tanto tempo, tem que dar um jeito de incluir alguma pauta nova. O que poderia ser feito já não foi feito. Se não fez até agora, por que que vai fazer agora? E esse foi o tom do discurso do presidente Lula ontem, domingo, em São Paulo, numa superprodução de convenção, aliás, como tem sido quase todas, não é? Os partidos têm dinheiro sobrando, é dinheiro do nosso bolso, dinheiro do fundo eleitoral, então são superproduções. Num aceno, o que que Lula trouxe de diferente aqui? Num aceno para aquele eleitor ali um pouco mais conservador, que vê em pautas ligadas à segurança nacional, à defesa, investimento nas Forças Armadas, um atributo, Lula fez um aceno e falou em aumentar o investimento na segurança nacional.
3: Fizemos tudo? Não. Lógico que não dá para fazer tudo, mas a gente vai caminhando. Deus levou 7 dias para fazer o mundo e ainda não acabou. Porque só vai acabar o dia que a gente acabar com o jeito ruim no mundo, sobretudo com a violência de homem contra a mulher desse país. E o PT tem que ter coragem, o meu governo tem que ter coragem de dizer alto e bom som: não tem problema que eu perca algum voto, mas não é necessário e não é possível. O cara vai ter que escolher, ou ele vota em mim, ou ele bate na mulher. Se bater na mulher, não precisa votar em mim. Pega a sua mão e vote em quem você quiser.
1: Bem, nesse trecho, Lula fala sobre violência contra a mulher. Mais um ponto do discurso dele, que é uma tentativa de aceno com uma pauta nova. Essa é uma pauta mais ligada hoje à esquerda e todos os governos hoje no Brasil estão devendo muito em relação a isso. Até porque o Brasil tem batido recorde em cima de recorde nos feminicídios. Foi o que a gente viu agora na divulgação dos últimos números da violência no Brasil. Lula faz um aceno para mulheres, onde ele tem a maior parte dos votos. Faz um aceno para a população com mais de 60 anos, que cresce muito no Brasil e onde ele também tem uma vantagem maior em relação a Flávio Bolsonaro. Agora, quando ele fala de segurança nacional e fala em investimento,

0: sentir mais indefesa, tem um ponto que ele cita também, que foi a ação militar dos Estados Unidos na Venezuela.
1: Fizemos tudo, não. Lógico que não dá para fazer tudo, mas a gente vai caminhando. Deus levou 7 dias para fazer o mundo e ainda não acabou. Porque só vai acabar o dia que a gente acabar com o jeito ruim no mundo, sobretudo com a violência de homem contra a mulher desse país. E o PT tem que ter coragem.
0: Daqui a pouco a gente vai ouvir o presidente Lula falando sobre defesa nacional, sobre investimentos. Foi esses acenos que ele fez ontem durante a convenção. Lula fica muito confortável em cima de um palanque. Ele faz isso há quantos anos? Há quantas décadas? Há muitas décadas. E ontem, mais uma vez, ele estava extremamente confortável, principalmente porque falava ali para o público dele, para o público do PT. Era a Convenção Nacional do PT, só tinha aplausos, não tinha nenhum tipo de crítica. Ele disse também, por exemplo, que está incomodado com o fundão eleitoral e que tinha saudades da época em que o PT vendia camisetas para financiar as suas campanhas políticas. Mas ué, primeiro, alguém é obrigado a aceitar o fundão eleitoral? E segundo, como gestor do país há tanto tempo, não dava para ter achado, combinado com o Congresso, para que uma solução diferente fosse encontrada? Da mesma forma, a pergunta que se faz aqui, quando o presidente fala que está incomodado com o excesso de poder no Congresso Nacional e com as emendas parlamentares. Diz que o presidente daqui a pouco não pode mais nada, que o poder do Executivo está muito pequeno e que ele vai bater de frente com o Congresso. Até hoje, não o fez. Vai tocando de boa com o Congresso, no máximo, o ministro Flávio Dino, no Supremo Tribunal Federal, aliado de Lula, isso não é segredo para ninguém, criou ali algumas dificuldades para as emendas parlamentares. Sobre falta de renovação no PT, é claro que temas incômodos não entram no lançamento de candidatura, mas ele apontou Fernando Haddad como seu possível sucessor. Até porque Lula não pode, será impedido legalmente de, se vencer agora, concorrer a um quinto mandato na presidência. Mas falou o seguinte, daqui, sobre Haddad, daqui a 8 anos, quando ele já tiver governado o estado de São Paulo por 2 vezes. E aí 2 problemas, né? Primeiro, falta Haddad ganhar a primeira vez, e as pesquisas não indicam isso. Tarcísio de Freitas, nas pesquisas, tem larga vantagem em relação a Fernando Haddad. E se Lula ganha essa, a próxima é daqui a 4 anos já, quem vai ser o candidato da esquerda? E aí o presidente citou o seguinte, ele pode sair do Piauí, pode sair do Ceará, pode sair de Pernambuco, da Bahia, de algum lugar vai sair. Isso é muito vago. A esquerda não tem candidato, com exceção de Lula, que com 80 anos fez questão várias vezes de dizer no discurso que está cada vez mais forte, mais vigoroso e melhor do que era quando assumiu a presidência pela primeira vez lá em 2002. Silêncios falam muito também no lançamento de candidatura. E aqui 3 silêncios que chamam de mais atenção por motivos óbvios. Segurança pública, a maior preocupação hoje do brasileiro, e que não recebeu uma menção do presidente no lançamento da sua candidatura. Crise fiscal, ou basicamente de onde vai sair o dinheiro para fazer isso tudo? Para mulheres, para defesa, para idosos, para educação? Vai sair de onde? Se as contas públicas estão numa situação muito delicada e todo mundo diz, todos os economistas que se debruçam sobre ela, que 2027 vai ser o ano do ajuste. E, por último, combate à corrupção. Num governo que teve ali entre os seus tropeços um dos maiores escândalos de corrupção na história, ligado ao INSS, não haver uma menção a combate à corrupção no lançamento de uma candidatura é, sim, significativo. Agora são 8h08. Vou chamar o Pedro Campos aqui também, de olho nos fatos políticos do Brasil. Muito bom dia, Pedro.
2: Bom dia, Thaís. Queria falar um pouquinho hoje com vocês sobre uma indagação que chegou da nossa própria audiência, porque a gente debate aqui muitas questões ligadas a programas sociais nessa época de eleição. Ouvintes que escreveram para mim dizendo, Pedro, você não pode procurar juristas aí para esclarecer para a gente se programa social, qual é o limite que nós temos de programas sociais e a questão da compra de votos. Isso pode ser relacionado? Os estudos indicam o quê? Muito bem, a Fundação Getúlio Vargas, durante um bom tempo, monitorou o programa Bolsa Família, que talvez seja o mais importante, o mais mencionado, ou pelo menos é o que está em vigência há mais tempo. E descobriu o seguinte, que havia, sim, um crescimento dos candidatos que estavam atrelados naquela época no poder com o aumento de votos onde o programa crescia. Então, o programa crescia numa região, os votos para o candidato que governava crescia também da mesma forma. Você pode ver, né? A Thaís falou agora há pouco que os candidatos às vezes evitam alguns temas, né? Deixam de falar sobre temas que são sensíveis ali para o seu eleitorado ou que as propostas não podem avançar muito para não perder também parte daquele eleitorado que eles têm. Mas tem um tema que eles querem falar e que eles falam sem nenhum tipo de problema, que é justamente esse, né, dos programas sociais. Porque imagina só um candidato que venha a público hoje e diga o seguinte, eu vou acabar com os programas sociais, eu vou reduzir em X% os programas sociais. Não vai ouvir, você não vai ouvir isso de ninguém. Você não vai ouvir dos candidatos, porque seria uma atitude kamikaze, né? Ele implodiria a campanha. Você vê que hoje a briga não é nem pela paternidade, como já foi no passado. Eu que criei o Bolsa Família, não. Começou como Bolsa Escola, depois trocou a nomenclatura. Não. Hoje é o seguinte, quem aumentou o Bolsa Família? Quem deu mais dinheiro do Bolsa Família, né? E nós temos outros tantos problemas, Vale Gás... tem também Desenrola, bom, uma chuva de programas sociais. Mas o que diz a legislação a respeito do assunto? Nesse fim de semana, na Bandeirantes, no programa Linha Direta com a Justiça, a gente discutiu isso aí com especialistas, né? Que trouxeram ali o que a nossa legislação diz a respeito do assunto. É difícil você enquadrar isso, ainda que tenha indícios em alguma região de que houve um aumento do programa e o aumento dos votos para determinado candidato, porque é claro que a letra da nossa lei hoje deixa muito ampla essa interpretação. E isso acaba apenas chegando aos tribunais na maneira de compra efetiva do voto, né? O sujeito que vai lá e paga pelo voto quando há uma denúncia, uma investigação, por exemplo, do pagamento via Pix ou algum tipo de transporte que é franqueado para levar uma população até as urnas para votar. Então, é basicamente isso. Quando nós tivemos a chegada mais presente dos telefones celulares, que hoje são proibidos dentro da cabine justamente por isso, nós tivemos até o registro, né, de alguns eleitores que filmavam ali para comprovar em quem tinham votado mediante o pagamento. Mas é hora sim, eu tenho certeza e concordo com os ouvintes, de discutir quais são os limites que nós temos para ampliação desses programas que são necessários, muitos deles, e o reflexo que a gente tem nas urnas, né? Um debate difícil, um debate tênue, é uma linha muito fininha ali que separa uma coisa da outra, mas que faz todo sentido discutir nesse período que estamos vivendo aí, próximo já ao período eleitoral efetivo com a chegada e a consolidação das chapas que vão disputar a eleição de outubro. Sônia Blota está com a gente, direto de Paris, com destaque internacional. Tudo bem, Soninha? Bom dia.
3: Tudo bom, Pedro? Um ótimo dia para você, para Thaís, para toda a nossa audiência aqui no Jornal Gente. Começo de semana, começo já de agosto, gente. Olha como 2026 tá voando e não vai ser um ano qualquer. É um ano de política, de eleição no Brasil. E a gente está sempre de olho na repercussão internacional de qualquer coisa que envolva o Brasil. Por isso eu separei para vocês hoje o seguinte destaque. Em entrevista ao grupo de mídia argentino La Nación, o presidente Javier Milei acionou sua metralhadora giratória de palavras e redobrou os ataques ao presidente Lula. Vamos ouvir.
4: É um ladrão. É um corrupto.
5: É um ladrão, é um corrupto. Ele foi condenado por ser ladrão e corrupto. Esteve preso, pelo qual também é verdade ser presidiário. E não só isso, libertaram por uma falha administrativa do processo e não por ser inocente.
4: Não por ser inocente.
3: Pois é, esses termos foram usados em outros vários momentos da entrevista. Além disso, Milei acusou o presidente do Brasil de ter interferido nas eleições argentinas e que Lula orquestrou a prisão do ex-presidente Jair Bolsonaro. presidente argentino argumentou que quem interfere na política da América do Sul não é ele, mas sim Lula, e abre aspas, com ideias imundas do socialismo, fecha aspas. Milei também disse que não retira o que disse na convenção do PL em São Paulo, que lançou a candidatura de Flávio Bolsonaro. Bom, esse é mais um episódio que agrava a crise Brasil-Argentina, justamente no momento em que a diplomacia está atuando para que os dois países, ambos importantes parceiros comerciais históricos, voltem a se entender. Brasil e Argentina integram o Mercosul, a principal aposta na região para negociar com outros blocos econômicos internacionais. Depois dos ataques de Milei na convenção do PL, o governo brasileiro convocou o seu embaixador da Argentina, Júlio Bittelli, em um sinal sério, que na diplomacia significa que as relações entre os países enfrentam dificuldades. O Brasil até cogitou que o embaixador permanecesse fora da Argentina. Mas com as tensões diplomáticas que pareciam estar mais calmas, Júlio Bittelli já estava pronto para voltar a Buenos Aires. Agora é aguardada a reação do governo brasileiro. Gente, você pode ter divergências ideológicas e não concordar com o outro, mas falar, tratar o presidente de outro país dessa forma é falta de respeito e não cabe nas relações entre países. Ainda mais entre Brasil e Argentina. Mas o novo perfil da política externa da Casa Rosada é exatamente esse. Reserva elogios a líderes com visões compatíveis, como o presidente americano Donald Trump e o premier israelense Benjamin Netanyahu, e mantém confronto público e contínuo com presidentes de esquerda e centro-esquerda. Nesse fim de semana, Milei não poupou críticas ao premier espanhol Pedro Sánchez e aproveitou a crise migratória em Ceuta para acusar Sánchez de facilitar a imigração, legalizar a situação dos estrangeiros na Espanha, a fim de obter votos deles e manter o socialismo no país. O problema é que a lógica baseada na ideologia deixa em segundo plano cooperações bilaterais, intercâmbios comerciais, blocos econômicos, apostando aí bem no discurso e muito menos nos interesses de um país. Pedro e Thaís, temos muito mais assuntos hoje, não?
2: Muitos assuntos, viu, Sônia? O nosso próximo assunto, né, claro, é a repercussão do programa Canal Livre da Band de ontem, que você acompanhou também em Band News TV, na Bandeirantes, com a presença do candidato do PL, Flávio Bolsonaro, à presidência da República, né? Já passaram outros candidatos à presidência da República pelo programa e ontem foi a vez de ouvir o Flávio Bolsonaro. Nós vamos acompanhar trechos, analisar junto com o Fernando Schiller, que participou dessa entrevista, o Canal Livre de ontem e os desdobramentos das declarações do candidato do PL.
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2: Rodovia dos Bandeirantes, na chegada a São Paulo, tem lentidão a partir do quilômetro 19, vem com lentidão até o 13, no acesso à Marginal Tietê, mas antes tem uma ocorrência na passagem pelo 15, também deixando o trânsito pior por ali. Para quem vai para o interior, a saída da capital pela Rodovia dos Bandeirantes vai com boas condições. 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
3: São 8 horas e 19 minutos da manhã, Thaís. Aconteceu de novo em São Paulo um acidente nessa madrugada. Daqui a pouquinho o repórter Guilherme Oliveira vai estar conosco, de um sujeito que está sendo acusado de ter bebido álcool e depois ter pego o volante. Um casal de idosos atropelado e a confirmação na manhã de hoje de que eles morreram depois de terem sido atropelados. Na semana passada, a gente falou aqui e mostrou o caso de um sujeito que mal parava em pé e atropelou um gari de 19 anos, que estava trabalhando ali ao lado do caminhão, quando foi atingido. São dois episódios muito simbólicos de que bebida e volante não combinam, e nós seguimos aqui lamentando, né? Nesse caso específico de hoje, também tem mais um agravante. O sujeito estava com a carteira de habilitação vencida, que é outro problema que está ligado à fiscalização, e é por isso que nós precisamos cobrar mudança de atitude. A legislação já foi mudada várias vezes. Se ela está sendo aplicada da melhor forma, ainda não sabemos. Daqui a pouquinho, o Guilherme Oliveira vai estar conosco. Ele está em deslocamento aí para obter mais informações a respeito desse caso. Mas a segunda-feira começa triste com mais esse episódio aí dessa mistura explosiva de bebida e volante.
4: Agora, 8 horas e 20 minutos, vamos falar mais sobre eleições, porque Flávio Bolsonaro, candidato do PL à presidência da República, foi o convidado do Canal Livre da Band neste domingo. Falou de tudo, de urna eletrônica, de segurança, de economia, de proposta, de dificuldade para achar uma vice, de dificuldade para entrar no eleitorado feminino, enfim. Foi um programa longo, de uma hora e meia, que está disponível aqui nas redes sociais do Grupo Bandeirantes de Comunicação, se você quiser acompanhar a íntegra. Mas nós selecionamos alguns trechos aqui para colocar em debate a partir de agora no Jornal Gente, né, Pedro?
3: É isso aí. Vamos ver o que o Flávio Bolsonaro falou sobre propostas de segurança pública, né? Ele quis deixar bem forte o recado de que tem, sim, planos para endurecer a legislação. Vamos ver o que ele disse nessa entrevista ao Canal Livre.
5: Eu vou quadruplicar a pena mínima para furto de celular ou receptação. Então a pena mínima vai ser de 8 anos para vagabundo que rouba, que assalta por causa do celular, e quando ficar preso, e vai ficar preso, vai trabalhar para pagar a sua estadia, para dar valor ao dinheiro de um trabalhador suado. Então, assim, tem que ter o combate firme com a legislação penal muito mais forte. Eu vou construir mais de meio milhão de novas vagas em presídios para que existe a possibilidade de ficarem presos cumprindo a legislação de execução penal, ao contrário da atual política de desencarceramento, porque não tem vaga em presídio, então vamos soltar. Então tem que ter essa parte de repressão, a gente tem que dar mais autonomia, né, para que as forças de segurança possam atuar, a legislação mudando para que os marginais perigosos, principalmente, possam ficar mais tempo presos.
6: Eu também não aguento mais andar com medo nas ruas, e eu sei como combater esses marginais. Nós vamos agir com mão firme aqui, vamos usar o padrão Bukele, sim, no Brasil, na segurança pública, vamos ser firmes, vocês vão ver a polícia na rua trabalhando, vocês verão as forças armadas tomando conta das nossas fronteiras, dos portos, dos aeroportos. Nós vamos acabar com a impunidade desses marginais, em especial os mais perigosos.
3: O Fernando Schiller, cientista político, colunista aqui do Jornal Gente, participou dessa entrevista. Queria ouvir do Schiller aí sobre esse aspecto da segurança pública. O candidato foi bem claro, né, Schiller? Mandou ali o recado, trouxe exemplos e falou sobre o que pretende implantar caso vença a eleição de outubro. Bom dia para você, Schiller.
7: Tudo bem, Pedro, Sônia, Thaís. Olha, essa é uma parte onde o Flávio, na entrevista, que vale muito a pena assistir para conhecer, acho que a Band está fazendo as entrevistas com todos os candidatos, então é muito interessante, exatamente porque a gente consegue discutir no detalhe as propostas, né? Essa é uma das áreas onde o Flávio me pareceu que foi com mais tranquilidade. Ele foi, tem muita, o programa dele é muito focado nesse tema da segurança pública, até porque é um tema que nesse campo da chamada direita, digamos, transita melhor, por avaliação de pesquisa. O governo tem dificuldade, tem um elemento político, quando ele fala, ele critica a política de desencarceramento, né, o programa Pena Justa, que foi feito pelo governo atual, pelo ex-ministro Lewandowski, no governo Lula, que tinha como foco direitos humanos, ressocialização, a melhoria das condições dos presos nos presídios, enfim, a recuperação. O Flávio tem uma linha que ele chamou mais Bukele, né? Agora, vamos lembrar, Bukele é presidente de El Salvador, é um pequeno país, uma política duríssima, né, de encarceramento, sim, aí de massas, né, contestada, controversa, mas que realmente reduziu brutalmente a violência lá em El Salvador. O Brasil é um país de dimensões continentais, enfim, tem algumas diferenças. De alguma maneira, ele apresenta uma filosofia. E aí entra essas questões, né? Então, a abertura de 500 mil vagas. Óbvio que não deu tempo ali também, ele também... Aliás, a gente fez, na verdade, a pergunta, mas não deu para ter onde é que vai sair o dinheiro para essas vagas. Vão ser presídios, vai ter presídios de segurança máxima, acho que para faccionados, para organizações criminosas, presos ou terroristas, né? Dizem que ele é muito favorável a essa classificação das organizações criminosas, grandes organizações, PCC, Comando Vermelho, como organizações terroristas, então presídios de segurança máxima, imagino que federais, né? Imagino que dirigidas, gerenciadas diretamente pelo Estado, né? Mas eu fiquei com curiosidade, viu, Pedro, Thaís, Sônia, para saber o modelo descentralizado, né, que fica a cargo dos estados, né? E aí você tem o modelo das PPPs prisionais. Não ficou claro ali exatamente se o Flávio é a favor ou não da expansão desse modelo, que vem dando certo. Quando ele fala, por exemplo, que o preso vai ter que trabalhar, né, eu me lembro do Paulo Maluf falando de laborterapia, isso há muito tempo atrás. Então é uma ideia interessante, quer dizer, mas isso é muito mais viável quando você tem presídios com gestão em forma de PPPs, né? Então, porque a empresa faz, oferece vagas, então faz parceria com as empresas na região, então os presos podem trabalhar, eles vão acumulando uma poupança para o momento que saírem e também pagam. Esse parece um tema bastante mais delicado, né? Porque quando o sujeito está preso, a responsabilidade pela prisão é do Estado, ele vai pagar a prisão, então ele vai ter que trabalhar, imagina. Trabalho forçado não está bem na nossa legislação. Isso aí é uma, na minha visão, uma questão bastante delicada. Obviamente demandaria legislação, Congresso Nacional, que é o mesmo caso do endurecimento das penas, né? Ele fala, bom, 8 anos para quem furtar um celular. Ele fala em mudar a execução penal, então evitar saídas, saidinhas, liberações, né? Esse entra e sai, enfim, que realmente é um problema brasileiro. Então isso eu acho que demanda um projeto, imagino que ele vai enviar logo no início do governo para o Congresso, de endurecimento das penas, né? E criando um agravante para faccionados, para membros de facções e organizações criminosas ou terroristas, né? Então isso é uma outra agenda dele. E aí me chamou a atenção também dobrar o orçamento para a segurança pública, né? De novo, vai ter que fazer um ajuste fiscal duríssimo, não adianta dizer que vai dobrar o orçamento da segurança pública e colocar na dívida pública, já que já está crescendo um monte, né? Está aí 11 pontos PIB nesse governo. Então, primeiro vai ter que fazer um ajuste, tem um caminho longo para isso, né? Precisa fazer um ajuste fiscal, precisa abrir espaço no orçamento, aumentar o investimento em segurança pública. E aí ele tem algumas coisas nem passou, né? Passou meio raspando ali, né? Redução da maioridade penal, esse tema altamente polêmico, a castração química de pessoas que praticaram estupros e, né, crimes violentos contra mulheres, crimes sexuais, enfim, endurecimento de mais ainda de penas, tá, sobre feminicídio. E, enfim, é uma visão que eu vou chamar assim, Bukele, né, que cai muito bem na opinião pública, aliás, eu acho que é um diferencial de marketing aí que o Flávio vai enfatizar muito ao longo da campanha.
4: Tida, que participou do Canal Livre deste domingo, aqui que foi gravado na sexta-feira na Band, já está disponível para você assistir no Band Jornalismo. Schiller, Flávio Bolsonaro também foi perguntado sobre políticas para as mulheres. Esse foi um assunto abordado pelo presidente candidato à reeleição Lula na convenção do PT ontem em São Paulo, e Flávio também falou sobre isso. Nesse campo, Flávio está em desvantagem, porque quando a gente olha nas pesquisas, o desempenho de Lula entre as mulheres é bem melhor do que o desempenho de Flávio Bolsonaro. Ele falou aqui no Canal Livre que vai criar uma espécie de geomonitoramento de agressores de mulheres como política para evitar a violência contra a mulher. A gente ouve agora.
8: É possível fazer como acontece aqui em São Paulo. Você faz o georreferenciamento, tanto da mulher agredida, da mulher que tem que ser protegida pela localização do seu telefone, e a tornozeleira eletrônica do agressor também com georreferenciamento. Com isso, a polícia consegue monitorar em tempo real numa tela quando o marginal, quando esse agressor covarde vai chegar perto da mulher. Imediatamente vai uma viatura para proteger a mulher e vai uma viatura em direção a esse marginal. Então, são medidas que, como essa, que fizeram despencar a taxa de agressões de mulheres aqui no estado de São Paulo, e nós vamos aplicar isso para o Brasil inteiro. Senador, é só uma das formas como a gente pode proteger as mulheres, porque elas precisam ser protegidas, sem falar que a gente vai ter as casas das mulheres fisicamente e também no celular.
4: Aí, ouvindo os discursos, né, Schiller, é bom ser candidato, né? Porque basicamente quem é candidato acha que se ganhar não vai ser cobrado lá na frente, e muitas vezes não é mesmo. Isso vale tanto para o lançamento da candidatura de Lula quanto para essas palavras de Flávio Bolsonaro. Mas queria emendar na situação das mulheres e perguntar para você o seguinte: é vice na chapa de Flávio Bolsonaro, tudo que se sabe até agora é que será uma mulher. Seria a Tereza Cristina, não foi, porque o partido dela não fechou, e agora ficou esse vácuo aberto. O que você sentiu de Flávio Bolsonaro a respeito desse assunto, Schiller?
7: Vamos lá, né? O que ele propõe para as mulheres não é nada muito difícil de executar, no sentido de ter o georreferenciamento, ter acesso à internet, quer dizer, endurecimento de penas para agressores de mulheres, não deixar sair, não fazer execução penal, quer dizer, o cumprimento das penas ser mais rigoroso. Bom, então tem esse tema da castração química, eu acho realmente muito, muito, muito controverso. Não vou me colocar aqui no mérito dessa questão. Acho muito difícil que o Brasil aprove isso no Congresso, acho muito difícil que a gente avance nessa direção. Agora, então assim, o Flávio propõe uma série de medidas, né? Então as casas de acolhimento, uma série de questões, mas o fundamental é que existe hoje um gap. Saiu agora, ainda a pesquisa Poder, aliás, a pesquisa Nexus, né? Saiu hoje, inclusive com uma diferença de um ponto, né? Acho que a gente já deve ter comentado rapidamente isso, né? Então uma eleição muito equilibrada. Agora, se a gente pegar o aspecto gênero, se a eleição fosse só com homens, o Flávio, de novo, estaria bastante bem na frente do Lula. Se a eleição fosse só com mulheres, o Lula estaria bastante bem na frente do Flávio. Então nós temos uma eleição aí, e esse corte de gênero é mais ou menos 6, 7 pontos na pesquisa, tá? Então é bastante significativo, isso já vinha do Bolsonaro, mas ao contrário do que muita gente imagina, Thaís, Sônia, Pedro, não é um problema do Bolsonaro e do Lula. Isso é um problema, não sei se é um problema, isso é uma característica, é um traço global. Hoje a Sônia pode nos ajudar aqui, em várias democracias do mundo, tem dados de pesquisa abundante, as mulheres tendem um pouco mais à esquerda, os homens tendem um pouco mais a posições conservadoras. Até esse rótulo esquerda não está exatamente, acho que, refletindo isso. Né? Se você vai nos Estados Unidos, isso acontece, você vai na Europa, assim por diante. Por que isso? Você tem toda a temática identitária que acaba associando mais a mulheres, o feminismo hoje, então, acaba associando mais as mulheres, essa ideia protetiva do Estado, eventualmente é mais associada à esquerda, né? Então, a ideia de... O Flávio, ele tenta mudar isso. É interessante que no Canal Livre ele disse assim, olha, as mulheres, a pauta das mulheres, da proteção, do cuidado, da família, é uma pauta de direita. Não é o pau de esquerda, né? Óbvio que ele é o candidato, ele tem que dizer isso, né? Porque ele é o candidato da direita. Então ele faz um empenho muito grande. A esposa dele vem aparecendo muito na campanha. O discurso dele sobre as mulheres é muito mais cuidadoso do que o pai, né? O Jair Bolsonaro. E ele está focado em buscar uma vice-mulher, né? Acho que a candidata preferencial seria a Tereza Cristina. Eu até escrevi um rápido artigo sobre isso. Ela realmente reunia todas as condições. A gente conversou aqui semana passada. Para o Flávio, né? Condições, eu digo, positivas para a candidatura do Flávio, mas não deu. PP e União Brasil não querem fazer, especialmente o PP, senador Ciro Nogueira. Agora, me chamou, eu acho que tem a Renata Abreu, Podemos, é uma hipótese que tem, né? E tem, a candidatura, eu não vou aqui porque ele não respondeu, né? No final do Canal Livre eu perguntei para ele, né? Me inspirei na Thaís aqui, vou fazer uma pergunta, né? E ele, eu disse, quem é no coração do Flávio? Quem seria a candidata, né? E ele disse, não posso dizer porque estamos em negociação e tal, mas por minha conta e risco, na minha visão, se o Flávio pudesse escolher livremente, ele convidaria a Daniela Marques, tá? Que aliás estava com ele, isso. Daniela Marques, que na minha visão vai ser como é que chama o feminino de Posto Ipiranga, eu não sei, tá? Mas a Posto Ipiranga, certo? Então tinha um Posto Ipiranga, vai ter uma Posto Ipiranga, que é a Daniela Marques, que trabalhou muitos anos com Paulo Guedes, já no setor privado, que foi a mulher forte do Ministério da Economia, até eu brinquei lá nos bastidores, disse, você que botava ordem naquele Ministério da Economia, porque imagina, era um ministério gigante, né? Reunia cinco ministérios, então a Daniela Marques é a mulher, a dama de ferro. Então se o Flávio se eleger, possivelmente a gente vai ter a dama de ferro do governo, que vai ser a Daniela Marques, né? Isso já é uma referência para as mulheres, né? Porque afinal de contas, a pessoa, né, chefe, né, forte no governo, a figura forte no governo será uma mulher, possivelmente, aí a Daniela Marques.
4: A gente tem os números da pesquisa que está sendo divulgada nessa manhã aqui, que o Schiller citou, porque eu aproveito e já divulgo aqui para o ouvinte, para o assinante do Jornal Gente, que é a pesquisa do Instituto Nexus, que está sendo divulgada hoje, com simulações para o primeiro e o segundo turnos da corrida presidencial. No caso do segundo turno, nós temos ali um empate técnico daqueles, com apenas um ponto percentual, separando Lula de Flávio Bolsonaro. Lula versus Flávio Bolsonaro, Lula tem 46, Flávio Bolsonaro 45. Lula versus Romeu Zema, Lula tem 46, Romeu Zema 40. Lula versus Caiado, Lula 46, Caiado 42. Lula versus Renan Santos, Lula tem 47, Renan Santos 37% das intenções de voto. Das últimas pesquisas, essa aqui do Instituto Nexus, patrocinada pelo BTG Pactual, é a que tem ali um empate mais próximo entre Lula e Flávio Bolsonaro. Sempre há um empate dentro da margem de erro, mas nesse caso aqui, um ponto percentual separa Lula de Flávio Bolsonaro no segundo turno, segundo o Instituto Nexus, se a eleição fosse hoje. A Sônia Blota também chegando aqui no Jornal Gente para participar desse bate-papo com Fernando Schiller, né, Sônia?
9: Exatamente, Thaís. Olha, primeiro que o Schiller falou algo bem pertinente. Tereza Cristina seria a melhor escolha, sim, porque ela uniria essa chamada direita tradicional e que a gente não pode esquecer que nas pesquisas tem direita que não vota no bolsonarismo, né? Então há indecisos, a Tereza Cristina seria uma, vamos dizer assim, uma ponte inteligente para esse tipo de público. Mas o Flávio já tem uma campanha totalmente estruturada, no Canal Livre ele deixou isso absolutamente claro. E o que eu queria falar com você, Schiller, você que estava lá, ele diz uma coisa que sobre ele se diz a favor das privatizações, mas que análise será feita caso a caso? Que ponto você analisa aí?
7: Olha, aqui é muito interessante, viu? Porque nós tivemos ontem, Sônia, dois lançamentos, né? Aliás, dois lançamentos não, tivemos o Flávio na outra semana e o Lula ontem. Ontem tivemos o Lula e o Renan Santos, na verdade, no final de semana, né? Mas agora que a gente tem os lançamentos todos, né, dos principais candidatos, a gente pode comparar a retórica tanto do Lula como a retórica do Flávio, que eu acho que, vamos lá, como dizia um velho amigo meu, vamos nos elogiar, né? Esse Canal Livre ontem eu acho que foi muito significativo, foi quase o lançamento aí do Flávio. Ele teve essa oportunidade nessa vitrine incrível da Band do Canal Livre, né? E ele colocou claramente, quer dizer, o seguinte, quer dizer, a questão econômica é prioritária, então vai fazer o ajuste fiscal. O que ele não fez foi detalhar o que ele iria fazer objetivamente. Então, isso vale para as privatizações. A gente perguntou, evidentemente, quais são as empresas, quais são as prioridades. Ele me chamou muita atenção, que ele diz, olha, farei privatizações, gosto das privatizações, então vamos retomar o programa de desestatização, que na prática foi suspenso no governo Lula, né? Mas Nós vamos analisar caso a caso, certo? Por que, que ele diz isso? Isso é uma questão política, né? Porque na medida que ele falar Correios, que ele falar TV Lula, que ele falar Petrobras, que ele falar qualquer outro, Ceitec, qualquer outra estatal brasileira, bom, já começa uma polêmica enorme. Então tem corporação contra, aí os funcionários se organizam, aí os sindicatos vêm para cima, aí cria toda, aí começa a discussão de um detalhe, né? Mas por quê? Quem que vai comprar, etc. Teve um momento que ele, que a gente insistiu um pouquinho sobre o Correios, né? Que eu acho que é talvez a estatal mais na pauta da privatização, por quê? Porque já foi aprovada pela Câmara dos Deputados, vamos lembrar, acabou parando no Senado. É uma empresa hoje altamente deficitária, no passado deu mais de 8 bilhões de prejuízo, não é? Então, vamos lá. E ele fez uma frase ali, Suana, ele disse assim, olha, não sei se tem comprador agora, porque a empresa está tão quebrada, está endividada, está tomando empréstimo com chancela do povo brasileiro, né? Porque é a chancela do Tesouro Nacional, do sistema bancário, para simplesmente continuar funcionando, qual é o valor de mercado nessa empresa? E é um problema real mesmo. Nós perdemos o timing da privatização dos Correios, é muito provável que isso. Então o governo vai ter que reestruturar para reabrir todo o processo de privatização, porque as coisas têm timing. Então é um problema complicado aí, é um problema realmente complicado. Saiu o dado do Banco Central na sexta-feira, esse dado da dívida pública de 81,9. Eu estava lendo um economista muito ligado ao Flávio, né, o Adolfo Saxida, ele calcula em um ano e meio para estabilizar o processo, né? Hoje você tem o título do Tesouro Nacional rodando aí a inflação mais 8 ou 8 ponto alguma coisa. Então está muito caro para rodar a dívida. Né? A gente está numa situação assim, muito delicada. O Banco Central aumentando, né, mantendo uma taxa de juros alta, mas o governo fornecendo crédito subsidiado na outra ponta. Então a questão fiscal hoje, e aí entra o tema das privatizações, é muito delicada. O Flávio não detalhou. Ele não disse, vou fazer a reforma da Previdência. Ele deu um toque ali, disse, não farei ajuste nos ombros dos aposentados. Tá? Isso foi uma frase forte do Canal Livre, uma frase muito forte. Significa, eu deduzi, não sei se vocês vão concordar comigo, que essa proposta, que é muito popular em alguns economistas, de desvincular o salário mínimo do benefício previdenciário, o Flávio não compra, tá? A impressão que eu tenho. Porque acho que essa é uma das grandes questões, se você vai desvincular o salário mínimo como indexador do, né, dos proventos da Previdência Social. Então, acho que ele não vai nessa linha. Né?
4: Mas difícil,
7: pra terminar,
4: né,
7: aqui...
4: É difícil para o candidato em campanha, e aí pode ser qualquer, de qualquer campo político tal, entregar algumas questões que são impopulares. E eu acho que essa é a grande discussão que a gente tem aqui hoje, né? Vai precisar de um ajuste ano que vem? Sim. Que candidato que vai vir a público agora, agosto, a 2 meses da votação, para falar, eu vou fazer ajuste, eu vou mexer na Previdência, eu vou ter que cortar alguma coisa porque não está fechando? Eles não falam, Schiller. Então, a gente às vezes fica aqui tergiversando sobre um conto de fadas, né? Ah, eu vou fazer isso, eu vou fazer aquilo, porque na vida real não é, e ninguém fala. Não fala com medo de perder voto e perde mesmo. Então, como é que a gente sai dessa encalacrada, na sua visão, que atinge todas as campanhas, do candidato ser, de alguma forma, confrontado com a vida real? Como é que a gente faz isso, Schiller?
7: Olha, Thaís, eu acho que tem um método de fazer isso, né? Se a gente for lá na convenção do PT, o Lula não falou em ajuste fiscal, né? Parece que não tem esse diagnóstico. Ele falou que vai lançar programa para os idosos... Vai lançar, agora vai botar dinheiro na defesa, ele até citou lá, ninguém vai querer capturar como capturar o Maduro, então tem que reforçar os investimentos militares, então é mais gasto. Né? Mas o que faz com a dívida pública? O que faz com o título do Tesouro, a inflação mais 8 ponto alguma coisa? O que faz com o juro a 14,25? Certo? Então, assim, há uma diferença, quando você vê assim, quem está organizando o programa do PT e quem está organizando o programa do Flávio, na minha visão, a diferença salta aos olhos. Se a Daniela Marques, de fato, vai ser a mulher forte na economia e ela é da escola Paulo Guedes, trabalhou 10 anos com Paulo Guedes, comandou o Ministério da Economia na época do Paulo Guedes, onde se fez reformas, se bloqueou. O que o governo fez na época? Bloqueou a contratação de funcionários públicos. Os funcionários públicos caiu 60 mil, 50, 60 mil. A dívida pública entregaram com 71,7. Então, óbvio que tem diferença. Né? Fizeram a reforma da Previdência, fizeram um saneamento básico, fizeram autonomia do Banco Central. O atual governo não, aumentou, fez outros programas distributivos, fez a isenção do imposto de renda, fez o desenrola, fez o Brasil soberano, agora o Move Brasil, crédito subsidiado. São visões de Brasil diferentes. Olha, eu analiso isso há muito tempo, viu, Pedro, Thaís e Sônia. Desde o Collor, desde as primeiras privatizações, a primeira foi, se eu não me engano, grande, foi a Uzi Minas.
4: Sim.
7: Você tem duas visões no Brasil. Você tem todas as grandes votações estruturais do Brasil, plano real, responsabilidade fiscal, privatizações, reforma trabalhista, até as últimas agora, Banco Central Independente, sempre você tem um setor a favor e um setor contra. O setor contra geralmente é o PT, o Lula, né? Então as variáveis da esquerda. E agora vai ter um confronto de novo. Muita gente não gosta de ouvir isso, porque tenta criar uma fantasia, né? Então o Lula fará um ajuste fiscal. Bom, se não fez agora, pode ser que faça, mas nós temos que trabalhar com dados. Os dados mostram uma outra direção. Então me parece assim que a gente não sabe o detalhe, qual empresa vai ser privatizada, exatamente onde vai vir o corte, que tipo de reformas ele vai priorizar. Mas obviamente vai ser um governo, se o Flávio se elege, muito mais de austeridade, de reformas nessa área fiscal, e o governo Lula, tudo indica, um governo mais expansionista, como a gente está vendo. Como, aliás, mostra a história brasileira, né? A história brasileira dos últimos 30, 40 anos.
3: Fernando Schiller, cientista político, conosco aqui no Jornal Gente. Ele volta aí ao longo da semana, porque o clima só vai esquentar daqui para frente. E quando o Schiller voltar na sexta-feira, nós vamos estar mais próximo do primeiro debate que teremos, né? Debates que teremos na Band, como sempre, entre candidatos a governo do Estado primeiro. Então, no próximo domingo, nós vamos organizar esses debates. O Schiller vai estar aqui para contar para a gente, trazer um pouco da expectativa para esses confrontos na sexta-feira. Combinado, Fernando Schiller?
7: Combinadíssimo. Semana intensa. Grande abraço, bom trabalho.
3: Valeu.
4: Já já tem mais notícias chegando aqui no Jornal Gente, na Bandeirantes, na Band News TV. A gente volta rapidinho.
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2: Tem trânsito lento pelo corredor da Avenida dos Bandeirantes no sentido Marginal Pinheiros, desde o viaduto Jabaquara até a Praça Carananduba. Também tem lentidão da Rua Alvorada até o acesso à Marginal. Para quem vai para Imigrantes agora, o trânsito é intenso, mas não há pontos com congestionamento por ali. 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
4: De volta aqui com o Jornal Gente para lembrar você que domingo tem debate para o governo do estado aqui na Band. São 14 estados, o Distrito Federal, cada praça organiza o seu debate, chama os candidatos e aí coloca os candidatos frente a frente. Então, domingão, agora é Dia dos Pais, não é, Pedro? Aquele almoço com a família, gostoso, de boa, depois às 8 da noite, na tela da Band News TV e, claro, também na Rádio Bandeirantes, a transmissão dos debates. Com a cobertura que começa antes, desde cedo, chegada dos candidatos, a no grupo Bandeirantes de Comunicação, em todas as praças, o posicionamento, os assessores, a análise dos cientistas políticos e aí, ao vivo, a partir das 20h, aquela trilha que já dá um friozinho na barriga em todos os candidatos, e todos os candidatos admitem isso, falam, olha, a hora que a gente chega na Band, abre o debate, começa com aquela trilha, aquele estúdio, dá um nervoso, mas é para isso mesmo, né? A gente tem que confrontar e acho que o debate é a forma da gente fazer também com que os candidatos não fiquem falando só platitudes. Candidato falando para o seu próprio público, fala o que quer, ninguém contesta e parece que a gente está vivendo aqui na Suécia, na pior das hipóteses. Mas não, a gente tem muitos desafios para enfrentar no Brasil e aí quando um candidato confronta o outro é muito diferente. E esse debate na Band, né, Pedro, tem um modelo muito interessante que é tornar o candidato, o protagonista, porque ele é o protagonista. Então, o candidato administra o seu tempo, o candidato escolhe a hora que ele quer perguntar, a hora que ele quer responder, ele vai dosando o quanto que ele quer gastar de tempo para falar de um assunto ou de outro, e o candidato adversário pode interromper. Enfim, tem muita novidade nesse formato de debates que você já conferiu conosco. É claro que essa interação mais próxima cabe mais a um debate de segundo turno, mas no primeiro turno dá para fazer muita coisa. E é isso que todo mundo vai ver esse domingo, 20h, com os debates abrindo a corrida eleitoral aqui na Band.
3: Muito bem, Thaís, a gente já trouxe aqui a notícia, né, mais cedo, de que um casal de idosos morreu atropelado por um motorista que estava embriagado. O Guilherme Oliveira está acompanhando essa informação, notícia da madrugada de hoje, da manhã de hoje, e o Guilherme ao vivo com a gente para trazer essas informações em São Paulo. Fala, Guilherme, bom dia.
13: Tudo bem, Pedro? Bom dia para você, para os colegas de bancada, para quem nos acompanha na Bandeirantes e na Band News TV. A gente já fala ao vivo aqui do 31º Distrito Policial na Zona Leste de São Paulo, responsável, portanto, por essa investigação. É mais um caso, é impressionante como toda segunda-feira a gente traz um caso aqui de motorista embriagado em alta velocidade que acaba atropelando vítimas aqui em São Paulo. Mais uma vez, nesta madrugada, no viaduto Vila Matilde, Zona Leste aqui de São Paulo, um motorista de 24 anos, viu, o Juliano Fontes, que estava em alta velocidade e embriagado ao volante quando atingiu um casal de idosos. Infelizmente, esse casal não resistiu e acabou morrendo. A mulher vítima desse atropelamento, inclusive, ela foi jogada, tamanha brutalidade ali da velocidade do choque, ela foi jogada do viaduto, caiu, além do choque, caiu a 6 metros de altura e infelizmente morreu ali no local mesmo. Já o marido dela foi socorrido, mas infelizmente não resistiu. O Juliano Fontes, ele não fugiu do local, ficou ali, mas aí quando a polícia chegou, e ele se negou a fazer o teste do bafômetro, mas segundo os policiais que atenderam a ocorrência, ele tinha aquela voz pastosa, mal conseguia andar, foi preso em flagrante, foi trazido aqui para o 31º Distrito Policial, logo depois foi encaminhado ao IML e um exame confirmou, portanto, essa embriaguez. A gente não tem a dose dessa embriaguez, porque esse exame que é feito no IML, ele não traz essa dose, apenas confirma a embriaguez, já que o Juliano não quis fazer o teste ali do bafômetro, mas os policiais já haviam confirmado essa embriaguez. Esse exame agora é apenas mesmo para trazer o laudo dessa embriaguez. Tamanha embriaguez também, pessoal, que o delegado que assumiu esse caso durante a madrugada disse que quando o Juliano ele chegou por aqui, o motorista chegou a dormir, depois foi levado ao IML, quando retornou ele dormiu de novo. Tamanha a embriaguez, infelizmente. Neste momento, ele está a caminho para a audiência de custódia no Fórum da Barra Funda, na zona oeste de São Paulo. Deve retornar daqui a 3-4 horas para a delegacia para continuar à disposição da justiça. Esse caso que já foi tratado como homicídio. A gente vai continuar acompanhando por aqui. O advogado do Juliano até esteve há pouco aqui, tentou atrapalhar o trabalho da imprensa, não deixando ninguém gravar ali o rosto do Juliano. A gente teve dificuldade, inclusive, de gravar o rosto do Juliano. Daqui a pouco a gente pode mostrar, tanto na programação quanto nas redes sociais da Bandeirantes e também da Band News TV. Mas, infelizmente, é mais um caso de embriaguez ao volante em São Paulo que termina com morte de inocente. Dessa vez, 2 mortes, pessoal.
4: Esse é o Guilherme Oliveira falando ao vivo da Zona Leste da cidade de São Paulo. Sônia, Pedro, olha, 2 pessoas que perderam a vida, o eletricista Nilson Leite Batista, 56 anos, e a mulher dele, Maria Gorete Saraiva, 58. Eles estavam saindo do trabalho, passando por esse local, um viaduto, viaduto Dona Matilde, na zona leste de São Paulo, como o Guilherme contou para a gente, e tamanha a violência do impacto. O seu Nilson foi atingido, levado ao hospital, mas não resistiu. E a Dona Maria Gorete, que foi atingida também, foi arremessada de cima do viaduto. Caiu de uma distância de 5 metros lá embaixo e, claro, não teve nenhuma chance, morreu na hora, duas mortes. Pedro, o que está faltando, né, para o Brasil tratar de uma forma diferente esse tipo de caso? Porque é dia sim, dia também, que a gente dá a notícia aqui de morte no trânsito provocada por motorista embriagado. E aí pode ser carro rico, carro de pobre, carro mais ou menos. O carro aqui é o que menos importa. O que importa é o comportamento do motorista. Como é possível, Pedro, que a gente... O que está faltando para a gente virar essa chave? A legislação já endureceu, mas não está dando conta, né, Pedro?
3: Não está, Thaís. Não está justamente porque lá na frente, agora, eu até acredito que ele vai ficar preso. A minha aposta seria que nessa audiência de custódia ele não será liberado, como não foi também o motorista da semana passada. Mas depois há a desclassificação do crime. Então, o que se entende hoje, né, nas instâncias superiores, e aí eu estou falando nos tribunais de justiça, no STJ, no STF, é que nós temos nessa modalidade um homicídio culposo, quando na verdade... Muitos juristas defendem a tese do homicídio doloso, né, com a interpretação do chamado dolo eventual, o que elevaria muito a pena, levaria o sujeito para o banco dos réus no tribunal do júri e, caso condenado, uma condenação muito maior do que o crime culposo, que tem pena máxima aí de 4 anos de prisão, né? Então, o sujeito, se for primário, nem preso fica e volta logo às ruas. Então, essa que é a questão, sabe? A gente precisa adotar o que já foi adotado de sucesso nesse tipo de crime em outros países. Cadeia, fiscalização rigorosa, o sujeito foi pego sem habilitação para dirigir, como é esse caso aí, ele, imediatamente, antes de cometer crime, qualquer coisa, ele vai ter uma sanção pesada, uma multa, algo tem que acontecer, não pode ficar por isso mesmo, como acontece em vários desses casos.
4: Mas acho que está faltando também, Pedro, está faltando campanha de educação, de conscientização, porque depois, o que vem no after, né, Sônia, já foi, não é? É claro que uma pessoa como essa tem que ficar presa, é lógico, matou duas pessoas. Como é que vai conviver em sociedade um cidadão que não tem a consciência de que ele não pode fazer isso? Agora, já foi, né? Está faltando evitar também isso, a gente está falhando e está falhando muito, né, Sônia?
9: Eu concordo com tudo que vocês disseram. Está faltando campanha, está faltando punição mais dura. Realmente é homicídio doloso. A tolerância é zero para o álcool. A partir do momento que você bebeu e pegou o volante, você já está sabendo que você está com uma arma na mão pronto para matar. Não tem, o corpo não tem controle nessa hora. Isso é cientificamente comprovado. Ah, não, mas eu bebi só um copinho. Ah, então vamos lá. É rapidinho aqui na minha casa. Gente, não tem... isso é lei. Não pode. Não pode. Vai de metrô, vai de ônibus, pega Uber, não, sinto muito se é mais caro, ou então bebe em casa, sabe? Não dá, o que não dá é para pegar o volante embriagado. Aqui, eu já contei para vocês que na França tem uma tolerância de uma taça, mas assim, o teste do bafômetro aqui, ele é absolutamente rigoroso, passou dessa taça, é cadeia. Não pode, não pode. Você pode matar uma pessoa. Olha aí o que a gente está falando outra vez aqui no Jornal Gente. Um casal de idosos morreu atropelado por uma irresponsabilidade. Ai, mas eu não tive a intenção de matar. Teve. A partir do momento que você sabe que você pegar um veículo embriagado, você pode matar. Então, que a nossa justiça fique muito atenta a isso. Concordo, Thaís. Precisa de campanha de conscientização. Precisa muito. O Brasil inteiro carece disso. Agora, eu queria chamar a atenção para vocês num outro assunto que o Brasil também comentou, mas é um assunto internacional. Vocês acompanharam, Pedro, Thaís, a nossa audiência, sobre, principalmente na sexta-feira, que foi o auge da crise, em Ceuta, milhares de imigrantes que atravessaram do Marrocos para chegar na Espanha e, consequentemente, na União Europeia. E isso provocou reação individual de vários governos. A Itália chegou a suspender aí o controle de fronteiras do espaço Schengen, né, que é o espaço de livre circulação entre os países. A França colocou fronteira, porque a Itália não faz fronteira com a Espanha, mas a França faz. Colocou mais segurança reforçada. Enfim, aí de repente todo mundo já foi deslocado de volta para o Marrocos. Você via aquelas imagens das pessoas descendo de caminhões, né, para atingir o continente, o bloco europeu. E quem não está no bloco europeu também teve reação. Foi o caso do novo premier do Reino Unido. Por isso, a gente já dá boas-vindas para ele, que está de volta aqui ao Jornal Gente, depois de um breve descanso, depois da Copa do Mundo, o Felipe Killing, direto de Londres. Aliás, Felipe, parabéns pelo trabalho impecável. E o Felipe já de volta aí nos assuntos do nosso continente, com o primeiro-ministro novo, né, Felipe? Você estava nos Estados Unidos quando ele assumiu e ele já está se posicionando a respeito de vários assuntos internacionais. Um bom dia para você, boa tarde do outro lado do Canal da Mancha.
14: Tudo bom, Sônia? Boa tarde a você, bom dia Pedro, Thaís e a todos que nos acompanham no Brasil. Obrigado pelas palavras, estou feliz em estar de volta. E o novo premier britânico, Andy Burnham, acabou se pronunciando depois dessa crise que aconteceu em Ceuta. Infelizmente, os números de mortos foram revisados para cima, né? O governo espanhol fala em 72 pessoas que morreram e também afirma que 98% desses imigrantes que cruzaram para Ceuta já retornaram a território marroquino. Mas essa questão migratória, ela é muito sensível aqui no continente. O Reino Unido não

0: quase 800. Isso por conta do verão aqui, então a temperatura está mais convidativa para quem quer fazer essa jornada e também por conta do mar que estava mais calmo. Mas esse é um debate que tem crescido cada vez mais aqui no continente sobre a imigração e também a imigração ilegal. Há políticos que se aproveitam disso, há também traficantes de pessoas que se aproveitam do desespero alheio, e um dos motivos do Reino Unido ter votado a saída da União Europeia foi justamente a promessa de diminuir a imigração. Isso não aconteceu, pelo contrário, a imigração cresceu desde 2016, quando teve o referendo. E é claro que esse episódio triste que aconteceu em Ceuta, por conta da morte de tantas pessoas, acabou também gerando um debate por aqui. E teve um jornal do Reino Unido, The Telegraph, que trouxe uma reportagem de um repórter se passando por um imigrante e uma jornada um pouco diferente, viu? Agora os traficantes de pessoas estão querendo tirar imigrantes ilegais do Reino Unido e levá-los à Espanha. E aí, nessa reportagem, um traficante de pessoa cobra 1.000 euros para sair do Reino Unido e cruzar até a França e depois o serviço de táxi da França até a Espanha. A reportagem mostra que esse traficante de pessoa diz que na Espanha está mais fácil, as leis estão mais flexíveis. E mais uma vez, né, um pouco de fake news. A fake news normalmente não vem com uma completa mentira. Pega um elemento de algo que é verdadeiro e acaba distorcendo. A Espanha, sim, tem leis mais flexíveis contra a imigração e a imigração ilegal, mas não quer dizer que você vai chegar lá e simplesmente vai conseguir permanecer de forma legal na União Europeia. E Ceuta é um enclave espanhol no continente africano. Você ainda precisa pegar um ferry até a Espanha, ou um helicóptero, né? Mas a rota mais comum é justamente de ferry. Ainda existe um controle imigratório. Não quer dizer que você chegou em Ceuta, que está no continente africano, que já tem uma passagem liberada ao bloco europeu, à zona Schengen. Então, infelizmente, algumas pessoas se aproveitando do desespero alheio.
1: Killing, direto de Londres. Killing, tem um outro assunto que chamou muita atenção também nos últimos dias, que é essa briga FIFA-UEFA e o que vem agora, não é? A FIFA quis se transformar formalmente numa empresa, inclusive recebendo, captando dinheiro de investidores, ações em bolsa, etc. A UEFA levantou a mão e falou: não, não concordamos. Se seguir dessa forma, os países que fazem parte da UEFA, toda poderosa do futebol europeu, não participam mais de competições FIFA. E aí, Gianni Infantino teve que recuar e deixar para lá. Mas a UEFA está dizendo que houve uma quebra na confiança entre as duas entidades. E agora, hein, Killing?
0: A UEFA faz pressão para que Infantino deixe o cargo. E até aqui no continente, houve um meme que viralizou e ele tem um fundo de verdade, que é o seguinte: você precisa fazer algo muito errado para que 55 países europeus concordem em algo. Foram 55
1: Justo.
0: federações europeias que concordaram que o Infantino estava cometendo um erro. E aí a FIFA acabou recuando. Lembrando, a FIFA, na última Copa do Mundo, ganhou uma grana enorme. Foram cerca de 13 bilhões de dólares. Se você pegar todo o ciclo de Copa do Mundo, 15 bilhões de dólares. A FIFA tem em caixa cerca de 7 bilhões de euros. Uma grana parada, investimentos, gerando lucro. Para que vender? Para que vender ações? Para que fazer movimentos, no mínimo estranhos, até porque uma das empresas que poderiam comprar parte dessa porcentagem da FIFA tem ligações com a família Trump, é o irmão do genro de Trump. Então agora a UEFA faz uma pressão para que Infantino ou deixe o cargo nos próximos meses ou que ele não seja reeleito em 2027, quando tem uma nova eleição. Nenhum outro candidato apareceu de forma contundente. Tem aí especulação sobre o presidente da CONCACAF, talvez ele possa ser uma opção para substituir o Gianni Infantino. E aí também é importante a gente destacar que existe uma rivalidade, não de agora, entre FIFA e a UEFA. A UEFA, ela já não concorda com muitas atitudes da FIFA, como, por exemplo, o Mundial de Clubes, a Copa do Mundo de Clubes, acredita que a FIFA acaba criando torneios que atrapalham o calendário do futebol europeu, sobrecarregam os clubes. Aí a UEFA também acabou utilizando as datas FIFA para criar a Liga das Nações. E aí, quando você cria um torneio, você, claro, tem mais receita com publicidade e também transmissão.

0: E a FIFA não gostou muito disso. E aí a UEFA se aproveitou dessa atitude de Gianni Infantino, que é uma atitude que muita gente tem criticado, para dobrar a aposta, retirar ele como presidente da FIFA e, quem sabe, apoiar um candidato que atenda um pouquinho mais os interesses da UEFA.
1: Vamos acompanhar as cenas dos próximos capítulos. Esse é o Felipe Killing voltando aqui direto de Londres. Obrigada, Killing. Até a próxima, hein?
0: Valeu, até mais.
1: Até mais.
2: Jornal Gente volta na sequência com outras notícias dessa segunda-feira. Terminaram as férias escolares de vez, hein? Acabou o mês de julho, agora é pra valer. Agosto tá com tudo aí.
1: Pais estão aliviados, né?
2: E na sequência você vai receber outras notícias dessa segunda-feira. Até já.
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2: Trânsito lento pela Avenida Interlagos no sentido do centro, na altura do cruzamento com a Avenida das Nações Unidas e depois lá na frente, entre a Iervante Sagiquian e a Praça Ministro Pedro Chaves. Para quem vai para o bairro, tem lentidão entre o shopping e a Nossa Senhora do Sabará. Depois dali a condição melhora bem. 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
3: Nove horas, 7 minutos pelo horário oficial do Brasil. Nós vamos receber aqui no Jornal Gente o Rodrigo Dibe, que é superintendente do CIEE, o Centro de Integração Empresa Escola. É a maior ONG de empregabilidade jovem da América Latina, porque nesta semana a Bandeirantes e o CIEE vão entregar o primeiro prêmio de empregabilidade jovem para empresas que mais empregaram jovens de 14 a 24 anos no Brasil em 2026. É uma edição especial de cerimônia de entrega de um prêmio para reconhecer as empresas, as instituições que estão valorizando o trabalho do jovem, né? Que muitas vezes em pesquisas aí aparece de uma maneira descriminalizada, mas sim, né? Tem muito trabalho, tem muito ofício para abrigar esta faixa etária. E também tem uma categoria que veio de uma votação popular, que vocês que nos acompanham devem se lembrar, que é justamente a categoria Meu Match Perfeito, que diz o quê? Qual a empresa que o jovem sonha em trabalhar? Para a gente também medir um pouquinho o que é essa geração que é para o futuro. Rodrigo Dibe, conta um pouquinho mais para a gente do prêmio, dos objetivos com essa ação do CIEE e da Bandeirantes. Bom dia para você.
4: Bom dia a todos que nos acompanham. Bom, é uma ação primeiro inédita.
3: Vamos ter que reconectar o Rodrigo Dibe para a gente poder ouvir o Rodrigo Dibe, né? Porque a gente convidou o Rodrigo Dibe aqui para ouvi-lo. Então, Thaís, enquanto a gente reconecta aí, vamos falar um pouquinho mais sobre esta ação da Bandeirantes, que tem também um olhar para essa faixa etária jovem.
5: É isso aí, o Pedro. Então, já fica o convite, olha, você que quiser conhecer melhor quais são as empresas que mais trabalham com jovem no Brasil, é só conectar na quarta-feira, a partir das 7:30 PM, no YouTube da Rádio Bandeirantes. Rádio Bandeirantes Oficial, o nosso canal no YouTube, com a transmissão ao vivo. E sabe por que vai ser lindo? Além de deixar claro aqui quem trabalha mais com jovens, porque vai ter uma apresentação super especial e que vai emocionar todo mundo, da Orquestra Bacarelli. É um Instituto Bacarelli, que trabalha com jovens carentes na comunidade de Heliópolis, na zona sul de São Paulo. Acabou de inaugurar um teatro belíssimo dentro da comunidade e forma jovens que querem seguir na carreira musical. Muitos deles estão voando aí pelo mundo. Então vai ter essa apresentação ao longo de todo o prêmio e a gente vai mostrar o trabalho das empresas que trabalham, formam, recebem de portas abertas os jovens do Brasil.
3: Rodrigo Dibe está de volta conosco. Bom dia, Rodrigo Dibe.
4: De volta. Bom dia. Me ouvindo bem? Tudo bem
3: agora
4: por aí?
3: Agora está tudo certo. Vamos lá.
5: Agora está perfeito.
4: Bom, primeiro, a beleza, né, do ineditismo dessa proposta aqui juntos com o Grupo Bandeirantes, com a Rádio Bandeirantes, é de valorizar as empresas e quem está olhando para o jovem nessa inclusão do mercado de trabalho sobre um olhar efetivo de que o jovem importa, ele tem que ser desenvolvido e é ele que vai garantir o futuro do nosso país, né? Então, a gente está muito animado pelos resultados, então é uma parceria também com o Ministério do Trabalho, né? Ele parte dos premiados, o dado nós recebemos aí de forma inédita, o Brasil vai conhecer quem são as principais empresas que empregam jovem nas amplas categorias. Então a gente vai saber quem é a empresa que mais contrata jovens de 14 a 24 anos no modelo seletista, né, com carteira assinada. A gente também vai conhecer quem são as empresas que mais contratam estagiários, que mais contratam jovens aprendizes, que são as duas figuras protegidas por lei, são os primeiros passos de qualquer jovem, e a categoria que você bem citou, em parceria também com o Instituto Locomotiva, que foi quem fez toda a análise, né? Então a auditoria desse dado veio do Instituto Locomotiva, mais de 8 mil jovens responderam a pergunta: quando o assunto é trabalhar, qual é a empresa que você sonha um dia poder estar, trabalhar, se desenvolver? Então tem dados aqui muito importantes para que a gente possa valorizar, né, Pedro? Num momento onde a gente discute tanto, o jovem não quer nada com nada, é uma geração, o famoso que dizem nem, a gente mostra aqui a força desse prêmio, a força do CIE, a força do Grupo Bandeirantes, da Rádio Bandeirantes, para dar esse recado. O jovem importa e você, empresa de todo o Brasil, precisa investir no jovem, porque ele é o futuro da sua empresa e é o futuro do país, né?
5: Verdade, Rodrigo. Bom dia para você. Olha, o Rodrigo Dib já sabe que falar de jovem é um assunto que me apaixona particularmente. E essa, você mostra com números que essa agora é uma geração, essa história da geração neném está passando. O jovem, ele quer estudar e ele quer trabalhar. E a maioria precisa trabalhar e estudar ao mesmo tempo. Então essas oportunidades, elas são sempre muito, muito, muito bem-vindas. E aí eu te pergunto, Rodrigo, como conciliar, como é que o jovem deve conciliar isso, para ele já entrar tanto, o trabalho ajuda no estudo, o estudo ajuda no trabalho. Eu trabalho desde os 17 anos de idade e, olha, nunca me fez mal, muito pelo contrário. Então eu acho assim, que quando vocês falam assim de jovens de 14 a 24, eu acho sensacional essa iniciativa. Agora, qual que é a tendência, né? Porque assim, imagina, meus 17 anos foram lá atrás, não existia internet, inteligência artificial, nada. Ou seja, surgiram novas profissões. Como é que você vê essa tendência do jovem de hoje?
4: Bom, primeiro que acho que o trabalho que a gente tem feito juntos com a Band é um trabalho que a gente já vê frutos e resultados, né? Porque como você bem colocou, né, Thaís, falava-se muito sobre que o jovem é um neném. E isso de você até relatar de que está passando é porque através de dados e fatos a gente tem trazido que isso é uma conversa. Mas quando a gente vai para os números, até os nenéns são jovens que não têm possibilidade de, né? O próprio dado do Ministério do Trabalho mostrou pra gente que a maioria dos jovens nenéns são mulheres, meninas, que têm filhos pequenos. Então ela precisa ficar em casa cuidando. Ela não consegue, não tem ninguém para deixar. Quando a gente fala de neném, é uma questão muito mais socioeconômica, de qual é o aparato que eu tenho por trás para eu poder estudar, para eu poder trabalhar, do que uma simples vontade. Quando a gente olha, então, nesse novo universo de muitas possibilidades, um outro trabalho que a gente tem feito é dar para esse jovem a menos ansiedade pela escolha, porque com mais possibilidades ele fica mais ansioso e isso pode travar, ou simplesmente o que a gente tem passado para ele é para aproveitar esse leque de novas oportunidades para testar, para se jogar um pouco sem muita preocupação. Então vai, mergulha, aprenda uma coisa nova, comece numa profissão, se não der certo você vai para outra, e aproveitar os programas que unem as duas coisas. Os programas oficiais que unem trabalho com estudo. Então a gente sempre fala muito do jovem aprendiz, porque o jovem aprendiz é a única figura protegida por lei para um jovem de 14 anos poder trabalhar e estudar. E o jovem aprendiz vai de 14 a 24. E ele necessariamente precisa continuar estudando se ele está na escola, se ele está ainda em idade escolar. E ele mistura as duas coisas. O jovem estuda e depois trabalha. Ele une as duas coisas. O estágio, a mesma coisa. A gente tem figura do estágio do ensino médio, onde um jovem que está na escola pode também estagiar. Então ele trabalha e estuda, ganha seu dinheiro, consegue ajudar em casa, consegue comprar suas coisas sem largar o estudo. E aí, para o jovem que já está na faculdade, também o estágio se aplica. Então, a gente sempre orienta que você tem, sim, no nosso país, figuras que podem garantir que você faça as duas coisas. A gente fala isso para o jovem, mas ao mesmo tempo a gente precisa reforçar para as empresas, por isso a importância do prêmio Empregabilidade Jovem CIE, Band CIE, para que as empresas abram mais oportunidades para que o jovem possa se desenvolver.
5: A gente tem um encontro marcado, então, quarta-feira, 19h30, no YouTube da Rádio Bandeirantes. Nós, o Rodrigo Dibe, o CIEE e todas as empresas que vão ser premiadas nesse prêmio de empregabilidade jovem que nós estamos promovendo na Bandeirantes, em parceria com o CIEE. Ô, Dibe, até quarta, então.
4: Até quarta. Estamos ansiosos aí para conhecer quem são as empresas que mais dão oportunidade para os jovens.
5: E nós aqui na reta final da organização desse prêmio, que dá trabalho, viu, Dibe? Mas vai ser ótimo, lindo, todo mundo vai gostar e vai ser um show de transmissão também. Até a próxima, Dibe. Obrigada, hein?
4: Até mais, gente. Bom trabalho.
5: Obrigada.
3: Valeu. Na sequência tem mais notícias aqui no Jornal Gente. 9h17 pelo horário oficial do Brasil.
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2: Para quem está na rodovia Presidente Dutra, chegada a São Paulo, tem lentidão agora pela pista lateral na região da Vila Maria. Entre o quilômetro 230 e o 231, na chegada à Marginal Tietê. Para quem vai pela pista expressa, a condição é a mesma. E para quem sai no sentido do Rio de Janeiro, a partir da capital, caminho bom. 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
3: São 9h19. O repórter Juliano Dibe está conosco aqui para trazer. Juliano Dibe. Olha, tanto Dibe aqui que me confundi. Ele está com a gente aqui, o Juliano Dibe, para trazer as informações direto do Rio de Janeiro. Fala, Juliano, bom dia.
7: Bom dia, Pedro, e todos vocês que nos acompanham aqui no Jornal Gente. Olha, uma operação deflagrada nesta segunda-feira com 4 mandados de prisão. 3 pessoas já foram presas e chegaram aqui na cidade da polícia. Nós acompanhamos o momento desta chegada. A principal prisão desta manhã é do agente penitenciário Wagner Jardim Dias, apontado pelas investigações como o principal responsável desta engrenagem criminosa, responsável por viabilizar, não é, a entrada de materiais ilícitos, principalmente drogas e celulares para os presos. A investigação teve início após uma tentativa frustrada da entrada desses produtos nas delegacias, nos presídios aqui do Rio de Janeiro. Segundo as informações divulgadas nesta manhã pela polícia fluminense, essa operação frustrada trazia 20 quilos de drogas e 130 celulares. Depois disso, a polícia, o serviço de inteligência, começou a monitorar as atividades desse policial penal e aí até a sua conta bancária. Foi aí que acharam uma movimentação suspeita de R$259 mil em transferências sem justificativa, isso em um curto período, movimentações incompatíveis com a competência econômica deste investigado. A partir daí, a Delegacia de Repressão às Ações Criminosas Organizadas entrou em ação, deflagrou a operação e conseguiu flagrar, obviamente, aí, a ação criminosa deste agente penitenciário que já está preso. Ainda falta cumprir um mandado de prisão, nós estamos acompanhando tudo direto da cidade da polícia e trazemos mais detalhes com as atualizações do caso, Pedro.
5: E o final de semana foi também de convenções estaduais em vários pontos do Brasil. Por exemplo, no estado de São Paulo, a Maju Arruda Leite, direto de São Paulo, conta como foi a convenção para a campanha da reeleição de Tarcísio de Freitas, candidato pelo campo republicanos, pelo campo mais conservador na corrida ao governo do estado de São Paulo. Né, Maju? Bom dia.
8: Oi, Thaís, um bom dia a você, bom dia a todos. A segurança pública vai continuar sendo prioridade caso o governador de São Paulo, Tarcísio de Freitas, seja reeleito para o segundo mandato. Ele participou neste fim de semana da convenção que oficializou a candidatura dele à reeleição, um evento que teve a presença de 7 mil pessoas, apoiadores, manifestantes dos 12 partidos que o apoiam nessa disputa pelo estado de São Paulo. Ele esteve ao lado no palco do vice também candidato Felício Ramut e também dos candidatos ao Senado, André do Prado do PL e Guilherme Derrit do PP, como também ao lado do candidato à presidência da República, Flávio Bolsonaro. Na abertura do discurso, Tarcísio de Freitas citou o ex-presidente Jair Bolsonaro, disse que é muito grato ao Jair por ter aberto as portas da vida pública a ele. E também, em referência ao Flávio, ele alegou que não houve nenhum apoio do governo federal aqui em São Paulo nos últimos 4 anos, e caso Flávio seja eleito, ele poderá fazer muito mais pelo estado de São Paulo. O governador Tarcísio também mencionou algumas propostas e promessas para um eventual segundo mandato, entre elas a criação de um centro de inteligência para o monitoramento de carros e pessoas com uso de inteligência artificial.
9: As pessoas merecem andar sem medo, merecem a sensação de segurança, merecem, de fato, poder sair tranquilas, a sensação real, sentida na pele. E é para isso que nós vamos dar um salto. É para isso que nós vamos criar o Centro de Inteligência, Inovação e Segurança Pública, que vai consolidar informações do Muralha Paulista para o uso de inteligência artificial, potencializar cada ação policial em tempo real, dinamizar a ação do Estado face a cada alerta. Tecnologia a serviço das pessoas, tecnologia a serviço de quem protege, informação a serviço de quem cuida, que a nossa tarefa, tarefa desse governo é uma só, proteger as pessoas.
8: Tarcísio de Freitas também disse que defende nesse segundo mandato o racionamento de água, defendendo o marco do saneamento da água e a privatização da Sabesp, essa que é uma das principais marcas desse primeiro mandato. Volto com vocês.
3: Muito obrigado, Maju Arruda Leite, em trazendo mais uma das convenções de destaque do fim de semana em Brasília. O Rodrigo Vilela conta pra gente como é que foi a convenção que oficializou o nome de Michele Bolsonaro na disputa para o Senado. Fala, Vilela, bom dia.
10: Oi, Pedro, bom dia a você, bom dia a todos. Pois é, a convenção do Partido Liberal aconteceu neste fim de semana aqui em Brasília. Foi no domingo, teve a participação do agora candidato do partido à presidência da República, Flávio Bolsonaro. Neste evento foi confirmado, então, o nome da ex-primeira-dama, Michele Bolsonaro, como candidata ao Senado pelo Distrito Federal. Ela não participou desse evento, havia uma expectativa de que esse seria o primeiro encontro público entre Flávio e Michele após a rusga, né, entre os dois, foi protagonizada nas redes sociais. Só que Michele acabou dando entrada no hospital, ela que passou o sábado internada para fazer uma série de exames, a ex-primeira-dama que sofre de uma forte crise de enxaqueca. Portanto, neste fim de semana, PL, então, confirmou o nome de Michele Bolsonaro na disputa pelo Senado, pelo Distrito Federal. Volto com vocês.
5: Esse é o Rodrigo Vilela falando direto de Brasília. Michele Bolsonaro ainda não se expôs ali ao vivo para uma plateia. Ela tem sido reservada, não é, Pedro? É. Controla as entrevistas, tem feito mais gravações que ela publica depois nas redes sociais e claramente são gravações que são roteirizadas, não é? Não são feitas de improviso. E ontem, por uma questão de saúde, ela disse que estava com cefaleia, teve alta no mesmo dia do hospital, mas não compareceu a esse evento do PL Nacional. Acho que está se blindando também, né, Pedro?
3: É, depois do que aconteceu aí com o Flávio Bolsonaro, né? Os dois dizem que é uma página virada, ele disse isso, inclusive, na entrevista ao Canal Livre ontem, mas é claro que está todo mundo observando, né? E vai observar esses movimentos, a proximidade dos dois, o discurso, as palavras, para saber se realmente, né, eles vão se entrosar de uma maneira mais próxima durante essa campanha.
5: Vamos saber. Jornal Gente segue no ar a partir de agora na Bandeirantes. Na Band News TV tem mais notícias chegando com o Resumo Band News.
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2: Falando agora da Marginal Pinheiros, no caminho para Interlagos, tem lentidão entre o Cebolão e a chegada à região lá da Ponte Ari Torres. Tudo isso emendado, causando problemas para o motorista que vai à Zona Sul. Depois dali, a condição melhora, o motorista pode usar a alternativa também do Parque Vila Lobos. No sentido Castelo Branco, tem lentidão da Ponte Estaiada até a Ponte Cidade Jardim. 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
3: Estão definidos os confrontos dos brasileiros que seguem vivos na Copa Sul-Americana. Com os jogos dessa semana, temos 5 duelos que envolvem as equipes do Brasil. O São Paulo vai encarar o Bolívar e poderia ser o Grêmio, hein? Porque o time boliviano eliminou o Tricolor. Além disso, tem Vasco e Olímpia pelas oitavas de final. O Bragantino enfrenta o Galo em confronto de brasileiros que já se encontram nessa fase de mata-mata. O Santos pega o Macará e o Botafogo, o Cienciano do Peru. São 6 equipes vivas na competição, de olho no título da Sul-Americana, que vale vaga na próxima Copa Libertadores.
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5: Bandeirantes. 9:30 da manhã, o repórter Luiz Felipe Nunes está acompanhando há muito tempo uma obra na Avenida Francisco Morato, na Zona Sul da cidade de São Paulo, ali na chegada para quem vem de Taboão da Serra, em Budas Artes, no caminho para a Marginal do Pinheiros. Foi uma chuva de verão que varreu uma encosta que fica próxima ali da pista, provocando acidentes, provocando transtorno, congestionamento, muitos problemas foram registrados. O Luiz esteve lá várias vezes. Hoje de manhã ele voltou lá. Por quê, Luiz? Bom dia.
6: Muito bom dia, Pedro, Thaís. Bom dia para você que nos acompanha na Bandeirantes, porque finalmente as obras foram concluídas.
7: Aê! Aleluia!
6: A gente, inclusive, fomos tantas vezes, fizemos amizade. Hoje vi um gatinho que passa por lá, demos ração pro gato, fiz carinho no gatinho. Porque, realmente, as pessoas que passam por lá já estavam nos reconhecendo. Os motoristas gritam nosso nome quando a gente passa. E as obras terminaram. Foi uma chuva de verão em fevereiro do ano passado. Depois de muitas cobranças e reportagens aqui da Bandeirantes, as obras começaram em setembro de 2025 e agora são entregues. Você, motorista, que passar na Avenida Professor Francisco Morato, na altura do número 5.800, no sentido do centro da capital paulista, vai conseguir ver que essa encosta foi consertada. Essa contenção, uma obra de R$8 milhões, finalmente terminou. Mas, para você motorista, agora tem uma outra intervenção, mas é mais rápida. Pelos próximos dias, é uma sondagem da linha 4 amarela. A concessionária Motiva está realizando as obras de expansão da linha 4 até a chegada a Taboão da Serra. Serão duas estações novas. Além de Taboão, tem a da Chácara do Jockey. E se você já passou por lá ou passa de maneira constante, sabe que a Chácara do Jockey, o parque, fica muito perto deste local onde a encosta cedeu. Por isso, existem as sondagens, que são estudos feitos para que as obras sejam concluídas até o ano de 2031. Então, nesse trecho, hoje você vai ver que tem uma intervenção, alguns cones, mas isso é passageiro. Nos próximos dias, isso já deve sair deste local. É um processo para que haja a expansão do transporte sobre trilhos na cidade de São Paulo e também região metropolitana de São Paulo. Uma expansão, finalmente, do transporte. Mas se você passar hoje, talvez tenha esse susto que eu tive no momento da chegada. Mas é uma outra obra, uma outra intervenção. Não vai tirar muito tempo e é mais bem feita do que aquela do ano passado. A gente mostrou muitas vezes. Tinha lixo acumulado, tinha o pedestre andando do lado, a poucos centímetros de motos e carros. Agora não, existe um espaço destinado ao pedestre, existe uma sinalização mais bem feita, então tem um afunilamento, mas de poucos metros, não vi nenhuma situação excepcional na manhã de hoje, Pedro e Thaís.
7: Por falar em cone, tem um que eu já dou bom dia também, sabe? Que nem você com o gatinho dessa obra. Bom dia, seu cone, passou bem a noite, tá tudo bem aí com o senhor? Na entrada do túnel Tribunal de Justiça, no sentido da Marginal do Rio Pinheiros, do Itaim, bem na entrada. Então, assim, os motoristas desviam, é aquele um cone grande, tapando um buraco maior ainda. Se está o trânsito pesado, o risco de que se tiver uma moto passando, um carro aqui, e o outro motorista tem que desviar, não cabe tudo isso naquele espaço. Então, atenção, prefeitura, de novo. Quantas matérias a gente não fez recentemente agora com o Guilherme Oliveira, falando sobre problemas na entrada de outro túnel aqui da região sul, que tinha sido tido concreto recuperado e ficou esburacado de novo. E a mesma coisa com o Tribunal de Justiça. Tá difícil, viu? Bom dia, seu Cone. Bom dia, Luiz. Obrigado.
6: Até, um abraço.
5: Falar em Guilherme Oliveira, ele tá aí com a gente, ó, de volta, né? O Guilherme começou o dia trazendo informações justamente do túnel Max Pfeffer aqui no Pulo do Gato, mas aí chegou a notícia da morte, né, de um casal de idosos atropelado por um motorista que tinha ingerido bebida alcoólica, estava com carteira de habilitação vencida. Guilherme, atualiza para a gente as informações aí, você que está na delegacia acompanhando as diligências. Bom dia.
8: Tudo bem, Pedro? Bom dia para você, para a Thaís, para quem nos acompanha aqui na Bandeirantes. Neste momento, o Juliano Fontes, o motorista embriagado que atropelou um casal de idosos, está a caminho do Fórum da Barra Funda, na zona oeste da cidade, para passar por audiência de custódia e a prisão deve ser mantida, claro, depois dele ter atropelado duas pessoas e essas pessoas acabaram morrendo nesta madrugada no viaduto Vila Matilde. Para quem acompanha a live, inclusive, o momento da saída do Juliano Fontes aqui do 31º Distrito Policial, na zona leste da cidade, a caminho da audiência de custódia. Inclusive, um homem que se apresentava como advogado do Juliano, a gente acabou sabendo há pouco que ele é irmão do Juliano, o Raul Franco Fontes. Ele, de fato, é advogado, mas não é advogado penal, ele é advogado administrativo. Se apresentava ali como advogado do Juliano, mas a gente acabou descobrindo que ele é, na verdade, o irmão do atropelador que vai passar, repito, por audiência de custódia. Como é que foi essa ocorrência? No viaduto Vila Matilde, na Zona Leste, o casal Nilson e Maria Goretti estava atravessando quando, em alta velocidade, o Juliano acabou atingindo esse casal de idosos. A Maria Goretti caiu, inclusive, desse viaduto, tamanho a brutalidade, 6 metros de altura. Tanto é que ela não resistiu e morreu no local mesmo. Já o Nilson, ele foi socorrido, foi levado ao hospital, mas infelizmente não resistiu. Essas duas mortes já confirmadas. Num primeiro momento, o Juliano, ele se negou a fazer o teste do bafômetro, mas os policiais ali mesmo já identificaram a embriaguez, porque ele estava com voz pastosa e com dificuldade em andar. Foi preso em flagrante, veio aqui para o 31º Distrito Policial, dormiu dentro da delegacia, de acordo com o delegado que estava de plantão, depois foi levado para o IML, foi feito um exame clínico que confirmou essa embriaguez. Juliano retornou aqui para a delegacia e dormiu de novo, pela segunda vez. Isso comprova também a embriaguez, né? Ninguém sóbrio dorme depois de atropelar e matar duas pessoas, mas infelizmente foi o que aconteceu. Esse caso já foi tratado, já registrado como homicídio, quando se assume, portanto, o risco ali de matar esse homicídio por dolo eventual. E só para piorar a situação, o Juliano, de 24 anos, está com a CNH vencida, mas infelizmente estava dirigindo pelas ruas de São Paulo, pessoal.
7: Esse é o Guilherme Oliveira trazendo mais detalhes a respeito desse caso triste que não pode ficar impune, porque é a vida dessas duas pessoas que morreram dessa forma besta, né, Pedro? Imagina, você está voltando do trabalho, andando na rua, um casal, os dois atingidos por um carro em alta velocidade, o motorista bêbado, bêbado a ponto, como contou o Guilherme, de dormir na delegacia, depois de ter atropelado e matado duas pessoas, porque não se aguentava em pé esse cidadão. Não pode ficar impune e a gente tem que fazer alguma coisa para que esses fatos não se repitam. Não é só punir, não é só punir, porque não está dando certo. A punição é branda, mais ou menos, mas eu duvido, Pedro, que alguém, quando vai dirigir embriagado, pense assim, ah, tudo bem, se eu matar alguém não acontece nada. Não é esse o raciocínio. Não é esse. A gente tem que enfiar na cabeça das pessoas de algum outro jeito que isso não pode continuar acontecendo. Eu não sei qual é, gostaria muito de saber. É fácil, né? Ser engenheiro de obra pronta. Mas do jeito que a gente está fazendo, não está funcionando.
5: É isso aí. 9:38 aqui no Jornal Gente da Bandeirantes.
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5: O trânsito pela Marginal Tietê, no sentido da rodovia Castelo Branco, tem lentidão da ponte Domingos Frantulli Neto até a ponte do Tatuapé. Depois, tem lentidão na passagem pelo terminal rodoviário do Tietê e entre a Anhanguera e o Cebolão. Para Ayrton Senna, tem lentidão na pista expressa entre a Anhanguera e ponte da Freguesia do Ó, depois melhora. 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
6: Juliana Rosa, e a semana que tem reunião do Copom e os juros que seguem nas alturas, né, Juliana? Bom dia.
7: Bom dia, Thaís, Pedro, bom dia para você que está aqui com a gente na Bandeirantes. A expectativa é que haja corte de juros essa semana, o quarto corte seguido da taxa básica de juros, a Selic, que é referência para as demais taxas do sistema financeiro, com o Banco Central reduzindo os juros de 14,25% para 14% ao ano. É uma taxa de juros muito alta ainda, que vem sendo reduzida em conta-gotas desde o início do conflito ali no Oriente Médio, que mudou completamente as expectativas de inflação. A gente tinha uma expectativa de inflação para esse ano abaixo de 4%. Agora as previsões chegaram a 5,3%. Agora, no último dado divulgado hoje do Banco Central, apontam as previsões de inflação até recuando, mas ainda na casa de 5%. A gente vê que tem espaço ali para descompressão da inflação quando a gente olha os últimos indicadores de inflação. Ou a prévia da inflação oficial divulgada na semana passada veio bem abaixo do previsto, trazendo um efeito disseminado, por exemplo, taxa de juros já aparecendo com o impacto de perder força a própria economia e o mercado de trabalho também, trazendo indicadores ali de perda de força. No entanto, tem um ritmo de desaceleração ainda muito concentrado em alimentos que estão trazendo agora notícias mais positivas. É uma inflação que vai cedendo muito devagar quando a gente olha tanto do ponto de vista das pressões provocadas pelo petróleo, o conflito no Oriente Médio, mas também e principalmente, segundo analistas, todas as medidas que o governo adotou para poder evitar uma piora muito forte da economia brasileira, com as medidas de crédito subsidiado, por exemplo, para a casa própria, para a troca de frotas de caminhões, ônibus, carros para motoristas de aplicativo e taxistas, o Desenrola. Então, você tem um cenário hoje que traz uma dificuldade ainda de uma inflação que caia mais rapidamente. Portanto, ainda também olhando para o petróleo, muita incerteza em relação ao que vem pela frente. Então, a expectativa é que o Banco Central corte o juro ainda nessa semana, mas talvez seja o último corte de juros do ano. Porque conforme vão se aproximando as eleições, normalmente o Banco Central evita a mexer na taxa de juros, seja para cima, seja para baixo, para evitar a volatilidade. E nesse ambiente onde você tem ainda muita incerteza pela frente e ainda virá o fenômeno climático El Niño, trazendo uma pressão em preços de alimentos ali entre o final do terceiro trimestre e início do quarto tri. Então a gente pode ver uma queda de juros essa semana, enfim, que é bom, claro, né, nesse cenário de alto endividamento, mas insuficiente diante aí de muito aperto financeiro que a gente vê no país e, ao mesmo tempo, muita insegurança ainda pela frente em relação à pressão inflacionária, que não traz ainda uma situação de conforto quando a gente pensa em inflação, trajetória de inflação aqui no Brasil. Volto com vocês.
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11: 9:45, informações no Repórter Bandeirantes com a repórter Natália Ferreira, que está monitorando o retorno do trabalho dos parlamentares depois do recesso de julho. Fala, Natália.
12: Bom dia, Pedro. O Congresso Nacional e o Supremo Tribunal Federal retomam as atividades nesta segunda-feira após o recesso de meio de ano. Na Câmara e no Senado, o ritmo deve ser reduzido até as eleições de outubro, já que o foco dos parlamentares está nas campanhas e nas convenções partidárias que terminam nesta quarta-feira. Para evitar o esvaziamento total, líderes acertaram semanas de esforço concentrado em agosto para votar vetos e pautas urgentes. Já no STF, que volta a se reunir às 14h, a agenda do segundo semestre traz temas de alto impacto, como a regulamentação do trabalho por aplicativos, a legalidade dos jogos de azar e a exploração mineral em terras indígenas. Volto com você.
11: Começa a valer hoje um novo plano do governo americano que torna permanente uma medida que exige que estrangeiros paguem uma espécie de fiança de $20,000 para obter vistos. A medida é aplicada para cidadãos de 50 países. O Brasil está fora da lista. A maioria é de países da África e do Oriente Médio. Na América do Sul, apenas a Venezuela foi adicionada à lista. São 9:47. Repórter Bandeirantes para a Rede Bandeirantes de Rádio.
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5: Rodovia Raposo Tavares, no sentido da capital paulista, tem trânsito lento ali na saída da Granja Viana, no quilômetro 23 até o 19. Depois tem lentidão entre o 17 e o 13, entre o 12 e o 10 no acesso à Rua Sapituba, no Butantã. Para quem vai para o interior, caminho bom, sem problemas agora. 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
3: Ricardo Capriotti está com a gente aqui para trazer um balanço aí dessa primeira fase da rodada da Copa do Brasil, primeiro jogo, né? Temos os jogos de volta agora ao longo da semana. E aí, Capriotti, muita reclamação de arbitragem, mas os times fizeram o que tinham que fazer em campo também? A parte deles, como é que se analisa? Bom dia.
4: Fala, Pedro. Bom dia a você, a Thaís, a todo mundo que está conosco. Olha, foi uma rodada fraca, viu? Fraca. Oitavas de final da Copa do Brasil. Você imagina que os times vão estar numa pegada, né? A coisa vai estar ali quente, fervendo. Mas, na verdade, o que está fervendo mesmo nesse momento no futebol brasileiro é a reclamação. Reclamação, todo mundo tentando ganhar no grito, todo mundo tentando jogar nas costas da arbitragem, os insucessos, os jogos ruins, os péssimos atletas que muitas vezes não conseguem resolver dentro de campo e terceirizam para a arbitragem. Olha, foi muito ruim. Pra você ter uma ideia, no sábado, por exemplo, no sábado nós tivemos 3 jogos, né, abrindo essa fase. Tudo 0-0. Tudo 0-0. Vasco e Fluminense, Atlético Mineiro e Juventude, Santos e Remo. Não dá, não é? É demais, assim. Pra você ter 3 jogos sem nenhum gol. Ontem mais um 0-0, Chapecoense e Cruzeiro. O que salvou foi a vitória do Palmeiras sobre o Fortaleza por 3-0, o empate do Grêmio por 1-1, né, contra o Mirassol, e o Internacional, que fez 2-0 no Corinthians. Bom, já que nós tivemos poucos gols nesse final de semana, vamos ouvir um deles aqui, o gol do Maurício, que tem se tornado aí um jogador muito importante nessa retomada da Copa do Mundo no Palmeiras, tem ocupado um espaço muito importante ali. E ontem ele abriu o caminho para a vitória do Palmeiras sobre o Fortaleza por 3-0. A classificação praticamente encaminhada, não é? Porque o Palmeiras joga agora nessa quarta-feira contra o Fortaleza em campo neutro, neutro entre aspas. O jogo vai ser na Arena Pantanal em Cuiabá. Vai ter muito mais torcida do Palmeiras do que do Fortaleza. Então, o Palmeiras já está praticamente garantido aí nas quartas de final da Copa do Brasil. E o Maurício marcou esse gol narrado assim pelo Pedro Martelli.
5: Maiuto escapa da marcação, abandona a ponta direita, vem por dentro, John Arias em cima dele. Maiuto tenta tapa a frente, perdeu. John Arias ganhou, soltou, jogada bem esquerda. Pra Sousa dentro da grande área, Maurício vai fazer o gol.
4: É isso aí, o gol do Maurício, gol importante que abriu o caminho dessa vitória palmeirense. Mas o que chamou atenção mesmo no fim de semana foi um manifesto do Flamengo afirmando que o Palmeiras está sendo muito beneficiado pelas arbitragens, né? Está sendo ajudado pelas arbitragens. E a presidente Leila Pereira veio ao público para rebater as declarações do Flamengo. Vamos ouvir aí a presidente palmeirense.
6: Foi uma nota muito sem pé nem cabeça. Eu acho que é mais desespero. Eles deveriam cuidar mais do clube deles e esquecer um pouquinho do Palmeiras.
4: Pois é. Quem também reclamou de arbitragem, não é? Quem também se indignou com a arbitragem foi o Corinthians, que foi derrotado pelo Internacional por 2-0. Pediu pênalti, não é? Pediu um pênalti, reclamou muito. Os jogadores reclamaram demais da arbitragem. E depois do jogo, Marcelo Paz também veio a público para pedir ali, não é, benefícios ou pelo menos a isenção na visão do Marcelo Paz das arbitragens nos jogos do Corinthians. Vamos ouvir aí o dirigente corintiano.
7: É um processo meio que de intimidação dentro de campo, né? De que os jogadores não podem falar, os jogadores não podem se comunicar, o auxiliar técnico pode apontar uma situação, o jogador vai contar o número de faltas que o adversário fez e ele toda hora sendo tolhido de poder falar qualquer coisa dentro de campo. É uma situação que me parece meio que direcionada, como um todo de arbitragem, não específica de hoje, que é muito ruim. A gente não poder se pronunciar, a gente ficar ali com um nó na garganta, os jogadores não podem falar, isso vai enervando os jogadores, isso vai trazendo uma situação que não faz bem para o futebol.
4: É. Perder gol, perder pênalti, nada disso enerva o jogador. O que enerva é não poder falar com a arbitragem. Nós chegamos realmente numa situação muito, muito ruim no futebol brasileiro, né? Quer dizer, o árbitro não está lá para que os jogadores façam rodinhas, que ouça reclamação. O árbitro está lá para mediar um duelo, para mediar um jogo. Eles vão errar, como todos eles erram. Nós vimos na Copa do Mundo aí muitos árbitros que erraram também. Não adianta, eles não são passíveis de erros. Todo mundo erra, inclusive os árbitros, inclusive quem tem aí o domínio da tecnologia. Mas os dirigentes, os jogadores, eles não conseguem compreender. Ontem nós tivemos, e foi uma reclamação do Marcelo Paz também ao final do jogo, 49 minutos de bola rolando no jogo do Internacional contra o Corinthians. É todo mundo tentando enganar a arbitragem, é cera, é jogador que cai, rola. Nós vimos jogos de ótimo nível na Copa do Mundo, jogos que fluíram, mas aqui no Brasil a gente não está conseguindo avançar, a gente não está conseguindo evoluir, estamos parados no tempo. Por isso, talvez, a nossa seleção também seja um reflexo de tudo isso que está acontecendo no nosso futebol local aqui, não é? Não adianta a gente pedir, reclamar que a seleção tenha um desempenho melhor se a gente não cuida aqui do nosso quintalzinho, se a gente também não cuida das nossas coisas básicas que precisam ser cuidadas no futebol. E essa me parece ser uma coisa muito básica que já deveria ter sido deixada para trás no futebol brasileiro, já deveria ter sido resolvida. E a gente está olhando aí para questões técnicas, questões táticas, mas não. Toda rodada é isso, não é? É nota, é reclamação, é repúdio, tudo isso para tentar disfarçar e encobrir os muitos erros de administração e erros que o futebol brasileiro vem acumulando aí nos últimos tempos. Pedro e Thaís.
8: Esse é o Ricardo Capriotti falando dessa rodada do final de semana. Eu aqui como corintiana, viu, Pedro? Vou falar uma coisa para você. Vai ser difícil virar aqui, né?
3: Ah, empatezinho de... 2x0 para tentar fazer um empate 2x2.
8: Não é impossível.
3: Uma agregada é difícil. É difícil.
8: Vamos ver. Vamos ver.
3: Torcer, é o que nos resta.
8: Vambora, Pedro.
3: Vamos lá. Vem aí o Manhã Bandeirantes na sequência da programação da Bandeirantes. Para você que está nos acompanhando, 10 horas vai marcar o quinto sinal. O Jornal Gente volta amanhã, hein? Às 8 horas da manhã, na nossa conexão com Band News TV.
8: E lembrando que domingo agora é Dia dos Pais, também tem debate aqui na Bandeirantes, debate com os candidatos ao governo do estado de São Paulo.

0: 10 horas em São Paulo, bom dia, bom dia, bom dia. Está no ar o Manhã Bandeirantes, falando de tudo aquilo que é mais importante para você. As notícias do seu bairro, as notícias da sua rua, da sua cidade, notícias que estão próximas, notícias que você acompanha da sua janela, aquelas que mudam o seu cotidiano, as notícias da região metropolitana e também da enorme audiência do Grupo Bandeirantes de Comunicação no nosso litoral. Você traz o seu olhar de repórter e a gente registra aqui você fazendo o Manhã Bandeirantes conosco. Paula Valdez, Vitor Lopato, bom dia, mais uma semana.
1: Bom dia, Sabino, bom dia, Lopato, bom dia para você que nos acompanha a partir de agora. Olha, descansei, eu tava precisando, então agora eu tô renovada, tá? Mas ainda tô meio devagarinho, assim, vou pegando no tranco ao longo do nosso Manhã Bandeirantes. E, infelizmente, como toda segunda-feira, a gente vai começar por aqui, falando da irresponsabilidade no trânsito. A gente teve um casal morto aí nas últimas horas, muito triste, aqui em São Paulo. Ontem, quando eu tava voltando, pegando a estrada ali na Dutra, também eu vi um dos carros, né? Mas ontem um que me chamou a atenção, que a cada momento que parava a estrada ou vinha um aviso no aplicativo, eu ficava assim, gente, foi aquele carro que provocou algum acidente. Graças a Deus, não, mas uma pessoa completamente, de tantas que a gente sempre noticia por aqui, irresponsável, sai fazendo manobras absurdas, passando por cima dos carros em velocidade absurda, em curvas, sem ter nenhuma responsabilidade. A gente sabe como isso termina, né? Infelizmente. E hoje o Guilherme Oliveira vai trazer um desses casos horrorosos que a gente teve também ao longo do fim de semana. 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Nos acompanha por lá também, que tem muito material inédito e bacana que a gente faz para você. Vamos juntos, então, pelas próximas 2 horas. Lopato, bom dia para você.
2: Paula Valdez, Marco Antônio Sabino, bom dia para vocês, bom dia a todos que estão nos acompanhando aqui nesse começo de semana e também começo de um novo mês. Agosto chegou e o Manhã Bandeirantes vai com você ao longo desse novo mês. Dizem que é um mês interminável, você já viu isso? Tem até pesquisa das pessoas dizendo que o mês de agosto é o que mais demora a passar. Eu não tenho esse preconceito com agosto não, vocês têm?
1: Será? Esse ano eu acho que ele realmente vai demorar a passar, né? Porque a gente só aqui da Band, a gente tem 2 domingos que tem o debate, né?
2: Isso, sim.
1: Tem o debate já de...
0: O problema não são os domingos com debate, eles são legais.
1: É, chegar até o debate.
0: O problema são 5 segundas-feiras.
1: É, também.
2: Isso que eu ia falar, né? Agosto vai ter 5 segundas.
1: É, então tá aí, ó, a resposta.
2: Vai demorar um pouquinho mais pra passar mesmo.
1: Dizem que agosto é um mês em que acontece de tudo, né? Meio maluquete, assim.
2: Eu não tenho esse preconceito com o mês de agosto. Se algum ouvinte tiver e quiser participar aqui, manda pra gente no WhatsApp da Bandeirantes. A Paula já lembrou como que você faz pra nos acompanhar em todas as redes sociais. É importantíssimo que você faça isso, porque nós temos os conteúdos aqui do ar, do ao vivo, do que você escuta e assiste, mas temos também conteúdos exclusivos que estão só lá nas nossas redes sociais para você assistir, para você acompanhar. 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Bom, hoje, 3 de agosto de 2026, vamos direto aos destaques do Manhã Bandeirantes. Repórter Guilherme Oliveira.

0: Traz o destaque desse caso destacado pela Paula Valdez, um casal de idosos que foi atropelado por um motorista embriagado.
1: Vai passar por audiência de custódia hoje o motorista embriagado que atropelou e matou duas pessoas no viaduto Vila Matilde, na zona leste da cidade. Juliano Franco Fontes, de 24 anos, chegou a dormir por duas vezes na delegacia, tamanha a embriaguez. Ele se negou a fazer o teste do bafômetro, mas um exame clínico no IML confirmou, portanto, a embriaguez, caso que já foi registrado como homicídio. O motorista não poderia conduzir um veículo, já que está com a carteira de habilitação vencida. Daqui a pouco, no Manhã Bandeirantes, a gente traz todos os detalhes.
2: Vamos ver como é que vai ser essa audiência de custódia. O que eu lamento é que esse escracho dessa audiência de custódia não esteja sendo discutido por nenhum candidato. Não vi nenhum candidato falar até agora. Vou acabar com a audiência de custódia.
3: E olha, gente, mudando um pouquinho de assunto, falando do clima, da água, da falta de, né? Porque a gente sabe que o inverno é bem seco aqui em São Paulo, mas tem boas notícias. O Sistema Cantareira, que é o principal reservatório de água da Grande São Paulo, registrou um volume acima da projeção, né? De 2,69%. A melhora nas condições é justamente resultado das chuvas na região no mês de junho e também na semana de 20 a 26 de julho, quando foi registrado o volume de 31,6 milímetros de chuva, 177% acima do previsto nos modelos meteorológicos. Por isso, a partir deste mês, a Sabesp vai reduzir a pressão da água no período noturno de 10 para 8 horas, das 7 da noite até as 5 horas da manhã. O governo paulista mantém o alerta para o consumo consciente de água, já que o estado continua no período de seca.
0: Mas, atenção, viu, porque a Defesa Civil monitora o risco de incêndios no estado de São Paulo com esse tempo mais seco. O órgão disparou ontem alertas via SMS para moradores de 7 regiões, incluindo a região metropolitana da capital. Também para cidades como Barretos, Franca e Ituverava, Araçatuba, Taubaté, Aparecida e Cruzeiro. Os índices de umidade nessas regiões ficaram abaixo de 30%. Os alertas confirmam a manutenção do bloqueio atmosférico que atua sobre o estado. Para receber gratuitamente os alertas da Defesa Civil por SMS, é só você enviar o CEP da sua casa para o número 4199. Encaminhar o CEP da sua casa para o número 4199.
3: E a cidade de São Paulo passa a ter, a partir de hoje, uma campanha para reforçar a importância da vacinação. Repórter Ana Paula Rodrigues.
4: Começa nesta segunda-feira a campanha nacional de multivacinação. Em São Paulo, todos os postos de saúde de todo o estado estão oferecendo a tríplice viral, que protege contra sarampo, caxumba e rubéola. No caso da capital paulista, de Guarulhos e de São Bernardo, a vacinação não é voltada apenas para adolescentes, mas para qualquer pessoa entre 6 meses de idade e 59 anos, por causa do número de casos de sarampo registrados na região.
0: 10 horas e 9 minutos, a Polícia Civil investiga a motivação por trás do assassinato de 3 funcionários por um colega na fábrica da Bombril, em São Bernardo do Campo, no ABC. Na manhã de sábado, Cláudio Henrique da Silva, que estava de folga, foi ao trabalho e matou 3 homens a facadas. As vítimas eram José Guilherme Victorino de Moura, Douglas de Souza Vieira e Edivaldo Santos da Silva. Uma das suspeitas é que Cláudio seria vítima de bullying praticado por 2 deles, enquanto o terceiro foi atingido ao tentar impedir o crime. Cláudio foi levado à delegacia, onde tirou a própria vida. As circunstâncias da morte dele também estão sendo apuradas. Por nota, a Bombril se solidarizou com as famílias das vítimas e informou que presta a assistência necessária, além de colaborar com as investigações policiais.
3: Com a série de reportagens da Bandeirantes, a Prefeitura de São Paulo conclui a contenção da encosta na Avenida Francisco Morato. Repórter Luiz Felipe Nunes.
5: Após mais de um ano de reportagens e cobranças insistentes da Bandeirantes, as obras de contenção de uma encosta que cedeu em fevereiro do ano passado na Avenida Professor Francisco Morato, no sentido centro, finalmente estão concluídas. O porém é que neste momento há uma intervenção por outro motivo próximo daquele ponto que já tinha problemas no ano passado. É que a linha 4 amarela terá uma expansão para Taboão da Serra e neste momento há uma sondagem por parte da concessionária responsável por isso, um novo afunilamento. Diferente daquele do ano passado, nós vamos te mostrar no Manhã Bandeirantes, situação mais tranquila, mas mesmo assim, o trânsito da capital no sentido centro tendo esta dificuldade.
2: A Bandeirantes insiste em melhorias na cidade de São Paulo, insiste em obras quando elas são necessárias e em reparos nos pisos dos túneis. Não vamos esquecer desse assunto, não.
0: E é desse assunto que nós vamos tratar agora, aquela outra série de reportagens, Guilherme Oliveira batendo ponto na porta do túnel Max Pfeffer, sentido centro, quando você entra no túnel para pegar ou a Avenida Europa ou a Avenida 9 de Julho. Depois de tanta cobrança, a Prefeitura de São Paulo afirma que o reparo do pavimento deve ser realizado na primeira quinzena deste mês. Lembrando que em determinado momento chegaram a dizer que o problema estava resolvido. Esses buracos obrigavam os motoristas ou a frear bruscamente ou a desviar para outra faixa, causando uma lentidão na faixa da direita onde ficavam esses buracos. Em uma nota enviada à reportagem da Bandeirantes, a Prefeitura também informou que a SP Obras está em fase final de elaboração de um projeto de recuperação estrutural do túnel e que depois da conclusão, as obras de recuperação, que incluem a reforma do pavimento, serão licitadas e contratadas.
2: Eles estão prevendo até o final dessa quinzena.
0: Isso.
2: É. E aí estão dizendo que as obras de recuperação, que incluem a reforma do pavimento, serão licitadas e contratadas.
0: Não, eles vão fazer, vão arrumar o buraco que está lá agora até o meio desse mês, até o dia 15 de agosto. Aí depois disso, já estava antes da gente começar a reclamar, segundo a prefeitura, em processo de elaboração, um projeto na SP Obras para ir reforma completa do Max Pfeffer. Vão fazer uma reforma estrutural, inclusive do pavimento.
2: Quer dizer, eles vão resolver o problema do pavimento e depois vão resolver o problema do pavimento.
0: Aí vai ser o túnel inteiro, entendeu? Vão refazer o túnel, basicamente.
2: Tá certo. E Max Pfeffer, eu quero ver se eles vão fazer isso no Tribunal de Justiça e no Sebastião Camargo.
0: E no Anhangabaú.
3: O maratonista brasileiro Daniel Nascimento foi encontrado no fim de semana. Ele estava desaparecido há mais de 40 dias. Danielzinho contou à polícia que, depois de ser suspenso em um caso de doping, passou a enfrentar um quadro depressivo e relatou ter feito uso de drogas. O maratonista foi encontrado vagando pelas ruas do centro de São Paulo no último sábado. Um amigo, que tinha recebido informações de que ele poderia estar por perto, pediu ajuda à guarda municipal e mostrou uma foto dele. Danielzinho foi levado a uma delegacia, onde se reencontrou com a mãe.
0: Quem será vai marcar 10 e 15.
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0: O prazo estabelecido pela Justiça Eleitoral para as convenções partidárias termina na quarta-feira. No fim de semana, foi a vez do presidente Lula confirmar a candidatura à reeleição pelo Partido dos Trabalhadores. Entre as principais promessas para o quarto mandato, Lula prometeu investir em defesa militar e proteger as terras raras de países estrangeiros. É a sétima vez que Lula é candidato à presidência. Em São Paulo, o governador do estado confirmou também a sua candidatura à reeleição pelo Republicanos. E quem acompanhou foi a repórter Maju Arruda Leite.
7: A criação de um centro de inteligência de monitoramento com uso de inteligência artificial é uma das promessas do governador Tarcísio de Freitas caso seja reeleito a um segundo mandato. Neste fim de semana, a candidatura dele pelo Republicanos foi confirmada em um evento que reuniu manifestantes de 12 partidos que o apoiam nessa disputa pelo Estado de São Paulo. Tarcísio de Freitas também disse que pretende acabar com o racionamento de água aqui no Estado de São Paulo.
2: Olha, me chamou atenção esse alerta do presidente Lula de reforço da nossa defesa, das nossas Forças Armadas, para a defesa das terras raras. Porque um presidente da República nunca tinha feito esse tipo de promessa em campanha. Promessa de equipamentos, novos equipamentos militares. Eu não estou dizendo que ele está errado, não. Eu estou dizendo que se ele toma uma atitude dessa, porque informações ele tem de que algum risco a gente corre.
3: Mas aí eu estava pensando aqui, Sabino, você lembra que antes da visita do presidente Lula a Washington para conversar com Donald Trump e tal sobre a redução, não, a proposta de redução das tarifas, o que aconteceu aqui foi exatamente o contrário, né? O Congresso correndo contra o tempo na questão das terras raras para que o presidente brasileiro pudesse, nessa reunião com Donald Trump, oferecer algo em troca. Parece que na ocasião não foi o suficiente, tanto que a gente está aqui não só com aquelas tarifas ainda, mas com outras adicionais. E agora já volta a se falar em proteger. Mas naquela época, se lembra que antes mesmo de ir ao Washington, teve uma corrida contra o tempo aqui no Congresso. Aprovaram por unanimidade e conversei com alguns parlamentares, inclusive ligados ao governo na época, que disseram que era justamente para terem uma oportunidade de ter uma moeda de troca naquele momento com o presidente americano.
2: Moedas de troca que são sempre baseadas em commodities, né? A gente manda soja, manda frutas, manda café e manda minerais e recebe produtos industrializados, produtos manufaturados, produtos de alta tecnologia, em vez da tecnologia ser desenvolvida aqui.
0: 10h17 e o Tribunal Superior Eleitoral, junto aos tribunais regionais eleitorais de todo o país, realizam a partir de hoje uma série de atividades para que a população conheça a segurança, transparência e auditabilidade das urnas eletrônicas. A Semana Nacional do Sistema Eletrônico de Votação esclarece também eventuais dúvidas que a população tenha sobre todo o processo eleitoral. A programação será aberta durante a sessão inaugural do segundo semestre do Judiciário pelo presidente do TSE, ministro Cássio Nunes Marques. Na esteira dessa campanha, o TRE de São Paulo vai lançar amanhã uma nova página. A E-Real Tribunal reúne checagens, vídeos, notícias e outros conteúdos para combater a desinformação contra a justiça eleitoral no país.
3: Agora 10h18, a gente vai até a capital federal da Bandeirantes Brasília, Felipe Campbell.
8: Termina nesta segunda-feira o recesso parlamentar. Deputados e senadores estavam de folga desde o dia 18 de julho, mas agora retomam os trabalhos no Congresso. Apesar disso, a expectativa é que tanto a Câmara quanto o Senado fiquem esvaziados até as eleições, visto que os parlamentares estão envolvidos no processo eleitoral. E termina nesta quarta-feira o período das convenções em que os partidos anunciam os candidatos. Para não ter esse esvaziamento de maneira definitiva até as eleições, o presidente da Câmara dos Deputados, Hugo Mota, e do Senado, o senador Davi Alcolumbre, organizaram duas semanas de esforço concentrado. Nos períodos do dia 10 até o dia 14 de agosto e do dia 31 de agosto até o dia 3 de setembro, os parlamentares prometem discutir os temas urgentes que aguardam deliberação.
2: E outro assunto que tomou conta da cena política no final de semana é a investigação em torno de supostas atividades de lobby para beneficiar empresas, eu disse supostas, do filho do presidente Lula, Fábio Lula, o Lulinha. Há, inclusive, divergências na investigação entre a Polícia Federal e o relator do processo no Supremo Tribunal Federal, André Mendonça. Ambos os lados, de um lado o ministro, de outro lado delegados da Polícia Federal, acham que o outro lado está tentando conduzir de forma equivocada as investigações, com repercussão, sem dúvida nenhuma, na pesquisa eleitoral e nos números eleitorais. Lula tem falado sobre o assunto, que o filho será responsabilizado se alguma coisa tiver a ver com esses fatos. E que já perguntou para ele, e ele jura de pé junto, a expressão é do presidente, que não tem relação nenhuma com esse lobby que aconteceu junto ao Ministério da Saúde e ao Dataprev para fechamento de contratos com empresas de pessoas que eram próximas a Lulinha.
3: Marco Buzzi, ministro do STJ, acusado de importunação sexual, deve ser julgado ainda nesta semana. A gente continua em Brasília agora com a Natália Ferreiro.
9: O STJ realiza nesta quinta-feira o julgamento do processo administrativo disciplinar instaurado contra o ministro afastado Marco Buzzi. Ele foi acusado por duas mulheres por assédio e importunação sexual, está afastado das funções desde 10 de fevereiro e permanece proibido de acessar as dependências do STJ enquanto responde ao processo disciplinar. A defesa de Marco Buzzi mantém a negativa sobre todas as acusações apontadas nos processos. Caso seja condenado criminalmente, Buzzi pode responder pelos crimes de importunação sexual com pena de até 5 anos e assédio sexual que prevê 2 anos de reclusão.
0: 10 horas e 21 minutos. O presidente da Argentina volta a criticar o presidente Lula. Em uma entrevista ao jornal argentino La Nación, Javier Milei chamou Lula de corrupto e manteve a posição feita na convenção do PL no mês passado. Ao lado de Flávio Bolsonaro, Milei criticou Lula e chamou Alexandre de Moraes de lixo careca. Desta vez, o presidente da Argentina disse que, para ele, Lula é um corrupto.
10: É ladrão. É um ladrão. É um corrupto.
11: É um ladrão, é um corrupto. Ele foi condenado por ser ladrão e corrupto. Esteve preso, pelo qual também é verdade ser presidiário. E não só isso, o libertaram por uma falha administrativa do processo e não por ser inocente.
10: No procedimento, não por ser inocente.
0: As declarações de Milei no mês passado geraram uma crise diplomática com o chamado do embaixador brasileiro na Argentina para voltar ao Brasil. Já o embaixador da Argentina no Brasil foi convocado para dar explicações ao Ministério das Relações Exteriores. O Itamaraty ainda não se manifestou sobre essa mais recente declaração de Milei.
2: A estratégia do presidente Lula, segundo o que eu apurei, vai ser de ignorar as falas de Milei. Mas Milei insiste nessa atitude bastante agressiva em relação ao presidente Lula, o que também pode transformá-lo em vítima, né? Muita gente aqui vai se solidarizar com o presidente Lula. De qualquer forma, são acusações muito graves para estarem na boca de um chefe de Estado.
3: E agora a gente vai até o Rio de Janeiro. Destaque da repórter Luana Bernardes.
12: A Polícia Civil realiza operação para desarticular uma organização criminosa especializada em introduzir drogas e celulares no sistema prisional. Um policial penal está entre os alvos. Wagner Jardim Dias é apontado como a principal peça do esquema. O relatório de inteligência financeira revelou movimentações incompatíveis com a capacidade econômica do agente investigado, que recebeu em um curto período total de mais de R$ 259 mil, sem justificativa econômica aparente. Ao todo, foram expedidos 4 mandados de prisão temporária e 10 mandados de busca e apreensão. As investigações são da Delegacia de Repressão às Ações Criminosas Organizadas e Inquéritos Especiais, com apoio da inteligência da Polícia Penal. A apuração começou após uma tentativa frustrada de introdução de grande quantidade de drogas, aparelhos e acessórios no sistema prisional. A partir da análise do circuito interno, cruzamento de dados e análise de movimentações financeiras, os investigadores conseguiram identificar a estrutura da organização criminosa.
0: 10 horas e 24 minutos, esses alguns dos destaques do Manhã Bandeirantes, mas é claro que você que está nos acompanhando é o nosso convidado a participar, a conversar com a gente aqui pelo nosso WhatsApp. Nós estamos sempre de olho em tudo o que vocês nos encaminham, vamos separando as mensagens de texto, áudio, chega muito também foto, vídeo das pessoas mostrando para nós o que estão observando aí pelo caminho onde passam. Então, para você participar, para você conversar com a gente, é muito simples, muito fácil. O número do WhatsApp da Bandeirantes é esse aqui.
13: 11 999 0487 56. 11 999 048756.
0: Já temos aqui uma primeira mensagem.

0: barulheira.
1: De sábado pra domingo, ninguém dormiu com a marcha de morte. Essa
2: marcha de morte? Parece tiroteio.
0: Olha aqui.
1: Muito livramento para todos nós. Bom dia, Sabino, Lupato e Paula.
0: Bom dia.
1: Sou a Mari Nascimento. Desejo uma semana abençoada e de muito livramento para todos nós. Falar em responsabilidade de motorista, nesse caso eu estou falando de motoqueiros. Eu moro próximo à Avenida Guarapiranga com a Luiz Gushken. E de sábado para domingo ninguém dormiu com a racha de motos. Eu até gravei pela janela do apartamento e encaminhei para vocês. E eu penso, será que não passa uma viatura para reprimir esse bando de irresponsáveis? Muito obrigada.
0: Olha a barulheira. E dá para perceber que são motos acelerando, né?
3: Deixa eu contar dois casos do fim de semana aqui. Primeiro é o seguinte, a gente sabe que na Ponte Cidade Jardim, no final de semana, tem exibição de carros lá. Os carros passam com escapamento aberto,
4: com
3: tunado,
4: um monte de gente lá
3: um monte
4: gravando,
3: de gente fazendo foto, filmando. Pois bem, nesse final de semana a polícia estava lá e a CET também. Adivinha o que aconteceu?
2: Nada.
3: Absolutamente nada. Os carros continuaram passando, acelerando, escapamento aberto.
4: A que horas
3: carros
4: você
3: tunados.
4: Passou?
3: Passei por volta do meio-dia.
4: Então, porque eu passei por volta das 4:30 da tarde, já não tinha mais polícia, já não tinha mais CET, inclusive com essas pessoas que ficam lá gravando, né, tirando foto dos carros, fechando a ciclovia, que é criada, né, aos domingos e passa pela ponte. Povo lá no meio, bicicleta tendo que desviar, tava uma bagunça.
3: Posso falar sobre ciclovia?
4: Vai lá.
3: Então tá, eu fui, passei lá porque eu fui correr ali, né? Passei na Avenida dos Tajurás, fui até o Parque do Povo e voltei no sentido Morumbi. Tô voltando correndo tranquilo e do outro lado tinha um ônibus quebrado na faixa da direita. Quando eu vejo, um carro tira uma fina de mim, mas nossa, assim, centímetros. E a polícia ali, do outro lado. E eu sinalizei para a polícia que o carro tava tirando fina, eu tava na ciclofaixa. Quando eu tava sinalizando, o outro tira uma fina de mim. E aí eu descubro, com a polícia gritando do outro lado, que é o seguinte: porque o ônibus estava quebrado, eles simplesmente pararam de colocar cone e voltaram a colocar cone 20 metros para frente. Então tinha um trechinho pequeno sem cone. E nesse trecho os carros estavam passando. Quer dizer, ninguém percebia.
4: O desvio era feito para cima.
2: Ia correndo, ia sair voando de,
3: é,
2: de um
3: ou de bicicleta. Ou de bicicleta. Um risco. E a polícia assistindo isso. Olha, terrível a atuação da polícia nesse final de semana ali na Avenida dos Tajurás. Como a polícia nos ouve, é bom registrar lá quais são os guardas, os policiais que estavam lá, porque não estavam fazendo absolutamente nada. Estavam assistindo o que estava acontecendo.
2: Aliás, deixa eu falar de uma outra coisa, então, já que eu vi e vejo sempre, né? A gente estava falando aqui na Manchete, no início do Manhã Bandeirantes, a respeito do tempo seco, dos incêndios. Eu vi dois balões ontem, na volta ali pela Dutra, na altura, muito na altura ali, do aeroporto de Guarulhos. Olha o perigo. O perigo tanto pela mata de cair, pegar fogo, pelos próprios aviões, dependendo da altura do balão. E aí todo ano a gente sabe da mesma coisa. Não é possível que, se eu sei e passo por lá, que a polícia não saiba onde é que é, onde é que cai, da onde é que vem. Porque é, gente, um risco. Além de ser criminoso, porque é proibido aqui no Brasil, né, você colocar, não sei como é que se chama, voar com o balão, jogar o balão, enfim, de ser um risco, eu só fiquei pensando, gente, logo depois que o balão passou para um lado, eu vejo um avião para o outro. Você imagina a tragédia que pode acontecer por conta disso. É aquelas coisas que a gente fala aqui no Brasil que a gente não entende por que elas continuam acontecendo. Parece que ninguém respeita as leis. Você dizer que pode ou que não pode, dá no mesmo aqui no Brasil. Pode ou não pode dirigir embriagado? Não tô nem aí, vou dirigir embriagado, vou matar, que é o Guilherme Oliveira vai chegar falando de mais um caso. Ah, não pode, é crime, soltar balão. Ah, azar, ninguém vai fazer nada, solta balão, cai, provoca incêndio e pode provocar, inclusive, tragédias ainda maiores, bem pertinho ali do aeroporto de Guarulhos.
5: Bom dia, Sabino. No
3: Bom papo, dia.
5: Paula Valdez.
2: Bom
5: Tão
2: dia.
5: Bonito de falar, né, Paula Valdez?
2: Ah, obrigado, eu gosto.
5: Deixa eu falar um negócio pra você, Sabino. Eu tinha reclamado de um cone lá na Venezuela, com a Avenida Brasil, semana passada. O cone continua lá. Mas eu acho que, como você disse que eles estavam fazendo contratação aí, eu acho que contrataram mais cone. Eles começaram hoje, né? Porque tá cheio de cone pela cidade inteira e uns que andam. Esse aqui é o grande fato principal disso. Um abraço, Francisco.
3: É, tá rolando aí a contratação de novos cones aí. São funcionários bastante eficientes da Prefeitura de São Paulo.
2: E cone com pezinhos, né? Como que você tava correndo? O cone resolveu sair de lá, depois ele vai para lá na frente.
6: Bom dia, Sabino. Bom dia, Lupato.
3: Bom dia,
6: Paula.
2: Bom dia.
6: Bom dia a todos os ouvintes. Eu sou o Gilberto, aqui do Jardim Universal, região da Emboimirim. E é revoltante ver quase todos os dias motoristas bêbados transformando carros em armas, destruindo vidas e famílias. Gente, até quando essas tragédias vão se repetir? Beber e dirigir é uma escolha criminosa. Precisamos de fiscalização mais rigorosa, punições severas e um basta na impunidade. Respeito à vida não pode continuar sendo tratado como um detalhe. Os meus sentimentos à família dessas duas vítimas. Um abraço a todos e ótima semana.
3: É, terrível, nós vamos falar mais sobre isso agora há pouco, mas hoje eu estou impossível. Vamos mais um caso que eu vi. Esse eu vi hoje na Avenida Giovanni Gronchi, mais um caso de violência no trânsito. A gente tem repetido aqui o problema das motos que andam na contramão, né? Elas simplesmente adotaram essa prática agora e não querem saber. Bom, na contramão ou você freia ou você mata. Só que o que aconteceu foi o seguinte: o carro estava na sua pista, deu seta para a esquerda e a moto veio buzinando. Só que o carro já tinha entrado. Resultado, a moto chapuletou o carro assim, mas no meio, e voou longe o motorista. Não sei nem o que aconteceu com ele, espero que esteja bem. Mas tá aí o que acontece quando os motoristas de moto andam na contramão. O motorista do carro não tinha culpa nenhuma, ele estava dando seta e ia virar à esquerda. E ele virou à esquerda, né? Só que quando você está virando à esquerda, você olha para frente para ver se não vem carro. A moto vem de trás buzinando e pegou em cheio.
2: Dependendo dos bairros que a gente circula aqui em São Paulo, os motociclistas têm as suas próprias leis, né? Sem capacete.
3: Ah, você definiu bem, Paula.
2: Sem camisa, enfim. E o Gilberto estava falando dos motoristas bêbados. Vou bater aqui na tecla de novo. Faz meses que eu não encontro nenhuma blitz nas ruas. Teve um período em que eu encontrava direto. Na hora do almoço, quando eu saía aqui no domingo, às vezes 3 da tarde para ir almoçar na Avenida Europa. Só na Avenida Europa eu fiz o teste do bafômetro 2 vezes nesse horário de domingo, ali, horário de almoço. Faz meses que eu não vejo uma blitz de lei seca acontecendo aqui, pelo menos pelos caminhos que eu faço aqui em São Paulo. Vocês têm encontrado blitz de
3: não.
2: Manhã, de tarde, de noite?
3: É. Não.
2: Também não.
7: 10h34, intervalo rápido aqui no Manhã Bandeirantes. Em 1 minutinho e meio nós estaremos de volta com a nossa reportagem para falar desse acidente. Um motorista embriagado que atropelou e matou um casal de idosos nessa última madrugada.
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0: 10 horas e 36 minutos. Voltamos com o Manhã Bandeirantes e vamos começar a girar a nossa reportagem pelo Guilherme Oliveira, que traz as atualizações desse caso tenebroso da última madrugada. Um motorista embriagado, não é a primeira vez que é pego numa situação como essa, mas que dessa vez atropelou e matou um casal de idosos aqui em São Paulo. Esse motorista está passando por audiência de custódia, é isso, Guilherme? Bom dia.
1: Tudo bem, Lupato? Bom dia para você, Sabino, Paula, quem nos acompanha por aqui. Deve passar a qualquer momento, não há um horário específico, né, para as audiências de custódia. É em ordem de chegada, o Juliano Franco Fontes já foi encaminhado para o Fórum da Barra Funda na zona oeste da cidade, então o resultado, a conclusão dessa audiência de custódia pode sair a qualquer momento. A gente vai continuar acompanhando por aqui. Há uma preocupação, pelo menos dos delegados aqui do 31º Distrito Policial, de uma possível soltura do Juliano Franco Fontes. Isso porque, segundo os delegados, ele é réu primário. Então, ele pode pagar uma fiança e aguardar o restante do processo em liberdade. Vamos acompanhar. Bom, vamos contar o que aconteceu para quem não acompanhou. Nesta madrugada, o Juliano Franco Fontes, de 24 anos, conduziu um veículo em alta velocidade no viaduto Dona Matilde quando ele atingiu um casal de idosos, o Nilson Batista e também a Maria Goretti. Os dois, infelizmente, não resistiram e morreram. A Maria Goretti, inclusive, no momento ali da colisão, ela foi jogada do viaduto Dona Matilde, ela caiu de uma altura de 6 metros aproximadamente, e acabou morrendo no local. Já o marido dela, o Nilson Batista, ele chegou a ser socorrido, mas infelizmente não resistiu. O Juliano, ele não fugiu ali do local, ficou no viaduto Dona Matilde, mas quando a polícia chegou, ele se negou a fazer o teste do bafômetro, mas os policiais já haviam identificado a embriaguez dele por causa da voz pastosa e também porque o Juliano tinha dificuldade em andar. O fato é que ele foi preso em flagrante, veio aqui para o 31º Distrito Policial e aí alguns bastidores. Quando ele chegou por aqui, ele acabou dormindo, ou seja, comprovando mais uma vez a embriaguez. Depois ele foi levado para o IML, fez um exame clínico, esse exame confirmou a embriaguez, a polícia retornou com ele então aqui para o 31º Distrito Policial e ele dormiu de novo. E aí, para quem está na live, acompanha as imagens do momento em que o Juliano saiu aqui da delegacia para ir ao Fórum da Barra Funda, na zona oeste da cidade. Um homem que se apresentava como delegado do Juliano até dificultou ali a gravação da imprensa para não mostrar a cara, o rosto do Juliano, e a gente descobriu logo depois que esse homem que se apresentava como advogado nada mais é do que o irmão do Juliano. Ele sim, é advogado também, mas ele é advogado administrativo, ou seja, não tem competência para analisar esse caso ou para assumir esse caso em razão desse crime, né, de um atropelamento em que acabou com duas mortes, infelizmente. Esse caso já foi registrado como homicídio, a gente vai continuar acompanhando por aqui, mas, repito, há essa possibilidade de um possível pagamento de fiança e a soltura do Juliano, já que ele é réu primário, vai depender da decisão da justiça, pessoal.
2: Agora, Gui, pelo que eu entendi, esse casal, ele é eletricista, né? Era eletricista, estava com a sua esposa, eles estavam voltando do trabalho. E aí, bateram de frente com esse criminoso, né? Que, como você mesmo disse, o estado dele era tão crítico que ele dormiu por duas vezes, né, na delegacia. Ela foi atirada, inclusive, da ponte, uma altura de 5 metros, não teve nem chance, nem respiro, nem nada. E ele acabou sendo socorrido e, infelizmente, também não resistiu. Queria que você falasse um pouquinho mais para a gente também das vítimas, porque é importante, às vezes, a gente lembrar para sensibilizar as pessoas, porque a gente normaliza tanto mais um acidente, mais um bêbado que tira a vida de alguém. E aí, depois, fica com vergonha, né? E tampando o rosto e não querendo aparecer. Porque, na verdade, esse é mais um dos casos, porque praticamente toda segunda-feira, né, Gui? Você tá aqui, você, a Ana, a Maju, Luiz Felipe Nunes, para contar de mais um assassinato que acontece no trânsito do país, mas principalmente aqui em São Paulo.
1: Os últimos fins de semana têm sido assim, né? Chega na segunda-feira E a gente noticia uma ocorrência como essa, de motorista embriagado que atropela e mata as pessoas nas ruas de São Paulo, seja em motocicleta, seja pedestre, enfim. O casal, o Nilson, e também a Maria Goretti, o Nilson em específico, ele trabalhou durante toda a noite e os dois estavam retornando para casa já depois de um dia de trabalho para descansar. Eles que moravam a cerca de 4 minutos do viaduto Dona Matilde. Então, eles já estavam chegando em casa, estavam bem perto, quando ambos foram atingidos pelo carro do Juliano Franco Fontes, de apenas 24 anos. E aí, só para piorar toda essa história, o Juliano, ele não poderia estar dirigindo. E por qual motivo? Ele está com a carteira de habilitação vencida, CNH vencida, portanto, não tem direito a dirigir. E mesmo assim estava dirigindo. E ainda mais embriagado, pessoal.
0: Então, e aí esse é um grande problema, né? O cara tava tão bêbado que, depois de atropelar, matar duas pessoas, chegou à delegacia enquanto esperava todo o trâmite, cochilou. Dá uma dormidinha. Mostra que não tinha peso na consciência nenhum naquele momento, depois de um acidente tão grave como esse. E mais, Guilherme Oliveira trazendo a informação de que ele pode ser liberado na audiência de custódia, pagando fiança, porque é réu primário. Mas a que custo essa liberação dele? Porque era um cara que já não tinha mais CNH, porque estourou pontuação. É um cara que já foi pego cometendo infrações graves de trânsito. Isso não é suficiente para mantê-lo preso depois de duas mortes. Duas mortes. É muita brecha na legislação, né?
3: E vamos combinar o seguinte, né? Vamos combinar que essa audiência de custódia, se confirmar a liberação desse assassino, que a gente dê o nome do juiz ou da juíza que tomou essa decisão. Para a gente começar a acompanhar se não é sempre o mesmo juiz ou os mesmos juízes que estão fazendo isso.
2: Boa. E aí, só também antes de liberar o Gui, para bater na tecla que a gente está falando de falta de fiscalização, né? Não tem fiscalização. Então, esse é mais um dos casos que o Gui também já trouxe para a gente por aqui, de CNH vencida, de pessoas que tiveram a sua CNH de alguma forma retirada, ou seja, não poderiam estar dirigindo, e estão de qualquer forma. E como é que continuam dirigindo, tendo ali a certeza de que nada vai acontecer com essas pessoas? É aquilo que a gente fala. Não tem fiscalização. E aqui no Brasil parece que a gente não tem medo também da legislação. Ou seja, mais um caso de uma CNH vencida, de que não poderia. Então, ou seja, a gente já tem dois crimes aí, né? Então, estava dirigindo sem poder dirigir e também estava dirigindo embriagado. Então, a gente tem uma somatória de crimes aí nesse tal de Juliano que agora quer esconder a cara. Valeu, viu, Gui? Até mais.
1: Só mais duas informações aqui, Paulo. Pessoal, acabou de chegar aqui a informação do Tribunal de Justiça de São Paulo. A audiência de custódia vai ser depois do almoço. Vai ser hoje à tarde. Então, por enquanto, a gente não vai ter essa informação da audiência de custódia. A gente vai acompanhar depois do almoço, possivelmente. A gente traz a atualização no Bora Brasil. E já fazendo uma pincelada para amanhã, a gente está preparando já uma reportagem para amanhã. Eu acredito que sim, ela vai estar pronta para amanhã. Quase quadruplicou o número de operações do Detran de álcool e direção aqui na capital e na região metropolitana. Isso no primeiro semestre desse ano, em relação ao primeiro semestre do ano passado. Então, está tendo operação. Quase quadruplicou esse número. É muito importante, né? Houve um salto nesse número de operações. Mas será que essas operações estão surtindo o efeito desejado? A gente vai procurar especialistas para abordar sobre isso. Possivelmente amanhã a gente destrincha, portanto, essa reportagem.
2: E ver
0: Eu
2: onde é
0: ia
2: que estão
0: até.
2: essas operações, que
3: Viu,
2: aqui nós
3: Paula?
2: três,
3: Você nem eu, a gente
2: a
3: não
2: gente não
3: vê.
2: sai
3: Tá
2: contra.
3: tudo errado. Nós estamos errados. Certo tá o Detran.
0: Gui, obrigado, hein? Um abraço.
2: Valeu.
1: Até.
2: E olha, agora faltam 15 minutinhos para as 11 da manhã. Ana Paula Rodrigues está aqui com a gente para um outro assunto muito importante de saúde. A gente tem falado aqui sobre sarampo, casos de sarampo, enfim, muitos pais que hoje não vacinam os seus filhos. Tem uma campanha de multivacinação agora no estado de São Paulo, com proteção contra pólio, ampliação da vacinação contra o sarampo. Ana, conta pra gente como é que tá funcionando. Bom dia para você.
4: Tudo bem, gente? Bom dia aqui para todo mundo. A campanha é nacional para atualização da carteira de vacinação para jovens até 15 anos de idade. E nos postos de saúde do estado de São Paulo, né, todos, está sendo oferecida a tríplice viral, que protege contra sarampo, cachumba e rubéola. E também, se o adolescente tiver alguma outra vacina que esteja em atraso, pode aproveitar o momento para já atualizar a carteirinha de vacinação e tomar todas. Mas, como estamos com 15 casos confirmados de sarampo em São Paulo, concentrados em cidades aqui da região metropolitana, a gente tem uma exceção. Na cidade de Guarulhos, na capital paulista e também em São Bernardo, essa vacinação contra o sarampo está sendo feita para qualquer pessoa a partir de 6 meses de idade até 59 anos. Aliás, há uma recomendação para que todos os adultos tomem esse reforço da vacina, já que a gente tem, infelizmente, um número grande de pessoas sem essa vacinação. 15 casos foram confirmados no estado. O mais recente, em Guarulhos, na Grande São Paulo, de um bebê que não tinha histórico de vacinação contra a doença. Aliás, dos 15 casos confirmados em São Paulo, 12 foram na capital, 2 em São Bernardo do Campo e mais um em Guarulhos. Por isso a recomendação para que esse reforço da vacinação seja feito para frear a transmissão desse vírus que está em circulação aqui em São Paulo. O sarampo é uma doença grave. Como a gente convive pouco com essa doença, né, já que nos últimos anos a gente teve o avanço da vacinação, é importante lembrar que é uma doença que pode matar, principalmente se atingir crianças com menos de 5 anos de idade e adultos com mais de 20, principalmente aqueles que já têm alguma outra doença, têm a imunidade comprometida, por exemplo. As complicações são inflamação no ouvido, broncopneumonia, diarreia e encefalite, que é uma inflamação no cérebro. Isso pode levar ao agravamento do quadro de saúde das pessoas. O sarampo é transmitido com muita facilidade por secreções expelidas. Quando a gente tosse, quando a gente espirra, quando a gente fala, quando a gente respira também, e aí a gente solta perdigotos e isso pode acabar contaminando outras pessoas. Então, ela tem uma taxa de transmissão que é muito alta. E a transmissão ocorre quando a gente tem uma pessoa não vacinada ou com a imunidade mais baixa, que acaba tendo contato com esse vírus. O sarampo, primeira coisa, ele dá uma febre muito alta e, na sequência, manchas avermelhadas pelo corpo, que costumam começar na cabeça e depois se espalham pelo restante do corpo. Então, é importante que, no caso do aparecimento desses sintomas, que haja procura por atendimento médico de maneira imediata. Então, só repetindo, todos os postos de saúde de São Paulo dando a vacina tríplice viral, no caso da capital paulista, São Bernardo do Campo e Guarulhos, todos adultos até 59 anos de idade podem se vacinar.
0: É importantíssima essa prestação de serviço, né? Porque como é uma vacina geralmente administrada em crianças no começo da vida, esse reforço passa batido, né? Inclusive, hoje mais cedo a gente conversava aqui na redação, alguns colegas dizendo, nossa, eu nem sabia que era para tomar esse reforço. Nossa, eu já tomei o reforço em outras situações em que os números subiram, né, de casos confirmados de sarampo. Então, essa prestação de serviço para lá de importante agora, esse reforço na imunização é disponível para todo mundo com até 59 anos, né?
4: Isso, exatamente. E no restante das cidades do estado, adolescentes de até 15 anos de idade.
0: É isso aí. Muito obrigado, viu, Ana? Um abraço.
4: Valeu, gente.
2: Valeu, obrigado, Ana.
0: Olha, 10 horas e 49, quase 10 e 50... Vamos trazer aqui algumas mensagens dos nossos ouvintes. Tem bastante gente perguntando, comentando, na verdade, sobre essas irresponsabilidades que a gente observa aos montes no trânsito.
5: 11-999-048756.
6: Bom dia, Sabino. Bom dia, ouvintes.
3: Bom dia.
6: Esse caso do atropelamento no viaduto Vila Matilde, como sempre, vai acabar em pizza. O assassino vai ficar uma ou duas semanas detido, depois consegue um habeas corpus, e daqui a alguns anos, quando ocorrer o julgamento, vai ser condenado a pagar uma ou duas cestas básicas para a família das vítimas. Não passa disso, e a gente sabe. Então não adianta nós ficarmos nervosos, estressados com isso. A gente só pode rezar para que não acontecer na nossa família e com nossos amigos. Bom dia a todos.
3: É, a gente fica chocado e triste. Acho que essas são as palavras, né?
5: Bom dia, Sabino. Bom dia,
3: Lovato.
5: Bom dia, Paula. Aqui é o Paulo Prado, da Casa Verde. É, esse assunto dos motoqueiros na contramão é impressionante. Hoje mesmo, mais uma vez, você está na sua faixa. Ele vê o trânsito parado para ele, ele não quer saber. Hoje foram dois, jogaram para cima de mim, e se você não para, eles não param. E ainda começaram a discutir comigo que eu estava errado. Eu, na minha faixa, na minha mão, estava errado. Eu falei, vocês estão na contramão. Eles não querem saber. Um tentou até chutar meu carro. Eu não sei o que a polícia precisa fazer para isso aí. Deixar guarda escondido, multando. É a única maneira. Quando dói no bolso, os caras prendem. Um abraço, bom dia.
2: É, bom dia. Quando dói no bolso e quando dói, eu acho que na liberdade também, né? Ou seja, quando você é levado a sério aquilo que você fez, né? Eu falo muito, eu sempre penso assim sobre uma educação dentro de casa. Quando você faz algo de errado, Sabino é o que é pai aqui, né, no Manhã Bandeirantes. Quando o filho ou a filha faz algo de errado, você educa. Depende ali da casa, você tem um castigo, enfim, mas você tem uma educação, algo. E é isso que a gente, com certeza, não está dando, né? Nem antes, nem depois, porque senão a gente não ficaria noticiando repetidamente aí esses casos, como, mais uma vez, a gente está noticiando nessa segunda-feira, acidente de trânsito, motorista sem CNH, CNH vencida, motorista bêbado, que mata mais dois.
7: Bom dia, Band. Clemente de São Caetano. Podia me explicar, então, se o cara não... Se ele é advogado, ele não pode advogar para a pessoa porque ele é administrativo? Eu não sabia disso, não. Para mim, advogado podia advogar em qualquer causa. Pode explicar, por favor? Bom dia.
3: Bom dia. Posso explicar, sim. O senhor tem razão. Um advogado, ele pode advogar em qualquer causa, do administrativo, passando pelo civil, tributário, criminal... Quando acho que o repórter usou a palavra competência, é que ele não está com todas as habilitações necessárias para oferecer um bom serviço. Esse é o fato. O advogado administrativo não conhece processo penal e direito penal como um advogado que está focado exatamente nessa área de atuação. Poder advogar? Pode. Mas o melhor era ter um advogado que esteja acostumado a atuar nessa área. É a mesma coisa do que... um pediatra cuidar de uma cirurgia cardíaca. Se bem que hoje tem pediatras que fazem cirurgia cardíaca. Mas acho que o Lupato tem um exemplo melhor aqui. É um geriatra cuidar de criança, é mais ou menos isso.
0: Tem ouvinte prestando serviço aqui falando de trânsito na cidade de São Paulo.
8: Bom dia, amigos da Rádio Bandeirantes. Fábio aqui de São Paulo. É, alça de acesso da Marginal Pinheiros para a Ponte Engenheiro Ari Torres, que dá acesso à Avenida Bandeirantes, fechada, acidente de trânsito, aparentemente motoqueiro, no meio da pista, ali na alça. Então, o acesso à Avenida Bandeirantes somente pela pista local da Marginal Pinheiros. Trânsito bem congestionado na região. Um abraço!
3: Nossa, quando acontecem esses acidentes nessas avenidas que a gente sabe que estão sempre congestionadas... Então, quando se fala em congestionamento, onde já está congestionado, é para potencializar, né? Levar a terceira potência, né?
0: Exatamente. Já é uma região, né? É
3: não, está sempre
0: parada.
3: Enfrenta
0: muitos problemas. Ó, oh, então só para...
2: E hoje volta às aulas, ou seja, a movimentação. Cara, então, São Paulo voltou ao normal.
0: Ia falar disso, meu, porque as aulas na rede municipal, rede estadual, já tinham voltado, né? No finalzinho de julho. Hoje voltaram as aulas das escolas particulares, das faculdades, de tudo que vocês podem imaginar. Já está bem mais pesado o trânsito de São Paulo. Se você ainda não saiu de casa, tem algum compromisso aí depois do almoço, se programe para sair um pouco mais cedo, que o trânsito voltou daquele jeito que a gente está acostumado aqui na capital paulista. É só trazendo, então, para confirmar essa prestação de serviço do nosso ouvinte, a alça de acesso da Marginal Pinheiros para a Avenida dos Bandeirantes, bloqueada nesse momento por um acidente. Isso que o ouvinte acabou de ver. Ou seja, para você passar da Marginal para a Avenida dos Bandeirantes, só pela pista local. Trânsito bastante congestionado ali pela região.
2: Agora faltam 5 minutinhos para as 11 horas da manhã e olha, essa semana é muito importante aqui para a gente, porque tem o prêmio Empregabilidade Jovem, uma iniciativa aqui da Rádio Bandeirantes, junto com o CIEE. Então chegou a hora da gente conhecer aquelas empresas que mais geram oportunidades no mercado de trabalho e onde o jovem brasileiro quer estar. 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Então chegou a hora de a gente conhecer os vencedores. Isso vai acontecer, esse prêmio super bacana, o primeiro nosso, tá? O convite para você que está na tela nos acompanhando também. 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Também vamos conhecer quais são as empresas que, quando o assunto é trabalho, estão na cabeça dos jovens e que você participou respondendo aqui pra gente. A gente perguntava, olha, jovem, qual empresa você curtiria trabalhar? Você participou e agora chegou a hora, então, de a gente conhecer quem são os grandes vencedores. E a gente lembra que é um assunto muito importante, porque, além da educação, o emprego traz ao jovem experiência, né? Público-alvo são os jovens entre 14 e 24 anos que participaram indicando as empresas dos sonhos. E agora a gente vai ter a cerimônia de entrega, que vai estar muito bacana. 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
0: 10 horas e 58 minutos, tem conteúdo novo chegando aqui ao Manhã Bandeirantes. Você sabe que nós estamos de olho em tudo que acontece também no futebol feminino.
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10: Você sabia que a primeira seleção brasileira de futebol feminino não era bem uma seleção? Ela era um clube de praia do Rio de Janeiro. Em 1988, a FIFA decidiu testar se o futebol feminino daria certo e criou um mundial experimental na China. O problema? A CBF não tinha um time estruturado. A solução foi convocar inteirinho o Esporte Clube Radar. O time carioca simplesmente dominava o país. Elas viajaram quase sem apoio, mas em campo foram gigantes. Perderam na estreia, mas depois meteram um chocolate de 9 a 0 na Tailândia e eliminaram a Holanda. Na disputa do terceiro lugar contra as donas da casa na China, a decisão foi para os pênaltis e o Brasil levou o bronze. Nomes como Maggie, Pelezinha e Cláudia Maradona abriram as portas para tudo que o futebol feminino é hoje, jogando com a camisa de um clube, mas com o coração de um país inteiro.
0: 10h59.
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0: 11:01, Manhã Bandeirantes de volta e a partir de agora também conosco toda a nossa queridíssima audiência da Baixada Santista que nos escuta em 106.7 pela Bandeirantes Santos. Sejam todos muito bem-vindos, bom dia para você aí da Baixada.
1: Abração a todos.
2: Bem-vindos por aqui.
0: E olha o apitinho chegando, Pedro Cohen conosco pra gente falar de esporte, porque nem terminou ainda a primeira perna dessa fase da Copa do Brasil. E a gente já tá olhando pro meio de semana que terá a partida de volta dos clubes, né?
1: É isso.
0: É, na sequência, papum, vai acabar essa fase da Copa do Brasil, Pedro Cohen.
3: Exatamente, Lupato. Bom dia para você, para o Sabino, para a Paula, para todo mundo que nos acompanha aqui no Manhã Bandeirantes. Inclusive, começam amanhã já os jogos da volta dessa oitavas de final da Copa do Brasil, inclusive com transmissão da Bandeirantes, né? O Santos vai a Belém do Pará encarar o Remo no estádio do Mangueirão e o Atlético Mineiro vai a Caxias do Sul pegar a equipe do Juventude. Só que essa rodada da Copa do Brasil, Lupato, esses jogos do fim de semana, ficaram marcados principalmente por polêmicas extra-campo, né? Incluindo até um time que nem tá nas oitavas de final da Copa do Brasil, que é o Flamengo, né? O Flamengo divulgou depois. Começando pelo começo, né? Depois da rodada do Campeonato Brasileiro da semana passada, daquele jogo Palmeiras e Vitória, que de fato foi um jogo com muitas polêmicas de arbitragem, o Flamengo se posicionou acerca desse assunto, né? Disse que o Palmeiras, desde a implementação do VAR no Campeonato Brasileiro, era a equipe com mais decisões favoráveis, né? E também com mais. Que o VAR chamava mais para ajudar o Palmeiras, tanto para dar faltas ou impedimentos, ou pênalti, ou cartão vermelho, etc., a favor, e também para tirar, né, os cartões vermelhos, pênaltis, etc., do Palmeiras. Com isso, a gente chegou na rodada deste fim de semana da Copa do Brasil. E a presidente Leila Pereira, presidente do Palmeiras, falou à TV do clube exatamente sobre esse assunto, viu, Lupato? Disse que, na visão dela, isso é um... Usou termos até pesados, assim. Disse que ficou chocada com a questão. A gente tem uma sonora separada dela aqui para escutar exatamente o que disse a Leila Pereira ontem, antes da partida e vitória do Verdão contra o Fortaleza por 3-0.
4: Coisa fica mais ridícula a partir do momento que o Flamengo diz que o Palmeiras é o clube mais beneficiado pela arbitragem. Eu acho isso uma cara de pau absurda. Eu acho que eles esqueceram da final da Libertadores, o que aconteceu na final da Libertadores. Eles querem o quê? Que a arbitragem volte sem as tecnologias do passado? Então, foi uma nota muito sem pé nem cabeça. Eu acho que é mais desespero. Eles deveriam cuidar mais do clube deles e esquecer um pouquinho do Palmeiras.
0: E é curioso, né, esse posicionamento do Flamengo, que foi visto por muitos como um posicionamento do nada, né?
3: Sim,
0: bem no fim de semana, que tem Copa do Brasil, que o Flamengo nem entra em campo porque já foi eliminado pelo Vitória. Teve essa história no meio da semana, de uma polêmica no jogo entre Vitória e Palmeiras. Por que o Flamengo não se posicionou logo depois, né? Esperou pra depois se posicionar. Parece que é mais um capítulo de uma novela que não leva nada a lugar nenhum, né?
3: A briga de bastidores entre Flamengo e Palmeiras, né, pela hegemonia do Campeonato Brasileiro, a briga de Flamengo e Palmeiras não fica só dentro do gramado, isso faz tempo, né? Já é de bastidores há também alguns anos já. E agora, com a Leila Pereira discutindo com o presidente do Flamengo também, com outros integrantes da dirigentes do Flamengo, isso tudo fica muito claro, né, Lupato? Os dois não largam o osso, os dois querem sempre ter razão. E às vezes acabam passando do ponto, né? E fazendo coisas que, na minha opinião, não tem muito sentido, como é exatamente essa nota do Flamengo que você acabou de citar. A Leila Pereira tem todo o direito de se posicionar, né? Mas acho também que é uma discussão que não vai a lugar nenhum nunca. Fica sempre nessa coisa de, não, eu tenho razão, eu que tenho razão, sabe? Então, acaba não resolvendo muito as coisas e a arbitragem aqui. Até porque, quando é a favor do seu clube, ninguém
0: assim,
3: se posiciona, né? É sempre quando é
0: sempre
3: contra,
0: assim,
3: né? Ou contra o seu clube ou a favor do seu adversário. Só assim que os clubes se posicionam também. Então, é o tipo de discussão que não vai a lugar nenhum.
0: E olha, vamos lá também. Tá uma chatice danada esse tanto de dirigente, esse tanto de presidente de clube querendo comentar tudo e todos, né? Não era assim antigamente. Agora é um tal de diretor da coletiva de imprensa depois de jogo junto com o técnico.

0: técnico para criticar A, B ou C. E vamos combinar que a maioria desses dirigentes é bem ruim, né?
1: Sim.
0: Não fazem nenhum trabalho direito e aí querem depois ficar comentando. Não deu outra. No fim de semana já teve diretor de futebol botando a boca no trombone logo depois do jogo.
1: Exatamente. Foi o diretor de futebol do Corinthians, inclusive, o Marcelo Paz, que falou depois da derrota de ontem contra o Internacional pelo placar de 2-0 em Porto Alegre. Antes da gente ouvir o Marcelo Paz, Lupato, minha opinião sobre o assunto, tá? Vi os lances que ele reclamou, os lances que o Corinthians publicou nas redes sociais. Não achei nada demais no Matheus Bidu. Também acho que a falta que o Corinthians reclama, né, que foi dada contra o Timão, que foi marcada contra o Rodrigo Garro, ali também acho que é uma falta de ataque, não mudou muito o resultado do jogo. O Corinthians perdeu porque foi mal, perdeu para o Inter porque jogou mal e não por conta da arbitragem. Bom, dito isso, então, o Marcelo Paz tem todo o direito de se pronunciar contra os árbitros e principalmente o que ele falou depois do jogo foi o comportamento da arbitragem com os jogadores integrantes da comissão técnica.
2: É um processo meio que de intimidação dentro de campo, né? De que os jogadores não podem falar, os jogadores não podem se comunicar, o auxiliar técnico pode apontar uma situação, o jogador vai contar o número de faltas que o adversário fez e ele toda hora sendo tolhido de poder falar qualquer coisa dentro de campo. É uma situação que me parece meio que direcionada, como um todo de arbitragem, não específica de hoje, que é muito ruim, né? A gente não poder se pronunciar, a gente ficar ali com nó na garganta, os jogadores não podem falar. Isso vai enervando os jogadores, isso vai trazendo uma situação que não faz bem para o futebol.
1: Olha, realmente, né, Lupato? Assim, os jogadores não poderem falar com o árbitro, reclamar, não foi a única vez que isso aconteceu nessa rodada da Copa do Brasil. O Canobbio, o jogador do Fluminense, também disse que na partida contra o Vasco, o clássico contra o Vasco, o Paulo César Zanovelli também olhava para ele com uma cara de raiva ali, né? Com os olhos esbugalhados, etc. Então, não foi esse o único, a única reclama, não foi essa a única reclamação sobre arbitragem neste fim de semana. Mas assim, também, depois disso, o próprio Marcelo Paz falou que o pênalti foi indiscutível. Não acho, tá? Acho que nesse momento, o que o Corinthians precisa focar em fazer, Lupato, é melhorar para a partida de volta na quinta-feira contra o Internacional aqui na sua arena, viu?
0: Com certeza precisa. Então já vamos lá, aproveite para passar, Pedro Coen. Quais são essas partidas e quem tá com
3: Depois
0: a
3: posso falar do
0: vantagem, quem não
3: Santos?
0: tá? Diga.
3: Eu queria entender esse negócio do Neymar aí, leilão. Que negócio é esse?
1: Nossa, olha,
0: Todo ano tem,
1: sabia?
0: né? O
1: Todo
0: leilão
1: ano
0: do
1: tem o
0: Instituto
1: leilão
0: Neymar
1: do
0: Júnior.
1: Instituto. O grande ponto nesse momento do leilão é que o Santos joga amanhã. E o leilão é hoje. Então, ainda não se sabe se o Neymar vai conseguir chegar a tempo em Belém do Pará para entrar em campo. Ele ainda é dúvida, né, pelo Santos. O próprio Cuca falou sobre isso,
3: Por
1: que
3: causa do
1: aqui.
3: leilão, ele não vai cumprir o compromisso
0: Calma
3: pessoal.
0: lá. Que dá tempo dele chegar, dá, porque o
1: Dá.
0: Neymar tem um jatinho que leva ele até para Europa, claro que leva para Belém do Pará. Agora, tem que ver se nessa, como que é que eles chamam agora? É manutenção de carga, qual que é o termo aí que tá na
1: É
0: moda?
1: isso, é manutenção de carga, né? É
0: Gestão.
1: isso, é. Então, o grande ponto aqui, para mim, dessa discussão, foi algo que o Cuca falou na entrevista coletiva, quando foi perguntado sobre o Neymar, que ele fala: essa decisão não é minha, é da diretoria. E aí o Felipe Camargo, que é um jornalista do Diário do Peixe, responde o Cuca e pergunta: como que essa decisão não é da comissão técnica de deixar um jogador de fora do gramado? E aí o Cuca dá aquela ensaboada, né? Tenta fugir da resposta e tal, mas enfim, fica por isso mesmo. Só mostra como o Santos de fato é um clube que está, enfim, está largado, né? Não é a comissão técnica que decide quem joga e quem não joga. Fica muito difícil para o Santos de atingir os seus objetivos se é assim, né? Se o principal jogador, se o principal nome, se o principal atleta, camisa 10 do clube, capitão, não entra em campo numa partida decisiva pela Copa do Brasil, porque não pode viajar até Belém do Pará para ir depois do leilão do seu instituto, fica muito difícil do Santos caminhar para frente e, quem sabe, até avançar na Copa do Brasil, né, Sabino?
3: Que coisa.
0: Hoje participa do leilão beneficente do seu próprio instituto, então, à noite aqui em São Paulo, o Neymar Júnior. Bom, tinha te perguntado,
4: Ele faz o
0: Coen.
4: que ele quer, né?
1: Sim.
4: A gente tá falando aqui de tanta coisa que as pessoas fazem o que elas querem. Tem essa, como é que a gente falou dessas próprias regras e leis? Ele também
0: É
4: é
0: controle de
4: dono
0: carga, viu?
1: Controle de
4: Ele
1: carga,
4: é
1: braço
4: dono da
1: aqui.
4: sua lei.
0: Bom, e aí no meio da semana nós já temos os jogos de volta, Pedro Coen. E quem tem vantagem e quais serão esses jogos?
1: Ó, vamos lá, são poucos os times que têm vantagem, viu, Lupato? Porque o que teve de empate nesses jogos de ida da Copa do Brasil foram 5 dos 7 jogos terminaram empatados nesse fim de semana. É claro que a gente ainda tem uma partida hoje, né? O Atlético Paranaense pega o Vitória em Curitiba a partir das 9 horas, mas nos jogos do sábado, tudo 0-0. Vasco e Fluminense, Atlético Mineiro e Juventude e também a partida do Santos contra o Remo. Ontem só Palmeiras e Internacional ganharam. Palmeiras ganhou do Fortaleza e o Inter venceu o Corinthians em Porto Alegre. Mirassol e Grêmio, Chapecoense e Cruzeiro ficaram no empate também. Chape e Cruzeiro por 0-0 e o Grêmio ficou no 1-1 com o Mirassol no interior de São Paulo. Então o Palmeiras, que joga na quarta-feira, e o Internacional, que pega o Corinthians na quinta, são os dois únicos times que têm vantagem até aqui na Copa do Brasil. Até porque a gente não tem gol fora. Então o Grêmio, que empatou fora de casa com o Mirassol 1-1, é como se tivesse sido 0-0. Não muda nada no fim das contas. E aí, amanhã, a gente tem Remo e Santos, então, com transmissão da Bandeirantes, e em Caxias do Sul, o Juventude pega a equipe do Atlético Mineiro, Lupato.
0: Que Paula fase, Valdez, né? Que Paula fase. Valdez me contou hoje mais cedo que ela tá tendo pesadelos com o Mirassol.
4: Que fase.
1: Foi não, a primeira vez na história.
4: Mirassol.
0: Sabia que o Grêmio nunca venceu o Mirassol na história?
1: Não, o Grêmio nunca tinha não perdido pro Mirassol. Ontem
0: até
1: foi
0: então
1: a primeira vez.
0: Só derrotas.
4: Um
0: só
4: time
0: derrotas.
4: Que campeão do mundo, Libertadores, copeiro, entendeu? Aí o meu pesadelo vira Mirassol.
0: Foi isso o tempo,
4: com todo
0: né?
4: o respeito ao Mirassol, mas nem o Corinthians consegue derrotar o Inter também pra me dar alguma alegria nesse fim de semana.
1: Pois é, não foi dos melhores pro torcedor gremista. Fim
4: tá
1: de semana,
4: difícil,
1: não.
4: Tá muito
0: Pedro
4: difícil.
0: Cohen, muito obrigado pela sua participação. Amanhã você volta nesse mesmo bate-horário de sempre aqui no Manhã Bandeirantes.
1: Exato, pessoal. Um abraço pra vocês, até amanhã. Só pra dar uma sublinhada rápido de São Paulo, pra gente não deixar de ficar sem falar sobre o tricolor paulista, que deve renovar com o Jonathan Caleri por mais 2 temporadas. Deve ser uma renovação anunciada aí nos próximos dias.
3: Mas vai pagar 1.700.000 por mês?
1: Então, a informação que a gente tem é que vai renovar.
4: Por quanto? Quando você fala de São Paulo, eu só fico observando as expressões de Sabino pra tentar entender se ele tá feliz ou triste.
0: São sempre boas expressões.
4: A risada dele agora, de que a senhora nem eu sei, Paula.
1: Ó, são 2 anos de contrato e a possibilidade de estender por mais um caso ele cumpra as metas, nossa. Sabino. Então, a possibilidade de mais 3 anos de Caleri no São Paulo.
3: Tá certo.
0: Valeu Cohen.
4: Tá certo,
0: até mais.
4: É o que obrigado. Tem, né, Sabino?
3: É o que temos.
0: 11:13.
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0: Vamos falar um pouquinho sobre eleições e começando com alguns trechos do que nós tivemos na tela da Band ontem à noite da entrevista importante do candidato do PL à presidência da República, Flávio Bolsonaro. Inclusive, hoje à noite, a partir das 11 horas, você pode acompanhar a reapresentação do Canal Livre aqui na Bandeirantes. O candidato do PL defendeu o aumento da pena mínima para os crimes de roubo e receptação de celulares. Colocou de forma bem clara que a prioridade, caso seja eleito, será a segurança pública. O senador também propõe aumentar as vagas em presídios para garantir que criminosos cumpram a pena em regime fechado.
6: Eu vou quadruplicar a pena mínima para furto de celular ou receptação. Então a pena mínima vai ser de 8 anos para vagabundo que rouba, que assalta por causa do celular. E quando ficar preso, e vai ficar preso, vai trabalhar. Vai trabalhar para pagar a sua estadia, para dar valor ao dinheiro de um trabalhador suado. Então assim, tem que ter o combate firme com a legislação penal muito mais forte. Eu vou construir mais de meio milhão de novas vagas em presídios para que exista a possibilidade de ficarem presos cumprindo a legislação de execução penal, ao contrário da atual política de desencarceramento.
3: Meio milhão? Olha que é vaga pra burro, hein?
0: Tem que construir presídio pra caramba, né, Sabino, pra ter mais 500.000 de vagas. Bom, ele também apresentou algumas propostas pra economia, diz que quer usar inteligência artificial pra otimizar a governança e assim conseguir fazer um governo, caso eleito, claro, enxuto, moderno, gastando menos. E foi questionado sobre os programas sociais do atual governo, que ele faria. Flávio Bolsonaro defendeu a continuidade do Bolsa Família, mas com algumas mudanças. Ele propõe que o pagamento do auxílio continue aos beneficiários que consigam um emprego com carteira assinada, até que consigam se estabilizar nessa nova função. O candidato também garantiu que não vai fazer economia para cima de aposentados, prometendo a criação de fundos de investimento que sirvam como alternativa para a previdência ligada ao INSS. Recentemente, Flávio Bolsonaro relacionou em uma reunião com embaixadores as urnas usadas no Brasil com a eleição na Venezuela. Em entrevista ao Canal Livre, o candidato do PL garantiu que vai aceitar o resultado das urnas.
6: Eu vou aceitar, vou concorrer com essas regras e eu tenho certeza que o TSE, diferente de 2022, vai ser um TSE imparcial e que vai tomar todas as providências para que essa eleição ocorra com mais segurança e mais transparência. Porque o maior interessado em que as eleições aconteçam com essa normalidade é o próprio TSE. Eu não estou assim, pode usar o sistema que quiser. Qual a dificuldade se a tecnologia avança, se até quem comete crimes vai aprimorando as suas técnicas para roubar os outros, para invadir sistemas? Eu só estou cobrando que o TSE imponha mais camadas de segurança e transparência. Eu não estou falando contra as urnas. É um negócio assim que não dá nem para... É difícil até de explicar.
0: Bom, e o que ainda está em aberto nessa chapa encabeçada por Flávio Bolsonaro é a vaga de vice. O candidato à presidência confirmou que está atrás de uma mulher para ocupar essa vaga, mas que está tudo aberto.
6: Estou buscando as articulações com vários partidos. As conversas continuam. A gente tem essa data até o dia 5 de agosto para tomar uma decisão. Também vi uma declaração do presidente Rueda, que é do União Brasil, dizendo que seria favorável a estar conosco formalmente nessa chapa nacional. Então acho que ainda pode ter alguma espécie ali de diálogo e tentativa de se chegar num consenso, né? Já que é uma federação, são dois partidos grandes. Tenho conversado também com republicanos. Todo mundo sabe da minha preferência por indicar uma mulher que seja preparada, que agregue a essa chapa. Então, de fato, está tudo muito aberto ainda.
0: Tem que decidir entre uma candidata aí do Republicanos ou do União, porque o prazo final para que as chapas estejam completas é 5 de agosto, quando terminam as convenções partidárias. 5 de agosto, estamos falando de quarta-feira agora.
3: União não vai poder, né? Porque a União tem uma federação com o PP e a decisão que um tomar, o outro obrigatoriamente tem que seguir. Tem que ser uma decisão conjunta. Agora, o que surgiu no final de semana foi o nome do Podemos com a deputada Renata Abreu. Ela pode ser também uma vice e traria mais um partido para a coligação.
0: Bom, as convenções todas precisam acontecer até quarta-feira. Esse fim de semana agora foi marcado pela convenção que confirmou a candidatura do atual presidente Lula à reeleição. Quem acompanhou esse evento que aconteceu aqui na capital paulista foi a repórter Maju Arruda Leite. Bom dia, Maju.
7: Oi, Lupato. Bom dia a você, bom dia a todos. E o presidente Lula fez questão de reforçar que essa será a sétima e última campanha presidencial da vida dele. A candidatura à reeleição de Lula pelo Partido dos Trabalhadores foi confirmada neste domingo em um evento que aconteceu no Expo Center Norte, um evento que teve a presença de 3 mil manifestantes, apoiadores, e o presidente Lula fez questão de reforçar que o plano de governo dele será dito, será falado especialmente no dia 16 de agosto, que será o pontapé inicial ali, primeiro dia da campanha, onde o Partido dos Trabalhadores pretende reunir cerca de 30 mil pessoas na Vila Euclides, em São Bernardo do Campo, onde, segundo Lula, tudo começou em 1979. Lula começou o discurso dele fazendo um aceno ao eleitorado feminino. Primeiro, ele fez uma autocrítica à organização do evento, dizendo que nenhuma mulher havia sido selecionada para discursar, por isso ele passou o microfone para a primeira-dama, Janja da Silva, que no discurso saudou as mulheres em uma breve fala e também disse que serão as mulheres que vão reeleger o presidente Lula para esse quarto mandato. Em seguida, Lula, ele citou alguns compromissos para esse quarto mandato. O primeiro deles foi a educação. E o segundo, Lula disse que o foco será dar prioridade aos idosos. Então, ele disse que pretende criar um programa para os idosos, para essa parcela da população brasileira. Ele cita ali que tem uma espécie de dívida para essa população. Então, ele pretende criar espaços de convivência para esses idosos, onde essas pessoas possam, nas palavras dele, dançar, se divertir, assistir um filme, namorar. Então, a ideia é justamente criar um espaço para os idosos, para que eles possam ter essas atividades físicas e também a ampliação de uma proteção social para essa parcela da sociedade. Mas o que, de fato, foi teve mais destaque, né, durante os compromissos, durante o discurso, esses compromissos que foram citados pelo presidente Lula, foi a promessa de investir na segurança nacional, investir na defesa militar do país, especialmente também em relação às terras raras e aos minerais críticos. Lula disse que é preciso proteger essas terras raras dos países estrangeiros, lembrando que hoje o Brasil tem uma das maiores reservas do mundo de terras raras. A gente separou um trechinho do discurso do presidente Lula neste domingo durante a convenção partidária. Vamos ouvir.
8: Como é que a gente vai controlar 16 mil quilômetros de fronteira, sabe, a pé? Se você não tiver drone, você não controla a fronteira. Então é o seguinte, eu quero que vocês saibam que eu vou levar a sério essa questão da defesa no meu quarto mandato. Eu quero que vocês saibam que eu vou levar muito a sério esse negócio de terras raras e minerais críticos. Tem muita gente metendo o dedo no nosso nariz, Alexandre Silveira. Tem muita gente metendo o dedo na nossa terra. Isso vai parar. Isso é um patrimônio do povo brasileiro. Quem tem que lucrar com isso é o povo brasileiro. E nós temos que utilizar a nossa capacidade de investimento, de conhecimento científico e tecnológico, para a gente ser dono de explorar, de transformar e de usar.
7: Além disso, o presidente Lula também disse que vai comprar uma briga democrática com o Congresso Nacional para reduzir o poder das emendas parlamentares. Lula, ele também assumiu que vai ser multado pelo Tribunal Superior Eleitoral mais uma vez, isso porque ele fez propaganda antecipada na convenção que aconteceu sábado na Bahia, em Salvador, na Bahia. O Partido Novo, inclusive, entrou com mais uma ação pedindo, então, para que Lula seja multado, especialmente nas falas ali em que ele diz vote em mim, me elejam. Então, o presidente Lula assumindo isso no discurso no domingo durante a convenção, que confirmou a candidatura à reeleição. É ele que vai em busca do quarto mandato, lembrando que ao lado dele ontem estavam o vice-presidente, também candidato Geraldo Alckmin, e o candidato ao governo de São Paulo, Fernando Haddad. Volto com vocês.
3: Meio-dia e 24, ainda sobre eleições. Hoje foi divulgada uma pesquisa bastante interessante, viu, pelo que ela apurou. É uma pesquisa do Instituto Nexus. Pesquisa realizada entre o dia 31 de julho e 2 de agosto, ontem, portanto, né, até ontem. Foram 2.002 entrevistados. Então vamos aos dados. Primeiro, as pessoas que estão decididas a votar e que não devem faltar na eleição. 92% está decidido que vai comparecer para votar. Um índice importante aí, porque a abstenção, portanto, deve ser pequena se confirmar esse número. E aí o voto espontâneo. Voto mesmo para presidente da República, sem apresentação de nomes para os entrevistados. Lula lidera com 36%. Flávio Bolsonaro, segundo, com 28%, e depois Renan Santos, com 3%. Caiado tem 2% e Romeu Zema, 1%. Intenção de voto estimulado no primeiro turno, aqui sim, com a apresentação dos nomes dos candidatos. Aí Lula venceria com 41%, estamos falando de primeiro turno, 41%. Flávio Bolsonaro teria 37%. Ronaldo Caiado passa a 5%, Renan Santos 4% e Romeu Zema 3%. Intenção de voto estimulado para segundo turno. Aqui tem novidade. Vamos lá. Lula versus Flávio Bolsonaro num eventual segundo turno. Lula ganharia por apenas um ponto de diferença, ou seja, eles estão tecnicamente empatados, Lula e Flávio Bolsonaro. Lula 46%, Flávio Bolsonaro com 45%. Lula venceria Romeu Zema fora da margem de erro e também Renan Santos fora da margem de erro. Mas também empataria com Ronaldo Caiado. Dentro da margem aí, 46% para Lula, Ronaldo Caiado com 42%. Aí também a outra pergunta é sobre a questão da polarização. Quem aí entende que gostaria de votar numa terceira via, num candidato não polarizado? Prestem atenção nesse número aqui, porque é um número que pode começar a surgir na campanha e vai fazer toda a diferença. Não polarizados, 34%. Anti-Lula ou anti-Bolsonaro? Portanto, um voto que pode ir para um ou para outro com base em rejeição, 22%. Alternativa Bolsonaro, 8%. Alternativa Lula, 12%. Vou repetir. Aqueles que não querem um candidato polarizado, 34% é um número bastante significativo. Áreas destaque positivo, segundo esses entrevistados, do governo Lula. Aquelas áreas em que o entrevistado entende que o trabalho está sendo feito da melhor forma. Em primeiro lugar, educação pública, 17%. Segundo, saúde pública, 15%. E terceiro, programas sociais. Áreas que merecem destaque negativo no governo Lula, segundo os entrevistados. Saúde pública, 19%. Segurança pública, 18%. E baixo crescimento e estagnação da economia brasileira, 12%. E agora, na avaliação dos entrevistados, os principais problemas do Brasil. 30% acha que o maior problema é a segurança pública. Depois, saúde pública com 23% e corrupção com 19%. Interessante pesquisa com dados novos, diferentes daquelas divulgadas até agora, que mostram aí um potencial daqueles que não querem nenhum candidato, nem outro, bastante grande, o que mudaria completamente a cara da eleição. Isso é possível? É possível. É provável? Pouco provável. Mas se coloca aí nas pesquisas já aparecendo.
4: Fala qual é que é a margem de erro dessa pesquisa.
3: 2%.
4: 2%. Então, deixa eu ver ali, ó. No primeiro turno, eles também estão, Flávio e Lula, estão tecnicamente empatados no primeiro turno com 2%, né? Tá 41 a 37. Se ficar 2 para mais, 2 para menos.
3: No 30, primeiro turno, 2, no 39, voto. 39, né? É. No voto espontâneo, 36 é. a 28. No voto estimulado, 41 a 37.
0: Está no limite ali da margem.
4: Os exatamente. Dois tecnicamente empatados. E quer o número dizer, da rejeição.
3: Flávio Bolsonaro recupera, né?
4: Ah. E a rejeição dos dois é a mesma, né? 49%. A mesma. Tanto para Lula quanto para Flávio. Vamos chamar a Maju Arruda Leite de novo por aqui. Ela participou, são muitas convenções que aconteceram aqui nesse fim de semana. E ela participou da convenção também do governador Tarcísio de Freitas aqui de São Paulo. Agora oficialmente tentando essa sua reeleição, né, Maju? Ele que bateu nessa tecla desde o início, né? Quando ainda não tinha surgido o nome de Flávio, não tinha tanta força nem nas pesquisas, porque o pai, o ex-presidente Jair Bolsonaro, não tinha dito que ele era o candidato escolhido por ele próprio. Tarcísio era um nome que aparecia bastante, ele sempre falava, eu falo, eu faço só o que Jair disser para eu fazer, eu sou o candidato à reeleição, eu sou o candidato à reeleição. Tanto bateu na tecla que cumpriu, né? Agora oficialmente candidato à reeleição, né, Maju?
7: É isso, Paulo. E Tarcísio de Freitas chega a essa disputa pelo estado de São Paulo com o apoio de 12 partidos. E as lideranças desses principais partidos estavam ao lado dele no último sábado, em cima do palco, durante a convenção partidária que confirmou a candidatura à reeleição pelo Partido Republicanos. Inclusive, Tarcísio de Freitas até citou isso em seu discurso. Ele disse que na primeira campanha presidencial ele tinha o apoio apenas de 9 prefeitos e agora ele tem o apoio de mais de 600 prefeituras em todo o estado de São Paulo. Essa convenção partidária aconteceu no ginásio de Ibirapuera e, de fato, teve as arquibancadas lotadas com manifestantes, apoiadores desses 12 partidos que o apoiam. Em cima do palco, ao lado dele, além dos líderes e representantes desses partidos, também estavam o vice-candidato a governador de São Paulo, Felício Ramute, os candidatos ao Senado, André do Prado, do PL, Guilherme Derrit, do PP, assim como o candidato à presidência da República, Flávio Bolsonaro. Tarcísio de Freitas citou o ex-presidente Jair Bolsonaro, dizendo que tem muita gratidão a ele, que ele foi o responsável por abrir a porta da vida pública a Tarcísio de Freitas, lembrando ele que foi o ministro de infraestrutura na gestão de Tarcísio de Freitas. E também ele ressaltou que o governo de São Paulo, nesses últimos 4 anos, não teve muito apoio do governo federal. Então, caso Flávio Bolsonaro seja eleito, ele pretende fazer muito mais pelo Estado do que ele fez nos últimos 4 anos. Tarcísio de Freitas mencionou algumas promessas que pretende realizar nesse eventual segundo mandato. Entre elas, voltou a dizer que a segurança pública será, mais uma vez, a prioridade do governo dele, citando também a criação de um centro de inteligência, de monitoramento com uso de inteligência artificial, um trecho que a gente separou aqui do discurso de Tarcísio de Freitas.
9: Para isso que nós vamos criar o Centro de Inteligência, Inovação e Segurança Pública, que vai consolidar informações do Muralha Paulista para o uso de inteligência artificial, potencializar cada ação policial em tempo real, dinamizar a ação do Estado face a cada alerta. Tecnologia a serviço das pessoas, tecnologia a serviço de quem protege, informação a serviço de quem cuida, que a nossa tarefa, a tarefa desse governo é uma só: proteger as pessoas.
7: Tarcísio de Freitas também prometeu acabar com o racionamento de água aqui no estado, então ele defendeu o marco do saneamento básico e a privatização da Sabesp, que é uma das principais marcas desse primeiro mandato de Tarcísio de Freitas. Ao longo do discurso, ele não citou o principal adversário, o nome de Fernando Haddad, mas fez algumas referências dizendo, por exemplo, que o estado de São Paulo é um estado grande porque o PT nunca governou por aqui. A maior crítica a Fernando Haddad ficou no discurso do prefeito de São Paulo, Ricardo Nunes, ele que se referiu a Haddad como professorzinho de nariz empinado e incompetente. Quem também discursou nesse evento foi o presidente nacional do Republicanos, Marcos Pereira, ele que fez questão de dizer que Flávio Bolsonaro é um candidato à presidência da República pelo Partido dos Republicanos, mas ele frisou que é apenas aqui em São Paulo. Lembrando que o Republicanos ainda não decidiu se vai apoiar algum candidato à presidência da República. A tendência é pela neutralidade. Amanhã, então, acontece a Convenção Nacional do Republicanos. Lembrando que o PL, o partido de Flávio Bolsonaro, ainda segue em busca ali de tentar um apoio para não ficar uma chapa puro sangue. No último final de semana, a gente acompanhou bem aqui no Manhã Bandeirantes, o PP e União Brasil, que formam uma federação, já descartaram essa possibilidade, negando então a vice, né, senadora Tereza Cristina, compondo aí uma chapa com Flávio Bolsonaro. Volto com vocês.
4: Inclusive, assim como aconteceu na semana passada, né, em que Lula subiu ao palanque na convenção em que oficializava, né, o ex-ministro Fernando Haddad como o candidato ao governo do estado aqui de São Paulo pelo PT, Haddad também estava junto de Lula nessa convenção. E mais uma vez Lula declarou algo que eu acho que todo mundo já sabe, é que Haddad é o herdeiro político do presidente Lula. Nos últimos anos Lula não treinou ninguém, né? A única pessoa ali do PT que já foi candidata foi Dilma Rousseff por 2 anos, e Haddad, quando ele não podia, porque naquele momento ele estava preso. Haddad, que é um fiel escudeiro, já foi inclusive seu advogado. Haddad, que nem queria, e deixou muito claro, concorrer esse ano ao governo do estado de São Paulo, preferia trabalhar ao lado de Lula na campanha dele, mas, como a gente brinca aqui, foi para o sacrifício, né? Porque assim era preciso, e ele também estava participando ali com o Lula dessa convenção dele e o apoiando, assim como Lula fez na semana anterior, falando a respeito da sua candidatura ao governo aqui do estado de São Paulo.
0: 11 horas e 35 minutos, nós já temos também, Paula Valdez, a data para os debates aqui no Grupo Bandeirantes, né?
4: É isso aí, agora a gente entra, né, numa nova fase com as campanhas aqui no Grupo Bandeirantes de Comunicação. Os primeiros encontros vão colocar frente a frente os candidatos aos governos nos estados, num formato que garante mais tempo para o confronto de ideias. Os participantes vão poder administrar o próprio tempo entre a resposta e a tréplica, além de enfrentar rodadas de perguntas feitas pelos jornalistas. Primeiro encontro em 15 estados e no Distrito Federal já está marcado para domingo agora, 9 de agosto, a partir das 8 horas da noite. Então fica o convite para você, Dia dos Pais, depois de almoço com todo mundo, né? Primeiro confronto em 15 estados e no Distrito Federal, entre os estados aqui, inclusive o estado de São Paulo, acontece o primeiro debate entre os candidatos ao governo do estado, dia 9 de agosto, às 8 horas da noite.
0: 11 horas e 36 minutinhos, intervalo, mais um rápido aqui no Manhã Bandeirantes. E a gente já volta para falar sobre a retomada dos trabalhos lá no Congresso em Brasília. Trabalhos que devem ser, ó, desse tamanhinho, bem pequenos nesse segundo semestre, com a maioria dos parlamentares já trabalhando numa possibilidade de eleição ou reeleição em outubro, e também outros assuntos da cidade de São Paulo, como sempre aqui no Manhã Bandeirantes.
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0: 11 horas 39 minutos, manhã Bandeirantes, de volta aqui com você pelos próximos 21 minutinhos. Agora nós vamos acionar a nossa reportagem lá da Bandeirantes Brasília. O Felipe Campbell, toda a nossa equipe, eles não pararam de trabalhar nas últimas semanas, no último meizinho, vai. Só que os parlamentares no Congresso pararam, tem o tal do recesso parlamentar de meio do ano. E agora nós temos a retomada dos trabalhos no Congresso, mas com a expectativa de pouco trabalho por causa das eleições, né, Campbell? Bom dia para você.
1: Bom dia, Sabino, Pato, bom dia. Paula. Bom dia. E é isso, né? Eles estão voltando, né? Tiveram esse recesso ali desde o dia 18 de julho, mas agora, essa semana mesmo, a expectativa é que o Congresso permaneça bastante esvaziado, justamente pelo que você falou. As eleições estão aí, muitas convenções ainda acontecendo até o dia 5 de agosto, que é a data limite para anunciarem os candidatos, realizarem essas convenções. Então, os deputados, senadores, ainda muito focados nessa questão, e eles só devem voltar de vez à agenda legislativa após as eleições. Antes desse período, vão ter 2 semanas de esforço concentrado, que eles vão tentar limpar a pauta, falar os principais, debater os principais assuntos que estão em votação. Esse esforço concentrado vai ser na semana que vem, quando aí, de fato, eles vão votar com um pouquinho mais de presença no Congresso, né? Então, entre o dia 10 e 14 de agosto, e depois, no dia 31 de agosto, até o dia 3 de setembro, que aí eles vão discutir os temas que estão aguardando deliberação. Provavelmente, uma das pautas, uma das prioridades, né, do Congresso nessa semana concentrada vão ser a análise dos vetos presidenciais, mas com ainda expectativa de que alguns temas, por exemplo, de interesse do governo, devem ficar de fora ainda, né? Não tem expectativa para ser discutida o fim da escala de trabalho 6x1 no Senado, a PEC da segurança pública também dificilmente vai avançar nesse período. O judiciário está voltando, e aí está voltando hoje mesmo, já tem a primeira sessão marcada para as 2 horas da tarde de hoje no plenário. Vão falar sobre mudanças nas regras de isenção de impostos para compra de veículos para pessoas com deficiência previstas na reforma tributária, e essas ações foram apresentadas por entidades da defesa dos direitos das pessoas com deficiência que questionam a constitucionalidade da nova legislação. Segundo essas entidades, as regras passaram a exigir critérios mais rigorosos para a comprovação de deficiência e da necessidade de adaptação de veículos. Então, o judiciário sim já volta, né, a um ritmo mais acelerado já a partir de hoje. Volto com vocês.
0: Esse segundo semestre que no judiciário deve ser bastante movimentado para o TSE, inclusive nessa sessão que marca a retomada dos trabalhos, que será lançada essa semana de conscientização do eleitor, lançamento que será feito pelo presidente do tribunal, o ministro Cássio Nunes Marques. Agora, 11 horas e 42 minutos.
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3: Campbell, a gente já colocou, inclusive, aí a vinheta da nossa campanha tão importante aqui do Grupo Bandeirante de Comunicação, porque a gente tem aí para os próximos dias o julgamento do ministro Marco Buzzi a respeito de importunação sexual. A equipe dele, justamente como você estava falando, por conta dos trabalhos agora sendo retomados, a equipe de advogados de defesa do ministro tinham pedido adiamento, porque não teria tempo, ele não conseguiu conversar com os ministros e tal, mas o futuro presidente do STJ, que é Luiz Felipe Salomão, disse que, olha, não tem por que isso, não tem por que adiar. A gente vai fazer esse julgamento, sim, essa semana. Conta pra gente como é que vai ser. E sei que o próprio Luiz Felipe Salomão também falou a respeito de como ficaria, caso realmente tenha uma condenação por importunação sexual de Buzzi, a questão da aposentadoria dele, porque ele tem anos já de contribuição e toda aquela discussão no STF ainda não foi assinada, não estaria valendo ainda, né?
1: Exatamente, ainda é uma situação que está pendente, como você falou. Ele tinha pedido o adiamento desse julgamento, alegando que precisava de mais tempo para a sua defesa, para analisar tudo, mas esse pedido foi negado. O tribunal entendeu que já tem o tempo hábil, que ele tem uma equipe de advogados grande, que não há nenhum tipo de justificativa para esse adiamento. Então, essa quinta-feira começa o julgamento do processo administrativo disciplinar que foi instaurado contra o ministro afastado Marco Buzzi. Ele foi acusado por duas mulheres, né, de assédio sexual. A primeira denúncia foi de uma filha de uma amiga da família. Ela estava passando férias na casa dele, em Balneário Camboriú, e num momento que foram tomar banho de mar, ela alega o acusa de ter tentado agarrá-la. Depois, uma outra situação veio a público em fevereiro deste ano. O caso ganhou um novo desdobramento quando uma ex-funcionária terceirizada fez uma denúncia de que sofreu assédio em pelo menos 8 episódios diferentes. O ministro Marco Buzzi e a sua defesa negam todas as acusações, mas o processo segue. Expectativa também que ele seja julgado em outras frentes, né? Tem uma investigação do CNJ, o Conselho Nacional de Justiça, e também um inquérito pela Polícia Federal, que foi aberto pelo ministro Cássio Nunes Marques no STF. Ambas as apurações seguem ainda sem um curso, né? Então não tem um prazo para conclusão. Caso seja condenado, aí Buzzi pode responder pelos crimes de importunação sexual, com pena de até 5 anos, e assédio sexual, que prevê 2 anos de reclusão. Marco Buzzi também é alvo de uma outra investigação por uma suposta venda de sentenças. Então a gente também vai ter que seguir acompanhando para ver como é que vai se desenrolar essa situação. Volto com vocês.
3: Valeu, Campbell. Obrigada, viu? E a gente falando de mais uma denúncia aí de importunação sexual, agora 11h45, é um assunto sério, gente. 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
4: 36. E só para registrar aqui que acontece de hoje a quarta-feira, o segundo Fórum de Economia Circular, apresentando metas mundiais de reciclagem de resíduos. Agora acontece aqui em São Paulo. Alguns números interessantes. O mundo hoje só reaproveita menos de 7% de todos os resíduos. O Brasil, 1,5%. O desperdício no mundo é de 24,5 trilhões de euros, ou seja, 1/3 do PIB mundial. Os números estão todos à disposição aí e serão discutidos nesse fórum que acontece em São Paulo.
0: 11h47, vamos mudar de assunto, voltar a falar da cidade de São Paulo e de um problema que a gente ficou cobrando um tempão para que se resolvesse na Avenida Professor Francisco Morato. Ó, vou até soltar uma vinheta. Finalmente terminaram a obra, o Luiz Felipe Nunes.
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5: Bom dia. Dá pra tocar todas as vinhetas, tá meio problema, né? A Bandeirantes não esquece, problema resolvido, tudo a gente pode colocar aqui. Bom dia pra vocês, pra todos os nossos ouvintes que acompanharam essa saga até que houvesse a conclusão das obras de contenção da encosta que cedeu em fevereiro do ano passado na Avenida Francisco Morato, na altura do número 5.800, no sentido do centro da capital paulista. Mostramos muitas vezes, estive por lá diversas vezes, muitas datas diferentes, para mostrar que a situação era de descaso. Os pedestres compartilhavam a rua com os motociclistas, com os carros, com os ônibus. Das 3 faixas que estavam à disposição, apenas 2 poderiam ser utilizadas e uma delas era dedicada exclusivamente aos ônibus. Por isso, havia uma situação de extremo perigo. Mostramos a situação de pedestres que caíram de motociclistas que foram derrubados. 4 motociclistas, em um dia que eu estive lá, a gente registrou isso, caíram em um acidente. Por sorte, ninguém ficou gravemente ferido, mas era um dos resultados dessa situação que aconteceu em fevereiro do ano passado, por causa das chuvas. A prefeitura começou as obras em setembro, depois de muita insistência da nossa reportagem, e agora há a conclusão deste problema. Contenção foi realizada, uma situação muito diferente para quem passa por lá, depois dessas reportagens aqui do Grupo Bandeirantes de Comunicação. Se você for lá neste momento, você pode me perguntar por que que ainda tem cones no local se a obra foi concluída. É uma outra situação. E aí a gente vai para um outro capítulo dessa história. Por quê? Linha 4 Amarela está passando por uma expansão no sentido de Taboão da Serra. Além da estação Taboão, existirá a estação Chácara do Jockey, que fica ali pertinho. E por isso, a concessionária responsável, a Motiva, está realizando sondagens, estudos em diversas regiões para que não haja nenhum problema nas obras. Uma dessas regiões é justamente esse local. Por isso, existem alguns cones ainda, mas uma situação muito diferente. Apesar de ainda existir uma intervenção, é algo que é, de maneira perceptível, organizado. O pedestre tem um local para passar onde ele não precisa compartilhar a rua, por exemplo, com os carros. É uma área restrita, destinada à passagem de pedestre. Os carros ainda precisam fazer um afunilamento, isso deve durar alguns dias. Não é uma situação perene, não é uma situação de descaso. É sim algo necessário para ampliação da estação. Causa, claro, um transtorno para quem passa de carro e acha que é a mesma obra para o pedestre também, mas é uma situação distinta, diferente daquela que nós apresentamos. Nas próximas semanas, a gente deve ter aí sim nada impedindo o trânsito, tanto dos veículos quanto do trajeto dos pedestres, mas é uma vitória aqui do Grupo Bandeirantes de Comunicação que as obras tenham sido terminadas, concluídas depois de mais de um ano e muitos meses que essa encosta caiu e por muito tempo nada foi feito. Se não fosse a nossa reportagem, possivelmente a situação estivesse da mesma maneira que estava desde fevereiro do ano passado.
3: Nossa.
0: É, e aí o Luiz trouxe aqui, né, o risco que era para o pedestre, que tinha que, num cercadinho de fitas e cones, passar no meio da rua quando precisava passar pela calçada ali que estava bloqueada por essa encosta que deslizou, né? E essa chance que tinha de que em qualquer momento de chuva, de vento, a encosta terminasse de cair para cima de carro, para cima de motocicletas, a Francisco Morato, uma das avenidas mais movimentadas da região. Então, era muito preocupante, a gente ficou em cima, cobrou bastante da prefeitura, que agora finalizou essa obra. Quem é da Zona Sul de São Paulo, agora, a partir de agora, vai começar a ter que conviver também com as obras de expansão da linha 4 amarela de metrô. Então, aí é uma outra questão que o Luiz também informou aqui. Obrigado, hein, Luiz?
5: Obrigado, gente. Até 2031 essas obras devem acontecer.
0: É, demora, né?
3: Pelo menos
0: chega
3: começam,
0: lá em Taboão, né?
5: Chega lá em Taboão. Tem
0: hoje a última estação hoje é Vila Sônia, né?
5: Isso, e aí existirá a expansão para essas duas novas estações até 2031. Parque Chácara do Jockey, oficialmente o nome Chácara do Jockey, e o parque fica do lado, né? Se você passa por ali todos os dias na Francisco Morato, você sabe muito bem disso. E Taboão da Serra, um pouco mais distante, mas também a região metropolitana de São Paulo. Expectativa entre 2030 e 2031, essas estações sendo entregues. A linha 4 amarela que hoje vai da Estação da Luz até Vila Sônia, passa por São Paulo Morumbi, Oscar Freire, Avenida Paulista, por outros destinos também. E agora essa ampliação acontecendo junto com outras linhas do metrô. A gente vai acompanhar bastante esse rumo das obras das linhas de expansão do transporte sobre trilhos em São Paulo.
0: Valeu, Luiz. Um abraço.
5: Tchau, tchau.
3: Valeu.
4: Obrigado.
3: Olha, 11h53, vamos para a nossa Baixada Santista. A Rafaela Ferreira vem chegando por aqui. É, parece que tem um incêndio no Guarujá. A gente está tentando entender o que está rolando. O que a gente já tem informações aí dessa ocorrência? Rafa, bom dia para você.
6: Bom dia, Paula, Lopato, Sabina. Uma ocorrência muito triste. Começamos a semana sensibilizados, porque, infelizmente, uma criança de 3 anos morreu no bairro Paicará, em Vicente de Carvalho, que é um distrito de Guarujá. Segundo os bombeiros, eles foram acionados para atender um incêndio num sobrado e quando chegaram, as chamas já haviam sido extintas. Mas a corporação fez ali o trabalho de rescaldo, resfriamento e a criança de 3 anos foi encontrada sem vida dentro da residência no final da noite de ontem, já início da madrugada. A outra criança de 6 anos, que também estava no imóvel, foi encaminhada ao pronto-socorro de Vicente de Carvalho. Ela foi medicada, ela teve queimaduras nos pés, foi levada por moradores, por vizinhos e passa bem, segue em observação. Importante ressaltar também que nós questionamos a Polícia Militar, a Secretaria de Segurança Pública do Estado, a respeito dos responsáveis dessas crianças, mas não tivemos retorno. A Prefeitura de Guarujá disse que foi acionada pelo Corpo de Bombeiros, que a Defesa Civil esteve no local, que vai fazer uma vistoria. Mas fica aqui os nossos sentimentos, a família, realmente uma tragédia para começar a semana e ainda estão sendo apuradas as ausências dos pais irresponsáveis nesse imóvel, mas fica aqui o nosso registro muito triste dessa criança de apenas 3 anos que morreu em Guarujá.
0: Muito triste mesmo. Rafa, bom trabalho para você por aí. Um abraço.
3: Obrigada. Um abraço.
6: Muito obrigada. Um abraço.
0: Obrigado. 11 horas e 55 minutos, último intervalo rapidinho do Manhã Bandeirantes desta segunda-feira. A gente volta para fechar o programa de hoje com a sua participação.
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1: 11 horas e 57 minutos, voltamos para esse finalzinho de Manhã Bandeirantes e tem muita participação de ouvinte por aqui, uma delas falando de um incêndio chegando em Guarulhos pela Dutra.
2: Rádio Bandeirantes, bom dia, Sabino, do Pato. Bom dia a todos os ouvintes. Na Dutra, chegando em Guarulhos, incêndio, tem uma parte aqui que é mato, né? Só mato, já tem um incêndio aqui. Chegando em Guarulhos, um pouquinho antes da Unisa, da saída 225, um pouquinho antes, já tem um incêndio aqui no mato.
3: Nossa.
1: É, e ele tá falando de incêndio no mato que fica ali ao lado da rodovia, nessa época do ano comum, né? Há um alerta da Defesa Civil, inclusive, várias regiões do estado, incluindo a região metropolitana aqui de São Paulo, em alerta para tempo seco, abaixo dos 30%, o que aumenta a possibilidade de fogo, como o nosso ouvinte está registrando ali. Tem mais ouvinte aqui, ó. Vamos para mais um.
4: Bom dia, Lupato. Bom dia, Sabino. Bom dia, Paulinha.
5: Bom dia.
4: César
5: manda
4: aqui em São Paulo. É, eu sei que a minha opinião é radical, eu admito isso, mas nos crimes em que envolvam a vida humana, em que haja o dolo, seja ele o dolo clássico ou eventual, depois de devidamente investigados e comprovados, com os devidos agravantes, tem que haver tribunal de penas. Eu não vejo outra saída no estado geral das coisas, como estão agora. As pessoas se sentem à vontade de cometer o crime porque simplesmente não acreditam na punição. Isso tem que mudar, não é não? Bom dia, gente.
1: Tá aí a opinião do nosso ouvinte.
6: Com certeza.
3: Algo tem que ser feito, né? Porque a impressão que a gente tem é que nada está sendo feito. Nem antes, para prevenção, e nem depois, para punição.
1: 11 horas e 59 minutos, ponto final no Manhã Bandeirantes desta segunda-feira. Até amanhã, meus amigos.
6: Manhã Bandeirantes vai ficando por aqui. A gente volta amanhã às 10 da manhã, logo após o Jornal Gente. Boa tarde, boa tarde, boa tarde. Tchau, Paula. Tchau, Vitor.
3: Tchau, Sabino. Tchau, Lupato. Obrigada pela sua audiência, pela sua companhia mais uma vez por aqui. Amanhã a gente está de volta. E hoje te faço o convite, obviamente, como sempre. Estou no Tarde Band News a partir das 14h. E hoje a gente tem uma entrevista com a ministra das Mulheres, Márcia Lopes, para falar, inclusive, sobre a campanha do Grupo Bandeirante de Comunicação, a Band Não Se Cala. Então, nos faça companhia também na Band News TV. Beijo!
1: Valeu, Paula Valdez, Marco Antônio Sabino, muito obrigado também a você pela audiência. Agora, aqui na Bandeirantes, vem aí o Elia Júnior comandando o Nossa Área. Um abraço a todos, uma ótima tarde e até amanhã. Tchau!
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7: Olá pessoal, boa tarde, estamos juntos sempre, pra você aqui é claro, na sua melhor frequência, muito bom que você esteja a bordo da nossa rádio Bandeirantes, segunda-feira, dia 3 de agosto, sempre bom poder começar, sempre bom poder

honrada tecla de que o ideal é valorizar as virtudes e não destacar os defeitos. Estas máximas, elas soam em algum momento meio que rasteiras e também parecem ser de autoajuda. Esta é uma semana para a gente poder começar com o objetivo claro de buscar aquilo que eu considero ser muito importante, que é a evolução. Evolução de firmeza, evolução de propósitos e buscar também novos conhecimentos. A minha semana, ela começa hoje com a imagem do técnico do Palmeiras, Abel Ferreira. Para muitos, eu poderia ter um gosto um pouquinho melhor, mais qualificado. Mas esse é um momento bem interessante de entender o que é o Abel Ferreira, a importância do Abel Ferreira. E eu que, ao longo destes últimos meses, talvez tenha sido muito crítico em relação às enormes reclamações do Abel, tenha batido muito na tecla, surrada, eu diria, de que ele é o maior salário sul-americano, acho importante despertar hoje com essa ideia da valorização das suas enormes virtudes, dos seus grandes feitos, das suas muitas conquistas e da sua grande capacidade de gestão. E tudo isso voltado para aquilo que é o mais importante, o resultado para a Sociedade Esportiva Palmeiras. Ao longo destes últimos 6 anos, e essa é outra tarefa inglória que o Abel consegue não só cumprir, como acima de tudo resgatar dentro do futebol brasileiro, que é a permanência de um treinador por um longo período. Algo que ficava quase que totalmente afastado do nosso consciente e ia para aquele inconsciente de décadas atrás, quando o futebol era muito menos competitivo e infinitamente menos profissional. Hoje, com essa competição acirrada, com as disposições diferentes, com os orçamentos diferentes, ficou cada vez mais difícil a ideia de que você possa ter um treinador por 2, 3, 4, 5 e agora, no caso do Abel, por 6 anos à frente de uma grande equipe de futebol aqui no Brasil. O Abel, ele destoa, não só da maioria, ele destoa de todo mundo. Esse é o momento para entender por que ele consegue ser tão diferente. Mesmo para mim, não sendo o mais acadêmico, mesmo para mim, não sendo o que mais enxerga futebol, ele é de longe o que mais resultado conquista. É impressionante, porque nós estamos vivendo um momento onde o Flamengo tem o maior e mais qualificado orçamento do futebol brasileiro e que nessa temporada deve faturar mais de 200 milhões acima do que o Palmeiras irá faturar. Ou seja, um Flamengo próximo de 2 bilhões e 300 milhões de reais de orçamento e um Palmeiras próximo de 2 bilhões de reais. Isso significa que são grandes, são gigantes esses orçamentos e, por isso, jogadores supervalorizados. E, por isso, sim, uma ideia de que em algum momento esta bolha possa estourar. Mas ela vai demorar muito mais para estourar no caso do Flamengo e também no caso do Palmeiras. Mas o mote aqui não é a bolha dos salários. O mote aqui é valorizar os enormes feitos, as grandes conquistas, aquilo que o Abel tem de melhor, a sua capacidade de gerir com muita virtude, com muita qualidade, um elenco que se modificou ao longo destes 6 anos, sim, mas que se modifica, se requalifica e que ele o tempo inteiro encontra alternativas para que este time possa estar sempre no topo da cadeia. Claro e óbvio que o ano de 2025 talvez não tenha sido aquele tão esperado pelo torcedor do Palmeiras, mas veja, mesmo quando você não tem um ano primoroso, o Palmeiras sempre esteve no topo da cadeia em todas as competições que participou. Aí a gente chega a 2026 e o Palmeiras segue na Copa Libertadores, tendo feito uma excepcional campanha na fase de grupos.
segue na

0: Copa do Brasil e alavanca com propriedade e eu diria até com muita tranquilidade a sua classificação às quartas de final da competição que proporcionalmente é a que melhor paga e de uma competição que já tem o Flamengo alijado dela, ou seja, o poderoso Flamengo já não permanece mais nesta competição. O Palmeiras segue firme, segue forte e alavancou no jogo de ida a sua classificação diante do Fortaleza para que no meio de semana possa apenas e tão somente ratificar essa classificação lá no Mato Grosso, porque a partida será disputada na Arena Pantanal. Mas é interessante entender que esse Abel, ele lidera também o Campeonato Brasileiro com muita tranquilidade até em relação ao próprio Flamengo, que é o grande algoz, que é o grande, é a grande preocupação, é o objeto sim de preocupação desse time palmeirense, até porque tem um elenco de enorme qualidade e um excepcional treinador, que para mim até é academicamente melhor preparado do que o Abel Ferreira, e este é o caso do Leonardo Jardim. Mas nada como a gente poder despertar com a ideia de que a valorização das virtudes, esta é uma valorização que precisa ser observada com mais cuidado, com mais leniência em relação àquilo que normalmente a gente faz. Ou seja, normalmente estamos muito voltados para o erro, normalmente estamos muito voltados para o defeito. Acho bem interessante que a gente possa começar essa semana com a valorização daquilo que é o mais interessante neste momento, que é o acerto, que é a ideia de você valorizar não só a capacidade que um treinador tem de se reinventar a cada temporada, mas fundamentalmente a ideia de que ele nunca abra mão do que é mais importante. Ou seja, o resultado. Você esquece um pouco o defeito, que sim, todos nós teremos um defeito ou vários defeitos, mas valoriza um pouco mais a ação produtiva, valoriza um pouco mais aquilo que é o nosso objeto do desejo, que não é ficar em cima daquilo que é rasteiro, daquilo que parece ser menor, que é ficar com a picuinha em cima do defeito, e sim termos a firmeza de propósito de alavancarmos a virtude daquele que é o nosso observado naquele determinado momento. E as virtudes do Abel Ferreira são inquestionáveis. Por isso, começar a semana valorizando virtude, deixando um pouquinho de lado o defeito, porque ele também faz parte dessa nossa mortalidade, ele faz parte dessa nossa pobreza de espírito, por isso estamos ainda neste plano, para poder destacar este que neste momento faz a melhor história que o Palmeiras poderia escrever. Uma história que completa 106 anos com qualidade, com objetividade e, acima de tudo, com o que é mais importante, resultado e conquista. Ótimo que você esteja por aqui, né? E é por aqui, na sua Rede Bandeirantes, às 12 horas e mais 10 minutos, que a partir de agora vamos girar os nossos repórteres para que você continue a ter a melhor informação esportiva.
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0: Vamos nós, começamos com as informações do Corinthians. É o Corinthians que pede passagem para você. É um Corinthians que, ai, ai, ai, ai, ai, joga e perde para o Internacional. Está fora da Copa do Brasil? Não. Mas é um sinal de alerta importantíssimo que precisa ser observado. Salve, Luiz Fabiani, boa tarde.
2: Alô, Elia, um abraço para você e para todos que acompanham o Nossa Área aqui na Bandeirantes. O mau resultado do Corinthians não foi o único ponto destacável na última noite em Porto Alegre pela Copa do Brasil, com o Internacional lançando à frente na classificatória por 2 gols de diferença. Logo depois da partida, Marcelo Paz, executivo de futebol do Corinthians, se pronunciou a respeito da arbitragem comandada pelo Alex Gomes Stefano e também pelo Caio Max Augusto Vieira, o árbitro de vídeo. O executivo de futebol do Timão afirmou enxergar um cenário preocupante em relação à arbitragem e disse que o Corinthians se sente prejudicado e revelou que o departamento jurídico do clube avalia tomar medidas após episódios envolvendo os jogadores durante a partida. Logo depois do jogo, o Garro desabafou e disse que foi desrespeitado pelo árbitro. Segundos antes dele falar em entrevista aos detentores de transmissão, o goleiro Hugo Souza apareceu comentando sobre outro episódio de desrespeito do juiz com seu colega de time, o Mateuzinho. A Marcelo Paz também afirmou que não atribui o resultado aos lances do árbitro, mas se colocou como incomodado com algumas decisões tomadas durante o confronto e cobrou uma reavaliação por parte da CBF.
1: Corinthians.
0: Vamos com as informações do Palmeiras para você. Este sim é um Palmeiras virtuoso, que joga, faz a lição de casa e alavanca a sua classificação às quartas de final da Copa do Brasil. Lá vem o Palmeiras, que só sobe a ladeira. Oi, Bruno Migliozzi, boa tarde.
3: Fala, Elia, tudo bem? Boa tarde, abraço pra você, pro amigo ligado aqui na Bandeirantes durante o Nossa Área, chegando com informações do Palmeiras e novas preocupações pro técnico Abel Ferreira, porque o atacante Paulinho volta a ser uma questão no departamento médico. Ele foi pro banco de reservas, estava recuperado daquele entorse no tornozelo esquerdo que o tirou de ação na partida contra o Vitória, mas não entrou no campo, e aí Abel Ferreira teve que explicar uma questão no adutor da coxa direita. Ele acabou sentindo ali durante o aquecimento, estava tudo certo com ele até antes do jogo, mas no aquecimento sentiu ali um incômodo. Vai ser reavaliado hoje para que o Palmeiras identifique se é a origem de uma nova lesão. Também na perna direita, mas o músculo adutor da coxa e não na tíbia, né, onde ele teve uma fratura que o tirou de ação por tanto tempo. Então, preocupação para Paulinho, lesões consecutivas, agora uma questão muscular que pode deixar o camisa 10 mais tempo afastado das atividades no Verdão. Gustavo Gomes também segue em recuperação, né? Outra lesão na coxa direita. O Gomes tem uma previsão de retorno estimada de 2 a 3 semanas. Um jogador de bom porte físico, acaba se recuperando rapidamente, mas também vai ser desfalque em jogos importantes. A tendência é que não esteja à disposição, por exemplo, para os duelos contra o Cerro Porteño nas oitavas de final da Copa Libertadores. Palmeiras começa a ter problemas com o seu elenco, mas dentro de campo deu tudo certo, venceu mais uma pela Copa do Brasil. Elia!
1: Palmeiras!
0: É fato, nada como ter um bom banco, mas é fato também. O nosso glorioso Paulinho precisa de uma boa e bela benzida. Pelo Palmeiras, a presidente Leila Pereira responde ao Flamengo. Alô, presidente, pode falar.
4: Palmeiras! Mas eu não entendi. E a coisa fica mais ridícula a partir do momento que... O Flamengo diz que o Palmeiras é o clube mais beneficiado, não é? Pela arbitragem. Eu acho isso uma cara de pau absurda. Eu acho que eles esqueceram da final da Libertadores, o que aconteceu na final da Libertadores. Então, eu sou uma presidente que eu não questiono. Vocês nunca me viram questionando decisões da arbitragem em campo. Não é que eu acho que eu não posso servir, a arbitragem não pode servir de muleta. Não é? Mas aquilo lá todo mundo viu. Então é uma cara de pau dizer que o Palmeiras é beneficiado depois daquela final de Libertadores. Como você me falou da nota do Flamengo, que eu me lembrei agora também, que eu achei muito assim interessante quando eles dizem que o Palmeiras é o clube que houveram mais intervenções do VAR. Ainda bem, porque se houve intervenção do VAR, é que houve erro na arbitragem. Então o VAR veio para corrigir esses erros. Que o que o Flamengo queria? Que os erros persistissem? O Palmeiras ser o mais prejudicado? Eles querem o quê? Que a arbitragem volte sem as tecnologias do passado? Então foi uma nota muito sem pé nem cabeça. Eu acho que é mais desespero. Eles deveriam cuidar mais do clube deles e esquecer um pouquinho do Palmeiras.
0: É isso, cada um cuida do seu quadrado, ele tá cuidando muito bem do seu. Alô, Maurício, eu quero ouvi-lo.
5: Sim, pra mim é muito importante, do jeito que a gente tá jogando agora, eu tenho um pouco mais de liberdade pra movimentar pros dois lados, ser um elemento surpresa, Isso é um pouco das minhas características também, sempre estar ali ocupando um espaço entre linhas para receber uma bola, receber o passe ali já numa condição melhor, tanto para poder conduzir, achar um passe, ou conduzir e chutar, ou também já receber numa área já de finalização. Então eu acho que é um sistema que é muito bom, não só para mim, mas você vê que o nosso time também tem jogado melhor, mas a gente também tem outros sistemas também que a gente sabe jogar bem e consegue apresentar resultados.
6: Maiuto escapa da marcação, abandona a ponta direita, vem por dentro, John Arias em cima dele, Maiuto tenta tocar para frente, perdeu, John Arias ganhou, soltou, jogada meio esquerda, pra Sousa dentro da grande área, Maurício vai fazer o gol!

0: É isso, grande fase vive o Maurício, que depois de voltar da Copa do Mundo, ainda com mais virtudes e mais qualidade, alavanca a sua posição de titular absoluto da equipe do Palmeiras. E o São Paulo? Oi, Guilherme Agrela, boa tarde!
1: Fala, Elia, tudo bem? Boa tarde a você e a todos que nos acompanham. Vamos lá, falar deste São Paulo que tem novidade para quem gosta de Jonathan Calleri. Pois é, ele vai renovar o seu vínculo com o Tricolor Paulista. Mais duas temporadas com opção de renovação por mais uma em caso de cumprimento de metas estabelecidas neste novo vínculo. As tratativas entre staff do jogador e diretoria acontecem desde o início da temporada, se intensificaram aí ao longo dos últimos meses, especialmente durante a pausa para a Copa do Mundo. Primeiro com a figura de Rui Costa ainda e posteriormente através de Rafinha, que é o novo executivo de futebol do São Paulo. O Calleri, que tem 91 gols no total com a camisa do Tricolor Paulista, em mais de 200 partidas e dois títulos conquistados, sendo um deles a Copa do Brasil de 2023, sob o comando do atual técnico do Tricolor, Dorival Júnior, que no último sábado conduziu um jogo treino à frente dos jogadores com menor minutagem deste elenco diante do Ituano, vitória São Paulina por 4-0 neste duelo que aconteceu no CT da Barra Funda. Preparação total para pegar o Grêmio no final de semana pelo Campeonato Brasileiro, próximo sábado fora de casa, e posteriormente o Bolívar na terça-feira, dia 11, pelo jogo de ida das oitavas de final da Copa Sul-Americana. Expectativa nessa semana, Eliá, para o pagamento do transfer ban vigente na FIFA. 1 milhão e 50 mil euros, pouco mais de 6 milhões de reais, São Paulo precisa pagar para registrar Domingos Duarte e Iago Borducci, os dois novos reforços do Tricolor Paulista. Elia!
2: São Paulo!
0: 12 horas e mais 19 minutos, informações do Santos. Ai, ai, ai, ai, ai. Com Neymar não consegue ganhar do Remo na Vila Belmiro. E a grande discussão é: Neymar joga amanhã ou não? Mas pra quê, cara pálida? Viajar hoje com o elenco? Óbvio que não, até porque tem o seu leilão logo mais à noite. Alô, Everton Ramos, seja bem-vindo, boa noite. Boa tarde.
3: Oi, Elia, tudo bem? Boa tarde pra você, pro ouvinte ligado com a gente aqui no Nossa Área, trazendo informações do Santos, que contará com o Neymar pro jogo da volta das oitavas de final da Copa do Brasil contra o Remo, amanhã, 9:30 PM no Mangueirão. Neymar viajará a Belém do Pará. A tendência é que o camisa 10 se junte à delegação já na terça-feira, data do jogo. A gente lembra que o atleta tem um leilão do Instituto Neymar Júnior nesta segunda-feira à noite na capital paulista. E por isso, uma logística vai ser montada para que Neymar esteja junto da delegação e à disposição do técnico Cuca, que no fim da manhã desta segunda-feira se reuniu com Alexandre Matos para que eles acertassem ali alguns detalhes, o que será necessário e como será feito esse deslocamento à parte do principal jogador do elenco. A delegação santista chega entre o fim da tarde e início da noite desta segunda-feira em Belém, com o Neymar então se juntando amanhã para que o Santos tente a vitória e a classificação no Mangueirão contra o Remo, 9:30 PM.
2: Santos!
0: Pois é, de novo esta novela mais longa do que o direito de nascer. Neymar, até quando? Informações do futebol feminino, que sempre será destaque aqui no Nossa Área da Rádio Bandeirantes. Alô, Ana Martins, seja bem-vinda, boa tarde.
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4: Fala, gente, tô aqui pra falar de futebol feminino, aliás, um dos assuntos que vem ganhando cada vez mais
0: fala,
4: destaque,
0: gente,
4: entre
0: que é
4: as
0: aí?
4: Notícias.
0: Ela vai fazer
4: City da Inglaterra para o Barcelona da Espanha numa operação que custou 1 milhão e 500 mil euros, a transação mais cara da história do futebol feminino e também a transação mais cara do clube catalão. Apesar de ser um valor acima, né, superior comparado a outras transações envolvendo jogadores do futebol feminino, o Barcelona acredita que a Caroline vai ser peça-chave nessa reformulação que está acontecendo na equipe, principalmente no ataque, que teve duas baixas dias, né? Nessa última temporada de 2026. E a Caroline chega para trazer não só esse talento individual, mas muito diferenciado para a equipe do Barcelona. Só lembrar que essa é a maior transação, mas a da Amanda Gutierrez chegou bem perto, viu? Na época, ela que fez história, fez um caminho muito bonito no futebol feminino do Palmeiras, uma jogadora muito vencedora, que agrega nessa equipe do Arthur Elias para a Copa do Mundo do ano que vem. Ela foi transferida do Palmeiras para o Boston Legacy por 1 milhão e 100 mil euros. A Caroline, então, entra para a história com uma transação mais cara do nosso futebol. E o Brasil vem aí no comando do Arthur Elias para disputar com grandes vencedoras a nossa Copa do Mundo de 2027 em casa.
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8: Estão definidos os confrontos dos brasileiros que seguem vivos na Copa Sul-Americana. Com os jogos dessa semana, temos 5 duelos que envolvem as equipes do Brasil. O São Paulo vai encarar o Bolívar e poderia ser o Grêmio, hein? Porque o time boliviano eliminou o Tricolor. Além disso, tem Vasco e Olímpia pelas oitavas de final. O Bragantino enfrenta o Galo em confronto de brasileiros que já se encontram nessa fase de mata-mata. O Santos pega o Macará e o Botafogo, o Cienciano do Peru. São 6 equipes vivas na competição, de olho no título da Sul-Americana, que vale vaga na próxima Copa Libertadores.
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3: Lá vamos nós! A partir de agora estamos unindo a maior e melhor rede de rádios do Brasil. Esta é a sua Rede Bandeirantes, unida nesta segunda-feira, dia 3, para que você continue a ter a melhor informação esportiva. Final de semana de jogos de ida, de oitavas de final de Copa do Brasil, de entender até onde cada um pode chegar, como chegar, de lembrar-se, e cada um de nós, todos teremos que nos lembrar que o poderoso Flamengo está fora da Copa do Brasil e saiu de maneira extremamente prematura. E isso tem que ir para a conta de quem comanda lá na ponta alta, ou seja, do BAP presidente, que está muito preocupado em ficar mandando mensagens e bilhetes mal escritos, diria eu, para não só colocar o Palmeiras meio que na corda bamba, e eu não estou aqui para defender o Palmeiras, apenas e tão somente para destacar que o VAR ou arbitragem não tem o menor envolvimento em relação àquilo que aconteceu com o Flamengo na sua saída da Copa do Brasil. O Flamengo saiu por incompetência, e quando você sai por incompetência, você não pode depositar sobre o outro uma culpa que é sua. Repito, zero aqui de intenção em estar defendendo o Palmeiras nesta lamúria entre Flamengo e Palmeiras, neste envolvimento cada vez maior, eu diria, porque a rixa, ela cresce exatamente na mesma proporção do tamanho que Flamengo e Palmeiras tomaram hoje dentro do futebol brasileiro. Repito, zero de intenção de estar aqui para defender o Palmeiras. Tem tudo a ver com o Flamengo, que poderia cuidar mais das suas ações e menos preocupar-se com as do outro. No que diz respeito ao Corinthians, ai, ai, ai, ai, ai. Qual será o verdadeiro Fernando Diniz? Alô, Diniz, eu quero ouvi-lo.
4: Espero, sinceramente, que a gente consiga dar conta. Confio nos jogadores. Essa questão, ela só teria só o futuro que vai dizer, só o tempo que vai dizer. Eu acho que a gente tem condições de a gente se ajudar e buscar soluções com o que a gente tem e conseguir fazer boas partidas e conseguir continuar de uma maneira positiva na temporada. Não estou falando especificamente do jogo de hoje, na maneira como o time vinha vindo. Não adianta a gente ficar olhando para trás, os jogadores machucaram, ninguém queria. Um jogador, todo mundo sabe que um jogador do Quilate, do Roberto, um dos principais atacantes do Brasil, a gente não jamais queria que tivesse acontecido, mas aconteceu. O Labiá estava vivendo o melhor momento dele no Corinthians, machucou. A gente tem agora, a gente espera que dê tudo certo para o Memphis chegar e entrar em forma rapidamente para poder nos ajudar. Mas não adianta a gente achar que ficar olhando no retrovisor daquilo que já aconteceu. Eu acredito muito no potencial do grupo. A gente tem tudo para achar boas soluções e caminhar bem.
5: Primeiro tempo, você acha que foi distinto? Acaba que o resultado acaba camuflando muito as visões do que foi a partida. Acho que no primeiro tempo a gente teve um domínio do jogo, mas a gente podia ter acelerado muito mais o jogo, jogar mais pelos lados, chegar com mais gente na área e finalizar mais. No começo do segundo tempo, acho que foi o nosso melhor momento do jogo. gente começou a jogar mais pelos lados, preencher mais a área, terminar com mais velocidade as jogadas. E aí depois o André saiu, o Lingard entrou e quase que imediatamente a gente tomou dois gols, um em cima do outro. E aí o jogo muda de configuração, o juiz deixou o jogo ficar muito picado, depois, principalmente depois, a bola não andava, não rolava, foi meio conivente com isso. Essa foi minha visão da partida. Eu acho que a gente tinha que ter, no primeiro tempo, já ter jogado de uma maneira mais acelerada e com mais agressividade. E no segundo tempo a gente voltou melhor. Aí depois que a gente tomou o segundo gol com as mexidas, e falando já do Gustavo Henrique, o Gustavo tinha tomado o cartão amarelo na hora do pênalti, e a gente ia jogar mais em cima e ficar mais exposto. Então, uma maneira também dele ter um jogador expulso ali.
3: Opa, tava pensando aqui de chamar o Paulo Pezzolano. Por quê? Porque eu já tenho sido bastante crítico do Pezzolano, e merecidamente, diria eu, fundamento as posições depois dos maus trabalhos do Pezzolano no Cruzeiro, quando a equipe realmente não tinha qualidade, quando subiu para a Série A, e aí ele vai para o Real Valladolid da Espanha e também faz um mau trabalho lá, a sua equipe também é rebaixada para a Série B da La Liga. E aí, agora, ele entra no time do Internacional e as coisas pareciam desandar de uma maneira, assim, irreversíveis. Só que, depois desses últimos dois bons jogos do Internacional, talvez o Pezzolano tenha encontrado um novo caminho. Alô, Pezzolano, eu quero ouvi-lo.
6: Não, obviamente, como falamos sempre, os jogadores... sabían el juego que hicimos el juego pasado, ahora venía otro chime que tenía pose de bola, sabíamos lo que iban a hacer, y obviamente cuando vos el juego pasado merecía los tres puntos, no se dio, eso da más confianza también, contra un chime tan grande como Flamengo. Hoy contra Corinthians pudimos conseguir los tres puntos, digamos, el primer juego, ¿sí? Esta pequeña diferencia para el próximo juego y nada, después juego a juego, ir al próximo juego a la va a ser un juego muy sufrido, sabemos la cualidad que le ten y nos tenemos que ir muy confiante que podemos y muy aplicado en lo que tenemos que hacer, es la manera de pasar esta fase, mas ainda nada está fechado, tenemos que estar al 100%.
7: Escanteio para o time do Inter cobrar. É bola de campo de ataque, escanteio cobrado. Levantamento do boca do gol, afasta a zaga do time do Corinthians. Bola volta de primeira batida, gol e o gol do Inter! Matheus Bahia,

0: minuto de bola rolando do segundo tempo de jogo. A zaga rechaçou, não tinha nenhum homem na marcação. Não tinha ninguém na marcação, ele entrou livre, livre, bateu prensado.
1: Pois é, esse é um dos problemas quando o Diniz começa a ter um pouco mais de tempo para trabalhar. Ele começa a ter a ideia de que a sua equipe possa ter o total controle da posse de bola. E quando está pressionada, ela tem que encontrar alternativas para sair desta pressão sem que perca a posse, sem poder dar chutão, sem poder praticar um futebol menos bonito. Porque esse é o perfil do dinizismo, esse é o ideal do dinizismo. Eu já tinha dito que, para mim, o Diniz estava evoluindo nessa questão do resultado, ele passaria a ter melhores resultados e o Corinthians vinha alcançando melhores jogos e mais conquistas exatamente por conta da mudança do Fernando Diniz e não pela permanência do Fernando Diniz em ir até a última cadeia, até o último ponto da prateleira com a sua ideia de que o dinizismo é mais importante do que o resultado. Mas o jogo de ontem acende de novo um alerta sobre esta ideia de jogo que às vezes ela não pode ser implementada e o Diniz insiste nessa implementação. Quem tem todos os caminhos e os caminhos não levam a Roma, no caso do Palmeiras, os caminhos ao longo desses últimos 6 anos têm levado a títulos. Alô, Abel Ferreira, é você.
2: Mas neste jogo, em função desta falta do nosso capitão, podia ter jogado o Giai ali e centralizar o Murilo, podia ter jogado o Benedetti e jogar com o Murilo e sair o Barbosa, mas lá está, eu fico contente por ter opções. Eu ficava à rasca, se calhar no primeiro ano que eu cheguei aqui, tinha muito menos opções. Agora, tenho que ser sincero, temos mais opções, não só defensivas, como ofensivas e qualidade superior. Portanto, temos que a demonstrar dentro de campo. Mas ela não ficou logo evidente na primeira parte, porque o adversário teve muito mérito, dar os parabéns ao Fortaleza, porque na primeira fase de construção igualou-nos logo 3-3, o centroavante e os pontas a fazer o movimento de fora para dentro, e nós tivemos dificuldade na primeira parte, sim, até conseguir resolver esse problema, tivemos dificuldade. Portanto, dar também os parabéns ao nosso adversário, que não veio aqui só defender e apostar tudo numa ou duas bolas, ou num erro que o Palmeiras possa ter, porque pode acontecer, que foi o que aconteceu no último jogo aqui em nossa casa, que acabamos de perder um jogo que em condições normais não deveríamos ter perdido, mas é futebol, é assim. O Roque já não joga há muito tempo, estamos-lhe a dar aqui algum tempinho para ele começar a voltar a ser o que já nos mostrou. O López é a mesma coisa, agora não podemos negar que neste início, ou neste segundo semestre, o Flaco, o Maurício e o Sousa têm tido um rendimento espetacular. Nós gostamos muito desta complementaridade entre um jogador de apoio e outro de profundidade na equipa. Mas sorte para mim que tenho 4 jogadores na frente e o campeonato é longo, há muitas competições e eu preciso deles todos.
3: Vai para o campo de ataque o Palmeiras. Que lançamento dentro da grande área. Vai fazer, fintou, pintou, bateu.

0: jogadaça do Verdão pela meia esquerda, levantamento nas costas da zaga, uma senhora bola, mais uma senhora.
1: É isso, esse é o Palmeiras que a cada jogo faz com competência a sua lição de casa. Esse é o Abel Ferreira que segue mandando os seus recados, porque verbaliza muito bem, mantém todo mundo com foco, cobra sem exceção. E é por isso que é um treinador que é longevo. Chega 6 anos no Palmeiras e vai com tranquilidade, a não ser que queira o contrário, poder cumprir o seu contrato até o final de 2027, completando mais de 7 anos à frente da Sociedade Esportiva Palmeiras. Por qualidade, por virtude, por tratar todos de maneira igualitária, por ter isonomia naquilo que é fundamental, ou seja, se você tem mérito, vai ser dignificado. Se errar, vai ser cobrado. E todos, sem exceção, precisam entregar. Isso é Abel Ferreira na essência. No que diz respeito ao Santos Futebol Clube, amanhã tem Remo e Santos. Ai, ai, ai, ai, ai. Belém do Pará na proa. Sim, Neymar vai pegar seu jatinho amanhã e chegará a Belém com tranquilidade para poder jogar. A minha grande dúvida é: o Neymar não fez a diferença ontem, jogando pelo Santos na Vila Belmiro. Ele não teve capacidade de poder ser o diferente que entregasse uma vitória importante e categórica do Santos contra o Remo em casa, na Vila Belmiro. Ele tem dificuldade para driblar jogadores menos qualificados, zagueiros menos imponentes, menos técnicos. Como é que ele vai fazer a diferença tendo um leilão hoje? Obviamente que vai terminar tarde o leilão. A sua participação é importante nesse leilão, que por acaso é beneficente e muito importante para a instituição que leva o nome do Neymar Júnior, e ela é digna de muito aplauso. Mas ele vai ter um trabalho lá. Aí vai pegar um avião amanhã e vai arrumar para Belém do Pará para chegar e jogar. Até que ponto o Neymar poderá fazer a diferença a favor do Santos? Essa é a minha dúvida. Alô, Cuca, eu quero ouvi-lo.
2: Não, ele buscou o jogo, principalmente no primeiro tempo. No segundo tempo ele ficou um pouco mais por dentro. Na segunda parte abriu de novo para tentar fazer a jogada, mas o espaço diminuiu muito. O Remo baixou muito as linhas, né? Assim mesmo nós tivemos chances claríssimas para fazer o gol e infelizmente não fizemos. No detalhe, aquela bola saiu e poderíamos ter vencido, né? No gol, na batida do escanteio, enfim. E quanto ao leilão, isso é uma coisa dele, de todos os anos que ele faz aí, leilão beneficente, vem pessoas do mundo inteiro, e isso eu deixo aí para que a diretoria resolva junto com ele. Da minha parte, o que a gente tem que fazer é amanhã, na reapresentação, reavaliar. O Neymar fazia 74 dias que não jogava uma partida inteira, né? Jogou essas duas, a gente tem que ver também o tamanho do desgaste dele, conversar com o jogador para depois internamente resolver e depois passamos para vocês. Mas eu não vou responder uma coisa que você quer, vou responder o que é certo. O certo é que amanhã ele faz o regenerativo, e dentro do regenerativo todos os jogadores passam pela recuperação, igual ele vai fazer, e busca-se dentro deles o secar. Você tira o sangue, você põe lá no aparelho, ele mostra para você o grau de cansaço que o jogador está, o nível de lesão, se é baixo ou se é alto. Provavelmente hoje a gente já perdeu um jogador com lesão muscular. Então não tenho como te responder hoje. Amanhã a reavaliação é um jogo sábado e terça, com uma viagem, é uma situação diferente que a gente tem que fazer com calma. Não é agora aqui. Amanhã a gente reavalia e depois toma a decisão.
1: Pois é, a decisão foi tomada. O Neymar vai viajar amanhã. Ou seja, o Santos viaja com o seu elenco hoje. O Neymar viaja amanhã no seu jato rumo a Belém do Pará e vai se integrar à equipe do Santos para tentar buscar essa classificação às quartas de final. Claro que, mesmo jogando fora, mesmo jogando na casa do Remo, onde o Remo é muito forte, ou seja, é um time que está qualificado, é um time que evoluiu muito com a chegada do Léo Condé, que é um ótimo treinador, e é natural que esse tipo de coisa aconteça. Quando você tem treinadores mais qualificados, eles sabem exatamente o que fazer, e aí o Cuca reclama que o Remo baixa as linhas, mas o Remo tem que baixar as linhas quando está jogando contra o Santos. É óbvio que o treinador inteligente, ele tem que saber qual é o seu tamanho, qual é a característica do seu jogador, qual é o tamanho do adversário, quais são as virtudes do adversário. E aí, quando você tem planificado isso de maneira muito qualificada, quando você tem entendimento daquilo que você precisa fazer, do seu tamanho em relação ao do seu adversário naquele determinado momento, você tem que saber como sofrer, você tem que saber como baixar as linhas. É idiota essa ideia de que, olha, eu vou jogar contra o Palmeiras, eu sou o Fortaleza e eu não vou jogar por uma ou por duas bolas. Eu vou enfrentar o Palmeiras porque eu imagino que tenha a capacidade de poder jogar de igual para igual contra o Palmeiras dentro da arena do Palmeiras. Isso é um absurdo que normalmente acaba terminando com a grande vitória do Palmeiras, que termina com a grande vitória do adversário, que é mais qualificado, que é mais capacitado, que é mais inteligente, que tem mais talentos, e você, não entendendo isso, vai ter muita dificuldade. Vai ter muita dificuldade mesmo. A partir de agora, então, vamos girar muito mais o futebol para você. Alô, Pedro Coin, seja bem-vindo, boa tarde.
3: Oi, Elia, boa tarde, vamos girar. Chegamos ao fim, nananina não chegamos ao fim ainda da primeira rodada dos jogos de ida das oitavas de final da Copa do Brasil. Apesar dos resultados deste fim de semana, e eu vou te falar, viu, Elia, muito 0-0, mas muito 0-0, foram 4 dos 7 jogos até aqui, mais de 50%. Atlético, Atlético. Mas apesar desses resultados, ainda tem jogo hoje, viu? Às 9 horas da noite, duelo de rubro-negros. O Atlético Paranaense recebe a equipe do Vitória. Dois times que não vivem momento parecido na tabela do Brasileirão, mas que na Copa do Brasil a gente sabe, é tudo igual, tudo parelho, pode acontecer qualquer coisa. Agora quem dá bola é o Santos. Os jogos da volta já começam amanhã, são duas partidas e uma delas com transmissão da Bandeirantes. Remo e Santos jogam em Belém do Pará às 9:30 da noite, mas um pouquinho mais cedo, às 7:30, tem Juventude Atlético Mineiro. E você já sabe, eu nem preciso te dizer, mas é sempre bom reforçar que para ficar por dentro de tudo. Mas ó, é tudo mesmo que a Copa do Brasil, o Brasileirão, a Libertadores, a Sul-Americana e todos os outros campeonatos que vierem aí na sua cabeça, só tem um lugar. Até porque, meu caro amigo ouvinte... 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
5: É isso, ficamos por aqui com a certeza de que juntos, juntos seremos sempre muito, muito mais fortes. Ótimo que a gente possa estar por aqui, ótimo que você nos siga por esta frequência, esteja você onde estiver. E que a gente possa tentar iluminar o seu caminho para que o melhor possa acontecer. Às vezes, aparentemente, o melhor está estampado bem à nossa frente e a gente não consegue ter a capacidade de enxergar. Um pouco de luz, um pouco de foco e eu não tenho a menor dúvida, o caminho vai ser muito mais tranquilo e a estrada muito melhor pavimentada. Ótimo que a gente possa estar juntos, muito obrigado pela sua companhia, boa tarde, fiquem com Deus e boa sorte.
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6: Olá, minha gente querida, muito boa tarde para todos vocês, felizmente ligados aqui na Bandeirantes. Começa mais um Bora Brasil e mais uma semana também, né? Estamos aqui firmes e fortes nessa segundona. Eu, a Ana Paula Rodrigues.
7: Eu aqui.
6: Maria Eugênia Kutaiti também.
2: Rapaz, com dois computadores,
6: claro,
2: um microfone e um celular.
6: Rapaz, o que, que é isso? Tá parecendo o quê, hein? É, switcher? Aquele switcher de televisão, principalmente, que tem tela pra tudo quanto é lado. Mas pra que dois computadores? Tá parecendo aquelas falsas centrais de gente fica aplicando golpe nos outros.
2: Tô procurando a anteninha
6: que
2: dela
6: que
2: aí, ó,
6: é isso, sinal. Gente? Pra que tantos contatos assim?
3: É que eu sou
6: assim?
3: Ansiosa, Joel.
6: É
3: eu
6: isso.
3: Quero resolver tudo ao mesmo tempo.
6: É isso aí. Isso mostra toda a eficiência e dinamismo de Maria Eugênia Kutaiti, que está com dois computadores e dois aparelhos celulares. Daquele jeito mesmo, todos nós, firmes e fortes, para iniciarmos mais uma semana. E se Deus quiser, conquistarmos as coisas que precisamos ir atrás, né, gente? Segunda normalmente é um dia corrido e nem todo mundo tem paciência, vamos
2: Nossa
6: falar
2: senhora.
6: A verdade.
2: Ninguém tem.
6: Hoje nós já

0: importante. Então aqui eu já mando um abraço bem apertado a todos que fazem parte do comercial do Grupo Bandeirantes de Comunicação. Você que vende uma coisa que às vezes não existe, principalmente no rádio. Você está vendendo ali algo que não é palpável, né? O cara que vai vender uma caneta, vai vender um computador e tal, ele mostra aquilo ali. Agora você não, você está vendendo essa arte chamada comunicação. É uma arte que ela voa, que ela atinge determinadas localidades que são, assim, inalcançáveis. Então, meus parabéns mesmo a você que se desdobra para fazer da comunicação algo tão importante para a gente. E hoje nós começamos fazendo isso. Você que está do outro lado aí, que nos acompanha há tempos, o nosso muito obrigado, porque veja só que é uma engrenagem. Se não tem você, não há algo assim quantificado para vender. E quando a gente chega para comercializar, olha, Bandeirantes, ela tem tantos ouvintes e tal, por minuto, então é um ouvinte qualificado, porque você é qualificado. Você é qualificado, vocês são pessoas diferentes. Então o nosso muito obrigado mesmo. Como é que tá o ânimo para essa semana? Fala para mim. Vocês estão animados, mais ou menos? Aquela dificuldade toda para começar a semana e tal. Vamos lá, daqui a pouco quarta-feira aqui, daqui a pouco quinta, sexta. Mas enquanto não chegam esses dias, vamos que vamos com aquela força. Você que torceu muito pro seu time, não se animou tanto nesse final de semana, vamos mudar, vamos pra cima. O Joelzinho chegou pra mim ontem, a gente tava no mercado, tinha uma área lá que era de times de futebol, né? E tinha almofadas de times. Porque esses dias eu fui com ele lá numa loja de esportes e não tinha a camisa do Botafogo, que é o time que ele torce. Eu falei, olha lá,
1: venderam,
0: tá vendo?
1: Todas, são tem muitos fãs,
0: nada,
1: muitos torcedores.
0: Que é isso? Eu falei pra ele, ó, tá vendo? Tem tudo quanto é time, menos o seu, rapaz. Aí ele me chamou lá nesse corredor que tinha tudo quanto é time, menos o São Paulo. E não tinha o dele também, vai. Tinha os times mais daqui, é claro, Flamengo, Corinthians e tal. Eu falei, mas e o seu? Cadê o seu? Ele falou, não, mas não tem o seu também. Ê, gente, que dificuldade que é torcer pra esses times que não tão bem aí na fita como você que torce ou pro Palmeiras ou pro Flamengo, né? Quem torce pro Palmeiras ou pro Flamengo tá voando, tá literalmente voando. Você foi bem de final de semana, Ana Paula Rodrigues?
1: Eu fui bem, tava de folga, boa tarde, aproveitei pra descansar, dar uma corridinha, fazer essas coisas básicas aqui que a gente faz no fim de semana, né? Dormir, comer e, no meu caso, treinar também.
0: É verdade.
1: Foi bom, esteve bom. Lembrei de você ontem. Eu fui, aliás, ontem num lugar, num restaurante de comida árabe. Bom, Joel.
0: Bom, que delícia.
1: Bom demais. Comi uns trem bom lá.
0: Comer um quibizinho cru
1: ou
0: tudo, assado?
1: Tudo, aquelas pastas, né? De tudo. Nossa. Baba ganoush.
0: Baba ganoush.
1: Pasta
0: é
1: de não sei do que, com pão sírio, com torrado, blá blá blá. Um monte de coisa.
0: Que
1: bom
0: delícia.
1: Demais.
0: Eu acho que você já me falou desse restaurante. É um antigo, pequeno?
1: Esse é um antigo, mas eu fui pela primeira vez nele.
0: Ah, então
1: eu já
0: é
1: devo ter te falado do Dosa,
0: comigo,
1: que virou uma rede grande.
0: Não, Dosa
1: e tal
0: é meu amigo, francês.
1: É, então.
0: Tá de brincadeira,
1: exatamente.
0: Ali em Osasco.
1: Isso.
0: Dosa
1: isso
0: é meu amigo. Um abraço pra ele, é o francês. Francês, você é um cara excepcional, meu irmãozinho. Obrigado pelo carinho. Quando eu saí do hospital e fui pra casa, ele mandou um monte de sopa lá.
1: Ai,
0: e
1: que
0: tal,
1: legal,
0: pra me ajudar na convalescência.
1: É, e lá é comida armênia, top, né? Eu fui no restaurante libanês. Bom demais. Bom demais. É. Gostei.
0: Que delícia, cara. Que top.
1: Então, assim, foi um fim de semana produtivo.
0: O almoço hoje foi bacana. Hoje eu não tive como me encontrar com você ali, assim como a gente se encontra todas
1: chegou
0: as tardes.
1: Chegou atrasado pro almoço hoje. Tava basicão, mas, né? Segunda-feira
0: basicão.
1: A gente tem que ser mais básico mesmo, né? É. Depois do fim de semana, a gente dá uma colocada assim de pé no freio.
0: Faz um jejum meio que forçado, né?
1: É, não diria jejum, mas você olha e fala assim, ao invés disso daqui, vou pegar metade disso daqui.
0: Você sabe o que
1: coisas
0: teve ontem em casa também, gostoso? Eu, às vezes comento com vocês que é muito caseiro, sabe? Aquele negócio caseiraço mesmo. Eu tenho certeza que a mãe de vocês ou fazia ou faz ainda. E que você talvez tenha pego esse hábito. Que é a torta de liquidificador, aquela de sardinha. Bate a massa no liquidificador, põe na assadeira.
1: Basicona.
0: E joga o molhão de sardinha ou atum por cima. Ali em casa direto tem. A minha esposa faz e muito bem. Ontem não foi diferente. Tá lá a tortona, foi gostoso pra caramba, viu? Ontem aquele friozinho, porque esses dias tem ficado assim, né? Esquenta relativamente.

0: relativamente bem durante o dia, à noite aquele friozinho. Friozinho, domingão, com torta de sardinha ou atum. Tava bom demais.
1: Isso daí com uma saladinha?
0: Eu voltei a fazer exercícios ao ar livre.
1: Ah, é?
0: É, hoje fiz de novo, foi gostoso pra caramba, tomando solzinho, respirando um ar diferente, já colocando o corpo pra ir aos poucos, ligando praticamente tudo do jeito que era ligado antes, né? Que acaba desligando. Voltei pra fisioterapia, comecei a fisioterapia tem 2 semanas, né? E agora já tô aumentando um outro ritmo aí de exercício ao ar livre que eu fazia antes. Então tá muito gostoso voltar a viver essas coisas.
1: É bom,
0: me exercitar,
1: né?
0: E tal.
1: Aproveita,
0: claro,
1: e toma
0: que você
1: um
0: vai
1: sol.
0: Sentindo, você vai sentindo, né? A panturrilha, perna. Porque, imagina, foram quase 3 meses com tudo isso praticamente parado. E agora tá ligando de novo. O importante é ligar e manter ligado. É o que eu vou fazer.
1: É, porque massa muscular é isso aí. Você para de mexer por um tempo, aí pra ela voltar é cruel, assim. Eu diria que o nosso corpo, ele é muito dramático, né?
0: Uhum.
1: Sabe aquela plantinha que você fica 2 dias sem regar e ela murcha?
0: É.
1: A gente é mais ou menos isso. Mas se você tem o histórico de treino, que é o seu caso, volta mais rápido.
0: Não, o segundo...
1: Mas é sofrido.
0: O segundo treino que eu fiz ao ar livre, hoje foi o segundo. Já foi bem melhor, cara. O primeiro foi na sexta. E ontem à noite eu me lembrei também da Magê. A Magê esteve com o namorado ou o noivo, não sei se é
2: namorado.
0: Noivo. O namorado, não sei se foi no ano passado ou retrasado, em Belo Horizonte.
2: Foi.
0: Não foi?
2: Sim.
0: Eu assisti um programa ontem só dos bares de Belo Horizonte.
2: Ah, são muito
0: bons. Você chegou a visitar os bares? Acho que sim, né?
2: Eu fui em alguns bares, eu não lembro exatamente o bairro agora, mas eu gostei muito do Mercado Novo.
0: Então,
2: tem
0: mas
2: uma vibe de...
0: Cara, me deu uma vontade de fazer uma visita em BH, sabe? De final de semana, pegar a patroa, falar, vamos pra lá. Ela falou, pô, deve ser legal mesmo.
1: Façam isso.
0: Cara, que bares gostosos eu vi na matéria. É uma matéria que... Uma matéria não, é um programa com os bares antigos de BH.
1: Uhum.
0: Cara, tem uma mina lá, uma senhora que morou muito tempo no Rio de Janeiro, se mudou pra BH tem uns 30, 40 anos e faz só bolinhos no bar. Tem bolinho de tudo quanto é coisa, cara. Que coisa linda, tem um lá de camarão, é uma obra de arte. Você olha, e assim, eles focaram muito nesse programa das estufas.
1: Uhum.
0: Você chega lá no bar em BH, não necessariamente só bolinho e salgado dentro da estufa. Os pratos prontos dentro da estufa, sabe? Ah, me dá esse torresmão, ou me dá essa dobradinha, essa feijoada.
1: Tem um bar
0: tal.
1: Aqui em São Paulo que você
0: que
1: vai
0: delícia.
1: Gostar, que eu vou te indicar então, que é desse jeito. É desse jeito, ali na Vila Mariana. É um bar
0: Olha
1: pequenininho
0: isso.
1: também, o dono é um japonês, ele é super tradicional, por dentro ele é simples pra caramba e é bar desses de tudo pronto ali. Então
0: Olha
1: você chega
0: que
1: e fala,
0: delícia.
1: Quero um pouco disso, um pouco disso, um pouco daquilo. Ele vai, pesa, marca na sua comanda e te dá.
0: Foi isso que eu vi, cara.
1: É isso, tradicional
0: então
1: isso,
0: me
1: né?
0: passa, aqui pertinho então, na Vila Mariana, imagina só.
1: É, você vai gostar.
0: Pô, final
1: Mas
0: da
1: é
0: Paulista ali, meu?
1: É, mais pra cima. É bar simplão. Eu gosto.
0: Show de bola. Não, isso aí é bom, aquele piso ou do vermelho ou azulejado
1: isso,
0: e tal.
1: Isso, com aquelas cadeiras mais velhas.
0: Que delícia,
1: Isso
0: cara.
1: Que é bom.
0: Bora nós, então.
1: Ó, vamos lá, a gente começou a segunda como se fosse uma sexta, né?
0: É,
1: um papo de sexta-feira.
0: Que doideira. Eu acho que é uma boa essa, porque inverter nesse momento, a gente acaba trazendo talvez uma coisa assim... Bem diferente dessa segunda azeda, né?
1: É, que começou corrida mesmo.
0: Você olha pra todo mundo, cara. Até as pessoas mais alegres. Ali tá meio sisuda, assim, e tal.
1: É segunda-feira.
0: É natural. Até o Canarinho hoje tava cantando menos, sabia? Canarinho, eu acordo, ele tá lá. Cantando. Aí ele me vê, ele para no puleiro. Até comentei com vocês, fica do lado do Giló. Eu trocar o Giló, pegar o Giló velho
1: Cadê
0: e pôr
1: Cadê meu
0: novo.
1: Giló? Cadê meu Giló?
0: Ele nem cantou hoje, mas cobrou o Giló. Parou lá do lado sem cantar.
1: É lógico, dever é dever, né? Tem que alimentar o bichinho. Bora lá então, destaque de hoje? Vamos. A qualidade do ar piora em São Paulo e a umidade pode novamente chegar ao nível de risco nesta tarde. Os próximos dias serão parecidos, com calorão durante a tarde, sem previsão de chuva. A Sabesp diminui o tempo de redução da pressão da água após chuvas acima do previsto. A redução agora começa às 9 da noite e vai até às 5 da manhã. Até então, essa operação começava mais cedo, às 7 da noite. A justiça decide agora à tarde se mantém a prisão do motorista que atropelou e matou um casal em cima de um viaduto na Zona Leste. O homem responsável pelo crime estava bêbado e com a CNH vencida. Acidente na Avenida Prestes Maia, sentido Santana, travando agora o corredor Norte-Sul desde o Ibirapuera. A Avenida Aricanduva também tem congestionamento na volta para o bairro até a Avenida dos Latinos. Um trem da linha 8 Diamante pega fogo e causa atrasos no começo desta semana. De acordo com a Via Mobilidade, o incidente foi causado por um superaquecimento da caixa do motor. Os trens circulam normalmente nesta tarde. Começa a campanha de multivacinação com a vacina tríplice viral contra sarampo, caxumba e rubéola para menores de 15 anos de idade. Em São Paulo, capital paulista, São Bernardo e Guarulhos, toda a população de 6 meses a 59 anos de idade pode ser vacinada. As escolas de São Paulo começam a aplicar provas de seleção para intercâmbio internacional. Os aprovados para o curso de inglês vão passar 3 meses fora em 2027. Após um novo reparo, que já tem problemas, agora a prefeitura promete fechar os buracos do acesso ao túnel Max Pfeffer na primeira quinzena de agosto. O projeto de recuperação definitivo está em fase de elaboração e ainda vai ser licitado. O acesso da rua Eugênio de Medeiros, em Pinheiros, para a rua Butantã, vai permanecer 30 dias fechado para obras. Os carros devem seguir até a pista local da Marginal do Pinheiros e entrar à direita na rua Paz Leme.
0: É isso aí, minha gente. Por gentileza, mande a mensagem para cá, porque hoje nós temos 2 computadores e 2 aparelhos celulares para Maria Eugênia Kutait separar as mensagens, para que a gente tenha condição de te ouvir de uma forma personalizada mesmo. 11 999 048756. Essa forma legal, gostosa e tecnológica também, infelizmente, da gente se inteirar, da gente se aproximar. Ô Ana, é impossível não me lembrar de você na segunda-feira, toda segunda, quando eu começo a me inteirar dos assuntos, quando eu começo a viver um pouco ali bem cedo mesmo do que a gente deve viver o dia inteiro, porque toda segunda de manhã tem alguma notícia relacionada a crime no trânsito, sabe? Crime, assim, terrível, geralmente ligado a álcool, geralmente ligado a gente muito bêbado. Não é o cara que toma um copo de cerveja e pega o carro, não é o sujeito que toma ali uma caipirinha e pega o carro. Normalmente são pessoas que bebem até cair, entram no carro e acham que tem condição de sair dirigindo o veículo por aí. E quase que sempre, infelizmente, isso inevitavelmente se transforma em tragédia. Pessoas morrem, famílias são destruídas, famílias são dilaceradas por conta do irresponsável bêbado que sai acelerando por aí, Ana.
1: Então, e é muito triste, né? Muito cruel como esses motoristas bêbados nunca encontram só um poste na frente deles, né? Eles encontram pessoas que nada tem a ver com a irresponsabilidade deles. Porque quando é só a vida dessas pessoas que acaba sendo atingida, não desejo isso para ninguém, mas também não tenho dó. Porque você assumiu o risco. Agora, quando você mata 2 pessoas que estavam indo para casa, voltando do trabalho, estavam a 3 minutos a pé do portão de casa, é absurdo, né? E de novo aconteceu. Mais uma vez aconteceu. Dessa vez, na zona leste de São Paulo, o motorista estava tão bêbado, Joel, que ele dormiu na delegacia. Chegou lá, tinha acabado de bater o carro, atropelar 2 pessoas e apagou. Essa era a condição do motorista, que agora está lá no Fórum da Barra Funda, vai passar por audiência de custódia para a justiça decidir se ele segue preso ou não. O Guilherme Oliveira está desde o começo do dia acompanhando as informações sobre mais esse crime de trânsito. Tudo bem, Guilherme? Boa tarde.
0: Oi, Gui, querido.
3: Tudo bem, Joel, Ana? Boa tarde para vocês, para quem nos acompanha aqui no Bora Brasil. O Juliano Franco Fontes já está no Fórum da Barra Funda, na zona oeste da cidade, e deve passar a qualquer momento por audiência de custódia. Há uma expectativa por parte dos delegados que atenderam essa ocorrência de que o Juliano ele seja solto após essa audiência de custódia, que pague uma fiança e aguarde o restante do processo em liberdade, principalmente por causa de dois atenuantes. Ele é réu primário e ele não fugiu ali do local do atropelamento no viaduto Dona Matilde, na zona leste da cidade, nesta madrugada. Mas há uma outra expectativa também. Obviamente, essa expectativa é a de todo mundo pela manutenção dessa prisão. Ele foi preso em flagrante e essa prisão pode ser convertida em preventiva ou então em prisão temporária. Vamos aguardar o resultado dessa audiência. Deve sair a qualquer momento. Para quem não acompanhou ainda essa notícia, o Juliano ele estava embriagado em alta velocidade, quando atingiu o casal Nilson Batista e a Maria Goretti no viaduto Dona Matilde. A Maria Goretti ela foi arremessada do viaduto. Ela caiu de uma altura de 6 metros e morreu ali no local. Já o Nilson Batista ele chegou a ser socorrido, mas infelizmente morreu horas depois. Os dois, como a Ana disse, estavam a caminho de casa, uma distância ali de no máximo 4 minutos, segundo a polícia, de onde eles foram atropelados para onde os dois viviam, esse casal de idosos. O Juliano, ele se negou a fazer o teste do bafômetro ali num primeiro momento, mas os próprios policiais que atenderam a ocorrência já identificaram a embriaguez. Isso porque ele estava com aquela voz pastosa e com dificuldade em andar. Depois que ele foi levado à delegacia, ele foi encaminhado ao IML e lá ele fez um teste clínico, um exame clínico que comprovou, portanto, a embriaguez. E ele dormiu em dois momentos. Primeiro momento, quando ele chegou na delegacia, e o segundo momento, no retorno do IML, antes de partir para a audiência de custódia. Inclusive, agora, pela live, a gente acompanha as imagens da saída do Juliano Franco Fontes, de 24 anos, para a audiência de custódia no Fórum da Barra Funda. Ali, naquele momento, um homem se apresentava como o advogado do Juliano. Ele até atrapalhou ali o trabalho da imprensa, não deixando mostrar o rosto do Juliano, só que logo depois a gente descobriu que, na verdade, esse homem é o irmão do Juliano. Ele é advogado, o Raul Franco Fontes, mas ele é advogado administrativo, portanto ele estava ali como irmão do Juliano e não como advogado para defender um crime como esse, um atropelamento seguido de morte, esse caso já registrado como homicídio, pessoal.
1: Pois é, vamos ver se registrado com homicídio com dolo ou sem dolo. Esse detalhe a gente tem, Guilherme, porque no fim ele acaba sendo importante para o julgamento, a gente já sabe?
3: Segundo os delegados que atenderam essa ocorrência, tanto o delegado de plantão quanto a delegada depois que assumiu esse caso, no 31º Distrito Policial, é o com dolo eventual, quando se assume o risco.
1: É isso.
3: Mas a gente tem que acompanhar agora a audiência.
0: Tem dois elementos graves aí que não tem como você não imaginar que ele assumiu o risco de matar. Velocidade e embriaguez, e muita embriaguez. Se não me engano, ele dormiu, esse cara dormiu, você comentou
1: na
0: isso
1: delegacia.
0: Também. Imagina
1: na
0: só
1: delegacia.
0: O cara depois de matar alguém dormir, hã? Pois não, Gui?
3: Um outro agravante também que eu estava me esquecendo já de falar, o Juliano ele está com a carteira de habilitação vencida, portanto não poderia estar dirigindo, tá? Com essa CNH vencida, cassada, porque infelizmente ele já havia cometido outras infrações de tantos pontos, essa CNH acabou sendo suspensa.
0: Claro que não pode dirigir o cara sem habilitação, com habilitação vencida, mas é o menos grave dos pontos todos, né? O principal é o cara encher a cara, né?
1: É o comportamento.
0: O sujeito que enche a cara e pega o carro, ele não tem limite nenhum, porque ele não tá ali gozando da sua condição mental. Então o cara, por isso que normalmente você vê esses bêbados acelerarem o carro. Esses caras vão em disparada. Agora imagina só, agora tem um elemento, Gui e Ana, que normalmente na madrugada acaba acontecendo, que é o encontro. O encontro do playboy, o encontro do baladeiro com o trabalhador. Porque nesse horário tem muita gente saindo do rala, né? Ou trabalhando também.
1: Sim,
0: ali naquele
1: exato.
0: Horário, ou indo embora e tal. Gente que ganha o dinheiro de forma suada, igual esse senhor, esse eletricista que morreu junto com a esposa, os dois. Estavam voltando do trabalho, ela junto com ele ali, 1h30 da manhã, voltando do trabalho, cara. Você imagina só a dificuldade da vida desses dois pra terminar desse jeito aí. Os dois serem mortos por um cara que não quer saber, não é que não sabe, que não quis saber, que ele não podia pegar aquele carro depois de encher a cara do jeito que ele encheu. O cara bebeu até cair, cara. Uhum. O cara que dorme na delegacia uma vez, duas vezes. O cara não sabe o que está acontecendo ali. Só que essa dele não saber o que está acontecendo em volta dele, ele faz o que todos nós estamos discutindo aqui. Ele destrói literalmente uma família.
1: É isso, matou um casal ali sem chance para que eles se recuperassem, né? Porque a mulher morreu na queda praticamente, ela foi arremessada de cima do viaduto. E ele chegou aí para o hospital, mas acabou não resistindo também. Hoje à tarde a justiça decide se ele fica preso ou não. E a gente espera que o fato dele não ter antecedentes criminais não seja definitivo para isso. Porque eu fico imaginando o que é mais grave do que matar uma pessoa para manter um sujeito na cadeia. Assim que a gente tiver essa informação, a gente fala aqui também. Valeu, viu, Guilherme? Obrigada.
0: Tchau, Gui. Obrigado, amigo.
3: Abraços, irmão.
1: E você sabe que a gente sempre bate numa mesma tecla aqui, Joel, eu particularmente falo muito sobre isso, sobre como é importante a gente conscientizar as pessoas da gravidade das escolhas que a gente faz quando a gente vai dirigir. E essa gravidade tem que ser prevista em lei. E a legislação brasileira é muito permissiva, né? Para você ficar preso aqui, vai muito, mas muito. A pessoa tem que ter já um antecedente, matar alguém no trânsito e olhe lá, depende do entendimento do juiz que pegar o caso para audiência de custódia. Quando, na verdade, você causar um acidente grave no trânsito, ferir alguém, matando ou não, já deveria ser algo para levar alguém para a cadeia, para as pessoas efetivamente terem medo de fazerem isso. Né? De irem pra rua e sair dirigindo como malucos, correndo pra caramba, porque velocidade mata mais do que álcool no trânsito, é importante a gente falar isso. E aí, o Eduardo Barão, que é o nosso correspondente nos Estados Unidos, preparou uma reportagem falando exatamente sobre isso. A gente compara muito a legislação brasileira dos Estados Unidos quando a gente quer falar em permissividade. Ah, bota adolescente de 16 anos pra dirigir nos Estados Unidos? Pode. Ah, libera renovação automática de CNH em tal país? Pode. Vamos ouvir aqui, presta atenção no que o Eduardo Barão fala pra gente sobre o tratamento que a legislação dos Estados Unidos dá para quem é pego embriagado dirigindo.
4: Justin Bieber, Tiger Woods, Lindsay Lohan. E nessa semana, o ex-campeão do futebol americano, Tony Romo. Famosos que foram parar nas páginas policiais após serem presos por dirigir sob efeito de álcool ou drogas. Romo, que hoje comenta jogos e futebol americano na TV, se recusou a fazer o teste do bafômetro, decisão que costuma ter consequências nos Estados Unidos. O motorista que não faz o teste tem a carteira de habilitação suspensa, recebe uma multa e passa a ser alvo de um processo administrativo. A recusa do teste é uma das evidências apresentadas pelos promotores. Mesmo sem o teste, os policiais, na hora da abordagem, observam sinais para definir se o motorista está ou não embriagado. Cheiro de álcool na pessoa, fala arrastada e dificuldade para andar em linha reta são alguns elementos que justificam a prisão do condutor. As punições variam de acordo com o estado. Nos casos de primeira infração, o motorista é levado para a delegacia, onde é fotografado e fichado. A liberação acontece após o pagamento de fiança ou mediante compromisso de comparecer à justiça. O valor da fiança varia entre $500 e $2.500. No caso de Tony Romo, o valor não foi cobrado. Mas o astro do futebol americano, preso no estado de Wisconsin, voltará ao tribunal em setembro para uma nova audiência. Se houver agravantes como reincidência, crianças no carro ou teor alcoólico elevado, a fiança pode ser mais alta ou até ser negada. Em caso de acidente com feridos ou mortos, o motorista pode responder por crimes como lesão corporal grave ou homicídio, com penas que podem chegar a décadas de prisão. Fatores como excesso de velocidade e fuga do local do acidente podem aumentar a sentença. O relatório mais recente do Departamento de Transporte mostra que em 2024, quase 12 mil pessoas morreram aqui nos Estados Unidos em acidentes causados por motoristas embriagados ou drogados, média de uma morte a cada 44 minutos. Em 2025, foram feitas mais de 860 mil prisões de motoristas intoxicados.
0: É, normalmente lá nos Estados Unidos, não só no trânsito, eles te entregam a liberdade de você poder fazer determinada coisa, mas o direito, os direitos, eles vêm de forma conjunta. Eles são entregues de forma conjunta. Com arma acontece isso também. Estados Unidos são muito permissivos em arma, né? Você pode ter armamento ali pesado mesmo, em quantidade e tal. É uma discussão que a gente já travou algumas vezes aqui. Só que se o cara fizer uma besteira, pegar essa arma e matar alguém simplesmente por matar, não seja para se defender, ele tá ferrado. Mas muito ferrado. É o que tem que acontecer no trânsito, não somente lá, mas aqui também. E nós precisamos criar um aperfeiçoamento em cima disso que você mais uma vez tocou aqui. De mostrar para o sujeito que quase mata que aquilo ali está muito errado. Para protegê-lo e proteger principalmente as pessoas dele. Porque se você não ensina, meu Deus do céu, a pessoa vai criando cada vez mais asa para voar. E voar nesse sentido pode ser a morte de alguém no futuro.
1: Isso, exatamente. É a prevenção à morte, né? É uma tecla que a gente bate bastante aqui também.
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0: Ah, o Andrei está aí, um dos idealizadores do Articulac, para explicar melhor para a gente a importância desse produto. 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
6: 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Não dá para aceitar isso. Não dá para a gente achar normal consumir remédio todo dia. O nosso rim, o nosso fígado, o estômago vai indo embora. 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Então, é o que eu digo, cada vez menos usando remédio, cada vez menos dependência química, cada vez menos produtos de farmácia. 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E aí você fica nesse ciclo, é a famosa corrida de rato, nunca acaba. 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
0: Valeu, grande Andrei, um abraço, excelente semana, até amanhã.
1: E olha, só antes da gente ir para o intervalo, o repórter Guilherme Oliveira está me informando aqui que o motorista que matou aquele casal atropelado nessa madrugada na Zona Leste de São Paulo teve a audiência de custódia realizada há pouco, prisão convertida em preventiva, de flagrante para preventiva, ou seja, ele vai continuar na cadeia por um bom tempo para responder à morte dessas duas pessoas. Vamos para o intervalo?
0: Vamos.
1: Já já a gente volta.
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2: Marginal do Rio Tietê, caminho complicado na direção da rodovia Ayrton Senna devido a um caminhão parado pouco antes da ponte da Freguesia do Ó, travando uma faixa da pista expressa. Quem segue por ali encontra dificuldades desde o Cebolão, com impactos também na chegada a São Paulo pela Castelo Branco e pela rodovia dos Bandeirantes. Vale a pena evitar a região, mas caso você esteja por ali, utilize pista local. 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
3: Ah, está sim, felizmente. Nós aqui, felizmente pra gente, né? Prontinhos pra te atender. Eu, a Ana, a Paula Rodrigues, a Maria Eugênia Kutait na produção.
4: Aqui.
3: Vamos que vamos, minha gente. Semana tá só começando. Eu espero mesmo que você tenha condição de seguir com a gente a semana inteira. Estamos começando com chave de ouro, abrindo com você. E de certa forma, se Deus quiser, fecharemos também com chave de ouro com vocês. Que é o melhor jeito da gente seguir trabalhando, fazer o que a gente ama, o que a gente gosta. Vamos nessa, Ana Paula Rodrigues.
4: E vamos falar sobre saúde, que é um assunto muito importante, vacinação contra o sarampo intensificada. Hoje a gente teve a confirmação de mais um caso da doença em São Paulo, a gente chegou a 16 casos, a maioria deles na capital paulista, e não à toa, São Paulo, né, cidade de São Paulo, São Bernardo, Guarulhos, estão vacinando todo mundo contra o sarampo, qualquer pessoa até 59 anos de idade pode tomar a vacina. O Márcio Campos foi hoje aos postos de saúde para ver se o pessoal está comparecendo mesmo ou não e explicar para a gente como é que essa vacinação está funcionando. Tudo bem, Márcio? Boa tarde.
3: Oi, Márcio. Bem-vindo.
5: Oi, Ana Paula. Boa tarde. Boa tarde, Joel. Que alegria estar com vocês aqui na Rádio Bandeirantes. E antes que vocês me façam a primeira pergunta, a resposta é sim. Já me vacinei também, viu? Tenho 52 anos. Fui fazer reportagem, durante a reportagem peguei a minha senha, esperei mesmo fazendo a reportagem, estou vacinado contra o sarampo. Mas, Márcio, você já não tem duas vacinas contra o sarampo? Olha, eu tenho minha caderneta em casa, minha mãe fala que me vacinou muito, aliás, para eu me vacinar quando era criança, meus pais tinham que me pegar em Augusto Pestana, distrito rural de Liberdade, Minas Gerais, pegar o trem, descer o trem até Barra Mansa, no estado do Rio de Janeiro, que era na divisa de Minas com Rio, para eu me vacinar. Minha mãe fala que era assim, uma luta, mas que ela nunca me deixou de vacinar. E eu jamais ia quebrar, né, todo esse amor que meus pais tiveram por mim, todo esse carinho e toda essa responsabilidade de vacinação, né, Joel, né, Ana Paula? Então, eu já me vacinei contra o sarampo, mas por que vacinar? Porque estamos vivendo um surto em São Paulo. Por que um surto? 16 casos. Sim, 16 casos, mas a gente não tinha nenhum. Né? Então, como a gente não tinha nenhum caso, isso quem me explicou agora há pouco foi a médica. Eu conversei com a doutora Miriam Dalben, que é uma infectologista, ela explicou, Marcos, é um surto, porque a gente não tinha caso nenhum. Agora a gente já tem 16, e o 16º foi confirmado, né? O resultado saiu na semana passada, mas foi divulgado hoje pela manhã aqui em São Paulo. Então, gente, é o seguinte, viu, Ana Paula, Joel, para quem mora em São Paulo, para quem mora em São Bernardo do Campo, para quem mora em Guarulhos, nessas três cidades, tem que tomar uma dose da vacina do sarampo. Isso para conter o avanço da doença. Foi decisão do Ministério da Saúde que fez essa determinação. Né? Todos entre 6 meses e 59 anos devem receber essa dose extra contra o sarampo. Isso vale para todos nós que temos carteirinha, que fomos vacinados, e principalmente para aqueles que dizem que foram vacinados, mas não tem a carteirinha e não sabe. Então tem que tomar, é necessário. Ana Paula, é uma campanha que começou hoje e vai até o dia 1º de setembro, ou seja, tem um mês para todo mundo ir no posto.
4: É, não precisa sair na correria porque vai encontrar fila, não sei o quê, mas dá tempo suficiente, um mês aí para todo mundo se vacinar. E quem está fora dessas três cidades pode tomar a vacina também, e principalmente os adolescentes que não tomaram a dose de reforço ainda até os 15 anos, a tríplice viral está à disposição.
3: Claro, e uma realidade muito diferente da que o Márcio relatou para a gente, né? Imagina só o que os pais dele enfrentaram no passado para manter a carteira de vacinação em dia. Hoje não, hoje está disponível para você aí, em todos os cantos, felizmente, a postos, não custa nada, e as vacinas estão mais do que nunca evoluídas. Eu fico muito chateado quando ouço alguém dizer, ah, eu não confio em vacina e tal. Uma coisa é você não confiar e não se vacinar. Outra coisa é você não confiar e não levar para tomar a vacina o seu filho menor de idade. Você está agindo ali de uma forma totalmente irresponsável, né? Por uma pessoa que tem que ter exatamente ao contrário, a sua responsabilidade. Mas eu fiquei satisfeito em saber, ô Márcio, que na dúvida, toma, né?
4: É
3: o que está acontecendo agora.
5: É bom lembrar, Joel, tem algumas exceções aí, na dúvida toma, mas olha, tem algumas exceções que aí o médico precisa dizer se pode ou não, principalmente as pessoas que têm doenças aí imunossuprimidas, né, as grávidas também, tem uma questão aí muito séria, então assim, é preciso buscar informação primeiro, mas o pessoal do posto de saúde está bem informado, bem preparado para isso. Inclusive, no momento que eu estava no posto de saúde, aliás, agradecer o pessoal da Secretaria de Saúde daqui de São Paulo, que sempre nos atende muito bem, prepara o pessoal para receber a gente sempre é muito bem recebido nos postos de saúde para fazer esse trabalho, que é um trabalho de prestação de serviço, né? De utilidade pública que a gente faz na TV e na rádio. Ah, no momento que eu estava lá, tinha uma mãe dando a vacina para o bebê dela de 2 meses, né? A vacina de calendário mesmo, vacinal do Brasil, né? E aí ela perguntou, eu posso tomar a vacina? Eu estou amamentando, né? E aí a enfermeira do posto de saúde, a técnica, falou, pode sim, a senhora pode, se a criança já tem 2 meses, a senhora pode amamentar. E quantos anos a senhora tem? Ah, eu tenho 40 anos. Então, se ela tem 40 anos, muito provavelmente ela já tomou 2 doses do sarampo, só que ela não lembrava. Então, se ela já tinha tomado e ela já amamentou o bebê, muito provavelmente já passou os anticorpos para o bebê. Então, assim, tem alguns casos complexos que precisam ser informados com o profissional da saúde. Aí tem que informar o profissional da saúde. Fora isso, dos 6 meses de idade aos 59, todo mundo tomando.
4: É isso aí. Valeu, Márcio. Obrigada.
3: Tchau,
4: viu?
3: Márcio. Excelente semana, amigo.
5: Um abraço para vocês. É sempre muito bom estar com vocês aqui na Rádio Bandeirantes. Lembrando que a gente volta no Jornal da Band, 7h20 da noite, hoje com as imagens do meu querido amigo Maciel Alves, que está aqui do meu lado.
3: Legal.
4: Boa, valeu. Um abraço para ele também.
3: Nós que agradecemos, Márcio.
4: Bora lá. Tem ouvinte aqui, Joel.
3: Boa!
4: O pessoal participando?
3: Opa!
4: O pessoal que tá mandando mensagens no 11 999-048756.
6: Oi, Cotaide, oi, Aninha, oi, Joel.
4: Oi.
6: Não sei qual a pauta.
3: Frio.
6: O programa hoje que eu tô fazendo esse áudio antes para mandar, na hora que vocês começarem. Porque hoje eu tô muito triste, mas ao mesmo tempo eu tô feliz.
4: Eita.
6: Porque eu tô triste porque um casal que tá ganhando... vai ter um filho daqui a 2 meses, estão em crise, isso me deixa triste. E eu estou feliz porque eu ainda não banalizo como o mundo banaliza a separação. Então, eu queria passar isso para vocês. Um abraço, Deus
3: um abraço,
6: abençoe. Marcelo Parreira de Santos.
4: É um desabafo.
3: É.
4: E é triste mesmo quando a gente está aí em vias de uma criança chegar,
3: claro,
4: e o casal racha, né?
3: É louco. Valeu,
4: mas
3: Marcelão.
4: Uma coisa que é importante é a seguinte, né? Se você está num relacionamento que não está legal, separa sim. Não vai empurrando com a barriga, principalmente se tem uma criança envolvida, porque aí ela acaba sofrendo mais também. Obrigada, viu, pela mensagem. O desabafo está feito. Espaço para isso também.
7: Aí, Joel, e aí, Joel? Joel vai no bar do Veloso, no Paraíso.
4: Vão também.
7: Só. Aí você vai ver coisa boa lá, ver as caipirinhas dos caras. Você nunca mais vai. Você vai sempre ir lá tomar a caipirinha dele lá, viu?
3: Que bom, meu irmãozão.
7: Bar do Veloso, põe no ex, Bar do Veloso, Paraíso. Local bom pra estacionar, entendeu? Tem uma praça em frente, dá vaga pra estacionar pra tudo que é lado. Beleza?
3: Valeu,
7: eu
3: meu
7: sou
3: amigo.
7: O Bill Correria, aqui da zona.
3: Valeu, Pio.
7: De São Caetano.
3: Beleza?
4: Valeu.
3: Abraço, Pio.
4: Eu gosto da coxinha do Veloso. Coxinha é boa, viu?
8: Alberto, aqui do metrô Itaquera.
4: Oi.
8: O tempo aqui deu uma fechada, viu, Joel, Ana e equipe Bandeirantes.
3: Rapaz.
8: Sobre restaurante, procura aí na região do aeroporto de Congonhas, Capadócia. uma família da Turquia que veio para cá.
4: Gosto.
8: Sensacional. Vale muito a pena. E não é caro. Não é caro mesmo. Boa. É muito bom, acolhedor o ambiente.
3: Capadócia.
4: Tem as melhores coisas, então, comida boa e mais barata. E no momento em que o nosso ouvinte falou do tempo fechando em São Paulo, nosso Twitter colocou a imagem aqui da região da Paulista, mas nublada mesmo, um pouco mais fechada.
3: Mudou.
4: É, mas não tem previsão de chuva hoje, não. Pelo menos é o que a meteorologia está dizendo até agora.
3: Capadócia, voar de balão. Um abraço, meu amigo.
9: Oi, Aninha. É Rogério Bianco de São Bernardo de Campo, do Campo, novamente. Não sei quem que foi que disse aí que massa muscular é como amor. Difícil para conseguir, mas fácil para perder.
4: Verdade. É bem isso mesmo. Mas se às vezes é um amor do passado que você preservou, volta mais fácil. Valeu.
3: Tá demais
10: Joel,
3: hoje.
10: Tarde, Aninha, meu nome é Jair, mandando a mensagem leitora nova, viu que é isso, São Sebastião, sou seu fã, Joel, tem pescado, pegado muito a corimba.
3: Brigou, pescador.
10: Acho que não, você passou um dia no meio recuperando aí. Uhum. Adoro pescar também, caçar.
3: Opa.
10: Então, boa tarde, sou seu fã.
3: Obrigado.
10: Nota mil, vocês aí, drupa sertanejo imbatível. Vocês fazem boa drupa do rádio.
3: Joana, dupla Joana.
10: Boa tarde, fica com Deus, que Deus abençoe a vida de vocês.
4: Valeu, meu amigo. Pescador e de caçador. Que loucura.
3: Vamos caça javali, né? Pra gente dar uma amenizada pra ele.
4: É, tem lugar
3: caça
4: que é
3: javali,
4: liberado.
3: O javali pode, tal, com arma liberada e tal, com arma regulamentada. Porque a caça no Brasil é proibida, caça de animais silvestres.
4: Só alguns casos bem específicos que são liberados, como esse aí que você falou.
3: Só o javali.
4: Bora pro intervalo?
3: Vamos! 13h48, esse é o Bora Brasil, você conosco aqui.
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2: Corredor Norte-Sul é caminho lento na direção de Santana, desde o viaduto Santa Generosa até um pouco antes do viaduto Pedroso, devido a obras. Depois você reduz velocidade da Praça da Bandeira até a Avenida do Estado, com vários pontos de parada. Na direção de Interlagos, tem lentidão da estação Tiradentes do metrô até a passagem pela ligação Leste-Oeste. 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
2: Ouvinte que segue agora pela Radial Leste em direção ao bairro encontra dificuldades já da saída do viaduto do Glicério até a passagem pela rua Almirante Brasil, onde tem obras por ali com bloqueio de faixas. Essa situação também provoca impactos para quem segue na direção do centro, desde a aproximação com o viaduto Bresser até a passagem pelo local das obras na rua Almirante Brasil. 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
3: Já de volta aqui com o Bora Brasil nessa segunda-feira. Muito obrigado a cada um de vocês hoje e sempre pelo carinho. Eu e a Ana estamos agora na companhia do Felipe Garrafa.
4: Ainda bem.
3: Felizmente com a gente aqui. Gostou do estúdio? Primeira vez que você senta aqui pra conversar, não é, Garrafa? Boa tarde, queridão.
16: Boa tarde a todos. Sorte é minha.
4: Não veio nem fazer turismo aqui?
16: Nada. Eu vim fazer um turismo quando tava tudo desligado e tal. Então, no ar mesmo. No ar mesmo. É enorme esse estúdio aqui. Eu tô aqui.
3: Também senti isso.
4: Bem legal.
16: Sensacional, maravilhoso.
3: Agora, sexta-feira, o pau cantou lá no aeroporto de Guarulhos, hein? Que loucura.
4: Foi aquilo, hein?
3: Você viu os traficantes lá? E o pior, os caras já tinham conseguido colocar parte da droga dentro do avião que iria pra Europa, né? Eu fiquei pensando, nós ficamos pensando, enquanto o Garrafa estava em deslocamento na nossa Motolink, chegou lá por volta de 6:30, 7 horas para fazer um trabalho, como sempre, muito presente do Brasil Gente. Eu fiquei imaginando a quantidade de droga que já saiu, que sai periodicamente dessa forma, porque ali não foi a primeira vez, né, Garrafa?
16: Não foi a primeira vez, e tem uma informação nova que confirmamos agora há pouco, que dois presos, né, que tinham sido presos minutos depois daquele tiroteio no aeroporto de Guarulhos. A Justiça Federal de Guarulhos decidiu pela soltura de um dos presos. Então vai responder em liberdade. Ele é o que foi apontado, segundo a Polícia Federal, que teria confessado que receberia R$50 mil por caixas, por sacolas colocadas no avião. Então não é avião de carga nem nada disso, é no Terminal 3, é no avião comercial realmente que eles estavam colocando 400 quilos de cocaína. E tanto não é a primeira vez, Joel, Ana e ouvintes da Bandeirantes, que o Rodrigo Hidalgo fez uma reportagem em abril desse ano falando da mesma, praticamente a mesma forma, o mesmo estilo que esses criminosos tentavam aí embarcar para a Europa com 400 quilos de cocaína. Eles se aproveitam ali de funcionários do aeroporto, então este esquema que foi denunciado pelo Hidalgo em abril, a cena se repete agora, porque nas imagens que os nossos internautas também nos acompanham, vão observar aí também que tem aquele carrinho de bagagem, sabe, que você vê ali, cheio de mala e tal.
3: O outro preso é aquele cara.
16: O outro preso é o piloto que estava dirigindo esse carrinho de bagagem.
3: Que é funcionário do aeroporto.
16: É funcionário de uma terceirizada do aeroporto, ou seja, é gente de dentro que facilitava ali.
3: Esse outro que você falou agora, anteriormente a esse, que vai responder em liberdade, é um daqueles que a gente vê nas imagens, tal, daquele mesmo jeito que deve ter cortado a cerca, ele faz parte dessa forma de agir
16: ali? Ele provavelmente deve ter sido capturado aí por estas imagens, mas a função dele era levar a droga de um bairro que estava colocado ali em Guarulhos, e aí deste bairro de Guarulhos ele colocava para próximo da grade, próximo àqueles dutos d'água.
3: Ele devia estar com a mão na massa também.
16: Não, totalmente. Ali. Ele pegava a carga e colocava próximo daqueles dutos d'água que o Lucas Martins entrou até no Brasil Urgente, mostrou lá dentro e tal. Então é esse local aí, essa era a função desse cara, e ele admitiu, segundo a PF, que iria receber R$50 mil por caixa. Imagina só, 400
4: quilos. É grana, hein?
16: 50 conto por caixa, imagina a grana que esse cara ia ganhar. Foi preso, mas a justiça decidiu soltar e a polícia agora está tentando mais.
3: Assim, duas coisas me impressionam. Traficante desse nível, porque é traficante, o cara que foi preso desse jeito, responder em liberdade. E a fragilidade de um aeroporto como o aeroporto de Guarulhos, cara. É muito simples isso aí, cara. Como é que pode esse negócio? Dessa vez eles pegaram, mas tantas outras vezes, certamente não. E você viu a valia dessa carga? O valor dessa carga? Algo próximo a R$100 milhões lá do outro lado do mundo. Inacreditável.
4: A questão da fragilidade me pegou também, né?
3: Não é?
4: Porque a gente imagina que a área no entorno do aeroporto é toda vigiada, que existe algum sistema de alarme, por exemplo.
3: E não é, né?
4: E não tem. tem.
16: Polícia
4: não
16: Federal,
4: tem.
16: Pô.
4: Exatamente.
3: Muito louco o negócio.
4: Exatamente.
3: Muito louco. É o principal aeroporto do Brasil.
16: Mas já deve ter passado, nossa, muita coisa aí.
4: É, o que falam é isso, né? Que pegam, não chega nem a um quarto do que de fato passa, né?
3: Os telefones apreendidos com um desses dois, eu vi ali que um deles vai comprovar que realmente isso já vinha acontecendo há um bom tempo.
16: É, a polícia tá tentando identificar, porque ali deve ter anotação de como eles passavam, quando que era para passar. A segurança dos caras era tão grande, segurança que eu digo de confiança. Eles fizeram isso 3 horas da tarde, não estavam nem aí pra nada, não esperaram nem madrugada.
4: 3 da tarde de uma sexta-feira, que é a hora que o aeroporto já tá começando a ficar assim, ó, bombado de pessoas.
3: Pode ser uma estratégia, né? Movimentação e tal.
4: Pra tentar passar mais despercebido, exato, né? Pode ser.
3: Felipe Garrafa, muito obrigado. Até daqui a pouco lá na tela da Band no Brasil Gente, às 4 horas.
16: Até daqui a pouco, Joel. Brasil Gente especial hoje, hein?
3: Hoje, com certeza. Hoje, com materiais, assim, jamais vistos. Um desses materiais foi feito também pelo Garrafa lá na fronteira do Brasil com a Bolívia.
4: Opa!
3: Como é que o crime organizado, PCC e Comando Vermelho, vem explorando aquela área, né, Garrafa? A fragilidade também daquela área.
16: É,
3: né?
16: Também mostrando isso, porque que o PCC e o Comando Vermelho gostam de se estabelecerem ali naquela região. E nossa equipe conseguiu atravessar para o lado boliviano de maneira, claro, ilegal, para justamente mostrar a fragilidade. Então a gente vai mostrar esse trabalho investigativo também. E hoje no Brasil Gente tem Joel com Berra Bairro também especial.
3: Boa, garotão. Até daqui a
4: valeu,
3: pouco.
4: Valeu, gente. Boa. Mais um intervalo.
3: A gente já volta.
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2: Rebouças, não vale a pena sentido centro, tá parado em todo o trecho entre a Faria Lima e Oscar Freire. Teodoro Sampaio também tá complicada, Alameda Gabriel Monteiro da Silva flui melhor, vale a pena utilizar. Na direção de Pinheiros, você vai ter que ter paciência. Entre o Hospital das Clínicas e a Henrique Schaumann, tá tudo muito devagar. Vale a pena seguir pela Arthur de Azevedo. 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
2: Ouvinte que segue agora pela rodovia Regis Bittencourt encontra dificuldades na região de Itapecerica da Serra em direção a São Paulo devido a um carro quebrado na altura do quilômetro 283. As equipes da concessionária já estão removendo o veículo, mas a lentidão desde o 288 você encontra 5 quilômetros de dificuldade. 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
3: Já de volta aqui com o Bora Brasil, chave girada, sinal aberto para todo o território nacional. A partir de agora, felizmente, recebendo mais de vocês. Mais amigos e amigas que se juntam a mim, se juntam a ela, Ana Paula Rodrigues.
4: Aqui, uhul,
3: e também a Maria Eugênia Kutait, que hoje está daquele jeito. Está com dois computadores e dois aparelhos celulares.
4: Vários fones de ouvido.
3: Tudo bem isso com você, Magê? Firme, forte para a segunda hora ou mais ou menos?
4: Bichinha não consegue nem centralizar na câmera
21: tudo,
4: ali, ó.
3: Aí sim.
21: Tudo acontecendo ao mesmo tempo. Tem aquele filme, né? Eu sempre esqueço o nome.
3: Qual?
21: Tudo em todo lugar, todas as coisas. Como é que é?
3: Ah, sei lá, é um filme bom.
4: Tudo agora ao mesmo tempo?
3: Viu Odisseia aí? Vocês viram?
4: Não, eu já tinha assistido. Você quer ver, né, Magê?
3: Eu não.
21: Eu vi e eu amei. Olha. 10/10, eu quero reassistir pra prestar atenção nos detalhes que eu não peguei.
4: Nossa,
21: da primeira
4: tá com
21: vez.
4: Tempo sobrando, né?
3: Esperar sair o pirata, pra eu ver o piratão aí.
4: Não, espera sair no streaming, já é já, lógico. Já já.
3: O streaming, oh
21: ah,
3: my
21: mas
3: God.
21: Vale muito a pena
4: pra você ver
21: cinema.
4: De casa e tal.
3: É,
21: eu achei
3: verdade.
21: Que o som...
3: Na telona é gostoso.
4: É, o legal de você ver filme no cinema quando é um filme de impacto assim é a

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1: Fechado. Vamos lá, então, começando pelos destaques dessa segunda hora do Bora Brasil. O Supremo Tribunal Federal retoma agora à tarde o segundo semestre do Judiciário. A previsão é de julgamentos polêmicos e desdobramentos de investigações do Banco Master, do escândalo do INSS e das emendas parlamentares. O Tribunal Superior Eleitoral fará uma ação inédita nas eleições deste ano e vai abrir uma urna eletrônica em transmissão em rede nacional. A ideia é mostrar componentes cruciais para a segurança da urna e da votação. A partir de hoje, empresas devem emitir nota fiscal com informações sobre novos impostos criados com a reforma tributária. Os documentos devem vir com dados sobre o CBS e o IBS. A Petrobras anuncia a descoberta de gás natural em uma área de águas profundas na Colômbia. O potencial de produção ainda será confirmado por um estudo. A atriz e cantora Ariana Grande anuncia o afastamento dos palcos após receber críticas pela aparência nas redes sociais. A atitude reacendeu o debate sobre magreza e saúde. Começa a valer hoje o pagamento de uma fiança de $20 mil para obter o visto americano. A maioria dos países nessa lista é da África e do Oriente Médio. O Brasil ficou de fora da exigência. O goleiro Vozinha vai a Santiago para assinar com o Colo-Colo. Destaque de Cabo Verde na Copa do Mundo, ele adiou a apresentação ao time chileno e chegou a negociar com a equipe do Marrocos. Hoje é dia de mais jogos da Copa do Brasil. Atlético Paranaense e Vitória entram em campo a partir das 9 da noite. O fenômeno El Niño segue ganhando força e a influência será mantida no clima do Brasil agora em agosto. Enquanto o Sul deve voltar a ter chuva forte neste mês, aliás, já nos próximos dias, o Sudeste terá ondas de calor. O tempo segue seco, aliás, em São Paulo, em todo o Sudeste, Centro-Oeste, com chance de calor intenso em alguns estados, como Mato Grosso, que pode chegar a 37 graus. A umidade do ar permanece baixa, com índices entre 20% e 30% em algumas cidades durante as tardes.
0: Pois é, falando em El Niño, gente, Rio Grande do Sul, puxa vida, que pena ver novamente os produtores rurais de lá, a míngua, sabe? Teve gente que perdeu a safra inteira, perdeu o plantio todo de algumas culturas que estavam em um momento importante. De novo, o produtor do Rio Grande do Sul nessa dificuldade toda. Vamos continuar falando de tempo ou mau tempo com quem hoje?
1: Vamos falar com a Aline Araújo. Inclusive, ó, fica de olho no seu celular aí, Joel. Daqui a pouco vai pintar um alerta da Defesa Civil. Chegou?
0: O que, que é? Umidade?
1: Umidade do ar. Imagina. Umidade do ar. Agora a gente está variando aí de 40% a 31% de umidade do ar. Está muito baixa aqui em São Paulo. Já já chega mais um alerta da Defesa Civil pedindo para você beber mais água e evitar a prática de esportes ao ar livre agora à tarde, que é o pico de calor do dia. Vamos lá para a previsão da meteorologia.
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1: Com a Aline Araújo.
3: Nesta segunda-feira, o destaque continua sendo o contraste entre o tempo seco no Brasil Central e a volta da chuva no Rio Grande do Sul. No Sul, os temporais retornam ao território gaúcho, com possibilidade de chuva forte, raios e rajadas de vento. Nas demais regiões, predomina o tempo firme, com temperatura elevada durante a tarde. Entre as capitais, Rio de Janeiro terá máxima de 30 graus, Brasília chega aos 26 e São Paulo alcança os 27 graus. O calor também continua predominando no centro-oeste e no interior do país. A baixa umidade do ar permanece em alerta entre Goiás, Distrito Federal, Mato Grosso, Tocantins, oeste da Bahia e norte de Minas Gerais, aumentando o risco de queimadas e exigindo atenção com a hidratação e evitando o sol nos horários mais quentes do dia. Aline Araújo, da Climatempo.
0: Obrigado à nossa Aline Araújo, agradecendo hoje sempre pela presteza, pelas informações, como sempre, bem precisas, que saem lá do Climatempo. Espero que tenha ajudado a você que depende de alguma forma desse tipo de planejamento envolvendo a meteorologia, né? Meteorologia, ela não está só ligada a quem está no campo, precisando plantar ou

0: escolher, não. No dia a dia, principalmente nos tempos atuais, a gente mais do que nunca tem que levar o tempo, né, em consideração para fazer as nossas coisas.
1: Exatamente isso, né? E ó, hoje é dia de umidificador de ar e muita água em São Paulo, só para reforçar. Lá no Rio de Janeiro também, de calorão. E é para lá que a gente vai começar essa segunda parte do programa conversando com o Juliano Dipp, que tem informações para gente sobre uma operação da polícia no Rio para impedir a entrada de celulares e de drogas em presídios. Não deveria acontecer nunca, né, Joel? Mas acontece, e acontece bastante, né, Juliano? Tudo bem?
0: Oi, boa tarde. Oi, Dipp, bem-vindo, queridão. Dessa vez, né, não é a primeira vez, infelizmente, com colaboração...
2: Boa tarde, Joel, ainda. Boa tarde, Ana.
1: É isso.
2: Pois é, né? A gente imagina 1, 2 celulares, não. A operação foi deflagrada depois de um flagrante com 130 aparelhos entrando em um presídio em Bangu 7, aqui no Rio, e 20 quilos de droga. Isso foi em novembro do ano passado. A partir dessa operação, a partir daí, dessa prisão, iniciou-se uma operação que culminou em mais 3 prisões hoje. Hoje, um agente penitenciário foi preso. Ele é indicado como o principal responsável pelo esquema que entrega aparelhos de celulares e droga dentro dos presídios. Além dele, outras 2 mulheres também foram presas. Elas levariam até os presídios os celulares e também a droga. Esses celulares lá dentro do presídio iam ser entregues para uma facção criminosa que chama Povo de Israel, que é uma facção criminosa que só existe dentro dos presídios cariocas. Ela foi formada por presos que não pertenciam nem ao Terceiro Comando e nem ao Comando Vermelho. E o que é que eles fazem? Do que eles se mantêm? De golpes aplicados por celular. É por isso esse grande volume, 130 aparelhos. Bom, quando houve essa apreensão no ano passado, a polícia começou a fazer uma operação, uma investigação, e a movimentação financeira da conta desse agente penitenciário foi o que chamou a atenção. 2 milhões de reais em 6 meses. Segundo a polícia, isso não era compatível com os ganhos do rapaz. A investigação segue agora para saber de onde vinham os depósitos. Por isso também teve 10 buscas e apreensões em outras pessoas, outros equipamentos, de pessoas identificadas como os depositantes, Ana e Joel.
0: Boa, Dipp. Agora imagina só, né? Esses caras acham que um bagulho desse vai passar batido. Imagina um cara com 2 milhões de reais em 6 meses, sendo policial penal e não tendo uma outra atividade ali para lastrear, para justificar. É viver no mundo da lua, né? Mas felizmente que a ganância, ela leva a isso. O olho grande leva o cara a deixar um rastro muito grande. Um rastro que quase sempre a polícia pega. Hoje mais do que nunca. Hoje tem tudo quanto é alerta que você imaginar, que já mostra ali para a polícia os laboratórios de tecnologia, os laboratórios voltados para a área financeira hoje das polícias estão muito evoluídos, muito. Ô Dipp, muito obrigado, viu, querido? Um abraço para você aí, sempre uma honra te ter aqui.
2: Eu que agradeço, meus queridos, forte abraço para vocês também.
0: Boa.
1: Deu para ver aqui ao fundo do Ju um solzão bonito. Lá no Rio de Janeiro.
0: O Rio de Janeiro continua lindo.
1: É sempre, né? É. Por falar em Rio de Janeiro, não tem nada a ver.
0: Tua terra natal, né, minha irmã?
1: É, pô, aí, minhas raízes.
0: Ah, tu é de Campo Grande?
1: Raiz.
0: Tu é de Campo Grande?
1: Abraço pro Marcos Sadoc, que tá de férias.
0: Sadoquinho tá de férias. É, acho que... Você ficou sabendo que ele perdeu o pai, né?
1: Fiquei sabendo. Falei com ele.
0: Exatamente. Conversamos com ele, nosso querido amigo que aproveitou para já emendar nas férias agora e realinhar os pensamentos. Sadoc é um cara muito querido por todos nós aqui, além de ser um grande profissional.
1: Um abraço, viu? Vamos sentir o cheirinho do campo.
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1: Andrés Ruiz aqui com a gente.
0: Grande Andrés.
1: Oi, Andrés, tudo bom?
4: Boa tarde, pessoal. Tudo ótimo por aqui. Como vão vocês dois?
1: Tudo certo
0: tamo
1: também.
0: Estamos bem aqui, pronto para começar a semana, né? Começou bem aí a semana ou mais ou menos hoje?
4: Começou bem, Joel. Segunda-feira é sempre puxado, né? Às vezes mais preguiçoso, mas estamos aí, na atividade.
0: Boa.
1: Vamos falar sobre China. China e a soja americana, né, Andrés?
4: Sim, Ana, porque empresas chinesas compraram, empresas estatais chinesas compraram 1 milhão de toneladas de soja na última sexta-feira. Anteriormente, a informação foi divulgada pela Reuters, mas foi confirmada nesta segunda-feira também pelo Departamento de Agricultura dos Estados Unidos. À primeira vista, um volume tão grande assim de uma vez parece ameaçador para os exportadores brasileiros, né, que competem com a soja americana, mas esse movimento está dentro da normalidade. Primeiro porque a compra da soja americana pelos chineses é normal no segundo semestre do ano, então não tem nada de atípico, porque nesse período do ano o Brasil ainda está plantando, nesse caso ainda vai começar a plantar a soja, enquanto os americanos já estão colhendo e têm pronta disponibilidade para fazer essas vendas. Seria pior se esse movimento ocorresse caso a gente estivesse agora em maio, por exemplo, em plena colheita da soja aqui e a China fizesse essa aquisição dos americanos. Ou seja, o movimento em si está dentro da sazonalidade. Daqui até o fim do ano, esperado é que a China compre mais soja dos americanos mesmo. O segundo ponto é que a compra ocorreu após uma queda de 5% no preço da commodity durante a última semana. Então, os chineses aproveitaram a oportunidade para fechar mais contratos futuros de outubro e novembro, neste caso, até porque, vale lembrar, Estados Unidos e China ainda não resolveram por completo a guerra tarifária. Então, a soja americana, no momento, está sobretaxada em 13%, enquanto a do Brasil está em 3%. Como tem mais soja para venda por agora dos Estados Unidos do que do Brasil, a China vai lá e aproveita a oportunidade para emendar essas compras, né? Até porque esse desconto ameniza um pouco a sobretaxa. Mas um ponto de atenção é mais político, já que tem uma visita do presidente chinês Xi Jinping prevista para os Estados Unidos, né, para ocorrer em setembro, e compras como essa podem ocorrer com mais frequência até lá também como um voto de confiança para Donald Trump. Então, essas compras agressivas, assim, agressivas a gente considera acima de 200 mil toneladas, né? Caso 1 milhão de toneladas, é um volume de compra muito alto para uma só vez. Esse tipo de movimento pode ocorrer com mais frequência até essa visita ocorrer como esse voto de confiança, né? Mas considerando a última aquisição, nesse ano, os chineses compraram ainda pouco mais de 5 milhões de toneladas. E em outubro do ano passado, a Casa Branca anunciou que a China havia concordado em comprar 25 milhões de toneladas de soja americana por ano até 2028. Como no momento foram só 5 milhões, e no segundo semestre do ano é que a China emenda mais compra dos americanos, é esperado que esse volume de compra aumenta pelo fator comercial, mas também por esse fator político. Para o Brasil, vale a atenção, já que o possível fim da guerra tarifária vai aumentar novamente a competitividade da soja americana em relação à brasileira, mas mesmo com todos esses acordos, Pequim vai continuar mantendo a compra dos dois países, eu diria, em um nível equilibrado. Primeiro, porque ajuda a garantir o abastecimento para os próprios chineses, e segundo, porque reduz qualquer risco de dependência, né, de um único fornecedor. E nesse caso, você ser a China e ter a dependência dos Estados Unidos não é nada bom. Então, no momento, o Brasil precisa ficar atento a essa questão mais política, eu diria, para não perder competitividade frente aos americanos.
0: Exato. Agora, o Brasil tem que levar isso em consideração e também outros pontos agora envolvendo aqui a América do Sul, mais próximo a gente. Já temos problemas com a Argentina, começou a ter problema também com o Paraguai. Ou seja, é um momento de reorganização geopolítica que você precisa analisar com cautela, com cuidado, para evoluir sempre dando o passo certo. Agora, Estados Unidos e China, pode ter certeza, por serem as duas potências, os caras acabam se entendendo lá, mais cedo ou mais tarde.
1: E a gente não pode ficar no meio do caminho,
0: não. Não pode, mas de jeito nenhum, de forma alguma. Obrigado, Andrés.
1: Valeu, viu?
4: É verdade, João. Um abraço. Obrigado, pessoal. Até a próxima.
1: Até mais.
0: Até logo.

0: que era uma cantora internacional.
1: International, mas é.
0: Norte-americana.
1: Ela é, ela mesma.
0: Ah, ela é norte-americana.
1: Ela mesma.
0: Pensei que era a Ariana aí, porque é brasileira, alguma não, coisa
1: não
0: assim.
1: Não, não é. É que o nome, rapaz, é mais fácil,
0: canta
1: é mais
0: demais,
1: próximo
0: não, já
1: da
0: ouvi
1: gente.
0: Muito isso
1: é.
0: Aí.
1: A gente tá falando da Ariana Grande porque ela tá envolvida aí em mais uma polêmica nas redes sociais que a gente decidiu trazer aqui pra discussão do Bora Brasil, porque pode de alguma maneira tocar alguém que tá nos ouvindo. Porque a Ariana começou a sofrer uma série de críticas por magreza extrema. Vários fãs começaram a mandar mensagens para ela pelas redes sociais. Sempre tem aqueles que só passam mensagem de ódio, né? Mas tem muitos destacando mensagens de preocupação com a saúde da cantora, que nos últimos meses adotou um visual muito, muito magro, né? Com os ombros muito à mostra, o pescoço muito fino. Isso reacendeu um debate da cultura à extrema magreza e como que as redes sociais pesam, né, na cabeça das mulheres. Porque julgar o visual
0: das
1: mulheres...
0: Mas ela tá com algum problema?
1: Então, julgar o visual das mulheres julgam o tempo todo, né? Então, isso a gente tem que levar em consideração também. O debate aqui é outro. Mas diz a equipe dela que tá tudo bem, né, Magê?
2: Isso, Ana. Após o último show da turnê Eternal Sunshine, que acontece no dia 1º de setembro em Londres, na Inglaterra, a cantora e atriz Ariana Grande vai dar uma pausa da carreira por tempo indeterminado para tratar da saúde mental, mas segundo o staff dela, a equipe dela, ela está bem, saudável e preparada para fazer os shows, para atuar nas produções que ela faz. Apesar disso, ela precisa dessa pausa para tratar da saúde mental. Segundo a equipe da artista de 33 anos, a decisão é motivada pelo julgamento do público em relação à sua aparência. Os comentários de fãs nas redes sociais que dizem que ela está extremamente magra têm se intensificado desde a campanha para o lançamento do primeiro filme da franquia Wicked em 2024, onde ela interpreta a Glinda, a bruxa boa, no musical. A sequência da produção saiu em novembro do ano passado. Mas a polêmica mais recente diz respeito ao clipe da música Petal, que a gente exibe neste momento na nossa live do YouTube, do álbum de mesmo nome, lançado no dia 31 de julho este ano. Este álbum é o 8º da cantora. No videoclipe, ela interpreta uma artista que realiza testes para conseguir um contrato na indústria do entretenimento e enfrenta julgamentos sobre sua aparência por parte de uma banca de avaliadores. Então, essa é a situação da atriz e cantora. Então, ao mesmo tempo que ela vai se afastar do meio público para tratar da saúde mental, a assessoria diz que ela está bem com esse preparo atlético exigido pelos shows em dia. Eu conversei com profissionais da saúde para entender como quadros como esse são tratados no dia a dia aqui no Brasil. Eles afirmam que a procura por tratamentos de distúrbio de imagem, em que a pessoa enxerga defeitos físicos inexistentes ou exagerados em si mesma, tem aumentado. Vamos ouvir o que disse a psicóloga Fabiola Luciano.
3: Na prática clínica, a preocupação com a aparência, com a insatisfação corporal, sempre foram realmente muito presentes. Mas, de fato, hoje elas aparecem com uma intensidade maior e houve, sim, um aumento por esse tipo de tratamento. E acho que as redes sociais, elas têm aumentado consideravelmente a exposição a padrões de beleza que são difíceis de alcançar. Hoje, com a inteligência artificial, isso ainda, né, a gente acaba trazendo um nível de comparação com imagens que nem de fato existem, né, com corpos que de fato nem existem. E a comparação, o acesso à rede social, ele é muito dinâmico. Então, essa comparação constante traz um agravamento desse problema. E aí, o que acontece é que as pessoas que já tinham uma vulnerabilidade maior passem a sofrer ainda mais. E, de repente, pessoas que não eram tão vulneráveis porque não tinham esse acesso tão presente acabam também entrando um pouco numa dinâmica de exposição, de comparação.
2: Em decorrência do afastamento dos holofotes, a Ariana também vai abandonar o papel de protagonista do musical Sunday in the Park with George, que estreia no ano que vem, agora sem a artista no elenco.
0: As pessoas têm mania de julgar por tudo, né? Se o cara tá gordo, tá pesado demais. Se tá muito magro agora, nossa, olha lá, o Monjaro emagreceu pra caramba. O que precisa saber é se ela quer ficar desse jeito ou se ela tá com algum problema de saúde que tenha levado ela a essa situação, né? Vocês viram aquela, a Maiara e a Maraísa?
1: Uhum.
0: Aquelas duas cantoras sertanejas
1: também? A situação é
0: muito
1: parecida.
0: Idêntica, uhum. Idêntica. Eu acho até que, eu não sei se é a Maiara ou a Maraísa, me desculpe, que emagreceu pra caramba. Ela tá até mais magra do que a Ariana aí. Ariana, eu vou te falar a verdade, não me chocou.
1: É a Mayara.
0: É a Mayara. Uhum. Não me chocou. Eu vi a imagem, vi que ela tá muito magra e tal, essa cantora aí, a Ariana, mas não foi aquele negócio chocante. Não me pareceu algo assim doentio, sabe? Algo por algum problema de saúde, alguma coisa assim.
1: Isso não, eu não sei se é um problema de saúde ou não, a equipe tá negando, mas vendo as imagens dela de uns meses atrás, pra como ela tá agora, a redução foi, de peso foi muito significativa.
0: Sim, eu vi no seu celular aí, tem um comparativo que dá pra gente ver que realmente foi um emagrecimento repentino de 6 meses.
1: Sim, e eu me lembro inclusive no tapete vermelho do Oscar, né, como a gente também falou bastante sobre isso, porque apareceram mulheres que sempre foram magras, né, as atrizes sempre são magras, né, estão sempre sendo muito cobradas pela aparência física delas, agora muito mais magras, e há médicos falando que isso também se deve a quanto o uso das canetas emagrecedoras está difundido, inclusive por pessoas que não têm essa necessidade. Tempos atrás, a gente discutiu aqui o caso até de um homem que foi internado, porque ele usou uma caneta que veio do Paraguai, então não era certificada e tudo mais. E aí eu vi a foto do cara e falei, gente, não é possível. Ele usou? Era um cara magro, mais ou menos o seu porte físico,
0: Joel. Sabe o que está rolando, Ana? A pessoa, eu tenho visto isso e você também já até discutiu isso. A pessoa ela vai emagrecendo e ela não consegue ali hoje se olhar e falar, pô, tá legal. Parece que quanto mais magro, melhor. Quanto mais magra, melhor.
1: Isso é um distúrbio, né?
0: Exato.
1: Isso é um distúrbio e isso afeta a saúde das pessoas. Tem pessoas que conseguem ser muito magras, tem outras que não. Tem pessoas que lutam para perder peso, obesidade é uma doença. Então, essa questão aí da pressão que as redes sociais fazem nas pessoas, porque a gente olha aquilo de uma certa maneira, almeja, deseja, é um negócio que é muito preocupante, principalmente nesse contexto que a gente está de medicamentos tão fácil acesso para todo mundo, né?
0: Saber se a Ariana ela quer ficar desse jeito ou se tem algum problema sério mesmo que, infelizmente, tenha levado ela a esse ponto.
1: É.
0: Né? Porque a pessoa tem que ter o direito de ficar do jeito que ela quiser, desde que seja saudável, né? Não sei, é um negócio que a gente não vai descobrir. Sabe de quem que eu lembrei também vendo esse caso? A Amy Winehouse, com uma situação completamente diferente. Ali tinha droga na parada, ela era...
1: Usuária de crack, hein?
0: Exatamente. Né? Uma situação bem diferente dessa daí, mas... O mais importante é o cidadão estar a pessoa estar com a cabeça muito bem alinhada.
1: E com
0: sabe?
1: A saúde em dia.
0: Exato.
1: Também, né? Magreza não é sinal de saúde.
0: Exato.
1: Também. Ó, tem ouvinte mandando mensagem pra cá.
4: Boa tarde, Rádio Bandeirante. Por aqui, Márcio Gomes, carreteiro, falando Bolívia, nós tá indo pra lá, hein? Santa Cândida Sierra. Bacana aqui a Castelo. Boa tarde a
0: todos
4: vocês.
1: Valeu.
4: Rafa, Maninha, Joel. Ah. De novo, o programão aí tá bacanizado.
0: Chique bacanizado.
1: Valeu,
0: obrigado. Obrigado, Márcio. Boa viagem, viu? Vai com Deus.
5: Boa tarde, Joel. Boa tarde, Ana. Tudo bem com vocês?
1: Bem.
5: Eu estou retornando de férias hoje, junto com as minhas crianças aqui,
0: meu
5: dia a dia, minha esposa. Estávamos lá na Chapada dos Veadeiros, em Goiás.
0: Que delícia.
5: Lugar belíssimo. Lindas cachoeiras. Muito bonito. Já foi pra lá, Joel?
1: Eu já.
5: Abraço, boa tarde.
1: Valeu, obrigada pela mensagem.
0: Eu também, Ana.
1: Eu já, e quero voltar, faz tempo já que eu fui.
0: Muito bom.
6: Bom dia, Joel. Bom dia, Ana.
0: Sim.
6: Um abraço pra vocês. Joel, eu ouvi você dizendo que gostaria de ir em Belo Horizonte. Eu te recomendo o bar Savassi.
1: É o bar dos...
6: O melhor
1: bar
6: lugar
1: dos bares,
6: que existe em Belo Horizonte. No bar Savassi.
0: Tem muito tempo.
6: José Rodinho de Piracicaba.
0: Eu fui a BH. Obrigado, meu amigo.
1: Savassi é um bairro muito famoso lá mesmo. Obrigada.
0: Obrigado.
1: O Leonardo está nos ouvindo da Zona Norte de São Paulo, da freguesia, sobre essa coisa de comparação e todo mundo metendo o bedelho na vida dos outros. Ele está falando que isso está muito geral. Falando aí da Ariana Grande. No trabalho, nas escolas, todo mundo julgando e condenando como se fizesse parte da vida dos outros e os outros devessem satisfação.
0: O ser humano, ele é mestre em ter solução para a vida alheia. Só não tem para dele.
1: O Carlos falou, gente, não parece que ela tá bem de saúde mesmo. Mandou até uma foto aqui das que estão circulando aí pelas redes sociais, mostrando os ossos das costelas dela aparecendo no momento que ela dança no clipe. Obrigada aqui pela mensagem também. Aliás, está gerando bastante movimentação dos nossos ouvintes aqui o assunto.
0: Ana, obrigado. Até amanhã.
1: Já deu
0: viu?
1: Seu horário?
0: Já. Obrigado, Magê. Gente, muito obrigado a vocês também pelo carinho. Até daqui a pouco, lá na tela da Band, às 4 horas, tá bom? Programa mais do que especial. E o principal é ter você. Se você estiver conosco aqui, lá na TV, tudo já se torna especial. Obrigado, até lá.
1: Valeu. E ó, você que tá com a gente, fica por aqui. Vamos pro intervalo. Daqui a pouquinho o Bora Brasil tá de volta.
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2: Duas e trinta e um, Bora Brasil de volta aqui na programação da Bandeirantes para a gente falar com a nossa reportagem em Brasília. Vamos falar com o Felipe Campbell, que vai falar sobre a volta do Congresso nos próximos dias. Tem muita coisa para ser avaliada. O STF já retoma os trabalhos hoje, daqui a pouco a gente deve ter sessão no Supremo. E o Congresso em Campbell, boa tarde.
3: Muito boa tarde, Ana. E olha, pelo menos de forma oficial, termina hoje, essa segunda-feira, o recesso parlamentar do meio do ano. Deputados e senadores entraram de recesso no último dia 18 e, em teoria, o período de férias acabou na última sexta-feira, sendo esta segunda o retorno oficial dos trabalhos. No entanto, a tendência é que o Congresso continue vazio em diversos momentos, não só nessa semana, mas até as eleições de outubro, né? Boa parte dos parlamentares está envolvida no processo eleitoral, inclusive o período oficial para as convenções partidárias com o anúncio dos candidatos termina na quarta, dia 5, e aí para evitar o total esvaziamento houve um acordo entre a presidência da Câmara e do Senado para realizar duas semanas de esforço concentrado, e aí sim, na semana que vem, no período entre 10 e 14 de agosto e de 31 de agosto a 3 de setembro, os parlamentares prometem voltar a discutir os temas urgentes que aguardam deliberação, e a ideia é que deputados e senadores usem esse período para limpar a pauta com votações rápidas nas duas casas. Com um esforço concentrado, os discursos em plenário, por exemplo, podem ser suspensos para dar agilidade à tramitação, e algumas matérias vão ter prioridade, como os vetos presidenciais. Quem está voltando hoje mesmo é o Judiciário. Então, o Supremo Tribunal Federal retoma os julgamentos do segundo semestre de 2026, e a primeira sessão do plenário terá na pauta ações que discutem mudanças nas regras para isenção de impostos para a compra de veículos por pessoas com deficiência previstas na reforma tributária. As ações foram apresentadas por entidades de defesa dos direitos das pessoas com deficiência que questionam a constitucionalidade da nova legislação. Segundo as entidades, as regras passaram a exigir critérios mais rigorosos para a comprovação da deficiência e da necessidade de adaptação dos veículos. O julgamento teve início em junho, com a apresentação do relatório e das manifestações das partes. Outro tema previsto para análise é a aplicação da Lei Maria da Penha em casos de violência contra a mulher sem vínculo familiar, doméstico ou afetivo entre vítima e agressora. A decisão terá repercussão geral, ou seja, vai servir de referência para processos semelhantes em todo o país.
2: Valeu, obrigada. Aqui é o Felipe Campbell conversando com a gente direto de Brasília. Ó, vamos seguir agora com o Vitor Lupato, que está com a gente aqui no estúdio, para falar sobre uma mudança que está começando a ser implantada, que tem a ver com a reforma tributária, e isso tem a ver também com a maneira como esses impostos novos, né, que foram criados pelo governo, que vão unificar tributos estaduais e tributos federais, começam a ser comunicados à população. A partir de hoje, as notas fiscais já têm que trazer as inscrições a respeito desses dois novos tributos. É tudo muito complicado, é tudo muito novo, por isso o Vitor Lupato está com a gente aqui no estúdio para falar sobre o IBS e o ICS. O que são essas siglas e em que tipo de situação elas têm que aparecer nas notas fiscais, hein, Lupato? Tudo bem? Boa tarde.
4: E aí, Ana? Tudo bem? Boa tarde para você, para todo mundo que está aqui acompanhando o Bora Brasil. Vamos tentar explicar, né, mais uma fase da reforma tributária nesse processo de transição. Não é a primeira mudança e nem será a última, porque essa fase de transição, depois da aprovação da reforma tributária, vai até 2033. Essa é apenas mais uma fase, mais um passo ao novo modelo de tributação que foi aprovado. Como você disse, é isso. A partir de hoje, as empresas precisam emitir as suas notas fiscais com as alíquotas para as cobranças da contribuição sobre bens e serviços, que é o CBS, e do imposto sobre bens e serviços, que é o IBS. Só que essas alíquotas, por enquanto, nesse primeiro momento, elas são apenas um teste para o sistema. Precisa estar na nota fiscal, só que isso não vai mudar a forma como você, dono de empresa, é tributado em cada uma das suas notas fiscais. Bom, mas o que é o CBS e o que é o IBS? CBS vai ser, né, quando começar a aplicação de fato, um tributo federal que substitui PIS/PASEP e COFINS. E o IBS é compartilhado entre estados e municípios, substituindo o ICMS e o ISS. Então, estamos falando dos novos impostos que foram criados na reforma tributária. As notas sem as inscrições, ou seja, as notas que ainda não tiverem essas alíquotas, por enquanto, não serão descartadas, porque, como eu disse, ainda é um período de adaptação. Gente, mas é
2: não é obrigatório.
4: Você precisa colocar, só que a cobrança, de fato, ainda não começou.
2: Tem que declarar.
4: É um teste até para o sistema, ver como que o sistema está reagindo. E até por isso, Ana, a legislação já prevê mecanismos de compensação com tributos federais, para evitar um aumento da carga tributária nesse momento para alguém, ou que alguém passe a pagar menos do que a alíquota atual. Tudo não passa de um teste. Só que é importante que os empresários já comecem a se preparar para essas mudanças que vão começar para valer já na transição a partir do ano que vem. Vamos acompanhar um trechinho do que diz a economista e professora da Fundação Getúlio Vargas, a Carla Bene, destacando a importância de que nesse momento as empresas comecem a consultar os contadores contratados para verificar qual que é a alíquota, como que você tem que colocar isso na nota fiscal.
5: A reforma tributária vai passar por várias etapas. Agora, a etapa é da utilização dos campos do CBS e IBS nas notas fiscais. Então, esse é muito importante esse período, porque as alíquotas, elas são alíquotas testes, não vai mudar em nada o valor, não vai haver uma cobrança, não vai haver nenhum desconto. Mas é muito importante consultar o contador para saber, dentro do seu segmento, qual é o código correto que você deve usar na emissão da nota fiscal. No estágio anterior, as prefeituras do Brasil todo fizeram suas integrações com o Portal Nacional. E quando você emite uma nota, agora ela passa a ter, inclusive, uma chave de acesso, que são 50 dígitos, que essa chave de acesso, ela também pode ser usada no Portal Nacional, onde você vai ver a sua nota já colocada dentro do Portal Nacional, com a validação dela. Inclusive, é importante porque algumas empresas, alguns fornecedores só estão efetuando o pagamento após a nota fiscal estar lá no Portal Nacional. Então, é um período de adaptação, não tem nenhum desconto, mas é importante já entender como é que você vai fazer esse processo, consultar o seu contador, e esse campo ele já está disponível nas notas fiscais. Você precisa clicar lá no CBS, clicar no IBS, mas precisa achar o código correto.
4: Tá vendo? Então nas notas fiscais já tem lá onde que você consegue preencher CBS e IBS, o código correto, a alíquota correta. É importante que se consulte com o seu contador. Resumindo, é uma fase ainda de testes. Importante que o empresário, dono de empresa, ele comece a se adaptar com esses novos impostos, já colocando na alíquota e registrando todas as notas fiscais no Portal Nacional. Já tem gente que está demandando isso para que faça o pagamento. Na prática, não há nada de diferente agora na cobrança dos impostos, por enquanto. E aí, a partir do ano que vem, as novas alíquotas vão subindo gradualmente até 2033, Ana.
2: E a gente vai se adaptando enquanto isso. Valeu, Lupato.
4: Valeu,
2: obrigada.
4: Um abraço.
2: Viu, um assunto difícil de explicar e a gente está aqui para isso também. Ó, vamos mudar de assunto? Ouvi agora aqui o som do Supremo Tribunal Federal. Magê, vamos colocar aqui a fala do ministro Edson Fachin. Ele não está aqui o som. Agora sim veio. Eles estão abrindo a sessão do STF, retomando aqui o segundo semestre do Judiciário. Vamos ouvir aqui a fala do presidente do Supremo.
6: Antes de prosseguir nessa oração inicial desse segundo semestre, relembro com alegria que hoje esta casa celebra os 3 anos de posse do ministro Cristiano Zanin aqui no Supremo Tribunal Federal, detentor de uma trajetória que atravessa com coerência, sabedoria e serenidade 2 lugares fundamentais de sustentação do edifício da justiça: a advocacia, desempenhada com densidade técnica ao longo de mais de 2 décadas, e, nesses 3 anos, a magistratura constitucional, exercida desde 3 de agosto de 2023, com o mesmo rigor que sempre o caracterizou. Nesses 3 anos, Sua Excelência já acumula acervo jurisprudencial suficiente para que se identifiquem os traços de método e de convicção que compõem a assinatura de um magistrado. Como relator, a atuação desse filho dileto de Piracicaba, cidade, como sabemos, do interior de São Paulo, tem sido marcada pela defesa de direitos fundamentais e pelo equilíbrio entre os poderes. Na ação direta e consolidada 7633, sobre a desoneração da folha de pagamento, conciliou responsabilidade fiscal e diálogo institucional, gesto que revelou compreensão refinada do papel do judiciário nas questões de política fiscal, qual seja a de guardião da Constituição, que não abdica de sua função contramajoritária, mas que a exerce com a prudência de quem reconhece os limites institucionais de cada poder. Já na arguição de descumprimento de preceito fundamental 1123, Sua Excelência deferiu liminar, referendada pelo plenário, que suspendeu decretos de municípios de Santa Catarina que dispensavam a exigência de vacinação contra a Covid-19 para matrícula escolar. A decisão ressaltou a responsabilidade na proteção da saúde coletiva e na manutenção de ambientes escolares seguros.
2: Bom, está aí o presidente do STF, o ministro Edson Fachin, abrindo, né, os trabalhos do judiciário nesse segundo semestre. Há uma expectativa para que hoje ainda, né, seja discutida uma questão sobre as regras de isenção tributária na compra de veículos por pessoas com deficiência. A discussão foi parar no STF por causa do que o Vitor Lupato estava conversando com a gente aqui agora há pouco, algumas mudanças nas regras de tributação envolvendo a reforma tributária, e essa discussão foi parar lá no Supremo. Então existe a possibilidade, né, de que esse assunto já seja discutido hoje ainda. Mas tem muitas pautas bastante importantes que estão em andamento na corte. A gente tem aí a definição em relação ao governo do Rio de Janeiro, né, que ainda não foi definida, a questão da uberização das relações de trabalho, né, a relação entre trabalhadores e aplicativos, mudanças também na lei Maria da Penha, legalidade da exploração de jogos de azar. Enfim, tem uma lista aí muito grande de projetos importantes, principalmente nesse ano que a gente está falando de um contexto eleitoral, né, que deve estar na pauta do STF a partir de hoje, abrindo aí os trabalhos do segundo semestre. Agora são 2h44, a gente falou aqui nos destaques do programa, mas só detalhando um pouco mais, aquela questão da fiança para você conseguir o visto americano, que começa a valer a partir de hoje. O Brasil está fora dessa lista, são cidadãos de 50 países que começam a pagar um valor, está sendo chamado de fiança mesmo, de $20 mil para obter os vistos. São países da África, do Oriente Médio, e aqui na América do Sul só a Venezuela acabou entrando nessa lista, que atinge os vistos para estrangeiros que querem fazer turismo no país. Então é um depósito de pouco mais de R$100 mil que funciona como garantia. Você tira o visto, faz a viagem e quando retorna para o seu país, pega esse valor de caução de volta, né? Isso para tentar desestimular que pessoas entrem nos Estados Unidos com esse visto de turismo e depois permaneçam por lá como ilegais, né? Então, a partir de hoje, esse valor de caução sendo solicitado também. 2h45, bora lá para o repórter Bandeirantes.
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7: O relógio marca 2:45. Agora você acompanha o repórter Bandeirantes. A Polícia Federal pede a abertura de um terceiro inquérito contra o Lulinha. O Rafael Procópio, de Brasília, tem os detalhes. Boa tarde.
8: Boa tarde, Magê. Excelente segunda-feira para você e para todo mundo que está com a gente aqui na Bandeirantes. Vamos falar sobre mais uma frente de investigação contra Fábio Luiz Lula da Silva, filho do presidente da República, também conhecido como Lulinha. Isso porque chegou uma informação nesta segunda-feira que a Polícia Federal pediu mais uma vez para que seja instaurado um inquérito contra ele. Com isso, já são 3 inquéritos no STF contra o filho do presidente Lula. A PF, Magia, quer investigar se ele usou da posição de ser filho do presidente Lula para pedir vantagens indevidas na administração governamental. O pedido foi feito na semana passada, mas a gente teve o acesso a essa informação nessa segunda-feira. E na semana passada o que foi feito foi um pedido para que esse inquérito fosse distribuído para um ministro que vá relatar esse caso. O magistrado ainda não foi decidido. Como a gente acabou de falar, existem outros 2 inquéritos contra Lulinha. E todos os 3 são pelos mesmos indícios, pelas mesmas suspeitas. Tráfico de influência e também corrupção, especialmente ligados a questões do Ministério da Saúde e no Dataprev. Lulinha, segundo as investigações, teria usado da influência dele para favorecer empresas ligadas ao filho do presidente da República. A defesa, obviamente, nega qualquer tipo de irregularidade e tem acusado aí a Justiça ou a Polícia Federal de tentar fazer o chamado Fish Expedition, a pesca probatória, fazendo várias frentes de investigação para tentar achar uma irregularidade ou outra que não tem necessariamente a ver com esse pedido inicial. Magê, daqui de Brasília, seguimos acompanhando.
7: Muito obrigada, Rafael Procópio. Vamos ao sul do país, porque a Argentina fechou a passarela da Garganta do Diabo das Cataratas do Paraná. Os detalhes com a Lorena Pelanda.
9: A passarela da Garganta do Diabo em Porto Iguaçu, no lado argentino das Cataratas do Iguaçu, será reaberta somente em dezembro. A estrutura começou a ser desmontada preventivamente hoje, após a previsão de chuvas intensas. Serão retirados 1.300 metros de pisos metálicos para evitar que a força da correnteza destrua ou carregue a estrutura, como já ocorreu em cheias anteriores. Em comparação com o lado brasileiro, a estrutura argentina é mais vulnerável às cheias, o que exige monitoramento constante da vazão do rio.
7: Agora 2:48, esse foi o repórter Bandeirantes.
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1: Hoje vamos falar com o Dr. Evaldo sobre hepatite.
2: Essa coluna é escrita na primeira pessoa do singular, eu. E por quê? Porque abordo um tema caro demais para mim e para a saúde humana. Os 10 anos de incorporação no SUS dos antivirais de ação direta, os DAAs, contra a hepatite C. Explico para você que chegou agora. No dia 28 de julho, comemorou-se o Dia Mundial das Hepatites. E a hepatite C foi a maior causa de transplante hepático. A doença hepática crônica decorrente, sobretudo, da hepatite C figurou entre as 10 maiores causas de morte no mundo e no Brasil. E entre as pessoas infectadas pelo HIV, a doença hepática terminal matava mais do que as próprias infecções oportunistas. A terapia da época era baseada no interferon, que curava cerca de 40% das pessoas, e com muito esforço, sofrimento e efeitos colaterais, e que não podia ser usado, por razões de segurança, em muitos que precisavam. Com a chegada dos DAAs, tudo mudou. Parecia, e de certa forma foi, milagre. Remédios super inovadores e caros, disponíveis no SUS, de graça. Efetivos, sem contraindicações e seguros. De cada 100 tratados, 99,9 pacientes ficavam curados em 12 a 24 semanas apenas. Resultado: quem tinha hepatite C hoje está curado. Isso ocorreu muito rapidamente, em 2 a 3 anos, a ponto de você que me ouve e muitos médicos jovens sequer conhecerem essa doença. Tive a honra de atuar no Ministério da Saúde e na OMS construindo essa política pública, cujos 10 anos e a data festiva merecem ser lembrados como exemplo de perseverança e ousadia que devem ser reproduzidos a cada novo desafio da saúde que surja. Fique bem e até a próxima.
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1: 2h52, Bora Brasil de volta, agora para conversar com a nossa reportagem lá de Belo Horizonte. Os pesquisadores conseguiram descobrir uma adaptação natural do cerrado que tem ajudado as espécies a sobreviverem ao tempo seco, né? Típico da região. O Daniel Abreu tem as informações aqui para a gente.
3: Em períodos de seca, todo aliado contra os incêndios nas florestas é sempre bem-vindo. Um estudo inédito realizado por pesquisadores da Universidade Federal de Minas Gerais apontou que 13 espécies de plantas, conhecidas como canela de ema, apresentam um grande impacto para o meio ambiente. Os pesquisadores identificaram duas táticas de sobrevivência. Enquanto algumas espécies florescem intensamente por poucas semanas no verão, outras mantêm uma produção discreta durante os meses secos. De acordo com a pesquisadora do Laboratório de Ecologia Evolutiva e Biodiversidade da UFMG, Irene Gelves Zuniga, as espécies realizam um trabalho importante de fornecimento de alimentos para animais pós-queimadas.
4: Depois dos eventos de fogo que costumam acontecer na temporada seca, algumas espécies produzem muitas flores umas poucas semanas depois, que foi um outro dos resultados que a gente encontrou nesse estudo. Então, quando ocorrem os fogos, a maioria dos animais que moram ali, eles ficam sem refúgio, sem comida. E essa floração após o fogo, né, faz com que se ofereçam recursos para essas aves, esses insetos, principalmente, que estão visitando e comendo essas flores, né, interagindo com essas flores.
3: Segundo o Instituto Sociedade, População e Natureza, o Cerrado Brasileiro apresenta cerca de 90 mil espécies de insetos. Essa categoria de animais é de extrema importância no processo de polinização e recriação de matas. Ainda segundo Irene, é aí que as canelas de ema voltam a se tornar protagonistas.
4: Dentro dos principais resultados que nós encontramos está a dependência de polinizadores, beija-flores e abelhas, especialmente, para a produção de frutos dessas plantas e para a posterior germinação delas. E essas plantas, bom, elas são muito importantes para a sociedade, principalmente porque são plantas antigas, e muito bem adaptadas a esses ambientes, né, de cerrado e de campo rupestre.
3: Para alcançar os resultados, a equipe realizou visitas quinzenais à Serra do Cipó entre 2023 e 2025 para analisar as flores. Durante a ação, os pesquisadores ainda utilizaram materiais tecnológicos, como câmeras de captação de movimento.
1: 12h55, vamos falar de esportes, hoje com o Bruno Milhose, que está com a gente aqui no estúdio. Tudo bem, Milhose? Boa tarde.
5: Tudo bem, Ana. Boa tarde. Abraço para você, para o amigo ligado aqui no Bora, nessa segunda-feira, que está um pouco diferente, porque a gente vai falar de Copa do Brasil, né? Estamos acostumados a falar de Brasileirão no final de semana, mas uma rodada que começou no sábado e termina hoje pela ida das oitavas de final da Copa do Brasil. Hoje tem Atlético Paranaense e Vitória, é um jogo de ida também dessa fase da Copa do Brasil, mas ontem tivemos dois jogos. O Palmeiras venceu o Fortaleza, garantiu de certa forma uma boa vantagem para o jogo de volta, bateu o Fortaleza por 3-0, e o Corinthians perdeu para o Internacional, e os dois times ali com notícias importantes do dia de hoje. O Corinthians perdeu por 2-0 e hoje enviou um ofício à CBF reclamando da postura do árbitro do jogo, Alex Gomes Estefano, árbitro da Federação do Rio de Janeiro, que teria dito ao Mateuzinho alguma coisa como "quero ver você agir assim lá fora", em tom de intimidação. O Corinthians acolheu essa fala, essa denúncia do Mateuzinho, e vai levar adiante uma reclamação formal à CBF, né? Evidentemente que foi apoiada por outros jogadores também, mas nenhum lance específico do jogo, a não ser ali um pênalti não marcado em cima do Bidu, que o Corinthians possa reclamar. A vantagem do Inter é boa e vai jogar pelo empate aí no duelo de quinta-feira em São Paulo, na Neoquímica Arena, esse jogo de volta às oitavas de final. Já em relação ao Palmeiras, venceu por 3-0, uma boa vantagem para cima do Fortaleza, mas com uma notícia ruim confirmada há pouco. Paulinho se machucou de novo, uma lesão na coxa direita. Ele já tinha ficado um período de 10 meses, a gente sempre lembra, em recuperação por conta de uma fratura na tíbia, também na perna direita. E quando o jogador volta desse tipo de lesão, Paulinho vinha voltando já há algum tempo sem outros problemas, teve um entorse no tornozelo, mas que ficou de resolução rápida, né? Só um jogo fora. Ele tende a sofrer com mais lesões. O período longo aí sem atividade está prejudicando o Paulinho. E agora uma lesão muscular. O Palmeiras não especificou o grau dessa lesão, mas o Paulinho será ausência por mais um tempo no Palmeiras. Gustavo Gomes segue fora. O Kelvin também se machucou. Então, mesmo que com uma ótima fase dentro do campo, o Palmeiras lidera o Campeonato Brasileiro, venceu o jogo de ida da Copa do Brasil, está lidando com notícias complicadas. O Paulinho lesionado novamente. O Departamento Médico do Verdão cada vez mais cheio, viu, Ana? E só para passar também os outros resultados, porque ontem tivemos outros empates. Mirassol e Grêmio empataram 1-1, Chapecoense e Cruzeiro ficaram no 0-0. Muitos jogos, aliás, dessa primeira fase da Copa do Brasil ficando no empate, tanto que no sábado tivemos 3 partidas e nenhuma delas teve gol, né? Entre elas, o Santos, que empatou contra o Remo, placar de 0-0, e vai decidir o seu futuro no Pará, no norte do nosso país. Então, os jogos de Copa do Brasil, que tem os jogos de volta já nesse meio de semana. A partir de terça-feira temos as partidas acontecendo. O Santos joga amanhã, o Palmeiras na quarta e o Corinthians na quinta, em mais uma semana de classificações importantes nessa competição. Vale R$4 milhões para cada time que avançar à próxima fase, as quartas de final da Copa do Brasil, que tem andamento ao longo dessa semana, né?
1: Bom, vamos falar também sobre o Vozinha, né? Que decidiu aí o destino dele. Chegou a fazer um mistério, sumir, será que vai assinar com o Chile? Não vai, aliás, não é com o Chile, é com o Colo-Colo, time chileno, né? Mas hoje saiu a assinatura, né?
5: Isso, herói da Copa do Mundo, ele foi anunciado, né, no dia 24 do mês passado, no dia 24 de julho, mas demorou muito para viajar porque ele começou uma negociação, o que para muitos não foi a coisa mais ética a ser feita, com o time de Marrocos. Né? Ele aceitou um salário já muito maior do que ele ganhava em Cabo Verde com o Colo-Colo do Chile, mas abriu negociações com outra equipe africana. Ainda assim, cumpriu sua palavra. Desembarcou no Chile, vai jogar pelo Colo-Colo, assinou o vínculo com a equipe chilena, que não está mais viva na Copa Libertadores. Não veremos o Vozinha na Copa Libertadores, mas quem sabe no ano que vem não veremos esse jogador podendo enfrentar o time brasileiro, né? O Colo-Colo, vez ou outra, encara as equipes do nosso futebol.
1: É isso. Bom, valeu, viu? Obrigada.
5: Obrigado, Aninha.
1: Obrigada, viu, Milhose? Gente, obrigada pela companhia também. O Bora Brasil fica por aqui. A gente volta amanhã, a partir da 1 da tarde, aqui na programação da Bandeirantes. Uma ótima semana, ótimo começo de semana para vocês. E até amanhã. Tchau.
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0: 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Central Técnica, Roberto Dias e Vitória Vermelho. Imagens, Alan Marcel. Produção e coordenação, Clara Viterbo. Apresentação e comando. Hã?
1: A Clara Viterbo hoje está tensa.
0: Por quê? Tá do Vitória? Tem Vitória, é verdade. Hoje tem Vitória e Atlético Paranaense. A Clara tá ligadona. Hoje à noite. Daqui a pouco palpitaremos, hein? Apresentação e comando, Ronald Jimenez. Ronald, hoje tem jornada dupla. Hoje tem emoção ao viver, né, Ronald? Boa noite, boa tarde.
2: Vocês são muito generosos, amigos. Tudo bem? Tudo ótimo. Estamos juntos e vamos assim juntos mais uma vez. Hoje tem emoção ao viver. Vamos bater papo logo mais às 8 da noite pelo YouTube para falar da vitória e da semana do Palestra, já que tem novo jogo com o Fortaleza no meio de semana, e depois já tem Campeonato Brasileiro e depois Libertadores da América, né? Uma sequência importante aí do Palmeiras nos próximos dias. Vamos falar bastante disso ao longo do programa de hoje, amigos. 3:02. A gente vai começar pela capital federal, que viveu, está vivendo, né? Uma volta mesmo do Congresso. O Rafael Procópio está conosco. É o fim do recesso e volta do Congresso para valer, Rafael Procópio. Boa tarde para você.
3: Oi, Ronald. Oi, Zaidan. Boa tarde para vocês, para todo mundo que está com a gente aqui na Bandeirantes nessa segunda-feira. Excelente semana a todos. Antes da gente começar, inclusive, Zaidan, estava conversando recentemente com o nosso colega Caian Messina, da TV Band. Estava contando algumas histórias do jornalismo. Sim. E fez muitos elogios a você e

0: A tendência é que para o mês de agosto, principalmente perto das eleições, algumas pautas consideradas mais polêmicas voltem ao radar e sejam julgadas pelo Supremo Tribunal Federal. A gente destaca, por exemplo, as alterações na lei da ficha limpa, que pode, enfim, ir diretamente nas questões eleitorais. Existem já pré-candidatos e candidatos que não se sabe exatamente se são elegíveis ou não, e algumas situações, possíveis mudanças na questão da lei da ficha limpa podem alterar o quadro eleitoral para o mês de outubro. Também tem outras situações envolvendo já as investigações do INSS, outras questões envolvendo, por exemplo, o filho do presidente Lula, o Fábio Luiz Lula da Silva, o Lulinha, com essas possibilidades de investigação por tráfico de influência e corrupção. Tem muitas pautas interessantes, muitas pautas polêmicas previstas para serem analisadas, né, no Supremo Tribunal Federal a partir de agora. No Congresso Nacional, em teoria, o recesso também acabou hoje. O recesso dos parlamentares foi um pouquinho mais curto, cerca de 17 dias, o Supremo foi mais de um mês. Inclusive, durante um período do Supremo, o ministro Alexandre de Moraes acabou assumindo interinamente a presidência, na folga de Edson Fachin. No Congresso Nacional, pessoal, já sabemos que teremos 2 semanas de esforço concentrado, no finalzinho deste mês e no comecinho de setembro. E a tendência é que o Congresso permaneça esvaziado por um longo período, até pelo menos as eleições, até porque recentemente trouxemos aqui informações de um levantamento do Departamento Intersindical de pessoas ligadas ao Congresso Nacional, e boa parte aí dos parlamentares, especialmente na Câmara dos Deputados, vão tentar a reeleição neste ano. Ou seja, além de uma tendência de uma pouca variedade depois de outubro, na verdade no ano que vem, muitos desses parlamentares, não só na Câmara quanto no Senado Federal também, devem se colocar mais à disposição dos domicílios eleitorais nas 27 unidades da Federação do nosso país para tentar já a reeleição. Vamos acompanhar, porque em teoria temos essas 2 semanas de esforço concentrado para o final do mês, começo de setembro, então até lá não devemos ter pautas muito relevantes sendo votadas. Apenas algumas discussões, todo mundo deve ficar muito mais voltado mesmo para as questões eleitorais. Mas estamos sempre aqui de olho, porque tudo pode mudar por aqui a qualquer momento, a qualquer acordo, a qualquer tipo de articulação. Os ânimos podem ser mudados nesse período pré-eleitoral e alguma coisa de muita importância pode ser votada. Estamos de olho.
1: Valeu, Procópio. Obrigado pela sua participação. O Zaidan, a gente não tinha grande expectativa que o segundo semestre fosse de muitas votações, apesar de pautas importantes ainda estarem a serem definidas, né, no Congresso, no Senado e na Câmara. Mas parece que a eleição é o norte de todos, tem uma quantidade nunca antes vista de parlamentares que querem a reeleição. E não adianta governo ou outros setores terem grande expectativa daquilo que vai acontecer, pelo menos na mudança de algum aspecto daquilo que já está estabelecido, mudança de leis ou criação de novos projetos com necessidade de aprovação pela Câmara ou pelo Senado.
2: O combinado lá dentro é que eles trabalharão 2 semanas até a eleição, né? E não são 2 semanas consecutivas, né? Coladas, uma na outra. Serão 2 semanas até lá. Trabalha 1 semana, provavelmente semana que vem, né? Espera-se. E depois, um pouco para frente, uma outra semana de trabalho. E sem grandes expectativas, né? Até porque os projetos mais importantes, como a questão das MEIs, a questão do 6x1, tudo isso ainda vai demandar debate em comissão e propostas alternativas. No caso do 6x1, inclusive, a necessidade de analisar 2 propostas distintas e tentar. E, na verdade, agora já há uma terceira, né? Porque o que está sendo votado não é nem a proposta apresentada em 2025, nem a proposta apresentada em 2019. Nenhuma das duas. É uma terceira proposta com alguns elementos das 2 primeiras. E, mais do que isso, o Alcolumbre não deu nenhum sinal de que vai acelerar ou que vai retardar, né? Ele continua ali esperando, inclusive querendo saber como é que andarão as investigações a respeito dele, Alcolumbre. Inclusive no caso Master. É bom lembrar. E existe uma esquisita associação entre a investigação e a velocidade da

0: na tramitação das coisas, né? Então há muita coisa importante. Não é que não tem assunto. Tem muita coisa importante a ser votada. Agora, por outro lado, considerando as atuações e decisões mais recentes do Congresso, é até bom que não trabalhem muito, Ronald. Mas também, esse trabalho que eles definem que dia será... E convenhamos, quando a gente fala duas semanas seguidas, não é que trabalharão duas semanas, não é? Podemos considerar, quando falamos em duas semanas, seis dias. Quando muito. Três dias de uma semana, três dias na outra semana, mas basicamente é o seguinte: terça depois do almoço, quarto dia inteiro, quinta de manhã. Como estão falando em esforço concentrado, então devem trabalhar de segunda a sexta, excepcionalmente. Mas quando falo em duas semanas no Congresso, estamos falando de seis dias, cinco dias e meio. Mas se estão falando em esforço concentrado, provavelmente eles vão trabalhar 10 dias, 5 dias em uma semana, 5 dias na outra semana. Mas lembra muito esse ritmo de trabalho, lembra muito a defesa que alguns parlamentares, isso foi feito publicamente pelo Rogério Marinho, mas a defesa que alguns parlamentares fazem do ganho por hora, né? Acho que eles não topariam esse esquema não, viu, Ronald?
1: Aí é, caçafa cantada. O Zaidan, tem a volta também do Supremo Tribunal Federal, no finzinho do Bora, que a Ana colocou no ar um trechinho do discurso do Fachin, inclusive comemorando os 3 anos do Zanin lá no STF. E tem pautas importantes lá no STF, né? Diferente do Congresso, acho que o STF vai lidar com alguns temas. O tal do Código de Ética está no horizonte para ser discutido. A questão é como internamente, como politicamente, eles vão tratar desse tema, como vai avançar. E numa semana em que o STF também é centro das atenções, com investigações que estão sob comando do André Mendonça, e agora com um ingrediente novo, que são os outros processos, os inquéritos que envolvem o Lulinha. Agora fomos para 3, né, Zaidan? Na quantidade, só para citar um pouco do trabalho do STF, de ministros especificamente, e a volta da rotina da Suprema Corte Brasileira.
0: E também naquele ritmo, né? Essa história do Código de Ética é aquela história. Nós já temos todas as atribuições de ministros do Supremo determinadas. E também, convenhamos, é constrangedor que alguém tenha de dizer para ministros do Supremo, todos já adultos, né? Alguns já na maturidade da vida, é constrangedor que alguém tenha de dizer que eles não podem fazer certas coisas, né? Devem evitar determinados eventos, evitar presentes, favores que contenham, ainda que de maneira intangível, valor pecuniário, né? Então, carona em avião, ou empréstimo disso ou daquilo, né? Sociedades com interesses privados, participação de eventos onde há uma estranha aproximação entre os ministros do Supremo e representantes de empresas privadas, né? Ou da advocacia. Tudo isso deveria ser evitado. E é constrangedor que isso tenha de ser dito, até colocado no papel ou no computador. É realmente... Agora, tem muita coisa. E que vai ficar para o ano que vem, para 28. Muito importante é a questão da uberização, que ainda não é a discussão sobre pejotização. Essa está suspensa. Está suspensa. Porque, de certa maneira, o Gilmar percebe o tamanho da mudança que uma decisão do Supremo pode produzir. E ele é favorável a essa mudança. Uma mudança que pode ser desastrosa para os trabalhadores. Desastrosa. E talvez irreversivelmente desastrosa, porque não há nem capacidade intelectual mais no país para reconstruir uma legislação. Então, é muito sério o que eles vão discutir. E a uberização tem uma importância em si, mas ela é também a antessala da discussão sobre a pejotização. Há um local em que as duas questões se encontram. Há um ponto em que as duas questões se tocam. Né? E claro, o Master. O Master tem questões profundas, complexas, difíceis e várias que devem ser tratadas pelo Supremo. E no caso do Lulinha, eu acho que a primeira discussão, Ronald, será a respeito do fórum. Não é? Esse caso está no Supremo porque o Lulinha não tem prerrogativa de função, fórum por prerrogativa de função, os outros investigados também não, mas a autorização dada pelo Mendonça aparentemente tem um vínculo com a questão do INSS, porque tem um careca. E a questão do INSS, até por envolver também autoridades com fórum por prerrogativa de função, acaba ficando no Supremo, mas é algo a ser discutido. Há ministros no Supremo que discordam dessa visão do André Mendonça. E claro, voltando ao Master, ainda não andou o papo lá do Dark Horse, né? Do filme. Ainda não andou. E aí, como se trata do Flávio Bolsonaro, estamos falando de foro por prerrogativa de função. Aí é Supremo, não há dúvida. Mas não andou. Está parado, as coisas vão vazando aqui e ali, muito do Intercept, mas nenhuma decisão ainda tomada pelo André Mendonça a respeito do assunto. E eu acho que são férias demais, sabe? Recessos demais. Muita coisa para ser votada, resolvida. E esses caras suspendem demais o trabalho durante o ano, viu, Ronaldo?
1: Bom, não deveria surpreender, porque a gente está acostumado em ano de eleição, principalmente esta, né, de 4 em 4 anos, que é sempre ano de Copa, ano de eleição para governador, ano de eleição para deputado, para senador, para deputado estadual e principalmente para presidente da República, a gente já está acostumado com esse processo, com esse modus operandi. E aí junta tudo, e quando tem uma questão específica no STF e a coisa vai nessa lentidão, baseada em férias, a gente fica realmente de cara bastante preocupado. A gente vai fazer um intervalozinho, é rápido. Na sequência, a gente volta com outros temas importantes que agitam esta segunda-feira. Não saia daí.
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3: Tem ocorrência na rodovia Raposo Tavares, na altura do quilômetro 23, com bloqueio de faixa. Você que segue por ali, reduz velocidade a partir do 16, pouco depois da Avenida Escola Politécnica. Depois, o caminho é tranquilo. Quem segue na direção de São Paulo, reduz velocidade do 26 ao 24 na região de Cotia. 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
3: Marginal do Rio Pinheiros com ocorrência na direção de Interlagos, próximo à Ponte Cidade Jardim, ali no Muro do Joque, você encontra dificuldades já a partir da Ponte do Jaguaré. Trânsito bastante complicado por ali. Você que segue na direção de Interlagos, depois encontra caminho fluindo bem a partir da Ponte Cidade Jardim. 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
1: De volta com Bandeirantes Acontece, agora 3 horas e 19 minutos. Continuar na capital federal, o Afonso Marangoni está conosco, a gente cita aqui as eleições e tem muito de motivação de eleições na questão que envolve o governo brasileiro e Javier Milei, presidente da Argentina, porque nós tivemos novas manifestações, tanto quanto agressivas, do presidente do nosso vizinho. Afonso Marangoni explica pra gente. Fala, Marangoni.
7: Boa tarde, Ronald. Boa tarde, Zaidan. Boa tarde a você que nos acompanha na Bandeirantes. Olha, o presidente da Argentina volta a chamar o presidente Lula de ladrão, corrupto e ex-presidiário. Javier Milei usou os mesmos termos que desencadearam uma crise diplomática entre os dois países. No fim do mês passado, ele participou da convenção do PL, que lançou a candidatura do senador Flávio Bolsonaro à presidência. E foi nessa ocasião, né, Ronald, Zaidan, que ele, então, atacou o presidente Lula. Agora, em entrevista ao jornal La Nación, disse que a condenação de Lula na Lava Jato foi anulada por questões processuais. Vamos acompanhar um trecho do que ele falou?
8: É um ladrão. É um corrupto.
9: Ele foi condenado por ser ladrão e corrupto. Esteve preso, pelo qual também é verdade ser presidiário. E não só isso, libertaram por uma falha administrativa do processo e não por ser inocente.
7: Pois é, Ronald, Zaidan, desde o início da crise, o governo brasileiro chamou o embaixador do Brasil na Argentina, Júlio Bittelli, para consultas. Ele está em Brasília desde 27 de julho e não tem prazo para voltar a Buenos Aires. Com o novo ataque de Milei, o governo Lula deve reavaliar a situação e Bittelli pode acabar ficando mais tempo aqui no Brasil. Eu conversei mais cedo com a professora de Relações Internacionais da Universidade Federal de São Paulo, a Regiane Bressan, e ela comenta essa questão. Vamos acompanhar?
10: Ao meu ver, a paciência estratégica ela desponta como uma postura mais inteligente para o governo brasileiro agora. O Itamaraty precisa atuar com bastante pragmatismo para isolar os ruídos ideológicos e focar estritamente nas políticas de Estado. O objetivo principal consistiria em blindar o nosso setor produtivo e preservar as bases da integração latino-americana, impedindo que ela se torne refém de tensões políticas conjunturais. Aliás, a estratégia será tentar encapsular o próprio Milei a partir das suas acusações e, ao mesmo tempo, manter o diálogo e as relações, sobretudo econômicas e comerciais, com o país vizinho. O Brasil continua tentando liderar a América do Sul, o próprio Mercosul e também atuar com pragmatismo e boa vizinhança.
7: Pois é, a professora Regiane Bressan, né, que é uma das estudiosas brasileiras que mais entendem, né, de América Latina. Olha, o governo brasileiro ainda não se pronunciou sobre essa nova onda de ataques de Javier Milei. A gente segue acompanhando tudo daqui, viu, Ronald, Zaidan? E qualquer novidade, a gente chama vocês aí nos estúdios da Bandeirantes.
1: Obrigado, Marangoni. Valeu. Zaidan, o Milei tem dobrado a aposta e agora foi de uma maneira ainda mais incisiva daquilo que já tinha dito, mesmo sem a claque de uma convenção, né? Que você pode até pensar, o ambiente o motivou a fazer, mas não está dentro daquilo que ele imagina que deva ser a forma como se relaciona com o governo brasileiro.
0: Bom, Ronald, o Brasil não vende nada para o Milei, nem compra nada do Milei. O Brasil vende para a Argentina, compra da Argentina, isso não deve mudar. O Milei não é argentino e interessa ao Brasil ter relações comerciais e econômicas com a Argentina, interessa à Argentina a mesma coisa, a economia argentina. Os industriais argentinos já estão sofrendo demais, né, com as políticas incompetentes, entreguistas do senhor Javier Milei. Incompetentes, entreguistas. Javier Milei é interessante, o direito dele de pensar a respeito do Lula, o que ele tem dito, é indiscutível, ele tem o direito de achar isso, né? Mas ele fala em nome do povo argentino, deveria falar em nome do povo argentino. Milei é um vassalo dos Estados Unidos, um bajulador, escancarado, desenfreado, desavergonhado de Donald Trump, e chegou a dizer, uma mentira barata, chegou a dizer que a situação fiscal da Argentina não tem nada a ver com os Estados Unidos, e que é uma bobagem dizer que a Argentina foi salva pelos Estados Unidos. Ele sabe que está mentindo, né? Porque aí ele cita apenas o empréstimo direto feito pelo Tesouro dos Estados Unidos. Só que tanto o Banco Mundial quanto o Fundo Monetário Internacional estão fazendo o que os Estados Unidos querem que seja feito com a Argentina. Estão liberando recursos, negociando dívidas vencidas, colocando novos prazos, novas condições. E mais do que isso, Donald Trump colocou uma faca no pescoço dos argentinos quando disse: ou dão maioria parlamentar a Milei ou tiraremos todo o nosso dinheiro. E todo mundo sabia que aquilo seria uma falência de grande parte do setor privado e um colapso do setor público. Todo mundo sabia disso. Então Milei mentiu. Milei tem muitas coisas a serem explicadas e talvez por isso busque temas alternativos, né? Ele ainda não explicou a propaganda que fez para uma pirâmide, ou seja, um negócio ilegal feito com bitcoins. Ele não explicou ainda. É um negócio ilegal, porque é uma pirâmide feita com moeda virtual e que lesou milhares de pessoas na Argentina, nos Estados Unidos, em outros países. E aí, Ronald, uma investigação do Departamento de Justiça começou a ser feita, porque americanos foram lesados, estadunidenses foram lesados. Quem interrompeu essa investigação? Donald Trump. Então, Milei não precisa de plateia nem de ambiente para dizer essas coisas, né? Ele tem de dizer essas coisas. Ele é um vassalo. Ele tem funções a serem executadas dentro da América do Sul. E quanto o Brasil se preocupar com a integração da América do Sul, esse papo acabou, não há integração alguma. A América do Sul está esfacelada, muitos países são hoje novas colônias. É o caso do Equador, Chile, Paraguai, Argentina, Colômbia, com o Spriella, Peru, que agora anunciou, a senhora Keiko anunciou que o Peru fala parte do escudo das Américas. O escudo das Américas é basicamente a formalização, com o nomezinho legal, dessa neocolonização. Só na Bolívia é mais difícil, porque na Bolívia o povo se levanta, né? Mas essa integração talvez seja reconstruída algum dia. Por enquanto, é inviável, Ronald.
1: 3 horas 27 minutos e meio. Obrigado a você que está conosco pelas nossas redes, pelo youtube.com/radiobandeirantesoficial. Você também que nos acompanha com imagens pelo Facebook, pelo Bandplay e pelo nosso site. A gente vai para um intervalo rápido na sequência. Tem o tema de abertura do Acontece com o Cláudio Zaidan. Vai virar podcast depois, eu entendendo a notícia. Não saia daí.
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3: Avenida dos Bandeirantes é lenta na direção do sistema Anchieta Imigrantes, desde a passagem pela Avenida Ibirapuera até o aeroporto de Congonhas. Depois dá uma aliviada, mas passando a Imigrantes, trava até a saída do túnel Maria Maluf no acesso a Tancredo Neves. 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
16: A Avenida do Estado, no sentido marginal do Tietê, tem trânsito congestionado do Museu Catavento até a Cruzeiro do Sul e também entre a Praça Armênia e a chegada à Marginal. Motorista segue agora melhor pelo corredor Norte-Sul. Tem tráfego intenso, mas fluindo entre a ligação Leste-Oeste e a Estação da Luz, ficando mais carregado na altura da Praça Armênia. 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
0: Dia desses, Macron, presidente da França, resolveu falar em tom de ameaça com alguns países africanos que botaram os franceses para correr. Principalmente Burkina, Burkina Faso, de Ibrahim Traoré, o presidente que tem como inspiração um dos maiores revolucionários da história africana, Thomas Sankara. Também, aliás, foi quem mudou o nome do país de Alto Volta, o nome colonial, para Burkina Faso, a terra dos homens honrados, dos homens dignos, dependendo da tradução, mas sempre com essa conotação positiva. Sankara foi morto. Querem matar Traoré. Mali, Níger e Burkina Faso disseram aos franceses: olha, vocês estão alimentando grupos terroristas aqui. As tropas que vocês mantêm aqui se tornaram uma quinta coluna, né? Trabalham contra os governos desses países ali do Sahel. Não nos interessa uma moeda controlada pela França. Não nos interessa que as reservas desses países fiquem depositadas no Banco da França. Saiam daqui. Isso foi feito com 14 países. A neocolonização, isso foi imposto num documento no final dos anos 50. Vocês querem independência? Tá bom. Mas os termos são: as reservas, as riquezas serão depositadas no Banco da França. Vocês não sabem administrar as riquezas. A moeda será um franco africano. Na época nem se pensava em euro. E mesmo depois do euro permaneceu o franco. O franco só valia para os povos de 14 países coloniados, colonizados, roubados, espoliados, explorados pela França. Espoliação que continua. E no Níger, até recentemente, o urânio, que é todo para a França. Grande parte da produção nuclear francesa depende dessa riquíssima matéria-prima do Níger. Só que agora o Níger disse: acabou, saiam. E eles olham para Burkina, olham para o Traoré e dizem: esse cara é o centro dos problemas. Porque começa a acontecer com ele na África inteira, não só no Sahel, o que aconteceu com Sankara. Os jovens africanos começam a olhar para Traoré e começam a dizer: esse é o caminho para a África inteira, do Egito à África do Sul, não só para a África subsaariana, mas também para Argélia, Tunísia, Marrocos. Então Macron, diante, podemos pensar em retaliações. Que retaliação, Macron? Invasão, desestabilização, fazer aquilo que a França faz há tanto tempo, golpes de Estado na África? Quantos golpes de Estado a França promoveu, financiou, realizou na África? Quantos? Não está sozinha. Basta ver o caso da República Democrática do Congo. Quando o Congo se tornou independente, havia no Congo, anos 60, 27 pessoas com curso superior. 27, não são 27 mil, 27 pessoas. Obra dos belgas. Lá onde Leopoldo II matou cerca de 10 milhões. Aliás, muita gente fala: não, eu acho que esses números são exagerados. Talvez sejam 5. Olha, há levantamentos recentes que falam: foi mais de 10, talvez 15 milhões. Não é só a execução, é a morte indireta, decepando mãos daqueles que não faziam o trabalho conforme os capatazes de Leopoldo queriam. As mãos eram decepadas. Crianças eram levadas para a Bélgica, colocadas em jaulas, para que as crianças brancas pudessem visitá-las, observá-las, como quem vai a um zoológico. A República Democrática do Congo teve o seu líder revolucionário assassinado por um conjunto de forças belgas, da CIA e de militares traidores. E eles dissolveram em ácido o corpo de Patrice Lumumba para que não houvesse a materialização do mártir. E aí colocaram uma ditadura no que virou o Zaire sobre Mobutu, um ditador que falava fininho com os colonizadores, mas era brutal com os congoleses. E a Espanha? Nesse momento de debate público raso, mentiroso, rasteiro. Então saem os caras dizendo, o Pedro Sánchez, esse cara de esquerda, alguns já chamam de socialista. Pedro Sánchez, que socialista. Aliás, Pedro Sánchez, eles não gostam muito dele em alguns países europeus e nos Estados Unidos, até por ele criticar veementemente a ação de Israel em Gaza. Mas, em compensação, ele é um dos empolgados apoiadores da política criminosa da Europa Ocidental na Ucrânia. Mas não é só isso. O que disse ontem Pedro Sánchez? Está aí no título, para quem tem imagem, para quem não tem, o Alan Marcel exibe aí o título Crise em Ceuta e Melilla expõe cinismo europeu. E aí vem Pedro Sánchez e diz, nosso território foi invadido. Esses esclaves, porque são dois esclaves da Espanha, Ceuta e Melilla, ficam em território marroquino. Não é que a Espanha, quando encerrou o processo colonial, tenha feito um acordo. Olha, é o seguinte, essas duas cidades, elas foram integradas ao patrimônio do rei. Então nós não queremos que essas cidades deixem de ser patrimônio do rei, não é do povo da Espanha, do rei. E queremos pagar, se vocês concordarem, queremos pagar uma indenização que pode ser ad infinitum. Todos os anos pagaremos alguma coisa, se vocês concordarem, e queremos estabelecer numa espécie de acordo escrito que Marrocos pode a qualquer momento rescindir o acordo. Não, não foi nada disso. A Espanha simplesmente disse, era ainda o generalíssimo Franco, falou, não, essas cidades são da Espanha, são patrimônio do rei, não sairemos, ambas no Marrocos. E aí o senhor Pedro Sánchez, que os incautos dizem ser um socialista, chega a ser engraçado, né? Ver que o Pedro Sánchez é socialista. Ele disse o seguinte, é nosso território foi invadido. E ao mesmo tempo, apertado, constrangido por outros países europeus que estão dizendo, você não faz nada, é um perigo, essa gente pode migrar para o continente europeu. E aí, pode começar a entrar em outros países. A Itália suspendeu os termos de Schengen, o acordo de Schengen, relativos a quem sai da Espanha. Aliás, queriam uma suspensão temporária da Espanha. A Dinamarca queria. É, Dinamarca. Acabou, né? Já foi um país interessante, de valores interessantes. Itália, da Meloni, queriam suspender a Espanha. A França disse não, até porque a França tem ali os Pirineus, né? A fronteira comum, não seria muito interessante, há um comércio ali importante. A Catalunha, de certa forma, é binacional, né? Uma parte é francesa, uma parte é espanhola. Então, eles seguraram a onda, mas botaram pressão no Pedro Sánchez. 60 mil pessoas, em números arredondados, nunca se sabe, não? Nunca se sabe se os colonizadores, neocolonizadores, ocupantes, é uma força de ocupação em duas cidades marroquinas, nunca se sabe se estão falando a verdade, mas disseram 60 mil. Provavelmente essa gente percebeu que a decisão do Tribunal Supremo da Espanha, o Tribunal Supremo da Espanha disse o seguinte: quem chegar ao nosso território por mar não pode ser mandado embora imediatamente. Tem direito ali a um processo legal, ainda que seja uma tramitação pro forma, protocolar, mas tem de ter acesso ao judiciário. Quem entrar por terra, não, pode lançar fora. Por isso, muitos entraram pelo mar. Alguns entraram por terra. Mas aí o próprio Tribunal Supremo da Espanha disse: bem, não é bem assim. Não é bem assim. Pode, nesse caso, pode botar para correr agora. Eles queriam até estabelecer, por decisão judicial, com validade imediata, o direito de a Espanha colocar obstáculos físicos no mar. Então, a Espanha não seria dona somente das duas cidades, mas também de uma parte do mar que banha Marrocos. Marrocos, de certa forma, gostou desse barulho todo. Marrocos tem problemas com a Espanha em relação a uma outra questão, que é o Saara Ocidental. Ali há décadas, grupos separatistas importantes. E um dos líderes desse grupo, de um dos grupos separatistas, foi levado para tratamento de saúde na Espanha. Marrocos não gostou. Provavelmente queria que o cara morresse. Marrocos tem sido um tremendo bajulador dos Estados Unidos. E o Trump disse ontem: não, Saara Ocidental é do Marrocos. Os Estados Unidos querem assim. Mas os erros e pecados da monarquia marroquina não dão qualquer razão à Espanha. Não dão razão alguma à Espanha. Por que Ceuta e Melilla estão nas mãos da Espanha? Por que Pedro Sánchez, o progressista, se vê no direito de dizer: são nossas, são do rei? Não é do povo da Espanha. Elas são do rei, não são do povo da Espanha. Não são do governo da Espanha. São do rei. Não pagaram coisa alguma. Estiveram lá como exploradores, como a França, como a Bélgica, como a Alemanha. Alemanha, falei dos 10 milhões cerca de congoleses dizimados, além da tortura, famílias mortas, crianças mortas pelo Leopoldo II, monarca belga. A Alemanha fez a mesma coisa no que é hoje a Namíbia, cerca de 10 milhões. A Alemanha destroçou ali o sudoeste da África. E os holandeses com a sua segregação racial na África do Sul, com a parceria dos ingleses, e o que os portugueses fizeram em Angola, Moçambique, Cabo Verde, Guiné, Guiné-Bissau, tem a Guiné espanhola, né? A Guiné portuguesa e a Guiné francesa, Conakry. Partilharam, compartilharam, dividiram, disputaram as riquezas. Riquezas eram encontradas, havia disputa. Quando os ingleses estavam na parada, normalmente levavam vantagem pelo poderio militar, inclusive na África do Sul. E essa gente sai dizendo até hoje, isso é nosso. Macron, como ousam expulsar a França? E no Senegal está acontecendo algo parecido, só que no Senegal foi via eleitoral, é uma coisa mais negociada, mas também há um repúdio ao que os franceses fazem. E os grupos terroristas, armados por quem? Então, a Espanha tem a sua crise em Ceuta e Melilla, que agora está controlada, mas haverá outra, e mais outras e outras. E o episódio expõe o cinismo dos europeus, porque basicamente essa reação contra a Espanha dentro da Europa não é porque a Espanha não abre mão de Ceuta e Melilla, mas porque a Espanha deixou esses caras entrarem. Um perigo, de repente eles entram aqui, no continente. Não, foram os europeus que entraram no continente alheio, não para buscar trabalho, não para fugir de guerras, da fome, do caos que os europeus plantaram no continente africano. Eles entram, os africanos e também asiáticos, depois que Barack Obama destruiu a Síria, implantou lá uma guerra civil, muitos sírios tentaram chegar à Europa, inclusive em botes improvisados, atravessando um trecho de mar muitíssimo perigoso, desde a Turquia, né? Passavam para a Turquia e pegavam ali. Ou pelo Mediterrâneo, né? Tentando chegar à Grécia, à Itália. Essa gente é gente desesperada, né? E que inclusive dá à Europa a chance de uma revitalização, porque a população europeia vai envelhecendo, com problemas previdenciários. Os franceses perseguiam os portugueses, os alemães perseguiam os turcos. Em momentos de crise, né? Quando havia expansão econômica, venham, venham, precisamos de gente para trabalho braçal. Mas toda a Europa se une alegremente para repudiar, no momento que sua economia não cresce, repudiar os africanos e os asiáticos. Mas asiáticos da parte oeste da Ásia, né? Não os chineses, os japoneses, os coreanos, lá do leste, mas da parte oeste, particularmente os sírios. E os europeus não foram à África desesperados em busca de emprego, educação, oportunidade, uma vida mais estável, sem guerras, sem fome. Não. Eles foram para roubar. E roubaram por séculos. Roubaram minerais, roubaram vegetais, roubaram especiarias, roubaram dinheiro, roubaram gente, escravizaram gente. E agora, esse cinismo, essa hipocrisia, essa indecência, essa reação. Olha o perigo desses imigrantes. Ah, e o Vox, o partido de ultradireita da Espanha, foi a Ceuta. Teve até briga com a polícia, manifestações, exigindo paulada e bomba e prisão de marroquinos que estão, a rigor, dentro do Marrocos. E protestando, claro, contra a fraqueza de Pedro Sanches, e Pedro Sanches tentando se mostrar forte pelos critérios dessa gente, diz, não, não, essas cidades são nossas. Opa, são do rei. São do rei. Não abrimos mão. E claro, como Macron, prometem vingança quando o seu roubo, quando a espoliação que fazem, quando o roubo que praticam, quando os crimes que cometem são ameaçados.
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0: Meu caro Ronald Mendes.
1: Este é o Bandeirantes Acontece. Você sabe que o tema de abertura vira podcast, é o Entendendo a Notícia. Com Entendendo a Notícia, você tem, junto desse, feito hoje pelo Zaidan, que acabou agora, outros tantos que estão lá, há centenas à sua disposição. 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Daqui a pouco a gente volta com muito mais, falando de esportes também. Não saia daí.
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1: Essa é uma novidade, a gente está falando de futebol feminino faz bastante tempo aqui na programação da Bandeirantes, e você já ouviu um pouco mais cedo com a Ana Martins falando de futebol feminino, e o Everton, que nas nossas redes sociais, o Everton Ramos já vem falando sobre esse assunto, também a Maria Eugênia Cotait tratando do tema futebol feminino, apontando para o que de mais importante vai rolar, que é no ano que vem, a partir do dia 24 de junho, com a Copa do Mundo, que vai acontecer aqui no Brasil, em 8 sedes. Aqui em São Paulo teremos o estádio do Corinthians como uma das sedes, abertura e encerramento no Maracanã. Vai ser bom demais. Essa é uma novidade, históricas, com o Everton Ramos. Vamos acompanhar.
19: Você sabia que a primeira seleção brasileira de futebol feminino não era bem uma seleção? Ela era um clube de praia do Rio de Janeiro. Em 1988, a FIFA decidiu testar se o futebol feminino daria certo e criou um mundial experimental na China. O problema? A CBF não tinha um time estruturado. A solução foi convocar inteirinho o Sport Clube Radar. O time carioca simplesmente dominava o país. Elas viajaram quase sem apoio, mas em campo foram gigantes. Perderam na estreia, mas depois meteram um chocolate de 9 a 0 na Tailândia e eliminaram a Holanda. Na disputa do terceiro lugar contra as donas da casa na China, a decisão foi para os pênaltis e o Brasil levou o bronze. Nomes como Meg, Pelezinha e Cláudia Maradona abriram as portas para tudo que o futebol feminino é hoje, jogando com a camisa de um clube, mas com o coração de um país inteiro.
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3: Rádio Leste tem lentidão na direção do bairro desde a saída do elevado até a rua Almirante Brasil. Depois da passagem pelo viaduto Engenheiro Alberto Badra, você volta a encontrar dificuldades até a aproximação da Avenida Melcher, onde uma ocorrência trava uma das faixas. Na direção do centro tem lentidão da Praça de Vinolândia até a Gamelinha. 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
1: Atenção, ouvinte que segue em direção ao litoral pelo sistema Anchieta Imigrantes, tem agora operação comboio na rodovia Anchieta devido à baixa visibilidade. Isso provoca lentidão do 31 ao 40, mas quem segue pela rodovia dos imigrantes não encontra essa operação em vigor, pode seguir com tranquilidade, apesar da baixa visibilidade. Na direção de São Paulo, as duas rodovias têm boa condição de tráfego. 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
2: Ailton escapa da marcação, abandona a ponta direita, vem por dentro, John Arias em cima dele, Ailton tenta tapa a frente, perdeu, John Arias ganhou, soltou, jogada meio esquerda, traçou-se dentro da grande área, Maurício vai fazer o gol!

0: narração espetacular do Pedro Martelli para o primeiro gol do Palmeiras ontem. O gol que abriu a caixa do Fortaleza. Estava difícil, o primeiro tempo cansado, devagar e tudo mais, mas no segundo a coisa deslanchou a partir do gol do Maurício e depois foi só uma consequência o placar ficar em 3-0. Teve ainda o terceiro gol que chegou a ser anulado, mas depois confirmado pelo VAR sem impedimento. Uma vitória que não adianta querer jogar contra os fatos, né, Zaidan? Tudo indica que o Palmeiras está classificado para a próxima fase, né?
1: Sim, aliás, foi um placar que muita gente acertou, exatamente pela diferença, um momento muito ruim do Fortaleza, tanto que mudou de técnico, né? Saiu o Carpini, chegou o Altuori, que nem queria mais trabalhar, mas foi convencido aí. E o segundo jogo será em Cuiabá, por 2 milhões e 200 mil, algo assim. O Fortaleza topou jogar em Cuiabá, que é ruim, né? Porque a torcida vai lá em tudo quanto é jogo. Aí chega num jogo desse, é privada de assistir ao jogo, e o time vai jogar em Cuiabá por causa da grana, tudo bem, é um aperto financeiro, enfim. E não vejo. É o jogo mais decidido, o confronto mais decidido. Até porque em 7 jogos tivemos 4-0. O Inter tem uma boa vantagem, mas convenhamos, o Corinthians pode fazer 2-0 aqui. O Corinthians pode fazer 2-0, levar para os pênaltis.
2: Vamos pro gol do Inter.
1: Não, a Dona Marina está ouvindo.
0: Que isso. Dona Marina o Manuel está perdendo completamente não o controle isso. Das coisas. Que isso, do regimento, de tudo.
1: É, a Dona Marina está ouvindo, você não vai fazer isso com ela. E o resto, tudo aberto ali, né? O clássico Vasco e Fluminense, que aliás, trabalhamos nesse jogo, foi uma pelada, foi um jogo muito ruim. O jogo do Santos com o Remo, o Santos tinha, digamos, 65-35, ou até 70-30, agora é 50-50. É. E de novo a novela, Neymar joga, Neymar não joga. E lá em Belém.
0: A última que eu li aqui, Zaidan, é que dizem que... Porque tem um leilão, né? Chegamos no ponto em que, na entrevista coletiva, o treinador do time diz que o jogador não vai jogar porque ele tem um leilão no dia que ele já faz muitos anos e tal. E o Santos tem uma partida decisiva, que pode entrar uma baita grana pro Santos. Em

0: Era domingo. O Cruzeiro empatou, mas o Cruzeiro eu acho que continua. Doutor João Batista Ribeiro, tá ouvindo a gente em Jaú, hein? Grande advogado, palestrino. Um abraço pro doutor João Batista Ribeiro e para José Maia, o mito. O Ronald, o Cruzeiro empatou, mas segue favoritaço, né? Já o Atlético se complicou, porque o Atlético empatou em Belo Horizonte e vai a Caxias enfrentar o Juventude. O Atlético tá jogando pedrinhas, né? Jogando nada. Então,
1: Isso.
0: eu acho que hoje tem um jogo, a gente já vai falar disso aí, mas definido para mim só o Palmeiras.
2: Esse jogo do Atlético teve determinados momentos que o Juventude foi melhor que o Atlético na partida. Teve até oportunidades, mas acabou não fazendo os gols. Aliás, como você mesmo disse, pouca gente fez gols, né? Só para deixar claro que essa rodada, quem esperava que tivéssemos muitos gols, acabou se dando mal. O que mais teve gols foi o jogo do Palmeiras contra o Fortaleza e esses 3-0. Ô Zaidan, a gente tem a notícia que o Miliose trouxe um pouquinho mais cedo no Bora, a contusão mais uma do Paulinho, né? Não tem nada a ver com a contusão original, mas é algo que tinha sido falado bastante que ia ser complicado o Paulinho voltar sem contusões, né? Outras contusões. Por causa do tempo parado. Foram mais de 400 dias sem começar uma partida do início, né? E é muito tempo. Quem é especialista fala que a contusão muscular é uma das primeiras que aparecem quando isso se dá, né? O jogador não tem ritmo de jogo e não consegue colocar aquilo que ele mais tem, que é a sequência de partidas que pode dar a ele a diminuição do risco de contusões como essa, né?
0: Ainda mais no tipo de jogo que existe hoje, né? Com muita velocidade, muito deslocamento, muita pancada. É um jogo muito físico, né? E houve tempos em que o jogador, mesmo sem plenas condições, ele conseguia, ele tinha
1: Jogar, né?
0: mais tempo e espaço. O cara que era ruim, ficava claro que ele era ruim, né? Porque ele tinha tempo e espaço. Então, se ele fizesse a coisa errada. Hoje é muita correria, muito choque, e os atacantes têm de participar da marcação. Então a exigência é muito grande. E é muito comum que jogadores que ficam muito tempo parados depois tenham problemas musculares. Não é que isso não seja contornável, isso pode ser resolvido, né? Mas tem essa coisa. Espera, volta, sente, volta, sente. É natural, mas. Eu não concordo com as pessoas que dizem que o Palmeiras cometeu um erro. Então, não. Paulinho é um atacante de muito bom nível. Muito bom nível. Não é um atacante comum. Eu acho que era uma oportunidade que deveria ser aproveitada, né? E não acho que é algo irrecuperável. Tomara ele consiga, né? A gente torce muito para que consiga jogar normalmente, porque tem talento. Tão raro hoje jogador talentoso, né? E o Corinthians fica meio assim também, porque não sabe quando o Memphis, se houver de fato o acerto, porque é uma série de exigências aí que estão sendo negociadas, né? Mas se ao fim houver acerto, também não sabe, porque o Memphis, para valer, ele jogou na Copa 50 e poucos minutos, mas jogos inteiros, um jogo atrás do outro, de 3 em 3 dias, faz tempo. Que isso não ocorre com ele, né, Ronald?
2: Ô Zaidan, ouvindo os nossos amigos que trabalharam
0: Pode ir,
2: no
0: moleque.
2: jogo do
1: Um
2: Corinthians.
1: abraço para a dona Marina.
2: Oh, agora sim,
0: Sempre,
2: agora,
0: sempre, sempre.
2: né? Um
0: Diga aí.
2: abraço, porque quem pediu o gol do Inter foi você, mas tudo bem, tá mandado o um abraço. Ô Zaidan, ouvindo os nossos amigos que trabalharam nessa partida, ouvi o Capelanes, ouvi o Pretzel, e muita gente falando que o Diniz falhou quando tirou o André por contusão, mas aí colocou o Lingard e deixou o meio de campo aberto. E o Inter cresceu muito ali. O próprio Diniz fala, né? Depois que saiu o André, o Inter fez os dois gols e depois ele corrigiu. Aí colocou o Alan ali naquele pedaço de campo. Mas Diniz falhou mesmo ao não proteger mais meio campo num jogo que não estava assim tão aberto para o Inter se enfiar 2-0 no Corinthians, Zaidan?
0: Mas também não acho que seja. Convenhamos, o Bidon passou a jogar como segundo do meio-campo, uma função que ele exerceu muitas vezes. Ele estava com Ranieri, André, Bidon, Garro. Passou a ficar com Ranieri, Bidon e Garro. Sabe? não há

0: acho que tem que ser dois volantes e tal. Ele arriscou, pô. Achou que dá pra ganhar esse troço. Vou colocar mais um atacante, vou abrir, né? Vou colocar o Lingard na esquerda, o Caio na direita, o Guinegão como centroavante, o Garro um pouco mais avançado e Bidon e Raniel no meio campo. Não, não acho nada de. Um erro grosseiro, capital, não. O cara arriscou. Não acho que seja, sabe, o centro do que aconteceu, não. O Corinthians com pouca eficiência de ataque e aquele primeiro gol, né? Porque é um escanteio. Escanteio exige o quê? Quando é contra-ataque, defesa está aberta, tudo bem. Mas um escanteio, você tem que estar posicionado, inclusive, para o rebote. E quando o Bahia pega o rebote, lateral esquerdo, ele está sozinho, né, Ronald?
1: Sozinho. A batida foi meio mascada, mas foi exatamente por ser mascada que tirou o Hugo da possibilidade de defesa ali. E o Corinthians vem com uma boa desvantagem, mas reversível, claro, no jogo da próxima quinta-feira. Ô Zaidan, tem uma coisa que parece que a gente não consegue andar, viu? Aliás, eu queria entender por que que a gente não consegue já implementar coisas básicas que foram testadas na Copa. Como, por exemplo, a simulação, né? É uma coisa irritante, né? Irritante, é impressionante como isso vai continuar acontecendo. Jogador que encosta a mão na barriga do outro e a mão vai ao rosto. E a gente teve um lance capital da Copa do Mundo, capital, que foi responsável por colocar a Argentina na semifinal e na final da competição. Né? Jogando contra a Suíça, quando o Embolova é expulso por causa de uma simulação. E a simulação vale para tudo, não é só num lance como aquele de falta em que ele fez de conta que sofreu a falta. Tem um monte de simulações aí. E se o cartão amarelo for aplicado da maneira como deve, como estava preceituado lá para a Copa do Mundo, vai valer para o Campeonato Brasileiro, tem que valer para o Campeonato Inglês, para o Campeonato Argentino, Campeonato Espanhol, para todos os lados. Mas sei lá, por que enrolar tanto uma decisão de algo básico? O VAR vai olhar, se foi simulação, avisa o juiz que foi simulação, pô.
0: É, e o que a FIFA fez? Basicamente ali a turma do Colina, né? Da arbitragem, foi autorizar, dizer, ó, árbitro, você está autorizado a punir esse troço. Cera e a famosa e popular simulação. E simulação até em lance em que ocorre a falta, né, Ronald? Porque às vezes há a falta.
1: É potencialização da
0: Só que aí
1: falta,
0: o
1: né,
0: cara é
1: Zaidan?
0: empurrado. É, o cara é empurrado e o mais grotesco é um troço que é uma situação que eu acho impressionante. Aquela do Caio César, do Corinthians, com o Vélez, do Bahia. Então,
2: Iniciado mais não.
0: pois é, mas os procuradores queriam denunciar o Caio César. Ele fez assim com o braço, né? Jogou o braço para trás. Aí o cara simula que foi atingido no rosto. O Vélez deveria ter tomado o cartão. Que ele fez de conta que foi agredido. Os caras queriam processar o Caio César. E Cera, que claro, a gente imaginou que a Copa teria valido como um divisor de águas na história da Cera, né? De fato, nos jogos da Copa, a bola rolou muito mais e tal, a Cera foi. Os jogadores até se vigiavam, né? Evitavam a Cera. No brasileiro, ela está aí. Leve e solta, né?
1: Em laterais, em cobrança de tiro de meta. Aliás, tem muita gente no estádio que acha que os segundos contados pelo árbitro vale para tiro de meta. Não vale ainda, não tá valendo. Vale só para quando ele defende a bola e aí ele tem que repor a bola, né? E não tá valendo. E para cobrança de lateral do mesmo jeito, o cara tinha que cobrar rapidamente, não cobra. Ele vai lá, seca a bola, joga a bola de lado, vai pegar outra bola. E assim vai. E aí o juiz, que normalmente, invariavelmente é um banana, ele fica apontando na próxima, na próxima, e não acontece nada, continuamos do mesmo jeito. O jogo do Corinthians, o Marcelo Paes, que é dirigente do Corinthians, falou: isso tem que parar, o jogo picado. 49 minutos de bola rolando num jogo de 90. 90 não, né? Vai para mais de 100 sempre, qualquer jogo. 49 minutos de bola rolando, Zaidan. Fica difícil assim.
0: Claro, claro. Isso é ruim para o jogo, para os jogadores, para os torcedores, para os espectadores, né? Isso aí é péssimo. E muitas vezes vira uma distorção técnica. Porque às vezes o time até está perdendo, mas ele acha que 1-0 é legal. Ainda mais quando é mata-mata, tem um segundo jogo. Ó, tá só 1-0, nós somos visitantes. Então vamos dar uma segurada aqui e tal. E empate, então não se fala. Né?
1: Agora a gente precisa parar de ser.
0: O árbitro, o que você falou, vai lá, faz um sermão, né?
1: Precisa, a gente precisa, só que o dirigente precisa parar de ser hipócrita também. Só pelo seguinte, porque o Marcelo Paes falou ontem, só que se fosse na Arena do Corinthians, com o Corinthians ganhando do Inter por 3-0 na quinta-feira, isso estiver acontecendo, ele tem que também ser radical com não haver cera por parte do Corinthians. Assim como o Palmeiras não pode acontecer, o Santos não pode acontecer, o São Paulo, qualquer clube. Né? Então o dirigente, quando vem a público para reclamar de um negócio desse, o telhado é gigantescamente amplo e de vidro, porque vai acontecer em favor dele. E aí vamos ver qual vai ser o tipo de posicionamento que esse dirigente vai dar.
0: O que, que é, moleque?
2: Hoje você vai falar com o Mauro Marques?
1: Ah, falamos sempre, né? Ele não quis falar na semana passada porque ele estava dirigindo, mas disse que hoje vai falar, sim.
0: É. Tem o Guga, tem o Edson lá.
1: O Edson Inohira agora tá em outra. Oh. Ele tá trabalhando em outro turno. Lá no, ele
0: mudou de emprego.
1: Tá no Japão e mudou. Tá em outro horário, não tá conseguindo entrar. Mas tem muita gente boa. Tem o Rodrigo, tem o Everton, tem o Ed Carlos, muita gente legal lá.
0: Turma de primeira. Muito bom, emoção viver. 8 horas, hein?
1: 8 horas
0: emoção viver lá no YouTube.
1: É isso aí, Zé.
0: O Ronald, a gente falou de recomendação da FIFA. A FIFA que é cada vez mais vergonhosa, né?
1: Passinho para trás,
0: faz,
1: né?
0: Como administradora. Deu um passinho para trás, né, Ronald?
1: A FIFA que tomou uma pressão da UEFA, né? Porque a UEFA falou, é desse jeito. Primeiro, não apoiamos o Infantino. E vamos fazer de tudo para derrubar esse troço, que era a venda de parte da Copa do Mundo, né? Ia vender, tinha um investimento que vinha basicamente, potencialmente, dos Estados Unidos. E agora diz que o Infantino está muito preocupado. Vai pedir apoio do Trump para conseguir outros aliados, porque a Europa, desse jeito, não vota no Infantino nem a pau na reeleição. Algo que parecia certo, né, Zaidan?
0: Ah, o Trump talvez ameace com uma invasão, né? Mas o Ronald, segundo, eu não sei se foi o Guardian, teve um jornal inglês que disse que se esse troço fosse aprovado, o salário do Infantino, que ele tem um salário, que obviamente é bom, não sei quanto é, mas obviamente é bom, como presidente da FIFA, seria multiplicado por 6. Então, digamos que ele ganhe, vou chutar um número aqui, 200 mil reais, estou falando em reais, estou falando em dólares, nem euros, nem libras, 200 mil reais por mês, ganha mais, 200 mil reais por mês. Né? Ele passaria a ganhar 1 milhão e 200, né, por mês, apenas com um número aleatório aqui. E não só isso, a FIFA estava querendo vender o que não é dela, né? O futebol, pela sua natureza, ele não tem um dono material. E a riqueza material que ele produz deveria ser dividida prioritariamente entre quem faz futebol, ou seja, os clubes, quem faz jogador, forma jogador, né? Quem afinal faz com que o futebol seja popular, faz com que a Copa do Mundo seja popular. Isso começa com os clubes. Então você tem uma imensidão de clubes quebrados, a FIFA e federações nacionais como a CBF nadando em dinheiro, né? E o cara queria vender a Copa do Mundo Feminina, o Mundial de Clubes, os Mundiais de Base, e obviamente o fundo de investimento compraria. E aí a imprensa americana entrou na área e falou, sabe quem ia comprar? É a empresa do Joshua Kushner, que é irmão do Jared Kushner, que é, por acaso, genro do Trump. Né? Então, o negócio envolvia a família Trump. E claro, quem segundo a FIFA, seria um investimento de 4 bilhões e 200 milhões de reais, quem investe uma grana dessa, quer retorno. Claro. E senão, ele vai investir outro negócio. Ou seja, é claro que o futebol ficaria mais caro. Todos os contratos no futebol, com a FIFA, direito de transmissão, tudo ficaria muito mais caro, porque aí seria preciso distribuir dividendos, seria preciso remunerar os investidores. E a Europa, corretamente, assim como a CONCACAF e a Confederação Asiática, Disseram, não. E, de maneira meio tardia, a Conmebol também disse que era contra. Mas era um troço inaceitável, né? E, então o Infantino percebeu que provavelmente ele perderia o cargo. Ainda corre o risco. Mas ele poderia perder o cargo se levasse isso adiante. Inclusive, muitos diretores da FIFA pediram demissão em protesto contra esse troço que o Infantino queria fazer.
1: O valor dele de salário era de 24, é de 24, um pouco mais de 24 milhões de reais por ano. Esse foi o salário base dele de 2025. Com a mudança, ele iria ganhar 152 milhões de reais, um pouquinho mais. 152 milhões de reais com a criação da FIFA Enterprise.
0: Ah, o cara briga mesmo pra sair no
1: Aí o
0: negócio.
1: cara vira leão, né? E é uma matéria do. A matéria do Martin Ziegler, que é do The Times, jornal britânico, ele trouxe essa.
0: Ah, o The Times.
1: É, exatamente. Que coisa, hein? Que coisa. Ô Zaidan, vamos palpitar, depois de tanta grana assim, vamos palpitar
0: Bom.
1: aí para ver se a gente tem umas ideias boas aqui de placar, vai.
0: E aí, moleque?
2: Clara, Atlético Vitória.
1: Vamos palpitar
0: Lá em
1: nós.
0: Curitiba, Clara
1: A
0: Viterbo,
1: Clara foi
0: Atlético
1: correndo.
0: Paranaense. Hã?
1: A Clara foi correndo lá no
0: Ah.
1: Twitter para falar do nosso próximo conteúdo que vem depois do esporte. Ela já volta já, ela vai
0: Vamos
1: falar.
0: aguardá-la.
1: Vamos aqui. Eu
0: Claro.
1: vou com
0: Quer
1: Atlético
0: palpitar,
1: Paranaense. Eu
0: Ronald?
1: quero. Atlético Paranaense e Vitória. O Atlético Paranaense está num bom momento, né, no Campeonato Brasileiro. É, a classificação na Copa do Brasil não foi fácil, né? Se classificou nos pênaltis contra o Atlético Goianiense. Foi complicado. Então, mas eu acho que é vitória do Atlético Paranaense por 2-0. A Clara tá de volta. Tudo bem, Clara?
0: 2 a
1: Boa
0: 0 o
1: tarde.
3: Tudo bem, boa tarde, Manuel, boa
0: Ô,
3: tarde,
0: Clara,
3: Zaidan.
0: nós tocamos tambores. O Manuel chamou você, eu chamei você. Os tambores entraram.
3: Desculpa.
0: Sabe aquele negócio de filme? As luzes piscando e a pessoa não entra.
3: Desculpa, eu tava falando com a central.
0: Que isso?
1: Brincadeira, Clara. E aí, o seu time joga no Paraná hoje, 9 da noite, e é fase de oitavas de final da Copa do Brasil.
3: Eu acredito numa vitória do Vitória por 1-0 fora de casa.
0: Boa.
3: Porque
1: Olha,
3: acredito
1: gostei da ousadia.
3: que o Vitória tá querendo passar de fase na Copa do Brasil.
1: É?
3: Depois de eliminar o Flamengo,
1: Aham, é, foi, saiu grandão, né?
3: acho que existe uma certa expectativa do time passar para próximas fases.
1: Muito bem, tá feito. E o Manuel?
0: E você, moleque?
2: Vitória!
0: Vai ganhar lá em Curitiba?
2: Vai!
0: Quanto?
2: 2-0.
0: Eu acho que o Atlético ganhará por 2 a 1. E aí, quinta-feira, o jogo de volta em Salvador.
1: É, nunca
0: Aí,
1: foi tão
0: claro,
1: rápido, né? Uma fase
0: vitória
1: assim,
0: decide a
1: né?
0: parada.
1: Com dois jogos tão perto,
0: Ah.
1: né? No fim de semana e no meio da semana. Mas é isso, vai ter uma rodadora completa que começa amanhã com Juventude, Atlético, Remo e Santos. E aí vai se estender até a próxima quinta-feira. Vai ser legal demais. A gente vai acompanhar tudo aqui na Bandeirantes. É isso, Zaidan.
0: É isso, caro Ronald.
1: A gente volta em instantes e tem notícia importante da política. Voltamos já.
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9: Marginal do Rio Tietê começa a travar na direção da Ayrton Senna. Desde a Gastão Vidigal até a ponte Comunidade Húngara, as três pistas vão mal. Depois dá uma aliviada, a partir da ponte da Freguesia do Ó, você volta a reduzir velocidade, especialmente na pista expressa, e vai assim até a Dutra. Vale mais a pena utilizar o caminho alternativo, Hermano Marquete, Marquês de São Vicente e Norma Perutini Gianotti. 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
10: Amigos do esporte motor, a Aston Martin finalmente teve uma clara melhora de desempenho depois da estreia das evoluções do carro no último Grande Prêmio da Hungria. Fernando Alonso avançou ao Q2 pela primeira vez no ano e chegou até mesmo a andar entre os 10 primeiros na corrida, além de Lance Stroll ter ganho 7 posições, algo inimaginável depois de uma primeira metade de campeonato tão ruim. Agora a Honda trabalha para entregar uma evolução da unidade de potência já na próxima corrida na Holanda. Alonso confirmou que a equipe deu sim um grande passo à frente com as evoluções no carro e garantiu que a correlação entre os dados de simulador e desempenho do carro na pista agora está certa. No campeonato deste ano, a Aston Martin somou apenas um ponto com o 10º lugar de Alonso em Mônaco após uma série de punições a outros pilotos.

0: Olha só, a gente estava falando na semana passada a respeito da disputa pelo governo de Minas Gerais, né? O que, que poderia acontecer? Isso poderia causar algum tipo de desestabilização na direita num estado importantíssimo, que é Minas Gerais, colégio eleitoral gigante e que muita gente coloca Minas Gerais como decisivo para as eleições presidenciais. O Cleitinho desistiu, viu, Zaidan? A gente vai jogar umas imagens aqui do momento em que o Cleitinho faz esse anúncio. E ele anunciou, ele falou sobre questões pessoais, né? Uma questão ligada à família dele. E houve a desistência, o Cleitinho não será candidato do Republicanos ao governo de Minas Gerais. Se os outros fatores todos estão envolvidos, a pressão que ele sofreu, não sei se há algum tipo de influência ou não. Mas o fato é que o Cleitinho há pouco, em uma rápida participação dele com dirigentes do Republicanos, fez o anúncio oficial de que não concorre ao governo de Minas Gerais, viu, Zaidan?
1: É, eu não sei se temos a imagem aí, né, do Cleitinho. Não sei se foi apenas pelo momento que ele vive, né? Está em luto, perdeu o irmão. Isso impediu que ele comparecesse à convenção do PL, do Republicanos. E, paralelamente, houve uma reunião do pessoal do PL, o próprio Valdemar, o Flávio Bolsonaro e o Marcos Pereira do Republicanos, presidente do Republicanos. E a ausência dele, mesmo com o motivo, convenhamos, né? Respeitável, né? O irmão havia morrido, estava em uma situação pessoal de tristeza, não via sentido, não via como ir a uma convenção e fazer discursos otimistas e tal, empolgados, né? Que são inevitáveis nesse tipo de evento. Então ele não foi. E o Republicanos deu aquilo como um desinteresse, ou pelo menos publicamente. E, ao mesmo tempo, articularam uma aliança que poderia fazer, talvez faça, o Marcelo Aro ser candidato ao governo do estado, ele que seria candidato ao Senado. E quando os Republicanos, percebendo, as pesquisas mostram o Cleitinho muito à frente dos outros, quando o Republicano falou, não, vamos discutir, partido Republicanos, vamos discutir com o Cleitinho a possibilidade de encontrarmos uma saída para ele ser candidato. Ele falou, tá bom, mas o vice é esse aqui. E nessas negociações havia também pressão para que o Partido Popular, o PP, o Partido Progressista tivesse a participação na chapa com o candidato a vice. Enfim, toda essa salada e com pressões para que o partido não desse uma segunda chance ao Cleitinho de lançar-se candidato, e ao mesmo tempo pressão dentro do partido para... Imagina, o Republicanos poderia sair dessa eleição com o governador de São Paulo, se o Tarcísio for reeleito, e com o governador de Minas, se o Cleitinho fosse eleito. Então seria uma nova situação, né, para o Republicanos. São Paulo e Minas. Cleitinho em Minas, Tarcísio em São Paulo. E talvez até essa aliança ganha eleição, pode ser. Pode ser que ganhe eleição com outro nome. Mas eles abriram mão de um candidato que nas pesquisas aparece muito à frente dos outros, né? Do Calil, que aparece em segundo e tal. Então agora é uma espécie de recomeço. Isso anima o Patrus Ananias, que é o candidato do PT. Resta saber se isso vai transferir votos para quem? Os votos que seriam para o Cleitinho. Eles irão para o Matheus Simões, que era o vice do Zema, candidato a governador, está agora como governador em exercício, tem a caneta na mão, tem o governo, isso sempre pesa, pode herdar intenções de voto do Cleitinho. Ou se o Marcelo Aro será lançado e herdará essa intenção de voto que tinha o Cleitinho, né? Mas para o Republicanos essa situação nova passa a ser um risco de derrota, né? que não havia, ou que era muito pequeno antes, porque a vantagem dele nas pesquisas, há pouco tempo da eleição, é uma vantagem imensa, né?
0: Ô Zaidan, mas ter deixado, pelo menos entender que o Republicanos, ou quem quer que seja do partido, associou desinteresse ao luto do Cleitinho, é muito ruim isso ter passado adiante, hein?
1: Muito ruim, muito ruim. Disseram, quem tinha de mostrar empolgação seria ele. Mas espera lá, não é uma situação comum. Não é que o cara falou, não acordei legal. Não é isso. É luto. Ele perdeu um irmão. Não é nem um parente distante, é um irmão. E claro que ele tinha um motivo mais do que aceitável, né, para não comparecer. Ainda mais compareceu a um encontro que não é um encontro qualquer, né? Não, uma reunião, aí o cara até vai tal, entristecido, mas vai. Ele tinha de chegar lá e agir como candidato, né? Fazer discursos empolgados e tal, e o cara não se sentia em condição emocional de fazer isso, né? E resta saber qual vai ser o acordo Republicanos e PL, porque surgiu aquela história negada pelo Marcos Pereira e pelo Flávio Bolsonaro de que um acordo poderia dar ao Marcos Pereira a chance de ser indicado, se o Flávio for eleito presidente, indicado para o Supremo. Né? Eles negaram que houvesse esse tipo de acordo. Mas que há uma conversa já de longa data entre os dois partidos, há. Né?
0: A gente continua falando de política em instantes aqui.
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3: Avenida dos Bandeirantes começa a ficar complicada na direção do sistema Anchieta Imigrantes. Desde a Rua Ribeiro do Vale até a aproximação com o aeroporto de Congonhas, você vai encontrar dificuldades. Vale muito mais a pena utilizar a jornalista Roberto Marinho e Pedro Bueno, com condição de trânsito muito melhor. Quem segue na direção da Marginal Pinheiros não reduz velocidade, vale a pena. 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
3: Corredor Norte-Sul, com o trânsito começando a ficar mais intenso na direção de Interlagos, você reduz velocidade na aproximação com o Parque Ibirapuera. Depois do viaduto República Árabe Síria até o aeroporto de Congonhas, tem vários pontos de parada. Quem segue na direção de Santana, reduz velocidade da Praça da Bandeira até a passagem pela Avenida do Estado. 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
0: De volta com o Bandeirantes Acontece. Tivemos a convenção nacional do PT ontem, o presidente Lula falou aqui em São Paulo, na Zona Norte, trazendo temas que passam por todas as áreas, né? E que tiveram ampla repercussão hoje de manhã aqui na Bandeirantes, ao longo do dia, né? E se você, os trechos estão todos disponibilizados nas nossas redes sociais, está lá no Instagram. A Major Ruda Leite acompanhou a convenção do que colocou o Tarcísio como o candidato, né, à reeleição aqui em São Paulo. Vamos acompanhar aqui a Major.
6: Oi, Ronald, Zaidama, boa tarde a vocês, boa tarde a todo mundo. Bonjour. Delegado aqui no Bandeirantes. Bonjour. Acontece. O governador de São Paulo, Tarcísio de Freitas, afirma que a segurança pública vai continuar sendo prioridade caso ele seja reeleito. No sábado, o Partido Republicanos oficializou a candidatura à reeleição de Tarcísio em um evento que reuniu 7 mil pessoas no ginásio do Ibirapuera, na zona sul de São Paulo. Ele esteve ao lado do candidato a vice pelo MDB, Felício Ramute, e também dos candidatos ao Senado, André do Prado, do PL, e Guilherme Derrite, do PP. O candidato à presidência do PL, Flávio Bolsonaro, também esteve presente. Na abertura do discurso, Tarcísio citou o ex-presidente Jair Bolsonaro e disse ser grato a quem lhe abriu as portas para a vida pública. Lembrando que Tarcísio foi ministro da Infraestrutura da gestão de Jair Bolsonaro. Tarcísio de Freitas também alegou que não houve apoio do governo federal em São Paulo nos últimos 4 anos e, caso Flávio seja eleito, ele poderá fazer mais pelo estado de São Paulo. O governador também mencionou algumas promessas para um segundo mandato, entre elas a criação de um centro tecnológico para monitoramento com o uso de inteligência artificial.
7: É para isso que nós vamos criar o Centro de Inteligência, Inovação e Segurança Pública, que vai consolidar informações do Muralha Paulista para o uso de inteligência artificial, potencializar cada ação policial em tempo real, dinamizar a ação do Estado face a cada alerta. Tecnologia a serviço das pessoas, tecnologia a serviço de quem protege, informação a serviço de quem cuida, que a nossa tarefa, a tarefa desse governo é uma só: proteger as pessoas.
6: Tarcísio de Freitas também disse que pretende acabar com o racionamento de água no estado, defendeu o marco do saneamento básico e a privatização da Sabesp, uma das principais marcas do mandato dele. Ao longo da fala, Tarcísio não citou o nome do principal adversário, Fernando Haddad, mas afirmou que São Paulo é um estado grande porque o PT nunca o governou.
0: Valeu, Maju. Ô Zaidão, convenção é fogo, né? Os caras falam de cada coisa e vai acabar com o racionamento de água. É, precisa combinar, né? Ou criar formas de fazer ter água lá no reservatório, porque a gente não evolui, né? Nesse aspecto não evolui. Eu acho que a preocupação do Tarcísio tem que ser em vários aspectos, né, Zaidan? Por exemplo, a aprovação do Tarcísio caiu 10 pontos entre as mulheres, né? Precisa tentar entender o que está acontecendo. Não sei se porque São Paulo tem o maior número de feminicídios do Brasil. De repente pode estar aí. Mas fica aí um calcanhar de Aquiles, né?
1: É, um dos, né? E a questão da água, ela já não é atribuição exclusiva e decisiva do governo do estado. A empresa foi privatizada, né? Então, o governo do estado tem uma participação muito menor agora em políticas relacionadas a saneamento e água tratada e abastecimento, claro. A possibilidade de alguma política pública resultar em coisa melhor, ela é menor agora, né? Porque a empresa não é mais pública, né?
0: Exatamente. A gente vai fazer uma pequena pausa, voltamos em instantes, tem o repórter Bandeirantes daqui a pouquinho aqui. Quero só fazer mais um convite a você. Quando a gente fica falando aqui, tal conteúdo tá lá nas nossas redes sociais, o tempo todo tem. E, por exemplo, os trechos que eu citei aqui do presidente Lula na convenção do PT ontem, aqui em São Paulo, estão lá disponibilizados para você. Assim como todas as reportagens feitas pela nossa equipe, da Maju, do Guilherme, da equipe de esportes, tá tudo lá no nosso Instagram, fica no YouTube, fica no Instagram, nas nossas redes. Vai lá no Instagram, aproveita para se inscrever, uma rede que cresce tanto aqui entre as nossas. A gente fala para mais de 4 milhões de inscritos nas nossas redes sociais. 4 milhões de pessoas inscritas nas nossas diferentes redes. Aí eu tô falando de YouTube, tô falando de Facebook, de Threads, de TikTok, de Instagram. Faça uso lá. É muito bom que você esteja conosco. Se estiver aí de bobeira e estiver no YouTube e não estiver inscrito no nosso canal, aproveite para se inscrever. Vai ser muito importante ter você com a gente.
1: Ronald.
0: Diga lá, Zaidan.
1: Só aproveitar que a gente falou aí de convenção, né? O PL confirmou que a Michelle Bolsonaro será candidata ao Senado, né?
0: Sem a participação dela, né, Zaidan? Sem a participação dela, né? Ela estava internada.
1: Né? Ela foi hospitalizada, né? Ela teve que passar por um procedimento. Inclusive teve de solicitar o Alexandre de Moraes a possibilidade de outra pessoa ficar lá cuidando do Jair Bolsonaro, porque ela foi hospitalizar-se. Ela foi hospitalizada. E, então, ela e Bia Kicis, confirmadas como candidatas do PL ao Senado pelo Distrito Federal.
0: É isso aí. A gente volta em instantes.
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3: Salim Faramaluf, lenta na direção da Vila Prudente, desde o cemitério da Quarta Parada até a Rua Diogo Lopes. Vale muito mais a pena utilizar a Rua Siqueira Bueno ou Rua da Moca como alternativa. Na direção da Marginal do Tietê, você encontra a condição de trânsito fluindo bem para o horário, mas vai reduzir velocidade na aproximação com a Celso Garcia. 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
1: Avenida Santo Amaro tem condição de trânsito complicado na aproximação da Avenida Hélio Pellegrino devido às obras que acontecem por ali com bloqueio da faixa de ônibus nos dois sentidos. Quem vai na direção do bairro reduz velocidade da Santa Justina até a Avenida Doutor Cardoso de Melo. Quem vai no sentido centro reduz velocidade da Avenida Pavão até a Hélio Pellegrino. 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
2: O relógio marca 4 horas e 45 minutos e você acompanha o repórter Bandeirantes. Começam hoje as inscrições para o vestibular da Unicamp 2027. As inscrições são feitas exclusivamente pela internet no sistema da Convest até o dia 31 de agosto. Depois de concluir o preenchimento da inscrição, o participante deve emitir um boleto e pagar uma taxa de inscrição no valor de R$ 230. O pagamento pode ser realizado até o dia 8 de setembro e a inscrição só será confirmada após o processamento deste pagamento. Para os candidatos que já solicitaram a isenção do vestibular, a lista dos contemplados já foi divulgada. Já os estudantes que por alguma razão não tiveram a sua isenção aceita ou perderam o prazo, a Convest tem um novo prazo para isenção parcial. O sistema receberá pedido de redução de 50% da taxa das 9 da manhã da manhã desta quarta-feira, dia 5 de agosto, até as 5 da tarde da sexta-feira, dia 7 de agosto. Para solicitar o benefício, o interessado deverá atender aos requisitos legais e apresentar uma documentação indicada no manual do ingresso. O prazo para os estudantes pré-selecionados no FIES 2026.2 contemplaram as informações da inscrição no sistema de FIES Seleção termina nesta terça-feira. Mais informações com o repórter Roger Caruso.
3: Termina amanhã o prazo para que estudantes pré-selecionados no FIES do segundo semestre completem os dados da inscrição. Ao todo, foram oferecidas mais de 75 mil vagas em instituições privadas de ensino superior de todo o país. Depois da complementação dos dados, o candidato precisa validar a documentação com a instituição de ensino e, em seguida, em uma agência bancária para assinatura do contrato de financiamento. Quem não foi convocado nesta etapa será incluído automaticamente na lista de espera.
2: O relógio marca 4 horas e 47 minutos e obrigada por acompanhar o repórter Bandeirantes.

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3: 3 final da acontece, agora 4:49. O Guilherme Oliveira está conosco. Um casal morreu atropelado por um motorista que bebeu, tinha a CNH vencida. Isso aconteceu na Zona Leste. Por que eu não estou surpreso, hein, com isso? Ah, porque já aconteceu outras tantas vezes. Outras tantas vezes. Explica aí, Guilherme Oliveira.
4: Tudo bem, Ronald? Tudo Boa bem. Tarde para você, para o mestre Zaidan, para o Manuel. Uma ótima semana para quem nos acompanha. Foi convertida em preventiva a prisão de Juliano Franco Fontes, motorista de 24 anos que atropelou e matou duas pessoas nesta madrugada no viaduto Dona Matilde, na zona leste da capital. Ele estava embriagado e em alta velocidade quando atingiu a Maria Goretti e o Nilson Batista. Aliás, a Maria Goretti foi lançada do viaduto e caiu de uma altura de 6 metros, acabou morrendo no local, tamanha a brutalidade desse atropelamento. Já o Nilson Batista chegou a ser socorrido, morreu horas depois desse atropelamento. O Juliano Franco Fontes não fugiu ali do local, foi preso em flagrante e se negou a fazer o teste do bafômetro num primeiro momento, mas ali mesmo os policiais já haviam identificado a embriaguez dele. Isso porque o Juliano estava com a voz pastosa e também com dificuldade em caminhar. Ele foi levado ao 31º Distrito Policial, também na zona leste da cidade, e dormiu por dois momentos. Um primeiro, quando ele chegou na delegacia, e o segundo, quando ele retornou do IML. Aliás, no IML foi feito um exame clínico que confirmou a embriaguez do motorista de 24 anos. Durante a manhã, ele foi encaminhado ao Fórum da Barra Funda, na Zona Oeste, e nesta tarde a Justiça converteu, portanto, a prisão em preventiva, né? A prisão em flagrante para prisão preventiva. Ele vai continuar detido. Essa ocorrência, que foi registrada como homicídio, na modalidade dolo eventual, quando se assume o risco. E para piorar toda a situação, o Juliano ele está com a CNH vencida, isso por causa do acúmulo de pontos na carteira, ou seja, não tinha a autorização para dirigir. Mesmo assim, estava dirigindo e desta vez em alta velocidade e embriagado, pessoal.
3: É, a gente já viu essa história inúmeras vezes. E na maior parte delas, a pessoa não foi em cana. Depende de clamor popular. Nós tivemos o o abalroamento do carro do seu Ornaldo, lá na Vereador Abel Ferreira, na avenida, em que o motorista do Porsche foi liberado do local do acidente, porque a policial entendeu que a mãe deveria levar ele para um hospital. Deixou ele lá. Então o cara não fez o teste do bafômetro. E depois, ele tá preso, né? Ele tá preso, mas precisou de muito clamor popular para ele ser preso. Matou o seu Ornaldo, motorista de aplicativo, né? Tinha 50 e poucos anos. E aí teve que pegar outro tipo de prova, que são os amigos que estavam com ele no bar, que afirmaram que ele bebeu, pegar a nota fiscal que foi emitida, ou a comanda que foi emitida no bar onde eles estavam, por uma falha dentro de um processo óbvio, que era não deixar a mãe levar o cara embora. E, então são poucos os casos. Então precisa ter clamor popular. E esse caso deu prisão preventiva, está preso. Né? Bebeu, dirigiu, matou. Bebeu, dirigiu, matou. E só quando a gente tiver prendeu e ficou preso durante muito tempo na sequência, é que talvez a origem disso tudo seja diminuída. A sociedade vive muito de exemplos, né? A gente não está acostumado a oferecê-los. Mais um caso, Zaidan. Dessa vez, um casal morreu atropelado por um bêbado no trânsito de São Paulo.
5: É, e além da preventiva, que torna-se tecnicamente correta, né? Por conta do risco de fuga, etc. Mas há também aquela história. A pessoa quer beber... quer beber muito. O beber muito pode fazer mal, sim, mas até aí é ela com ela mesma, né? Uma pessoa adulta, etc. Agora, ela resolve dirigir naquela condição, aí entra a possibilidade de se caracterizar como dolo, né? Exatamente. Porque aí é uma ação dolosa. A ação não é apenas culposa, ela é dolosa. E então, se a pessoa quer beber muito, isso provavelmente trará problemas, mas para ela, chama um Uber, um táxi, usa um metrô, vai a pé, escolhe um lugar perto de casa e vai a pé, ou bebe em casa, né? Mas nessa situação, pegar um carro, o carro se transforma numa arma potencial, com muita possibilidade de provocar um acidente, até porque a bebida, ela muitas vezes dá ao motorista a estranha ilusão de que ele está dirigindo até melhor, né? E pode dirigir mais rápido. E naquele quadro de embriaguez, a possibilidade de andar em velocidade é maior. Isso é uma obviedade. Dificilmente o cara vai, não, peraí, vou devagar, tal, porque eu não estou legal. Pelo contrário, a reação normalmente é pisar no acelerador. E aí o risco é imenso, né? E o problema é esse. Quando ele bebe muito, se ele bebe muito, é um problema dele. Se vai fazer mal, não vai fazer mal. Mas quando ele está nesse estado e pega um carro, ele passa a colocar em risco a vida dos outros. E aí vira crime, né, Rola?
3: Tem gente que fala que tem lei seca. Não existe lei seca nenhuma. Não existe lei seca nenhuma. Existe lei para quem vai dirigir. Então ninguém está proibido de beber, como o Zaidan falou. Cada um bebe o que quiser aí e arque com as consequências. Você não pode dirigir só, né? E aí existe um troço que as pessoas, a sociedade precisava de uma vez por todas parar de ser hipócrita. No seguinte sentido: a bebida que provoca alterações no comportamento é a mesma bebida que é servida no bar, em casa, no batizado, em um lugar de amigos, de inimigos, não importa. É a mesma bebida. O que importa é o teor alcoólico de cada uma delas e o que ela impacta no teu organismo. Então, não adianta falar, ah, não, eu só tomei uma latinha de cerveja. Não pode. Não pode. Ah, mas, poxa, eu tomei só uma caipirinha. Não pode, porque o organismo de cada cidadão, o meu, da Clara, do Zaidan, de qualquer um, o organismo é diferente, cada um absorve de uma maneira diferente, provoca situações de falta de concentração de maneira diferente em cada uma das pessoas. É por isso que a lei fala em zero. É zero. A divisão só é entre crime de trânsito e crime comum. Essa é a única diferenciação com a questão dos decilímetros que você consumiu. Então não tem essa de uma latinha ou um fardo de cerveja ou de qualquer outro tipo de bebida. E não importa o local que você bebeu, que você poderia estar tomando uma lata de cerveja na casa da tua mãe, que é o ambiente mais tranquilo, amável que pode existir. Mas o problema é que a bebida impacta nas pessoas de maneira diferente. Então o cara que sai do batizado, ele pode matar tanto quanto o cara que saiu de uma balada. Depende de quanto bebeu e o quanto impactou no teu sistema nervoso. É isso. É isso. As pessoas precisam parar de ser hipócritas e entender que uma cerveja, eu tomei uma cervejinha, isso não é nada. E achar ruim com o policial ainda, que impõe que seja feito o teste com o etilômetro. Isso me revolta um pouquinho, viu, Zaidan? Porque a sociedade está cheia de gente que gosta de falar de lei, mas não gosta de colocar a lei para ela própria com o óbvio. Não pode beber e dirigir em nenhuma situação. Desculpa aí, viu, Zaidan?
5: Imagina, e nesse caso com a possibilidade de uma consequência trágica, irreversível, que é matar alguém, né?
3: É isso. E só quando a pessoa tem um flagelo desse tamanho, quer perder alguém tão próximo, é que ela vai falar, pô, por que eu não pensei nisso antes? Pois aí da manhã a gente vai falar mais sobre isso, mas saiu o boletim Focus reduzindo a inflação, um pouquinho mais a inflação, e reduzir para 2026 e reduzindo a taxa Selic. Vai precisar combinar com o Banco Central, viu, Zaidan? Para baixar o tanto que eles estão achando que pode baixar. A previsão era baixar para 13,75, mas precisa querer também lá com o Banco Central, né?
5: Essa semana tem, né?
3: Tem.
5: Tem Copom, Selic.
3: É. Sei lá o que pode acontecer.
5: Amanhã já tem aquela primeira reunião e quarta-feira a reunião definitiva com o resultado da taxa de juros, da taxa básica.
3: A reunião que acontece a cada 40 dias. Zaidan, Manuel, um abraço para os amigos. Obrigado, amanhã a gente está de volta aí.
6: Amanhã, Ronald, Clara.
5: Ronald, bom programa hoje à noite lá no Emoção ao Viver. Um abraço para você, para Clara.
3: Valeu. Obrigado, amigos.
6: Vou botar na escuta, hein?
3: Ah, claro. Vou mandar um abraço para você, é claro. Que é isso. Todo mundo manda. Vou mandar também. Um abraço. Valeu. Obrigado pela companhia. Este é o Bandeirantes. 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A gente traz aqui para você amanhã, assim como foi hoje e como tem acontecido ao longo dos últimos 6 anos. A gente volta às 15h. Agora começa o Resenha. Não saia da nossa sintonia. Obrigado pela companhia. Tchau.
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0: estamos abrindo resenha, abrindo a semana oficialmente de agosto, hein? Agosto de Deus. Boa tarde a você, Bruno Milhose, tudo bem?
1: Tudo bem. Você olhou pro outro lado igual...
2: Ronaldinho
1: fazia, né?
0: É o bruxo.
1: Tudo certo,
0: tudo tranquilo. Você tá bem?
1: Segundinha.
0: Você tá bem também, Luiz Fabiano, boa tarde.
3: Tudo certinho, Martelli, um prazer estar contigo nessa tarde.
0: Agora sim, boa tarde a você, Gabriel Ramos.
4: Boa tarde, Martelli, boa tarde ao ouvinte da Bandeirantes, tudo certo? Cara, que segunda-feira, hein?
0: Peraí, deixa eu apresentar o Gabriel aqui. O Gabriel, boa tarde. Everton, Gabriel, boa tarde. Everton Ramos.
5: Boa tarde, Martelli, pra você, os amigos e os ouvintes.
0: Tá meio carregado assim hoje.
5: Você achou?
0: É meio
5: cansado, né?
6: Não, depois daquele jogo de sábado.
0: Eu acho que ontem ele não dormiu bem, não.
1: Que ele fez no final de semana.
5: Nossa!
1: Foi pra Santos.
5: Golaço!
1: Santos, né?
5: Que não foi um jogo fácil.
1: É, não foi fácil, não.
0: Bom, vamos lá. Ó, nós temos vários assuntos nesta segunda-feira. Um deles é Thiago Ferreira, Ricardo Capriotti, eu estou clamando, né, Thaís Freitas, pela contratação de uma integrante do gênero feminino. Porque não dá mais, cara.
7: Martelli!
4: Ah, cara, aí...
0: Não dá mais. Acabei de descobrir que não vem a semana inteira.
4: Sério?
5: De novo?
0: É escala 1 por...
7: Ela nunca tem uma folguinha, né?
0: Tipo... 100.
7: Vou chegar 10 atrasado. Não, é duas
0: exemplo,
7: semanas fora.
0: A Copa do Mundo. A gente que ficou aqui em solo. Agora vou gerar a rixa digital rádio. A gente que ficou aqui no solo brasileiro. A gente tirou folga depois da Copa?
7: Não.
0: Você tirou? O Gabriel não é... Gabriel recua. Fabiane, você tirou?
5: Não tirei.
0: Você tirou, Everton?
5: Não sei nem
0: eu não tirei.
5: Vamos chamar o Breno?
0: Aí vem. O digital, os caras estão de folga há 10 dias.
5: Ah, é uma boa a gente chamar o Breno aqui, que é o chefe da Gabi
0: pra
5: do digital.
0: Pra prestar esclarecimento.
5: Exato.
0: E eu fiquei sabendo que eles têm home office.
4: Sério? Nossa.
0: Eles têm home office.
5: Aí virou uma massa.
0: Sabendo que eles têm home office. Aí é loucura, né? É, jogador.
1: Dá um agulhão, Martelo.
0: Abre o programa.
5: Abraço, Leandro Guerreiro.
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0: O que ele manda aí? Seus traíra, não sei o quê, seus traíra, enfim. Bom, tivemos a rodada da Copa do Brasil nesse final de semana. Nós estamos abrindo uma semana também de rodada de Copa do Brasil. Inclusive, muito importante citar que o jogo será quarta e quinta-feira ou terça-feira, correto, Everton? Na terça-feira nós teremos, vulgo amanhã, o jogo do Santos. Quarta joga o Palmeiras e quinta-feira joga o Corinthians. Corinthians!
4: Perdão.
0: Que é isso?
4: Não, é que eu tô... Hoje é dia de leilão do Ney. Eu tô super empolgado com o leilão do Ney. O Ney! Será que ele vai estar amanhã em Belém do Pará?
0: Não, mas o leilão é hoje à noite,
4: hoje,

0: Rizzo. Rizzo tava jogando pouco.
1: Mas, o nosso grande amigo Léo já é amigo. Ele não precisa nem Não precisa. Ele já tá sempre no desafio. Pô, pô, pô.
0: Não, mas a campanha é pro Craque Neto comprar um final de semana em Mangaratiba, né?
2: Nossa!
0: Ele falou hoje no programa que ia fazer isso.
3: Eu entraria nessa vaquinha, falei pra ver.
0: O Brasil tá... Você, anunciante, você dono de marca, que pretende, de fato, fazer uma propaganda histórica, procure Craque Neto, financie esse leilão pra que ele passe o final de semana em Mangaratiba com o NJ, andando na... No Batmóvel.
1: Dentro do jet ski. Vou rebolar pra tu. Tem jet ski na. Deve poder. Ou será que não pode?
0: Acho que tem.
2: Que música gostosa, hein?
1: Você gosta?
2: Nossa, no final de semana é só isso que eu escuto.
1: Então,
2: rebolando o bumbum.
1: Nós temos o leilão do Neymar hoje. Mas o assunto é claro, primordialmente é a bola. Esse programa a gente podia tirar a bancada, né? Pra gente ficar mais solto.
2: Fazer
1: andando.
2: Pé,
1: é, não, dançando. Fazer tipo TV. Ficar mais solto assim, não é?
0: Ah, você acha que com a bancada a gente não é
1: assim,
0: solto?
1: Ó. É, tipo.
2: Bora.
1: Por exemplo, corta, é uma boa, cara. Você entendeu? A gente, isso. A gente podendo andar aqui, ó. Gente podendo andar e fazer um. Você sabe, fazer umas apresentações.
0: É isso.
1: Como é que é o Gabriel Ramos imitando.
2: Mas olha só.
1: Ai. Você viu como fica mais solto? Fica mais um dia. Gostoso, mas né? Não dá pra levantar isso aqui
2: não
1: ainda
2: dá,
1: não.
2: Porque eu
3: amanhã.
1: Ó, atenção, hein, minha gente. Sobe o hino do Corinthians aí, por gentileza. Meu querido Bruno Miriose, porque, cara, eu acho que eu vou começar com o Corinthians, porque o Timão perdeu ontem por 2-0.
2: Soltando a mesa lá. Rafael Palmeira.
1: O Rafael Palmeira que tava demais. O Rafael Palmeira tá numa fase espetacular. Tá
2: soltando fogos,
1: cara. Domingo foi uma coisa impressionante o que o Rafael Palmeira fez aqui, cara. É, pam, seja a noite. Pô, Rafael Palmeira, vamos acordar, meu irmão.
3: Pô, eu tava nesse jogo aí.
1: Não, é verdade. A gente só fala isso pra quem a gente gosta, certo? Isso. Senão a gente fica
0: que
1: quieto.
0: Aconteceu?
1: Não, aí não é da sua conta também, tá bom, ô seu então. Isqueirinho. Você gosta de confusão. Já a gente vai falar de hat-trick e jogadores. Ó, o Corinthians ontem, cara, eu queria falar antes de qualquer coisa, que é o seguinte. Independente da arbitragem ontem, o Corinthians ia perder o jogo. Tá, Fernandinho? Ponto. Eu quero dar um passo atrás, que eu vi muita reclamação do penal, do possível penal, enfim. Mas, cara, vocês repararam como a CBF é uma vergonha?
2: Por que é uma vergonha?
1: O jogo do Alex Stefano, do Alex Gomes Stefano, eu narrei aqui Palmeiras e Vitória, a gente estava junto quarta-feira. A CBF premia uma arbitragem ruim e deu a ele uma oitava de final de Copa do Brasil.
3: E surpresa também.
1: Então a gente tá falando isso há um tempo.
0: Ele foi escalado
1: antes
0: em 21 de julho.
1: Não, mas tudo bem.
0: Antes, né?
1: Ok, eu entendo.
0: Tem que revogar. Mas,
1: exato. Gente, é isso.
3: Até pra preservar o cara.
1: A gente já falou sobre isso, ó. Primeiro ponto. Profissionalizar a arbitragem. Em tese, a CBF fez. Aí depois eram as escalas que esses caras recebiam. O Alex Gomes e Stefano foi premiado com um jogo gigante. Não acho que o Corinthians perdeu por causa única e exclusivamente da arbitragem. Teve umas faltas que eu não concordei, que ele marcou tanto para Corinthians quanto para Inter.
0: Ele foi mal o jogo
1: inteiro. Ele foi mal o jogo inteiro, essa é a verdade. Conduziu mal. É muito séria essa história dos jogadores do Corinthians que disseram que ele fala durante o jogo, pô, quero ver se vocês são isso lá fora, quero ver se... Cara, o juiz não tem que falar isso, todo jogador fala, é verdade, mas não é porque o jogador fala e tá no erro, o juiz é uma autoridade dentro de campo, e não pode ser assim. Chega mais perto de mim, Gabriel, por favor, que tá me dando toque aqui, ó, aí, obrigado, aí. Muito obrigado, Fernandinho, agora menos toque. Ela não pode fazer isso. Então, pode. Assim, pô, a CBF pode. Não podia ter dado o jogo a ele, gente. Vocês acharam que foi pênalti, por exemplo, no Bidu?
0: Sim. Não, cara, achei um pênalti descarado, mas eu achei pênalti.
1: Eu achei um pênalti, mas que o cara não quer dar pela imagem.
0: Sabe que lance eu tenho colocado nesse critério, meu?
1: O cara não consegue pular na bola.
0: Não foi com o Stefano, mas vocês vão se lembrar que duas semanas atrás, nem isso, o Santos empatou com a Chapecoense num pênalti mandrake pra cima do Caballero.
1: Foi.
0: Ontem o lance do Bidu foi mais pênalti do que aquele marcado no Santos, que gerou um empate.
3: Então, o critério entre jogos diferentes é pedir muito. Pro nosso futebol.
0: Nossa. Pra mim, nenhum dos dois lances eu teria dado pênalti. Eu achei o de ontem foi, porque, além de tudo, era uma chance clara e manifesta de gol, né? O Bidu fatalmente poderia fazer o gol ali, de cabeça.
1: Não, e ele não consegue. O mais grave é isso, ele não consegue fazer nada, assim, cara. Ele não consegue ir pra bola, ele não consegue ser. O que você quer? Você quer disputar a bola. A partir do momento que o cara não deixa você disputar a bola, é questionável. Ao mesmo tempo, eu entendo que se o juiz não deu ali no campo. O VAR também poderia não ter chamado, né? Eu acho que é um lance que tá no limite do que seria um pênalti ou não, mas independente disso, gente, eu teria dado o pênalti, claro, mas tá no limite, não acho um absurdo. Não acho gravíssimo. Independente disso, a gente tem que rever essa história.

0: da CBF Pro, velho. Porque não... Cara, não adiantou nada. Você tem quantos árbitros bons hoje? Ramon Abate Abel, questionado.
1: No Brasil,
0: mas muito questionado.
1: Zero.
0: O Wilton Pereira Sampaio é muito questionado.
2: Klaus
0: é muito questionado. Darunco é questionado. Só que assim, cara, o Wilton foi bem na Copa do Mundo, velho. O Wilton foi bem na Copa do Mundo.
1: José Pereira de Lima.
0: O Klaus, entre aspas, errou a do Balogun?
3: Vocês lembram? Eu acho que não.
2: Não.
3: Não.
2: É que o Trump lá, né? É. Então, o carteiraço, né?
0: Inclusive o Infantino hoje quis tá uma reunião na... outra...
1: O Trump!
0: Que beleza, hein? Que beleza.
2: O
0: Donald Trump tá tentando... O Infantino viu a lambança que ele fez lá naquele projeto de vender a Copa do Mundo.
1: Atenção!
2: Opa!
1: É importante.
0: Então, peraí, põe alguma coisa aí, Miliose. Põe alguma coisa aí. Põe alguma...
2: Informação?
0: É sobre Corinthians?
1: Nesse momento...
0: Agora é. Assinou.
1: O avião LVKLH acaba de ultrapassar a linha de Portugal e sobrevoa Gibraltar a caminho do Aeroporto Internacional de Guarulhos. O pouso, caso seguindo a normalidade, será em 9 horas e 28 minutos.
0: É um homem?
2: Olha lá, o fiscal de voo agora.
0: É um homem?
1: É um homem.
2: É o fiscal de voo. Não, o Memphis, nesse momento, recebeu
0: Gibraltar.
2: Um pãozinho na boca.
0: Pô, mas peraí, cara.
1: Um quê?
0: Que horário que ele pegou pãozinho, esse voo, velho?
1: Pãozinho.
2: Um pão, uma bisnaga.
0: 9 horas, licença. Daqui a 9 horas ele pousa?
1: 9 horas mais 28 minutos, previsão às 2 horas da manhã.
0: Então ele saiu de lá 9 da noite também, não é isso? Em Portugal, mais 4?
1: Não, ele saiu de Roterdã.
0: Ah,
1: eu só quis
0: cinco.
1: Destacar onde ele está
0: mais
1: sobrevoando.
0: Mais 5, então.
2: Mas a pergunta que não quer calar não é nem essa, Martelli. É se ele tá vindo pra poder pegar as coisas no armário e ir embora. Como ou é? Chegar com várias outras condições pra poder seguir no Corinthians.
0: Ele vai chegar 2 da manhã aqui, cara.
1: Duas
0: estranho esse voo, hein?
1: Tá,
0: é pra
1: tá
0: não ter que
1: ir segundo. Salão, aí,
0: não, é coceira lateral. Corta aqui, ó.
2: Vai aumentar o VR dele ou não?
1: Vai aumentar.
0: Eu tenho uma verruga aqui, ó.
2: Viu?
1: Vai ficar bem mais barato. O VR
2: mais barato ou mais caro?
1: Que o VR dele é uma cozinheira, né? A chefe Paula, que inclusive está no avião.
2: Olha lá. Hoje tá na época do Ronaldo, a gente pagava lá 2 Marmitec.
1: Tomava
2: agora
1: banho
2: os caras pagam.
0: Marmitec.
2: Agora paga. Chefe! Chefe Paulo!
1: Tomava banho no container!
2: Era no container tomando choque! O Ronaldo!
0: Ô, mas peraí, vamos
2: acordar.
0: Lá. A informação é séria, eu vou gravar pra digitar a informação, já volto que eu tenho.
2: Opa!
0: Não, mas o Zé do Salão.
1: Tá falando sério,
0: deixa eu te falar uma coisa.
1: Já tá 3 horas e 12 minutos.
0: Deixa eu te falar uma coisa, tá? Ele vai daqui a 9 horas pousar.
1: 9
0: já
1: horas
0: tá atrasado, tá? Que era pra ele estar uma semana no Brasil já.
1: Mas aí a culpa.
0: Não é dele.
1: É de
0: departamento jurídico. Isso, o presidente. O cara também não vai voltar.
1: A história das minutas.
0: E né? Eu já disse isso. Se tivesse acelerado, olha como seria importante o Memphis, por exemplo, ontem no banco. Se tivesse voltado na terça-feira passada, que era pra voltar. Porque aí ele já teria recondição física, né? Quarta, quinta, sexta, sábado, domingo poderia estar no banco de um time que não tinha o Iralberto Labiar e companhia. Ah, não poderia estar no domingo? Poderia estar quinta agora, pra jogar em casa em condição contra o Inter. Não vai estar, se ele tá chegando, pô, vai chegar na madrugada de terça-feira, esquece. Entendeu? Não tem o que fazer. Vai chegar no Brasil, é o primeiro passo. Mas o contrato não foi assinado ainda, correto?
1: Ele vai ter que passar pelos exames médicos antes.
0: Então aquela história de assinar depois exame, morreu.
1: Morreu.
0: Exame depois...
2: Você tem que procurar casa ainda.
1: Ele assina, antes do contrato, as minutas. Minuta é uma prévia contratual do tipo, estou de acordo com o que será assinado. Entendeu? Isso é uma etapa que antecede o exame médico. Agora, o contrato de trabalho ele vai assinar depois dos exames, que devem ocorrer amanhã, no período da tarde, tá? E aí, se tudo correr bem, ele treina na quarta-feira, e aí pode ficar no banco de reservas na quinta, por que não? A equipe dele lá falou que
0: não
1: tá vai.
0: Ah,
1: bem,
0: não
1: cara.
0: Dá, eu não dá, Fabiano.
1: É que você torce contra o Corinthians, não é de hoje.
0: Gente, peraí. Que jogador consegue voltar de férias?
4: Hein, cara.
0: Não, pra caramba, mas
4: ajudaria
0: que jogador demais. Volta... Sou eu. Que jogador volta terça-feira de madrugada, 3 da manhã, e joga quinta à noite?
1: Acho que nem o Flaco Lopes fez isso.
0: Pô, ninguém fez.
2: Não,
0: o Flaco
2: fez.
0: Ficou uma semaninha. Não, mas o Paredes Copa, treinou. Né? Mas o Paredes estava jogando.
1: Tem uma coisa, o Corinthians precisa do Memphis.
0: Ah, Elcio tá me ligando que eles vão consertar a minha
1: O Corinthians
0: geladeira.
1: Precisa do Memphis, cara. O Flaco, se ele não jogar no Palmeiras, vai jogar o Paulinho. Vai
2: o
1: jogar
2: Paulinho
1: o Rock,
2: não joga também.
1: Vai jogar o Maurício, que tá jogando bem.
4: É verdade.
1: O Corinthians vai precisar do cara. E é um jogo que pode representar uma diferença orçamentária no Corinthians muito grande pro resto do ano. A Copa do Brasil dá muito dinheiro.
4: O Guinegon foi titular... Então, na necessidade,
1: que...
4: não vinha nem sendo utilizado pelo
1: não,
4: Diniz.
1: Não, foi o primeiro
4: tempo,
1: jogo
4: né?
1: dele com o Diniz. O segundo que ele fica no banco e o primeiro que ele é utilizado.
2: Aí é uma incoerência do senhor Fernando Diniz, né?
4: É, verdade.
2: Não utiliza o cara, E aí, na sequência, bota ele numa fogueira.
1: Exato. Pra mim, o Guinegão tinha que jogar mesmo.
2: Culpa sua,
1: mas
2: mim.
1: O erro é porque você, Fernando, escanteou o Guinegão o ano todo porque o Pedro Raul é modelo.
2: Mas o Pedro treina melhor.
3: Mas, gente,
2: vocês viram o treino do lado do Pedro?
3: Não, gente, tudo bem. O cara pode estar treinando bem, cara, mas não adianta. Não adianta. Eu não sei. Não sei que. O cara precisa de um banho, alguma coisa, um trabalho, um passe. Banho?
5: O contrato dele com o Corinthians vai até quando?
3: Entendeu? Alguma coisa, porque não é possível.
1: Fim de 28.
3: Nossa.
2: Ou seja, tem até a final de 28 pra fazer ele jogar.
3: Ah, e assim...
2: E ele vai jogar.
3: Você vai fazer o quê? Mostrar a imagem do treino? Toda vez que ele tá em campo, ontem ele tirou uma bola. Ontem ele afastou uma bola e teve uma que o Gabriel Paulista ia testar. Tava vindo de costas e tal, né? O Pedro Raul tava no meio também. Então assim, cara, tá muito difícil. É muito difícil apoiar o Pedro Raul. Tá muito difícil apoiar. Não sei que o Diniz pegue aí jogos, por exemplo, do Campeonato Brasileiro. É, de menor expressão, em que o Corinthians tenha gordura e deixa o cara jogar 90 minutos. Deixa o cara jogar dois jogos 90 minutos, sei lá.
1: Eu posso sugerir uma escalação? Vocês me dizem se é loucura ou não.
2: Por
1: se
2: favor,
1: eu tô viajando,
2: tô anotando
1: tá?
2: aqui, tá?
1: Hugo Souza, Mateuzinho, Daniele, Gabriel Paulista e Bidu. Alan,
3: você André... tirou o Gustavo Henrique, o zagueiro.
1: Calma. Alan, André, Bidon. Caio César, de um lado. Direita. Garro, da esquerda pro meio. Centroavante Gustavo Henrique.
3: Sabia que ia vir essa...
2: Nossa. Você fala bobagem, né?
3: Por quê?
2: Você ganha pra poder falar
1: Gustavo
2: isso.
1: Gustavo Henrique tem 5 gols aí.
3: Posso falar? É só você trazer o Gustavo Henrique pra zaga ou o Ranieri de volante. Era a escalação que eu queria.
2: Que salário pra falar
3: era a escalação que eu queria de ontem pra fechar o jogo. Deixava só o Caio César lá na ponta. Não precisava do Guinegão.
1: Mas
3: é
1: sem o 9, sem o 9.
3: Sem o 9, sem o 9.
1: Parson Weaver.
3: E agora, o Alan e o Matheus Pereira... Caramba, eu já falei, é a história do shopping do cinema do Milhose, gente. Não tem
1: o Corinthians
3: como,
1: trocou o Matheus Pereira pelo Rian no começo do ano. Rian tá lá no Fortaleza.
3: Rian joga mais com o Matheus Pereira.
1: É aí que eu queria chegar.
2: Agora você quer falar isso?
1: Eu quero, depois do teste
2: depois
1: drive.
2: Que aconteceu?
1: Depois do teste
2: eu
1: drive.
2: Eu quero ver falar antes,
1: na época,
2: Fabiano.
1: Eu falo, eu
2: você
1: errei.
2: Você é um oportunista.
1: Lá atrás eu falei.
2: Ah, não, mas o Matheus Pereira tem classe pra jogar no Corinthians, tem capacidade. O Rian é fraco.
1: A diferença
2: fala-se antes, cara.
1: A diferença é que eu tenho a humildade que te falta.
3: Entre o Alan...
1: E hoje eu chego aqui e falo,
2: agora
1: errei.
2: É fácil,
1: eu
2: né?
1: errei.
2: Ô,
3: Diniz,
2: obra pronta.
3: Escuta aí, Diniz, você precisa escutar, Diniz. Você fica nessa insistência com o Alan, o Carrídio é melhor que o Alan... Assim, o Carrídio e o Zé do Combo também...
2: Mas o Carrídio vive no...
3: O Carrídio, do jeito que for... Como primeiro volante, que ele jogou, por exemplo, o jogo contra o Palmeiras na final da Copa do...
1: Não, o Dorival usava ele bastante.
3: Como na final do Campeonato Paulista, como primeiro volante, cara, lá atrás, entre os três zagueiros, cara, ele funcionava. Ele é melhor que o Alan.
1: Eu não acho.
3: O Carrídio, o Alan é enceradeira, velho.
1: Alan agrega mais.
3: O Alan é uma enceradeira de
4: jogo. Do Carrílio, mas... Você não vem usando, cara. É isso. Não adianta o Diniz querer agora que tá perdendo por 2-0, mudar todo o plano de jogo.
3: Ele errou que ele bota o Lingard e deixa o meio escancarado.
4: Ontem. É, ele respondeu sobre isso, né? Na coletiva.
3: O que você falou, Diniz?
4: Não tem relação com o Lingard, sim com o gol sofrido.
1: Exato.
2: Tem relação com a forma com que o time se posicionou e o comportamento utilizado. Eu acho que o Corinthians não tá suficientemente traumatizado ainda para responder a grandes momentos.
3: Corinthians, quinta-feira, se classifica às quartas de final da Copa do Brasil, dito tudo isso.
1: Que isso, hein?
2: Você tá classificando antes do jogo. Para.
3: Não, já tô classificando hoje é segunda. Corinthians na quinta-feira, na sexta-feira nós estaremos aqui ou num bar já.
2: Tá?
3: Corinthians...
1: A soberba não combina com
3: o
1: bar.
3: O Corinthians está classificado às quartas de final da Copa do Brasil. Acredita, ô Vitória.
1: Você fica zicando, meu.
2: Não, agora o Gabriel
3: tô falando certo.
2: Com base em quê?
3: Cara, é assim...
2: O futebol apresentado não diz.
3: 2-0 para a Arena do Corinthians, quinta-feira, para o Internacional, é pouco. O Inter vai brigar para não cair até o fim do
4: Martelli,
3: ano.
4: Não, cara,
3: o Internacional é um dos piores times do Campeonato Brasileiro.
4: É muito...
5: Se eu não me engano, é esse Internacional que derrubou o Dorival Júnior, né?
3: O Internacional, cara, ontem...
4: É um bairrismo danado você falar
3: não,
4: isso.
3: Ontem
4: o Corinthians não tá dando amostra nenhuma para falar que consegue ganhar do Inter com facilidade.
3: Ontem à noite...
4: O Flamengo não ganhou do Inter.
3: Ontem à noite foi atípico. O Beira-Rio vinha com... 5 mil pessoas, 4 mil pessoas, não ia ninguém no estádio. Jogo contra o Corinthians tinha 30 mil. Até o jogador olhou pra cima e assustou. Falou, pô, caramba, cara, os caras vieram ver. Ganharam na base do mando. Quinta-feira o Corinthians se classifica para as quartas de final da Copa do Brasil.
4: Não, eu acho que tá aberto. 2-0 não é um resultado impossível de buscar, não. Mas ainda assim, tem como diminuir o que o Internacional fez.
0: Mas não diminuir.
4: Mostrou que pode fazer, cara.
0: Eu só tô falando que quinta-feira o Corinthians vai não, passar.
4: Mas condiciona muito o jogo. O Inter vem fechado, já coloca dificuldades no Corinthians. Corinthians, historicamente, jogando em casa, quando as coisas não acontecem bem no primeiro tempo, já cria aquela atmosfera, aquele drama. O Corinthians não consegue lidar bem com esses momentos. Eu vejo um cenário bem mais difícil do que você tá pintando. Eu acho que o 2-0 pro Inter, uma postura que o Inter pode chegar de se fechar, complicar o jogo e amarrar já no primeiro tempo, pode complicar muito o time do Corinthians, que tá sem uma das principais peças, que é o Yuri Alberto. Eu acho que o Inter tá em boas condições para avançar as quartas de final.
2: Jogando 75... do jeito que o Pesolano gosta de jogar, né?
4: Exatamente.
2: Esperando, contratar...
4: Do jeito que exatamente. Ele gosta. 75 a 25 hein, pro Inter.
0: Não, tudo bem. É eu não nego eu que um o Inter tenha... Não tô negando nada disso. O Inter tem o favoritismo da classificação, o Inter tem a capacidade de segurar o jogo, o Inter tem o placar embaixo do braço. Dito tudo isso, sexta-feira estaremos aqui falando do Corinthians
1: querer...
0: nas quartas de final, do Corinthians nas
1: não adianta
0: quartas
1: de ficar final dando estatística
0: da Copa do Brasil
1: contra a mística, né?
0: Agora, é isso que eu tô falando.
1: Agora, o Inter tem um aproveitamento de quase 70% quando ele enfrenta times que têm mais posse do que ele. Isso aí é um dado curioso, né, cara? Porque o Corinthians, com o Diniz, sempre vai ter mais posse.
2: Ou seja, é um time mais fraco.
1: Exato.
2: Por uma bola.
1: Só que é raro o Pezzolano entender isso, né? Tipo, o Pezzolano, nos jogos do Campeonato Brasileiro, ele tenta fazer um Inter futebol total, e aí ele se enrola. Ontem que ele deu dois passinhos pra trás...
2: Mais ou menos, viu? Cara, os jogos que o Inter foi bem, foram os jogos que o Inter não teve a bola.
1: Exato.
2: Então,
1: contra o Flamengo...
2: Ele... Não, mas até, claro, contra a Chapecoense tem dificuldade, porque tem que propor naturalmente o Internacional.
1: É natural.
2: Agora, em outras partidas, o Inter, o Pezzolano, por exemplo, tirou o Alan Patrick do time, porque
1: sim, pra
2: mesmo
1: intensidade.
2: Com qualidade, tem muito menos
1: nossa,
2: intensidade.
1: Ele jogou muito ontem. Ele foi o melhor jogador do Inter. Né? A Lampa.
2: Eu coloquei...
1: O Alampa, né?
2: Nets.
0: Muito bem. O Palmeiras que ontem venceu bem o Fortaleza 3-0. Uma vitória importantíssima do Verdão, que esse sim está classificado também para... Sim. Pra... Sim.
6: Sim.
0: Repita comigo.
6: Sim.
0: Sim.
6: S-I-N-H-A. Sim.
0: E sim.
6: Sim.
0: Tá, ok.
3: O Palmeiras, que não é departamento médico, viu, Martelli?
6: Deixa eu estar fazendo...
0: Não virou carioca? Peraí, você virou carioca agora,
3: Everton? Não, não.
1: Ai, Everton, você tenta me imitar? Sério, vamos falar o seguinte. Melhore, sabe? Estão mais calmos.
0: Vai, Everton, fala então, Everton. Você falou que o Palmeiras não é departamento médico.
3: É que essa
0: médico.
3: Frase dela sempre não é vem médico. À tona, né? Porque ela comenta isso quando começaram a falar possivelmente de um Neymar no
1: NJ,
3: Palmeiras.
1: Né?
3: Palmeiras não é departamento médico. Dito isso, Paulinho.
0: Onde está Paulinho, hein? Tava no banco, né? Cara, ontem...
4: Hoje está no departamento médico.
1: Nossa, se então, o Paulinho fosse do Corinthians...
0: Ele tava no...
1: O Martelli ia abrir o programa. É um absurdo.
0: Lógico.
1: Só machuca. O Paulinho tá no Palmeiras? Não, mas é um grande jogador.
4: Não,
1: vamos ver.
4: O Corinthians
1: jogador.
4: Só uma vez
0: eu
4: pagou.
0: Sou sempre, eu sou sempre... Eu sempre Fabiani. Falei nossa. Isso. É uma vergonha o Paulinho não jogar.
4: O Corinthians alguma vez pagou 160 milhões de reais por um jogador?
0: Correção. Não,
1: com correção, talvez tenha pago isso no Pato. Foram 15 milhões de libras.
0: Ah, então com certeza no Pato,
4: sim. É o que o Palmeiras pagou pelo Paulinho.
0: Deixa eu falar uma coisa. Ontem você viu, falando sério, viu o Paulinho no banco?
4: Sim, tava no banco.
0: Tá.
4: Tava no banco.
0: Pré-jogo ontem, faltava meia hora. Cara, ali atrás das cabines, no sexto andar do estádio do Palmeiras, cara, eu saí pra ir ao banheiro, inclusive avisei o Pretzel, vou ao banheiro, não me chama, ele me chamou, mas tudo bem que ele tava sem internet aqui no celular, que não pagou a conta, né? Aí, cara, eu saí da cabine Bandeirantes assim, olhei pra trás, o cara era igual o Paulinho, trajado de Palmeiras, mala da Louis Vuitton, manja aquela? Não, mala da Louis Vuitton e necessaire. E o Palmeiras tem, no sexto andar, uma cabine pro departamento de análise, né, que põe...
4: Isso foi antes do jogo?
0: Antes do jogo, velho. Antes do
4: jogo. Pode ter sido o Paulinho, porque ele sente no aquecimento.
0: Então, por isso que eu tô falando, eu não tô louco, cara. Durante o jogo ele não tava. Eu olhei e falei, é o Paulinho, velho. Ele vem, aí ele entra na cabine do, entre aspas, como é que é o nome do departamento do Palmeiras?
2: O Scout.
0: O Scout.
4: Sim, sim.
0: Ele entra, cara, era o Paulinho, tipo assim, trajar. Eu falei, queçada, acabei de ver o Paulinho. Ele, não, ele tá no banco. Aí eu falei, não, pô.
1: Como é que é, queçada?
4: Mas eu vi o Paulinho no banco. Ele foi pro banco depois, então.
0: Ah, então pode ser. Porque eu falei, cara, não é possível, ele tá fora do jogo. Mas, gente, você brincou, Fabiano, eu sempre falei isso, é uma vergonha, cara. Porque, pô, o Paulinho não jogar é uma vergonha, uma leve entorse, cara,
4: não,
0: largou.
4: Não. Agora ele teve uma lesão de fato.
0: Então,
4: agora o Palmeiras divulgou, ele tem uma lesão no músculo adutor da coxa direita. É a mesma perna em que ele teve essa fratura na tíbia, né, e ficou 10 meses afastado, mas não tem relação com essa lesão, o que é uma relação indireta é de que o jogador que passa por uma cirurgia, um procedimento longo e volta depois de muito tempo, tende a ter mais problemas musculares.
0: Eu vou te pegar se apresentou. Eu fizer uma... te pedir uma linha do tempo, ou você lembra?
4: Não.
0: O Palmeiras contrata Paulinho sabendo que ele tava mal.
4: Isso. Ele joga o Mundial de Clubes, isso no meio de 2025.
0: Não, ele operou antes do Mundial, não?
4: A primeira cirurgia. Isso é isso. A primeira cirurgia.
0: Tá, o Palmeiras contrata
7: ele. Ele operou antes de ir pro Palmeiras.
0: Exato, é isso que eu ia falar.
4: Exato, antes pro Palmeiras. Ele chega em recuperação, demora um tempo pra jogar. E aí, se eu não me engano, ele faz 8 jogos. Isso considerando os jogos do Mundial até o mês de 2025.
0: Sabendo que tinha que operar de novo.
4: Isso. Aí ele faz a operação, fica 10 meses afastado, volta em maio. Volta em maio desse ano, participa de alguns jogos, faz gols, fez um gol importante contra o Flamengo, foi retomando o seu espaço. Fez 2 gols já em 2026. Aí ele tem esse entorse na partida. Fica de fora da partida contra o Vitória, acabou não ficando à disposição, torceu o tornozelo, mas, segundo ele, nada grave, realmente não era. Voltaria nesse domingo. Nesse domingo, durante o aquecimento, também no treino passado já tinha reclamado de dores no adutor, Palmeiras fez exames hoje, identificou uma lesão na perna direita.
0: Quanto tempo fora?
4: A tendência é que leve cerca de 3 semanas para que o Paulinho volte a jogar.
0: Quantos anos o Paulinho tem? O
4: Paulinho tem 26 anos.
0: Ó, a gente tem que ser justo aqui. Se fosse o Corinthians, se fosse o São Paulo... Se fosse o Santos, que tivesse contratado um jogador nesse valor, mesmo que não tivesse devendo, tá? Pra comparar banana com banana, uhum. Porque o Palmeiras não deve, tá? A gente ia ter que criticar, cara. Por que, que o departamento médico não é possível? Nos exames não viu que esse cara era predisposto a se machucar? Pode ser que não tenha visto. Então, realmente, pô, é uma coincidência, é um acontecimento, é algo que foge da ciência. Agora, ele tá toda hora machucado e não é a mesma lesão sempre. Isso que me preocupa. As duas primeiras cirurgias foram. Que acho que foi para correção, correto?
4: Isso, ele teve que corrigir a cirurgia que ele fez.
0: Isso, essa cirurgia foi feita antes dele estar no Palmeiras.
4: Porque no Galo ele já estava jogando no sacrifício.
0: Então o Palmeiras contratou o cara já com exame de uma recuperação, arcou com essa responsa, fez a outra...
4: Mas a essa altura era um jogador de 24 anos.
0: Isso, sabe? Beleza, fez a outra cirurgia, agora aí foi entorse, agora é adutor, então assim... Ou estão botando o cara pra jogar mais cedo, não, ou o cara não. Tá bichado mesmo, assim...
4: Assim, o entorse, Martelli...
0: É, entorce...
4: Acontece, entorceu o tornozelo...
0: Mas a do adutor, não.
4: O adutor, não. O adutor é de jogador que tá voltando à forma física, não tá nas condições ideais.
0: Então, é isso. É, eu não sei...
4: Sentiu no aquecimento, se... não foi nem numa atividade de muito impacto, né, digamos assim. E, bom, fica de certa forma, um prejuízo pro Palmeiras. Isso a gente tem que falar, porque somando o valor de contratação com luvas e salários, o Palmeiras já investiu... No Paulinho, mais de 200 milhões de
0: Até
4: reais.
0: Até agora foi quanto? Por exemplo, esquece a contratação, vai? O valor do...
4: Sim, sim.
0: Só salário. Ele ganha 3 conto por mês, não é isso? Por aí?
4: Não, 3 não. Mas levando em conta as luvas...
0: 3 pau por mês.
4: É, cerca de 50 milhões de reais. Deve estar chegando em 50 milhões de reais.
0: Gente, é
4: assim... O Palmeiras
0: assim,
4: já investiu em salários e luvas pra ele.
0: Ele tem 26 anos. Faz 27 ou já... Ou faz...
7: Não, ele fez 26.
4: Fez 26.
2: O Palmeiras tinha que ter desconfiado quando o Galo tava vendendo. Por que, que o Galo tá querendo vender o Paulinho? É só crise financeira?
0: Não, Europa ele não vai mais. Ele não pega mais Europa.
4: O Palmeiras pagou, de fato, 118 milhões de reais e cedeu 2 jogadores. Com os passes deu 160 milhões. Ainda assim, um investimento alto para um jogador que tinha essa questão física anunciada, né? Era pública a situação do Paulinho depois da cirurgia que ele fez ainda no Galo. Então, cara, torcer pela recuperação, claro que é um jogador que já mostrou que é capaz de jogar, mesmo depois da lesão, ele estava jogando bem, participou bem de alguns jogos, fez gols, então o palmeirense parece ter alguma paciência e também não é tão escancarado porque tem outros caras resolvendo, se não tivesse outros caras resolvendo seria mais
0: delicado. É o seu tio ricaço, Gabriel, que tem uma coleção de 20 carros, certo?
2: Certo.
0: Aí ele tem 18, cara, só dá lucro, um ou outro ele revende e tal, um ele errou, cara. Um ele pegou, não viu certo, cara.
2: Um dos mais caros, ali, né?
4: Mas fica na garagem.
0: É, um tinha um riscadinho, ele falou, mas cara, esse aí... É o... Cara, desculpa, é assim, é chato o Paulinho não jogar, a gente tem que questionar direito. Mas o Palmeiras tem direito de errar. Com grana, cara, você tem direito de errar, velho. O Palmeiras errou, entendeu? Aí, o Paulinho não deu retorno financeiro, mas fez o Palmeiras entrar em dívida. Então,
4: e eu vi a gente
0: fez
4: falando,
0: o Palmeiras
4: não, mas
0: sofrer.
4: O gol contra o Botafogo no Mundial já pagou o Paulinho. Não é bem assim. Não, né? O Palmeiras liga por mais coisas. E no ano passado, em que o Palmeiras não ganha nada, fica mais escancarado ainda a ausência de um cara desse porte, desses valores, não tá ajudando o clube. Eu acho que no ano passado ficou ruim pro Paulinho. Esse era para ser o ano dele e não vem sendo. Demorou muito para voltar, além da previsão inicial. e quando voltou tá sofrendo aí com problemas, mais uma lesão.
0: Agora, de bola, os caras foram muito bem ontem, hein? Palmeiras, cara, como jogou bem.
4: Não, Palmeiras tá jogando muito bem no pós-copa. Todos os gols são de jogada trabalhada e troca de passes, o Palmeiras tá dominando os jogos. São 11 gols em 4 jogos, né, desde que voltou da Copa do Mundo. Então o Palmeiras tá num bom momento, acho que no melhor momento da temporada, dá pra dizer. E isso em comparação aos outros times, né? Acho que isso que escancara, porque o Flamengo não tá legal, o próprio Corinthians tá numa instabilidade, então essa diferença tá ficando grande. No Brasileirão, esse tipo de coisa, depois pra correr atrás, é muito inviável. Então o Palmeiras pode abrir uma boa margem aí no Campeonato Brasileiro e na Copa do Brasil. O Fortaleza estava longe de ser um adversário à altura.
2: Ô Martelli, uma das coisas que mais impressiona nesse Palmeiras, indo até na contramão do que o Paulinho sofre hoje, é a condição física, né? Porque, por exemplo, o Fortaleza tenta marcar a saída de bola, tenta fazer aquele jogo que o Palmeiras que vai incomodar, mas não se sustenta, porque a capacidade física do Palmeiras para sustentar esse tipo de jogo, depois também propor, que inclusive melhorou, era um jogo que a gente falava sobre o time do Abel ter dificuldades de criar com essa bola no pé, né? Capacidade de passar entre as fases do campo e chegar com tranquilidade, não só lançando, com essa sustentação física, depois chega com tranquilidade. O Arias pressionando, recuperando bola, tocando pro Sosa, o Maurício fazendo um golaço. Aliás, o Maurício tá numa fase espetacular, né? Tá voando.
4: O Maurício tá jogando muita bola, muita bola. E ele falou ontem na zona mista sobre o lance, né? A cotovelada. Disse que ficou chateado de ser taxado como um jogador maldoso.
0: Eu não falei isso. Inclusive, eu falei aqui lá no dia do jogo do Corinthians. Falei, ele não é um cara maldoso, nunca foi, mas era pra ter sido expulso.
4: E vai ser julgado amanhã pelo STJD, o que pra mim é um absurdo.
0: É, mas aí é
4: que é um absurdo o tribunal querer corrigir a decisão do campo.
0: Isso é um absurdo. Isso é um absurdo. Isso eu
4: pode pegar até 6 jogos de suspensão.
0: Não, não. Você olha, o Maurício tinha que ter sido expulso, sim. Foi um lance pra vermelho, sim. Mas ele não tem histórico de jogador agressivo, ele não tem histórico de maldade, ele não é um cara... Quando tem Corinthians e Palmeiras...
7: O Vitor Gabriel também não.
0: Não, exato. O Vitor Gabriel, o zagueiro que lesiona o Gabriel Peck. Mas fez assim, quando tem Corinthians e Palmeiras, cara, jogadores que nunca estão em briga. Yuri, Maurício... São sempre os mesmos que não vão estar em briga.
7: Um padrinho de casamento do outro,
0: inclusive. Então, são sempre os mesmos. Cara. O cara não é maldoso.
7: O Maurício, o Yuri foi padrinho de casamento.
0: Eles jogaram no Inter, juntos. Sim. Então, assim, ele não é maldoso. Isso aí tá errado. O STJD querer punir o Maurício tá errado. Como é que no campo não dá o vermelho e agora o STJD vem punir o cara? O cara vai ficar 6 jogos fora, até 6 tem que ser absolvido. Não devia nem ter esse processo. E eu tenho muitas críticas
7: contra... Se ele tá na razão, ele vai ser absolvido.
0: Não, mas não é sobre absolução. É sobre absolvição. É sobre a coerência das coisas. O Palmeiras é chato com a história de nota, de ficar achando que nunca tem erro a favor, é chato. Mas não devia nem ter esse processo, cara. Esse TJD tá fazendo um desserviço.
4: Sempre arrumando um jeito de aparecer, né?
0: É, os caras, cara, não tem. Não é sobre, se o cara é inocente, ele tem que ser julgado e ser inocentado. Não, mano. O cara não tem nem que ter esse processo, gente.
4: E de verdade, a impressão que eu tenho é que se ele tivesse sido expulso, a gente talvez estaria falando menos desse lance, né? Ah, Maurício foi expulso de uma cotovelada, ponto. Tinha menos repercussão. Talvez por conta disso o STJD nem aparecesse, porque não deu repercussão. Parece que eles estão atrelados a lances que repercutem, que a gente discute, aí eles vão lá caçar pelo em ovo, né? A impressão que eu tenho das últimas atividades aí. Do STJD.
0: Não, é assim, cara. Bom, deixa eu ler aqui uma. O erro da compra do Marés foi deixar o mecânico mineiro fazer a primeira retífica. Deveria ter feito a primeira retífica em São Paulo. O que é Mares?
2: Maréia.
4: Maréia é o carro.
0: Ah, é Maréia.
4: É, Maréia.
0: Você tá falando do carro, do Maréia.
4: Isso.
0: Lembra do Maréia Turbo? Tinha só uma pergunta, quando que explodir, né?
2: Porque o Maréia... Que isso,
0: mano. Não, Maréia era louco.
2: Vou agradecer a
0: Fiat. O bagulho era louco. Não, Maréia era embaçado.
2: Eles sabem, né?
0: Não é só essa, são todas. Todas as montadoras tiveram algum que ficou famoso por isso. Não tem como, cara. Impressionante, não tem como. Ah, mas aí fala que temos que criticar o jogador que está voltando de lesão, mais de um ano parado, rapaziada. Mas não é só, não tô criticando o jogador, a gente está levantando
4: hipóteses. Mas o que ele falou aqui é verdade, contusão muscular para jogadores nesse cenário é normal, foi o que eu falei.
0: Sim,
4: é
0: mas
4: esperado.
0: Ao mesmo tempo, se você já sabe que é esperado, você previne mais. Então
4: mas
0: a gente
4: o Palmeiras
0: tá levantando...
4: preveniu bastante, cara. Preveniu bastante.
7: É verdade. E tem feito isso com todos os jogadores, o próprio Vitor Roque agora também.
4: Sim, tá voltando aos poucos.
2: Cara, como alguns jornalistas da mesa
0: já
2: são
0: li
2: raros.
0: Essa até, o seu lerdo.
2: Ouvinte premiado?
0: É.
2: Perdão.
0: Fui deselegante com você agora, Theo, desculpa.
2: Não, você foi completamente correto, me corrigiu de maneira correta. Porque eu errei. Errei feio. Muito feio. tá?
0: O Tony Ramos não apareceu hoje? O que
2: hoje
0: que tá
2: ele não veio porque tá com...
0: dor na garganta.
2: Na verdade, precisava fazer um novo carpete.
0: Novo carpete, entendi. Dia de banho de luxo.
2: Exato.
0: Dia de banho de
2: foi
0: luxo.
2: Foi tosar.
0: Não, que isso, cara. Que maluquice. 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
0: Para com isso, Théo José. 5 horas e 35 minutos só. Um abraço ao Jeff Maran 94491, que tá aqui conosco. O Fausto Mori Júnior, que também tá conosco aqui, que diz: é comovente a preocupação dos caras com o Palmeiras. O Cláudio disse, só vai julgar o cara porque o cara é estrangeiro. O cara nem é estrangeiro. O cara ficou estrangeiro faz um mês, gente.
4: A versão paraguaia do Maurício é bem melhor que a brasileira. Verdade. Tá jogando melhor.
0: Tá mesmo.
3: Fez bem pra ele, né?
0: Isso fez gol na Copa. Isso é mérito do Abel, hein? Que o Abel sempre insistiu nele, cara. O Abel sempre gostou dele.
3: Ele é bem subestimado.
0: Eu gosto do Maurício. O Maurício é bom de bola.
2: Demorou pra pegar também, né, Maurício?
4: E a hora,
2: né,
4: que precisar distribuir camisa nesse time titular do Palmeiras, acho que vai rodar pro Maurício, hein? Porque quando o Vitor Roque estiver bem, Flaco Lopes estiver bem, o Alan tá jogando muito, John Arias, não dá pra jogar todo mundo.
3: Mas hoje eu fico com o Maurício e coloco o Arias no banco.
0: Aí é loucura.
2: Agora ele foi pesado.
3: Ele vai dentro.
2: Aí você não assistiu o jogo.
3: Se eu fosse antiético como o Miliose,
0: isso, aqui antiético?
2: Antiético?
0: Você tá questionando a ética do Miliose.
2: Cadê a trilha da
4: Liga? Sem jeito. Eu acho que eu sou o cara mais ético.
3: Miliose,
2: 3 zagueiros ou 2 zagueiros?
4: 3 zagueiros.
2: Gostou, né?
4: 3 zagueiros.
0: Rodolfo Schneider.
4: Do Palmeiras, 3 zagueiros.
0: Ou Maurício?
4: Rodolfo Schneider. Ele joga muito.
0: Tá louco. Cara, ele tá igualzinho hoje. Ele tá igualzinho.
3: Tem um estilo
0: hoje
3: parecido, né?
0: Tem.
2: De ouro.
0: Não, o mais Schneider jogador. É meio Renato Augusto.
2: O programa não tem break, não?
0: Ah, você quer break pra quê, irmão?
2: Eu preciso no banheiro.
0: Quem que precisa? O Gabriel?
2: O danado.
0: Só o Théo José fala.
2: Aperta
0: hoje.
2: Aperta o play aí, vai.
0: Você tá precisando ao banheiro. Então, antes do break, vamos mudar, falar de Santos. Até 17 horas e 52 minutos, a gente fala de Santos aqui, porque hoje nós temos o leilão e é importante. A gente não fala de Santos, a gente fala de Neymar.
3: Eu vou fazer um leilão.
0: Que horas é o leilão?
3: 7h30 da noite.
0: 7h30? O senhor estará presente?
2: Na hora do programa do Craque Neto?
3: Pô, Craque Neto.
2: Vai ter cobertura?
0: Cara, imagina isso, hein? Botar a escuta no Neymar. Falar,
3: eu compro.
4: Levantando. O dono da bola tinha que ser apresentado de lá hoje.
0: Cara. Ele vai jogar terça-feira, vulgo amanhã?
3: Vulgo amanhã, sim.
0: Como é que ele vai pra lá?
3: Já tinha o particular voo na madrugada desta terça-feira.
0: Aí eu não questiono em nada. Aí pra mim é isso.
3: Mas ele tá indo separado do elenco, né?
0: Não, exato. Tudo elenco... bem, gente. Mas é assim, a gente tem que entender o tamanho das pessoas. É errado, mas assim, cara... O Neymar hoje, infelizmente, ele faz o que ele quer no Santos. Então, você vai fazer o quê? Você acha que o cara vai deixar de fazer o leilão? Não vai ao leilão pra ir junto com o elenco? Já teve outras vezes, na hora que vier o refrão eu paro de falar.
8: Eu vou fazer um leilão, quem dá mais pelo meu coração.
0: Quanto você daria no coração de Neymar Júnior?
3: Nossa, boa pergunta, viu? É que eu não tenho muito dinheiro pra, né?
0: Não, pode ser uma coisa sentimental também, mas
2: nem tudo é dinheiro nessa vida, viu, Everton?
0: Ele já foi pra outros jogos que eu já tinha dele.
3: Exato, já aconteceu.
0: Já aconteceu, já tem premissa. Então, assim, não adianta a gente falar, nossa, por causa do leilão ele está indo com o Jatinho. Ele já fez isso antes. O Santos já abriu essa premissa. Então, assim, o que eu acharia errado é o cara ir no leilão pegar terça-feira, né? E não jogar. Uhum. Pô, o leilão beneficente é legal, já tá marcado desde segunda-feira. Ah, então já tá marcado, eu não vou. Não, Neymar, você tem que ir pro jogo. Você tem condição física, você tem um compromisso com o Santos, você tem que ir pro jogo. Se você vai com o seu jato, se você vai com o elenco, não interessa. Você tem que estar. Eu sempre falei isso aqui, Everton. O que você faz na sua folga não me importa desde que você performe em campo. Só que assim, pra quem falou que o Neymar, titular contra a Noruega, traria a Copa pra nós, o cara contra o Remo não conseguiu trazer o resultado.
7: Foi ruim. Um dos piores. Um dos piores jogos dele nesse retorno ao Santos, sem dúvida alguma. Tecnicamente, fisicamente, a gente já sabe que não tá longe também do 100% daquele Neymar da década passada, mas nossa senhora. Agora, Martelli, você falou sobre ele mandar, isso ficou nítido na coletiva de imprensa. Porque o Cuca, ele é questionado sobre esse planejamento e ele fala, a diretoria, a gente vai ver, né, a questão física do Neymar, mas a diretoria vai decidir. E nessa hora, o nosso companheiro Felipe Camargo rebate a resposta do Cuca e fala, mas Cuca, no planejamento e nesse trabalho, quem faz a pré-eleição e quem decide quem vai jogar é o treinador, não é a diretoria. O Cuca deu uma ensaboada e não respondeu. Basicamente isso. Neymar manda no Santos.
0: Não, mas gente, isso aí tá claro. O Santos assinou isso quando contratou ele, gente. Não adianta agora a gente ser hipócrita aqui e falar, não, mas o Santos teria que botar, né, uma rédea curta no Neymar, ele não pode. Gente, é uma relação, não vou nem dizer, não é tóxica, mas ela é uma relação, cara, comercial, de poder. Né? E é isso, Gabriel. Não adianta a gente ficar aqui querendo a utopia. Que não vai acontecer. Hoje o Neymar faz o que ele quer no Santos.
4: É sócio.
0: E o cara é sócio. Então, assim, o torcedor gosta ou não gosta, pode se manifestar ou não, mas ele vai pro leilão. E se ele não fosse pro jogo e ia estar criticando, ele vai pegar o avião dele e vai pro jogo? Cara, isso aí já tá escrito. O Santos é muito grande pra sofrer isso. Aí é a minha opinião. O Santos é muito grande pra ter que passar por isso. Eu não sei se essa conta tá fechando. Eu não sei se tá valendo a pena pro Santos. Aí é um outro ponto que a gente pode discutir. Porque, pô, o Santos é infinitamente maior que o Neymar.
7: Concordo.
0: Ponto, na história. Hoje parece que é o contrário. Hoje o Santos parece que precisa mais do Neymar do que o Neymar do Santos. E eu questiono aqui, cara, se o Santos rescinde hoje com o Neymar, onde o Neymar joga?
4: MLS.
0: MLS e Arábia Saudita.
7: MLS porque lá
0: e Arábia tem Saudita, Arábia Saudita, atenção, hein? Ele Arábia não joga mais no Al Hilal, ele não joga no Al Nassr, ele não joga no Al Ittihad e os outros não têm dinheiro pra pagar ele.
2: Do Firmino, o Al-Ahly lá?
7: São os times do PIF, né?
0: É.
7: Do...
0: O Al-Ahly também não.
7: Eu acho que ele não joga.
0: Não joga no Al-Ahly.
7: Óbvio que jogar ele joga, né? Vai jogar de vez em quando, mas assim, ninguém vai fazer esse.
0: E ele não quer, cara, não vai pra lá. Então hoje o Neymar, se ele sai do Santos, ele joga na MLS. Ponto. Aqui no futebol brasileiro, ele joga onde? Flamengo contrata ele?
4: Então,
7: Pedrinho BH.
0: Não contrata, irmão.
4: Tem minhas dúvidas.
7: Pedrinho BH.
0: Não, aí beleza.
7: Você acha?
0: Aí de novo, mas é marketing, é isso que eu tô falando.
4: É, mas o Flamengo também.
7: BH
4: é
7: a terra da cachaça, né?
0: E ele vai, e o Neymar vai ser titular no Flamengo?
4: Não. Não, não seria.
7: O Neymar é banco disso. Do Flamengo hoje?
0: Mas lógico, banco, gente. Pelo amor de Deus, essa discussão nem existe.
2: Neymar ou Arrascaeta?
0: Pô, mas Arrascaeta, ponto.
7: A minha dúvida é se ele ainda é banco. Eu não tô discordando, mas eu tô fazendo um exercício aqui.
0: Gente, ele é banco.
7: Neymar ou Plata?
2: Não, mas não são a mesma posição.
0: Não dá, cara. No Palmeiras o Neymar não joga.
7: Mas é pensando
0: não
7: no
0: joga.
7: Banco
0: mesmo. O Palmeiras não... O Abel Ferreira não escala o Neymar,
7: hoje, gente. O Maurício é melhor que o Neymar.
0: Sim. Mas não é nem sobre muito ser melhor ou não. Performa melhor.
7: Repara, eu não tô opinando. Eu tô levantando a bola pra vocês.
0: Sim, mas
7: não,
0: é
2: mas
0: isso,
2: ele é muito melhor que o Neymar hoje.
0: Não, mas vocês estão com medo de, assim,
7: Paulinho
0: uma coisa...
7: Paulinho não joga no Palmeiras,
0: gente,
7: hoje.
0: Não, pera aí. Uma coisa é você ferir a história dele. A gente não tá ferindo. Não. Eu não tô negando nada do que ele fez. O Neymar é mil vezes mais habilidoso que todos.
4: Mas ele continua sendo um jogador útil, tem bons números.
0: Sim, mas eu tô te perguntando hoje. Ó, não só é sobre nós. O Abel Ferreira escala o Neymar de titular com o Palmeiras hoje?
4: Não, não. O Abel gosta de que todo mundo ataque, todo mundo defenda.
0: O nome do técnico do Flamengo, cara. O Neymar não faz isso.
7: Léo Jardim
0: escala o Neymar de titular hoje?
7: Mas vem cá, o Paulinho, você acredita que pode dar certo no Palmeiras ainda?
0: O Paulinho que tá machucado?
7: É.
0: Cara, não faço ideia.
7: Não. Se o cara tá otimista ali com a volta do Paulinho,
0: não, gente.
7: O Neymar tem espaço.
0: Não é sobre. É sobre o que os técnicos fariam. Entendeu? É sobre o que os técnicos
7: fariam.
0: Ele
7: é titular do Corinthians hoje?
0: Não.
7: O banco?
0: O Diniz escalaria o Fernando.
4: Ah, se bem que a bolinha que o Garro tá jogando.
7: Não, hein? Mano, acho que.
2: Neymar e Memphis, na minha equipe, jogam.
7: No Corinthians, o Neymar é sem trava.
2: É o talento.
7: Reserva do Yuri. Ontem jogou o Guinegão.
0: É que aí você que. Não, pera aí. Você que cobre mesmo. Você que cobre o Corinthians tem outro aspecto. Outro aspecto que a gente não tá falando. Você tem torcida. Flamengo com o Neymar não jogando bem o jogo, os caras vaiam ele no segundo tempo. Tá
7: no Corinthians ele vem pra ser gigante, né?
0: Não, não.
2: É
0: no
2: o
0: Corinthians,
2: Gaúcho no Flamengo. É, quando no Grêmio, ele manda.
0: No Corinthians ele não joga o primeiro ou o segundo jogo. A torcida não mata ele?
7: Neymar no Corinthians, tipo o Ronaldo Fenômeno 2009, assim, cara. Pô, ninguém acredita mais nele. Ninguém acredita mais nele.
0: Cara, você tá vendendo um filme.
7: Não, gente. Imagina, velho. Você corintiano.
0: Nos desvirtuamos do discurso.
7: Não, total. Você total. Corintiano. Santos, né?
4: Eu abandonei.
2: Os santistas já estão pistolas aí, ó. O pessoal que acompanha.
0: Não, deixa eu quero perguntar com honestidade aqui ao torcedor do Santos. No 11999048756 ou no youtube.com/radiobandeirantesoficial. O Neymar que joga a bola hoje, na sua visão, quais são os dois melhores times do futebol brasileiro? Flamengo e Palmeiras. Não é sobre o que você pensa, o que você faria. Ele chega no time, na realidade, o Abel e o Léo Jardim colocam ele como titular.
4: Não, isso não precisa nem de enquete.
0: Entendeu?
4: Não coloca.
0: Isso não é apagar a história do cara, negar o que ele joga, negar o que ele é habilidoso, negar a importância do tamanho dele. Não é isso, cara, é a realidade. Gente, é a realidade, cara. No Corinthians ele joga? Aí a gente pode levantar, pô, os caras vão... Então, assim, é só pra ter uma dimensão. Mas o fato é que amanhã o Santos entra em campo. Nós temos desfalques. O Gabigol tá perdendo pouco gol também, né?
4: Bastante, eu vejo um Santos bem ameaçado, tá? Sim, na Copa do Brasil. Acho o empate na Vila complicou demais.
7: E naquela que você fez no começo do programa de bancando o Corinthians classificado às quartas, eu acho mais fácil o Corinthians conseguir uma classificação e reverter a desvantagem de 2-0 do que o Santos amanhã, com o futebol que vem jogando, conquistar uma vitória em Belém do Pará no Mangueirão. Ó, desfalques. Igor Vinícius para a lateral direita, com uma lombalgia. Fui depois pesquisar o que que era, descobri que é o que eu tava semana passada.
0: Não, mas você toda semana tem uma parada.
7: É, não.
0: Toda semana, uma hora
2: refluxo.
0: Não, é refluxo, academia.
7: É
0: academia,
7: refluxo é o Fabiane.
0: Academia todo dia, o Fabiane.
7: Não mais.
0: Como é que você corrigiu o refluxo? Remédios?
2: Usando...
7: Treino, cara. Treino em casa.
2: Sabe aquele...
0: Não sabia. O que fala, Cariri? Você também, bom. Se você não falar, você ia ficar louco.
2: Não, o negócio que você usa pra dormir e ficar um pouquinho mais elevado, o golfinho, sabe?
0: Por favor.
2: Break?
7: E o Veríssimo, tá? Rapidão.
0: E o Veríssimo, ok.
7: Luiz Fernando.
0: Veríssimo não joga?
7: Não joga.
2: Machucou. Três
0: classificados
2: semanas,
0: né? Às quartas de final da Copa do Brasil. Vai Palmeiras.
7: Vai dar Remo e São Paulo. Não,
0: Palmeiras.
7: Olha.
0: Fluminense.
7: Fluminense.
0: Corinthians. Remo.
4: Discordo. Santos vai passar.
0: Ok.
4: E Fortaleza. O Inter também.
0: Ok.
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10: Atualizando agora a situação da Marginal do Rio Tietê, que na pista expressa sentido Ayrton Senna, tem agora bloqueio de duas faixas da direita, próximo à ponte da Vila Guilherme, devido a uma colisão entre três carros e uma moto. O trânsito, que já não era bom, fica ainda pior. Você reduz velocidade desde a passagem pela rodovia Anhanguera e vai assim até depois do acidente, na passagem pela rodovia Presidente Dutra. 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
2: Falando agora do sistema Anhanguera Bandeirantes, bastante complicado devido a um acidente na rodovia dos Bandeirantes, na altura do quilômetro 29, que provoca lentidão desde antes do Rodonel, no quilômetro 22. Essa situação provoca reflexos também na pista interna do Rodonel, desde o 7 até o acesso à rodovia. Pela Anhanguera, você reduz velocidade a partir do quilômetro 19 e vai mal até o 29. 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
3: Estamos de volta, falta pouco para terminar o resenha aqui. Ó, muita gente falando, pô, quem falou assim, respeita o Santos. Quem tem que respeitar o Santos é a diretoria do Santos. Quem tem que respeitar o Peixe é quem comanda o Santos. É quem contrata, é quem joga a bola. São eles que têm que respeitar o Santos. A gente respeita o Santos quando a gente fala aqui que o Santos é muito maior que o Neymar. E ele é maior, mas muito maior do que o Neymar. Então, assim, falar mal de um jogador que joga por clube A ou B não é desrespeitar o seu clube. Respeitar o clube é, por exemplo... Cara, quando você literalmente é vítima de situações que você acha que são plausíveis. Você acha legal a situação que o Santos vive hoje? Pô, cara, Mike, cara, Zé Rafael, Tiquinho Soares, Bilal, o tal do Bilé. Quem mais? Lautaro Martínez.
4: Lautaro
3: Martínez ia ser bom.
4: Nossa.
3: Aí o Gabriel Menino que voltou a jogar agora, olha o tanto de contratação que o Santos fez, gente. Eu devo estar esquecendo várias.
4: E aí vai a dupla de zaga que não vingou, Alexis Duarte e Adonis Frias.
3: Aí tiraram o Basso, certo?
4: Basso.
3: Então, assim, quem tem que respeitar o Santos é quem tá lá também. Que não tá nem aí, parece, pro Santos, cara. Outro que não tá sendo respeitado é o São Paulo, cara. Tricolor Nossa. Paulista não tá sendo respeitado de forma alguma pela sua diretoria. Mas de forma alguma, cara. É impressionante, assim, o que estão fazendo com o São Paulo. É impressionante o que está sendo feito com os clubes. São Paulo que não está na Copa do Brasil, até por isso a gente não está falando de tricolor com bola rolando. Eu nem sei quanto foi o jogo contra o Ituano, cara.
4: Teve jogo treino, inclusive um acidente no sábado, né? Envolvendo o...
3: Ah, o Luca. Você está falando... Pensei que foi em campo, mas o Luca.
5: São Paulo é com ele, né, gente?
3: É, o São Paulo é com ele. Eu quero saber se o Agrela... Vai renovar o contrato do Calleri ou não? Se o São Paulo vai renovar o contrato do Calleri ou não, Guilherme Agrela. Boa tarde.
6: Tudo bem, Martelli? Boa tarde a você, boa tarde a todos que nos acompanham aqui no Resenha Bandeirantes. Vai renovar sim, viu, o Gabriel Ramos, que eu sei que é um grande fã do Calleri. Mais duas temporadas com opção de renovação por mais um ano. Então pode ser mais 3 anos aí do atacante, que hoje tem 32 anos e pode jogar no Tricolor Paulista até 2029, portanto até os 35 anos.
3: O Calleri começou... Caraca, até 2029?
6: Mais 3 anos de contrato, né, então seria até 2029. O Calleri trata dessa renovação com o São Paulo desde o início do ano, mas primeiramente houve uma pedida salarial muito alta, né? O São Paulo não conseguiu se enquadrar nisso. E aí, especialmente depois da saída do Rui Costa, mas já na pausa para a Copa do Mundo, através da figura do Rafinha, staff e diretoria chegaram a um acordo, portanto, que deve ser selado e assinado de fato nos próximos dias, viu? Há um acordo verbal. O Calleri vai assinar com o São Paulo, mas nada no papel ainda. Então, ao longo dos próximos dias, talvez até na próxima semana, eu diria que o mais provável dele assinar de fato e renovar com o São Paulo. O vínculo dele vai até o final do ano. Então, era um medo da diretoria de São Paulina, né, que ele assinasse um pré-contrato com outro clube. É sempre perigoso. E aí deixaria
3: já
6: o
3: pode,
6: São Paulo,
3: né,
6: na mão. Já poderia, porque como vai até o final do ano, 6 meses antes, ele poderia, portanto, assinar este pré-contrato com outra equipe, o que não vai acontecer, meu caro Pedro Martelli, que fica me imitando aqui fora do ar, porque eu gesticulo demais. Eu peço desculpas a você que nos acompanha no YouTube por
3: você tá com síndrome
6: demais,
3: de perseguição, velho, porque eu tava...
6: não, você
3: eu
6: me tava persegue, me
3: estapeando, eu tava estapeando o Everton enquanto ele me estapeava.
6: Né? Cara, o Everton tá elegante, velho. O Everton tá elegante.
4: Eu tô com uma roupa diferente hoje,
6: não.
4: Né? Gostou?
6: Pô, não,
3: inclusive, amanhã troca, Everton. Hein? Lembra? Amanhã troca, Gabriel. Sei, amanhã tem o tecidinho.
7: Sim.
3: sabe? É o tecidinho, é o tecidinho cabeçada. Tá. Ele não prende a gola aqui, você consegue dar cabeçada, mas é o tecidinho mais fininho.
4: Qual é o nome?
3: Tecidinho,
5: gostosinho.
3: Ah, Tony Ramos, você apareceu, né?
5: Tudo bem.
3: Tudo bem, Tony Ramos. Ó, infelizmente acabou o programa, mas Tony, muito obrigado, Agrela, a todos. Vem aí os donos da bola na Rádio Bandeirantes com o Craque Neto. Aí. Até amanhã. Arebaba.
1: Arebaba. 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
3: Marginal do Rio Pinheiros é caminho bastante complicado para quem segue na direção da Castelo Branco. Desde a ponte estaiada até a passagem pela ponte do Jaguaré, você vai encontrando vários pontos de parada. Vale a pena utilizar o caminho alternativo da Pedroso de Moraes e Professor Fonseca Rodrigues. Quem vai na direção de Interlagos encontra dificuldades desde a ponte Ari Torres até a passagem pela ponte Transamérica. 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
3: Avenida dos Bandeirantes é caminho muito complicado na direção do Sistema Anchieta Imigrantes, praticamente em toda a sua extensão. Desde a saída da Ponte Ari Torres até a passagem pelo Corredor Norte-Sul, você encontra vários pontos de parada. Depois dá uma aliviada e a partir da Avenida Jabaquara até a saída do túnel Maria Maluf, você volta a ficar parado. Vale a pena utilizar a jornalista Roberto Marinho e Pedro Bueno como alternativa. 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
2: O ouvinte que segue agora pelo corredor Norte Sul encontra dificuldades na direção de Santana, desde a Avenida Professor Vicente Rau até a jornalista Roberto Marinho. Depois dá uma aliviada, mas você volta a encontrar vários pontos de parada, desde o viaduto Santa Generosa até o acesso à Marginal do Tietê. Quem segue na direção de Interlagos encontra lentidão da passagem do Parque Ibirapuera até o viaduto República do Líbano e mais adiante do aeroporto até a passagem pela Avenida Santa Catarina. 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

0: E um golaço na construção pela ponta
1: para o domínio de Maurício. Maurício para Malofritas. Malofritas para Alan. Alan dominou meia direita no meio da grande área. Pediu Sousa. Alan vem no cruzamento na segunda trave. João Arias. Vai para o canto de ataque o Palmeiras. Que lançamento dentro da grande área. Vai fazer. Pintou, bateu.

0: da Palmeiras. Imponente. Flaco Lopes. Numa jogadaça do Verdão pela meia esquerda, levantamento nas costas da zaga, uma senhora bola. Mais uma senhora bola enfiada.
1: Lançamento no boca do gol, afasta a zaga do time do Corinthians, bola volta de primeira batida, gol e o gol do Inter!

de 15 minutos de bola rolando do segundo tempo de jogo. A zaga recheou no meio do gol, 1-0 pro time do Internacional. Se posiciona pra cobrança, vem bater novamente, partiu pra bola, Alan Patrick bateu, é gol do Internacional, Alan Patrick. Canto direito, deslocando o goleiro corintiano.

Neto Chiba levantou, o goleiro ficou estático, parado, a defesa não se mexeu. Neto subiu, foi no alto, desce a fundo pro meio do gol para fazer a primeira grande fatura do jogo. Festa do Morumbi, Neto do Corinthians, gol neles, Corinthians. Olha a festa que você fez, Neto, olha a festa que você está fazendo em todo o rádio esportivo do Brasil para a grande galera do Corinthians. As bandeiras do Corinthians estão tremulando festivamente no Morumbi. Neto, 10 na camisa, Neto, 10 na camisa para fazer a grande festa do Corinthians. Esta não deu, Ademir Maria, agora.

0: Vamos lá então, já que é a Rádio Bandeirantes, firme e forte pra gente, pra todos nós aqui, direto dos estúdios do seu João Saad, né? Eu, Decilo, Bruno Migliozzi, Leandro Guerreiro, Luiz Fabiani e também Everton Ramos, pra gente dar todas as informações, tá aí nesse visual incrível, no LED, de tudo. Pra vocês, informações, o Instagram, RB no ar, segunda-feira, muita coisa importante no futebol brasileiro, tudo aquilo que aconteceu no jogo do Palmeiras contra a equipe do Fortaleza, Corinthians Internacional, né? O São Paulo, que jogou um amistoso contra a Primavera, não sei se foi Ituano, aqui no CT, goleou o Ituano. Que fase que o São Paulo tá, hein? Quem viu o São Paulo e quem vê o São Paulo agora? Tudo do Santos e Remo amanhã, muita coisa importante para que a gente possa discutir. 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Você deu um furo errado pela primeira vez.
1: Acontece.
0: Isso acontece. Eu não dei o furo do Seedorf?
1: Um clássico. Quando eu tinha ali meus 10 anos, eu fiquei louco com você, tá?
0: Não, mas te falar, você sabe a história?
1: Eu vi você explicando.
0: A história foi uma pizza de segunda-feira, tem a pizzada na casa do Faustão. O César Filho estava lá, Muricy, todos eles lá, e tava o Andrés e o Ronaldo na pizzada do Faustão de segunda-feira. Aí começou na conversa, o Andrés e o Ronaldo falam que o Seedorf

0: tinha vindo pro Corinthians antes de ir pro Botafogo, né? E aí o César Filho me liga e falou: ó, Sidorf no Corinthians. Aí eu, no outro dia, eu cheguei a bota: Sidorf, Sidorf, ô Sidorf, é Corinthians, não sei o quê, papapá. Aí o Eike Batista entrou na negociação, levou ele pro Palmeiras, que por sinal foi embora quase sem receber.
1: No Botafogo, né?
0: No Botafogo, exatamente isso, foi o Eike Batista. E eu quebrei, mas quando eu falei também que o Ronaldo ia vir pro Corinthians,
2: eu me lembro.
0: Foi eu. Porque por sinal, eu era comentarista do jogo aberto. E aí, quem acreditou em mim aqui foi o Marinho, 40, porque o chefe não quis acreditar, ninguém quis acreditar, né? E eu poderia ter vindo, eu ter dado a notícia aqui no jogo aberto. Eu falei, não, não. Quem que apresenta? Não é a Renata? Então a Renata, se ela acreditar no que eu tô falando, ela dá aí que o Ronaldo é o novo contratado do Corinthians. Foi feito no banheiro, né? Um papelzinho lá de 400 mil, lembra disso? Né? No Rio de Janeiro, que o André Sanches contratou junto com o doutor Joaquim Grava, que foi muito importante na contratação do Ronaldo Fenômeno. Quem nunca deu um furo errado? Por exemplo, o nosso bombeiro, tá lá, ó, o cara já deu vários furos errados, tamo junto, na verdade, né? Olha lá, é verdade, tudo é verdade. Desde que você acredite, é verdade. Mas a fonte sua, sim, ele só não sabia o dia, né?
1: Não foi o primeiro e não será o último.
0: Não, será.
1: Não tenho dúvidas disso. Mas agora eu vou te comprovar que Memphis Depay está vindo para o Brasil. Vou pedir para o nosso switcher da Bandeirantes colocar as imagens que eu enviei na nossa tela por aqui, ó. Avião que decolou em Roterdã às 7h34 da noite, horário local, horário do Brasil, mais ou menos 2h30 da tarde. Ele pousa no Brasil por volta das 2h24 da manhã, nesse momento sobrevoando por ali o continente africano. Aí é o chifre, né? O chifre africano, como é que é?
2: Ali tá aparecendo Marrakech ali, né?
1: Isso, exatamente. Próximo à Somália, por ali, exatamente. Marrocos, tá sobrevoando essa região, chega em mais ou menos 7 horas no Brasil, Memphis Depay, para passar por exames médicos, finalizar as últimas vírgulas de seu contrato de renovação com o Corinthians.
0: A verdade é o seguinte, né? Vamos ver, né? Estamos escutando, certinho. Você não está se ouvindo? Está picotando? É a verdade, faz tempo, viu, Michelzinho, pessoal aí, que esse microfone está picotando faz tempo aqui. Depois vocês dão uma olhadinha ainda. Tá, faz tempo já, das outras vezes também. Mais alguma informação de quinta-feira do Corinthians, Marcelo Paes, tudo isso para todo mundo que está ligado aqui. Meu querido Luiz Fabiani, nesse cabelo lindo, maravilhoso.
1: Craque, é o seguinte, o Marcelo Paes e o Corinthians pediram à CBF a divulgação do áudio do árbitro, não o áudio do VAR, o do árbitro, que também é captado no momento em que ele supostamente teria feito uma ameaça ao Mateuzinho, lateral direito do Corinthians, dizendo para ele ir lá fora que eles resolviam as coisas, enfim, que foi uma denúncia que os jogadores do Corinthians fizeram no vestiário ao Marcelo Paes, que foi o que mobilizou o posicionamento dele logo depois da partida. Então o Corinthians e seu departamento jurídico estão estruturando essa situação para que a CBF divulgue a conversa dos dois.
0: Quantos jogadores do Corinthians estão machucados pro jogo de quinta-feira aqui, ó? O Corinthians passa desse time ruim do Internacional. Pra mim, são dos piores times da história do Internacional. Tricampeão brasileiro, Falcão, Batista, Rubem Pa... Nossa, cada jogador, Valdomiro, Príncipe, esse time do Internacional não classifica e o Corinthians passa na quinta-feira. Quem tá machucado e quem volta e quem não volta?
1: Yuri Alberto, Zacaria Labiá, Vitinho, o lateral Hugo e o atacante Kaique são os 5 jogadores hoje entregues ao departamento médico.
0: Estão fora, né?
1: Estão todos fora, não vai ter novidades. A escalação tende a ser os mesmos jogadores que o Diniz tinha à disposição ontem. A ver se ele vai tomar uma escolha diferente. Se ele vai com o Pedro Raul, de centroavante, se ele vai com o Gustavo Henrique, de centroavante, que eu vi algumas pessoas sugerindo, para ter uma presença diária. Enfim, as opções são essas. Quem sabe o Lingard também não seja opção, apesar do péssimo jogo que fez ontem no Beira-Rio. Mas ele... as peças à disposição.
0: É, vamos ver esse microfone que às vezes tá picotando mesmo. Conta pra mim, o que você achou, o que você pensou, o que você viu e o que você pode falar do jogo do Corinthians Internacional, meu querido Leandro O Guerreiro.
3: Boa noite, Craque Neto, todos ligados na Donos da Bola. O Corinthians ontem, ele no segundo tempo, craque, eu acredito que o Diniz tinha que ter pensado nos 180 minutos, né? Defendido, né, o placar para trazer para cá. Quando ele acreditou que daria para ganhar o jogo e aconteceu as mudanças, prejudicou um pouco o meio campo do Corinthians e o Internacional aproveitou as oportunidades. Todas as oportunidades dadas pelo Corinthians, né? Todos os lances que o Internacional criou de gol foi dado pelo Corinthians, não foi que o Inter
0: principalmente
3: criou...
0: no primeiro tempo, né?
3: Com certeza, não foi que o Inter foi superior, que criou as oportunidades, que teve jogadas individuais, não, o Corinthians cedeu o lance, né?
0: Do Gabriel Paulista.
3: Do Gabriel Paulista, do lance do escanteio.
0: Do Hugo, que saiu jogando.
3: Do pênalti.
0: Pedro Bidon.
3: Também.
0: Que saiu jogando errado. E o pênalti que o Gustavo Henrique fez.
3: Então tem horas, claro.
0: E do gol, né?
3: Do gol.
0: Vocês lembram da jogada do gol?
3: Sim.
0: Quem não fez a falta?
1: O Garro.
0: Tá.
3: E tudo isso deu um resultado pro Corinthians nesse momento ruim. Que vai ter que subir uma montanha aí no Itaquera pra buscar o resultado. Vários jogadores abaixo. Né, o Garro muito abaixo, né, um jogador que a gente falou, quando o Diniz chegou, ele estava jogando bem, ele estava criando oportunidades, ele estava dando passe decisivo para gols, e nesse momento, no momento que o Corinthians mais precisa, ele está abaixo, né, e a gente fica na dependência aí de esperar o que vai acontecer com o Memphis, né. Mas tudo isso tá essa dependência porque os atacantes que lá estão
0: não faz gol,
3: não aproveita.
0: Aí o Memphis cresce a partir do momento que você não tem jogadores com qualidade que possam disputar, tipo, se o Pedro Raul tivesse 5 gols, 6 gols, 7 gols, se o Vitinho tivesse jogando, né, se você Guinegão. Tivesse Guinegão fazendo gols, o Garro se tivesse fazendo gols, talvez o Memphis não estaria agora se auto-narcisando, que é com o avião, que é com o treinamento, é com tudo que ele faz pro torcedor corintiano achar que ele é muito corintiano.
3: Com certeza. E outra coisa, viu, craque, o Corinthians ele tem que se apegar só com o jogo. Eu tô vendo que, porque o campo, porque isso, que é aquilo. Tem nego que não joga e fala tanto de campo. Assim, quem tem que saber se o campo tá bom ou não. A bola tem que rolar. Claro, todo mundo espera de um gramado excelência. A gente espera que um dos melhores gramados. Mas tem nego jogando num tapete, não estão jogando nada. Então, assim, o Corinthians tem que se apegar na agressividade. É no início do jogo pressionar para que o torcedor venha junto. É isso que faz a diferença no Corinthians. Não
0: a gente
3: essas
0: sabe
3: coisas
0: disso.
3: Pequenas, né, craque?
0: Até porque aqui os jogadores que sempre... foram mais habilidosos, foi lá como eu, vai. Tem hora que você tem que dar um carrinho, tem hora que você tem que se esforçar, tem hora que você tem que jogar machucado, tem hora que você tem que se esforçar. Por exemplo, o Memphis. Cara, se ele fosse tão corintiano, ele já não teria voltado, não teria assinado o contrato? Ou não, não dá pra assinar, desculpa a torcida. Não, aí não joga Libertadores, não joga absolutamente nada, não joga o primeiro jogo da Copa do Brasil e não joga o segundo, o Corinthians precisando de um atacante. Não é muito louco isso? Não é não?
1: E tem participação direta também da política do clube, né, craque, nesse atraso do retorno do Memphis. Porque ele teria sido titular ontem e teria sido fundamental pro Corinthians no jogo, ainda que complicado, né? Então seria importante ter ele e o clube atrasou essa reapresentação.
0: Não, eu tenho que fazer uma coisa também que não foi muito bem planejada, que é porque o Marcelo Paz sempre disse, Decilo, o Memphis antes de ir pra Copa a gente já tá resolvido, ou ele fica ou ele não fica.
2: Pois
0: e isso não aconteceu.
2: Não aconteceu. Boa noite para você, Neto, Guerreiro, nosso Fabiani e também o Miliose que está aqui, Everton Ramos e todos ligados. É aquela história, você, papagaio também fala, né? E ele falou bastante, olha, está tudo certo. O Memphis não jogou na Copa e descansou depois da Copa. E aí, está no avião agora. Quando a vaca já está quase deitada, você toma 2-0, é difícil reverter, porque o Internacional vai jogar todo recolhido, é um time muito fraco, concordo com o craque Neto quando ele diz que o Internacional é um dos piores times da história, concordo com o nosso Guerreiro quando diz que os gols do Internacional foram presentes do time do Corinthians. Então, a vantagem foi construída, erros de saída de bola infantis, à la Diniz, né? Alá Diniz, você não pode o Hugo Souza sair com os pés, uma bola no meio com um zagueiro, com dois pressionando atrás dele mais de uma vez.
0: E nem precisa, né?
2: E não precisa. Então, o Corinthians acabou cedendo esse espaço. Concordo também, eu estava conversando com o Guerreiro fora do ar. Houve uma... haveria a possibilidade de uma defesa desse primeiro gol. O pênalti é pênalti. Mas no primeiro gol, a bola foi mascada, passou embaixo de um e de outro, mas o Hugo Souza, com o tamanho que ele tem, ele poderia ter, no mínimo, espalmado essa bola para escanteio.
3: Não é que seja uma falha, né, Silo? Mas dava pra chegar. Mas
0: bola pegável.
2: Pegável.
0: Bola mascada.
2: Isso, com 1-0.
0: Tinha muita gente na frente, né?
2: Tinha bastante gente. Foi uma bola mascada, passou embaixo da perna de um e de outro e num escanteio
0: mascada
2: foi cedido.
0: Mascada, pra quem tá ouvindo a rádio Bandeirantes, ia falar a rádio Craque Neto, a rádio Bandeirantes, aqui os donos da bola, assim, mascada, quando você chuta ela, ela quica antes de sair no alto. Aí ela já dá um kick, ela sai mascada, entendeu? Ela vai... É assim que a gente fala no futebol.
2: É isso. Então, o Corinthians acabou dando essa vantagem para o Internacional. Concordo com você quando você fala que é reversível. Mas, e você esperar do Memphis? Que o Memphis venha para jogar, não vai, né? Ele não vai jogar. Vai jogar se o Corinthians passar na Copa do Brasil. Vamos ver quando
0: ele volta. O avião dele tá aí?
1: Sim, a gente consegue trazer, inclusive, a imagem de novo.
0: Ele bota tá aí a imagem direto aí, o pessoal do YouTube. Quem que tá com a gente no YouTube aí?
1: Sabe vamos quem... confirmar, vamos confirmar.
0: Vê quem que tá com a gente aí.
1: Eu acho que é o Carlos Amaral.
0: É porque o produtor não. Nosso não tá nem aqui, né? Já foi melhor, hein? Esse aí é ao vivo, é isso?
1: É isso. E tem até ali o modelo do avião, o número do voo.
0: LFKLH.
1: Flyzar.
0: Flyzar GLF5RTM. Roterdã a Guarulhos, certo?
1: Exatamente.
0: São Paulo.
1: Aí embaixo tem, saiu a 3 horas e 29, chega daqui 8 horas e 20 minutos.
0: São 11 horas de voo, 11 São horas 11 e pouco horas de voo. Tá aí, ó, o Memphis Depay arrebentando, tá lá o avião, fretado. O mundo mudou, né? Cada vez de avião fretado, fala onde tá, o que tá fazendo. E agora... dá pra saber quantas pessoas estão seguindo o avião do Memphis Depay?
1: Dá, eu vou atrás dessa informação, mas deve ser um dos mais seguidos do mundo.
0: É, a verdade, talvez seja um dos mais seguidos do mundo em relação a tudo que acontece. Pra terminar do Corinthians um pouquinho só, Decilo.
2: Pra terminar, o Corinthians consegue reverter, mas não vai ser com o Memphis mais uma vez. Vamos ver quando é que o Memphis vai devolver essa esperança que o Corinthians está depositando mais uma vez nele.
0: Teve treino hoje pra aqueles que não jogaram ou só tem treino amanhã, meu querido Luiz Fabiano e Monstro Sagrado?
1: Atividade dos jogadores que não jogaram por mais de 45 minutos, esses foram a campo no CT, os demais tiveram aquele dia de regenerativo na parte interna do CT Dr. Joaquim Grava. O Fernando Diniz vai comandar atividades na terça-feira e na quarta-feira, nesse dia ele definirá os 11 que irão a campo na quinta.
0: Que por sinal, se tem alguém que entregou o jogo para a equipe do Internacional, foi o Fernando Diniz. Né? Primeiro, quando o André toma duas unhadas, né, no olho... O VAR não viu. Ah, foi com intenção ou sem intenção? Mas o jogador saiu. E pra mim, o Alan Patrick teve a intenção de unhar, no meu entendimento. Sabe? E nem cartão tomou. Aí, ele coloca o Lingard. Você tira um volante de qualidade, que você preenche o meio campo legal, que você tava bem no jogo. Aí você coloca o Lingard. Errou. Aí você toma um, dois gols. Aí o que, que eu faço? Eu boto dois volantes.
2: Errou de novo.
0: Errou de novo. Aí eu tiro o Gustavo Henrique. Errou de novo. Sabe? Então foi uma...
1: Ele desesperou muito rápido.
0: É, não é só ele não. É o auxiliar também. Os auxiliares também. Como que chama os caras?
1: O auxiliar que ele trouxe é o Léo Porto.
0: Esse aí foi um dos culpados. Quem é outro?
1: É o Léo Porto, Wagner. É o auxiliar técnico, o Wagner é o preparador físico.
0: Na verdade, né? Eles foram culpados junto com o treinador, porque eles foram lá encher o saco, ele botou dois volantes, errou, tirou o Gustavo Henrique, errou, não é verdade? E aí desestruturou o time, que a grande força do Corinthians, inclusive com o Fernando Diniz, é a estrutura defensiva.
2: É, a gente sempre falou aqui,
0: isso,
2: né?
0: Isso, que ele melhorou muito.
2: É, pois é, foi calcado nesse sistema defensivo, muito sólido do time do Corinthians. E aí ele desandou.
0: E aí quando
2: jogando
0: ele,
2: no Rio.
0: E quando ele desandou, foi 2-0. O que, que você enxergou ali do Guerreiro?
3: É, mexeu, né? Tinha que continuar fechado, continuar com o meio-campo preenchido, né? O Corinthians tinha posse de bola, né? O Inter não causava perigo quando tinha bola. Só causava perigo quando o Corinthians errava. Muitas das vezes também, quando você vai jogar uma decisão, jogar feio se torna bonito, você não toma gol. Você dá um chutão pra frente, você despachar a bola, mas quando ele abre o meio campo, quando ele tira um volante, põe um atacante, né, você dá um pouco de margem pro adversário, né, ganhar o meio campo, crescer no jogo e tentar buscar a vitória que tá jogando em casa, no mata-mata. Então assim, ele errou bastante, se precipitou e agora vai ter que fazer algo diferente, né, vai ter que fazer algo diferente em casa. E uma coisa que o Corinthians tinha de muito bom e tem, né? Que é a parte defensiva, de tomar poucos gols. Acabou tomando 2 gols, praticamente nos erros individuais, né? Coletivo também.
0: E é isso aí. Leandro Guerreiro, Decilo, todo mundo. Uma coisa impressionante. É, qual a ideia? Qual a ideia do Iroberto? Ter uma ideia em relação à volta dele, meu querido, maravilhoso, incrível Luiz Fabiani.
1: Craque, é o seguinte, se tudo correr muito bem na recuperação, o cenário for o mais otimista, quem sabe no jogo de volta contra o Rosário Central na Libertadores da América, no dia 20 de agosto. Antes disso, não dá para pensar em Yuri Alberto. Ele está com a equipe de fisioterapia, fazendo alguns trabalhos, ele costuma se recuperar rápido, mas a lesão não é qualquer lesão, uma muscular de posterior grau 2. Certamente vocês que jogaram já tiveram essa lesão em algum momento, sabem que é complicado para
0: voltar. Eu nunca
1: tive,
0: você acredita?
1: Posterior da coxa? Nunca?
0: Nunca tive. Eu só tive uma lesão na coxa, né? Grau 1.
1: Na frente.
0: Na frente.
1: Anterior,
0: não, é anterior. Eu nunca tive lesão de grau 2, eu acho que eu tinha a perna muito forte, para falar a verdade. Nunca tive lesão muscular, muito pouco assim, mas pouquíssimo. E ó, que a única coisa que eu tinha muita dor era no adutor, de tantas faltas que eu cobrava e tanto sexo que eu fazia, porque eu fazia muito sexo.
2: Jesus.
0: Entendeu? Então, imagina você jogar futebol e depois fazer sexo. Sexo e jogar futebol. Porque eu gostava de sexo e gostava de futebol. Hoje eu não jogo futebol e muito menos sexo. Então eu não tenho dor nenhuma. Então, já que eu não tenho dor nenhuma, eu tenho que trabalhar que nem um desgraçado. E a vida é assim que toca. Não é verdade? Agora a gente vai trocar Luiz Fabiani e o Corinthians entrando agora, falando em sexo, né? O grande, maravilhoso Everton Ramos, com esse olhar, com esses diamantes na orelha, né? Com essa voz bonita, né? Com esse olhar 43, né? De Paulo Ricardo, RPM. Mas antes de você, Palmeiras, que ganhou de 3-0, agora com você, Bruno Migliozzi.
4: Tudo bem, craque? Abraço pra você, pro amigo ligado aqui nos
0: Voltou
4: donos da bola.
0: Voltou da Copa do Mundo, muito sexo.
4: Não.
2: Feijoada.
4: Não, feijoada, sorvete, né? Curtindo as coisas que tem no Brasil aqui, que não tinha lá. Tô ainda matando saudades.
2: Opa, ele deu a pista, lá tinha então.
0: Calma.
4: Que isso. Calma, Palmeiras, não, Palmeiras calma. Não tinha lá. Calma, Palmeiras tem aqui.
0: Isso.
4: E eu fui pro primeiro jogo, aliás, em loco, acompanhar essa vitória do Palmeiras.
0: Eu tava vendo no seu Instagram. Tava te acompanhando.
4: Foi meu retorno aos gramados. E craque, uma vitória importante, mas com uma notícia ruim. Confirmada hoje, depois do treino do Palmeiras. Paulinho está lesionado.
0: Mas não jogou, pô.
4: Ele tinha um entorse no tornozelo.
0: Não, vamos lá. Não, vamos lá.
4: Vou explicar certinho.
0: Não, você vai explicar, mas a gente vai conversar. Vamos nós lá. Aqui. Ele não jogou.
2: Machucou sem jogar.
0: Machucou sem jogar.
4: No aquecimento.
0: É tipo assim, você, alguma vez na sua vida, você já se machucou no aquecimento?
4: Deu nem pra entrar em campo.
0: É? Não é? Cara, como é que uma pessoa se machuca? Ele tem uma lesão muscular no aquecimento. Pô, ele torceu o tornozelo no treino.
4: Isso.
2: Então ferveu, né?
0: Não, você tá de brincadeira. Será que é verdade isso? Tenho minhas dúvidas. Mas, né, daqui a pouco a gente vai ver a verdade. E aí, Bruno Migliozzi?
4: E aí a previsão de retorno do Paulinho agora é de 3 semanas. Lesão no músculo adutor da coxa direita. Vai perder os jogos, o jogo de volta da Copa do Brasil contra o Fortaleza e os 2 jogos contra o Cerro Porteño nas oitavas da Copa Libertadores. Ao todo, a previsão é de que em 6 partidas o Paulinho não esteja à disposição da equipe do Palmeiras. E não é o único lesionado. Também
0: não,
4: uma
0: mas
4: lesão...
0: peraí, vamos conversar sobre isso.
4: Vamos lá.
0: Segura aí. Tá apresentando o programa?
4: Não.
0: Então fica na sua. Vamos lá, como é que pode, Leandro Guerreiro, um jogador que ficou quase 1 ano e meio sem jogar, certo? Ele fez a cirurgia lá no Atlético, da canelite.
4: 2024.
0: Que a minha esposa teve também a fratura de canelite, quase teve que fazer cirurgia, graças a Deus ela não precisou fazer, porque tem a Nai, fisioterapeuta, fez um trabalho incrível de musculação, e a Sandra não precisou fazer essa cirurgia, que dói demais. Vocês não têm ideia o que dói essa lesão por estresse na canela. É impressionante a dor. Você já teve canelite?
3: Não.
0: Eu tive um pouco de canelite. É uma dor insuportável. É uma dor insuportável. Aí, qual é a ideia de um jogador? Aí ele não joga, ele torce o tornozelo no treino e aí no aquecimento ele tem uma lesão muscular. Cara, quem tem lesão muscular em aquecimento é porque tá mal treinado.
2: Acabou.
0: Não, é porque tá mal treinado, é que muscularmente ele tá morto. É o que eu penso como ex-jogador. Leandro Guerreiro.
3: Craque, é explicar o inexplicável. Até porque a lesão que ele teve no entorce do tornozelo, ele voltou depois de 3 dias. A gente tem um entorce, dificilmente a gente volta em 3 dias. Então aí você...
0: Não, né, volta em 3 dias.
3: Não volta em 3 dias. Dificilmente você torce o tornozelo, no mínimo é 15 dias, 10 dias, depende do grau do entorce. E ele voltou rápido e no aquecimento se lesionou. Às vezes, será que o aquecimento estava tendo algum coletivo, algo do tipo? O
0: que foi? Foi 1.600?
3: Ah, tiro de 1.000.
0: Tiro de 1.000.
4: É, ele avisou que estava sentindo no aquecimento e o exame foi só hoje para constatar essa lesão. Mas é isso, o jogador que ficou muito tempo parado, ele é mais suscetível a esse tipo de lesão muscular, né?
0: Ficou só no ano e meio. Um ano e meio. Você já viu o Pedro ter lesão muscular depois que ele teve a contusão dele? Sabe quem tem lesão muscular toda hora? É quem não tá preparado para aquilo que é o jogo. O que mais que ele teve, Bruno Migliozzi?
4: Vamos lá, craque. Vou fazer um resumo da passagem do Paulinho até aqui pelo Palmeiras. Chega, portanto, em 2025. Em abril, ele consegue estrear 162 milhões de reais.
0: 162
4: levando em conta
0: milhões.
4: Os jogadores cedidos, né, que tinham o seu passe. Ele faz ali 16 jogos até junho e depois opta por refazer, né, corrigir a cirurgia que ele tinha feito no Atlético Mineiro. Com isso, ele retorna apenas em maio deste ano, depois de uma longa, longa espera. E até então fez 2 gols no Campeonato Brasileiro, soma 9 partidas em 2026. E de novo teve um entorse, perdeu o jogo contra o Vitória, não entrou em campo ontem por conta de uma lesão no adutor. Mais 3 semanas,
2: nós vamos chegar daqui a pouco em setembro. Quantos jogos ele tem na temporada?
4: 9.
2: 9 jogos na temporada.
0: Vai chegar em setembro.
2: Acabou o ano, cara. Aí ele vai ter mais um probleminha.
0: Mas sabe o que acontece? Como o Palmeiras ganha e vai ganhar o brasileiro...
2: Fica escondido esse problema.
0: Fica escondido esse problema, que é uma das piores... A pior contratação na história do Palmeiras é o Paulinho.
2: Custo-benefício praticamente zerado, né?
0: Mas como vai ganhar títulos aí, não fica... jogando...
2: E vai ter a faixa, foi
0: isso.
2: Campeão também, fez parte
0: do
2: grupo.
0: As pessoas esquecem.
2: Aí vão esquecer.
0: Não tenha dúvida. Palmeiras joga contra quem agora, meu querido Bruno Migliozzi?
4: Vai para a Arena Pantanal, em Cuiabá, enfrentar o Fortaleza nessa quarta-feira. Jogo vendido. Aliás, o Abel Ferreira deu uma cutucada. Disse que por ele não deveria ser permitido vender mando de campo. Fortaleza realizou essa venda por R$2.200.000. Portanto, jogo de volta na Arena
0: Palmeiras
4: Pantanal.
0: Palmeiras nunca vendeu o jogo?
4: Palmeiras...
0: Não,
4: eu creio que não.
0: Como não? Palmeiras e Corinthians, toda hora imprudente?
4: Ah, sim, verdade.
0: O Palmeiras verdade. Não é só agora. O Palmeiras não existe com o Abel. O Palmeiras existe desde 1914. O Palmeiras vendeu jogos pra caramba.
2: Principalmente quando estava numa situação complicada.
0: Quebrado, sim. Quebrado.
2: O que está acontecendo com o Fortaleza. Quebrado. Caiu a receita, está na
0: quebrado.
2: Série B.
0: Isso.
2: Eu acho que tem que respeitar um isso. pouco. Ele critica todo mundo.
0: Todo mundo
2: está errado, só ele
0: que está certo. É que, por sinal, ele que estava lá no Ipiranga, né? Eu digo ao povo que fico. Não é verdade?
2: Que
0: era
2: queres,
0: ele.
2: O que queres que eu te diga?
0: Que ele que inventou o pastel de Belém, foi ele. Olha, quem inventou o pastel de Belém? Foi ele, é verdade? Aquelas portuguesas que você viaja na TAP com bigode, é ele também, ele que inventou a TAP também, a aeronave, é tudo ele. É ele. Quem que vai ser o treinador da seleção portuguesa?
4: Jorge Jesus.
0: Ah, tá bom então. Vamos lá então, Everton Ramos, por pílula, tá? Santos e Remo, o que que aconteceu no sábado à noite que o senhor estava lá? Eu estava no meu sítio, ouvindo a Rádio Bandeirantes, que moral, hein? Não estava nem ouvindo a Rádio Craque Neto, eu estava ouvindo a Rádio Bandeirantes para eu ver, né, como é que tá os meus concorrentes.
1: Tudo bem, craque? Boa noite para você, pro
0: ouvinte. Eu tô bem, e você?
1: Tô ótimo.
0: Tava com o olhão de Tandera ali hoje, ó, no sofazinho, hein?
1: Você achou?
0: Achei.
1: Tava ligado?
0: Tava ligado
2: quem,
0: no movimento.
2: Quem sai, né?
0: É, grande Everton Ramos.
1: Vale, tem que checar, né, craque?
0: Tem que checar, irmão, é nóis.
1: Craque, boa noite para você, pros amigos e pros ouvintes ligados com a gente aqui nos Donos da Bola. Uma das piores partidas do Santos no ano. Tô dizendo do elenco como um todo, mas você, do Neymar...
0: Você que tava lá, você pode falar melhor que a gente. Nossa. Porque no rádio, cara, no rádio tava absurdo.
1: Horrível. O time não criava
5: poucas oportunidades, e a que fez, inclusive, um gol que foi bem anulado, né, no cruzamento, no escanteio cobrado pelo Neymar, uma das piores partidas no Neymar nesse retorno ao Santos. Inclusive, questionado o Cuca na coletiva se não deveria ter tirado o Neymar, e se ele tem o poder para tirar o Neymar.
0: Não, não tem. Eu vi um lance que eu falei, cara, é muito louco. Quando ele tentou dar um arranque do lado esquerdo e ele caiu, falei, meu irmão, ele tá sem o... Tá prestando atenção no programa ou vai ficar no celular?
4: Prestando atenção, craque.
0: Então tá, o que eu tava falando?
4: Sobre o Santos.
0: Não, não.
4: O Everton Ramos.
0: Não, não, Santos, não, não. Não, não. Qual era o ponto? Se você não sabe, fala. Senão você vai...
4: Não sei.
0: Ele tá falando sobre o Neymar.
4: Perfeito.
0: Que ele foi dar aquele arranque, caiu.
2: O tropicão.
0: Gostei da sua honestidade.
4: Sinceridade.
0: Pode desligar o microfone dele. Tô brincando. E aí, Everton Ramos, pode falar pra nós.
5: É isso, craque. Também um bom questionamento feito ao Cuca. O Cuca, ele é questionado durante a coletiva sobre todo o planejamento para ter o Neymar no jogo de volta. E ele disse que o Neymar ia passar ali por um recondicionamento físico no domingo, eles iam reavaliar e ia depender da diretoria. E aí eu vou, inclusive, né, uma salva de palmas ao nosso colega Felipe Camargo, que rebate o Cuca durante a coletiva, questionando o Cuca. Mas não é a diretoria, não é o técnico que faz a pré-eleição e determina quem vai estar ou quem não vai estar entre os relacionados? O Cuca deu uma ensaboada e não respondeu, porque de fato o Neymar manda no Santos. Planejamentos à parte, Rádio Craque Neto já adiantou ontem, em primeira mão,
0: que isso?
5: Que Neymar estará
0: que isso?
5: entre... A delegação vai se encontrar com a delegação santista, que já está
0: ele vai de avião,
5: em Belém,
0: né?
5: do Pará.
0: Que hora que é o
5: 7:30.
0: Cara, eu preciso comprar aquela parada lá.
5: Que tem várias experiências, hein?
0: A minha experiência
5: é Mangaratiba.
0: A minha experiência é Mangaratiba. Se alguém puder mandar um Pix pra mim...
2: Pô, ajuda o Neto aí.
0: Um Pix aí... eu não tenho Pix. Eu nem sei mexer. Não tenho Pix mesmo, na verdade. Não tenho Pix, não tenho e-mail. Quando eu fui contratado pela Band aqui, os caras falaram, você vai fazer seu e-mail? Eu falei, não. Mas como não? Eu falei, não sei, não tem e-mail. Tem e-mail no escritório, eu não tenho e-mail. Aí um dia o chefe aqui, que já caiu também, graças a Deus que foi embora faz tempo, você tem que fazer uma parada com a Fono. Como é que eu uso a palavra? Conversar com a Fono, porque você é muito caipira, não sei o quê, a televisão não coisa isso, você tem que fazer. Faz 23 anos que eu tô na Band, eu nem sei aonde é a porra do negócio, eu nunca fui.
5: Fonoterapia.
0: Mas eu tinha marcado uma consulta. Eles marcaram pra minha consulta. Faz 23 anos que ela tá esperando, eu acho que ela já virou esqueleto. Se for a mesma, já virou esqueleto, porque eu não fui fazer. Tá bom? E aí, o que mais do Santos? Isso do Neymar. E em relação ao Neymar que viaja hoje, depois
5: do
0: leilão dele, que por sinal, parabéns ao Neymar socialmente, ele fazer isso pra Praia Grande. Maravilhoso.
5: Inclusive, craque Neto, ia te dar a dica que o leilão acontece em um shopping aqui da Zona Sul de São Paulo. Então dá pra chegar presencialmente.
0: Aonde
5: viu?
0: É? Pode falar, meu.
5: Avenida das Nações Unidas, SP Market. SP Market.
0: Tá aqui, pertinho daquele gente.
2: Vai dar um lanche, né?
5: Dá pra chegar presencialmente, hein?
0: Então, eu queria comprar 2 de Mangaratiba e jantar com ele na mesa. Imagina ele, o pai, a mãe, a avó, a esposa, os filhos, e eu pedindo, eu quero camarão, eu quero, porque eu paguei, agora eu vou pular na piscina, né, você pular de piscina sem cueca, que aí o saco aparecendo, sabe, aqueles pijama que o saco aparece, aí você deita na espreguiçadeira, com a bola do saco aparecendo, imagina que constrangimento. Vocês acham que eu devo comprar ou não?
5: Com certeza.
2: Eu acho. Vou torcendo pra você ganhar.
0: É que eu tô querendo um parceiro, porque é duro. É quase 1 milhão, essas porra, 800 mil.
2: Mas vamos botar aí, de repente
0: consegue. Ah, vai do Pix aí, né?
2: Faz um Pix aí, ajuda o Neto aí, ó.
0: Hã?
5: Pode levar um acompanhante aí.
0: Não, vou levar a minha esposa, pô. Não, criativo não, quero trepar lá na casa dele.
2: Meu Deus.
0: Alô, meu Deus, não. Eu quero fazer amor na minha casa, não é verdade? Eu quero que eu leve o quê? Ele quer ele junto comigo. Ah, você quer ir comigo? Ah, você tá de brincadeira. Você vai no Bamboa, você quer rir. Poderia levar minha mãe, boa, bichãozinho. Entre minha mãe e minha esposa, há uma dúvida disso. Porque o grande amor é minha mãe. Mas a minha esposa é minha esposa. O que faria você? Aonde você iria?
2: Ah, vai a Ximbica.
0: É, a Ximbica dá até em Portugal. Voltando pro Santos.
5: Então o Neymar participa, né? É, comanda esse leilão beneficente do Instituto Neymar Júnior às 7h30 da noite na Zona Sul de São Paulo, e durante a madrugada ele viaja para Belém do Pará para encontrar com a delegação santista, Craque Neto, que amanhã às 9h30 da noite, Craque Neto, tá, o Corinthians, desculpa, tem uma desvantagem.
0: A gente tem aí o que vai ter no leilão do Neymar?
5: Tenho algumas experiências.
0: A gente pode
5: aqui
0: colocar as experiências. Você pode ler as experiências?
5: Vamos
0: ou
5: lá.
0: Colocar as experiências no nosso YouTube, por favor?
5: Ó, um final de semana na mansão de Neymar no Rio de Janeiro para duas pessoas, com transporte de helicóptero inclusivo.
0: Mangaratiba?
5: Exato.
0: É esse que eu quero.
5: Helicóptero inclusivo.
0: É esse que eu quero.
5: Encontro com o craque e uso do cartódromo privativo.
0: Não, é esse que eu quero, velho.
5: Você quer usar só o cartódromo, craque?
0: Não, eu quero usar tudo, velho. É esse que eu quero. Aquela amizade de peito, de irmão.
5: Dia de redes sociais, o direito de publicar conteúdo no perfil oficial do Neymar Júnior no Instagram.
0: Não, não, isso não, isso.
3: Esse aí você deixa pro seu filho.
0: É, isso deixa pro Júlio.
5: Encontros esportivos, um treinamento de futebol no campo com Ronaldo Fenômeno ou uma partida com direito a raquete autografada pela promessa do tênis, oh, João legal. Fonseca.
0: Legal, legal isso, hein? Legal. Parabéns ao Neymar, parabéns a todo mundo aí da Praia Grande do Instituto Neymar.
5: Esse aqui é bom. Noite gamer e pôquer.
0: Não, eu não gosto de jogar de gamer, não sei, nem pôquer, também não sei. Vou ficar lá 4 horas sentado, não dá. Não, isso aí pra mim não vai.
5: Relíquias e peças raras. Uma camiseta da Seleção Brasileira de 70, autografada em conjunto por Pelé e Neymar Júnior, além do cetro, em homenagem ao rei
0: cetro?
5: Pelé.
0: Cetro é o negócio do rei. Cetro, né? Que levanta, né?
5: Em homenagem ao rei Pelé, feito pelo joalheiro Pedro Iosef.
0: Oh, esse é monstro, hein? Esse é um baita prêmio, hein?
5: E tem ainda uma visita ao Cristo Redentor.
0: Ah, isso aí não. Isso aí eu vou qualquer hora do Rio lá. Minha esposa mora em Niterói, firme e forte. Gol do Corinthians. Corinthians e Flamengo.
2: Dinei.
0: É...
2: Ah, não. Isso é futebol feminino.
0: Não, não, futebol feminino, é não. É a Johnson, né, arrebentando a boca do balão. Vamos lá, e aí?
5: E aí, que pro jogo, já pensando no duelo contra o Remo, que eu ia destacar, inclusive, craque Neto, o Corinthians tem uma desvantagem de 2-0, mas eu acho até mais fácil o Corinthians ter uma classificação do que o Santos conseguir uma vitória contra o Remo em Belém do Pará. Lembrando que o Santos nunca perdeu para a equipe do Remo, viu? O empate que aconteceu na Vila Belmiro no sábado foi apenas o segundo empate em 10 jogos e o único empate havia acontecido na década de 70. O Santos tem 2 desfalques. Igor Vinícius na lateral direita,
0: tá,
5: com uma lombalgia, e Lucas Veríssimo, zagueiro,
0: falei,
5: com uma lesão na panturrilha esquerda. Saiu, foi substituído no segundo tempo, não vai pro duelo de volta.
0: Segura aí, o que, que você acha do Neymar viajar hoje à noite ou amanhã cedo para Belém? São 4 horas, né? São 4 horas de voo, um jogo importantíssimo da Copa do Brasil, Leandro Guerreiro.
3: Talvez o jogo mais importante do Santos do ano, né? É, na Copa do Brasil, que você vai avançando, você lá na frente tem a possibilidade de se classificar diretamente para a Libertadores. É, o Santos fez um jogo horroroso em casa, para não falar outra coisa. Não conseguiu nada que tentou. Né? Teve uma bola na trave, né? Duas, né? Uma com o Veríssimo e uma com o Barreal, mas não aproveitou. Foi as únicas oportunidades também claras assim no jogo. O resto do jogo foi um jogo truncado. O Remo marcou muito bem o Santos. Várias das vezes o Neymar, ele ficou até impaciente, que ele tentava, né, arrancar, como você falou, tentou arrancar pelo lado esquerdo e facilmente a zaga do Remo conseguiu neutralizá-lo. Então ele vai ficando chateado. Mas na verdade o Neymar não tem que estar nessa posição, ele tem que estar ali próximo da área, do bico da grande área para dentro.
0: Segundo atacante.
3: É, assim como foi o lance do primeiro, a bola que pegou na trave, ele cria.
0: Joga igual o Messi, joga.
3: Joga diferente.
0: Ronaldo.
3: E no jogo ele tava mal.
0: Não adianta falar para ele, porque ele manda, né?
3: No jogo ele tava mal, eu achei que ele ia sair e ia ficar o Gabigol, que estava melhor. Tava buscando, que tava criando, apesar de perder algumas oportunidades, mas tava melhor que ele no jogo, mas o Cuca optou por tirar o Neymar e as trocas também não surtiram muito efeito.
0: O que você pensa em relação ao Remo? Que empatou 0-0, Decílio. E o tropeço do Santos pode vir uma crise, porque no brasileiro o Santos vai brigar para não cair.
2: Eu acho que esse tropeço pode ser ruim, inclusive financeiramente, porque a Copa do Brasil acaba dando uma possibilidade de um alívio financeiro. Com relação ao Neymar...
0: Você sabe o prêmio, se passar?
2: Acho que 4 milhões.
0: 4 milhões.
2: O Neymar, eu acho que é legal essa atitude dele, é o que se espera, é o mínimo que se espera, já que esse compromisso já pelo que a gente imagina, já estava marcado do Instituto, mas o fato dele se predispor a viajar é legal, porque...
0: Muito legal.
2: Porque ele sabe da importância desse jogo, a importância dele
0: tipo
2: pro
0: assim,
2: time.
0: Tipo assim, se ele não vai e perde,
2: ia sair
0: tudo em cima dele. Se ele não vai e ganha, tá, pô, ganhou sem ele, pá, ele não vai, outra coisa. É, mas é importante ele ter ido, parabéns ao Neymar.
2: É, eu acho bastante importante. Com relação à possibilidade, o Remo
0: porque
2: é muito forte.
0: Porque o jogo
2: forte.
0: Que mudou, né? O jogo que mudou de horário, não foi? O jogo era esse horário mesmo ou não?
5: Sempre
0: foi? Não, terça-feira? Sempre foi? Eu pensei que tinha mudado para terça.
2: É porque não sabia ainda o desdobramento, né? Se o time chegaria até essa fase, enfim, as datas não estavam efetivamente definidas. Houve uma coincidência de data, ainda bem que deu para essa possibilidade do Neymar pegar um voo particular aí e viajar. Com relação ao Remo, o Remo é bastante forte, muito rápido em casa, tem esse desfalque do Lucas Veríssimo que pode pesar um pouco. Agora, é um jogo que está aberto, é 0-0, é um jogo que está aberto, pode até ser decidido nos pênaltis, mas é importante para o Santos contar mais uma vez com o Neymar, que pode ser decisivo numa bola parada.
0: Vamos lá então, para todo mundo que está ligado aqui na Rádio Bandeirantes, agradecer demais a 7K, que por sinal, fala sério meus amigos, você acompanha futebol o dia inteiro, dá palpite no trabalho, dá resenha no churrasco, então curte isso com emoção e responsabilidade na 7K Bet. 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É em relação ao Santos, qual a ideia do Cuca para esse jogo de amanhã em relação ao time? É o mesmo? Não, só um minutinho, daqui a pouco a gente vê. Vamos lá,
5: Craque Neto. Ele vai ter que mexer no time com esses dois desfalques, né? Então ele vai com o Brazão no gol. É, muito provavelmente o menino, que tem se destacado na lateral direita, entra na vaga do Igor Vinícius. E o Adonis Frias, o argentino que vacilou contra o CV, deve herdar a vaga do Lucas Veríssimo. Com o João Ananias, que por causa da ausência do Veríssimo, foi desconvocado. Ele não vai se apresentar à seleção sub-20 para os amistosos contra a Bolívia. Com o Escobar. E aí no meio-campo, o Santos deve ser o mesmo da partida do jogo de ida, do meio pra frente, né? Com Oliva, Gabriel Bontempo, Barreal, Rolaser, Neymar e Gabigol.
0: Vamos lá, voltando agora pro Palmeiras com o Bruno Migliozzi. Qual a ideia do Palmeiras? Qual o próximo jogo do Palmeiras, do Brasileiro?
4: Brasileiro pega o Internacional no final de semana. Em casa, joga
0: domingo
4: no seu
0: agora.
4: Estádio domingo. Isso, às 4
0: Qual
4: da tarde.
0: Qual o próximo jogo do Santos em relação ao Brasileiro?
5: Atlético Paranaense, domingo, 6:30 na Vila.
0: Vamos lá, o próximo jogo do Corinthians do Brasileiro, pode falar. Bragantino em Bragança Paulista. Próximo jogo do São Paulo do Brasileiro.
3: Grêmio em Porto Alegre,
0: daqui a pouco as informações do São Paulo com ele, o maravilhoso Guilherme Agrela. E o Palmeiras em relação ao Fortaleza e domingo, com a ideia do time, Flaco Lopes, Vitor Roque, posicionamento do Palmeiras. Vamos lá, Bruno Migliozzi.
4: Vamos lá, craque. Mais informações do Palmeiras, porque foi certamente um final de semana agitado mesmo com a vitória. A gente falou bastante da lesão do Paulinho. Tem outros jogadores que passam a ser problema para o departamento médico, né? O Gustavo Gomes foi desfalque para esse jogo, também com uma lesão na coxa, e segue fora para o duelo de volta contra o Fortaleza. Mas não deve demorar muito para que retorne. Outra questão importante, o Kelvin também se machucou. Outra lesão na coxa, no músculo anterior da coxa direita, também tem um tempo aí de recuperação pro lateral direito que não vinha sendo utilizado. Um ponto importante, o Silo até me relembrou aqui, craque, amanhã pela manhã temos o julgamento do Maurício no STJD. Foi denunciado por conta daquela cotovelada aplicada sobre o Kaká, zagueiro do Vitória.
0: Mas o árbitro deu amarelo só?
4: Pois é, mas o STJD está interferindo nessa decisão e propondo uma punição de 1-6 jogos.
0: Aí é demais, hein? Aí é sacanagem com o Palmeiras, hein?
2: Conduta agressiva e a pena pode chegar de 1 a 6 jogos aí se ele for condenado. Amanhã cedo esse julgamento.
4: É um ponto importante, o Abel falou sobre isso na coletiva, né? Lembrou do que aconteceu com ele no ano passado, quando ele pegou 7 jogos de gancho por ter falado da arbitragem, isso na reta final do Campeonato Brasileiro, e novamente levantou ali uma guerra de bastidores que ganhou força no sábado, quando o Flamengo divulga uma nota também criticando a arbitragem e levantando ali dados de que o Palmeiras é o time mais favorecido pelas decisões do VAR desde que a tecnologia é aplicada no Brasil. O Flamengo levantou essa nota e, claro, lembrou as decisões favoráveis ao Palmeiras que aconteceram na partida contra o Vitória. Então, de certa forma, um clima já bélico entre os dois times, entre Palmeiras e Flamengo. A Leila falou sobre isso também antes do jogo, disse que a nota do Flamengo é uma nota cara de pau.
0: O que você pensa sobre Palmeiras e Flamengo? Tá chegando num ponto de ódio, né? Tipo, tá chegando num ponto, como é Corinthians Internacional, não tem mais rivalidade, né, Leandro?
3: Ah, tá muito chato, craque. Eu acho que se você quer uma mudança, você quer uma melhora, os clubes se juntar, junto à CBF, à arbitragem, e buscar uma melhora para todos, para o futebol, para que o futebol melhore, não a melhora individual. Aí cada um está puxando a sua sardinha, fica se alfinetando e o futebol está ficando em segundo plano. Então, por isso, tudo que tem de coisas boas que a gente cita sempre, né, do Palmeiras, organização, do Flamengo, né, gestão, mas fica esbarrando nessas coisas que não leva a nada, que são as extracampo.
0: Decilo!
2: Ah, eu acho que é perder tempo, né? Você desvia foco, você não fica no centro da questão, que é o desempenho das equipes, que são os investimentos que são feitos, são as duas principais equipes, a gente tem repetido isso aqui, são as duas principais equipes em termos de investimento, de estrutura, não precisam ficar se cutucando. Parece que uma já está dando desculpa, olha, se eu perder foi porque está beneficiando aquele lado ali. O outro, se eu for derrotado é porque aquele outro lado sempre tem o favorecimento da entidade máxima do futebol no Brasil. Eu acho que não é por aí, eu acho que a arbitragem erra e erra para os dois lados, por todos os lados, né? A gente vê que ainda mesmo com a tecnologia existem os erros de arbitragem e eu acho que esse tipo de declaração dos dois lados acaba colocando, inflando a torcida. E não é isso, cara. Daqui a pouco o palmeirense está odiando o flamenguista está odiando o palmeirense e não é por aí. Eu acho que as equipes
0: tinham
2: que
0: se juntar. Mas já acontece, né?
2: Infelizmente. Mas os dirigentes tinham que dar exemplo. Os dirigentes, presidente,
0: mas
2: diretor.
0: Mas depois eles sentam tudo junto, tudo outro, né?
2: Isso.
0: Aí toma o vinhozinho, bate o papo, fala dos milhões.
2: E isso o torcedor não vê.
0: É.
2: E o torcedor já está inflado na rua. É isso é muito ruim, cara. Muito ruim para o futebol.
0: Vamos lá, então, para todo mundo que está ligado aqui, né? Nos Donos da Bola, na Rádio Bandeirantes, depois Esporte e Debate, era 1900. 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Com quem? Capriotti, Capelanes, Quesada, Pretzel e Denis Gavassi. Vamos arrebentar a boca do balão no Esporte e Debate. Agora o São Paulo com ele, Guilherme Agrela.
6: Tudo bem, craque? Boa noite a você e a todos que nos acompanham aqui nos Donos da Bola. O São Paulo, que está cada vez mais próximo, vai acertar a renovação contratual de Jonathan Calleri por mais 2 temporadas, com opção de renovação por mais uma.
0: É,
6: viu,
0: porque
6: craque?
0: Deve para ele, né? Então os caras vão fazer o acordo por causa disso. A verdade é essa, né?
6: É, também tem
0: vão
6: isso.
0: Vão diluir a dívida.
6: É verdade. Então, ó, essa opção de renovação é em caso de cumprimento de metas pré-estabelecidas neste novo vínculo que deve ser assinado ao longo dos próximos dias. A expectativa é de que, principalmente na semana que vem, esse desfecho seja feliz para aqueles que gostam de Calleri no São Paulo. Tem 32 anos, então pode continuar atuando pelo tricolor até os 35 anos, tem 91 gols com a camisa do São Paulo, mais de 200 partidas, 12 gols nesse ano, 7 somente no Campeonato Brasileiro, um dos principais líderes desse elenco aí, viu, craque?
0: Vamos lá, qual a ideia disso, Leandro Guerreiro, você pensa?
3: Craque, acredito que essa renovação é importante para o São Paulo. Calleri é um dos poucos que se salvam. É um jogador, quando está em campo, briga, luta, a bola pouco chega. Às vezes você vê o jogo até sofrível para ele na frente, a bola quase não chega, ele se desdobra, né? Ele é um líder, um cara importante, nunca fugiu, né? São Paulo é uma situação complicada, sempre dá a cara aí para bater. Então, assim, a renovação eu acho que é importante, em cima de tudo que você e o Agrela tá citando, da dívida, né? Então, eu acredito que é a notícia melhor que o São Paulo tem dos últimos tempos.
0: Para você, meu querido Decilo.
2: Eu acho que se o São Paulo tivesse mais dois ou três jogadores com o perfil do Calleri, talvez não estivesse nessa situação. É uma situação muito complicada do time do São Paulo. Muitos jogadores apáticos, muitos jogadores que parecem dispersos, caras que não se entregam como deveriam para essa equipe tão tradicional do futebol brasileiro. E a renovação do Calleri tem esses dois aspectos. Primeiro, ele é um ídolo da torcida, talvez a maior referência do time hoje, quase 100 gols, já são 91 gols com a camisa do São Paulo, né? Segundo, tem essa questão financeira, que o São Paulo tem a dívida com ele, e até essa predisposição do Calleri em renovar o contrato tendo essa dívida, poderia ir para o pau como outros foram, como o Enzo Dias, que daqui a pouco está saindo, como o Alan Franco, que pulou do barco. O Calleri não, o Calleri é o cara que está ali, segue lutando, segue se entregando para esse time do São Paulo. Quando ele está em campo, ele vai à exaustão e não é... ele vai ao sacrifício. Quando o Guerreiro fala que a bola não chega para ele, não chega. É um meio campo cego, entre aspas, desse time do São Paulo. Não tem criação, então chega só bola, só pedido de desculpa para ele. E uma ou outra, outro dia foi o Osório que acertou um cruzamento, ele foi a única bola que chegou para ele e guardou. Eu acho que está de parabéns o Calleri por tudo que ele tem feito pelo São Paulo nos últimos anos.
0: Que mais de São Paulo, Guilherme Agrela?
6: Que tem Bobadilha de volta, viu, craque? Ele ficou de fora do jogo contra o Flamengo por dores no joelho, havia voltado a treinar na última semana com a fisioterapia, agora está plenamente recuperado, então deve estar à disposição do técnico Dorival Júnior para o jogo contra o Grêmio no sábado, fora de casa, às 4 da tarde, pelo Campeonato Brasileiro.
0: E o Lucas Agrela?
6: Ele ainda não retornou aos gramados, né? Tá em fase de recuperação depois do rompimento do tendão de Aquiles. Recentemente ele postou um vídeo no seu Instagram atualizando a própria situação médica. Ele que também tem contrato com o São Paulo até o fim da temporada, é o mesmo caso do Calleri. E aí espera até para ver como vai voltar para decidir uma possível renovação ou não. Era muito falado que o Lucas poderia se aposentar até principalmente depois dessa lesão. Então vamos ver os próximos passos dele, que, repito, está em fase de recuperação, ainda não voltou aos gramados, aos treinamentos, mas talvez renove com o tricolor a depender da sua condição física e do
0: renove
6: seu planejamento de carreira. O contrato.
0: Tá louco? São Paulo.
6: Talvez.
0: Quem falou isso?
6: É uma expectativa, ele pode se aposentar, pode seguir no São Paulo, pode jogar no futebol norte-americano.
0: Ou pode ir embora, né?
6: Ou pode ir embora, exatamente. Não tem nada definido em relação a isso. O Calleri, desde o começo do ano, era esperado, né? O São Paulo já vinha negociando a sua permanência e essas negociações se intensificaram ao longo da pausa para a Copa do Mundo. Com o Lucas, tá, até pela lesão é diferente.
0: E o programa seu com o Lucas, como é que tá?
6: Acabou.
0: Não, mentira.
6: Acabou. Senhor. Acabou a Copa, acabou como o programa, assim, acabou tudo.
0: Mas vocês estavam bem dançando. Vocês estavam. Como é que era o programa? Conta aí.
6: Era sobre.
0: Como é que chamava?
6: O melhor da Copa. Marcou época, né?
0: Quem foi o melhor da Copa?
6: Não, os vídeos virais do pessoal fazendo festa na Copa do Mundo.
0: Ah, vocês...
6: Isso, era pra trazer um lado mais humano e mais divertido da Copa. Não análise, não somente debate. De sexta-feira, era da 1 às 2 da manhã.
0: Não, legal.
6: De sexta pra sábado.
0: É legal a pessoa que falou, vamos fazer de sexta, que horas?
6: Da 1 às 2 da manhã,
0: sexta,
6: só, de sexta pra sábado.
0: Sua noiva, Cecília, via com você aqui?
6: Não, dormia em casa, não aguentava
0: e,
6: não.
0: E, mas ela nunca assistiu?
6: Não, assistia depois, né?
0: Sua mãe?
6: Ah, meus pais assistiam, e aí falavam toda vez, parabéns filho, porque tem que falar, né? Mas era...
2: Protocolar,
6: igual quando
0: e o Lucas?
6: Minha mãe falava que era bonito.
0: E o Lucas?
6: O Lucas, a mãe dele assistia, comentava no chat e tudo.
0: É?
6: Sim.
0: E foi quanto tempo o programa?
6: Foi um mês e meio, quase 2 meses. A gente começou
0: acabou,
6: um pouco
0: então.
6: Antes da Copa
0: acabou.
6: E terminou na segunda após a Copa. Aí a gente foi tentar um novo projeto, viu, craque?
0: Qual é?
6: Com o Capri. Não, de um outro programa, uma espécie de melhor da Copa, mas sobre futebol internacional, basquete.
0: Nesse mesmo horário.
6: Futebol americano, não. Então, a gente sentou com
0: que
6: o Capri.
0: Que hora que vocês querem? 7h30? 7 horas da noite?
6: Não, depois
0: cês
6: do Esporte 6? Debate. Das 9 às 10 de segunda-feira.
0: Das 9 às Isso. 10 de segunda-feira.
6: Anota aí pra você participar, craque.
0: E aí, o que vai ser?
6: Não vai ser. Eu acho que
2: Como
6: não vai ser.
2: Como não? O projeto foi arquivado?
6: Que tem horas extras, né? Questão. É feia coisa.
2: Veja bem, não vai dar.
0: Capri, sabe quem é o Capriotti? Quer fazer na minha rádio?
6: Eu adoro você, craque, mas essa eu não vou responder. Eu não quero me complicar.
0: Mas assim, se eu te fizesse uma proposta, pode ser.
6: Eu faria igual o Lucas, esperaria.
0: Tá.
6: Pra ver como vai ser, se eu vou querer me aposentar ou não. E aí depois eu responderia.
0: Tá certo. Com... Tá certo. Entendi.
6: Acho que você parcimônia, muito... né?
0: Tá bom, pode sair.
6: Tá bom, tchau. Obrigado, cara.
0: Tá, tchau. Entra, Luiz Fabiano.
4: Crack, só um instante?
0: Não, não. Tem instante nenhum.
4: Pra lembrar...
0: Não, não, não, calma. Calma, eu vou falar pra você.
4: Ah, tá bom.
0: Agora, pode ir.
4: Lembrando que hoje a Voz do Brasil é exibida na Rádio Bandeirantes às 9 horas da noite.
0: Vamos lá, Luiz Fabiani, e o homem chegou?
1: Ainda não, craque, só às 2 horas da manhã. Então tem mais 6 horinhas de voo, mas tá vindo de jato executivo. Com certeza tocar com a perna esticada.
0: Não tá aí o jato aí, pessoal do YouTube aí, bota o jato aí.
1: Eu vou pegar a imagem atualizada agora. Aquela lá era do horário do começo do programa. Agora, ó, atualizando, ele já caminhou um pouquinho, ele tá na altura do Saara... Ocidental, próxima cidade de Dakhla, tá? Então fica a informação.
0: Daqui a pouco
1: aí.
0: Ele tá passando na Espanha.
1: Não. Já passou. Já saiu da Europa, tá cruzando o Atlântico.
0: Tem
1: mais algumas horinhas. Como eu falei, ele tá vindo num conforto muito bom, então sem problema demorar,
0: isso,
1: né?
0: É 11 dele horas merecido, de voo. Cada um tem o conforto que quiser.
1: Exatamente, exatamente. A expectativa que algumas pessoas publicaram sobre ele jogar quinta-feira, craque, com todo mundo que eu falei, eles me negaram essa possibilidade. É chance praticamente zero do Memphis estar em campo.
0: Porque precisa prorrogar o contrato dele, certo?
1: Não só isso, a questão física também, ritmo de jogo.
0: Não. Eu tô dizendo em relação à parte jurídica. Se eu prorrogo,
1: o contrato,
0: se ele tiver
1: dele,
0: no bid, ele pode estar jogando, né?
1: Ele pode aparecer no bid até quinta-feira, às 7 horas da noite.
0: Certo.
1: Que aí ele pode jogar, mas tem algumas etapas antes do bid.
0: Cara, conhecendo esse cara, velho, do jeito que ele é, sei não se ele não joga, viu?
1: Pra mim,
0: não sei,
1: que era
0: não,
1: muito
0: hein?
1: Difícil. Vamos... Acho que seria pro Corinthians ótimo.
0: Nossa, né? Seria maravilhoso pra nós, diga-se de passagem. Você pensa o quê, Leandro Guerreiro? Ah, não, são 19 horas, né? Quantos breaks a gente tem, Agrela? 5? Vamos então pro break, então.
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8: Caminho difícil pela Radial Leste em direção ao bairro, desde a saída do elevado até a Rua Almirante Brasil. Depois dá uma boa aliviada, mas do viaduto Guadalajara até a passagem pela Álvaro Ramos, você volta a reduzir velocidade. Mais à frente, entre a estação Itaquera do metrô e Jacupêssego, você vai ficar parado. 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
8: Avenida Aricanduva está bem difícil para quem segue na direção do bairro, desde a rua Tumucumac até a passagem pela Avenida dos Latinos. Lembrando que devido a obras do BRT, só tem uma faixa liberada para tráfego na Aricanduva sentido bairro, desde a Avenida Itaquera até a Avenida dos Latinos. Vale a pena utilizar a Conselheiro Carrão, 19 de janeiro e Rio das Pedras como alternativa. 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
11: Estão definidos os confrontos dos brasileiros que seguem vivos na Copa Sul-Americana. Com os jogos dessa semana, temos 5 duelos que envolvem as equipes do Brasil. O São Paulo vai encarar o Bolívar e poderia ser o Grêmio, hein, porque o time boliviano eliminou o Tricolor. Além disso, tem Vasco e Olímpia pelas oitavas de final. O Bragantino enfrenta o Galo em confronto de brasileiros que já se encontram nessa fase de mata-mata. O Santos pega o Macará e o Botafogo, o Cienciano do Peru. São 6 equipes vivas na competição, de olho no título da Sul-Americana, que vale vaga na próxima Copa Libertadores.
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0: Quem segue na direção da Ayrton Senna encontra dificuldades desde a Avenida Adriano Bertozzi até a Rua Agrimensor Sugaia. 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
2: Um acidente envolvendo ônibus e moto bloqueia parcialmente a Avenida Brigadeiro Luiz Antônio na altura da Alameda Lorena, travando o trânsito da região, sentido bairro desde Alameda Sarutaiá. Quem segue na direção do centro reduz velocidade desde antes, da Oliveira Dias até a Praça Armando Salles de Oliveira e depois da Rua Caconde até o local do acidente na Alameda Lorena. 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
4: Vamos lá então, para todo mundo que tá ligado aqui dos donos da bola, pra gente arrebentar a boca do balão. É o seguinte, ó. Tá aí, ó. Destruidora de lar. É duro, né? É muito louco essas coisas. É que o futebol, a gente conhece tanta coisa, a gente sabe de tanta coisa, mas a gente não pode falar, né? O mundo hoje tá muito chato. Vamos lá então. Informação do Corinthians em relação ao Fernando Diniz. Que mesmo com tudo que ele fez de errado, ele acha que tá certo ainda, hein? Meu querido Luiz Fabiani.
5: É, tem muita gente que fala daquela cartilha do trabalho do Diniz na Craque Neto, que começa muito bem, chega um momento que começa a degringolar e termina mal. O corintiano tem expectativa que esse jogo contra o Internacional não seja o começo de uma nova fase, que o Corinthians continue tendo os bons resultados que teve nessa primeira parte do trabalho dele à frente do Timão, né?
4: Vamos lá, qual a ideia do Fernando Diniz já pro jogo de quinta-feira, Leandro Guerreiro?
6: Acredito que vai ter que fazer algo diferente, principalmente no meio-campo, né? Vai ter que montar uma outra estratégia, repensar aí no Garro, porque tá um jogador em campo, mas que não tá criando, não tá chutando, né? Não tem o drible. Tá assim, tá com um jogador no meio campo pra preencher ali números, fazer números. E assim, pra um jogo como esse, vai precisar de força, vai precisar de algo a mais, né? Só na técnica não vai dar. Então, assim, ele vai ter que montar algo de diferente, até porque o Internacional também não tá jogando esse futebol, não tá bem, né? Não vem bem no Campeonato Brasileiro, ganhou nos lances individuais que o Corinthians teve, né, de erro na partida.
4: Vamos lá então, a gente tá assistindo aqui Flamengo e Corinthians, né? Tá 1-0 pro Corinthians, gol da
5: Johnson.
4: Né? 1-0 pro Corinthians lá no Rio de Janeiro, na Portuguesa Santista, né? O Corinthians jogando muito bem. E futebol feminino, a gente sabe que a Copa do Mundo é aqui, na Rádio Bandeirantes, que por sinal vai ser demais. E eu vou comentar os jogos da seleção feminina. Estou, né, esperando conversar com a Amanda para ver o cachê, quanto que vai ser. Mas quem sabe mais é a Ana Martins, que está arrebentando na Rádio Bandeirantes. Fala aí, Ana!
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7: Fala, gente, tô aqui para falar de futebol feminino, aliás, um dos assuntos que vem ganhando cada vez mais destaque entre as notícias do futebol feminino. A jogadora Caroline, uma das joias do nosso time verde-amarelo para a Copa do Mundo de 2027, tá de mudança do Manchester City da Inglaterra para o Barcelona da Espanha, numa operação que custou 1.500.000 euros, a transação mais cara da história do futebol feminino e também...

0: transação mais cara do clube catalão. Apesar de ser um valor acima, né, superior comparado a outras transações envolvendo jogadoras do futebol feminino, o Barcelona acredita que a Caroline vai ser peça-chave nessa reformulação que está acontecendo na equipe, principalmente no ataque, que teve duas baixas, né, nessa última temporada de 2026. E a Caroline chega para trazer não só esse talento individual, mas muito diferenciado para a equipe do Barcelona. Só lembrar que essa é a maior transação, mas a da Amanda Gutierrez chegou bem perto, viu? Na época, ela que fez história, fez um caminho muito bonito no futebol feminino do Palmeiras, uma jogadora muito vencedora, que agrega nessa equipe do Arthur Elias para a Copa do Mundo do ano que vem. Ela foi transferida do Palmeiras para o Boston Legacy por 1 milhão e 100 mil euros. A Caroline, então, entra para a história como a transação mais cara do nosso futebol. E o Brasil vem aí no comando do Arthur Elias para disputar com grandes vencedoras a nossa Copa do Mundo de 2027 em casa.
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2: O acesso a Regis Bittencourt pelo Rodoanel está comprometido nos dois sentidos, reflexo da própria Regis Bittencourt, congestionada na passagem por Imbu, sentido Curitiba. O Rodoanel tem na pista externa o congestionamento do quilômetro 21 ao 30, na pista interna do 36 ao 30. 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
2: O trânsito da Regis Bittencourt agora no sentido Curitiba é somente excesso de veículos. A fila começa no 272, já bem congestionada, um quilômetro antes do Rodoanel, e assim vai até o 281. Para quem vem em direção a São Paulo, a Regis Bittencourt tem trânsito lento do 284 ao 280, deixando livre a passagem pelo Rodoanel. 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
7: 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Vamos lá então, futebol aqui com a Rádio Bandeirantes, pra gente arrebentar a boca do balão. É importante a gente mostrar tudo pra vocês. Vamos lá, primeiro, informações do Corinthians, Luiz Fabiani.
8: Repetindo o que a gente trouxe no começo do programa, está a caminho de
7: São
8: Paulo.
7: Não, pega uma coisa nova, fazendo favor, que você já falou 15 vezes isso aí.
8: Ô, craque, eu tenho medo do jornalista que sempre dá notícia nova, porque uma hora ele inventa. Então eu vou no que eu sei, que é pouquinho, mas eu garanto que tá certo. Que ele tá vindo pro Brasil, o Corinthians treinou hoje somente com as reservas no CT Dr. Joaquim Grava. Amanhã o primeiro treinamento do Diniz com os titulares, pensando no jogo de quinta-feira contra o Internacional. Portanto, preparação só no começo, tem muito plano pela frente pro técnico.
7: Vamos
8: do Corinthians.
7: Vamos lá, sai um craque, entra um fenômeno, entra o Everton Ramos. Quem mandou você levantar? Se ficasse quietinho lá, ia ser você. Everton Ramos, e aí? Quer me pressionar? Tá maluco? Vamos lá, e o Santos que enfrenta o Remo amanhã? 15 horas, tudo certinho.
9: 9:30 da noite, estádio Mangueirão, numa terça-feira, ida 0-0, ou seja, em caso de vitória, o time vencedor segue vivo às quartas de finais e garante 4 milhões de reais em premiação. Santos que encerrou a preparação na manhã desta segunda-feira no CT Pelé com Neymar no gramado. Ele agora participa do leilão e, como a gente já trouxe há pouco também, na sequência, na madrugada da terça-feira, parte para Belém do Pará para encontrar o restante da delegação santista.
7: Tá certo, vamos lá. E o Neymar em relação e o time do Santos para enfrentar o Remo, 0x0 pênalti.
9: 0x0 pênalti ou qualquer empate com gols também.
7: Com gols também, né?
9: De fato. O Neymar que tem bons números contra o Remo, mas no jogo passado ali, de fato, não desencantou, né? Eram dois jogos, 3 gols e 2 assistências.
7: O Neymar tem bons números com Bolívia, com Peru, com o Remo, né? Eu queria ver com a Inglaterra, com a Argentina, né? Com a França. Disputar semifinal, final de Copa do Mundo. Vamos ver, pra mim dá Remo amanhã, pra você, meu querido Ercílio.
5: Eu acho que o Santos consegue, nos pênaltis.
7: Tá aí, dos pênaltis? E você, meu querido Leandro Guerreiro?
6: Se o Cuca mexer no esquema tático, acho que passa. Se não, vai ficar fora.
7: Pra você, Everton Ramos.
8: Nossa, craque Neto, difícil, hein?
7: Não quer responder, vamos lá, Guilherme Agrela, vamos lá, difícil é não responder, e aí?
10: Ah, eu acho que o Santos passa assim, viu, craque? 1x0.
7: Quer responder, Everton Ramos?
8: 1x1, Santos passa nos pênaltis.
7: Que isso,
8: com
7: que
8: brasão.
7: Que fase incrível que está essa equipe maravilhosa do Santos. E no brasileiro?
8: No brasileiro, o Santos volta a campo no domingo, 18h30 da noite na Vila Belmiro, contra o Atlético Paranaense. Tá bem lá em cima. E sem o Neymar, a gente lembra, desfalque suspenso pelo terceiro cartão amarelo.
7: Ah, daquele cartão que ele forçou no jogo contra
8: Chapecoense.
7: O Chapecoense. Foi. E ele tá fora do jogo contra o Atlético Paranaense na Vila?
8: Na Vila Belmiro.
7: Na Vila Belmiro. Agora, incrivelmente, sai um Pelé para entrar o Coutinho agora. Vamos lá, Coutinho, que por sinal, uma idiotice. Porque o Coutinho foi um jogador excepcional, que por sinal o maior centroavante da história do Santos, depois o Juari, pra mim o segundo maior centroavante da história do Santos, grande Juari. E o Palmeiras, o time desgraçado que não perde, que faz gol, que paga salário, que jogador não tem amante, que os caras dormem 8 horas, ô desgraça!
11: Desde que voltou da Copa. Pois é, desde que voltou da Copa são 11 gols em 4 jogos pro Palmeiras, que tá conseguindo emendar uma boa sequência. Perdeu pro Galo, é verdade, mas tá bem na Copa do Brasil. Pro jogo de volta, aliás, craque, a tendência é que Abel Ferreira não coloque os titulares pro duelo contra o Fortaleza na Arena Pantanal, preservando alguns jogadores pro jogo contra o Internacional no próximo domingo pelo Campeonato Brasileiro. Inclusive, existe a possibilidade de que o Vitor Roque volte a ser titular, ganhe alguns minutos, saindo em recuperação daquela lesão no tornozelo, tá voltando aos poucos, deve ganhar aí cancha nesse duelo contra o Fortaleza na quarta-feira. Boa notícia também, Gustavo Gomes treinou hoje com uma participação curta ali no campo, acompanhado pelo Núcleo de Saúde e Performance do Palmeiras, do Departamento Médico. Vai demorar um pouquinho mais para voltar de lesão, não fica à disposição para o duelo de quarta-feira, mas recupera mais rápido do que o esperado o zagueiro paraguaio. Craque.
7: Vamos lá, qual a ideia do Palmeiras em relação ao Paulinho? Da contusão dele, são 3 semanas, é isso, Bruno Migliozzi?
11: Isso, expectativa de retorno em 3 semanas por conta de uma lesão muscular,
7: né?
11: No músculo adutor da coxa direita. Com isso, deve perder, craque, 6 partidas, dentre elas o jogo de volta contra o Fortaleza, Internacional no Brasileiro, os 2 jogos contra o Cerro Porteño na Copa Libertadores. Também tem Vasco e Fluminense pelo Brasileiro nesse
7: meio tempo. Cara, só pedreira.
11: Jogos importantes.
7: Não, pros adversários, porque também. O Palmeiras é o Palmeiras, irmão. O que você pensa disso em relação ao Palmeiras? Pra mim faz 90 pontos do Brasileiro.
6: Craque, o Palmeiras é o único da rodada do mata-mata de Copa do Brasil desse momento que se pode dar o luxo de jogar com o time reserva. Então, a gente não precisa falar muita coisa do que tem no elenco do Palmeiras, do que ele faz, que ele produz, do que ele resolve facilmente as suas partidas. Então, o Palmeiras tá nadando de braçada, né, nessa fase. E na Copa no Brasileirão tá tranquilo ali em cima. E eu acho que vai manter, até porque tem mais um jogo em casa e tem tudo pra pontuar aí.
7: Vamos lá, o que foi, Agrela? Tá rindo?
10: Nada, craque. Nada. Eu sempre dou risada de você porque você é um cara engraçado.
7: Muito obrigado, Agrela. É. Vamos lá, Decilo. E a equipe do Palmeiras dificilmente perde o campeonato, né?
5: Ah, o brasileiro.
7: E com méritos, né? A verdade é essa, né?
5: O brasileiro, o Palmeiras tá sobrando, o Flamengo tá dando aquelas derrapadas que a gente que a gente já se acostumou a ver. Na Copa do Brasil abriu uma vantagem gigante, né, de 3-0. Inclusive o Fortaleza já tinha até vendido o mando de campo lá para a Arena Pantanal, em Cuiabá, essa partida da volta. Isso bem antes. Acho que sai o sorteio, o cara fala, né? Eu já vou vender esse mando aqui, eu preciso da grana, porque vou tomar uma bordoada em São Paulo. E eu estava vendo a preleção do Abel, ele conversando com os jogadores, falando, olha, se a gente conseguir, não é que nós vamos, mas vamos tentar fazer uns 3 gols e não tomar nenhum. Ele falou exatamente isso na preleção. Eu achei legal, quer dizer, isso é foco, é objetivo, já pensando na partida da volta.
7: Ele é monstro.
5: E acabou acontecendo o que ele pediu e previu aí para os jogadores. Então o Palmeiras está sobrando.
7: Vamos lá então, para todo mundo que está ligado aqui, nos donos da bola da Rádio Bandeirantes. Pessoal, tá lá na 1900 ou não? Pessoal, tá escutando aí ou não? Quesada, Pretzel, pessoal tá aí ouvindo ou não? Capriotti, Girafa, Girafa não. O pessoal tá aberto aí ou não? Acho que não, né? Muito obrigado pela audiência. Eu acho muito legal vocês estarem comendo pizza e não estarem junto com a gente ouvindo. Eu, quando saio daqui, eu já coloco 107,3 e já vou escutando o Esporte Debate com ele, Pretzel, com Capelanes, com Leandro Quesada, Capriotti e o nosso querido Denis Gavassi, o São Paulino. Vamos lá.
12: Coisa linda.
7: E aí, Prétio, como é que o senhor está? Estava assistindo o senhor hoje na sala do esporte?
12: Coisa linda.
7: É mentira, não é ele?
5: Te enganaram.
7: Eu pensei que estava ao vivo.
5: Te enganaram.
12: Valeu. Coisa linda.
7: Valeu, valeu, Grela. Pensei que estava ouvindo aí com o nosso querido Alexandre O Prete, como eu ia te chamar agora, uma coisa linda, eu não te chamar mais, né? Tô brincando. Vai lá. E o São Paulo, Guilherme Agrela?
10: Vamos lá, craque, que tem uma atualização importante sobre o Luca, atacante da base que acabou se envolvendo num acidente automobilístico no último sábado. Calma, craque, calma. Deixa eu só completar a informação, depois
7: rápido,
10: eu saio.
7: Rápido, rápido.
10: E ele recebeu alta, tá? Teve uma fratura
7: graças
10: na mandíbula. Foi encaminhado para o hospital Albert Einstein, mas não precisa passar por cirurgia, então com tratamento conservador sob os comandos
7: chega,
10: do Departamento Médico
7: chega,
10: do São Paulo.
7: Chega.
10: Tchau.
5: Tá fora.
7: Tá fora. Aqui, ó. Tá fora. Pode desligar. Senta lá, meu querido Luiz Fabiani. Pode sair.
5: Tchau, Grela. Até amanhã.
7: Tchau, Grela.
10: Tchau, gente. Abraço.
7: Não, pode só falar mais nada, não.
10: Desculpa.
7: Tá bom. Tudo bem. Vamos lá então, para todo mundo que tá ligado aqui, passando na frente da câmera. Parabéns, meu Luiz Fabiano. Tá numa perna monstruosa. Vamos lá, como as coisas que você sabe. E o avião do homem?
8: O avião do homem tá a caminho, sobrevoando nesse momento a Mauritânia, craque. No...
7: Aonde seria a Mauritânia?
8: Região oeste do continente africano. Então já está a caminho do Brasil, como a gente falou, chega no comecinho da madrugada, por volta das 2h20 da manhã, Memphis Depay estará no Brasil para finalizar os trâmites de sua renovação com o Corinthians. Tem uma divergência ou outra ainda que precisa resolver, não é só a realização dos exames, uma bonificação aqui, uma parcela de luvas ali, e aí sim ele assina contrato com o Corinthians por mais 2 temporadas, viu, craque? Então tudo muito adiantado.
7: Vamos lá então, para todo mundo que está ligado junto aqui, qual a ideia em relação ao Roberto voltar a jogar com a camisa do Corinthians?
8: Por enquanto, nenhuma proposta a ponto de tirar ele do clube, viu, craque? O Corinthians se vê muito seguro quanto a isso, porque coloca uma pedida alta de 20 milhões de euros por 50% dos direitos econômicos e nenhuma oferta chegou até o presente momento a ponto de convencer o clube. Então o Corinthians aguarda interessados, não está fechado no mercado, sabe que precisa vender, sabe que o André, o Yuri e o Bidon são jogadores que despertam o interesse do mercado estrangeiro e quando chegar algo que satisfaça a pedida do clube, aí sim eles serão negociados.
7: Vamos lá, qual a ideia em relação à eleição agora em novembro, meu querido Luiz Fabiani?
8: O Romeu Tuma Júnior, presidente do Conselho Deliberativo, nomeou há pouco mais de uma semana a comissão eleitoral. Esses caras vão definir o regimento, o rito, para que aí sim sejam definidos os candidatos para a eleição no final do ano.
7: Alguma surpresa? Não, guarde para você.
8: Eu vi que guarde tem ex-jogador.
7: Guarde para
8: o
7: você.
8: O Birubiru, talvez.
7: Guarde para você. Guarde para você. Vamos pro break, voltamos já.
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2: Radial Leste para o centro já sem congestionamento devido ao acidente após o viaduto Aricanduva. Apenas tráfego intenso desde a Vila Matilde. No sentido bairro, aí sim, tem muita lentidão desde o início da ligação Leste-Oeste na Praça Roosevelt. Lentidão que segue até a Rua Almirante Brasil quando passa o trecho em obras. Então, a Radial é bom caminho. 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
2: Marginal Tietê já livre, sentido Castelo Branco, e lenta para Ayrton Senna, entre a Ponte do Limão e a saída para Dutra. A partir da Vila Guilherme, vale estar na pista local. Não vale mais trocar a Tietê pela Marquês de São Vicente. O tráfego da Marquês é intenso nos dois sentidos para acesso à Avenida Antártica. 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
2: Diminuiu a lentidão do Rodoanel na pista externa, agora já não alcança Raposo Tavares, mas seguem os pontos de parada entre os quilômetros 25 e 30, acesso a Regis Bittencourt. Na pista interna também há lentidão entre o 36 e o 30, reflexo da Regis, que em Imbu tem velocidade reduzida, sentido Curitiba. 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
2: Com o show no estádio do Palmeiras na Pompeia, o entorno está congestionado. Vale agora ter toda a atenção, especialmente com as avenidas Sumaré e Antártica, no sentido marginal do Tietê, e evitar os dois sentidos da Francisco Matarazzo. O caminho segue melhor pela Marquês do São Vicente. Esteja atento também ao horário de saída do show para evitar o entorno. 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

0: 7 horas 32 minutos. Boa noite a você que está na Bandeirantes nesta segunda-feira. Estamos chegando com o Esporte em Debate. Vamos juntos até às 9 da noite com muita informação, muita opinião, muita análise, muito debate. E o nosso pacote de atrações de todas as noites aqui na Bandeirantes. 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Temos aqui Alexandre Pretzel comigo, porque Leandro Quesada e João Paulo Capelanes estão perdidos pelo trânsito paulistano. Estão perdidos. Um abraço ao Marcelo Cruz. Marcelão, que é o nosso artilheiro. Hoje o Marcelão, vou falar, com a nossa camisa 9. Hoje deu uma... Hoje... Alô, Marcelo Cruz, eu te amo. Fala, Pretzel, boa noite, tudo bem?
1: Boa noite a todos, um abraço a todo mundo. Eu acho o seguinte, aliás, foi meio epopeia, né, pra chegar aqui também no horário também.
0: Foi, hoje não foi fácil, não. Voltou, as aulas voltaram,
1: voltaram, né? Hoje, algumas aulas voltaram.
0: Caos, né, exatamente, o trânsito vira um caos com essa volta às aulas, um problema bem sério. Mas, enfim, vamos lá. Você tá bom, Pretzel?
1: Eu tô bem, sempre um prazer imenso, um abraço a todos. Uma segunda-feira de notas oficiais, de exceção de saco, como nós falamos ontem no nosso apito final pós-jogo do Corinthians. Ontem o Corinthians foi para entrevista com o Marcelo Paz, uma entrevista até que eu acho que foi desnecessária, reclamando de um pênalti que para mim não existiu. E hoje foi o presidente do Internacional, né? Alessandro Barcelos, que divulgou uma nota também, o Inter divulgou uma nota em nome do presidente, de que o Inter não vai aceitar condicionamento da arbitragem. Aí eu fui ver a escala de arbitragem para os jogos de volta da Copa do Brasil, né? E convenhamos, por exemplo, Remo e Santos, vai apitar o Anderson Daronco, certo? Um gaúcho, gaúchos e paulistanos não podem apitar Corinthians e Inter, concordamos, né? Então seria ou carioca, ou capixaba, ou alguém da região do Nordeste, ou mineiro, ou catarinense. Eu achava que ia ser o Ramon Abate Abel, mas aí a CBF coloca um árbitro que está num nível inferior, que é bastante contestado pelos dois times e que chegou a ser, né, congelado depois de errar muito no jogo entre Palmeiras e Chapecoense antes da parada para a Copa do Mundo. Lembrando que Palmeiras e Chape se enfrentaram antes da parada para a Copa, no dia 31 de maio, e o jogo foi uma confusão por causa desse árbitro, Felipe Fernandes de Lima, que realmente ele é confuso. Então, Capri, não deu para entender. Os dois times não querem esse árbitro, mas a CBF o colocou para apitar. Ninguém entende absolutamente nada. E o melhor árbitro do Brasil hoje para mim, que é o Davi Lacerda, sabe qual é o jogo que ele vai apitar? Grêmio e Mirassol. Que também é um jogo importante, mas é um jogo menor em relação a Internacional e Corinthians. Não sei se você concorda com isso.
0: Claro, sem dúvida. Sem dúvida alguma. É aquilo que eu falo sempre, né, Pretzel? Todo mundo quer árbitro bom para o seu jogo e não tem árbitro bom para todo mundo. Infelizmente, essa é a realidade. Mas a CBF gosta... A comissão de arbitragem gosta de brincar com fogo, de brincar com perigo. Um jogo nitroglicerínico, pô, todos são, né? É verdade, todos são. Mas alguns você tem que ter um olhar um pouquinho diferente, você tem que ter uma compreensão um pouco diferente. E é isso, né? Onde está o Rafael Claus? O Claus não poderia apitar esse jogo.
1: Claus tá fora, tá fora.
0: O Wilton vai apitar qual jogo?
1: O Wilton vai apitar o jogo entre Vasco e Fluminense.
0: Vasco e Fluminense. Não é isso, não tem. Ramon Abate Abel apita algum?
1: Tá fora.
0: Tá fora.
1: Apitou Vasco e Fluminense. Então assim, a
0: por que
1: CBF.
0: Que não botaram o Ramon Abate Abel pra apitar esse jogo?
1: A CBF priorizou Vasco e Fluminense, né? Porque botou os dois da Copa do Mundo, colocou no Clássico do Rio. E colocou o Rafael Claus em Chapecoense e Cruzeiro. Ele apitou ontem Chape e Cruzeiro. Quer dizer, E aí, como é que fica?
0: Um critério meio estranho, meio estranho da CBF,
1: estranho,
0: né? Quer dizer, não põe o Ramon Abate Abel, que é, em tese, o terceiro melhor árbitro do Brasil, para apitar os jogos da volta da Copa do Brasil? Por quê?
1: Por quê? O Abate deveria apitar Inter e Corinthians.
0: É, claro. Deveria apitar um jogo. Claro. Algum jogo ele deveria apitar dessas oitavas de final.
1: E pelo
0: será
1: que
0: ele vai apitar algum outro jogo de... alguma, tem alguma série aí, Dudu? Mas acho que é um erro,
1: não.
0: Né? Um erro num tal Ramon Abate Abel apitando nessa rodada do meio de semana, os jogos da volta.
1: Tem toda a razão.
0: Isso é um vexame, não é? São duas coisas, Preto. Primeira é essa. Isso para mim é fato. Quer dizer, nós não temos árbitros na quantidade, de bom nível, na quantidade que o futebol brasileiro precisa e merece.
1: Tu tá falando não bastante tem. Sobre isso.
0: Não tem. Então, isso é fato. Agora... outro fato, essa covardia que os clubes estão fazendo de tentar ganhar no grito nos bastidores. Então, o que o Flamengo fez foi patético.
1: Patético.
0: Por que emitir uma nota dizendo que o Palmeiras tem sido beneficiado? Porque você vai puxar a capivara de todo o time, tem benefício e tem prejuízo. O Flamengo não tem a ficha limpa nessa história de benefícios em jogos, porque já foi beneficiado, já foi prejudicado, como tantos outros times. Como todo mundo, aliás, bem da verdade, todo time. E por que isso? Emitir nota, tentando jogar uma pressão ou tentando colocar na conta da arbitragem, da comissão de arbitragem, uma situação que é histórica aqui no Brasil. Aí vem o Palmeiras e rebate. Aí vem o Vitória, manda nota. Aí vem o Marcelo Paz e reclama publicamente da arbitragem. Isso é patético, gente. É por isso que o futebol brasileiro está no fundo do poço. É por isso, por conta dessas atitudes patéticas, mesquinhas, estapafúrdias, covardes de dirigentes que jogaram o futebol brasileiro no fundo do poço por conta disso. É patético, é covarde, é estapafúrdio o que se faz com a arbitragem aqui no Brasil. Rodinhas, pressão, tentativa de agressão. E que muitos árbitros fazem com jogadores também. Ou a gente passa o futebol brasileiro a limpo definitivamente, ou a gente resolve essas questões básicas, ou a gente vai ficar contando insucessos, vergonhas em Copa do Mundo. E o futebol da seleção nada mais é do que o reflexo do futebol que é apresentado nos clubes aqui no Brasil. O comportamento,
1: sim,
0: a falta de futebol, tudo isso se reflete na nossa seleção. Uma seleção sem nenhum carisma, uma seleção sem raça, sem vontade, sem gana. Uma seleção que...
1: Entregue.
0: Como é o nosso futebol aqui.
1: Isso.
0: Olha o nível, olha os jogos que nós vimos na Copa do Mundo e olha o nível dos jogos que nós estamos vendo aqui no futebol brasileiro. É só comparar. Ou a gente para... refunda o futebol brasileiro, ressurge, um ressurgimento em tudo, ou é só daqui para baixo, se é que tem mais para descer, né? Tem mais fundo do poço, né? E tem, né? Aparentemente tem. Sim, pra
1: só para divulgar,
0: né?
1: Então, para a gente informar, Fortaleza e Palmeiras, vai ser na Arena Pantanal em Cuiabá. Parabéns, CBF, permitiu que o Fortaleza tirasse o jogo de Fortaleza. Então, quem apita? Rafael Rodrigo Klein. Esse jogo é quarta-feira, 9:30, com transmissão da Bandeirantes, é claro. Cruzeiro e Chape, Capri. Quarta, 7 da noite, Mineirão. Apita Matheus Candançan, que apitou Santos e Remo. Não, o Candançan apitou. O Candançan apitou um jogo aí. Recentemente. Certo? Remo e Santos. Anderson Daronco, amanhã, viu? Transmissão da Bandeirantes, 9:30. Anderson Daronco. Juventude Galo, amanhã, 7:30, Caxias do Sul. Apita Flávio Rodrigues de Souza. Vitória e Atlético Paranaense. Jogo da volta. Apita Braulio da Silva Machado. Ressuscitaram o Braulio, hein? Que fase. Vasco e Fluminense, Wilton Pereira Sampaio. E Corinthians e Internacional, Felipe Fernandes de Lima. Um dos piores árbitros do futebol brasileiro. Escalado para apitar o principal jogo da rodada.
0: É isso, não é? Tem muita gente falando, vocês não vão falar do pênalti do Matheus Bidu, não vão falar do pênalti que não marcaram. Então vamos falar, a gente vai falar, vamos analisar, vamos debater tudo isso aqui. Mas olha, gente, hoje é pênalti, amanhã não é pênalti, hoje dão, amanhã não dão. A gente tá, desde que a Charles Miller chegou com a bola aqui no Brasil, que a gente tá falando disso. Né? E vamos continuar falando, porque as arbitragens são ruins, a gente não consegue se conformar com os erros. eu vou colocar na conta do erro, eu não coloco na conta da má-fé. Enquanto não me provarem que há conluio, que há dolo, que há erro programado, que subornaram, que compraram, eu não entro nessa. Para mim, os caras são ruins mesmo, desde sempre. E vão continuar sendo ruins, porque a formação é precária, o treinamento muitas vezes falta, os critérios são ruins, a gente está acabando de falar aqui, critérios
1: não
0: ruins
1: existem critérios,
0: adotados pela presença da comissão, quer dizer, tem alguns árbitros que não estão trabalhando e você não entende por quê. Se a gente já tem tão poucos bons árbitros, ainda os bons ficam de fora, ou os menos piores, né, ficam de fora. Então, é isso. Não dá para entender, para compreender. Você não marcaria o pênalti no Bidu, não é?
1: Não marcaria.
0: Eu também não marcaria. E para mim foi pênalti, o pênalti do que o Internacional teve. Você não marcaria, eu marcaria o pênalti
1: pro Inter. Assim, ó, vendo com calma hoje, dá para marcar. Mas se não marcasse também, eu não acharia um absurdo.
0: É. Então, é isso, né? Aqui já estão Leandro Quessada e João Paulo Capelanes, que pegaram hoje trânsito, congestionamento, e já chegaram por aqui.
2: Tudo certo?
0: O senhor está circunspecto?
2: Eu fiquei sem falar 15 minutos porque eu estou circunspecto, mas eu estava ouvindo a rádio, viu? Porque
0: eu
2: ouço a Rádio Bandeirantes.
0: O senhor está circunspecto também?
3: Boa noite. Odeio essa cidade. Só isso que eu tenho a dizer.
0: Ah, mas hoje volta às aulas, é normal, né?
3: Cara, não tem como você ficar parado.
1: Nova Jersey ou São Paulo?
3: São Paulo. Então, você não pode ficar meia hora parado numa esquina assim, esperando. Né?
0: Mas você pegou congestionamento lá em Morristown também, porque aquela avenida ali congestionava
3: também. Ah, que outra coisa
0: também.
3: Ridícula também. Na Morristown não é tão ruim, o ruim é aquele Lincoln Tunnel. Aquilo é uma brincadeira, né? Você sai de New Jersey e vai pra Nova York, pode ser 3:30 da manhã, 10 da manhã, 5 da tarde, tá sempre parado. Boa noite a todos, o que que eu perdi?
1: Pedi pizza pra vocês.
3: Pediu?
1: Pedi.
3: Qual gosto? Tô de dieta, irmão.
1: Toscana, muito boa, com cebola, calabresa e mussarela.
0: Pode comer aí, João. Mussarela.
3: O Denis.
1: Tá de folga hoje.
0: Batizado.
3: Batizado. Segunda-feira?
0: Deixa eu falar pro Renato Renzo aqui, tá dizendo que nós somos patéticos por conta do pênalti não dado pro Corinthians. Ô, Renato, você aprenda a respeitar a opinião dos outros, né? Porque é lance interpretativo. Cada um tem uma interpretação. Se pra você foi, ótimo, parabéns. Né? Pra mim não foi, pro Pretzel foi ou não foi. Gente, precisamos parar com essa história.
1: Exatamente.
0: De achar que quando a gente emite uma opinião que agrada a um e desagrada a outros e vice-versa, né? É porque você é patético, porque você é isso, porque você torce pra A ou B ou C. Isso é patético, é ter que ler esse tipo de opinião aqui de gente que não sabe o que é um lance interpretativo, que para uns é e para outros não é.
3: Para você não foi.
0: Para mim, o lance do Matheus Bidu eu não marcaria.
3: Não marcaria.
0: A gente
3: Xandão,
0: viu
3: não.
0: Vários lances iguais na Copa do Mundo que não foram marcados. Lances iguais.
3: Sabe que é o patético?
0: A gente não consegue absorver isso.
3: É verdade.
0: Não é? Então tá tudo bem.
3: Sabe que é patético?
0: Eu não recrimino se alguém falar que foi pênalti.
3: Não, nem eu.
0: É um lance que sim, é possível marcar pênalti. Eu não recrimino. Agora, dizer que é um absurdo, que é patético, que é ridículo. Desde que inventaram a interpretação no futebol, é isso. Não é? Para uns é, para outros não é.
3: Eu vou te falar o que é patético. Patético é o clubismo. O clubismo é patético. Porque aí eu vou falar, vou puxar a sardinha pro meu lado. Eu não fiquei aqui em rede social, na Rádio Bandeirantes, Jogo Aberto. Jogo Aberto a gente fez ao circo lá, a resenha, tá tudo certo. Mas fica chorando porque o Atlético Paranaense não teve um pênalti marcado ali que poderia ter sido marcado, ou o outro lá. Só que assim...
1: Eu também achei que não foi.
3: Ok, perfeito. Eu não vou te chamar de patético porque você acha que não foi. Só que se o árbitro não marcou o pênalti do Teran na semana passada, não tinha que ter marcado também o pênalti do Bidu. Então o torcedor corintiano que hoje tá chorando em cima do balde de reclamações, foi o mesmo torcedor que falou que eu era mimimizento porque eu achei pênalti no Teran. Então, é assim que a banda toca. O modus operandi do futebol brasileiro, infelizmente, o debate está cada vez mais raso. Principalmente com quem é clubista. Não tem como debater. É ficar batendo a cabeça numa ponta de mesa. Bater a cabeça na pilastra. Ficar dando murro em ponta de faca. Porque o cara que é clubista, ele vai ser clubista sempre em prol do time dele. Olha o que o Flamengo fez. Acho que vocês, não sei se chegaram a comentar já, a nota oficial do Flamengo é uma das coisas mais ridículas do futebol brasileiro, porque a nota oficial do Flamengo não foi só apenas dando uma agulhada no Palmeiras, foi basicamente falando o seguinte, não só o Palmeiras ele é mais beneficiado, todos deveriam ter sido tratados da mesma forma. Então assim, meu ponto de vista é o seguinte, cara, tem muita coisa errada no futebol brasileiro. E eu acho que esse debate aí envolvendo arbitragem cada vez mais chato, porque os árbitros são despreparados e a gente não consegue mudar de figura. A verdade é essa aí, velho. Tô de saco cheio de
2: mas
3: falar de
2: arbitragem. Mas você tá falando de modus operandi, mas não é entre os torcedores só, tá? Não é apenas entre os torcedores. É um modus operandi do futebol. É o presidente de um clube que reclama quando interessa pra ele. É o outro que reclama quando é algo para beneficiá-lo, né? É inventar retóricas, narrativas, né? Eu sempre lembro 2023, que o Abel e a turma dele vieram com aquele papo do sistema, lembra? No ano em que o Botafogo tinha colocado, acho que 13 ou 14 pontos acima do Palmeiras, e depois o Palmeiras conseguiu uma remontada histórica, e o que aconteceu? Bateu o campeão. Aí ninguém mais falou do sistema, né? Pô, mas que sistema é esse que um time que tá com 14 pontos à frente termina com 10 atrás do campeão, né? Então é sempre assim. Agora, e o pior é que a gente às vezes dá espaço, né, Capi? Porque ao criticar, a gente sem querer, querendo, o Pretzel e João, a gente acaba dando espaço para esse tipo de coisa, porque claro, a gente precisa falar sobre isso, né? É a declaração da Leila, é o que o Abel falou, é o que o BAP tá falando lá no Rio de Janeiro,
1: Vitória,
2: é a reclamação do Diniz
1: nota
2: aqui,
1: do Vitória.
2: Nota do Vitória.
3: Então, a gente não consegue sair do lugar, que é sadinha, porque os jogadores do Corinthians, eles ficaram bravos ontem, que o árbitro, o Alex Stefano, teria falado algumas coisas, por exemplo.
1: Áudios,
3: não,
1: simples,
3: tudo bem, mas o meu ponto de vista é o seguinte, é que boleirada bunda mole, desculpa o termo aqui, eu tô irritado hoje, uma boleirada bunda mole, sabe por quê? Porque os caras são os primeiros a enfiarem o dedo na cara do árbitro, xingarem o árbitro, achacarem o árbitro, de forma covarde, e aí quando o árbitro dá uma rebatida, não tem que rebater aqui, da verdade,
2: né?
3: Mas
2: assim,
3: em reação,
2: não,
3: na Copa não foi assim, o Mateuzinho, que foi o primeiro, o cara que mais tá reclamando, eu mesmo fiz um recorte, postei na rede social, do Mateuzinho xingando a cara do árbitro, apontando o dedo na cara. Então esses caras são uns hipócritas, eles são uns incoerentes. Eles são os incoerentes, porque eles pedem respeito, mas não respeitam. Essa é a minha grande crítica em cima de vários treinadores, o Abel principalmente, que é o primeiro a ter várias ideias positivas no futebol brasileiro, mas é o primeiro a virar o fio quando qualquer coisinha sai do lugar na visão dele.
0: Ó,
3: a gente não sai do lugar da arbitragem.
0: O Zaidan tá lembrando que os árbitros que apitaram na rodada do fim de semana não apitam na rodada do meio de semana. É, tudo bem. É, valeu, Zaidan, um abração. Alô, Manuel, alô, Caboclinho, um abração pro Manuel e pro Zaidan lá. Mas eu acho como se a gente tivesse muitos árbitros de qualidade em condições pra gente poder fazer esse revezamento.
2: Mas
0: né?
2: O que é isso, Capri? Em nome de um rodízio, é isso? Pra todo mundo poder trabalhar,
0: é
2: isso?
0: É.
2: Pra não ficar repetindo
1: então,
2: os mesmos.
1: Então a CBF entende que tem 16 árbitros, né?
0: É,
1: a gente acha que não, a CBF
0: tem 16 árbitros,
1: que tem,
0: é.
3: Não, tem quantidade e tem qualidade.
0: Os que trabalharam nessa rodada isso, não estão trabalhando não no meio
1: trabalhando.
0: De semana.
1: A Edna apita hoje. É. Tem Atlético e Vitória 9 da noite. A Edna que apita. Aí o Rafael Clay apita na quinta-feira, Vitória e Atlético, em Salvador.
2: Será que não está na hora da gente fazer uma frente a favor da arbitragem, não? Que maluquice minha.
3: Sério.
2: Como assim? Porque toda hora é o árbitro, né? Toda hora é o árbitro. Você já percebeu? Desde 1900 e bolinha é sempre o árbitro. É sempre o árbitro que é o bandido, é sempre o árbitro que erra. É, eu tô sendo advogado do árbitro agora, tá? Nem sei se eu deveria defender essa tese, mas... Cara, olha na Copa do Mundo os árbitros brasileiros. Eles foram mal na Copa do Mundo? Ao contrário. Então, será que o problema é o árbitro ou o problema é o futebol brasileiro jogado aqui no Brasil?
3: Eu acho que é o futebol brasileiro.
2: Cara, a gente tem que começar a pensar nisso, porque não é possível... É mais difícil apitar um jogo de Copa do Mundo do que do Campeonato Brasileiro, em tese, porque é Copa do Mundo.
0: Mas
2: o planeta não para pra ver.
0: Não, porque lá o árbitro apita...
2: Eu tô falando de responsabilidade, eu tô falando.
0: Sim, mas lá o árbitro apita sem rodinha, não, sem pressão.
3: É isso aí,
0: essa covardia
3: que
0: é praticada aqui no futebol brasileiro. Essa é uma vergonha.
2: Eu tô falando da magnitude. Olha o tamanho de um jogo de Copa do Mundo para um jogo aqui no Brasil. Não que não tenha importância o jogo aqui, mas é Copa do Mundo. O maior evento que tem. Nós estávamos lá, fizemos em loco. Trabalhamos pra caramba, respiramos aquilo lá 24 horas. Por que o cara não se borra em fazer um jogo de Copa do Mundo? E aí quando vem aqui, o cara não consegue apitar. Então, cara, temos que começar a mirar pro Abel, pro Diniz, pro presidente do Corinthians, pro presidente do Inter,
3: é cultural,
2: pro Mateuzinho,
3: é cultural,
2: pro goleiro do Vasco, entendeu?
3: Mas porque é cultural. Não é possível, cara. O jogador de futebol, ele já entra no campo de jogo predisposto a ganhar vantagem em cima de qualquer um, em cima do adversário ou do árbitro. É assim que a banda toca. Vou dar um exemplo aqui o mais claro possível. Vamos pegar o exemplo do Palmeiras, que ganhou a grande manchete, a polêmica na semana passada, a cotovelada do Maurício. Ele acerta o Kaká. Com intenção ou sem, ele acerta. O que que faz o Maurício na sequência do lance? Cai também e coloca a mão no rosto. Pra poder o quê? Ludibriar. Por mais que você tenha dezenas de câmeras, por mais que você tenha o VAR. É cultural. O jogador brasileiro, infelizmente,
1: é trapaceiro.
3: O jogador brasileiro é trapaceiro. É a melhor forma de resumir o que é o futebol brasileiro hoje.
0: Ontem o Marcelo, a única coisa positiva dita pelo Marcelo Paz ontem, na minha opinião, 49 minutos de bola rolando no jogo. Uma vergonha, um vexame. Você paga...
2: Quantos minutos, Cabelo?
0: 49 minutos.
2: O jogo do Corinthians,
0: o jogo do Corinthians contra o Inter. 49, é uma vergonha. O sujeito paga para ir ver um jogo no estádio, você fica ali em frente à TV, ouvindo pelo rádio, e tem menos entrega do que aquilo que você pagou.
3: Mas o time dele, quando faz isso, ele fala?
0: Não, sim, mas, João, tem essa. É que aqui, então, aqui a gente tá nessa toada. Cera, cai-cai, manipulação.
1: Mudaram o lugar do VAR. Mudaram pra diminuir a pressão. Te lembra disso?
0: Goleiro aqui faz uma defesa. Repara, goleiro faz uma defesa, fica caído, reclamando que tá doendo, que bateu. Gente, por que isso? Cadê a regra da Copa do Mundo que não tá sendo aplicada aqui? Por que que na Copa funcionou? A gente viu lá os jogos rolando numa boa, sem cera, sem enrolação, sem enganação. Por que que não aplica aqui no futebol brasileiro? É um absurdo. Você passa raiva quando você assiste alguns jogos. Sábado, 3 jogos, 0-0. Oitavas de final da Copa do Brasil.
3: Todos ruins.
0: Isso é um absurdo. Isso é um absurdo. Isso fala muito sobre o nível do nosso futebol atual. Oitavas de final da Copa do Brasil, competição importante, 0-0, 3 jogos no sábado.
1: Juventude errou 2 gols, era pro Juventude ter ganho do Galo. E não acertou o gol. Tô falando.
0: Foi
1: 0-0, tem razão.
0: 3-0.
1: Vasco e Fluminense foi ruim, com arbitragem ruim,
3: mas o Vasco e Fluminense, os dois times, eu tenho certeza, chegaram no vestiário antes da bola rolar, vão fechar um 0-0. O momento não é bom de nenhum dos dois. Deixa pra quarta-feira, pode ser 0-0. Ridículo o jogo.
1: E outra coisa que eu ia falar também, a questão dos árbitros. Importante o que o Zaidan falou, um abraço pra ele. O Alex Stefano, ele apitou Vitória e Palmeiras na quarta-feira. Ele não deveria estar na rodada da Copa do Brasil. E estava, e a arbitragem dele foi muito ruim, e como prêmio ele recebeu a escala de apitar Internacional e Corinthians.
3: Mas ele apitou mal ontem, irmão.
1: Ele apitou nota 5 pra ele.
3: Cara, eu achei que a arbitragem do Alex Stefano, nos momentos cruciais, nos lances capitais, ele foi bem.
1: Mas deu muita faltinha.
3: Ele foi bem.
1: Ele matou o contra-ataque dos dois lados.
3: Mas quem não marca?
1: Pois é.
3: Quem não faz isso?
1: Mas eles são ruins nesse ponto.
3: Eles são ruins. O Felipe Fernandes de Lima, que vai apitar, é um dos piores do quadro. E ele vai apitar.
1: Vem cá, o principal jogo, concorda, Capri, que o jogo mais tenso da volta é Inter e Corinthians, né? Vocês concordam com isso?
0: Claro.
1: Mais tenso.
3: Claro que sim.
0: Nível de tensão,
1: e aí eles botaram o pior árbitro dos 8 para apitar o jogo mais tenso.
0: É. Nosso ouvinte aqui, o Zeus do Céu, ele tá lembrando que ontem o Marcelo Paz, nesse pronunciamento que ele fez, falou que reclamou de que o árbitro não permite que os jogadores conversem com ele. Mas, o Zeus, ele tá certo. O jogador não tem que conversar com o árbitro. Quem vai conversar é o capitão do time. É o capitão que conversa.
2: É o que tá.
0: É a regra de clara nisso. A regra é clara. Quem conversa com o árbitro é o capitão. Os outros não tem que conversar, não tem que ir lá pôr pressão, não tem que fazer rodinha, nada disso. Então o Marcelo Paz desconhece a regra do jogo. O jogador não precisa falar com o árbitro. Se o jogador não for falar com o árbitro não vai devolver pro jogador. Não vai ofender, não vai... Ninguém tem que ofender ninguém. Mas cada um fazendo o seu trabalho, o seu papel. Se tiver reclamação, o capitão vai lá e fala com o árbitro. E só. E chega. Vai pro VAR. Não tem que ninguém ficar lá perto do árbitro, do VAR. Bom, eu tô falando aqui coisas tão básicas, né? Que é até...
1: Não, é que os jogadores,
0: os jogadores
1: estão acusando o árbitro. Eu sugiro que a CBF divulgue os áudios. O Corinthians quer que divulgue os áudios. Acho que tem que divulgar. Se os jogadores estão acusando um árbitro, não é um, são dois, certo? A CBF tem que divulgar os áudios. É,
3: mas eu acho uma covardia isso aí que estão fazendo, sabe por quê? O João Vitor Gobi apitou no Morumbi, eu não vou esquecer isso aqui tão cedo. São Paulo e Santos, jogo no Morumbi, João Vitor Gobi, jogo pelo Campeonato Paulista. E aí, em determinado momento, o lateral esquerdo, Lira, foi cobrar e ele fez cera. E aí o árbitro pegou e falou assim, ah, vai tomar caju, vai logo. Falou dessa forma, né? Porque no futebol não tem, por favor, dá licença e obrigado.
1: Menino Vinícius Lira.
3: Exatamente, Vinícius Lira. Ah, vai tomar caju, meu, cobra logo esse negócio. Os jogadores dos dois times fizeram uma rodinha, um círculo em cima do árbitro e ficaram peitando o árbitro. Respeita, respeita, um já se viu. Depois ele teve que se explicar. Eu, não é que eu mandei o jogador tomar naquele lugar. Eu falei, pô, sabe, pra poder agilizar. Só que no mesmo jogo, o Gabriel Menino, que depois teria sido expulso corretamente, colocou o dedo na cara do árbitro, falou que ele era um M, que ele não servia de nada, que ele era um FDP.
2: Ele foi expulso
3: depois. Então, o meu ponto de vista é o seguinte...
2: O árbitro pode usar o cartão pra expulsar, não precisa também xingar,
3: eu,
2: né?
3: Também... Então, Quesada, mas expulsa, aí que tá.
2: Expulsa, tem amarelo e o vermelho pra isso.
3: Mas você concorda, eu concordo contigo, mas você concorda também que há uma reação diante da ação que vem na frente?
2: Então, mas o árbitro precisa ter o controle.
3: Eu também acho, Quesada, mas imagina você ter controle com 20 caras te cercando, colocando o dedo na tua cara, te encoxando...
2: Amarelo, vermelho.
3: Então, mas expulsa, você acha que o cara vai expulsar todo mundo? Pois é.
2: Expulsa.
3: Aí ele nunca mais apita.
2: Apita, aí, não, tá. Aí não, que tá. Não, tem que ter o apoio. Tem que ter o apoio. Aí passa por um comando maior. Eu só
3: o Diego Castro tá falando aqui, o Capelani, você acha normal um árbitro chamar um atleta pra porrada? As reclamações fazem parte do contexto, papapá. Eu não sei se realmente isso aconteceu. Então, assim, se a CBF tem um pico de transparência, ela vai divulgar esse áudio. Por enquanto, é só a palavra do Mateuzinho, que é um jogador totalmente descontrolado com a arbitragem Capelani, no campo de jogo.
2: Certo não é, mas eu também vou entender o calor do jogo.
3: Também.
2: Se eu sou árbitro, o Godoy, por exemplo. Você acha que alguém ia xingar o Godoy?
1: Eu lembrei dele
2: e
1: agora.
2: E o Godoy ia exatamente deixar?
1: As histórias que ele conta.
2: E aí o Godoy começou a construir o quê? Uma redoma em torno dele. Opa, não vamos mexer com esse cara, porque esse cara é cascudo. E tá errado o claro Oscar
1: e
2: Roberto
1: outra,
2: Godoy? Não
1: e,
2: tá,
1: pô. E brincava com os caras, pô, tu errou esse gol. Aí ele conta as histórias, né?
2: É isso.
1: Como é que errou esse gol?
2: É isso. Então, então cada árbitro, o árbitro tem que ter personalidade. Só que hoje a gente não faz mais árbitros como os árbitros de antigamente, né? Oscar Roberto
1: Dulcídio,
2: Godoy,
1: Dulcídio
2: Vanderlei também, Bosquilha. Né? Os caras até mais educados, como Arnaldo, como Romualdo Arpifilho.
1: Armando Marques que foi, né?
2: Armando Marques foi um senhor, papa lá na época, senhor, né? Chamava o Pelé de senhor, né? Mas eu acho que passa por uma cruzada nacional. O senhor esteve lá na CBF falando sobre várias coisas, não é? Naquela reunião, deu alguns pitacos legais. Ouviram, mas também não colocaram nada em prática. Porque os caras não têm interesse. Porque
3: só
2: a gente...
3: tem uma entidade no futebol brasileiro que luta pela melhoria da arbitragem. E não é puxando o saco, eu já bati muito na Federação Paulista de Futebol. A Federação Paulista de Futebol é a única federação de todas as envolvidas que tem um plano específico para revelar novos árbitros, para treinar novos árbitros. É a única.
4: Mas então, Jorge,
3: única.
4: Sabe uma coisa que foi discutida lá nesse encontro que você falou lá da CBF.
2: Foi lá na CBF, na Teresópolis, né?
4: Sabe o que acontece? Um erro gravíssimo e que eles estão tentando corrigir, precisa corrigir urgente. Você não tem uma padronização de formação de árbitros no Brasil. Cada federação tem a sua escola e cada federação forma o árbitro de uma determinada maneira.
3: Tem federação que nem escola tem.
4: Exatamente.
3: Nem isso é o problema.
4: Então, você não tem uma padronização, que a CBF deveria abraçar isso. E aparentemente, pelo que disseram lá, vão fazer isso, mas não sei quando. Porque isso é muito sério. Se um forma de um jeito, um orienta de uma maneira, depois fica essa loucura que a gente vê aí, cada um com um critério, cada um de uma maneira, que depois a CBF não consegue corrigir isso mais. É difícil. Você tem que, na formação, você tem que dar todos os parâmetros que você imagina que um árbitro precisa ter para conduzir corretamente um jogo. Então você pega todas as federações que formam árbitros e cria um plano de formação padrão para todo mundo. Todo mundo vai rezar naquela cartilha e pronto, e vamos em frente. Não é difícil fazer isso. É que demanda tempo, demanda boa vontade.
1: Dá trabalho.
4: Mas o investimento é, dá trabalho, mas tem que fazer. Tem que fazer urgentemente.
3: Tem muito árbitro ruim no Brasil, gente. Se a gente tiver que pensar aqui, 5 árbitros bons do Brasil, a gente vai ter dificuldade. Vamos lá, 5 bons. Daniel Lacerda, acho um bom árbitro.
1: Davi
3: Lacerda, bom árbitro. Rafael Claus, bom árbitro. Vamos lá. Vamos, gente.
1: Eu tô pensando.
2: Hilton.
4: Qual que é a pergunta aí, João?
5: Cinco bons árbitros do futebol brasileiro. Cinco bons, a gente já tem dificuldade.
4: Assim, ó, você tem que colocar os três que estavam na Copa, porque...
5: Não, eu não ponho o Ramon Abate Abel.
4: Mas ele é o árbitro brasileiro na Copa.
5: Caprio, Zanovelli é árbitro FIFA, ele poderia estar na Copa, ele é inqualificável. Eu não vou me embasar no cara que tem o escudo FIFA no peito.
4: Não, mas não tem cinco tirando os três lá.
5: É isso que eu queria dizer, mas eu consigo falar pra você cinco agora na Inglaterra, eu consigo falar cinco da Alemanha, eu consigo falar cinco, sei lá,
4: Mas,
5: da Itália.
4: Mas, João,
5: eu não consigo
4: mas
5: falar
4: assim
5: do Brasil.
4: O Brasil, então, mas aí você tem que... Os caras que apitaram, os brasileiros que foram pra Copa, apitaram mal os jogos?
5: Não apitaram. Também não apitaram muito, bem. Vamos falar a verdade.
4: Sim, mas apitaram
5: bem. Dois jogos, um jogo
4: não teve,
5: e outro
4: não teve
5: jogo.
4: Grandes polêmicas. Nós, o Brasil foi o país que mais cedeu árbitros pra Copa do Mundo. Três. Os outros, a Inglaterra tinha dois.
1: Ah, mas tu é o Ricardo Colina. O escalaria o Wilton Pereira Sampaio pelo que ele apita no Brasil para apitar uma Copa do Mundo?
4: Pavisou Pretzel.
1: Não, responda, meu amigo. Tu escalaria o Wilton Pereira Sampaio numa Copa do Mundo pelo que ele atua aqui no Brasil?
4: Ele e os demais estão no mesmo nível.
1: Ah, eu acho ele foda.
4: Ele e os demais estão no mesmo nível. São árbitros todos... Um pode ser nota 6, o outro pode ser 5,5, o outro... Mas não tem nenhum que você fala assim, ó, esse aqui é o top. Eu ainda acho o Klaus o melhor deles todos.
1: Eu também.
4: Eu acho o Klaus o melhor deles todos.
5: Eu acho
4: o
5: Klaus muito bom.
4: Eu acho o Klaus o melhor. Agora, tudo numa média. E você vê como é que é. O Klaus, pra gente aqui, é o melhor. Pra FIFA, ele não é. O Wilton é o melhor pra FIFA. Eu não sei qual é o critério que eles usam.
1: A FIFA desautorizou o Klaus, que ele fez uma boa arbitragem nos jogos dos Estados Unidos.
4: Não, foi uma covardia, o que
1: covardia
4: então, com ele.
1: E aí foi covardia. Aí o prejudicaram.
2: Aí a política tirou de cena.
1: Exato, aí porque ele apitou um jogo só, ele deveria ter dado três, pelo menos.
4: Só. Claro. Isso, o que fizeram com o Klaus foi uma covardia. Eu, é que agora ele não pode fazer isso, mas quando ele se aposentar, eu processaria todo mundo.
5: O Trump?
4: Todo mundo. Ia lá na...
5: Imagina chegar na Casa
4: na
5: Branca.
4: Na corte arbitral aqui. Lá. O que fizeram com ele foi uma covardia.
5: Eu concordo com
4: o Trump fez ilações contra o Klaus sem nenhuma prova, sem nenhuma comprovação. Entregaram na mão dele, ó, esse árbitro aí, tá envolvido.
5: Ele abraçou o discurso do Textor. Ele se embasou no que o Textor levantou
4: então,
5: daquele brasileiro manchado pro Botafogo.
4: Eu, se fosse o Klaus, quando você se aposentar, vai pra cima desses caras, o FIFA, Trump, Infantino, vai pra cima de todo mundo, porque o que eles fizeram com você foi uma covardia. Uma covardia.
1: Agora... pode falar.
2: Eu só queria falar do jogo de ontem, Palmeiras e Fortaleza, a bola rolou, viu? Ao contrário de Corinthians e Internacional. Então isso depende muito do jogador, entendeu? Dos jogadores. Ontem, Palmeiras e Fortaleza, a bola rolou.
1: Um jogo fácil de apitar.
2: Jogo fácil, todo os caras estavam afim. Os caras estavam afim de jogar.
5: O time do Fortaleza é ruim também.
2: Isso é uma
5: outra coisa.
2: Isso é uma outra coisa.
1: O primeiro tempo foi parelho.
2: Mas poderia ser um time. É, os dois poderiam ser dois times ruins, não querendo jogar nada. É. Ou dois grandes times, só no caso um é grande time que é o Palmeiras, e os dois não estivessem afim de jogar.
5: Claro.
2: Ontem nós tivemos bola rolando, eu não tenho estatística, o Capriotti trouxe aí de Internacional e Corinthians. Eu não tenho estatística da minutagem da bola rolando. Fortaleza e Palmeiras, mas ela foi obviamente maior do que o jogo entre Internacional
4: e Corinthians.
2: O Marcelo
4: Pasque trouxe esse número de 49 minutos de bola rolando.
5: Então, perfeito. Eu acho o seguinte, o Palmeiras merecidamente,
2: minimizando. Rodrigo José Pereira de Lima.
5: Boa, que eu acho também fraco, por sinal. Ele é do Pernambuco, de Pernambuco, não é? Ele é pernambucano, não é?
1: Escolhido o melhor árbitro do ano passado na Série A.
5: Não foi. Aquele Paulo Roberto Alves Júnior, paranaense, sumiu, né?
1: Não, é quarto árbitro ontem, em
5: Portugal. Mas não tá apitando os jogos,
1: quarto árbitro. Acho que ele entrou numa geladeira.
5: Eu também acho.
1: Que deu cinco

0: E me chamou a atenção o Fortaleza, sabe? O Fortaleza é um time, bom, um time com uma representatividade.
1: Ruiu, a gestão ruiu.
0: Assim,
1: a gestão ruiu.
0: Olha só, o Fortaleza é um time, em Fortaleza é representativo. Até o outro dia aí tava nas competições continentais.
2: Há 8 anos.
0: Me chamou a atenção o Fortaleza ter se vendido dessa maneira.
1: Tá quebrado. Muito.
3: Ah, mas o tá Fortaleza quebrado. Vinha para São Paulo e a gente comparava o tempo de trabalho do Abel no Palmeiras com o tempo de trabalho do Vojvoda na equipe do Fortaleza. O Vojvoda ficou 4 anos e uns quebradinhos no comando do Fortaleza. Olha só que coisa incrível.
1: Loucura.
3: O Abel vai bater 6 agora, né? Vai bater 6 anos
1: seis
3: agora.
1: Exatamente 2020.
3: Vai bater agora.
1: Dia 30 de outubro de 2020.
4: O Fortaleza vai ganhar 2.200.000. Vai ganhar limpo. Eu não sei se em Fortaleza ganharia essa renda, acho que não, pelo momento do Fortaleza, mas não justifica. Porque no conselho arbitral, todo mundo participa no conselho arbitral.
1: Sim.
4: Aí tem que avisar, Capelanes Futebol Clube, onde é que tu vai jogar? Eu vou jogar em Curitiba. Qual o estádio? Na Vila Capanema. Prestes, você vai jogar onde? Jogar no Passo da Areia em Porto Alegre. Uma segunda opção, Beira-Rio. Tem que dar uma segunda opção na cidade.
1: Eu também acho.
4: Na cidade, não permitir
1: jogar no Presidente Vargas.
4: Eu não quero jogar no Castelão, e nem no Presidente, vou jogar em Sobral. Né, no interior, vai lá, mas vai jogar no Ceará.
1: É.
4: Certo? Não sai. É uma vergonha
3: o
4: CBF permitir.
3: O Fortaleza tem um transfer ban do Mancuso, né? 3,5. Então ele já garante 2 milhões aí pela cota. Já viu que não tinha condições de enfrentar o Palmeiras. Isso acho que é a coisa mais vergonhosa, né?
1: Eu acho.
3: Já entregou os pontos antes mesmo. Então alguém falou, olha, já que a gente não vai passar pelo Palmeiras do Abel, vamos pelo menos aceitar essa proposta de receber 2 milhões. E o jogo vai ser disputado
4: no
3: Pantanal.
4: Ingresso, eu tô pensando, né? É porque, viu, pra
3: eu acho
4: pra
3: que vai lotar o estádio. Oh. Vai lotar o estádio. Só vai ter palmeirense lá.
4: Tu já larga com menos 2.200. É. Então, pra tu ter lucro, tu vai ter que faturar o dobro.
1: Olha só o que virou Fortaleza. Você lembra que nós fizemos uma entrevista com o Marcelo Paz no ano retrasado?
4: Sim, sim.
1: Retrasado. E o Marcelo Paz, ele dizia que em determinado momento, de fato, o Fortaleza deu um passo maior que a perna. Porque o Fortaleza, há 9 anos, estava disputando a Série C do Campeonato Brasileiro. Uma década depois, se passou, chegou a disputar uma competição continental, com vaga direta em Libertadores. E aí, o que aconteceu? O orçamento não era tão alto ainda, e o time ficou muito caro. E ele mudou a característica dos jogadores. Então, começou a contratar jogadores como Davi Luiz, Deyverson, entre outros jogadores que não tinham mesmo aquela qualidade e aquela característica de guerra, de jogador soldado, para poder entregar o último prato de comida. E aí aumentou o salário dos jogadores, o potencial de receita não cresceu conforme o aumento do salário e o Fortaleza voltou a quebrar.
0: Bom, é o seguinte, olha só, amanhã tem Remo e Santos, jogo da volta das oitavas e final da Copa do Brasil, Anderson Daronco no apito, primeiro jogo 0-0. Quem vencer fica com a vaga, empate, a decisão vai para as penalidades máximas. Neymar, que está nesse momento no seu leilão, tradicional leilão beneficente do Neymar, que levanta fundos aí para várias instituições, incluindo lá o Instituto Neymar, vai pegar o seu jatinho na madrugada desta terça-feira e vai se juntar à delegação em Belém do Pará. Olha, o Neymar não fez nada sábado contra o Remo. Nada. Ele não ajudou o Santos.
4: O jogo foi ruim.
0: O Neymar não ajudou. E eu tenho a impressão que a chance do Santos amanhã seria o Neymar não estar em campo. Explico. O Neymar hoje mais atrapalha do que ajuda o time do Santos.
1: Que isso, Capri? Você está de brincadeira.
0: Brincadeira está você, João.
1: Isso é muito forte.
0: É verdade.
1: Que isso.
4: Pô, essa foi boa.
0: Pode ver, o Santos sem o Neymar é um time mais fluido. Pô, os caras pegam a bola, tem a obrigação de tocar no Neymar.
1: Você assistiu o jogo, não assistiu?
0: Assisti o jogo.
1: Os caras, eles erram passes de 2 metros, sem marcação.
0: Porque essa pressão,
1: toca
0: no Neymar,
1: Não é, Capri?
0: Tudo tem que passar pelo Neymar, e o Neymar não está resolvendo mais.
1: Eu concordo contigo, mas você concorda
0: nem
1: também
0: contra
1: que
0: o Remo ele tá resolvendo
1: individualmente
0: mais.
1: Falando, o Barreal que não consegue fazer 3 domínios no mesmo tempo em bolas fáceis,
4: qualquer um
1: conseguiria dominar. O Tassiano que entra e dá um passe atrás da linha de cintura do lateral direito, que está livre de marcação. O Gabriel Menino, que em 2 oportunidades, em menos de 10 minutos, leva a bola para o fundo e cruza atrás do gol, jogando a bola na arquibancada da torcida jovem. Assim, eu concordo com você, esse negócio de toda hora Neymar, bola no Neymar, passa pelos pés do Neymar, mas o time do Santos, individualmente falando, é uma piada,
0: então,
1: gente.
0: João, mas olha, eu acho que já passou da hora, por exemplo, quando o Neymar não está com o time do Santos. O Cuca tem um,

0: um plano, uma estratégia, montar um plano sem o Neymar. E sem o Neymar o time fica mais leve. Você consegue dar mais fluidez ao jogo.
1: Então deixa ele no leilão, então. É isso. Por ti ele não
0: então,
1: iria.
0: Então, mas perder. Aí se ele não vai, que é. A gente já tá falando aqui, ó, então, Neymar!
1: Mas então ele não pode ficar fora, Capri. O Neymar não pode ficar fora.
0: Sim, mas então, Pretzel, mas aí é o seguinte. Aí é a gestão de grupo do Cuca. O Cuca tem que juntar e não vai conseguir fazer isso. Né? Mas o correto seria, atenção, pessoal, o Neymar tá em campo, mas, gente, não tem obrigação de passar todas pro Neymar, tá? Vão fazer o jogo fluir aqui.
2: Mas quem salvou o Neymar do rebaixamento ano passado? Quem salvou o Santos do rebaixamento ano passado?
0: Sim, João,
2: o Neymar, né? Então, assim...
0: Então, mas é...
1: Uma frase forte aí.
0: Hoje
1: frase
0: não tá digital dando. Da
1: hoje
0: rádio,
1: não está dando. Neymar atrapalha o Santos. Não,
2: atenção digital Capriotti, da Rádio Bandeirantes.
1: Capriotti, Ricardo... Não.
2: O Capri vai chamar, atrapalha. Vai ter uma passeata aqui na Paulista,
0: mas
2: pertinho,
0: hoje é verdade.
2: Pedindo a cabeça do Capri.
0: Não, não, e hoje é verdade.
2: Os Neymarzetes vão pedir a cabeça do Capri.
0: Olha, isso é impressionante. Hoje, muitos torcedores santistas já mudaram a sua posição.
2: Faz uma enquete aí no YouTube. A gente tá com mais de 1.000 e poucos simultâneos aí.
0: Pode fazer. Não,
2: atenção, Ricardo Capriotti pede.
0: Torcedor
2: quem que tá
0: do
2: aí?
0: Santos.
2: O Carlão.
0: Vai. Torcedor do Santos.
2: Neymar mais atrapalha ou ajuda o Santos?
0: Se você pudesse, deixaria o Neymar de fora ou escalaria o Neymar no Santos para o jogo de amanhã contra o Remo, por exemplo?
3: Eu escalaria.
2: Essa é forte, Capri. Acho que essa aí você vai morrer
0: não,
2: sozinho, abraço.
0: Não vou.
3: Capri,
0: tem muito torcedor do Santos que concorda já com a tese de que o Neymar hoje não faz bem. Olha o valor que o Neymar recebe. E olha a entrega que ele vem tendo.
3: Aí eu concordo plenamente com você.
0: Quantos bons jogadores o Santos teria no elenco
3: aí você
0: com
3: encerrou.
0: Esse valor?
3: Você iniciou e encerrou a discussão.
0: O Santos paga para o Neymar.
1: Aumentou o debate, da péssima gestão do Santos. Isso, aí tu tem razão.
3: Agora, em campo, vamos concordar? O time do Santos é ruim e não dá para abrir mão de um cara que não é mais aquele garoto que a gente se encantou no início de carreira na Copinha e depois jogando pelo Santos. Né? Apesar disso, eu ainda prefiro o Neymar do que... Com todo respeito aos jogadores do Santos, hein? O time, na média, é muito fraco. É muito fraco.
1: Mas tá cheio de jogador grande lá, né?
3: Que já passou também.
1: A folha salarial do Santos é gigantesca.
3: Absurdo.
1: Né? Agora o Lucas Veríssimo tá fora.
3: O Santos
1: né?
3: É a terceira ou a quarta folha de pagamento mais cara do Brasil.
1: Aí a defesa vai ser Adonis Frias e João Ananias, que é bom menino, hein? João Ananias, zagueiro. É bom.
3: Tá na pressão.
1: É bom, mas jogo amanhã
0: olha,
1: é tenso.
0: Eu tenho a impressão que se o Santos não tivesse essa coisa do Neymar ali, esse time...
3: Não seria rebaixado ano passado?
0: Esse time não ia ser campeão.
3: Acho que seria rebaixado ano passado.
0: Não, mas eu tô dizendo esse ano aqui, Quesada. Esse ano aqui, o Neymar voltou melhor... Ou pior da Copa do Mundo?
3: É difícil responder, porque a gente não sabe como é que ele chegou à Copa.
0: Não, eu tô falando comparado com o que ele tava jogando antes da Copa.
1: Antes da Copa, eu acho que ele tá pior. Acho que ele tá pior.
0: Com o que ele tava jogando. Eu acho que ele tá mais desmotivado, inclusive, agora do que estava antes da Copa.
2: Esse é meu ponto.
0: Eu acho que ele está mais desmotivado,
1: inclusive. Ele discutiu com o menino do Remo. Entrou um menino chamado Edson.
3: Mas ele tinha discutido antes da Copa também,
1: pois é, mas olha só, viu? É o nível dele. Aí ele ficou atrás, ele ficou pegando a camisa do menino, assim, que eu tô fazendo a figura.
3: Edson,
1: aqui com o capelão. Deixa eu ver o teu nome aqui e tal. Ninguém te conhece, sabe? Umas coisas boas.
3: E você viu que o Edson colocou lá no Instagram dele?
1: Não, não vi.
3: Colocou várias fotos com o Neymar agradecendo a oportunidade de enfrentar o Santos na Vila Belmiro.
2: Sabe o que eu acho?
3: Que aplauso, né? Não, aplauso. Não, tá vendo?
1: Porque eu o cara... Acho um tapinha.
3: Pô, quem o Edson vai brigar com o Neymar? Ele vai ser massacrado, não. Aí os Neymarzetes entravam e falaram, porra, é isso daí mesmo, Edson.
1: O Zé Welisson deu uma entrada dura nele, mas na bola. Ele ficou brabo.
2: Ele foi cobrar o Zé Welisson. Aí a leitura.
3: Que partida, hein?
0: Ninguém pode tocar a leitura labial.
2: Tem o Veloso, né? Tem o Veloso e o Gustavo Machado, né? Os dois que fazem a leitura labial, os principais aí do Brasil. E eles fazem sempre a do Neymar. Cara, o Neymar, eu não quero aqui bater no Neymar. Já foi também. Até porque o Neymar, pra mim, hoje é um ex-jogador. Desculpa, eu sei que vocês odeiam esse termo aí. Mas pelo que ele ganha e pelo que ele entrega, É, o custo-benefício é uma piada.
1: Não deveria ter ido para a Copa. Convocaram o jogador machucado, ele não deveria ter ido para a Copa.
2: Claro. Mas assim, o Neymar, o Capriotti usou o termo perfeito. Ele está desmotivado, ele está sem tesão. Sabe por quê? O jogador profissional, ele tem qual objetivo? De performar legal, de ser titular, de ganhar dinheiro e, quem sabe, beliscar uma vaga numa Copa do Mundo. O Neymar já foi para 4 Copas do Mundo aos 34, quase 35 anos, já bilionário, através do fruto do trabalho dele suado. O Neymar não vai jogar mais um Mundial, o Neymar não vai mais ser o melhor do mundo, então ele não tem mais objetivos palpáveis para poder lutar. E o Santos, com um time ruim, não vai ganhar nada. Então, o que motiva o Neymar
1: a ficar tomando pancada? Não descarta a aposentadoria em dezembro, hein?
2: É isso que eu tô querendo dizer.
1: Com 34 para 35 anos, a aposentadoria.
2: Mas tem Neymarzete fazendo coro para que ele jogue a próxima Copa do Mundo.
3: Vai jogar com o Casemiro e com o Luis Suárez e o Messi lá no Inter Miami. Inclusive, o Casemiro...
2: Estreou bem, hein?
3: Perdeu a bola e conseguiu fazer o gol contra. Mas foi o segundo jogo, a estreia foi mais ou menos.
0: No nosso chat do YouTube tem a enquete lá,
2: como
0: não é?
2: Capri,
0: o Lucas Bueno colocou lá, se o Neymar mais atrapalha ou ajuda o Santos. Então tem duas opções aqui, atrapalha e ajuda. Dá pra ver aqui o resultado?
2: Será? Clica em um, escolhe o seu voto aí.
3: Você tem que votar primeiro.
2: Isso, aí agora
0: atrapalha.
3: Mas você falou que ajuda?
0: Atrapalha. 70% atrapalha, 30% ajuda.
2: Calma, começou a ser oportunista.
3: Não, vai ler quando interessa. Tá aparecendo os dirigentes brasileiros.
0: É o que tá dando a enquete aqui. Eu vou fazer o quê, né?
2: Posso pedir um favor?
1: O Fábio Pucci, com o seu ótimo humor, ó. Neymar sempre será a pauta do programa, ninguém aguenta mais. Será que não temos outros assuntos?
2: Não.
1: Vamos falar do Juventus.
2: Fábio, você quer pautar o programa, Fabião? Um abraço pra você aí, pô.
1: Falamos
2: do Corinthians, falamos do Palmeiras.
1: Eu gosto muito do Fábio Pucci, mas ele virou um limão, cara, como ouvinte, cara.
2: Eu quero só fazer
0: uma
2: gentileza.
0: Fábio, amanhã, por favor, não vá pôr limão no nosso café, hein? Por favor, amanhã sem limão no café.
2: Atenção, Ronald Jimenez, departamento digital da Rádio Bandeirantes, foca no Capriotti. Fecha no Capriotti. Alô, Raposão, fecha no Capriotti, isso. Capri, sem ninguém te atrapalhar, dê a manchete pro Brasil, porque esse recorte vai rodar o mundo, Ricardo Capriotti, vai.
0: O que você quer?
2: Quero que você fale essa frase de impacto, que o Neymar hoje mais atrapalha o Santos do que ajuda.
0: Eu acabei de falar agora.
2: Repita.
0: Aliás, já tá recortado lá.
2: O recorte de novo.
0: E aqui os ouvintes concordam comigo aqui na enquete.
2: Tá bom,
0: hoje o Neymar mais atrapalha do que ajuda o Santos.
2: Então o Neymar não joga. Quem vai no lugar dele pra ajudar mais que ele?
0: Qualquer um.
2: Não, me fala
0: qualquer
2: um.
0: Qualquer um.
2: Fala um, Arão.
0: Quem tiver lá, vamos não. Lá. Não, o Arão
2: quem?
0: Tá, o Arão então, tá legal.
2: Tá bom, legal.
0: Tá legal,
2: mas fala outro.
0: Qualquer, pode botar qualquer
2: Tassiano,
0: um.
2: Tassiano, o Rony.
0: Pode botar, pode
2: o
0: ser
2: Rony.
0: Qualquer um, pode ser.
2: Não, Capri,
0: pode ser qualquer
2: Capri,
0: um.
2: Não, Capri, você João, tá se sacrificando pelo debate.
0: Não tô como. Me sacrificando porque
2: não
0: é o seguinte,
2: como,
0: João.
2: Não tem como, Capri.
0: É só olhar o desempenho do Neymar. Sábado a gente viu, em casa, com apoio da torcida. Ele tinha tudo pra ser o protagonista do jogo.
2: Mas ele
0: passou
2: gol.
0: Despercebido.
2: Mas quando ele faz gol?
0: Ele foi mais um jogador do Santos.
2: Mas e quando ele faz gol?
0: Então,
2: e quando
0: ele fez dois gols no jogo anterior,
2: aí ele não vale?
0: Ele fez dois gols.
2: Isso.
0: Um num pênalti que não foi. Tá tudo certo, ele não tem culpa. Mas ele fez um pênalti que não foi.
2: E o golaço
0: e
2: o outro, que ele faz?
0: Ele fez uma tabela ali, ele fez o gol, tá tudo certo. É isso que a gente espera dele. Mas protagonismo, João. Ele era pra ser o melhor em campo em todos os jogos do time do Santos. Ele era pra decidir todos os jogos do Santos pela qualidade dele.
2: Concordamos com você. Isso é outra coisa. Mas você falar que hoje ele mais atrapalha do que ajuda um time horroroso como é o Santos.
0: Ele atrapalha, João. Ele atrapalha.
2: No banco tem o Rony. No banco tem o Tassiano. No banco tem o Robinho Júnior. Não dá,
0: Eu vou repetir por que ele mais atrapalha. Porque quando ele está em campo, o time do Santos sente a necessidade de fazer com que todas as jogadas, todas as bolas, passem pelo Neymar. E não tem essa obrigação, não tem essa necessidade, não é preciso. A gente viu agora o Messi na seleção da Argentina, o Cristiano Ronaldo na seleção de Portugal. Não tem essa dependência, apesar que em Portugal tem essa discussão também. Quando o Cristiano Ronaldo está com a seleção... parece que a coisa fica lá, também há essa discussão em relação ao CR7.
2: A mídia portuguesa batia muito no CR7.
0: Sim, sim.
1: E os jogadores não
0: certo. O Messi não. Vocês veem, o Messi é uma coisa natural na Argentina.
2: O Messi é um exército. Os argentinos, eles viraram um exército do Messi na seleção.
0: Mas não é bola no Messi toda hora. A coisa flui naturalmente ali.
2: Quase toda hora, né?
3: É mais do que no Cristiano Ronaldo e no Neymar. Gente, em relação ao
2: Cristiano Ronaldo, pra vocês terem uma ideia, eu acho que foi até o seu sobrinho que fez esse levantamento, se eu não tô errado, o Arthur Quesada. Dos 26 convocados da seleção portuguesa, 4 seguem o Cristiano Ronaldo no Instagram.
1: Os caras têm ciúmes dele. Os caras têm ciúmes dele.
2: Dos 26 convocados, 4 seguem no Instagram. Incrível, hein? Isso diz muita coisa. Mas a gente trabalha aqui, eu não sigo o Pretzel, por exemplo. Né? E a gente tá todo dia em convivência.
1: Eu acho que não é obrigado a seguir.
2: Não, irmão, só tô dando uma olhada. Se eu não te sigo, eu não quero saber de você, entendeu? Então não, você mas, não é meu chegado.
1: Não, mas assim, ó, viu... Não é o fato...
2: Você segue no Instagram?
1: Não, a questão não é essa, viu? Não é o fato de tu me seguir ou não, que eu vou te considerar colega, amigo ou boa pessoa.
2: Mas, irmão, tem nada você a ver conclu... isso aí. Eu acho que tem a ver, nada irmão. A ver. Se você é amigo de uma
3: mas
2: pessoa
3: que tem
2: você
3: uma
2: não
3: ciumeira,
2: segue...
3: tem uma ciumeira.
2: Agora, eu só queria fazer um comentário.
1: Tem o tamanho do Cristiano Ronaldo.
2: Tem algum amigo teu que você não segue no Instagram?
3: Eu só queria...
1: Amigo meu? Sabe que eu não sigo muita gente.
2: Você não tem muitos amigos?
1: Não, não é isso.
2: Você quer desabafar?
1: Não, não é
2: isso. Você quer um ombro amigo?
1: Não, sabe o que é? Eu vejo assim, ó, eu vejo perfis que seguem 5 mil.
2: Ah, é, demais.
1: É, sim, sabe? Sim, eu não fico lá seguindo, claro. Eu fico vendo o que aparece, entendeu?
3: Tem muitos fazer... amigos, irmão?
1: Não.
3: Eu queria fazer um contraponto disso que a Pri falou, tá? Eu acho assim, eu acho que não é que o Neymar atrapalhe o Santos. Ele não ajuda o Santos, que são coisas diferentes, entendeu? Porque ele não consegue mais ser o Neymar de antes. E ele veio pra cá achando, e isso eu tenho comigo e vou levar pra sempre quando eu analisar o final da carreira do Neymar. Ele veio pro Brasil achando que ele ia deitar e rolar no Brasil. Eu vou deitar e rolar, eu sou o Neymar, cara. Eu sou o Neymar que arrebentou no Santos, que arrebentou no Barcelona, que arrebentou no PSG. Só não arrebentou no Al-Hilal porque se machucou, ok, aí não dá pra cobrar. Mas eu vou deitar e rolar. E aí o Ancelotti vai me colocar como primeiro convocado pra seleção. Ele veio, não deitou e rolou. Quase foi rebaixado com o Santos e quase não foi convocado. Se não tivesse verdade. Pressão política e comercial, não teria sido convocado.
1: A volta dele é um fiasco ao futebol brasileiro.
3: Então é isso, eu não acho que ele atrapalhe o Santos. Ele não consegue ajudar, porque o time do Santos é ruim, Capriotti, é ruim. E essa pergunta que o João Paulo fez, que você não respondeu, eu não sei responder também. Se o Neymar não jogar, quem que vai resolver? É o Rony?
2: Não
3: é.
2: No cara aí,
3: o Tassiano não é. O Arão, que nem é da posição, menos
2: Robinho
3: ainda.
2: Júnior.
3: O Barreal, que não consegue dar dois passes certos.
2: Rolaser,
3: que eu não sei o que aconteceu, o que rolou com o Rolaser.
1: O melhor jogador é da base, Gabriel Bontempo. Esse é o melhor jogador
0: do Bontempo é o que tá jogando no time do Santos.
2: Que com todo o respeito também, vamos
0: normal,
2: com calma.
0: Normal.
2: Né?
0: Mas ele tá, é o que tá jogando, né?
2: Normalíssimo.
0: Normal, claro, normal. Mas é o cara que tá jogando.
3: Sem
0: é
3: acabar com a discussão do Neymar, uma conta rápida, os ingressos para Palmeiras e Fortaleza e Palmeiras, de 95 a R$520. Aí eu fiz uma conta porca, tá? Digamos que seja só R$95, 44 mil ingressos, dá R$4.180. Ainda assim, quem comprou o jogo vai ter um lucro de R$2 milhões.
1: Bom, hein?
3: Só que tem os ingressos mais caros. Claro. Então, essa renda, se vender
1: vale
3: todos os ingressos, vale a pena. Vale a pena.
2: Tem um ouvinte, concordando com o Ricardo Capriotti. Chefe fala com chefe, né? Denis Gavazzi, concordo em gênero, número e grau com o Capriotti. Tudo bem, você pode concordar com o Capri, tá tudo certo. Agora, responde a minha pergunta. Se o Neymar mais atrapalha do que ajuda, quem então no lugar dele para melhorar o Santos?
1: Não sei.
2: Eu quero que vocês respondam essa pergunta.
0: Não, mas ô João, mas já falamos sobre isso.
2: Mas você não respondeu.
0: Não, mas põe qualquer um lá.
2: Não, qualquer um não tem.
0: Põe qualquer um.
2: Qualquer um não tem, eu quero
0: o
2: nome.
0: O time fica mais solto, fica mais leve, menos dessa dependência de você ter que passar a bola toda hora pro Neymar.
2: E o Neymar não consegue
0: resolver.
2: Três jogos que o Santos jogou bem sem o Neymar.
0: Não vou lembrar disso, não. Eu não sei. Não vou lembrar disso, meu.
2: A gente, eu não sou Neymar Zete. Eu critiquei o Neymar pra caramba. Nós fazemos as críticas pontuais aqui, olhando o campo. O Neymar, o custo-benefício dele é um absurdo. O Santos, eu tô falando, um clube do tamanho do Santos vai ficar na mão da família Neymar. Porque a dívida
0: já
2: vai virar.
0: Está, né?
2: Já está, mas
0: já
2: a dívida vai ficar ainda mais impagável. Aí até o momento de falarem assim: olha, não tem como pagar, então me dá o Santos. Né? Me dá a SAF,
1: vai
2: virar isso.
1: SAF do
2: não, não, também acho que não,
1: Chico,
2: não,
1: mas
2: é só o exemplo que eu tô dando
1: eles
2: aqui.
1: Eles vão
2: não tem
1: pagar
2: como
1: o Neymar em quantos anos? Em 10 anos.
2: Vai pagar? Você acha que vai pagar? Vai pagar?
1: Não, vai pagar.
2: Vai pagar.
1: Vai pagar.
0: Tem que pagar, vai, tem
1: se
0: que
1: não
0: pagar.
1: Pagar o Neymar processa o Santos.
2: Vai pagar.
0: Claro, lógico.
1: Vocês duvidam que
0: entra com ação.
1: Vocês duvidam que o pai do Neymar processa o Santos?
0: Eu não.
1: Eu não
0: duvido de nada, meu.
2: Agora, só queria falar um pouco sobre campo e bola, falando da arbitragem, falando do Neymar, do São Paulo. Do São Paulo ainda não falamos, também não tem muito o que falar do São Paulo.
1: São Paulo volta a jogar sábado.
2: Pois é, né?
1: Pô, São Paulo, eu tentei buscar o jogo do São Paulo ontem na Copa do Brasil. Não tá,
2: né?
3: Pois é. Já terminamos o assunto, Neymar?
2: Já.
3: Não, só uma última, tá? Me permita, chefe.
2: Que loucura.
3: O Santos com o Neymar, ele tem um aproveitamento melhor do que o Santos sem o Neymar.
2: É isso. É isso aí que eu tô falando. Entendeu?
3: Eu concordo com tudo que você falou. O Neymar não é mais o Neymar de antes. Esquece. Nem se o homem lá de cima apontar. Aí, aí se o homem lá de cima
2: mas
3: apontar.
2: Mas é ruim com okay, ele, pior é, sem ele.
3: É isso, é isso exato. Aí. Então, Capri, não
0: resolve adianta. Nada.
3: Não, tudo bem, não resolve nada mesmo, mas é o
0: resolve
3: seguinte,
0: nada.
3: Com 54% de aproveitamento, você ainda tem uma chance
1: aí
3: de escapar.
1: Santos, com
3: Neymar,
1: 36
3: você cai.
1: Com o Neymar amanhã, o Santos passa do Remo?
3: Eu acho que a única chance
0: eu
3: é com
0: acho
3: o Neymar.
0: Que o Santos não vai
1: é
0: passar 50, amanhã.
1: 50 amanhã.
3: Eu acho que a única 50, chance 50. É com
0: o
3: Neymar.
0: Eu acho que amanhã o caldeirão lá do Mangueirão vai ferver.
2: Onde?
0: Para.
1: O caldeirão. Já viu a mangueira passar?
3: Não, mangueirão não, vai, não vai ser lá, amanhã. Não vai ser lá. É
2: no... Não, vai ser no Mangueirão.
0: No Mangueirão.
1: O mangueirão vai balançar. Você gosta de ver o Mangueirão balançar? Você já viu a mangueira passar?
2: Já estivesse no Mangueirão,
1: irmão? No Carnaval, já
0: eu
1: passou
0: acho que a
1: mangueira.
0: O Santos deixou isso. Santos deixou escapar a chance de se classificar sábado na Vila.
2: Vai passar do meu do
0: eu acho que vai dar Remo amanhã.
2: Vai passar do Remo.
1: Duas não, declarações fortes, hein, Capri? A primeira, se o Brasil cair no 1,16 avos, tudo bem. E a segunda, Neymar atrapalha o Santos.
2: É verdade.
0: Ó, é o seguinte.
2: Falar uma, tem como falar do Corinthians, campo e bola?
0: Bom, rapidamente, porque hoje nós estamos, hoje o negócio está pegando aqui, hein?
2: Eu queria dar um recado para o ouvinte, para o internauta, que é o seguinte. Você pode não gostar do meu trabalho, pode não gostar do Pretzel, do Quesada, do Capri, do Denis, dos ouvintes, internautas, está tudo certo. Mas eu acho que... Em muitos momentos da vida, o jornalista esportivo ele tem a pretensão de ser treinador. Né? Ah, o Diniz, que é um estudioso e tal, o Corinthians deveria jogar assim. A gente tem nossa opinião e pode colocar nossos pitacos. Mas acho que a partir do momento em que o Diniz chega na entrevista coletiva, depois da burrada que ele fez ontem, e ele aponta o dedo para a mídia, porque ele ficou incomodado que a mídia começou a falar, você destruiu o Corinthians.
1: Foi patético.
2: Foi patético. Porque é o seguinte, gente, você que está ouvindo a gente, você não precisa ser um PhD em futebol, um expert, um estudioso da bola, um cara formado no futebol. O Corinthians ontem tinha mais posse de bola, não criou tantas oportunidades, é verdade, mas tinha o, entre essas, controle do meio campo. Quando o André se machuca e ele coloca o Lingard, ele destruiu o Corinthians.
1: Ele abriu o mar vermelho pro Inter.
2: Exato, ele abriu o mar vermelho pro Inter, colocando o Lingard, que não tocou na bola, e recolocou o Inter no jogo. E aí ele chega na entrevista coletiva, ao invés de ter aquele pinguinho de humildade, falar assim, olha, realmente, pensei numa coisa, o jogo estava controlado, quis colocar um atacante.
1: Foi a pergunta do Sonda para ele.
2: Exato. Quis colocar um atacante para poder ganhar o jogo e o Inter teve o seu, sei lá, eu. Né?
1: Aí ele apontou, vocês têm mania.
2: Vocês da imprensa. É, pô, não, você aí, que errou, cara.
1: E aí ele diz o seguinte, tu acha que eu perdi o jogo porque eu botei o Lingard? Sim.
2: Sim.
1: Todo mundo achou
2: sim,
1: isso.
2: Exatamente.
1: Todo mundo achou
2: inclusive
1: isso.
2: O torcedor corintiano achou isso. Então, a gente não tem que ter a pretensão de achar como o cara tem que escalar, por mais que a gente, nossa opinião, e estamos aqui debatendo, mas a partir do momento que o cara erra e chega na coletiva, não reconhece e passa a responsabilidade pra gente e pro torcedor, eu acho uma sacanagem.
0: Dois jogos seguidos de falhas do Fernando Diniz, né? No meio de semana ele terceirizou a responsabilidade pro gramado, jogou a responsabilidade pro gramado da Arena Corintiana e ontem ele falhou, né? Na substituição ali, na montagem do time. Falhou o Diniz.
2: A escalação é verdade. Achei que foi boa.
0: É, mas depois escalação. Das mudanças
2: então,
0: ali...
2: André, quando o André sair, ele exato. Não coloca o Alan, ele coloca o Lingard, ele matou
0: isso.
2: O time.
0: E ali foi fatal para o time se desmanchar, né? Então, eu acho que o Diniz, dois jogos que...
2: Outra coisa, saidinha do Diniz com Gabriel Paulista e Gustavo Henrique. Jogadores que não têm
0: o Gabriel Paulista não aprende também, ele fica cruzando bola toda
2: não,
0: hora
2: mas isso
0: na
2: aí é o Diniz que pede,
0: área.
2: Isso aí é o Diniz que fala.
0: Pô, o cara chuta pra frente.
2: Mas o Diniz não quer, o Diniz não. Quer a saidinha.
3: Você acha que é ruim o Gabriel na saída?
2: Tecnicamente falando?
3: E pô, ele jogou onde?
0: Entregando.
3: Ele jogou onde? Num futebol que...
2: Pois é.
3: Né?
1: No Arsenal.
3: Não, valoriza essa coisa de,
1: Arsenal,
3: de qualidade dos
1: zagueiros. O currículo dele é gigantesco.
2: Vocês que são mais macaco velho, vocês conseguiriam fazer um levantamento para os próximos programas? Quantas vezes a saidinha do Diniz resultou em gol ou uma oportunidade criada? E quantas vezes ela deu errada e deu chance para o adversário marcar o gol?
1: Provavelmente deu mais errada do
2: que óbvio certo. Que sim, então para com essa porcaria!
0: Bom,
1: tem que
0: final tá marcando 8h30, hora oficial do Brasil. Hoje tem não só o craque bom demais, mas tem muita coisa hoje, muito conteúdo relevante. E eu tenho agora uma informação, uma prestação de serviço. Cristiano Panvec pede para informar aqui, através da Central Bandeirantes de Jornalismo, que os trabalhadores da CPTM, a Companhia Paulista de Trens Metropolitanos, confirmaram uma paralisação a partir da meia-noite. Então atenção, hein? Linhas 11, 12 e 13 terão greve dos trabalhadores trabalhadores da CPTM. Na verdade, não é? As linhas 11 Coral, 12 Safira e 13 Jade foram concedidas recentemente à iniciativa privada e esse é o grande detalhe nessa greve dos trabalhadores. Eles pedem garantias de que não haverá nenhum tipo de mudança, nenhum tipo de alteração nas questões que eles têm garantidas já, né? Vem já desde a época da CPTM. Então, ó, linhas 11, 12 e 13, daqui a pouquinho, a partir da meia-noite,
1: causa, amanhã,
0: desta terça-feira, greve na cidade de São Paulo. E são linhas muito relevantes, né? 11 Coral, 12 Safira e 13
1: são
0: Jade.
1: São as mesmas que pegaram fogo agora? Uma delas pegou fogo.
0: Acho que não. Acho não que é não. A mesma. Acho que não. E a prefeitura ainda não confirmou se vai suspender o rodízio para amanhã ou não, hein? Então, atenção, fique ligado com a gente aqui, que nós vamos informar, assim que tiver a informação, se amanhã o rodízio está suspenso por conta da greve dos trabalhadores das linhas 11, 12 e 13 das linhas férreas, né? São os ferroviários que acabaram de anunciar essa greve aqui em São Paulo. E a gente já volta com o Esporte em Debate.
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4: Estão definidos os confrontos dos brasileiros que seguem vivos na Copa Sul-Americana. Com os jogos dessa semana, temos 5 duelos que envolvem as equipes do Brasil. O São Paulo vai encarar o Bolívar e poderia ser o Grêmio, hein? Porque o time boliviano eliminou o Tricolor. Além disso, tem Vasco e Olímpia pelas oitavas de final. O Bragantino enfrenta o Galo em confronto de brasileiros que já se encontram nessa fase de mata-mata. O Santos pega o Macará e o Botafogo, o Cienciano do Peru. São 6 equipes vivas na competição, de olho no título da Sul-Americana, que vale vaga na próxima Copa Libertadores.
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0: São 8 horas e 42 minutos. É, minha gente, Esporte em Debate da Pizzaria 1900, mas chegou o momento de escolhermos aquele cara que foi o destaque na rodada do final de semana, hein, Pretzel e Quesada?
1: Nosso craque bom demais, é. 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
4: Bom, com a ajuda da nossa produção, chegamos a 4 nomes para escolher hoje o craque bom demais. É, John Arias, a primeira opção, fez uma partidaça, mais uma com a camisa do Palmeiras. Alan Patrick, Maurício e Matheus Cunha. Opa, temos um goleiro aqui.
1: Goleiro. O Bueno achou que o goleiro fechou o gol. Ele fez uma boa defesa, né? Fez uma boa defesa.
0: Repita aí os candidatos. Vai,
4: John Arias, Alan Patrick, Maurício e Matheus Cunha. John Arias e Maurício, jogadores do Palmeiras. Alan Patrick e Matheus Cunha do Internacional.
1: Ricardo Capriotti, teu voto pro craque bom demais.
0: Rapaz, o Arias jogou bola de novo, né? Tá jogando bola o Arias. Mas eu vou votar no Maurício, porque ele voltou da Copa melhor do que foi. Eu acho que a evolução do Maurício lá na seleção do Paraguai foi gigante. Então, para mim, o Maurício.
1: Um voto pro Maurício, craque bom demais. João Paulo Capelanes.
5: Eu não vou votar em ninguém do Palmeiras, porque eles venceriam independentemente aí se esses caras estivessem ou não em campo. Eu vou votar no Matheus Cunha, porque ele fez a defesa do jogo quando estava 0-0. Então, meu voto é Matheus Cunha. Se não faz aquela defesa, o caldo podia ter entornado.
4: Bom, eu vou votar aqui, Xandão, para você decidir se é que você não vai votar em outro, né? Eu vou no Arias, tá? Eu acho que o Arias tá jogando um bolão. O que esse cara tá jogando é brincadeira. Então, um voto pro Arias, um voto pro Maurício, que é o do Capriotti, e um voto do Matheus Cunha. E aí?
1: Eu vou votar no Maurício. O Maurício está jogando muita bola e aí se valorizou demais na Copa do Mundo, no momento que o sinal marca 8h45 e ele foi bem na Copa e está valendo um dinheirão. O Palmeiras pagou 9 milhões de euros por ele ao Inter, 9 milhões, já foi um valor alto. E vai vender por mais que o dobro agora. Vai vender mais que o dobro.
4: Ontem eu brinquei com o Capriotti, né? Que eu falei que eu estava no MetLife, porque há duas semanas a gente estava no MetLife, estava acompanhando a final. E ontem os três caras que fizeram gols estiveram na Copa do Mundo, que coincidência?
1: Bem coincidência mesmo.
4: É. João Arias, primeiro Maurício, né? Maurício, João Arias e Flaco Lopes. Verdade. Cada um com a sua importância. Flaco, né, era um reserva, o Maurício foi titular.
5: Deu assistência, né?
4: E o João Arias fez uma Copa do Mundo que eu reputo muito boa. Foi um dos destaques aí da Copa do Mundo.
1: Então, Maurício, jogador do Palmeiras, é o craque bom demais da semana. 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
6: Vai o pescado da marcação, abandona a ponta direita, vem por dentro, John Arias em cima dele, vai o Toteto, tá pra frente, perdeu, John Arias ganhou, soltou, jogada meio esquerda, pra Sousa dentro da grande área, Maurício vai fazer o gol!

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7: São 8 horas e 49 minutos, 11 minutos para as 9. Esporte, vocês comem, hein? Nossa, que isso. A João Paulo Capelanes está no modo...
8: Na dietinha.
7: Projeto...
8: Maratona em dezembro.
7: Não, maratona não.
8: Como que não?
7: Você vai emagrecer, vai entrar em forma, isso. Vai ficar chapado,
8: você
7: mas maratona
8: um
7: não.
8: Você deveria ser o cara a me incentivar não. A correr a maratona.
7: Você vai correr primeiro 5 quilômetros, depois 10, depois 15, depois 21 e depois 42. Fazer o negócio direitinho, bonitinho, pra não se machucar,
8: você
7: não
8: quer me entrevistar
7: desestimular.
8: No foro, essa é a verdade.
7: Não, eu vou te entrevistar. Se você chegar no peso, no final do ano, o peso, e começar a correr, eu te entrevisto.
8: Então
7: não precisa de maratona.
8: Você acha que eu começo correndo ou só caminhando? O que você acha?
7: Preto, eu respondo essa.
9: É um bobo,
8: correr,
9: né?
8: Ou só caminha? O que você acha?
9: A melhor frase é o seguinte, né? Antes de entrar no avião, vocês vão ver que eu vou virar um tanque de guerra. E é isso aí, cara. Isso aí.
7: Um tanque de guerra.
9: Isso aí é uma paródia, isso aí, cara.
7: Bom, mas atenção, porque ninguém vira tanque de guerra se não tiver cuidado em casa, não é, João Paulo Capriotti?
8: 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Ricardo Capriotti.
7: Muito bom, muito bom. É isso aí. Atenção, vocês querem um palpitômetro
8: palpite,
7: aqui já?
8: Palpite.
7: Para Santos e Remo amanhã?
8: Vamos.
7: Palpitar, Santos e Remo?
8: Vamos palpitar.
9: Tem EDB amanhã, né?
7: Tem, amanhã tem, mas dá pra dar uma antecipadinha aqui,
9: pra
7: né?
9: Pra mim vai ser 1-1, decisão nos pênaltis, passa o Santos.
7: Pra mim o Remo vai ganhar no tempo normal. 2-1.
9: Olha, bom palpite. Gol do Aleph Manga.
7: Pode ser. É duro jogar lá no Mangueirão com aquele calor da torcida lá, é duro.
9: Já fiz 3 jogos lá, viu? É. Chove todo dia, 4 da tarde, parece que é um relógio. Cai uma chuva.
7: Fala, João.
8: Com o Neymar, o Santos vencerá e avançará para a próxima fase. 3-1 para o Santos com 1 do Neymar.
7: Muito bom. E aí, Queçada?
10: Caramba, que empolgação, hein?
7: É, tá.
8: Louco. É só pra ver a carinha do Capri no
10: Vamos
8: próximo
10: Vamos fazer EDB. Esse recorte e mandar lá pro leilão. Olha, vale esse recorte.
8: Olha, o Craque Neto deveria ter comprado um fim de semana em Mangaratiba com o Neymar.
10: Mas ele não tá tentando?
8: Ele deveria
7: estar tá lá. Ter dado o lance.
8: Imagina só se o... O Neto aparece no leilão do Neymar, então. Eu sou
10: uma empresa, eu comprava isso.
8: Fácil, velho.
10: E se eu ganhar dinheiro, os dois.
8: Os dois.
7: Como seria um final de semana em Mangaratiba, só Neto e Neymar juntos?
8: Cara.
7: Sozinhos naquela mansão do Neymar de Mangaratiba.
8: Ah, eles vão contratar um pessoal aí.
10: Ah, eu acho que eles vão dar muita risada.
8: É, pois é.
10: Ia ser uma resenha legal.
8: Vocês chegaram a ouvir a paródia do Neto que fizeram? O cara com a bateria.
7: Eu vi isso, é sensacional.
8: E o Pateta, não sei, pô, muito bom, cara.
7: Muito bom. Muito bom. Muito bom. Pegando todos os... As pistoladas do Neto.
8: Brinco de diamante.
10: O Neymar joga.
8: Joga.
10: Neymar joga, o Santos vence 1-0.
8: Gol dele?
10: Não sei, 1-0.
8: Tá bom.
9: Agora, vocês imaginaram, o Palmeiras está classificado, perfeito?
8: Sim.
9: Supondo que a Chape elimina o Cruzeiro, tá? Supondo. O Remo elimina o Santos. O Mirassol elimina o Grêmio. O Juventude elimina o Galo. O Vitória elimina o Atlético. Aí sobra Inter ou Corinthians, Vasco ou Fluminense. Se imaginaram umas quartas de final
7: assim? Pô, você é o cavaleiro do apocalipse.
9: Aí o título fica na mão do Palmeiras.
8: Claro.
9: Se acontecer essas combinações, é verdade, o Palmeiras fica muito favorito para ganhar o título.
7: É. Não, o Palmeiras hoje é o grande favorito, né?
9: Eu também acho.
7: O Palmeiras é o
9: Mas
7: grande
9: se o Corinthians
7: favorito.
9: Passar, o Palmeiras ainda é favorito?
10: Qual a chance do Corinthians passar, hein?
7: Eu acho que hoje o Palmeiras, num confronto contra o Corinthians, é favorito.
9: É.
7: Na Você minha opinião, eu acho que
8: ano
7: sim.
8: Ano passado e retrasado também
7: então,
8: era, né?
7: É verdade. E a gente sabe como o Corinthians muda nesses cenários, né?
8: E o Memphis volta agora.
9: Vários corintianos acham que esse time do Corinthians só pensa um jogo com corda esticada, que é contra o Palmeiras.
8: Ou contra o São Paulo e Itaquera.
9: Esses caras aí.
7: E o Yuri Alberto volta
10: acham
7: quando?
10: Que escolhe jogo.
9: Exatamente.
7: Quando volta o Yuri Alberto?
10: Não se sabe.
7: Ontem o Fernando Diniz foi questionado e não respondeu.
10: Porque não divulgaram o grau da lesão.
8: É grau 2, né? O Fabiani falou que é grau 2, né?
10: Então, o grau 2 demora um mês.
7: Grau 2 é um mês.
8: Pra mais, né?
10: Um mês pra mais, né?
8: O Neymar teve a lesão na panturrilha grau 3, né? Foi grau 3? Não, grau 2.
7: Grau 2.
8: Grau 2. Ele teve que ficar aí... Mas o posterior...
10: Se bem que no caso do Neymar, estica um pouquinho mais, porque ele já tem problemas anteriores.
8: A verdade
7: é... Se caprichar em um mês, dá.
8: Se caprichar, ele volta pro segundo jogo da Libertadores. Pode ser?
7: Mas não
10: qual,
7: dá, né?
10: Qual é a chance?
7: Não vai dar um mês.
10: Vocês não responderam.
7: No segundo jogo da Libertadores não vai dar um mês.
8: Vai dar quase um mês, né?
7: Quase mas não dá um mês.
8: Ele já perdeu uma primeira semana, aí praticamente, aí a semana de Copa do Brasil, outra semana de Libertadores. Pois é, tem razão.
10: Libertadores.
8: Quase um mês.
9: Eu só quero fazer uma previsão rápida aqui, em 10 segundos, certo? Corinthians e Inter vai ser uma confusão quinta-feira.
7: Ah, vai.
9: Vai ser uma confusão.
7: Tem razão.
9: O Ulisses estava vibrando ontem, porque o jogo vai ser tenso, certo? O Ronaldo vai detonar o Felipe Fernandes de Lima, que é um péssimo árbitro, certo? E ele vai ser suscetível às pressões. Vai ser um bolinho, cada marcação vai ser um bolinho em cima dele, e ele é fraquíssimo. A CBF é uma piada em ter escalado o Felipe Fernandes de Lima pro jogo.
11: Atenção, João Paulo Capelanes. Eu quero o seu recado agora. Recado importante para todos nós.
8: Esse é importante. 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
11: É isso aí, muito bom mesmo, muito bom mesmo. Olha só, estamos na reta final aqui do Esporte em Debate, hoje o Esporte em Debate na pizzaria 1900. 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Mas amanhã tem Esporte em Debate, tem jogo do Santos, 9:30, e tem Esporte em Debate, claro, amanhã a gente vai falar muito dessa partida do Santos e já dar uma projetadinha também nos outros jogos, nos outros duelos de volta da Copa do Brasil. Tomara que sem... Agora não vai ter 0x0, né? Agora é difícil ter 0x0, vai ter gol aí. E a primeira rodada, os jogos de ida, tá louco, foi um marasmo sem fim.
8: Só posso encerrar.
11: Se a gente criar um grupo.
8: Não.
11: Então criarmos um grupo aqui. Só eu tô.
12: Eu acho difícil novamente ter tudo 0x0 outra vez.
8: Não vai ter.
12: Alguém vai ter que sair pro jogo.
8: Vai ter que se lançar.
12: Eu também acho. É isso aí. Eu acho que essa é a tendência. Agora, é só o Palmeiras, né? Conseguiu fazer um placar tão elástico aí, né? Só. Aí o Inter venceu 2x0. Mas o Palmeiras realmente
11: o Palmeiras,
12: ficou fora da casinha aí. Realmente uma pobreza muito grande aí desse
11: time. E agora vão jogar, não é? Atlético e Vitória.
9: 9 da noite.
11: Agora vai começar, vai começar agora.
9: O Corinthians vira em cima do Inter, na opinião de vocês?
12: Eu acho que 2x0 o Corinthians faz. Pode ser que faça.
8: Eu acho que é uma boa vantagem. Eu acho que é uma bela vantagem.
12: Não faz.
8: Mas acho que tem jogo. Acho que tem jogo.
9: Se o Inter não pipocar, o Inter elimina o Corinthians.
8: Não, esse é o problema. O problema é o Inter depender dele.
12: Eu diria que se o Corinthians também não pipocar...
11: O problema é que o Corinthians não faz gol, né? Não dá pra depender do Gui Negão e do Pedro Raul.
8: Eu tava ouvindo vocês ontem, o Pedro Raul é uma vergonha. Não. O cara tá um ano sem marcar
11: quatro gols. O atacante que fez 4 gols em 64 jogos.
8: Não pode.
11: Isso é uma vergonha.
8: Não pode.
11: Isso é um vexame.
8: É.
11: E um vexame quem trouxe, né?
8: Sim.
11: Chame quem trouxe.
12: Mas trouxe e já foi embora, né?
8: É. Capri, só pra poder fechar, mandar um abraço pra família do grande amigo meu, que infelizmente foi pertinho de Deus agora. Alan Puruosso, lutador de MMA, 34 anos, foi infelizmente encontrado morto. Eu fiquei chocado, tava com Quesada vindo pra cá e recebi uma ligação de um amigo nosso em comum. Eu cresci com o Alan, cara. A gente tinha 5, 6, 7, 8 anos jogando no Paineiras futebol, futsal, society. E aí, se eu não estou equivocado, com uns 14, 15 anos por aí, ele migrou para o mundo da MMA. E eu nunca vou esquecer, o dia que a gente estava lá no campo, ele falou, cara, vou começar a lutar. Eu falei, lutar? A gente joga bola aqui e tal, começou a lutar. Virou atleta profissional, representou o Brasil em vários lugares do mundo. Cara exemplar, sempre se cuidou, cara do bem. O Charles do Bronx, parceiro dele, eles sempre estavam juntos do corner, também manifestou uma solidariedade aí, uma manifestação, porque realmente é um baque para o mundo da luta e para todos os brasileiros que tinham o Alan como um grande exemplo. Eu tenho ele como um grande amigo desde moleque, que a gente se conhecia. Teve um distanciamento natural da vida também, mas não por briga, longe disso, por uma questão de trabalho, mas fica o meu carinho principalmente para a mãe dele, a dona Kátia, uma pessoa maravilhosa que eu tive o privilégio de conhecer. Aos irmãos também, muita força nesse momento, que o Brasil realmente fica de luto com essa notícia trágica. Aos 34 anos, o Alan Nascimento, puro osso, nos deixa... Vai entender o plano de Deus, né? Não tem nem o que falar.
11: Trice, solidariedade, nosso abraço à família, que realmente 34 anos perder a vida assim é realmente chocante. Chocante, muito triste. Que Deus abençoe a família e possa dar conforto àqueles que ficaram. Amanhã estaremos juntos, 7:30 da noite.
8: Se Deus quiser.
11: Grande abraço a todos, uma ótima semana aqui com Marquinhos Mesquita e também com Marcos Conceição. Com a produção